0: do Santos, salvo engano, puxa o contra-ataque. O Iago do São Paulo, lateral esquerdo, mas puxa na cara do árbitro, ele não deu cartão. Só nota para arbitragem nesse primeiro tempo.
1: 5,5. Estou com você em relação aos critérios. Esse lance de amarelo pro Iago era muito fácil de ser marcado, né? Porque o Oliva realmente sem razão, num lance muito semelhante do amarelo, com merecimento em relação ao ataque do São Paulo. Quando o Santos tentava sair da defesa, o Arthur do Santos é puxado pelo Iago e não teve o cartão que deveria aparecer. E o pênalti, tá muito perto o lance do Candansan, né? Ele não ficou convicto para marcar e o Veríssimo cometeu o pênalti. Menos mal que o vídeo chamou. Mas o Candansan tem alguns critérios que atrapalham a própria arbitragem dele, viu, Bruno?
0: Ah, muito. E o lateral esquerdo de São Paulo era para estar amarelado. E o pênalti, eu teria vergonha se o VAR me chamasse, eu fosse rever o lance e aí eu vejo aparecendo na tela. Me vejo ali. E aí você vê claramente o braço esquerdo que está na frente do árbitro. Gente, é uma vergonha. Intervalo, 5 minutos e meio. Já voltamos com mais de São Paulo 1, Santos também 1. Jogo agitado no estádio do Morumbis. Os times permanecem nas mesmas posições. Deixa eu atualizar aqui rapidinho. São Paulo está ganhando algumas posições, tá? É o 10º colocado, 37 pontos. O Santos está indo a 39. Intervalo, já voltamos.

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3: O transporte público será gratuito na região metropolitana do Recife no próximo domingo, dia do primeiro turno das eleições. A gratuidade vale das 4 horas da manhã às 7 horas da noite nos ônibus convencionais, no BRT e nas linhas de serviço complementar, incluindo os interbairros. O diretor de operações do Consórcio de Transporte Metropolitano, a CTM, Diogo Teixeira, explica como as pessoas podem acessar o transporte no dia da votação.
4: O acesso ele vai ser feito de forma usual, através da utilização do cartão VEM, em qualquer modalidade, que não vai ser debitado, mas vai ser validado para a liberação da catraca. Quem não possui cartão também vai ter acesso, né, através da comunicação com o motorista e liberação via botoeira. Os usuários idosos, pessoas com dificuldade de mobilidade, terão também o acesso garantido, seja pelo cartão idoso, pelo VEM idoso, seja pela apresentação da sua identificação, para ter acesso ou pela porta dianteira ou pelas portas adjacentes.
3: A gratuidade não vale para as linhas opcionais que terão cobrança normal. Segundo o CTM, a operação terá reforço de veículos e viagens conforme a demanda. Reportagem Rivaldo Júnior.

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1: Micro e pequenos empresários ganharam mais um mês de prazo para se adaptar à reforma tributária. O Comitê do Simples Nacional prorrogou a data limite de adesão ao regime simplificado voltado para empresas que faturam até R$4.800.000 por ano. Agora, o pedido de opção pelo Simples pode ser feito até 15 de outubro. Já as empresas que preferirem recolher os novos impostos, o IBS e a CBS, pelo regime regular, têm até o dia 30 de outubro para registrar a escolha.

0: Bola.
1: Estou na sua companhia de volta com São Paulo 1, Santos também 1, intervalo de jogo no estádio do Morumbis. Rafael Prats, gostou da atuação do Coronel no primeiro tempo?
2: Não muito. Ele rebateu uma bola que o Gabriel no rebote quase abriu o placar logo no comecinho do jogo. O arremate do Rodinei era perigoso, se a bola entrar ali não seria uma culpa do Coronel. E a cabeçada do Gabriel, uma cabeçada muito no canto, a bola vai muito rápida, né, Bruno? Coronel, assim, no primeiro lance não foi bem, mas depois não comprometeu. Não dá pra colocar na conta dele o empate do Santos, o gol do Gabriel, que ele sofreu logo depois do São Paulo abrir o placar, viu, Bruno?
1: Rapidinho, Prats. E o Diógenes agora é o titular do Santos, já que o Brazão passou por cirurgia.
2: Ele é um goleiro, assim, que foi muito acionado no primeiro tempo, né? O São Paulo jogou muito mais, finalizou mais, foi muito mais perigoso que o Santos. Diógenes fez algumas boas defesas e boas saídas de gol, mas não me passa muita segurança não, Bruno. A bola fica muito viva com ele na área, ele rebate muito, espalma muito, não comprometeu. Mas é um goleiro que tá longe de ser assim uma segurança no gol do Santos, veremos no segundo tempo.
1: Eu acho que os dois não passam seguranças, assim, eu tô com você, Rafael Prats. Intervalo de jogo 1-1, sabe quem tá de volta? É clássico, é São Paulo, é Santos, o mestre.
3: Oscar Ulisses. Tô de volta, Bruno, aqui no estádio do Morumbi, junto com Rafael Prats, com André Neto, esperando o São Paulo e Santos para o segundo tempo, os times vêm já já. Para a etapa final do jogo, 1-1 está empatado o jogo aqui no estádio do Morumbi. São Paulo fez 1-0 de pênalti, um minuto depois o Santos empatou o jogo. E a impressão que dá quando um time faz um jogo pegado como esse, o São Paulo melhor do jogo, faz 1-0, Chico Santos nunca mais ia achar, Prats. Um minuto depois empatou.
2: Não, e esse empate assim deixou o Santos no jogo, né, Oscar? Porque o Santos, até antes de sofrer o primeiro gol, repito, no lance bizarro do Veríssimo que comete pênalti no Vinha Francisco, São Paulo sufocou o Santos. O Santos pode não mexer no time, o Cuca pode não alterar os jogadores, mas o Santos com a bola do primeiro tempo, sem conseguir sair jogando com bola pelo chão como não conseguiu, vai ser de novo sufocado pelo São Paulo. A ver, Oscar, se o São Paulo consegue repetir no segundo tempo esse tipo de marcação que fez muito bem para pressionar, para sufocar a saída de bola do Santos. Nesse ritmo, o São Paulo tende a de novo dominar para fazer o segundo gol. Santos não foi bem no primeiro tempo, não. Santos ficou no lucro no 1-1, São Paulo jogou mais, era para ter ganhado o jogo na primeira etapa, Oscar.
3: Diga, Bruno.
1: Você sabe que a TV tá mostrando um lance curioso. O São Paulo abriu o placar de pênalti e o Pedro Lima precisou, só Pedro Lima não.

0: O Francisco precisou sair. São Paulo tinha um jogador a mais. O Santos sai com a bola. O São Paulo não chega nem encostar nela. Com um a menos, vem o cruzamento da esquerda e gol do Gabigol.
1: O que mais impressionou nesse gol do Gabigol é que eles, no meio de dois zagueiros do São Paulo, nem precisou pular.
2: É, porque o Tolói não alcança. Cruzamento muito bom do Escobar, né, Oscar? Foi dos poucos bons jogadores do Santos no primeiro tempo. Tolói não alcança e aí a bandeira está longe. Gabriel, que é mais baixo, cabeceou bem. Bola no canto do Coronel para empatar o jogo para o Santos.
1: Volta o time do São Paulo, estamos aguardando o Santos para o segundo tempo do jogo aqui no estádio do Morumbi. Acho que o São Paulo sem mexidas, não é, Neto?
3: Me parece ser isso também, viu, Oscar? São Paulo mesmo para o segundo tempo, os mesmos 10 jogadores, não tem ninguém na beira do gramado para entrar. O Santos vai voltando agora, saindo agora do túnel de acesso ao gramado do Morumbi.
1: 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Amanhã vai ter mexida aí no Santos?
3: Tem, Oscar, tem dois jogadores para entrar na equipe do Santos. A numeração do Santos só nesse uniforme, ela complica todo mundo. Então vou esperar
0: subir a placa
3: agora. Vamos lá, Oscar, é estreia Gustavinho. Felipe Coutinho, camisa 11, vem aí no lugar do 22 Barreal. Coutinho 11, fazendo a sua estreia, ele que não joga há muito tempo, a última partida dele foi em fevereiro, há 8 meses atrás, e vem também o Gustavinho, camisa 48, no lugar do 45 Lima. Barreal e Lima saem no Santos para as entradas do estreante Felipe Coutinho e também do Gustavinho, camisa 48.
1: Técnico Mestilão, comentarista, fala aqui, fala Prates.
2: Gustavinho mais marcador, Coutinho mais pelo meio, perto do Gabriel. Cebolinha vai para a esquerda agora, Oscar.
1: Apita o árbitro, começa o segundo tempo do estádio do Morumbi.
4: São Paulo, Santos.
1: Oscar Ulisses. Comigo e com toda a equipe esportiva da CBN.
4: Futebol.
1: Prates, Coutinho está estreando no Peixe hoje.
2: Veremos, Oscar. A última vez que ele jogou futebol profissionalmente foi em fevereiro pelo Vasco, muito tempo sem jogar. O Santos não foi bem no primeiro tempo, não. O Coutinho tem que ter a bola para jogar. É o Coutinho como meia agora e mais um jogador de marcação. Lima foi mal, o Barreal foi discreto no primeiro tempo. Gustavinho, Oliva e Arthur para marcarem. Coutinho, Cebolinha e Gabriel para atacarem um pouco mais o São Paulo no segundo tempo.
1: Está começando o segundo tempo aqui, Oscar. No estádio do Morumbi. 1-1 placar. Lateral para o time do São Paulo, bater lá pela direita, lá vem Pedro para a cobrança do arremesso, manual Pedro Lima, adianta a jogada pela direita, Pedro volta para fazer o corte, tira o Mineirão, voltou o rebote para Pedro Lima, Arthur para fora, lateral para o São Paulo, lateral batido, Arthur cobra, toca a bola aqui no campo de defesa, domina Pablo Maia, daí para Arboleda, Arboleda recebe no setor de defesa do São Paulo, de volta para Pablo Maia, lá pela direita, marcado pelo Cebolinha, para Arboleda, chega Felipe Coutinho na marcação, bola tocada pela ponta direita, campo de defesa, outra vez domina Pablo Maia para o goleiro. Para Coronel, que sai do gol para fazer defesa. Encosta de volta para Pablo Magalhães, para Bombadinha. Bombadinha domina pela direita. Cebolinha cerca o atacante do São Paulo. Ainda no campo de defesa, o São Paulo toca a bola. Bola tocada para Pablo Maia. Pablo Maia ajeita para Arboleda. Arboleda puxa aqui pela esquerda. Tolonga abre pela canhota. Pede a Arboleda, se vira para a direita. Recua a jogada para Pablo Maia. Pablo Maia na ponta para Bombadinha. Lá para ataque, adiantou a bola pela meia direita. Mineirão tira. Escobar completa. Devolve para ataque, briga pela posse de bola. O Arthur do Santos. Volta o São Paulo, corte é feito de qualquer jeito. Escobar outra vez mete lá para o ataque. Volta para retomar a jogada na metade do campo. Marcos Antônio retoma para a equipe do São Paulo. Toca para Arthur. Arthur, um atacante do São Paulo. Domina, abre o jogo lá pela ponta esquerda para Iago. Recebeu aqui pela canhota no ataque, marcado pelo Rodinei. Dá a volta, voltou para Arthur. Arthur domina pela ponta. Mais uma finta no Rodinei. Sai da ponta, vai para a meia. Voltou para o bico da área. Cruza, Vinícius tira. Rebote no Iago. São Paulo continua no ataque. Iago domina para Arthur. Dominou pela esquerda, Rodinei em curta distância na marcação. Arthur volta aqui no meio do campo, recua para Arboleda, recomeça para o São Paulo, um passe meio esquisito na direita da defesa, Pablo Maia vai na rua, arruma, domina para a equipe do São Paulo, recua a bola para o goleiro. Coronel pega mal, escapa dele, quase liga de fundo, Gabigol chega, Coronel para fora, lateral de graça para o Santos. Neto,
3: domínio esquisitíssimo do Coronel. Oscar dominou para trás, perdeu o controle da bola e aí teve que chutar ela pela linha de lado. Lateral de graça para a equipe do Santos nesse início do segundo tempo.
1: Lateral

0: Escobar para Cebolinha, Cebolinha domina a bola pela ponta esquerda, atrapalha para o Santos, marcado, tudo embolado, lá do ataque, recua para o goleiro, para Diógenes, que sai na linha da intermediária para pegar para o Santos. Segundo tempo de jogo, estamos com 3 minutos e o placar de 1-1, está empatado o jogo no estádio do Morumbi. Bola enfiada no comando do ataque, Cebolinha de cabeça, tentou Gabigol no comando também, bola passou por ele. Vai para o goleiro, Coronel sai para fazer defesa. Linha de frente da grande área, domina para o São Paulo. Curtinho para Arboleda, Arboleda sai jogando aqui na defesa com Pablo Maia. Pablo Maia volta para Arboleda, recebe, curtinho para Marcos Antônio. Dominou, piriscando a defesa, enfia para Bombadilha. Jogada arriscada, tudo marcado para Tolói. Tolói lá no ataque, domina Rian. Rian na ponta esquerda para Iago. Iago dominou pela canhota, voltou para Rian na grande área. Veríssimo tira. Lateral para o São Paulo, esquerda no ataque, Neto.
1: Oscar, e é impressionante como o Rian, que tem 1,74m, está ganhando as disputas no pivô com o Lucas Veríssimo, que é muito maior do que ele. Mais uma vez, tomou a frente no corpo do camisa 4 do Santos, conseguiu fazer a tabela e aí na sequência ainda reclamou com o Matheus Candançan de uma falta que não foi marcada.
0: Domina a bola São Paulo, defesa, Marcos Antônio recebeu ali no campo de defesa, cercado pelo Felipe Coutinho, abre bola pela esquerda para Arboleda, Arboleda passa metade do campo, adianta para Iago, dominou pela canhota, Rodinei na marcação, Luciano na meia, domina Luciano, volta de novo Arboleda, recebe na defesa na direita para Tolói, Tolói domina campo de defesa, Pablo Maia encosta na ponta, lançamento é feito para Pedro Lima, dominou lá pela direita, no ataque, o Arthur encosta perto, a bola foi solta pela amiga direita, Rian tabela com Pedro Lima, botou na frente, levou na linha de fundo, Escobar a marcação, eles voltam na beca, escorregou o atacante do São Paulo, Rian escorrega, Santos tira, contra-ataque no peixe, Arthur domina, levou na direita, no ataque, demora pro passe, sentiu, aperta, põe a mão na coxa, abandona a jogada, Gabigol toca a bola para fora, o Arthur machucado, jogo parado e provavelmente sem condições de jogo, o Arthur a partir de agora, largou o lance com a bola dominada, estava puxando o contra-ataque, saiu arrastando a perna, Neto.
1: Posterior da coxa direito, Oscar, para o Arthur, camisa meia dúzia, que arrancou do campo de defesa até o campo de ataque, jogador de 30 anos, que tem contrato com o Santos só até o final do ano. Os próprios jogadores do Santos colocaram a bola pela linha de lado e o Arthur, por enquanto, me parece que vai permanecer em campo, viu? Não tem ninguém do Santos pronto para entrar e o São Paulo vai reiniciar o jogo e devolver a bola para o Peixe.
0: É o lateral para a equipe do São Paulo que devolve a bola para o Santos. Placar de 1-1, está empatado o jogo aqui no estádio do Morumbi. Rodinei domina pela direita, recua para Veríssimo, Veríssimo para o goleiro. Sai do gol para fazer defesa de Diógenes, lá na esquerda. Vem buscar o jogo, Escobar lá pela canhota, Barreal. Barreal recuada, a bola passa por ele e vai fora. Escobar tentou o domínio piriscando a bola para fora. Lateral, posse de bola para o São Paulo, lateral batido, bola para Pedro Lima. Dominou na ponta para Arthur. Arthur, um atacante do São Paulo, volta para Pablo Maia. Pablo Maia ajeita a bola pela direita na metade do campo para o Arboleda, exatamente na linha que define o gramado. Na direita, outra vez, campo de defesa para Pablo Maia, para Arboleda. Arboleda domina, grande lua, sai jogando para o São Paulo, passa metade do campo, adianta para Arthur. Arthur vem receber na marcação, está ali o Oliva, bola toca. Arthur dos Santos está na marcação, bola tocada na ponta direita. Pedro Lima, Luciano, Bombadilha, Pedro Lima, liga de fundo, pequena área, quase cruza, Diógenes, cai o goleiro para fazer defesa, Neto.
1: Cruzamento muito fraco do Pedro Lima, que não conseguiu fazer o cruzamento do jeito que gostaria, e aí a bola ficou tranquila para o goleiro Diógenes, mas o São Paulo mais uma vez chega bem pelo lado direito.
0: O Arthur visivelmente sem condições, mancando em campo, o Arthur, camisa 6 do Santos. Sai jogando o São Paulo, bola enfiada na pela direita, no ataque, domina o Luciano, volta mal, mas consegue arrumar a jogada na pela direita, Pedro Lima, pega para o São Paulo, recua no campo de defesa com Pablo Maia. Pablo Maia para Arboleda, Arboleda recomeça para o São Paulo, para Marcos Antônio na grande lua do gramado, Felipe Coutinho está na marcação, bola tocada na direita para Pablo Maia, adiantou na ponta direita, Luciano aperto na ponta, domina para o São Paulo, parte para o ataque, encosta Rian na ponta direita, pede, lá vem lançamento na ponta, é Pedro Lima na direita, cruza, Diógenes mergulha, tira, voltou para Marcos Antônio, para Luciano, calcanhar, tocou na área, passa, vai para o goleiro. Diógenes sai do gol para fazer a defesa, Neto.
1: Oscar, e o Santos vai mudar agora, porque o Arthur não vai aguentar mesmo, até cai no gramado camisa meia dúzia, e vem aí no peixe o Gabriel Menino. Gabriel Menino, camisa 25, é quem estava aquecendo, né? Me parece que o Cuca pediu pro Arthur ficar no campo mais um pouco para dar tempo do menino aquecer. Agora sim, 25, Gabriel Menino em campo no lugar do 6, Arthur. O Santos mexe pela terceira vez na partida.
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0: 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O técnico mencional, o comentarista, fala aqui. Fala, Prates.
1: É, a troca para o Santos não é boa notícia, não, Oscar. O Arthur é mais jogador que o Gabriel Menino. É um jogador que pode não marcar tanto, mas com a bola oferece muito mais que o Menino. O Oliva segue como um primeiro volante. Aí tem Gustavinho e Menino mais alinhados. Em alguns momentos pode ser o Menino mais adiantado para o Oliva e Gustavinho marcarem mais atrás. A alteração para o Santos, tecnicamente, não é boa, não.
0: Goleiro Diógenes bate para um ataque de cabeça. Pablo Maia tira. Rebote do Luciano, domina para o São Paulo. Toca para Arthur, perde a bola. Tira o São Paulo, tira o Santos. Escobar faz o corte para o Willianão. Daí para Escobar. Escobar domina, sai jogando na pela esquerda. Curtinho, Felipe Coutinho devolveu lá pela ponta. Domina o Santos, sai jogando. Ali o Coutinho foi lançado. Boa bola para Cebolinha. Aberta a defesa do São Paulo. Rolou na direita. Gabigol faz a finta. Bate! Pro gol!

0: Gol do Peixe, Gabriel Barbosa, Gabigol! Santos vira! Contra-ataque, Felipe Coutinho, que boa bola para Cebolinha! Pegou na meia esquerda, entrou ali na meia. Gabigol se desmarcou na direita, livre, foi lançado. Dominou, esperou o zagueiro, fez a finta, puxou para a canhota, poderosa. Rola para o canto direito no goleiro, balança a rede do São Paulo, Santos vira. Segundo tempo, 9 minutos 30 segundos da etapa final de jogo. Agora no placar da CBN:
1: Santos
0: 2,
1: São Paulo
0: 1. Gabigol de novo. O detalhe, Neto.
2: Um gol com a cara das contratações do Santos nesse meio de temporada. Felipe Coutinho na sua estreia faz um giro maravilhoso para cima do Arboleda e encontra muito bem a ultrapassagem do Cebolinha. Camisa 7 arranca e aí o Santos tem um contra-ataque 2 contra 1. Olha o São Paulo.
0: Luciano liga de fundo, cruza para trás, tira o Mineirão depois do goleiro cair para fazer a defesa. São Paulo quase empata o jogo. Lateral lá pela direita, metade do campo, a bola vai fora, posse de bola para a equipe do São Paulo, já cobrado, Marcos Antônio domina, adiantou a jogada pela direita, Luciano recebe, passou lá pela ponta, pediu, Pedro Lima foi lançado, dominou, levou para o bico da grande área, volta um pouco, Marcos Antônio beirado no campo, recua mais ainda, Pablo Maia domina pouco depois da metade do campo para Arboleda, ali pela meia para Arthur, Arthur volta com Arboleda, Arboleda recebeu na grande lua, na ponta direita Pedro Lima, domina pela liga da intermediária, 2-1 para o Santos aqui no estádio, no Morumbis, Pedro Lima recua um pouquinho, toca para Pablo Maga, volta a jogada aqui no meio do campo, Arboleda na grande lua, Bobadilha acionado pela esquerda, faz a finta do Felipe Coutinho, levou para o ataque, enfiou na grande área, Iago chegou, Mineirão desvia, Iago ia bater, apareceu o Mineirão, escanteio para o São Paulo, Neto.
2: Muito bem na cobertura o zagueiro camisa 15, Oscar, porque o Iago ia ganhando mais uma vez do Rodinei. Escanteio na ponta esquerda, mais um a favor do São Paulo. Pedro Lima vem para tentar o empate. O Santos virou, tá na frente 2-1.
0: Pedro Lima vai bater no escanteio na ponta esquerda, 2-1, Santos ganha o jogo aqui no estádio do Morumbis. Bobadilha encosta, pede o escanteio curto, Pedro Lima vai botar na área, todo mundo na boca do gol, levantou fechado na grande área, passa por todos. Tiro de meta, a bola faz a curva, vai fora. Tiro de meta para o Santos. Reloginho, CBN está marcando 11:45. Segundo tempo, 11 minutos 45 segundos. Segundo tempo de jogo. Morumbi,
1: Santos
0: 2 do Gabigol, Santos 2.
1: São Paulo,
0: Luciano de pênalti. São Paulo, Santos virou 2-1 para o Peixe. Central da bola.
3: A seleção brasileira masculina de basquete retoma a disputa das eliminatórias da Copa do Mundo de 2027, nos dias 27 e 30 de novembro, jogando em casa em um dos palcos mais tradicionais do esporte no país, o ginásio do Ibirapuera, em São Paulo.
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0: Santos tenta pela direita, Gustavinho na bola, desarmado, bola fora. Lateral batido, Santos domina com Felipe Coutinho, trabalha pela direita, entrega a bola curta para Rodinei. Rodinei domina, vem para a briga para Felipe Coutinho. Recebe de costas pelo gol, volta na metade do campo. Entrega a bola para Felíssimo, Felíssimo aqui na ponta. Abre uma jogada pela direita no ataque, Gustavinho toca a bola, Gabriel Menino faz a tabela, puxou pela ponta, Tolói tira. Aperta o Santos, tenta.

0: tomar no ataque, chega Gustavinho, toca na bola, espirra, vai para a linha de fundo, proteção do São Paulo, a bola vai fora, falta do Gabriel Menino, falta para o São Paulo bater da esquerda na defesa. 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
0: O jogo, Rafael Prates, 13 minutos, segundo tempo, Santos virou o jogo, 2-1 para o Peixe. Fala, Prates.
2: É, e o Cuca montou o Santos com as alterações, Oscar, em um 4-3-3, que seriam os três da frente. Os três que se encontraram no gol. Felipe Coutinho, Cebolinha e Gabriel. Aí Menino, Oliva e também Gustavinho marcam mais atrás. O Santos está muito programado agora para marcar e ter esse espaço para jogar. O Cebolinha aí.
0: Cebolinha domina pela ponta esquerda, vem para o ataque, bate para fora do gol. Arriscou um chute cruzado, forte no pico da área, vai fora, tiro de meta para o São Paulo. Neto.
3: Tiro de meta, Oscar. Cebolinha me parece que até reclamou de um desvio inicialmente, mas não teve. Apenas tiro de meta, o São Paulo tem pressa, tá perdendo 2-1.
0: 13 minutos, 40 segundos, segundo tempo de jogo, 2-1 para o Santos aqui, dois gols de Gabigol, virada do Piche. São Paulo vai tentar sair jogando, o Santos aperta na marcação, Gabigol aperta, ele com Tolói, toca na esquerda, entrega para Marcos Antônio, domina campo de defesa, recua para Tolói, Tolói perto da esquerda, enfia a bola para metade do campo, Oliva na sobra, pegou para o Santos, para Rodinei, tabelou com Gabigol, levou na meia, desarmado. Arboleda corta para Marcos Antônio, bate para o ataque, a bola lançada na ponta esquerda, caiu o atacante do São Paulo. O Rian cai espetacularmente no meio do campo, reclama de uma entrada maldosa do jogador do Santos, de uma falta no meio do campo. O juiz mandou seguir, segue o jogo. Domina Finíssimo, Finíssimo no campo de defesa para o Ilharão. Recebeu também no campo de defesa, vai para a quarta zaga, abre bola pela ponta esquerda para Escobar. Escobar domina pela canhota, curtinho ali pela meia para Gabriel Menino. Para Escobar, passe mal feito, Pedro Lima tira. Lá vai Gabriel Menino, tenta arrumar a bola fora. Lateral para o São Paulo, vai pela direita no campo de defesa. 15 minutos, bate a central técnica da CBN, 15 minutos, segundo tempo de jogo. Morumbi,
4: Santos,
0: Santos 2,
4: São Paulo,
0: São Paulo 1, São Paulo fez primeiro com o Luciano batendo pênalti, Santos empatou no primeiro tempo, 1-1 no segundo tempo, agora aqui no começo do segundo tempo, Gabigol de novo, dois gols do Gabigol, Santos 2-1, central da bola, Bruno Faria.
5: Novak Djokovic se manteve imbatível no ATP 500 de Pequim, nesta sexta o ex-número 1 do mundo precisou arrancar uma virada para despachar o convidado anfitrião chinês, Bu Yunkaiok, número 104 do ranking. Parciais de 4-6, 7-6 e 6-2.
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0: O meu eterno chefe, Osmar Santos.
7: Chega mais, garoto.
0: Falta pro São Paulo na direita. Arthur tá colocado, procura o time na área, levantou na boca do gol, manda pra fora. O desvio de cabeça do Luciano vai pela linha de fundo, tiro de meta para o Santos, 2-1, Santos ganha o jogo aqui no estádio do Morumbis, 16 minutos do segundo tempo. Vai mudar, Neto.
3: São Paulo, Oscar, em dose tripla, vem aí no tricolor paulista, Gustavo Santana, atacante, camisa 43, Danielzinho, 94, e agora há pouco o Newton, camisa 28, também tirou o colete, está conversando com o Dorival Júnior, são as três mudanças no São Paulo daqui a pouco, Newton, Danielzinho e Gustavo Santana.
0: São Paulo vai mexer já aqui no estádio do Morumbis, daqui a pouco você confirma, vamos agora que vamos, as alterações serão agora, não é Neto?
3: Daqui a pouco, Oscar.
0: Sai jogando São Paulo, metade do campo. Luciano domina, atrapalha, marcado, volta para Arboleda. Arboleda recebe aqui no campo de defesa. Felipe Coutinho em cima dele. Na direita, Pablo Maia. Domina para o São Paulo. Arboleda se desmarca, pede outra vez aqui atrás, bola para o goleiro. Recuada para Coronel, que recebe ali na marca do pênalti. 2-1, São Paulo ganha o jogo. Coronel demora para sair jogando, irrita a torcida. Levanta para o ataque, toca a bola lá para o comando no ataque. Sobe Rodinei, tira. 2-1 para o Santos aqui. Santos está vencendo o jogo. Rodinei de cabeça para fora, lateral para o São Paulo. Neto.
3: Já batido, Oscar. São Paulo tem pressa.
0: São Paulo tem pressa, vai para o ataque. Arthur domina para a Bombadilha. Bombadilha para Arthur. Arthur dominou pela ponta esquerda, escapa, retoma. Toca a bola curtinha para Marcos Antônio. Para Arthur. Arthur, Bombadilha. Bombadilha perde. Coutinho tira. Corte é feito. Coutinho no rebote. Dominou para o Santos. Saiu jogando. Adiantou bola pela meia. Vem Arboleda para corrigir para o São Paulo. Devolve na esquerda para Arthur. Cruzamento. Miguel Luan da grande área. Lucas Veríssimo. Tira bem. Domina para o Santos. Empurra para o Oliva. Oliva complica-se um pouco. Sai jogando. Gabriel Menino abre bola pela esquerda para Cebolinha. Cebolinha para Escobar. Escobar Cebolinha. É.

0: Everton Cebolinha dominou pela canhota, volta de novo para Escobar. Recebe, sai jogando ali pelo meio para Oliva. Oliva recebe na ponta para Cebolinha. Cebolinha tentou a finta, a bola vai fora. Lateral para o Santos. Apesar da pressão do banco do São Paulo, né, Neto?
1: É, Oscar, e agora sim, mexe o São Paulo. Primeiro a sair é o camisa 49, Rian Francisco, para a entrada do 43, Gustavo Santana. Rian Francisco sai, sai também o camisa 16, Bobadilha, para a entrada do 94, Danielzinho. E o último a sair, me parece que foi o Rafael Tolói. Rafael Tolói, camisa 2, quem saiu para a entrada do 28, Newton. É isso aí, saem Tolói, Bobadilha e Rian para as entradas de Gustavo Santana, Danielzinho e Newton.
0: O técnico mexe lá, o comentarista fala aqui. 2-1 para o Santos. Fala, Prates.
2: Danielzinho para dar uma saída de bola melhor, para o passe do São Paulo no meio-campo, sai melhor do pé, perto dos jogadores de defesa. Gustavo Santana vai ficar ali para incomodar o Veríssimo. O Rian incomodava, mas parece que estava cansado, caindo um pouco no jogo. E o Newton, Oscar, entra no primeiro momento para acompanhar mais o Felipe Coutinho. Newton pode ser um zagueiro se precisar para formar ali um trio com Pablo Maia e Arboleda, mas Newton me parece que entrou para preencher o meio campo, para ser volante mesmo, que é a posição dele.
0: Lá vem Santos no ataque, a bola pela ponta esquerda, Gabigol tá na área, tá pedindo a bola pela ponta, canhota no ataque, Escobar, Gabriel, menino, Escobar, volta pra Cebolinha. Cebolinha domina, recua aqui no campo de defesa, Escobar domina pela esquerda pro goleiro. Toca para Diógenes, domina para Veríssimo. Lucas Veríssimo outra vez para Diógenes. Goleirão tem bola dominada, na marcando o pênalti. Placar do jogo no Morumbi, 2-1, Santos ganha de virada até aqui. Bola pela direita, Rodinei tentou adiantar na ponta direita, bate no lateral esquerdo do São Paulo. Corte é feito aqui pela canhota, o Iago tentou bater para o ataque, ganha, bate e rebate. Arboleda toque de cabeça, tira o Santos com Rodinei. Fica no meio, bola para Gabigol, tentou toque de letra da meia para Felipe Coutinho, tocou errado. São Paulo no ataque, Gustavo Santos. Santana para Arthur, desarmado. Briga, recupera. Marcos Antônio abriu na esquerda. Toca a bola aqui pela canhota para Iago. Levou para o ataque aqui o Marcos Antônio. Danielzinho está no meio. Iago de novo lançado na linha de fundo. Evitou a saída. Cruzou na grande área. Luciano buscou, dominou na ponta esquerda. Cruzou lá para a boca do gol. Passa por todo mundo. Pedro Lima corre para evitar a saída de bola. Domina para a equipe do São Paulo. Recebeu na direita. Linha lateral da grande área. Volta um pouco na meia para o Luciano. Passou por ele. Ficou para Pablo Maga. Insistiu com Newton, Newton domina, na ponta direita para Pedro Lima, Pedro Lima caprichou no cruzamento na grande área, tá na mão do goleiro Diógenes, lá no alto faz a defesa. 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
0: A central técnica da CBN, a melhor do Brasil, já está marcando 20 minutos, 40 segundos do segundo tempo. Campeonato Brasileiro, jogo atrasado na 21ª rodada. Morumbi,
4: Santos.
0: Santos 2, 2 do Gabigol.
4: São Paulo.
0: 1 do Luciano batendo pênalti. Santos ganha o jogo até aqui, 2-1. Toque de mão no meio do campo do Gabriel Menino. O jogo está parado, é falta para o São Paulo. Que mais?
4: Muda.
0: Central da bola, Bruno Faria. Qual foi a média de tempo na academia essa semana, Bruno?
5: Foi baixo, Oscar. Tive uma virose no último fim de semana. Foram apenas 2 dias de treinamento. Decepcionei, Oscar.
0: Faz parte, Bruno. Não se desanime com isso. Não perca o pique.
2: Olha o jogo lá, Oscar. Olha o São Paulo aí. Ó.
0: Atenção, lá vem São Paulo. Arthur dominou na ponta direita. Enfiou na grande área. Cruzamento na área. Tira o peixe, o Mineirão. Bola fora, escanteio para o São Paulo lá na direita, Neto.
1: E mais uma vez, Oscar, o São Paulo chega bem na linha de fundo e o cruzamento não encontra ninguém. Vem o tricolor.
0: Cruzamento na grande área, toque de cabeça, está na mão do goleiro. Quem subiu para tocar de cabeça foi o Tolói na grande área. O Pablo Maia estava lá, a bola vai para o goleiro, sai do gol, Diógenes para fazer a defesa, Neto.
1: Mudou. E o São Paulo mudou há pouco, viu, Oscar? O Wendel, camisa 18, entrou no lugar do 12, Iago. Quarta alteração do técnico Dorival Júnior. Nesse último lance aí, Pablo Maia cabeceou e o Luciano não acreditou. Podia ter tentado a finalização, não foi na bola. E o Diógenes fez mais uma defesa.
0: Mais uma mexida no time do São Paulo. O técnico mexe lá, o comentarista fala aqui. Fala, Prates.
2: Dorival tá mexendo, Oscar, pro time não perder a força que tem para atacar, principalmente. O Wendel é para atacar pelo lado esquerdo, como o Pedro Lima ataca muito pelo lado direito. O Arthur pelo meio já não apareceu tanto como apareceu no primeiro tempo para jogar. Mas a bola é do São Paulo. São Paulo ganha mais o rebote, ronda mais a área. O Santos está dependendo muito de uma puxada do Coutinho para encontrar Cebolinha e Gabriel. São Paulo mais em cima agora, o Santos defendendo mais.

0: meio para trás.
1: Marcos Antônio, dominação, toma lá pela metade do campo para Nilton. Nilton recebe, encosta para Danielzinho, daí para Marcos Antônio, abriu bola pela direita para Pablo Maiga, levou na meia, ameaçou, bateu, adiantou a jogada pela meia direita, perto, o atacante do São Paulo voltou para Pablo Maiga, tentou o gol, já teve falta. Falta acontece, Pedro Lima faz a falta, é bola para o Santos aqui no campo de defesa. Neto.
2: Falta em cima do Escobar, Oscar. O Pedro Lima recebeu o passe, me parece que nem ele estava esperando, porque o Pablo Maia estava completamente livre para tentar a finalização e aí tentou o passe para o lateral direito do tricolor paulista, que não dominou e na sequência fez a falta. O Santos está na frente aqui no Morumbis, 2-1, Peixe.
1: 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É vitória na certa. 23:40, segundo tempo de jogo, 2-1 para o Santos do estádio do Morumbis. Domina a bola, campo de defesa, Boleta recebe, rola a bola pela direita para Danielzinho, até para Pablo Maia. Também no campo de defesa, domina para o time do São Paulo. Adianta a jogada na metade do campo, Marcos Antônio, aprofunda lá para ataque, Cebolinha, Everton Cebolinha recuado. Tira para o Santos, faz a volta lá pela esquerda, ganha a falta. Falta acontece, é bola para o Santos, o jogo está parado, bola para o Peixe exatamente na metade do campo. Neto.
2: Falta mais uma do Pedro Lima, Oscar. O Santos está chegando agora a 5 vitórias seguidas fora de casa no Campeonato Brasileiro. Já venceu Vasco, Corinthians, Inter e Remo e agora vai vencendo também o São Paulo jogando fora de casa.
1: Placar de 2-1, Santos virou o jogo aqui. São Paulo tem posse de bola. Arthur viu o goleiro adiantado, tentou no meio do campo, longe. Tiro de meta para o Santos. Tentou o gol do Pelé, né, Prats? Mas não deu.
3: É o gol que só o Pelé não fez, né, Oscar? Muita gente já fez depois dele, então não era o gol que o Pelé não fez. Só o Pelé que não fez esse gol.
1: Placar de 2-1, o Santos está ganhando o jogo aqui. Ouvindo a gente, mandando recado aqui no meu computador. Seu Edmilson, aperto Maciel Barbosa. Esperando o Palmeiras lá pro dia 8. Está em Porto Ferreira. Obrigado, abraçando a mamãe lá em Porto Ferreira. É, seu Edmilson, muito obrigado. Paulo Estramaro está com o rádio ligado. Atenção, lá vem para o ataque, Santos, São Paulo tira. Bola fica na metade do campo, lá vem São Paulo. Mineirão corta para o Santos, para Rodinei. Rodinei faz a finta no primeiro, raula para Gabriel Menino, dominou para o ataque, volta para Rodinei. Rodinei levou pela ponta, Luciano dá um passo atrás da marcação, tenta fazer a finta, levou para a área, fintou, voltou na meia, bola pro gol, bateu no zagueiro, vai fora. Bateu no Gabigol por último. Tiro de meta para o São Paulo. Ouvindo a gente, Fábio Marcondes, Juruna Motoboy, o Paulo Stramalo está falando que o tal Coronel é um chama-gol danado. Está exagerando, Prates?
3: Não, acho que não é para tanto, Oscar. Não teve culpa nos gols do Santos, não, Coronel.
1: Cícero Peixoto está com o radinho ligado. Obrigado pela audiência, Tonon. A
2: Vai
1: todos
2: mudar.
1: Vocês, um grande abraço a CBN, ó, ligado em vocês.
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1: São Paulo vem para o ataque, Pablo Maia domina, 2-1 para o Santos, enfiou na grande área, tentou o domínio, Marcos Antônio, meia direita na grande área, pregou de costas pro gol, virou, ficou de frente, três marcando, rolou na ponta direita, Pedro Lima tentou o cruzamento, travado, a bola vai fora. Escanteio, escanteio para o São Paulo, 2-1 para o Santos, Neto.
2: E o São Paulo mexe daqui a pouco pela última vez, viu, Oscar? Vitor Sá, camisa 27, tá pronto para entrar. Antes disso, escanteio na ponta direita, Arthur sempre ele na batida.
1: Placar de 2-1, Santos ganha o jogo, São Paulo tentando um empate, Arthur tá colocando lá pela ponta direita na marca de 27:40. Todo mundo na boca do gol, levanta na grande área, Veríssimo tira, rebate e volta, bola pro gol, Diógenes! Pedro Lima, belo chute da meia direita, Diógenes no meio do gol, faz a defesa, Neto.
2: Chute bonito do Pedro Lima, que dominou e chutou o voleio com a perna direita, mas aí a bola foi em cima de onde o Diógenes estava. Defesa tranquila do goleiro do Santos, Peixe segue na frente, 2-1.
1: São Paulo vem para o ataque, a bola tocada aqui pela ponta esquerda, domina pela canhota, Danielzinho, o Wendel recebe, encosta a jogada curtinha ali pela amiga esquerda, ela vai com o Wendel, protege para Danielzinho, Danielzinho domina, para a direita, cruzamento na grande área, Pedro Lima de cabeça para fora do gol. Subiu com estilo entre dois zagueiros, aí foi dar, furou de cabeça, só raspou. E tocou longe do gol, perdeu, olha, uma grande, uma ótima chance, estava livre, livre, além da marca do pênalti. Neto.
2: E foi a última dele, viu, Oscar? Pedro Lima subiu sozinho, de frente pro gol. e desviou muito mal de cabeça.

0: sai o camisa 32, vem o 27, Vitor Sá. Vitor Sá na lateral, Pablo Maia na zaga. Dorival Júnior hoje está parecendo um pouquinho o Fernando Diniz, hein, Oscar?
1: Prates, mais uma mexida no jogo técnico, mexe lá, o comentarista fala aqui, 2-1 pro Peixe, fala Prates.
2: Mas no primeiro momento, Oscar, o Vitor Sá veio como ponta esquerda, o Arthur volta a ser o ala pela direita aberto no São Paulo, o Arthur jogava pelo meio com Pedro Lima por ali, né? Pedro Lima tava cansado, quase empatou o jogo antes de sair, vai o Arthur pra direita e vem o Vitor Sá na esquerda, o São Paulo segue forçando muito o jogo pelos lados do campo principalmente.
1: Lateral para o Santos, lá pela esquerda, no ataque, a bola para fora, passe de bola para o Peixe. 2-1 para o Santos, aqui no estádio no Morumbi. 28 minutos, 40 segundos do segundo tempo de jogo. Lateral batido, Felipe Coutinho tentou a finta, adiantou muito. Bola volta para Nilton, Nilton domina campo de defesa do time do São Paulo, tenta sair jogando, complicou-se. Perde a bola, Santos dominou com Coutinho lá pela ponta esquerda, falta no Coutinho, o juiz manda seguir. Tira o São Paulo, Arthur domina campo de defesa, recebe, faz a finta, rodopia, bola fora, falta, falta no Arthur. Fechou o tempo de novo, Neto.
0: Jogadores do Santos e comissão reclamando bastante, viu, Oscar? Querendo uma falta no lance anterior que não foi marcada pelo Candansan, que agora impede também a cobrança rápida do São Paulo. Então, tá todo mundo bravo com o juiz agora.
1: Placar de 2-1, Santos ganha o jogo aqui. 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
1: Vitor Sá domina a bola pela ponta esquerda, desce para o time do São Paulo, entrou agora, recua um pouquinho para Nilton, Nilton domina para o Mendel pega na canhota no ataque, Danielzinho encosta também pela esquerda, bola tocada ali pelo meio, Luciano vem para armar o jogo diante do Gabigol, que está recuado, lançado na ponta direita, Pablo Maia corre, mas não evita, Sandri, bola pela linha de lado, passe mal feito, Luciano é lateral para o Santos, na esquerda no campo de defesa, vai mudar.
0: O Santos, Oscar, daqui a pouco o Rony, camisa 33, vem aí na equipe do Peixe, vai ser a quarta mexida do técnico Cuca.
1: O jogo, Rafael Prates, 2-1, Santos ganha. Segundo tempo, estamos com 30 minutos, já já vão tirar o time da CBN. E o jogo, fala Prates.
2: Oscar, imagino que vai ser o Everton Cebolinha, né? Tá correndo pelo lado esquerdo, tá voltando para ajudar, mas o Santos tá confiando muito que esse trio, Coutinho, Gabriel e Cebolinha, ou o Rony se entrar agora, esse trio que foi decisivo para o Santos virar, vai definir o jogo. Porque o Santos fica pouquíssimo tempo com a bola, e o São Paulo ronda muito a área, o São Paulo não está conseguindo definir bem as jogadas. Chega perto da área do Santos, falta uma decisão melhor, um chute melhor, um toque melhor, aí tem uma indefinição. Mesmo quando o Santos erra na marcação, o São Paulo não aproveita. Mas o São Paulo não é pior que o Santos até agora no jogo não, Oscar.
1: Tenta o São Paulo no ataque, bola fora, Santos tira, o Ilharão para fora, lateral para o São Paulo na direita, pertinho da linha de fundo, Neto.
0: Saiu no Santos Everton Cebolinha, camisa 7 para a entrada do Rony, camisa 33, quarta mexida na equipe do Santos.
1: E essa mexida, Prates?
2: Vai fazer o lado esquerdo lá, Oscar, correndo para ajudar o Escobar, olha o São Paulo aí.
1: Wendel dominou pela canhota, cruzamento, veríssimo, desvia. Escanteio para o São Paulo, central técnica da CBN. Valdeir Costa, Anderson Lira, Alex Max, Dantelbeck. Anderson Wendel, é nosso. Alô, Wendel! A central técnica da CBN está marcando 30 minutos do segundo tempo. Escanteio para o time do São Paulo, todo mundo na boca do gol, levantou na grande área, sobe, veríssimo, tira. Placar da CBN aqui no Morumbi.
4: Santos,
1: 2.
4: São Paulo,
1: 1. Central da bola.
5: Com esse resultado, o Santos está assumindo a sétima posição do Campeonato Brasileiro, chegando a 41 pontos e sonhando com vaga na Libertadores.
1: Lá vai Luciano da direita, cruza a bola, bate no zagueiro, volta para Nilton, Nilton domina para o São Paulo, tenta um empate no jogo, recua um pouquinho para Pablo Maia, torcida não gosta do toque para trás, Pablo Maia recebe para o Wendel aqui pela esquerda, adianta na ponta esquerda para Marcos Antônio, dominou, passou, Vitor Sá foi lançado, liga de fundo, cruzamento na área, sobe, faz o corte o zagueiro, Diógenes sai do gol e apanha para o Santos, está na mão do goleiro, Neto.
0: Cruzamento do Vitor Sá, que buscava o Gustavo Santana. Muito bem no corte o Escobar. Na sequência, o Diógenes sai para ficar com a bola. Santos se defende bem por enquanto. 2-1 para o Peixe.
1: Placar de 2-1, Santos ganha o jogo aqui. Lateral na esquerda no ataque, posse de bola para o time do Santos, que não tem pressa nenhuma em sair jogando. Já estamos com 32 minutos do segundo tempo. A torcida reclama da lentidão do Santos. Rolam vaias aqui no estádio do Morumbi. Lá pela esquerda no ataque, lá vem Santos para a cobrança do arremesso manual. Rony está colocado. Adianta a jogada pela amiga esquerda no ataque, passa.

pelo Felipe Coutinho. Pablo Maia tira na direita para Danielzinho, Danielzinho no meio para Nilton, Nilton domina. Marcos Antônio abre pela ponta esquerda, o Wendel também. Ele puxa a bola aqui pela canhota para Marcos Antônio. Marcos Antônio dominou pela ponta, bota na frente. Gabriel Menino vem na marcação, lá vai Marcos Antônio. Fintou o Gabriel Menino, levou na ponta esquerda, mais uma finta, liga de fundo, cruzamento na grande área de hoje.

0: antes do Gustavo Santana na bola e fazia a defesa.
1: Oscar.
2: Domina Gustavinho, Gustavinho recebe, rola a bola pela esquerda, toca a bola pela canhota, ela vem para o domínio Escobar. Escobar já alcança metade do campo, ameaça lançamento no ataque, protege, volta para o Willianão. Domina para Escobar, Escobar dominou lá pela esquerda, para o Willianão, recebe das costas para o ataque, pressionado pelo atacante, recua para o goleiro. Sai do gol para fazer defesa outra vez, Diógenes para Rodinei. Aqui na direita, marcado, perto da esquerda, balão lá para frente. Dá certo, cai para Felipe Coutinho, para Gabigol de primeira, para Rony, velocidade da esquerda. Passe muito forte, chegou da linha de fundo, Arthur com ele, a bola fora, só tiro de meta.
0: Oscar.
2: Tiro de meta para a equipe do São Paulo. Neto.
0: O Luciano tá sentindo, viu, Oscar? Tá com a mão na região da virilha, tá sentindo. Ih, tem cartão vermelho para alguém da comissão técnica do Cuca. Tô em dúvida se é o César Sampaio ou se é algum outro membro da comissão técnica do treinador do Peixe. Oscar, já confirmo para você, mas teve cartão vermelho pro banco de reservas do Santos. E o Luciano tá sentindo bastante aqui no ataque do São Paulo.
2: Velasco não foi pro par real que estava sentado no banco, ele foi substituído. São Paulo sai jogando na metade do campo, lançamento na perna direita, 2-1, Santos ganha o jogo, Arthur domina pela ponta direita no ataque, pouco além da metade do campo, aprofundou para Nilton, Nilton chegou na linha de fundo, cruza, Gustavinho tira. Tira completa com a esquerda, evita a saída de bola, tenta sair jogando no campo de defesa. Pressionado, São Paulo pressiona, pressionado, Rony não conseguiu domínio, a bola vai fora, lateral para o Santos, na esquerda na defesa. A central técnica da CBN marca 35 minutos, segundo tempo. Morumbi,
3: Santos
2: 2 do Gabigol, de virada, Santos 2.
3: São Paulo.
2: São Paulo 1, Luciano batendo pênalti. 2-1 pro Peixe. Central da bola.
1: Amanhã tem mais jogo, 21ª rodada do Brasileirão. Na Arena MRV, 6:30 da noite, tem Atlético Mineiro e Bragantino.
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2: Gustavo Santana domina para a equipe do São Paulo pela direita, volta um pouco para Arthur, Arthur recebe, enfiou na grande área, Marcos Antônio domina mal, Escobar faz o corte, parte lá para o ataque, ninguém do Santos, 2-1, Santos ganha o jogo, 35, segundo, 36 minutos agora, segundo tempo, Futebol Globo CBN tem jogo.
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2: Nilton domina para o São Paulo aqui na metade do campo, lança a bola pela direita para Arthur. Muito acionado, dominou pela ponta, vem para a direita, prende a bola, tenta a finta, caindo pela meia. Rony rasga, dá um picão e tira. Meteu lá para frente, o próprio Rony sai em velocidade para tentar alcançar o picão que ele deu na bola, mas Arboleda muito na frente aparece. Tira para a equipe do São Paulo, sai jogando, vai adiantar para Arthur da metade do campo, volta a bola aqui na metade do gramado com o Nilton. Nilton domina na grande lua, vai mudar.
0: O Santos, Oscar, a última troca do Cuca vai ser a entrada do Tassiano. Camisa 16, Tassiano prontinho para entrar. E o Luciano no São Paulo vai ter que ficar no sacrifício até o fim do jogo, porque o tricolor paulista já mexeu as 5 vezes.
2: Sai jogando o São Paulo, Arboleda recebe do Pablo Maga, leva na metade do campo, Rony volta para a marcação, ele lança a bola pela ponta esquerda, aqui pela canhota no ataque, lá vem Gustavo Santana, domina para a equipe do São Paulo, pico na grande área, enfiou na ponta, Vitor Sá recebeu na esquerda para Gustavo Santana, tá na área para o gol, travado! Tira de qualquer jeito o Santos, Oliva faz o corte, rebote, volta para Gabigol, domina aqui pela direita, faz a finta do Gustavo Santana, sai pelo meio, entrega para Gabriel Menino, adianta para Rony, Rony volta para Menino, tabela feita com Rony, Menino de novo, Rony, outra vez Menino, dominou pela esquerda para Rony, mais uma vez Gabriel Menino, adianta para Felipe Coutinho, Coutinho volta aqui no meio do campo, Rodinei, domina, sai jogando para o Santos, vem para o ataque, adianta a jogada para Gabriel Menino, volta para Oliva, Oliva domina, camisa 28 do Peixe, para Felíssimo, Felíssimo domina outra vez Oliva, Oliva para Gustavinho, Santos toca a bola. Dominou Gustavinho, recuou para Felíssimo, Felíssimo para o goleiro. Diógenes pega na linha de frente na grande área. 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
2: 38 minutos, segundo tempo de jogo, 2-1 para o Santos aqui no estádio do Morumbis. Domina a bola pela ponta esquerda, Sérgio jogando outra vez a equipe do Santos. Domina Felipe Coutinho para Escobar. Escobar da amiga para Oliva. Recebe Oliva, Cristian Oliva. Lançou lá para a grande área, muito forte. Passa por todo mundo, está na mão do goleiro. Coronel sai para a defesa. Neto.
0: Oscar, mas o Oliva viajou nessa daí, porque o Santos.

0: fica uns dois minutos trocando passes sem ser incomodado pelo São Paulo. E o Oliva devolveu a bola para o tricolor paulista, que tem pressa. Está perdendo 2-1.
1: 2-1, Santos ganha o jogo. 39 minutos do segundo tempo aqui no estádio do Morumbi. Marcos Antônio domina, passou aqui na esquerda. O Wendel lançado, cruza, trava o peixe. Corte é feito, a bola vai fora. Lateral, posse de bola para o São Paulo aqui na esquerda no ataque. Placar de 2-1, Santos está ganhando o jogo. Relógio está andando, 39 minutos e o jogo. Rafael Prats, espera aí. Bola enfiada na grande área, sai do gol para fazer defesa. Diógenes está na mão do goleiro. E o jogo, 2-1 Santos. Fala, Prates.
2: Falei há instantes, senhor, que o Santos estava devolvendo a bola muito rapidamente para o São Paulo. Nos últimos minutos, o Santos trocou passes, fez o São Paulo correr um pouco atrás. Esse sinal de trocar passes com bola no pé, fazer o jogador de São Paulo se mexerem para marcar, para o Santos é bom negócio, além de tentar ficar esticando bola para Rony e Gabriel brigarem à frente. São Paulo está tentando atacar, mas está dando muito espaço para defender mal, como está defendendo agora, Oscar.
1: Pablo Maia vacila, Rony ganhou a primeira da segunda, divide e perde a bola fora. Tiro de meta para o São Paulo.
0: Muda.
1: Mexida no peixe, Neto.
0: A última, Oscar, Gabriel Barbosa, o Gabigol, autor dos dois gols do Peixe na partida, ele que estava 9 jogos sem marcar contra o São Paulo, fez 2 hoje, vai dando a vitória ao Santos, ele sai para a entrada de Tassiano, 16, o Santos não mexe mais.
1: O técnico mexe lá, o comentarista fala aqui, fala Prates.
2: Tassiano pode ser uma opção para entrar pelo lado esquerdo e o Rony pode virar o centroavante, me parece que isso deve acontecer, ou Tassiano vai entrar como centroavante mesmo, Oscar. É um jogador mais de bola para brigar, bola pelo alto, Gabriel foi decisivo para virar o jogo para o Santos, Santos tem alguns minutos para tentar segurar o resultado, e agora tem o Tassiano mais à frente, ao lado do Rony no ataque do Santos.
1: Placar de 2-1 para o Santos.
0: Público.
1: São Paulo sai jogando aqui na esquerda, domina pela canhota no ataque da Wendel. Wendel tentou adiantar, Tassiano corta. Tira para Rodinei, Rodinei para Felipe Coutinho, para Rodinei de novo, falta. Falta para o Santos, bateu no meio do campo, o jogo está parado aqui no estádio do Morumbi. 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
1: Radinho ligado, ouvindo a gente, mandando mensagem pra cá. Muito obrigado pela audiência. Paulo Leandro, CBN, ligado em você.
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1: Edenildo Ramos, também com o Radinho ligado. Obrigado pela audiência. Santos tenta o ataque, a bola passa, volta para o São Paulo. Arboleda recebe, abriu bola para o Wendel. Wendel domina aqui pela ponta esquerda, passa metade do campo. Vitor sai, encostou na canhota, pede o Wendel, vai para a meia perto. Oliva tira. Felipe Coutinho, Gabriel Menino domina pela ponta direita, tenta botar velocidade para jogar aqui na ponta. Prende a bola, Gabriel Menino recua de novo. Para Oliva, Oliva no meio, para Felipe Coutinho. Felipe Coutinho atrás. Lucas Finíssimo domina. 2-1 para o Santos. Para Coutinho, Coutinho domina, toca para Oliva, Oliva aqui na ponta, para Gabriel Menino, para Felipe Coutinho, toca a bola no time do Peixe, Felipe Coutinho faz a finta, diante da marcação no primeiro, recua de novo, para Lucas Finíssimo, domina aqui no campo de defesa, lá no ataque, para Rodinei, passa o Wendel, responde de cabeça, Coutinho no rebote de cabeça, escorou para Oliva, Oliva domina pela direita, bico na grande área, puxa no ataque, lá vem Santos, 2 da marcação, perde a bola no atacante do Peixe, cai, reclama de falta, o juiz não marca, tira Vitor Sá, devolve para ataque, Lucas Finíssimo aparece, toca com o peito, faz o corte para o Santos, abre o jogo da direita para Gustavo, para Gabriel Menino, recua para Willianão, Willianão ameaçou o lançamento no ataque, volta para o goleiro Diógenes, sai do gol para fazer a defesa. 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
1: Placar, público. 2-1, Santos ganha, público, renda no Morumbi.
0: Público de 43.398 torcedores, 43.398 torcedores para uma renda de R$2.034.540. São Paulo espera um público parecido amanhã também para a final do Brasileirão Feminino contra o Corinthians.
1: Amanhã, 16h30, a final do feminino aqui, São Paulo e Corinthians. Eu venho para cá com a Thalita Júdice, com Rafael Prates, com André Neto, com Bruno Faria. A transmissão aqui no Futebol Globo CBN. São Paulo domina a bola, campo de defesa na 21ª rodada do Campeonato Brasileiro. Jogo atrasado. Nilton Mina toca para Pablo Maia, recebe pelo domingo para a boleta aqui na esquerda, para Danielzinho. Danielzinho adiantou na canhota para Vitor Sá, pico na grande área, voltou na meio Wendel, arma esquerda, chuta para a parte do Coutinho, rebote e volta, Pablo Maga dominou, levou na beca direita, abriu jogada na ponta para Arthur, tá entrando na área, ganhou a linha de fundo, voltou para a meia, fintou, deixou o zagueiro caindo, bateu pro gol, Diógenes, espera.

0: Arthur, linda jogada, a finta seca no escapar, o zagueiro caiu, perna esquerda sem tanto ângulo, colocou, ia pro cantinho. Diógenes, espetacular, tira, escanteio para o São Paulo, já batida a bola para a grande área, sobe Vinícius, tira, Arthur do rebote, buscou na direita, ainda na área, dominou, rede a linha lateral, voltou um pouquinho para Nilton, cruzamento na boca do gol, sobe Coutinho, tira, completa Rony numa puxeta lá na grande área, para a volta na metade do campo, Pablo Maga para trás para o goleiro, Neto, que defesa do goleiro, hein Neto?
1: Oscar Ulisses, uma defesaça do Diógenes com a mão direita para chegar no chute colocado do Arthur, que tinha endereço, ia no ângulo do goleiro do Santos. O Diógenes faz uma defesa incrível para garantir a vitória do Santos. Por enquanto, o Peixe está na frente 2-1 e o São Paulo vai em busca do empate nos minutos finais.
0: 44, segundo tempo. Pablo Maga leva para o ataque, rola a bola pela direita, Arthur domina pela ponta, Santos encolhido agora, Arthur dominou, levantou na grande área, passou na boca do gol, ninguém toca, a bola vai fora. Tiro de meta para o Santos. Neto.
1: É, Oscar, mas o Luciano, que era o remetente aí para esse cruzamento do Arthur, ele não tem como pular na bola, ele tá lesionado, ele tá com uma lesão na coxa direita, não consegue nem pular, nem caminhar, nem correr. E aí, o cruzamento passa por todo mundo, sai pela linha de fundo, pelo alto, e com o Luciano vai ficar difícil. São Paulo tem praticamente um jogador a menos e tem mais 5 minutos para tentar o empate aqui no Morumbis.
0: Lá vem Santos no ataque, a bola tocada pela ponta esquerda, Rony domina aberto lá pela canhota, puxa para o time do Peixe, puxou para a perna direita, ameaçou cruzamento na área, ganha ângulo, tocou para a pela meia, boa jogada, tabela feita, Coutinho para Tassiano, Tassiano voltou, menino em cima do zagueiro, rebote e volta para Rony, defendeu o goleiro, Coronel, pancada no Rony. Meiga no Adari, no canto esquerdo, baixo do goleiro, Coronel bota fora, escanteio, Neto.
1: Os goleiros reservas vão aparecendo nesse fim de jogo, hein, Oscar? Primeiro o Diógenes no chute do Arthur e agora o Coronel fazendo uma defesaça também no chute de fora da área do Rony. Lá no cantinho esquerdo foi o Coronel para fazer a defesa, o Santos tem escanteio na direita e não tem pressa nenhuma. Vamos até os 50, Oscar.
0: 46 minutos agora, Felipe Coutinho toma distância para bater no time do Santos, vai para o ataque na boca do gol, lá vai Coutinho, levantou na grande área, passa para o Rony, tira o São Paulo, corte feito, a bola fica pela direita no campo de defesa, Arthur recuado, domina, encontra a primeira marcação, passa, passa à frente, pede o atacante do São Paulo, Escobar afasta, tira, devolve para o ataque, passa por todo mundo, vai para o goleiro, Coronel pega, finalzinho do jogo, 46 e 30, 2-1 para o Santos, e o jogo, Rafael Prates. Fala, Prates.
2: Vai ser uma reta final de pressão do São Paulo, Oscar. O Santos está muito retraído, está tentando encaixar contra-ataque. Olha o São Paulo com a bola aí.
0: Lá na direita, Marcos Antônio domina, Danielzinho cruza, chegou para Nilton, dominou na área, virou para o gol, em cima do Ilharão. Escanteio para o São Paulo. Neto.
1: Aí faltou o cacuete de centroavante pro Nilton, né, Oscar, que recebeu de costas pro gol, não conseguiu abrir espaço para chutar, bateu em cima do Ilharão. Escanteio na ponta direita, na bola parada, o São Paulo tenta o empate.
0: Placar de 2-1 pro Santos. Escanteio na direita, lá vem Arthur, levantou na grande área, tira o Ilharão. Toque de cabeça, faz o corte, rebate e volta na metade do campo. Wendel domina para o São Paulo, Sérgio Gano abre o jogo aqui pela esquerda para Pablo Maia, muito mal. Pablo Maia volta para buscar o jogo, prende aqui exatamente na metade do campo. Gabriel Menino vem na marcação, ele solta para o Wendel, Wendel volta para Pablo Maia, recebe no campo de defesa. Sai jogando, demora para fazer o passe, abre o jogo na ponta esquerda para Marcos Antônio. Domina pela canhota, vem para a Mega, muda o jogo. Lá para a direita para Arthur, recuado, domina para o São Paulo, passa a metade do campo, vai para o ataque, se meteu pela Mega direita, faz a fim. No primeiro, puxa para o ataque ainda. Arthur tentou resolver sozinho para Marcos Antônio. Perde a bola pela Big Escobar. Tira, faz o corte para o Peixe. Segundo tempo de jogo: 48. 2 minutos para acabar. Placar de 2-1. Santos ganha um jogo aqui no estádio do Morumbi. Amanhã, final do Brasileiro Feminino aqui no Morumbi, a partir das 4h30 da tarde. Eu venho aqui com todo o time da CBN para a transmissão do jogo. Lá vem para o ataque Santos, manda para Rony pela ponta esquerda, Pablo Maga na frente. Para o goleiro, Coronel pega, Neto.
1: Oscar, o Danielzinho agora está mancando também na equipe do São Paulo. O tricolor paulista vai terminando o jogo com 2 jogadores lesionados.
0: Placar de 2-1 para o Santos, importantíssima vitória do Santos que sobe na classificação. Santos pula para 7º lugar, não é, Bruno Faria?
3: Perfeito, Oscar, com 41 pontos.

0: pontos na tabela de classificação. São Paulo, 11º, 36.
1: Quem está ouvindo a gente? Marcelo Gomes, ESPN. Muito obrigado pela audiência. 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
1: Vitor Sá dominou pela esquerda, vem São Paulo, cruzamento na grande área, passa por todo mundo. Rony recuado, domina para o Santos. São Paulo pressiona, mas não chega no gol. Rony domina pela ponta esquerda, protesta e volta a bola para o goleiro. 49 minutos, um minuto para acabar. Placar de 2-1, o Santos ganha o jogo aqui no estádio do Morumbi. São Paulo tem posse de bola, Pablo Maia pega pela direita, defesa, mete o jogo na esquerda para Marcos Antônio. Dominou pela amiga, vem para amiga fazendo a finta. Escapa da marcação no primeiro, fintou com a o menino encontra o Tassiano, volta para Pablo Maia, recebeu também na metade do campo, outra vez da esquerda para Marcos Antônio, pede abertura aqui do Vitor Sá, bola chega para Vitor Sá, Rodinei em curta distância na marcação, lá vai Vitor Sá com a direita, cruzamento na grande área, toque de cabeça para trás, que não zagueiro, rebate e volta, bola pro gol, Diógenes, Danielzinho, enche o pé, Diógenes. Que defesa, o goleiro brilha no final do jogo, Neto!
3: É, e pra quem achava que o Santos não tinha goleiro reserva, tá aí, Diógenes mais uma vez, hein, o São Paulo?
1: Escanteio, batido, bola pra área, tira o Santos, a bola vai, fala o juiz, pega a falta. Falta pro Santos bater ali no campo de defesa, a bola pro Peixe. Goleirão do Santos em Prates.
4: Oscar, o Diógenes fez duas defesas espetaculares. O lance do Arthur foi até mais difícil que esse, pela proximidade da jogada que ele defendeu há 3 minutos. Agora o Gustavinho ajeitou pro Danielzinho empatar. Danielzinho pegou bem, tá mancando, tá sem condição. Diógenes foi lá em cima para garantir a vitória, Oscar.
1: Marcelo Gomes, obrigado pela notícia. Juiz aponta o meio do campo. Termina o jogo no estádio do Morumbi.
5: Santos!
1: De virada, Santos 2, Gabigol 2 vezes.
5: São Paulo!
1: Luciano batendo o pênalti, São Paulo 2-1 para o Peixe. Termina o jogo, a torcida se revolta aqui, vai o time do São Paulo. 2-1, Santos ganha o jogo. 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

0: Vagas fortes aqui no estádio do Morumbi. São Paulo perde o jogo 2-1 na saída do time do São Paulo. Tricolor patina na classificação, Santos sobe na classificação. Rafael Prates, você fez uma manchete do jogo, Prates?
1: Sim.
0: Tem rima?
1: Ah, tem mais ou menos, Oscar, tem que fazer
0: mais
1: uma força
0: menos.
1: Aí.
0: Como é que rima mais ou menos,
1: Prates? Isso, você vai ouvir, você vai perceber.
0: O que com o que?
1: É mais com vais, com tais, é assim, Oscar.
0: Tais.
1: É o que dá pra fazer às vezes, Oscar. Quem tá na atenção do jogo, esquece da rima.
0: 2-1, o Santos ganhou o jogo, deixa eu ver a manchete.
1: São Paulo tentou mais, mas trio de ataque e Diógenes deram ao Santos a paz.
2: Rafael Prates.
0: Nota, Bruno.
3: Olha, Oscar, do primeiro tempo eu achei melhor, viu? Vou dar 8, pra não ficar chato.
0: 8, Prates.
1: É, Oscar, tá acho bom, que ficou até acima do que eu apresentei, tá bom.
3: É. Oscar.
0: Santos está reunido no meio do campo, São Paulo está saindo, teve uma vaia forte aqui, São Paulo perde o jogo, diga, Bruno.
3: Você sabe que aqui no estúdio, eu não vou citar quem falou, mas disseram assim, pede para a inteligência artificial começar a ajudar o Prates, porque tá difícil, hein?
4: Oscar.
0: Não, Prates é raiz, o Prates é raça. Todo jogo tem manchete no Prates aqui, do Dudziak também. Cadê o Dudziak, hein? Amanhã ele não tá aqui, domingo não. O Dudziak eu vou te contar, hein? Tá de férias?
1: Não, Oscar, volto só depois do primeiro turno.
0: Do primeiro Chamou, turno? André.
4: Chamei, Oscar. Eu tô procurando aqui no gramado pra ver se caiu aqui essa rima do Prates, que eu não achei essa rima aí, não, Oscar.
0: Não, o Prates é raiz, o Prates.

0: se realizando aqui. Acabou o jogo aqui no estádio do Morumbis. Santos virou em cima do São Paulo, 2-1 o placar. Próximo jogo do Santos com o campeonato, Neto.
1: Do Santos, Oscar. O Santos volta a campo agora quinta-feira, dia 8, em casa contra o Flamengo na Vila Belmiro. Depois, no dia 11, o outro domingo, visita o Atlético Mineiro. Jogos todos agora pelo Campeonato Brasileiro.
0: Muito bem, o São Paulo, próximo jogo.
1: São Paulo visita o Cruzeiro agora, na próxima quarta-feira, 21h30 no Mineirão. Depois, no outro fim de semana, sábado, 21h, recebe o Vitória aqui, mais uma vez, no Morumbis.
0: Eu volto amanhã aqui no Futebol Globo CBN, às 16h30, aqui no estádio do Morumbis, com a Thalita Jutsi, com Rafael Prates, com André Neto, Bruno Faria, final do Brasileiro Feminino. São Paulo e Corinthians, amanhã aqui no estádio do Morumbis. Primeiro jogo 2-1 para o São Paulo, amanhã o jogo na volta e a final do campeonato, com transmissão aqui no Futebol Globo CBN. Central da Bola, tá pronto aí, Bruno?
2: Tudo pronto, mestre.
0: Central da Bola no mar.
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0: Tô por aqui na sua companhia com o pós-jogo do Santos. Vitória do Peixe de virada no Morumbis contra o São Paulo por 2-1. Felipe Coutinho fala em rede com o Sport TV.
1: E é isso, manter os pés no chão para poder conseguir continuar performando e pontuando. E lá na frente a gente vê o que a gente vai conseguir.
2: Três pontos importantes, muito porque o Diógenes, que agora vai falar com a gente, salvou, né? Que partida do Diógenes, Coutinho?
1: É, meu irmão, que isso, salvou a gente inúmeras vezes, parabéns.
3: Parabéns pela estreia também, já chegar ganhando, isso é importante para nós, ter um cara igual o Coutinho aí que vai agregar muito para nossa temporada. E eu vi você falando, chegou no melhor momento e vamos terminar o ano também desse jeito aí,
1: mano. É isso.
2: Diógenes, obrigado, Coutinho. Me fala dessa tua atuação de hoje. Garantiu os três pontos do Santos nos últimos lances?
3: Primeiro, eu quero dedicar essa vitória de hoje para minha mulher que está em casa. É uma pessoa que me ajuda muito falando, conversando comigo. Nos momentos difíceis, está sempre me aconselhando. Ela é muito forte. A gente passou por um problema essa semana e ela foi muito forte. E, desculpa, qual foi a pergunta mesmo?
2: Queria que você falasse sobre você, a sua atuação. Mas você está tudo bem, entre com você?
3: Tudo ótimo, tudo ótimo. A gente trabalha muito, né? Os goleiros em si. Acredito que independente do goleiro que jogasse hoje, pela competitividade que tem no grupo, ia se sair muito bem. Substituir um goleiro do calibre do Brasil é muito difícil. Você tem que trabalhar muito para estar à altura dele. E a partida de hoje é fruto de muito trabalho que a gente vem tendo e que a gente possa colher esses frutos cada vez mais.
2: Foi surpresa para você? Imagino que não, porque você trabalha para ser titular. Mas tendo o João Paulo no elenco e com a saída do Brasão, você sabia que era você? Tinha essa confiança do treinador de goleiros, do treinador do Santos, para ser o titular?
3: Sim. Não era nada que estava muito, muito explícito assim, quem ia jogar. A gente, o João também se dedicou muito para ter a oportunidade dele. Agradeço muito a comissão, a diretoria que confiou em mim, que é defender a camisa do Santos é muito difícil. E fico muito feliz de estar recebendo essa oportunidade.
2: Obrigado, Diógenes. Parabéns pelo jogo. EV.
0: Valeu. Diógenes, falando em rede com o Sport TV, depois da vitória de virada do Santos e muito graças ao goleiro santista que fez importantes defesas. Deixa eu ver se o Anderson Wendel, o famoso Tico, nosso operador, consegue ouvir aqui a saída de campo. Porque o Arboleda falou um pouquinho antes. Vamos ver se a gente consegue ouvir agora Arboleda falando em rede com o Premier.
4: Uau, goleiro indo muito bem do Santos.

0: Paulo sai vaiado, como é que você interpreta principalmente o segundo tempo, quando o São Paulo tomou a virada, Bruno?
1: A verdade é que a gente lamenta por não ter obtenido os três pontos. Acho que a gente, o primeiro tempo foi maravilhoso, a gente fez um o treinador pediu. Lamentavelmente a gente tomou dois gols, desconcentrações nossas. E agora nada, agora levantar a cabeça, pensar já no próximo jogo, mais uma final que a gente tem, porque cada jogo é uma final para nós, com tudo o que está acontecendo. Mas é isso, vou seguir trabalhando da melhor maneira, pois isso nada, só pedir desculpa aí ao torcedor, né?
0: O que você atribui? O primeiro tempo foi muito bom, você disse. O segundo, São Paulo não voltou bem. É um momento ainda de cabeça quente, você saiu do jogo agora. Como é que você acha que o primeiro tempo foi tão diferente do segundo, Aboleto?
1: Eu acho que o primeiro, como te falei, a gente saiu fazendo o que o treinador pediu. Eu acho que o segundo, por ser local, a gente saiu em busca do segundo gol. Lamentavelmente, em uma desconcentração nossa, a gente tomou a virada. Mas como te falei, agora é só trabalhar, agora descansar e já pensar no jogo de quarto.
0: Obrigado aí, Arboleda.
2: Arboleda falou também que foi recuperar a saída de campo, a entrevista do jogador Robert Arboleda. Daqui a pouco o Rafael Prates vem para explicar a vitória do Santos de virada no Morumbis. E obviamente o André Neto, que já está se direcionando lá para os vestiários, para a região dos vestiários, onde fica a zona mista e também a sala de entrevistas coletivas. No Morumbis só tem uma sala de coletivas. Geralmente, o primeiro time a falar é o visitante. Então, nós vamos ouvir aqui o técnico Cuca, depois o técnico Dorival Júnior. Fim de jogo, vitória de virada do Santos. 2 gols de Gabigol, 1 gol do Luciano, 2-1 para o Peixe, que termina na 7ª posição. E agora, o Santos e o São Paulo não têm mais jogos para realizar neste brasileiro atrasados. Tem 28 rodadas para cada time. Santos, 7º colocado, 41, está 4 pontos de diferença para o 6º colocado, Cruzeiro. E o São Paulo, 11º colocado, mesmo número do Bragantino, que é o 10º, porém tem um saldo de gols pior. 1-2 do Massa Bruta. Vamos repercutir muito esse jogo de São Paulo 1, Santos 2, que terminou há pouco. Vou fazer um intervalo, o único intervalo, garanto para você. Em 5 minutos e 30 segundos eu volto. E aí sim, vamos falar muito de Sansão aqui no Futebol Globo CBN, para quem quer saber mais e melhor sobre futebol.

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5: São 10 horas mais 20 minutos. Falo com você ao vivo aqui no intervalo local para São Paulo e parte da rede. Gabigol foi para a rede e conseguiu trazer mais uma vitória, a quinta vitória seguida do Santos como visitante no Campeonato Brasileiro. Com 2 gols do Gabigol, o Santos venceu o São Paulo de virada, que ainda viu o seu camisa número 10, Luciano, marcar de pênalti. Caleri, suspenso, hoje não jogou. Só que o Luciano precisou terminar lá com 32 no segundo tempo. Ele sentiu a região da virilha e não conseguiu terminar o jogo. Daqui a pouquinho eu vou conversar com o Rafael Prat sobre essa partida, obviamente. E nós vamos destrinchar tudo, tanto de São Paulo quanto de Santos. O Peixe que sobe na tabela de classificação é o 7º colocado, 41 pontos. E o São Paulo, 11º com 36. Para o torcedor são paulino que está se perguntando, será que está perto da zona de rebaixamento ou não? Eu diria para você que não, tá? São 7 pontos de diferença para o Grêmio, 17º time, é o primeiro time, né, no Z4 do Brasileirão. O problema é que o São Paulo encara o Cruzeiro na próxima rodada, fora de casa, e aí depois tem o Vitória, mais um time brigando na parte baixa. Para o São Paulo faltam 9 pontos para tentar escapar do que seria algo inédito na sua história, o rebaixamento. Já o Santos, 4 pontos. Eu acredito que já não interessa mais pensar em Z4 e sim em uma vaga em Libertadores no próximo ano. Vamos voltar então para quem nos acompanha no radinho, porque nós vamos juntos até às 11 horas da noite.

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1: De volta por aqui na sua companhia, junto com o Rafael Prates, com o André Neto, comigo o repórter fala, entra, participa e vai entrevistar, obviamente, os jogadores lá na região da Zona Mista. Quero conversar com você, Rafael Prates, mas antes de te perguntar sobre o jogo, eu preciso quebrar o protocolo, porque no intervalo eu perguntei, como é que foi o primeiro tempo do Coronel e do Diógenes? E você disse que eram os jogadores que não passavam aquela confiança. Eu concordei com você. Então, eu queria refazer aquilo que eu disse. Porque o segundo tempo foi de manual. Foi impressionante o que jogou o Diógenes no gol do Santos. Quero que você faça, antes da análise do jogo, uma avaliação do Diógenes hoje. Porque o Santos venceu por 2-1, Prates. Boa noite.
2: Tudo bem, Bruno Faria? Boa noite, ouvintes do Central da Bola do Futebol Globo CBN. O Diógenes foi um dos protagonistas da virada do Santos aqui contra o São Paulo no Morumbis, né, Bruno? Diógenes, eu falava antes do jogo que a gente iria observar o Santos no segundo jogo sem o Brazão, porque o Diógenes...

0: Jogou contra o Remo na rodada passada do Brasileirão e foi mal no gol do Remo, falhou no gol do Remo, né? E é um goleiro que já tem um tempo de Santos e não passava assim uma segurança, uma confiança de que, olha, o Diógenes vai entrar e tá resolvido o problema do gol. Não, né? Não estava. Ou ainda causa dúvida isso, né? Agora, não tem como contar a história do Santos ganhando o jogo hoje sem falar do Diógenes. Na reta final, principalmente, Bruno, ele foi muito bem. A defesa que ele consegue fazer no lance do Arthur, aos 46 minutos, finalizando da pequena área, é uma defesa de uma bola que vem muito rápida, forte, ele tem um reflexo, uma agilidade para tocar na bola e evitar o gol. E depois o Gustavinho, que tirou uma bola da área, ajeitou pro Danielzinho. O Danielzinho, mesmo mancando, com a mão na coxa, bateu muito bem de fora da área. No ângulo, lá em cima, o Diógenes foi defender. Fora boas saídas de gol, algumas boas interceptações em cruzamento. Então, assim, o Diógenes teve, possivelmente hoje, o melhor jogo da carreira dele no Santos, eu posso afirmar categoricamente, seguramente. A vitória do Santos passou pelo Diógenes. É um goleiro que não é tão jovem assim, tem muito tempo de casa, a chance apareceu, contra o Remo ele falhou, o Santos ganhou. Hoje ele não falhou, defendeu bem, agarrou muito na reta final principalmente, e o Santos ganhou de novo, ganhou do São Paulo 2-1 aqui no Morumbis, Bruno.
1: Vitória de virada do Santos, então quero te ouvir, Rafael Prates, porque o São Paulo sem Caleri apostou em Rian Francisco. Sem Domingos Duarte lesionado e fora da temporada, apostou em Pablo Maia na zaga. Do outro lado, o Santos, sem o Brazão, teve a sequência de Diógenes no gol. E também sem, eu ia falar Barreal, Rolenzer, né? Sem o Rolenzer, o Lima entrou, mas quase não jogou, tanto é que saiu no intervalo. Como é que foi essa virada bonita do Santos contra o São Paulo no Morumbi por 2-1, Prates?
0: Ô Bruno, se a gente parar pra pensar em relação ao que cada time apresentou, o São Paulo não merecia perder o jogo do Santos, não. O Santos contou muito com, assim, esse momento espetacular que o Gabriel Barbosa vive. São 23 gols no ano, 10 passes para gols. Ele tem sido decisivo nas vitórias do Santos. Já nas últimas vitórias do brasileiro, as vitórias passaram pelos gols dele. Passou também hoje a vitória contra o São Paulo pelo Gabriel Barbosa, pelo Gabriel. Mas em relação, assim, ao que cada time apresentou, o primeiro tempo foi muito do São Paulo, né? A gente comentava aqui no intervalo, Bruno, que o São Paulo exerceu uma pressão para o Santos sair jogando, que chegou a sufocar o Santos no campo de defesa do Santos. O Santos cansou de errar a saída de bola pela pressão que o São Paulo exercia perto da área do Santos. Até uma alteração do Dorival Júnior hoje chamou atenção no primeiro tempo e em parte do segundo também, o Arthur pelo meio. O Arthur foi um camisa 10 para jogar, o Luciano mais próximo do Rian, o Rian sai muito da área, Pedro Lima muito acionado pela direita, o Iago muito acionado pela esquerda, o São Paulo tinha muita gente no campo de ataque e o Santos não respirava. Ficou o primeiro tempo inteiro quase o São Paulo sufocando o Santos, e o Santos tentando jogar. De vez em quando o Santos encontrava uma saída com o Cebolinha pela esquerda, de vez em quando o Gabriel parava uma bola mais na frente, mas era o São Paulo muito em cima. E vem o pênalti que o Veríssimo comete, num erro incrível do Lucas Veríssimo, dá um balão pra trás, vai pra área, puxa o Rian. Pênalti bem marcado, pelo vídeo, não pelo árbitro de campo, que deveria ter marcado o pênalti no campo, sem o vídeo. Aí o Luciano cobra, São Paulo 1-0. 34 minutos, o São Paulo era dono do jogo e abriu o placar. Só que o Santos reagiu muito rápido. Esse empate do Santos, minutos ou segundos depois, foi decisivo pro Santos ficar no jogo. Saída de bola do Santos, lateral rapidamente cobrado, passa pelo Arthur, passa pelo Cebolinho, o Escobar, que fez um jogo bom, cruza, o Tolói não alcança, o Arboleda tá longe da posição, da área, e o Gabriel de cabeça empata o jogo. Um minuto depois, o São Paulo era melhor, remou, Veríssimo errou, São Paulo 1-0. Santos deu a saída, Santos empatou logo de cara, o Escobar cruzou e o Gabriel fez 1-1. Já no final do primeiro tempo, Bruno, o São Paulo voltou a pressionar o Santos. São Paulo, no primeiro tempo, era para descer pro vestiário à frente do Santos, pelo que cada um jogou. O Santos tentou trocar a marcação, o Oliva veio para marcar pela direita, o Escobar foi de zagueiro, o Barreal fez linha de cinco às vezes para formar uma linha ali com Escobar, Arão, Veríssimo e Rodinei. E a marcação do Santos não encaixava na movimentação do São Paulo, que pressionou, bateu pro gol, ou parou no Diógenes, ou parou nos próprios erros do São Paulo. Vem o segundo tempo, Bruno, e o Cuca vem com duas alterações. Não volta o Barreal, não volta o Lima, que foi mal no primeiro tempo. Vem o Gustavinho no meio campo e vem o Felipe Coutinho para teoricamente municiar a dupla Everton Cebolinha e Gabriel. E o Coutinho foi decisivo na virada do Santos, né? O São Paulo começa mais em cima, o Santos rouba uma bola, Coutinho dribla o Arboleda, Cebolinha, e pega o São Paulo desguarnecido, campo aberto, Cebolinha, Gabriel. Gabriel dá um drible no Tolói, Tolói passa lotado e o Gabriel com tranquilidade, com categoria, faz Santos 2-1. Depois que vira o jogo, Bruno, o Santos voltou a ficar muito encolhido. E aí voltou o São Paulo a pressionar com cruzamentos. O Diógenes começou a aparecer demais para interceptar cruzamento. Ora era o Diógenes, ora era o Arão, ora era o Escobar. E o São Paulo até teve produção para mim para empatar o jogo, pelo menos. O resultado foi cruel com o São Paulo, pelo que o São Paulo pressionou e atacou o Santos. E na reta final, em dois momentos importantes, o Diógenes evitou o gol de empate do São Paulo. O Santos não foi melhor que o São Paulo. O Santos contou com o Gabriel inspirado, com o Diógenes muito

0: também para ganhar no Morumbis. 2-1 essa noite pelo brasileiro, Bruno.
1: Vamos acionar então o nosso repórter André Neto na região da Zona Mista, bem próximo à sala de entrevistas coletivas do estádio Cícero Pompeu de Toledo, que aliás, hoje completa 66 anos da sua fundação. São Paulo fez um jogo de estreia contra o Sporting de Portugal, gol de Peixinho, que mais cedo estava no Morumbis, foi até lá o centro do gramado, onde fica o escudo distintivo do clube, beijou, foi muito homenageado pelo torcedor, que saiu vaiando muito a equipe depois da derrota de virada no clássico. André Neto, e na parte baixa do estádio do Morumbis, movimentação por aí, jogadores saindo, técnicos chegando. Me conta, André Neto, boa noite.
2: Fala, Bruno Faria, boa noite para você, para os ouvintes, mais uma vez, movimentação por enquanto só da imprensa aqui mesmo, câmeras chegando, microfones para lá e para cá, a gente segue na expectativa aqui das entrevistas coletivas dos técnicos Cuca e Dorival Júnior e também dos jogadores que vão parar na zona mista para conversar com os jogadores. Ô Bruno, eu só fiquei com uma dúvida, o gol do Peixinho, 66 anos atrás lá, foi de Peixinho?
1: Rapaz, eu acho que foi de cabeça, porque tem um quadro aí na entrada, bem próximo onde você está, onde a gente faz o credenciamento da imprensa, tem um quadro atrás da bancada da recepção com um gol de um jogador de cabeça. Agora eu vou ter que pesquisar, porque eu confesso que eu não
2: ele
1: sei.
2: Ele tá chutando aqui no quadro, Bruno.
1: Ele tá chutando? Ah...
2: Tá chutando.
1: Tá vendo? Eu achei que fosse de cabeça. Eu vou pesquisar e prometo te responder daqui a pouco. Chegou alguém... Chamou, você já entra no ar e já participa com a gente. Você tem os números dos clássicos de São Paulo e Santos, os clássicos regionais, André Neto, na temporada? Porque eu me lembro que São Paulo só venceu um clássico esse ano, salvo engano esse é o nono jogo do São Paulo e foi contra o Santos. O Santos já tinha vencido o Corinthians, eu não lembro se o Santos tinha vencido alguém no Paulistão.
2: Não.
1: É isso, então segunda vitória do Santos na temporada nos clássicos, né?
2: Se eu não estou enganado, sim, viu, Bruno? Eu vou confirmar certinho, porque eu não tenho os números dos times em clássicos nessa temporada, mas...
1: Eita, desculpa.
2: Não, imagina. O Santos venceu o Corinthians fora de casa, né? Inclusive está dentro dessa sequência aí de 5 jogos vencendo fora de casa no Campeonato Brasileiro. Mas eu já confirmo para você, eu creio que é só essa outra vitória do Santos em
1: contra
2: clássicos
1: Santos,
2: na temporada.
1: Né? Contra o Corinthians no estádio do Morumbis. Contra o Corinthians na Neoquímica Arena. Ô, meu Deus do céu. Eu tô falando com você, eu tô pesquisando aqui. Deixa eu chamar então o Rafael Prats. Ô Prats, Santos venceu, 41 Cuca. Pontos.
0: Acho que o Cuca chegou lá embaixo, viu, Bruno?
1: Ah, o Cuca já chegou? Então vamos nessa. Técnico Cuca, fala em entrevista coletiva. Daqui a pouco você fala, tá, Prats?
3: Ok. Tentamos mudar o sistema durante o primeiro tempo, mudamos, mas não resolveu muito. E aí no meio tempo sim, nós mudamos de uma forma bastante radical, aí tivemos uma resposta positiva.
4: Cuca, boa noite, tudo bem? Pedro Larroca, 97 FM. Hoje o Santos contou com uma estreia importante que foi a do Coutinho. O Santos tem uma reformulação técnica, principalmente, do meio ano para cá. Queria entender de você, como é que você vai fazer para unir essa quantidade de jogadores tão acima tecnicamente? Tem o Coutinho agora, Cebolinha, Gabigol, a volta do Neymar, o próprio Arthur que preocupa com... saiu, enfim, machucado com câimbras. Como fazer para unir essa qualidade técnica com o equilíbrio no meio de campo, para você também não perder tanto em marcação?
3: Eu acho que o mais importante de tudo nem é essa qualidade técnica que você fala. Eu acho que o mais importante de tudo foi a recuperação de todos do elenco, porque antes das contratações chegarem, a gente estava jogando muito bem e vencendo também. Lógico que dá um up, a gente fica mais fortalecido tecnicamente, com mais opções de mexida, mas a gente tem que valorizar muito o pessoal que estava aí desde o começo, que cresceu de produção, e inúmeros jogadores, poderia citar aí 3 ou 4, e não seria justo, porque eu acho que todos, ou quase todos, melhoraram. E eu penso jogo a jogo, torci para que a gente não tenha perdido aí o Arthur. Fizemos uma minutagem no Coutinho, que não era nem para ser tanto hoje, mas ele já mostrou que tem muita qualidade, participou diretamente do gol da vitória. Então eu acho que as coisas foram bem dirigidas e agora a gente passa aí um final de semana bom, né, com a equipe.

0: vencendo, se aproximando do pelotão de cima e criando uma expectativa de acabar o ano bem.
1: Aqui, Cuca, Lucas Barros, do Diário do Peixe. Eu queria que você falasse um pouco dos desenhos táticos que você colocou no Santos durante o jogo. Você até mesmo falou que esperava o São Paulo com 3 zagueiros e o Santos começou num 4-3-3. Em 5 minutos de jogo, você já percebe o São Paulo tomando conta no meio de campo e você monta uma linha de 3 e preenche mais o meio do Santos. E nisso o Santos dá uma acalmada no jogo até o gol que acabou saindo em um pênalti. No segundo tempo você muda o time de novo, só que agora você faz uma linha de 3 volantes, acho que era um 4-3-2, isso, um losango no meio, e o Santos consegue controlar ainda o meio de campo, mesmo com um homem a menos. Eu queria saber das suas ideias para o jogo.
0: Não tinha um homem a menos naquela hora ali, eu tinha que equilibrar o meio campo, porque a gente estava perdendo o meio campo e os lados do campo também. Então vamos esperar as alas deles com meus laterais. Eu não preciso marcar lá em cima, eu tenho que povoar mais o meio campo para eu ter 2 atacantes de velocidade, o Cebolinha e o Gabi. Então, pusemos ali o Gustavinho com o Oliva de primeiro, com o Arthur de um lado, o Gustavinho do outro, com o Coutinho na cabeça do losango. Uma jogada que o volante achou o meia da cabeça do losango, o meia da cabeça do losango achou o velocista, e o velocista achou o definidor. Então deu certo, deu super certo, né? Nós controlamos bem a partida, exceto no finalzinho, onde eles também já apostaram tudo, né? E tinha uma série de atacantes, e aí o Diógenes fez defesas importantes, o que nos deu a vitória. Mas eu acho que foi bem trabalhado em todos os sentidos, os jogadores, exceto o começo do jogo, né? Uns 15, 20 primeiro minuto que eles foram bem melhores, depois a gente equilibrou bem a partida.
2: Cuca, João da Lara da TV Globo aqui, você fala sobre esse trabalho do Santos, então queria que você falasse um pouquinho sobre como você avalia o segundo turno, porque o Santos hoje empatou com o Flamengo em número de pontos, além das 5 vitórias seguidas fora de casa, então queria que você me falasse ao que você atribui essa boa campanha no segundo turno do Santos.
0: Eu atribuo a melhora de todos os jogadores que estão no elenco, né? Não só a chegada de alguns jogadores importantes que chegaram, mas muitos ali subiram de produção, nós nos entendemos melhor taticamente também, a gente tem algumas formas de trabalhar e usa elas durante o jogo. E a gente está muito contente, né? Os números aí falam. O segundo turno a gente está em primeiro lugar, junto com o Flamengo, né? com uma arrancada fantástica. Na parada da Copa, a gente tinha 21 pontos e estava 1 ponto da zona do rebaixamento. Nós estava 1 ponto do Grêmio, 1 ponto do Inter, 1 ponto, né? Junto, acho até, 1 ponto do Vasco. E hoje a gente disparou, está lá em cima, graças a 5 vitórias fora de casa, tendo aí 2 clássicos, né? E vencemos, coisa que eu acho que há muito tempo, desde o tempo do Pelé, se eu não me engano, que falaram que não acontecia. Então a gente tem que comemorar bastante isso, né? Além disso, jogos bons que a gente fez com o Atlético, jogos bons que a gente fez com o Cruzeiro, lá com o Remo também, vitória. Então a gente está muito feliz aí com o andar. Vamos acabar da melhor forma possível o campeonato. Ainda tem 10 rodadas, né? Quinta-feira é um jogo maravilhoso, que tem tudo para ser um jogão, nós e Flamengo. Então nos preparar bem para fazer outra grande partida.
3: Esse é o técnico Cuca, falando em entrevista coletiva depois da vitória de virada do Peixão sobre o São Paulo por 2-1 na estreia de Felipe Coutinho. Gabigol marcando 2 gols. O Prats, duas coisas me chamaram a atenção. Bom, me chamam a atenção. Primeiro, na entrevista coletiva, ele fala desse feito de vencer 2 clássicos fora de casa e que não acontecia desde a época do Pelé. É muito tempo, hein, Prats?
4: É muito tempo, né? O Santos também há muito tempo não engatava essa sequência de vitórias seguidas como engatou agora. Tem muito trabalho do Cuca, que obviamente melhorou o time coletivamente. Tem uma eliminação traumática contra o Atlético, que eu acho que o Cuca foi muito mal naquele jogo da volta. Os jogadores foram mal e o Cuca foi mal na reta final daquele jogo, que o Santos tinha uma classificação perto de acontecer e o time perdeu do Atlético, depois concordo. Perdeu nos pênaltis também. Então, assim, isso para mim é um momento que destoa do trabalho do Cuca de

0: preparação do time no brasileiro. E o time coletivamente melhorou muito, Bruno. É claro que assim, a gente vai falar muito dos jogadores que chegaram, mas o Cuca, quando ele cita que a retomada vem antes dos jogadores que chegaram ficarem à disposição de jogar, ele também tem razão. O Santos teve bons resultados, alguns bons jogos, outros nem tanto, mas bons resultados, antes do Rodinei entrar, antes do Arthur entrar, antes do Coutinho tá estreando hoje, antes do Lima, que é um jogador muito mais para compor o grupo do que para ser um titular logo de cara, entrar no time também. Então, assim, isso conta também, né? O time melhorou coletivamente com o Cuca antes dos jogadores que são bons, que chegaram para reforçar o grupo de jogadores. Né? Claro, o Rodinei pela direita é melhor que o Igor Vinícius. O Arthur no meio é melhor que o Gustavinho. Né? O Lima é uma opção. Né? O Coutinho, veremos o Coutinho que hoje voltou a jogar futebol depois de muito tempo profissionalmente. Né? Então, assim, esses jogadores que chegaram acrescentaram. Mas o Santos começou a retomar uma campanha melhor no retorno, ainda sem esses jogadores. Isso é um bom sinal. Porque é gente boa que entrou no time, que acrescentou ao time, e gente boa que está chegando quase que agora para jogar. Ficou tarde para pensar em título em relação a mata-mata, mas para brasileiro é uma campanha de segundo turno muito boa, uma arrancada muito boa, com o time crescendo coletivamente, crescendo individualmente. Isso passa pelo trabalho do Cuca, que melhorou muito o Santos a partir do segundo semestre, Bruno.
1: Antes da gente continuar falando sobre o Santos, eu fui pesquisar e o ex-jogador Arnaldo Pofo Garcia, conhecido como Peixinho, marcou o primeiro gol da história do estádio do Morumbi no dia 2 de outubro de 1960, na vitória do São Paulo por 1-0 sobre o Sporting de Portugal. E aí o André Neto levantou a bola. Como é que foi o gol? Foi de Peixinho? Presta atenção, André Neto, ouvintes, Rafael Prates. O lance histórico aconteceu aos 12 minutos do primeiro tempo, quando ele mergulhou de cabeça para empurrar a bola para o fundo da rede. Esse movimento plástico e corajoso deu origem ao famoso termo gol de peixinho no futebol brasileiro. A partida marcou então a estreia do São Paulo no estádio Cícero Pompeu de Toledo. Olha que legal, eu não sabia, estou sabendo a partir de agora. Voltando a falar do Santos, Prates, Coutinho estreou, Everton Cebolinha já tem algumas partidas, Arthur hoje saiu, é dúvida, sentiu a parte posterior da coxa direita. Mas são contratações que animaram o torcedor santista. Aonde que o Santos pode chegar neste Campeonato Brasileiro?
0: É, a gente vai ter de observar em relação ao número de vagas que talvez sejam abertas, né, para Libertadores, né, Bruno? É um G5 que pode virar G6, pode virar G7, pode virar até G8 aí, né, com as Copas, né, com o Flamengo ou Palmeiras podendo ganhar a Copa Libertadores. Fluminense também está à frente, está ali naquele grupo dos melhores. O Atlético, se ficar nessa situação ali de brigar entre os seis primeiros, pode também, com o título de Sul-Americana, abrir uma outra vaga. Nesse momento, Bruno, me parece que o Santos tem uma perspectiva muito melhor em relação a pensar em G7, G8, talvez se a arrancada continuar assim, um G6. Para quem falava e ficou boa parte do brasileiro brigando muito ali embaixo, sempre em zona de rebaixamento, mudou a perspectiva. Eu acho que vai depender do número de vagas para Libertadores. Se abrir mais duas, três vagas, o Santos pode brigar aí. Se a vaga ficar no G5, é preciso ainda que quem esteja à frente tropece mais. Agora, é outra perspectiva, é uma outra conversa, é outro ambiente, é uma outra repercussão.
1: Acabou pensar em rebaixamento, né, Prates? Não dá mais pra pensar nisso.
0: Com 41 faltando 10 jogos, acho que acabou, Bruno.
1: Não, acho.
0: Com 41 pontos faltando 10 jogos, rebaixamento não.
1: Ah, boa. Aí sim, cravou. Rebaixamento não. É isso. Ah, eu também acho, não tem como. Acho não. Não. Santos não vai brigar contra o rebaixamento. Acabou. Faltam 10 rodadas, 4 pontos. O Santos está jogando um belo futebol. Belo? Tá, vamos pontuar.
0: Mas campanha muito boa, né?
1: Faz bons jogos, né, Prati? Por quê?
0: A diferença de campanha do retorno, Bruno, o Flamengo tem uma campanha melhor que o Santos pelo saldo de gols, né? Os dois fizeram 20 pontos, o Cruzeiro tem 18, o Santos chegou aqui ao Morumbi com a terceira campanha, mas com um jogo a menos, que era o jogo do São Paulo, né? Venceu o São Paulo. Então, assim, é uma campanha de 20 pontos no retorno. É uma grande campanha do Santos no retorno, o time jogando melhor, time mais confiante para jogar. E mesmo quando sofreu, como sofreu no primeiro tempo aqui, e eu acho que recuou demais depois que virou o jogo no segundo tempo, ganhou o jogo. Né? Isso vai amadurecendo o time, que agora começa a pensar em coisa muito melhor e maior também.
1: Traz pra
0: jogar a reta final do brasileiro.
1: Anima, claro, o grupo. Poxa, os jogadores estão chegando. Espero que não seja nada demais com o Arthur. Mas é verdade que alguns jogadores chegam com contrato somente até o fim deste ano. A ver como é que vai ser o Santos, obviamente, terminando a atual temporada. Ô Prato, você sabe que... Bom, você sabe, não sei se o ouvinte está acostumado, mas eu sou o setorista que cubro o São Paulo. E o São Paulo tem uma folha salarial que beira a casa dos 20 milhões de reais. 20 milhões de reais.

0: Goiás. É a sexta maior folha do Brasil. Só que eu fiquei surpreso, porque o Santos tem uma folha de 30 milhões. Se o São Paulo é o sexto e o Santos tem 30, 10 milhões a mais, eu estou imaginando o seguinte: Flamengo, Palmeiras e Corinthians têm uma folha maior. Corinthians é 35, eu sei. Agora, Flamengo e Palmeiras muito alta. Há uma perspectiva de que o Santos possa entrar numa próxima temporada sonhando com o título que não conquista há 10 anos, desde 2016?
1: A gente vai ter de ver, Bruno, primeira parte política do clube, né? Assim como São Paulo e Corinthians que você citou, o Santos também tem eleições em dezembro. A gente vai ter de ver essa coxa de retalhos que virou o Santos nos últimos anos, principalmente. Quem vai ser o presidente, qual vai ser o grupo que vai chegar ao poder. Para a gente saber, primeiro, esses jogadores que têm contratos curtos, né? Não sei qual que vai ficar e qual não vai ficar. Everton Cebolinha acaba o contrato no final do ano. Lima está emprestado pelo Fluminense. Coutinho estava parado, tem contrato até o final do ano também. Arthur, a mesma coisa. Então, assim,
0: se eles
1: chegaram, eles ficam. Neymar, a mesma coisa, né? Que é um caso assim à parte, porque é uma parceria da diretoria do presidente Marcelo Teixeira com a NR Sports, que a gente não sabe exatamente qual caminho vai seguir, dependendo do resultado da eleição no final do ano. Então, assim, o grupo vai ser mantido? O grupo mantido é uma perspectiva melhor. É um bom elenco, bons jogadores e muitas posições. Ponto. Aí eu acho que é uma perspectiva boa para pensar em coisa grande ano que vem. Elenco muito modificado, porque é um elenco caro. Aí a gente vai conversar de outra maneira, né? Porque é um clube que tem muita dívida, é um clube que está endividado, é um grupo que tem dificuldade para muitas vezes honrar os compromissos, honrar salários, pagou agora um mês de direito de imagem atrasado, mas tem outro mês também que tem de pagar aí nas próximas semanas. Então, assim, convive sempre com isso. Que o grupo melhorou? Melhorou. Os jogadores que chegaram ajudaram? Estão ajudando muito. Mas tem de ver quem vai ficar, quem vai ser o presidente, quem vai ser a diretoria, para a gente conversar o que vai ser o Santos ano que vem. O Santos, por enquanto, Bruno, são 10 jogos para acabar o brasileiro. Tentar o máximo de número de pontos possíveis. Ano que vem, aí a conversa é outra do que a perspectiva vai mostrar para a próxima temporada.
0: Quem também está devendo salário, e aliás pagou 4 meses de salário atrasado, pagou um mês, é o São Paulo. André Neto, e aí os bastidores? Tem jogador passando, o Cuca está falando ainda?
2: Cuca segue falando aqui ainda, Bruno.
0: Então ele está lá na sala de entrevistas coletivas ouvindo tudo. Cuca tá falando, vitória de virada do Santos por 2-1. Vamos falar do São Paulo, Rafael Prates, que perdeu Domingos Duarte, só deve voltar em maio do ano que vem. Um zagueiro que chegou, tava muito bem, só que teve uma lesão na partida contra o Internacional. Mesmo assim, o Dorival manteve a formação com 3 zagueiros. Mas parece que essa formação não tá dando tão certo assim. Pablo Maia jogou no setor hoje. Te agradou, Prates?
1: Não agradou não. Os zagueiros do São Paulo não fizeram um jogo muito bom não, viu, Bruno?
0: Né?
1: Quando o São Paulo dominou no primeiro tempo, e eles eram pouco exigidos para defender, muito mais exigidos para encontrar um primeiro passe, aí não comprometiam. Tolói não comprometeu nessa condição, Arboleda não comprometeu nessa condição, Pablo Maia também. Agora, quando eles foram chamados para defender, para tentar evitar chute a gol, para tentar proteger melhor a área, eles foram mal. Tolói foi mal nos 2 gols. O Arboleda foi mal no segundo gol do Santos, quando é driblado facilmente, batido pelo Coutinho, que ele vai dar um bote no meio campo. O Coutinho passa com muita tranquilidade e ali, ao driblar o Arboleda, abre um campo pro Santos atacar, né? Então, assim, e o Pablo Maia também, né? Então, assim, os zagueiros do São Paulo, quando não foram exigidos como zagueiros, não comprometeram. Quando foram chamados para tentar jogar como zagueiros, foram mal. Os 3 foram mal, sobretudo a dupla Arboleda e Tolói. Também não foi nada bem hoje na vitória do Santos não, viu, Bruno?
0: Ô André Neto, traz para mim rapidinho, eu sei que você tá na sala de coletivas, a idade do Arboleda e do Rafael Tolói, por favor.
2: Peraí.
0: Ele vai olhar no material dele, porque...
2: Repete aqui pra mim, Bruno, por favor, que eu tava com o áudio um pouquinho mais baixo. Agora eu saí da sala de coletiva.
0: Tá.
2: Pra gente conversar melhor, mas repete a pergunta, por favor.
0: A idade do Arboleda e do Tolói.
2: Vamos lá, Bruno. O São Paulo tem uma linha de defesa e um elenco no geral, né, que já está com uma idade um pouco mais avançada. O Arboleda, zagueiro equatoriano, ele está com 34 anos o Arboleda, e ele inclusive vai fazer aniversário nesse mês, faz aniversário no dia 22 de outubro, então termina aí a temporada com 35 anos, e o Tolói também já tem 35 anos e também faz aniversário nesse mês. Tolói faz aniversário dia 10 de outubro, então vai fazer 36 anos em breve aí, dupla de zaga do São Paulo hoje com uma média de idade bem elevada.
0: 35, 36 anos. Rafael Prates, eu não joguei bola.

bola profissionalmente. Mas eu entendo que um jogador que já é considerado, pelo menos no futebol, com uma idade alta, são jogadores que não tem que ficar dando bote o tempo inteiro.

0: perseguição individual. Dorival não é um técnico disso. É, dá pra gente colocar na conta dos jogadores essa situação, Bruno. Assim, Dorival, a não ser que se você pensasse que hoje não começaria o Tolói para começar o Osório. Não começaria o Arboleda, que é um titular absoluto do São Paulo. Isso pro São Paulo é preocupante. O Arboleda já tem muito tempo de casa. E os erros do Arboleda são erros que se acumulam muito, assim. Jogo importante após jogo importante, jogo decisivo após jogo decisivo. Mas ele virou uma espécie assim, de intocável no time do São Paulo, né? Então, assim, o Arboleda e o Tolói foram mal hoje. A volta do Tolói não é uma volta boa. Me parece que ele é muito sério, muito profissional. Até tem uma liderança no grupo de jogadores. Mas quando é chamado para correr atrás de algum jogador, quando é chamado para se posicionar na área, tem dificuldade, né? Foi mais jogador que o Arboleda ao longo da carreira. Hoje é uma outra conversa. Então, assim, mas é um pouco das opções que o São Paulo tem. Se não joga hoje o Arboleda, não joga Tolói, quem poderia jogar? O Nilton na defesa e o Osório, o Sabino, que era uma dúvida e ficou no banco de reservas. É, não tem muito para onde correr. O que você tem de tentar fazer, me parece, nesses casos, Bruno, é deixar esses jogadores cada vez menos expostos. Agora, o segundo gol que o São Paulo toma, o gol da virada do Santos, marcado pelo Gabriel, é o lance que o São Paulo fica exposto porque o Arboleda vai mal na jogada. Ele é driblado pelo Coutinho porque ele dá um bote errado no meio campo. Quando ele dá um bote errado no Coutinho, ele proporciona para o Santos encontrar o Coutinho, encontrar o Cebolinha, e aí Cebolinha correndo contra o Pablo Maia, Gabriel correndo contra o Tolói, fica ruim para o Pablo Maia, fica ruim para o Tolói, fica bom para o Gabriel, né? Então, assim, é muito do a maneira que o time vai marcar, mas também passa pelos jogadores. São as opções que o São Paulo tem hoje no elenco, e os zagueiros foram chamados hoje para defender. O Arboleda foi mal e o Tolói foi mal também na vitória do Santos.
1: O craque do jogo,
2: Rafael Prats, é o meu voto. E o seu, Prats?
0: Não, calma. Olha, eu quero destacar a atuação do Diógenes. Foi uma medalha de prata o goleiro do Santos pela...
2: Você tá de sacanagem comigo. Não, pera um pouco. Ele não ganhou?
0: Não.
2: Ele decidiu o jogo, Prates.
0: Ele foi em segundo.
2: Ele ficou em segundo. Quem é que foi melhor que ele?
0: Gabriel Barbosa. Esse foi o melhor em campo no Morumbi, Bruno Faria.
2: É, tá vendo, André Neto? Eu já esperava, mas o Diógenes jogou. Ô, André Neto, você gostou, André Neto, do Diógenes hoje?
3: Foi muito bem. As duas defesas no fim do jogo foram impressionantes. A do Arthur, principalmente, foi uma defesaça do Diógenes para chegar naquela bola. Mesmo defendendo, tocando de leve, né, com a ponta dos dedos na bola, o chute do Arthur ainda passou raspando a trave. Agora, o Rafael Prats, a gente precisa se unir um pouco aqui, hein, porque o Bruno Faria está querendo apresentar, comentar e fazer reportagem tudo de uma vez só aqui, Prats.
0: É isso. É o que eu já falei aqui, né, o André Neto. Você já informou muito bem. São Paulo enfrenta o Cruzeiro quarta-feira no Mineirão e o Santos quinta-feira na Vila recebe o Flamengo, viu, Bruno?
2: É, vocês tomaram conta do programa, tudo bem. Ô, Tico, e o outro lado da moeda?
1: O pior em campo.
2: Agora eu quero ver. E aí, Prats?
0: Os piores do Santos primeiro, Bruno. O Lima foi muito mal no primeiro tempo, Veríssimo fez um jogo muito fraco também. Veríssimo melhorou um pouquinho no segundo tempo, mas o pênalti que ele cometeu para um jogador que tem a categoria, o currículo dele, o pênalti que ele cometeu foi um erro dele. Ele proporcionou a jogada e puxou o Rian. Então, Veríssimo mal no Santos, o Lima mal no Santos. E o Barreal também foi discreto no primeiro tempo. Não foi tão mal quanto o Lima, mas também não foi bem. Agora, o pior foi o Rafael Tolói. Tolói esteve envolvido nos dois gols marcados pelo Gabriel. Não alcança o cruzamento muito bem feito pelo Escobar no empate do Santos. E é driblado, assim, porque ele vai tentar evitar o chute do Gabriel, né? Um lance que ele até se precipita um pouco no carrinho que ele dá. Toma o drible do Gabriel e o São Paulo toma o gol. Arboleda mal, Pablo Maia também não foi bem. Mas o Rafael Tolói foi pior em campo no Morumbis, Bruno.
2: Ô, André Neto, então, já que eu não posso reportar, vamos lá, André Neto. O Tolói, até o final da temporada, ele tem um gatilho no contrato dele. Se ele jogar todos os jogos por mais de 45 minutos... como jogou hoje, foi substituído no segundo tempo, terá o contrato renovado para a próxima temporada?
3: É, Bruno, é isso, né? Essa é a situação do Tolói. São Paulo tem outros jogadores em situação parecida, né? Como o Cauli, por exemplo, que hoje não ficou nem no banco por conta de um quadro viral. Mas o Tolói tem essa indefinição aí. Vai depender da participação dele nos últimos jogos da temporada para ver se ele fica ou não no São Paulo. O Cauli também tem essa mesma meta, né? De 20 jogos atuando pelo menos 45 minutos. Muito dificilmente o Cauli deve atingir. O Tolói também provavelmente não, não vai ter o contrato renovado já. Aliás, já passou, né, do número da meta do Tolói, então vai chegar ao fim do contrato dessa temporada. E aí é isso, né? Se São Paulo tiver interesse de manter o jogador, vai ter que conversar com o Tolói, mas me parece que fim de 2026, fim de sequência para o Tolói no São Paulo.
2: É, você renovaria o contrato dele? O André Neto já trouxe a informação, não terá aquele gatilho porque não tem mais como atingir essa meta. Você renovaria?

0: Contolói para 2027, Prats?
1: Não pensaria em continuar com ele não, Bruno. Se tem uma possibilidade assim de um contrato que vai terminar, eu repito, é um jogador que me parece muito profissional, tem muito respeito pelo São Paulo, uma passagem muito boa pelo futebol italiano, né, pela Atalanta principalmente, mas está em um outro momento de carreira, me parece que nem sei se ele tem essa vontade de ficar. E no lugar do São Paulo também não continuaria com ele para a próxima temporada não, Bruno.
0: O Cauli, ele ainda tem como atingir a meta, mas dificilmente vai bater também, como falou o André Neto. Renovaria, Prats?
1: Então, o Cauli é um caso sério, né?
2: O Cauli tem que comprar, né?
0: É verdade, não renovar,
1: quando
0: comprar.
1: Quando ele chega do Bahia, os problemas que ele teve no São Paulo, Bruno, são os problemas parecidíssimos que ele teve no Bahia. Boa parte técnica, mas jogador que muitas vezes fica alheio do jogo, dificilmente tem uma boa sequência, tem pouca constância, tem técnica para jogar. Agora, ter técnica para jogar, tem um jogador que tem técnica para jogar, mas consegue jogar. Então o Cauli se encaixa muito nisso. A não ser que se encontre um treinador que entenda super bem o Cauli, que saiba utilizar muito bem o Cauli, me parece que não é o caso. Também acho que dificilmente vai ficar e vou entender se ele não ficar, Bruno.
0: Vamos falar do Santos rapidinho, alguns jogadores. Você acha que o Neymar renova com o Santos, com a chegada depois de Coutinho, Arthur?
1: A não ser que ele queira parar. Se ele quiser parar, aí ele vai encerrar a carreira, aí é uma conversa. Se depender, me parece, do Neymar, se ele tiver vontade de continuar, vai ficar. Repito, Bruno, a não ser que tenha uma mudança muito drástica de diretoria e do próprio Neymar, né, que não consegue ter uma grande sequência, até teve algumas boas sequências no Santos, mas já não joga algum tempo depois da Copa, teve até bons jogos naquela reação do Santos com ele em campo ainda contra Vasco, Corinthians principalmente. Depende dele, Bruno, não depende do Santos. Se ele falar o seguinte, eu vou ficar porque eu quero continuar jogando futebol, vai continuar. Se ele chegar no Santos e falar, eu quero parar, aí ele vai sair, porque é uma situação que muito mais é o Neymar que vai escolher do que o Santos que vai escolher se vai ficar com ele ou não.
0: Eu tô vendo o lance mais uma vez do Arthur, que deixa o Escobar no chão, traz pra perna esquerda, bate, e aquela defesaça do Diógenes, e atrás do gol o André Neto faz aquela cara de... Que defesaça, rapaz! Ficou engraçado.
1: A reação do Diógenes foi incrível, né, Bruno? A mão esquerda do Diógenes, porque ele é rápido, né? O Arthur faz uma jogadaça, faria um golaço.
0: A direita,
1: ele joga a mão esquerda, a direita, né?
0: A direita.
1: A mão direita que ele joga, ele espalma e a bola passa assim, quase...
0: Triscando,
1: né? Travessão, mas é uma defesaça do Diógenes ali.
0: Defesaça.
1: Foi a defesa do jogo essa no final do goleiro do Santos.
0: Arthur, jogador que chegou, é aquele meio campista de qualidade, tem te agradado até aqui no Santos? Renovaria com ele para a próxima temporada?
1: Eu acho que aí já é um outro caso. É um jogador que tem sido útil, veio o único indicado pelo Roger Machado, né? Hoje eu
0: Roger
1: repito,
0: Machado não?
1: Foi pelo Roger Machado, não foi o Arthur?
0: Não, tô falando Arthur do Santos, Prats.
1: Ah, perdão. O Arthur volante do Santos, meio campista do Santos.
0: Perdão eu, porque tem o Arthur do São Paulo que fez a jogadaça, nós estávamos falando sobre isso. Não, eu voltei pro assunto jogadores em fim de contrato do Santos. Tá. Perdão, Prats.
1: O Arthur, eu acho que assim, a gente vai ter diversa contusão que ele teve hoje, né, Bruno? Melhorou muito o meio campo do Santos, porque é um jogador de controlar jogo. Então, é um jogador de 30 anos, mas que já tem algum histórico de lesões, de problemas musculares. Se o Santos tiver uma condição de ficar com o Arthur, eu pensaria em continuar com ele. Acho que ele melhorou, acho que ele elevou o nível do meio campo do Santos. É um jogador que com a bola trabalha muito bem, dita o ritmo do jogo, diminui a intensidade, a velocidade do jogo quando precisa. Se tiver condição, no caso do Santos, eu pensaria em ficar com o Arthur ano que vem, sim.
0: Ô André Neto, seu destaque final do São Paulo, e daqui a pouco eu te chamo do Santos.
2: São Paulo, Bruno Faria, que volta a campo na próxima semana contra o Cruzeiro, né? Fora de casa no Mineirão, vai ter o retorno do Caleri, centroavante que estava suspenso aí nesse jogo de hoje contra a equipe do Santos, deve reforçar a equipe para essa próxima partida. São Paulo não tem nenhum jogador novo suspenso, mas a gente tem que ficar de olho nos jogadores que sentiram na partida, né? A gente viu o Luciano com a mão na coxa direita, ali na parte da frente da coxa, durante todo o final do jogo. O Danielzinho também terminou a partida mancando. Marcos Antônio também estava correndo um pouco esquisito, e o Wendel também terminou o jogo aparentemente sentindo um desconforto, me parece, no tornozelo. O Wendel, foram quatro, viu, Bruno? Tinham quatro jogadores de São Paulo que estavam mancando, que estavam baqueados no fim do jogo.
0: Tá bom.
1: O Luciano, né, André Neto? Nenhuma condição, André. O Luciano
0: não
1: pra fazer
0: nenhuma.
1: Mesmo, né?
0: Nenhuma. Tanto é que...
1: Na virilha, faltava uns 10 minutos e foi até o final.
0: Tanto é que eu chamo o Oscar durante a transmissão, porque ele veio até em frente ao banco de reservas, aos 32, e disse assim, não dá. Destaque final, André Neto, do Peixe.
2: Vamos lá, Bruno. O Santos que também vai ter retornos, né?

0: Luan Pérez estava suspenso no jogo de hoje, por isso que o William Arão foi titular. O Santos vai ter também os retornos dos jogadores que estavam na data FIFA, né? O Gabriel Bontempo com a seleção brasileira deve voltar, o Cabageiro também com a seleção paraguaia, jogadores que estavam entregues às seleções, além dos garotos da seleção sub-20, né? O João Pedro, o João Ananias, aí também entram até os jogadores do São Paulo, né? O Igor Felisberto, o Jorginho e o TT, que estavam na seleção sub-20, também reforçam a equipe do São Paulo para a próxima partida contra o Cruzeiro. O Santos volta a campo contra o Flamengo na quinta-feira também pelo Campeonato Brasileiro.
1: Na Vila Belmiro. Valeu, André Neto. Obrigado, Rafael Prats, a nossa equipe técnica. Valeu. Da externa, a nossa equipe técnica interna que fica aqui na rádio, a toda a nossa equipe, muito obrigado pela sua companhia, pela sua audiência. Vem aí a Voz do Brasil no radinho, tem Tânia Morales na internet até a meia-noite e depois vem Paulo Galvão com o CBN Madrugada. Obrigado pela sua companhia, amanhã 10:30 da manhã estaremos ao vivo com Brasil e Índia. Tchau, fui!
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0: 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As notícias do governo federal que movimentaram o país no dia de hoje.
1: Olá, boa noite.
2: Boa noite para você que nos acompanha em todo o país.
1: Sexta-feira, 2 de outubro de 2026.
2: Vamos aos destaques do dia.
1: Resgate de dinheiro das casas de apostas online. Mais de R$1.400.000 devem ser retirados até segunda-feira.
2: A partir do dia 6, terça-feira, os sites e aplicativos deixam de operar. Luana Karen.
3: Os recursos que ainda estiverem nas contas vão começar a ser devolvidos aos apostadores pelos próprios bancos que operam as bets.
1: ECA Ambiental garante o direito de crianças e adolescentes ao contato com a natureza.
2: E nas escolas, a educação ambiental vira tema em sala de aula. Pablo Mundim.
4: A partir de agora, o país conta com uma política nacional de educação ambiental escolar. Isso significa que as redes de ensino da educação básica devem dar conteúdos relacionados à educação ambiental nas salas de aula.
1: Domingo é de eleições.
2: Polícia Rodoviária Federal atua para manter a segurança e garantir o livre deslocamento dos eleitores. Luciana Colares de Holanda.
5: Polícia Rodoviária Federal orienta que é importante buscar informações sobre o trajeto até os locais de votação.
1: Hoje na apresentação da Voz do Brasil, Mariana Jungmann e Luciano Seixas.
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1: Quem tem valores a resgatar de apostas em bets tem até segunda-feira para fazer isso diretamente nos sites ou aplicativos.
2: Com a proibição dos jogos, os sites têm até essa data para permanecerem no ar.
1: Depois, o dinheiro será devolvido com o intermédio dos bancos.
3: Termina na próxima segunda-feira, dia 5, o prazo para que pessoas que tenham saldo em sites de apostas possam resgatar o valor diretamente nas páginas. De acordo com o ministro da Fazenda, Dario Durigan, desde a última sexta-feira, foram resgatados cerca de 30% do valor que estava em posse das empresas de bets. O saldo a retirar ainda soma R$1.400.000. O ministro destacou que a partir do dia 6, terça-feira, os sites e aplicativos deixam de operar e os recursos que ainda estiverem nas contas vão começar a ser devolvidos aos apostadores pelos próprios bancos que operam as bets.
6: O jeito mais simples e fácil da pessoa pegar o seu dinheiro de volta é entrar no site e retomar o dinheiro até segunda-feira, dia 5, fim do dia. Lembrando que quem não conseguir fazer, por não ter recebido essa mensagem, por ter tido qualquer dificuldade, qualquer impedimento, que esse recurso, como é das pessoas, vai ser devolvido depois pelos próprios bancos que operam para as bets em

0: entre os dias 9 e 14 de outubro vão fazer a devolução.
1: Ainda de acordo com o ministro Dario Durigan, foram identificadas 48 contas em casas de apostas com saldo superior a R$500 mil. Esses perfis estão passando por uma análise mais detalhada por parte do governo. Já o ministro da Justiça e Segurança Pública, Wellington Silva, afirmou que desde a última sexta-feira, mais de 10 mil sites ilegais de apostas foram identificados e retirados do ar.
2: Do ponto de vista de derrubada de sites, o número de hoje, nós já passamos de 10 mil sites encaminhados para a Anatel para derrubada. Nós estamos refinando os fluxos e estamos aprofundando cada vez mais a questão da fiscalização.
1: Em outra frente, o Ministério da Saúde iniciou uma campanha nacional de prevenção aos danos das apostas online, com depoimentos e um tutorial que orienta o usuário a realizar um autoteste para identificar possíveis riscos relacionados às apostas.
3: Eu vi que tinha um monte de gente ganhando e achei que comigo ia ser igual. Eu tava apostando sem parar, só para tentar recuperar o que eu tinha perdido. A depressão e a ansiedade estavam tomando conta de mim.
4: O SUS pode te ajudar a sair dessa situação. As apostas online são um problema, causam dependência, te endividam e destroem sua família.
1: De acordo com o resultado obtido no autoteste, são indicadas opções de orientação e cuidado, como o teleatendimento disponível no Meu SUS Digital, a plataforma centralizada de autoexclusão do Ministério da Fazenda e os serviços presenciais disponíveis no SUS. O material da campanha e o autoteste podem ser encontrados na página gov.br/apostas online. Reportagem Luana Karen.
5: Para registrar denúncias sobre irregularidades ou oferta ilegal de apostas, acesse gov.br/falabr.
6: Lá é possível descrever o caso com informações que possam ajudar na apuração, informando endereços de sites ilegais. Também é possível anexar documentos, imagens e outros arquivos.
5: A denúncia também pode ser registrada de forma anônima. Nesse caso, a pessoa não recebe protocolo nem pode acompanhar o andamento da manifestação.
6: No próximo domingo, milhões de brasileiros vão às urnas para escolher seus representantes no executivo e no legislativo.
5: Para garantir o fluxo no trânsito e garantir que todos consigam chegar aos locais de votação, a Polícia Rodoviária Federal estará de prontidão.
6: O trabalho nas ruas será feito de forma integrada com outros órgãos de segurança.
7: Garantir o livre deslocamento dos eleitores até os pontos de votação, manter a segurança e evitar imprevistos a quem vai votar. A Polícia Rodoviária Federal já está trabalhando para isso desde antes das eleições. E o trabalho inclui a integração com outras instituições, tribunais regionais eleitorais, forças de segurança e instituições públicas vão atuar em conjunto no período eleitoral para definir a mobilização em cada local. A diretora de operações da PRF, Nádia Zilotti, explica que todo o efetivo estará disponível nos dias de votação.
8: Para este próximo domingo estaremos com todo o efetivo disponível e além disso, nós temos a publicação de normativos que garantem a fluidez, a segurança viária para o cidadão por meio da restrição de veículos muito longos ou então que estejam transportando cargas muito pesadas.
7: A restrição de tráfego para veículos pesados vale para os dias 4 e 25 de outubro, primeiro e segundo turnos. E a Polícia Rodoviária Federal orienta que os eleitores se planejem antes de ir votar. Além de se certificar de que está com o título de eleitor em mãos, é importante buscar informações sobre o trajeto até os locais de votação. E a diretora de operações faz um alerta também para quem vai pegar a estrada.
8: Observe as normas de trânsito, utilize o cinto de segurança, peça para os demais usuários do veículo também utilizarem o cinto, não fale ao celular, observe os limites de velocidade. Essa e tantas outras normas de trânsito são essenciais, indispensáveis para que você consiga sair da sua residência e retornar em segurança.
7: A PRF mantém o atendimento à população nas unidades operacionais dos 26 estados e do Distrito Federal e pelo telefone 191. Reportagem Luciana Colares de Holanda.
5: E as Forças Armadas também vão apoiar a Justiça Eleitoral para que a votação e a apuração ocorram com segurança nas eleições.

0: A atuação mobiliza mais de 26 mil militares de regiões isoladas da Amazônia a grandes centros urbanos.
1: O Brasil vai sediar a Copa do Mundo Feminina de Futebol em 2027 e os preparativos para o evento já começaram.
0: Para receber profissionais de outros países que atuarão em atividades relacionadas à competição, o Ministério da Justiça e Segurança Pública publicou regras específicas para autorização de residência temporária de imigrantes que vão trabalhar no Mundial.
1: O diretor do Departamento de Migrações do Ministério da Justiça, Vitor Sempel, reforça que a autorização não é definitiva e os pedidos poderão ser analisados em até 10 dias úteis.
2: Essa portaria, ela só regulamenta o caso da autorização de residência temporária, até o encerramento do evento ou até 6 meses após o encerramento do evento. Essa portaria, ela cria quase como um fast track, né? Um procedimento acelerado aqui, né? Então, são 10 dias úteis, uma vez protocolado o processo, que o Ministério da Justiça e Segurança Pública tem para analisar aquele pedido.
0: Os pedidos deverão ser feitos pelo Sistema de Gestão e Controle de Imigração no endereço migrante.mj.gov.br.
1: Mais chuvas no sul e estiagem no centro-oeste e norte do país.
0: É o que o fenômeno El Niño deve provocar no Brasil nos meses de outubro, novembro e dezembro deste ano, de acordo com um boletim divulgado pelo INMET, o Instituto Nacional de Meteorologia.
3: O fenômeno climático El Niño deve ganhar força entre outubro e dezembro, período que marca a transição da primavera para o verão. A meteorologista do INMET, Instituto Nacional de Meteorologia, Tamara Parente, explica que se a previsão se confirmar nos próximos meses, o fenômeno deve atingir intensidade muito forte e poderá ser o mais intenso registrado desde 1950.
4: A gente trabalha, né, como uma previsão, mas é certo que o El Niño pelo menos será na categoria forte, podendo chegar até dezembro na escala muito forte, que seria ali a última escala de intensidade do El Niño.
3: O cenário previsto para o país é marcado por contrastes. A região sul tende a registrar chuvas acima da média, que pode causar enchentes, alagamentos e deslizamentos de terra. Já as áreas do centro e do norte do país podem enfrentar períodos mais secos, com aumento do risco de incêndios. As temperaturas também devem permanecer acima do normal em grande parte do território brasileiro. O ministro da Pesca e Aquicultura, Edipo Araújo, alerta que o El Niño também pode alterar os níveis de chuvas das regiões norte e sul do país e, consequentemente, impactar nas atividades dos trabalhadores que dependem da pesca.
5: Temos uma sala de crise do governo federal com olhar transversal aos diferentes segmentos econômicos e sociais que envolve o público que irá sentir os efeitos do El Niño este ano. Um efeito moderado para alto que deve impactar e contrair muito o ambiente aquático, o que vai impactar diretamente a atividade pesqueira.
3: O El Niño é caracterizado pelo aquecimento anormal e persistente da superfície do Oceano Pacífico na região da linha do Equador. Durante o fenômeno, que normalmente começa a se formar no segundo semestre do ano, as águas ficam pelo menos 0,5 graus Celsius acima da média por um período de no mínimo 6 meses. A Defesa Civil Nacional possui um serviço de alerta sobre riscos de desastre natural. Para receber informações sobre a região onde você está, é só enviar um SMS para 4199 com o número do CEP ou pelo WhatsApp 61-2034-4611. Reportagem Gabriela Noronha.
1: E como o fenômeno climático El Niño pode atingir o agro? Para responder essa questão, o Ministério da Agricultura e Pecuária lançou hoje uma página oficial com informações e orientações sobre o El Niño e seus possíveis impactos na agricultura e na pecuária brasileira.
0: A página pode ser encontrada no site do Ministério da Agricultura, em gov.br/agricultura.
1: E pescadores e pescadoras de todo o país têm até o dia 31 de dezembro para enviar o relatório anual de exercício da atividade pesqueira, o REAP, de 2021 a 2025.
0: O REAP é uma forma de comprovar o exercício do trabalho. Também contribui para manter a licença de pesca ativa no Registro Geral da Atividade Pesqueira, requisito para o seguro defeso.
1: Para deixar tudo regularizado, vá na plataforma Pesque Brasil, do Ministério da Pesca e Aquicultura.
0: Lá informe o que realmente pescou e comercializou, sem deixar informações de fora. Se não tiver pescado em algum período, informe essa situação no relatório.
1: A diretora do Departamento de Registro e Monitoramento da Pesca e Aquicultura, Elielma Ribeiro Borsen, fala da importância do preenchimento

0: do relatório.
1: Para manter seu RGP ativo junto ao MPA, é necessário que você envie o relatório de exercício de sua atividade, o REAP, que pode ser enviado mensalmente ou ao final de cada ano. Fique atentos para não perder o prazo de envio e preencha corretamente com todos os dados de sua pescaria, com todos os dados que são solicitados. Essa informação fortalece as políticas públicas da pesca no país, garantindo a visibilidade dessa importante atividade econômica.
2: Contato com a natureza e a educação ambiental ganha um reforço na legislação brasileira.
0: O chamado ECA Ambiental amplia esses direitos para crianças e adolescentes, enquanto uma nova política orienta as escolas sobre educação ambiental e mudanças climáticas.
2: Confira na reportagem de Pablo Mundim.
3: Brincar ao ar livre, ter contato com a natureza e aprender a cuidar do meio ambiente. Esses direitos agora estão expressamente previstos na legislação brasileira para crianças e adolescentes. A nova lei, conhecida como ECA Ambiental, amplia o estatuto da criança e do adolescente e estabelece diretrizes para garantir o acesso a ambientes saudáveis, como praças, parques e áreas verdes. E a escola tem um papel importante nesse processo. A lei incentiva a educação baseada na natureza e a adaptação dos espaços escolares para ampliar essas experiências. E a partir de agora, o país conta com uma política nacional de educação ambiental escolar. Isso significa que as redes de ensino da educação básica devem dar conteúdos relacionados à educação ambiental nas salas de aula. A coordenadora geral de educação ambiental para a diversidade e sustentabilidade do Ministério da Educação, Viviane Vazzi Pedro, explica os objetivos da iniciativa.
4: A iniciativa busca fortalecer a educação ambiental nas escolas e apoiar as redes de ensino em ações de prevenção, mitigação e adaptação às mudanças climáticas.
3: A Política Nacional de Educação Ambiental Escolar prevê ainda apoio às redes de ensino na criação de protocolos de emergência climática e planos de adaptação da infraestrutura escolar, principalmente em regiões mais vulneráveis. Em Brasília, projetos ambientais já fazem parte da rotina de estudantes da rede pública. Na Escola Parque, os alunos participam de atividades que estimulam o cuidado com o espaço coletivo e a aproximam as crianças da natureza. É o conhecimento na prática, explica a diretora do colégio, Aline Prota Lana.
5: Poder ter aula no meio da natureza e complementar o currículo de uma forma muito rica, porque aqui eles estão trabalhando só na prática, né? Com todas essas áreas, eles estão trabalhando, colocando a mão na massa mesmo, podendo vivenciar tudo isso a partir do contexto que eles já estão inseridos.
3: Na Escola Parque, os alunos aprendem a plantar, cuidar e colher alimentos. O coordenador de meio ambiente da escola, Leonardo Ratano, destaca que essas experiências fazem parte do aprendizado dos estudantes e mostram na prática a importância de preservar o ambiente.
6: Com isso, a gente vai aos poucos, né, fazendo essa alfabetização ecológica e criando nas crianças, né, essa importância de preservar o meio ambiente.
3: E o aprendizado não fica só na escola. Arnaldo Alves de Souza, estudante de 11 anos, sabe que pode levar para casa o que aprende nas atividades.
7: Que a gente aprende várias coisas e nós pode fazer isso em casa.
3: O ECA Ambiental prevê a atuação conjunta da União, dos estados, do Distrito Federal e dos municípios na implementação das medidas. Já a Política Nacional de Educação Ambiental Escolar contará com uma rede de governança para apoiar gestores e redes de ensino na elaboração de protocolos de emergência climática e planos de adaptação das escolas. Reportagem Pablo Mundim.
0: E foi criada uma rede de proteção a profissionais de educação que sofreram violências relacionadas ao exercício da profissão.
2: Agora eles podem contar com serviço de acolhimento, orientação e informação oferecido pelo Observatório Nacional da Violência contra Estudantes, em parceria com o Ministério da Educação.
8: Profissionais da educação que sofreram violência relacionada ao exercício da profissão podem contar com serviço de acolhimento, orientação e informação. A rede de apoio é oferecida pelo Observatório Nacional da Violência contra Estudantes, em parceria com o Ministério da Educação. A iniciativa é realizada por meio de um projeto de extensão da Universidade Federal Fluminense, no Rio de Janeiro. O serviço de acolhimento, orientação e informação aos que sofreram violência, como profissionais da educação, estão presentes em todas as regiões do país, como explica Erasto Fortes Mendonça, coordenador geral de políticas educacionais em direitos humanos do MEC.
9: Observatórios regionais sediados em universidades federais nas 5 regiões do país, a rede aproxima o acolhimento das diferentes realidades dos profissionais da educação. O serviço articula apoio pedagógico, orientação jurídica e atenção à saúde mental para educadores que sofrem violência em razão de seu trabalho.

0: trabalho. O serviço integra o eixo proteção e defesa dos profissionais da educação, da Política Nacional de Educação em Direitos Humanos nas instituições de ensino, a Educa DH. Erasto Fortes destaca a importância de os educadores contarem com essa rede de proteção.
1: Proteger educadoras e educadores contra a violência, a censura e a perseguição é defender o direito à educação e à liberdade de ensinar e de aprender.
0: Entre outras situações, o serviço atende casos de desrespeito à autonomia docente e de exposição indevida de voz ou imagem com acusações contra educadores. O serviço atende casos relacionados à censura a conteúdos escolares ou contra aulas sobre temas como gênero, raça e desigualdade social. Locução: Júlio César de Oliveira. Reportagem: Isaías Godinho.
2: 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O Mundial dos Animais está logo ali, é domingo, 4 de outubro.
3: E quer lugar melhor para lembrar dessa data do que a Transpantaneira? Fazer esse caminho é como estar num safari de verdade, só que bem aqui no Brasil.
2: Ali você dá de cara com jacarés, capivaras, tuiuiús e um monte de aves coloridas que parecem posar para foto.
3: E a grande estrela que todo mundo quer ver de perto é a onça-pintada, que está na lista de espécies ameaçadas.
2: Por isso, o turismo na região precisa ser feito com muita responsabilidade, para proteger e também para proteger a região e todas as espécies que vivem por lá.
4: Imagine percorrer uma estrada em que a qualquer momento o próximo encontro pode estar dentro d'água, no alto de uma árvore ou escondido no meio da vegetação. No Pantanal de Mato Grosso, esse caminho existe. É a estrada Parque Transpantaneira que liga Poconé a Porto Jofre. Cerca de 145 quilômetros de estrada de terra com 125 pontes. Mas, para quem percorre o trajeto, a estrada é muito mais que um caminho. É uma espécie de observatório a céu aberto. Jacarés, capivaras, tuiuiús e dezenas de espécies de aves fazem parte da paisagem. E não é preciso chegar ao destino para começar o passeio. Muitas vezes, a atração está justamente às margens da estrada. A criadora de conteúdo, Beatriz Venturini, saiu de São Paulo para ter essa experiência.
5: O que a gente sentiu foi mais ou menos como se estivéssemos em um safari, né? Porque a gente andava de carro e não sabia o que esperar na próxima ponte. E a gente sempre se surpreendia, né? O que eu mais gostei, acho que foram os jacarés, pela quantidade. E assim, vimos mais de 20, assim, na mesma ponte. É um espetáculo ver as onças em Porto Jofre. Foram experiências maravilhosas, né?
4: Ainda trilhas e passeios de barco. E quando o dia termina, o Pantanal ganha outros sons e outros moradores começam a aparecer. Mas não se engane, no caso da observação noturna, onde é possível ver antas, um dos maiores mamíferos do Pantanal, é indispensável apoio especializado. É o que explica o coordenador do Centro Nacional de Pesquisa e Conservação de Mamíferos Carnívoros do ICMBio, Rogério de Paula.
6: Passeios, aí viram safaris noturnos, né? Que levam as pessoas, os holofotes, né, as grandes lanternas de luz que vão fazer a focagem nos campos. Aí é um turismo um pouco mais especializado, menos individualizado.
4: Para quem visita a Transpantaneira, cada quilômetro percorrido revela sons e cenas inesquecíveis. Um dos encontros mais esperados, sem dúvida, é com ela. A onça pintada. Para a enfermeira Rosiane Feitosa, o momento é inesquecível.
7: Eu tive a oportunidade de ver a onça no Pantanal. Foi um daqueles momentos que a gente sabe que vai guardar para sempre na lembrança, no coração. Ver um animal que eu admiro tanto, livre e no seu habitat natural, foi emocionante demais.
4: O felino, símbolo da fauna brasileira, é uma espécie ameaçada de extinção e está entre os animais monitorados pelo ICMBio. O trabalho inclui pesquisa científica e ações de conservação, como ressalta o coordenador do Centro Nacional de Pesquisa e Conservação de Mamíferos Carnívoros, Rogério de Paula.
6: Quando a gente fala do turismo, né, se o turismo ele não é bem controlado, ele pode vir a ser um problema. Então a gente tem hoje ali nessa área de observação das onças pintadas, você tem uma rede de trabalho onde muitos piloteiros ali de lanche, barcos que vão levar turistas, eles acabam se concentrando

0: quando se encontra uma onça, porque eles comunicam pelo rádio, todo mundo vai lá mostrar para os seus turistas. Então a gente tem instituído diretrizes, qual que é a distância de aproximação, número de pessoas, né, presentes, e isso a gente começou a ver a necessidade de revisar essa política nos últimos anos.
1: E talvez seja justamente essa a maior experiência de quem atravessa a Transpantaneira, perceber que ali a gente não está apenas passando pela natureza, está entrando no território dela, um território onde cada ponte, cada curva e cada som podem anunciar um novo encontro. Com sonorização de Reinaldo dos Santos, reportagem Karine Melo.
2: E na semana que vem vamos trocar a estrada pelo mar e falar de viagens em cruzeiros brasileiros.
3: Para quem gosta de viajar e conhecer lugares novos, o turismo de cruzeiro pode ser uma boa opção.
2: Eles reúnem lazer e a oportunidade de conhecer vários destinos em um só roteiro.
3: A temporada de cruzeiros começa esse mês e estão previstos 8 navios e 187 roteiros, com oferta de mais de 831 mil leitos.
2: Então vem viajar com a gente e viver essa experiência em alto mar.
3: E essas foram as notícias do governo federal.
2: Uma realização da Secretaria de Comunicação Social da Presidência da República.
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2: Fique agora com as notícias do Poder Judiciário e do Congresso Nacional. Boa noite e bom fim de semana.
3: A gente volta segunda-feira. Boa noite.

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2: STF estabelece regras para petições protocoladas em processos já existentes.
3: Advogados devem identificar processos que envolvam assédio eleitoral.
2: Termina prazo para propaganda eleitoral paga na imprensa escrita.
3: Boa noite, eu sou Marcela Luiza.
2: E eu sou Walter Lima.
3: A presidência do Supremo Tribunal Federal publicou nesta sexta-feira uma resolução com o objetivo de organizar e conferir mais transparência ao envio e à distribuição de pedidos apresentados dentro de processos que já estão em andamento.
2: A medida busca assegurar a regra de que os processos devem ser distribuídos de forma aleatória, mediante sorteio entre os ministros.
3: A norma também pretende reforçar o princípio do juiz natural, evitando que novos pedidos fiquem vinculados automaticamente a um relator específico.
2: A resolução entra em vigor na data de sua publicação e vale apenas para as petições protocoladas a partir dessa data.
3: Advogados devem identificar processos que envolvam assédio eleitoral.
2: A norma vai permitir que a Justiça do Trabalho acompanhe os casos. Marla Lacerda.
4: Ações trabalhistas sobre assédio eleitoral devem incluir um identificador específico no cadastro do processo judicial eletrônico, o PJE. A correta identificação vai dar maior visibilidade ao problema, uniformidade ao tratamento desses casos, além de facilitar a atuação da Justiça do Trabalho. Juízes também devem comunicar ao Ministério Público do Trabalho e ao Ministério Público Eleitoral a existência de fatos que possam caracterizar essa prática. A medida vai ajudar no desenvolvimento de ações de prevenção, fiscalização e combate ao assédio eleitoral, fortalecendo a proteção dos trabalhadores.
3: Há 3 dias do primeiro turno das eleições, termina prazo para propaganda eleitoral paga na imprensa escrita.
2: A regra vale para jornais, revistas e tabloides e está prevista na legislação eleitoral. Guilherme Firmino.
5: Termina hoje o prazo para divulgação paga de propaganda eleitoral na imprensa escrita. Jornais, revistas e tabloides também não podem mais reproduzir essas propagandas na internet. A partir de amanhã, será permitida apenas a distribuição de material gráfico, como santinhos, e a realização de caminhadas, carreadas ou passeatas, até às 10 da noite. No domingo, as sessões eleitorais abrem às 8 horas da manhã e vão até às 5 da tarde, no horário de Brasília.
3: STJ mantém ação de improbidade contra servidor federal após desclassificação da demissão em PAD, processo administrativo disciplinar.
2: A ação civil pública por improbidade foi ajuizada pela União. Fátima Uchoa.
6: Um advogado da União foi demitido por suposto uso de documentos falsos para obter progressão funcional. Em mandado de segurança no STJ, a primeira

0: sessão reconheceu que a conduta seria ilícito administrativo de menor gravidade, que não justificaria a demissão. Então, a União ajuizou a ação por improbidade administrativa com base nos mesmos fatos investigados no PAD, mas o TRF4 rejeitou a petição inicial. Agora, o relator na primeira turma do STJ, ministro Sérgio Coquina, afirmou que a decisão em mandado de segurança não impede ajuizamento ou prosseguimento de ação civil pública por improbidade, pois não foram discutidas a existência dos fatos apurados no PAD, nem a autoria do servidor, mas apenas a proporcionalidade da pena de demissão, que foi afastada.
1: Justiça Federal mantém suspensão de associação indígena suspeita de desvios e apoio a garimpo ilegal no Pará.
2: A decisão acatou um pedido do Ministério Público Federal. Vanessa Pereira.
3: O MPF entrou com a ação após investigações apontarem irregularidades na associação, criada para defender os direitos dos povos caiapó. Entre os problemas estão a falta de prestação de contas, o uso indevido de recursos coletivos e o incentivo ao garimpo ilegal em terra indígena. A decisão mantém o bloqueio dos repasses mensais da Vale para a associação, que agora são depositados em uma conta judicial. O dinheiro fica protegido para a comunidade e poderá ser liberado pela justiça para atender necessidades urgentes da população indígena, como saúde e alimentação.
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1: Uma boa noite.
2: Um bom fim de semana e boas eleições.
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6: Eu sou Humberto Pinheiro e estes são os destaques de hoje do Jornal do Senado, que começa agora. Eleição deste domingo renovará 2/3 da composição do Senado Federal. Projeto prevê adaptação para atendimento de saúde digno a pessoas com obesidade. Senado pode acabar com limites de vagas para mulheres em concursos na área de segurança pública. Boa noite. Nas eleições deste ano, o eleitor vai escolher 6 representantes, em uma sequência que precisa ser observada na urna eletrônica. Para o Senado, serão 2 votos. O eleitor deve escolher 2 candidatos diferentes. Os detalhes com a repórter Yasmin Rodrigues.
7: Em 2026, cada eleitor vai votar 2 vezes para o Senado. Mas antes de chegar aos senadores, o eleitor precisa passar por outras escolhas na urna. E saber a ordem dos cargos e a quantidade de números de cada candidato ajuda a evitar erros na hora da votação. A jornalista do Senado, Esther Monteiro, explica a ordem e quantos dígitos devem ser digitados em cada escolha.
8: Primeiro é a vez do deputado federal, são 4 dígitos. Depois, deputado estadual ou distrital, 5 dígitos. E aí é que chega a vez do senador. São 2 votos, 2 nomes diferentes. E são 3 dígitos. E depois é que você vai votar para governador, 2 dígitos, e para presidente da República, 2 dígitos.
7: Também não é possível votar na legenda para senador. Como a eleição para o Senado é majoritária, o eleitor precisa escolher nominalmente 2 candidatos. Em uma eleição, cada estado e o Distrito Federal escolhem 1 senador. Na seguinte, 2. Neste ano, serão renovadas 54 cadeiras, o equivalente a 2/3 da casa. E os 2 votos para senador têm exatamente o mesmo peso.
6: 158 milhões de brasileiros vão às urnas neste domingo. O repórter Márcio Maturana traz mais números desta eleição e recomendações da Justiça Eleitoral.
9: Não se pode entrar na cabine eleitoral com celular ou outro objeto que possa registrar o voto. Esses aparelhos têm que ficar com os mesários, mas o presidente do Tribunal Superior Eleitoral, ministro Cássio Nunes Marques, recomenda que se levem os números num pedaço de papel.
10: A colinha eleitoral de papel pode e deve ser usada para que eleitoras e eleitores anotem os números dos candidatos e possam votar com calma e certeza.
9: Estão cadastrados 158 milhões de eleitores em 5.571 municípios com mais

0: mais de 517 mil sessões eleitorais, que se somam a 1.351 sessões eleitorais no exterior. São 13 nomes disputando para presidente, 318 para senador e 7.803 para deputado federal.
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3: 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O Senado vai analisar um projeto de lei que obriga os estabelecimentos que prestam serviços público e privado de saúde a se adaptarem para garantir atendimento digno a pessoas com obesidade. Dados do Ministério da Saúde indicam que, em 2024, a proporção de adultos com obesidade no Distrito Federal e nas capitais de estado superou a marca de 25%. Repórter Alexandre Campos.
4: A ideia do projeto é garantir às pessoas com obesidade o acesso à saúde por meio de equipamentos e mobiliário compatíveis com suas especificidades. Macas, cadeiras de rodas, balanças, aparelhos de aferição de pressão arterial e máquinas usadas no diagnóstico por imagem devem ser dimensionados de modo que possam garantir o pronto atendimento dessa parcela da população. Ao afirmar que essa adaptação nos estabelecimentos garante o acesso aos serviços de saúde, a médica e autora do projeto, senadora doutora Eudócia, do PSDB de Alagoas, citou algumas medidas que podem reduzir o número de casos de obesidade e suas complicações.
5: Conscientizarmos a nossa população que alimentação saudável, balanceada, exercícios físicos e manter a sua rotina de consultas médicas é de suma importância. Obviamente, também fazer o check-up, né? Uma vez por ano, ao menos. E na classe infantil, é acompanhamento pediátrico.
4: Pelo texto, a assistência às pessoas com obesidade não deverá ser negada ou recusada caso no posto, unidade de saúde ou hospital não haja esse material disponível. A falta de equipamentos adequados também não pode representar qualquer constrangimento, exposição indevida, discriminação ou tratamento indigno.
3: O Senado pode acabar com o limite de vagas para o público feminino em concursos da área de segurança pública. A proposta, já aprovada na Comissão de Segurança Pública e que aguarda votação no plenário, ainda reserva pelo menos 20% das vagas nas polícias e corpos de bombeiros a mulheres. Repórter Bruno Lourenço.
6: O projeto de lei que proíbe a limitação de vagas para mulheres em concursos da área de segurança pública cria ainda a Política Nacional de Valorização das mulheres para o setor. A proposta reserva também pelo menos 20% das vagas nos concursos públicos para as polícias e bombeiros para o público feminino. A relatora na Comissão de Segurança Pública, senadora Damares Alves, do Republicanos do Distrito Federal, defendeu as medidas.
7: O que queremos? Uma política de valorização da mulher lá na Polícia Militar, no Corpo de Bombeiro, na Polícia Civil.
6: A nova política, que será condição para o repasse de verbas do Fundo Nacional do Setor, estabelece igualdade de oportunidades entre mulheres e homens nas carreiras da segurança pública, fim da exclusividade ou preferência dessas atividades para homens, rejeição de práticas, atitudes e crenças discriminatórias e o enfrentamento do assédio e da violência contra mulheres no ambiente de trabalho.
3: Mulheres vítimas de violência doméstica e familiar em situação de vulnerabilidade social e econômica poderão ter acesso ao Auxílio Recomeço. A proposta é análise na Comissão de Assuntos Econômicos, determina que o benefício de até um salário mínimo será pago mensalmente pelo prazo de 6 meses, podendo ser prorrogado. Pelo projeto, o pagamento poderá ser acumulado com outros programas assistenciais. O custeio do auxílio poderá ser feito com verbas da União ou de fundos específicos de proteção às mulheres.

0: cidades, estados, Distrito Federal e municípios também poderão complementar os recursos. Na avaliação do autor da medida, senador Confúcio Moura, do MDB de Rondônia, a dependência financeira pode dificultar o rompimento da situação de violência sofrida pela mulher.
1: Grande parte das mulheres suportam a violência por causa do homem, protetor do homem, que é um mantenedor da casa, mas tirando ela dali, levando para proteção, garantindo uma sustentação por 6 meses e capacitando essas mulheres, com certeza a coisa melhora.
0: Trabalhos técnicos de João Lira. O Jornal do Senado fica por aqui. Acompanhe agora as notícias do Tribunal de Contas da União e da Câmara dos Deputados. Boa noite e bom fim de semana.
2: Minuto do TCU.
3: O Tribunal de Contas da União fiscalizou a execução das obras da BR-230 na Paraíba após reclamações da população sobre as condições da rodovia. A auditoria analisou o trecho de 30 quilômetros. O contrato ultrapassou R$ 560 milhões de reais e a obra avançou apenas 32% em 9 anos. O TCU também identificou o risco de paralisação por falta de recursos, problemas ambientais e questões contratuais. Na sessão plenária que analisou o processo, o ministro relator Walton Alencar comentou os impactos da situação.
4: O resultado é uma rodovia em obras há muitos anos, com desvios, insegurança viária e prejuízos à mobilidade e à economia da região.
3: Para 2026, estão previstos apenas R$ 12 milhões, sendo que mais de R$ 300 milhões ainda precisam ser executados. Saiba mais em tcu.gov.br.
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5: Discriminação contra pessoas com deficiência nas escolas terá pena maior.
6: Pais de recém-nascidos devem receber treinamento antes da alta hospitalar.
5: Projeto de lei autoriza a instalação de suportes para bicicletas em ônibus.
6: Boa noite. Avança na Câmara a proposta que prevê a instalação de suportes para bicicletas em ônibus. A repórter Silvia Munhato tem mais detalhes.
7: A Comissão de Viação e Transportes da Câmara dos Deputados aprovou o projeto que autoriza a instalação de suportes para o transporte de bicicletas na parte externa ou no interior de ônibus e micro-ônibus. O texto permite a instalação dos suportes nos transportes urbano e rural, cabendo aos estados e municípios definir o percentual mínimo da frota que deve contar com equipamento. A relatora, deputada Leda Borges, do Republicanos de Goiás, explicou que os suportes deverão ser aprovados por órgão ou entidade de metrologia legal, assegurando que a implementação da medida observe critérios de segurança e adequação técnica dos veículos. A proposta que autoriza a instalação de suportes para o transporte de bicicletas na parte externa ou no interior dos ônibus será analisada agora pela Comissão de Constituição e Justiça. Da Rádio Câmara de Brasília, Silvia Munhato.
2: Transportes.
5: Rodrigo de Castro, do União de Minas Gerais, apoia projeto que dispensa até 2032 a cobrança do adicional ao frete para a renovação da marinha mercante em transportes destinados às regiões Norte e Nordeste. O benefício vale para operações de cabotagem, navegação fluvial e lacustre.
6: Rodrigo de Castro considera que a prorrogação pode reduzir os custos de transporte nessas regiões, já que o adicional é cobrado sobre o frete marítimo.
5: Gutenberg Reis, do MDB do Rio de Janeiro, apresentou o projeto que autoriza o Instituto Cultural Marinha Mercante a instituir 14 medalhas e ordens honoríficas. A proposta busca valorizar contribuições para áreas como transporte, segurança da navegação e economia do mar.
6: O deputado ressalta a importância estratégica da Marinha Mercante no desenvolvimento econômico, logístico e energético do Brasil. Gutenberg Reis reitera que o reconhecimento de profissionais que contribuem para o crescimento sustentável do setor pode fortalecer a cultura marítima.
2: Economia.
5: A Câmara analisa proposta de emenda à Constituição que permite que estados e municípios concedam créditos do imposto sobre bens e serviços para doadores e patrocinadores de projetos culturais e esportivos. Na visão de Luiz Fernando Faria, do União de Minas Gerais, a medida

0: reserva o financiamento desses setores após a reforma tributária.
1: O texto estabelece que o comitê gestor do IBS vai definir critérios para a liberação dos incentivos sem comprometer a arrecadação dos entes federados. Luiz Fernando Faria ressalta que o apoio tributário à cultura e ao esporte é fundamental para movimentar a economia criativa.
0: Stefano Aguiar, do PSD de Minas Gerais, defende a ampliação da imunidade tributária para entidades esportivas sem fins lucrativos. Proposta sobre o tema em análise na Câmara é que para essas organizações, as instituições de educação e assistência social impedindo a cobrança de impostos sobre patrimônio, renda e serviços.
1: A medida reduz os custos dessas entidades e fortalece atividades esportivas voltadas à inclusão social, à formação de atletas, à educação e à promoção da saúde. Stefano Aguiar explica que a medida alcança organizações ligadas aos movimentos olímpico, paralímpico, clubístico e educacional.
0: A Câmara aprovou e enviou ao Senado o projeto que estabelece diretrizes para a política industrial, tecnológica e de comércio exterior do país. Antônio Doido, do MDB do Pará, apoia a matéria que prevê, entre outros pontos, metas para ampliar a produção, gerar empregos e reduzir desigualdades regionais.
1: Antônio Doido esclarece que o governo federal deverá apresentar essa política ao Congresso no primeiro ano de cada mandato presidencial. A proposta também determina a prestação de contas anual sobre o cumprimento das metas e os resultados das medidas adotadas.
0: Afonso Florence, do PT da Bahia, sugere a criação do Registro Nacional de Beneficiários Finais sob gestão da Receita Federal. A proposta obriga a identificação das pessoas físicas que realmente controlam ou lucram com empresas e fundos de investimento no país.
1: De acordo com Afonso Florence, o objetivo é acabar com o uso de laranjas e empresas de fachada. A medida, na avaliação do parlamentar, integra cadastros públicos para combater a lavagem de dinheiro, a sonegação fiscal e a infiltração do crime organizado na economia.
2: Educação.
0: A Comissão de Educação aprovou uma proposta que prevê punição mais rigorosa para quem discriminar pessoas com deficiência nas escolas. A reportagem é de Agui Pontes.
3: A Comissão de Educação da Câmara dos Deputados aprovou uma proposta que pune com mais rigor atos discriminatórios contra crianças nas escolas públicas e privadas. O projeto da deputada Samia Bonfim, do PSOL de São Paulo, prevê multa de 3 a 20 salários mínimos para o profissional envolvido. Segundo a relatora, a deputada Fernanda Melchiona, do PSOL do Rio Grande do Sul, a proposta se concentra principalmente em dar um nome para os tipos de violência e discriminação que uma criança, adulto ou adolescente com deficiência pode sofrer em um ambiente escolar. Eles seriam dificultar a matrícula, impedir ou inviabilizar a permanência na escola, excluir o aluno das atividades de lazer e cultura, negar profissional de apoio capacitado para atendimento da criança ou adolescente, negar a adaptação do currículo, isso além das demais formas de discriminação previstas no Estatuto da Pessoa com Deficiência. Práticas de bullying e de abuso de autoridade também seriam punidas, segundo o texto aprovado. Pela Constituição, as escolas públicas ou privadas já são obrigadas a se adaptar às necessidades do estudante. No entanto, segundo Fernanda Melchiona, isso não impediu que famílias enfrentassem entraves para ter e manter acesso à educação para pessoas com deficiência.
4: A gente recebe esse relato de negativa de matrículas, a gente recebe o relato de falta de pessoal capacitado, a gente recebe o relato de exclusão desse aluno nas atividades ou aluna nas atividades de cultura e lazer. Então, esses temas são claramente discriminatórios.
3: Segundo a proposta, outro ato previsto é a obrigatoriedade de formação continuada de professores e de equipes de suporte para receber estudantes com deficiência. A proposta está agora na Comissão de Finanças e Tributação. Deve seguir depois para a Comissão de Constituição e Justiça. Da Rádio Câmara de Brasília, Agui Pontes.
2: Segurança Pública.
1: projeto de Átila Lira, do PP do Piauí, tipifica como crime o descumprimento de medidas cautelares alternativas à prisão. O texto pune com reclusão de 2 a 5 anos o infrator que, por exemplo, romper a tornozeleira eletrônica ou descumprir horários de recolhimento.
0: Átila Lira argumenta que a legislação atual deixa as forças de segurança sem respaldo para prender em flagrante quem desrespeita ordens judiciais. Ele argumenta que a criação de um crime

0: E autônomo garante a prisão imediata e fortalece a eficácia das decisões da justiça.
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1: Saúde.
2: A Câmara analisa projeto que prevê treinamento de primeiros socorros para pais de recém-nascidos antes da alta hospitalar. O objetivo é evitar a morte de crianças, especialmente por engasgo, como informa o repórter Luiz Cláudio Canuto.
3: A Comissão de Saúde da Câmara dos Deputados aprovou o projeto que determina treinamento de primeiros socorros para pais ou responsáveis de recém-nascidos antes da alta hospitalar. O texto inclui no Estatuto da Criança e do Adolescente a obrigatoriedade de hospitais oferecerem orientação e treinamento para isso, com ênfase em manobras para desobstrução das vias aéreas. O texto original da deputada Camila Jara, do PT do Mato Grosso do Sul, obrigava o oferecimento de treinamento antes da alta. A relatora, deputada Marussa Boldrin, do Republicanos de Goiás, dispensa a obrigação se os pais ou responsáveis tiverem sido capacitados para isso no pré-natal. O deputado Padre João, do PT de Minas Gerais, leu o parecer na Comissão de Saúde no lugar da relatora e afirma que pequenos objetos podem ser fatais.
4: O engasgo, né? Popularmente o engasgo, que é a obstrução das vias respiratórias, até por aleitamento, sobretudo mamadeira ou bico, ou pequenos alimentos. Os dados que só em 2024 tivemos 300 óbitos de crianças. E olha que com treinamento você salva essa vida. Isso aconteceu comigo recente, numa reunião. Uma pessoa adulta, ao alimentar, estava na mesa do refeitório, engasgou com o alimento. Teve um colega que era também devidamente capacitado, salvou a pessoa. Quando ela torna obrigatório, é o momento que os pais estão empolgados com a criança, estão muito propícios a acolher esta formação e que, de fato, como vimos, salva vida.
3: Há cerca de 300 mortes de crianças com menos de um ano no país em 2024 por engasgo, são dados do Ministério da Saúde. A orientação é uma medida de proteção à vida e à saúde das crianças nos primeiros meses de vida, na opinião da relatora Marussa Boldrin. A proposta que determina treinamentos de primeiros socorros para pais ou responsáveis de recém-nascidos antes da alta hospitalar ainda precisa passar pelas comissões de Previdência, Assistência Social, Infância, Adolescência e Família e de Constituição e Justiça. Para virar lei, precisa ser aprovada pela Câmara e pelo Senado. Da Rádio Câmara de Brasília, Luiz Cláudio Canuto.
1: Agricultura.
2: Marcelo Moraes, do PL do Rio Grande do Sul, é contrário à portaria do Ministério da Agricultura que estabelece novas regras para a classificação e comercialização de morangos. Na visão do parlamentar, as exigências aumentam a burocracia e os custos para os produtores.
5: Marcelo Moraes argumenta que as regras podem provocar a rejeição de lotes e prejuízos, principalmente para pequenos e médios produtores. O deputado também alerta para possíveis impactos na oferta de morangos e nos preços ao consumidor.
2: André Abdon, do PP do Amapá, apoia projeto que suspende decreto do governo federal responsável por ampliar a estação ecológica de Taiamã, localizada nos municípios de Cáceres e Poconé, em Mato Grosso. Com a mudança, a unidade de conservação passou a ter cerca de 68 mil hectares.
5: André Abdon considera que a ampliação precisa ser revista diante dos impactos sobre propriedades rurais e atividades de pecuaristas e pescadores. A justificativa do projeto também questiona o processo de consulta pública realizado antes da edição do decreto do Executivo.
1: Previdência.
2: Aline Gurgel, do União do Amapá, defende o projeto que regulamenta a aposentadoria especial dos agentes comunitários de saúde e dos agentes de combate às endemias. A proposta prevê aposentadoria a partir dos 50 anos para mulheres e 52 para homens, com pelo menos 20 anos de atividade na função.
5: O projeto também permite a aposentadoria com 15 anos de atuação como agente, somados a 10 anos de contribuição em outra atividade. Aline Gurgel lembra ainda que a proposta garante que o benefício seja integral e tenha os mesmos reajustes dos salários dos profissionais que estão na ativa.
1: Trabalho.
2: A Comissão de Constituição

0: Justiça aprovou uma proposta que integra servidores de ex-territórios à União. A repórter Paula Bittar acompanhou a votação.
1: A Comissão de Constituição e Justiça da Câmara aprovou uma proposta que permite que agentes públicos dos ex-territórios do Amapá, de Rondônia e de Roraima optem por receber remuneração da União. A medida alcança servidores da ativa e aposentados. Para ter esse direito, o agente público deverá ter trabalhado no território ou mantido vínculo com a administração pública local até 10 anos após a transformação do território em estado. A proposta também pode aumentar a remuneração de algumas categorias, como policiais e bombeiros militares. De acordo com o relator na CCJ, deputado Acácio Favacho, do MDB do Amapá, o texto mostra-se compatível com os princípios constitucionais que asseguram segurança jurídica, tratamento isonômico entre servidores públicos e valorização do serviço público.
2: A ampliação do período de enquadramento para os 10 primeiros anos de criação dos estados mostra-se compatível com própria lógica da Constituição de transição administrativa adotada pela União no processo de consolidação federativa dessas unidades federadas.
1: Rondônia foi transformada em estado em 1981. A União pagou a folha salarial local durante 10 anos após essa mudança. Amapá e Roraima foram transformados em estados pela Constituição de 1988. Nesses casos, o período de transição foi de apenas 5 anos. Poderão integrar o quadro em extinção da União servidores públicos federais e municipais e policiais que trabalhavam nos ex-territórios até a transformação em estado. Servidores admitidos pelo Amapá e por Roraima até outubro de 1998, servidores admitidos por Rondônia até dezembro de 1991 e pessoas que mantiveram relação de trabalho efetiva ou não com a administração pública dos ex-territórios, estados ou municípios. O agente público deverá ser enquadrado no cargo ou emprego de origem ou em outro equivalente. Nos casos de desvio de função, o enquadramento poderá ocorrer em cargo equivalente às atividades efetivamente exercidas. Para isso, a pessoa deverá comprovar a escolaridade ou a habilitação exigida à época. O texto também garante o pagamento das gratificações e outros valores relacionados ao cargo ou emprego em que o servidor for enquadrado. Os servidores continuarão trabalhando para os estados ou municípios até serem aproveitados por um órgão federal. Nesse período, o estado ou município não terá custo com essa cessão. A proposta estabelece que soldos adicionais, benefícios, indenizações, vantagens e demais direitos remuneratórios dos policiais e bombeiros militares dos ex-territórios do Amapá, de Roraima e de Rondônia, incorporados ao quadro em extinção da União, não poderão ser inferiores aos pagos aos policiais e bombeiros militares do Distrito Federal. Essa regra vale para militares da ativa, reformados, da reserva remunerada e pensionistas. O deputado Dorinaldo Malafaia, do PDT do Amapá, considerou que a proposta retira servidores de um limbo jurídico.
3: A transição que se fez de território para estado, infelizmente, não cumpriu um papel importante, que foi valorizar e acolher esses servidores do ex-território que ficaram no limbo jurídico, que ficaram para trás, que tiveram perdas sociais, econômicas e que, portanto, essa emenda parlamentar, ela possibilita essa correção.
1: A deputada Silvia Cristina, do PP de Rondônia, também defendeu que a PEC faz justiça.
4: Nós não falamos simplesmente de uma questão administrativa ou remuneratória. Nós estamos falando de uma história de reconhecimento e, acima de tudo, de justiça. Nós estamos falando de homens e mulheres, trabalhadores, que trabalharam para uma construção de todos esses estados, que prestaram serviços políticos justamente durante um período de profunda transformação institucional, quando deixamos de ser território federal e passamos à condição de estado.
1: A análise da admissibilidade pela CCJ é apenas o primeiro passo na Câmara. Agora, a proposta ainda precisa passar por uma comissão especial e pelo plenário em dois turnos de votação. Como veio do Senado, caso não seja modificada pelos deputados, segue então a promulgação. Da Rádio Câmara de Brasília, Paula Bittar.
5: A falta de profissionais qualificados em pequenos municípios motivou a apresentação de projeto de Emidinho Madeira, do PL de Minas Gerais. A proposta permite, em situações excepcionais, que servidores públicos sejam pagos com recursos de parcerias firmadas com organizações da sociedade civil.
0: O projeto exige que não haja conflito de horários entre as atribuições do cargo público e as atividades desempenhadas no âmbito da parceria. Emidinho

0: Madeira avalia que a proibição atual dificulta a execução de serviços de saúde, educação e assistência em cidades com pouca mão de obra especializada.
1: A formalização e o incentivo à garimpagem artesanal no Médio Jequitinhonha, em Minas Gerais, é o objetivo de projeto de Gilberto Abramo, do Republicanos. A ideia é priorizar os donos de terras e as cooperativas da região na hora de pedir a autorização para garimpar em terrenos pequenos de até 15 hectares.
0: Gilberto Abramo entende que desburocratizar a regularização é essencial para movimentar a economia e tirar trabalhadores da informalidade. Segundo ele, a medida exige respeito às questões ambientais, promovendo a recuperação de terrenos degradados e o uso de técnicas mais sustentáveis.
1: Termina agora o Jornal Câmara dos Deputados, produzido pela Rádio Câmara, com trabalhos técnicos de Wellington Teles e apresentação de Val Monteiro e Luciana Vieira. Uma boa noite para você.
0: A Voz do Brasil volta na segunda-feira. Boa noite e bom fim de semana.
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0: Sábado 3 de outubro de 2026. O presidente do Tribunal Superior Eleitoral, Nunes Marques, fará um pronunciamento em rede nacional hoje, véspera do primeiro turno das eleições. A manifestação é tradicional, a data, e deve incentivar os brasileiros a irem às urnas no domingo. Nunes Marques também deve apresentar as medidas adotadas pela Justiça Eleitoral para garantir a transparência e a segurança do processo. Apesar de ter domicílio eleitoral no Piauí, o ministro vai votar em Brasília. O copiloto que esfaqueou o comandante de um voo da Fly Dubai já havia sido proibido de pilotar em Omã, após autoridades identificarem uma possível radicalização ideológica, segundo o Wall Street Journal. Mesmo assim, ele foi contratado pela companhia. O ataque aconteceu na quarta-feira durante um voo entre Dubai e Tel Aviv, com 174 pessoas a bordo. O copiloto foi contido por passageiros e tripulantes e a aeronave pousou em segurança na Arábia Saudita. O caso é investigado como terrorismo por Israel e pelos Emirados Árabes Unidos. No horário de Brasília, 3:03.
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1: 3 minutos deste sábado, hoje, 3 de outubro de 2026. Muito bom dia. Obrigado a você que nos faz companhia aqui na CBN, em todo o Brasil, em diversas partes do mundo. Começa aqui o CBN Madrugada, produção da Karina Almeida, trabalhos técnicos comigo aqui, Ricardo Garcia. E nós vamos juntos até às 5 horas da manhã com muita informação, prestação de serviço, é claro, esperando a sua participação pelo WhatsApp, pelo YouTube, pelo e-mail, pelo Instagram. Daqui a pouquinho a gente lembra os caminhos aqui no YouTube, galera já trocando ideias no nosso chat democrático. Já já a gente registra, porque agora vamos a alguns dos principais destaques do dia. Ministro Edson Fachin sinaliza que não vai passar pano para quem deve, no caso do Banco Master, Igor Cardim.
2: O presidente do STF, Edson Fachin, pediu à Polícia Federal que todos os fatos envolvendo ministros da corte, no caso Master,

0: sejam apurados sem nenhuma exceção. A determinação foi enviada em ofício à PF. Fachin também marcou uma reunião com o diretor-geral da corporação, Andrei Rodrigues, para o dia 13 de outubro. No encontro, eles vão discutir os achados nas investigações e as menções a integrantes do Supremo. Fachin afirmou que vai definir os encaminhamentos depois de receber informações completas da PF sobre os fatos e as pessoas citadas no caso.
1: A intromissão indevida da justiça nas regras do debate cancelado. Destaque de Felipe Igreja.
2: A atuação do TSE e do STF no período eleitoral tem sido marcada por decisões polêmicas, divergências entre ministros e questionamentos sobre os limites do poder judiciário. Decisões, às vezes antagônicas, pesaram para o cancelamento do debate presidencial da TV Globo. Os despachos dos ministros reacenderam ainda o debate sobre liberdade de expressão, segurança jurídica e a influência da justiça nas eleições de 2026. No STF, Edson Fachin alterou ainda as regras para evitar o direcionamento de ações a ministros.
1: Ainda em Brasília, manchete de Samantha Klein.
3: A PF está investigando possíveis ameaças contra a Embaixada dos Estados Unidos após informe do governo americano. Dois mandados de busca e apreensão já foram cumpridos, mas até o momento não há indícios confirmando os riscos. Nesta sexta, as representações diplomáticas dos Estados Unidos e Austrália suspenderam as atividades presenciais em todo o país e o governo australiano não fez qualquer aviso ao Brasil sobre ameaças.
1: Meia-noite sete, a Petrobras anunciou uma nova grande descoberta. Quem destaca é Matheus Maciel.
4: A Petrobras anunciou mais uma descoberta de petróleo na Foz do Amazonas, na margem equatorial. De acordo com a estatal, o Poço Morfo apresenta óleo de boa qualidade e de extração mais fácil do que a do pré-sal. A presidente da companhia, Magda Chambriard, descartou qualquer motivação eleitoral no anúncio, feito a dois dias do primeiro turno, e destacou o sucesso das pesquisas no litoral do Amapá.
1: A Receita Federal de olho em mega apostadores. Quem informa é Samantha Klein.
3: Após uma semana de proibição das bets no Brasil, o governo identificou 48 apostadores de plataformas com saldo de mais de 500 mil reais. Os valores chamaram a atenção da Receita Federal, que está fazendo um pente fino nas contas. O Ministério da Fazenda ainda alerta que há 1 bilhão e 400 milhões de reais para serem sacados até a próxima segunda-feira, quando todos os sites de bets serão totalmente retirados do ar.
1: Destaque internacional aqui no CBN Madrugada com Ana Luísa Bessa.
5: Após ser esfaqueado pelo copiloto que tentava derrubar um avião viajando entre Dubai e Tel Aviv, o piloto indiano Smit Mashar conseguiu abrir a porta da cabine mesmo ferido, permitindo que passageiros e tripulantes contivessem o agressor e evitassem uma tragédia. Enquanto o capitão se recupera e é celebrado mundialmente como um herói, autoridades investigam se o criminoso agiu sob ordens externas, gerando fortes reações políticas e ameaças de retaliação por parte de líderes de Israel e dos Estados Unidos.
1: A manchete agora do Paraná com Johan Geisler.
6: A Justiça do Paraná anulou a condenação de um réu por assassinato de um casal em uma festa neonazista na região metropolitana de Curitiba. Ricardo Barolo deve passar por um novo julgamento. Segundo o Tribunal de Justiça do Paraná, os depoimentos no júri anterior não tiveram a presença dos advogados de defesa e, por isso, a condenação foi anulada.
1: Meia-noite nove, o adeus a Lito Souza, assunto para Nadédia Calado.
7: Entre hangares e aeronaves, diante de profissionais da aviação e de seguidores que perderam medo de voar com os vídeos dele, Lito Souza foi velado nesta sexta-feira em São Paulo. A família decidiu abrir a cerimônia ao público por causa da mobilização dos últimos meses. Na despedida, a mulher dele, Mila Seidel, falou sobre os últimos dias do marido e sobre o futuro do canal, que reuniu milhões de inscritos.
1: Destaque do esporte, o futebol, agora aqui no CBN Madrugada com...

0: Bruno Faria.
1: Tudo bem, Galvão? Bom dia pra você, bom dia pra todo mundo que nos acompanha. Mais cedo hoje nós tivemos partida reagendada pelo Campeonato Brasileiro, 21ª rodada, clássico no estádio do Morumbis, São Paulo e Santos. E de virada, o Peixe derrotou o Tricolor por 2-1. Luciano, de pênalti aos 32 minutos, abriu o marcador. Um minuto depois, Gabigol de cabeça empatou. E no segundo tempo, Gabriel Barbosa, ele conhece o caminho do gol, foi para a rede e decretou a vitória santista por 2-1. O Peixe é o sétimo colocado com 41 pontos. O São Paulo, o 11º, com 36. Neste sábado, tem mais um jogo reagendado pela 21ª rodada. Na Arena MRV, às 18h30, tem Atlético Mineiro e Bragantino. Mas antes, às 11h, tem o último amistoso do Brasil nesta data FIFA. Aliás, com transmissão do Futebol Globo CBN, a bola vai rolar às 11h para Brasil e Índia.
0: É, e temos nesse sábado também no Morumbis a final do Campeonato Brasileiro Feminino de Futebol. Os rapazes não estão dando alegrias para o torcedor são paulino, quem sabe as moças, não é, Ricardo Garcia? Estamos botando toda a fé nas meninas do São Paulo, que vão jogar pelo empate nesta grande final contra o Corinthians. Primeiro jogo na Arena foi 2-1 para o São Paulo, portanto, agora no Morumbis, o time do São Paulo, as jogadoras do São Paulo vão jogar pelo empate nesta grande final do Campeonato Brasileiro Feminino de Futebol a partir das 16h30 hoje no Morumbis. 12 minutos agora deste sábado.
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0: Vamos saber como é que fica o tempo em todo o Brasil neste sábado com a Maria Clara Sasaki.
4: A semana começa com muita chuva, especialmente em áreas do noroeste do Rio Grande do Sul, Santa Catarina, Paraná e também em Mato Grosso do Sul. Pontualmente, há condições para volumes bem elevados e risco de transtornos pontuais. Até o final do dia, chove em São Paulo, Rio de Janeiro e no interior de Minas. Uma chuva bem isolada, mas que pode ser também com intensidade significativa, principalmente em Minas Gerais. Goiás, estado de Mato Grosso, Tocantins, sul do Pará e também algumas regiões do norte do Brasil, como Rondônia e Amazonas, podem ter pancadas isoladas ao longo desta segunda-feira. Grande parte do Nordeste tem uma condição de tempo firme e temperaturas mais elevadas. Pode chover fraco nas áreas litorâneas entre o Recôncavo Baiano e o Rio Grande do Norte. Maria Clara Sasaki, da Clima Tempo para a CBN.
0: 13 minutos agora deste sábado. Mais uma vez, muito bom dia. Muito obrigado a você que está conosco aqui no CBN Madrugada. E porque hoje é sábado, viu, Ricardo Garcia? Vamos até às 18h com você, ouvinte CBN, participando pelo WhatsApp, pelo YouTube, pelo Instagram, pelo e-mail. Estou aqui no YouTube, pessoal que troca ideias no nosso chat democrático. Clóvis Mota Oliveira, direto de São Pedro da Aldeia, com muita chuva, hein? No Rio de Janeiro, Petra Medeiros está por aqui também. O Júlio Filho também participando. José Maria Santos de Oliveira, Francisco Carmona de Itupeva, no interior de São Paulo. Rui Marinho, Marcos Antônio Bruno, obrigado, meu caro, pela mensagem. Paulo Santos Calheiros, pessoal desejando uma boa madrugada para todo mundo, né? E agradeço demais a companhia pelo WhatsApp 11 999 11 9981. Você participa sempre aqui. Muito obrigado pela companhia do nosso ouvinte. Vamos ver aqui. Muita gente que não se identifica. José Leve, não dá para identificar o nome aqui. O Nínero Torres de Vasconcelos está por aqui. Muito obrigado também a Lili Siqueira, Zona Oeste do Rio de Janeiro, Malê. Muito obrigado também pela mensagem. O bom dia que chega do Armando Rufino de Louisiana, no Paraná. Ganhamos mais uma do seu

0: São Paulo, dá-lhe peixe. É, o Armando tá feliz. Agora, se mais uma aqui, eu não sei. Não, o retrospecto ultimamente, não sei se está positivo para o Santos, mas de qualquer forma, agradeço aqui o Armando Rufino. Santos mereceu, jogou, principalmente no segundo tempo, jogou melhor e mereceu a vitória. Eloísio Santiago de Souza, muito obrigado pela mensagem também, de Sete Lagoas, Minas Gerais. Pelo e-mail você participa, é só entrar no site cbn.com.br, você clica lá no Fale com Âncora, ou então via Instagram, no Instagram, @phcgalvão. Repetindo, @phcgalvão, você pode interagir por aqui, como faz neste momento o Dario Guerreiro, manda o seu bom dia. Alexandre Andrade, ligado na madrugada, direto de Passos, Minas Gerais. Paulo Júlio tá por aqui também, direto de Ribeirão Preto. Maria da Graça Pereira, em Florianópolis. Agradeço demais a companhia também aqui via Instagram, no @phcgalvão. 16 minutos agora deste sábado, nós vamos a Brasília com Igor Cardim. Uma boa notícia, viu, Ricardo Garcia, ouvintes aqui do CBN Madrugada. Uma boa notícia que vem do ministro Edson Fachin, que pelo jeito, parece que não vai passar pano, não, aos colegas que devem algo em relação ao caso do Banco Master, as ligações com Daniel Vorcaro. Ninguém aqui está condenando ninguém de forma direta, mas, obviamente, que há indícios de irregularidades, há indícios de cometimento de crimes, suspeitas, e quando há uma suspeita, a nossa Constituição está lá escrito: todos são iguais perante a lei. Não está escrito todos lá, Ricardo Garcia? Todos são iguais perante a lei. Se há uma suspeita em relação a uma cidadã ou um cidadão, se todos são iguais perante a lei, não importa se o cidadão em questão é um ministro do Supremo Tribunal Federal, ele tem que ser investigado, não é, Igor Cardim?
1: O presidente do STF, ministro Edson Fachin, pediu à Polícia Federal em ofício que todos os fatos envolvendo ministros da corte nas investigações do caso Master sejam apurados sem nenhuma exceção. Fachin também marcou uma reunião com o diretor-geral da PF, Andrei Rodrigues, para o dia 13 de outubro. Este é o primeiro movimento do ministro para pedir esclarecimentos à corporação desde que assumiu a relatoria interina do caso. O presidente do Supremo afirmou que vai dar os encaminhamentos necessários depois de receber da PF informações completas sobre os fatos e as pessoas citadas. Até o momento, as investigações encontraram menções aos ministros Alexandre de Moraes, Dias Toffoli, Cássio Nunes Marques e Luiz Fux, além do próprio ministro André Mendonça, que era relator do caso. No ofício enviado à Polícia Federal, Fachin disse que todos os fatos devem ser apurados sem exceção de qualquer natureza, com respeito ao devido processo legal, às competências dos órgãos de investigação e às atribuições do Supremo. Fachin também abordou a necessidade de preservar a autonomia da PF e do Ministério Público na apuração. Segundo as informações reunidas pela PF, há mensagens e registros de contatos entre pessoas ligadas ao Master e integrantes ou familiares de ministros. Entre os achados estão mensagens envolvendo o ministro Alexandre de Moraes, incluindo um contrato milionário do escritório da esposa do magistrado com o banqueiro Daniel Vorcaro. Há também contatos relacionados a um resort que pertencia a Toffoli, menções a Nunes Marques e despesas de uma viagem de Fux a Nova York. Os magistrados citados negam irregularidades ou afirmam que os contatos tiveram relação com atividades profissionais. De Brasília, Igor Cardim.
0: Bom, vou repetir o que eu venho destacando aqui no Ricardo Garcia. É o mínimo que se espera é que haja investigação. E o Igor Cardim deixou muito claro o que afirmou o ministro Fachin: todos aqueles que pesarem qualquer

0: qualquer tipo de suspeita em relação à ligação com Vorcaro, com o Banco Master, tende a haver a investigação. Não interessa se vão votar lá, se vai ser investigação junto, se vai ser parado, tem que investigar. Todos eles, incluindo o Mendonça, incluindo a questão do filho do Fux lá, que também tem negócios, ou tinha negócios com o Vorcaro, mas principalmente as questões ligadas ao ministro Alexandre Moraes e o ministro Dias Toffoli. Dias Toffoli, essa história do Taiaiá até agora não está bem explicada, né? Do resort. E o ministro Alexandre de Moraes, essa questão do contrato absurdamente alto, 129 milhões de reais, um valor completamente fora da realidade do meio, né? Eu sempre tenho destacado aqui, o Jornal Estado de São Paulo fez uma estimativa com 10 bancas de advogados, escritórios, para tentar estimar quanto que custaria os serviços prestados pelo escritório da mulher do ministro Alexandre Moraes, que depois de muita cobrança, ela discriminou. Olha, foram tantas reuniões, tantos pareceres, isso, aquilo, tal. Os escritórios fizeram um levantamento e deu ali por volta de 8 milhões de reais. E não 80 milhões, que foi o que o escritório recebeu. Não chegou aos 129 porque o banco foi liquidado. Mas recebeu 80 milhões de reais o escritório da mulher do Alexandre Moraes. Então isso tem que ser investigado, porque é um valor absurdo, porque o contrato não discriminava exatamente para que era, e porque o ministro Alexandre Moraes, na véspera da assinatura do contrato, foi lá e ele próprio editou o contrato. Então a gente precisa saber se o Vorcaro contratou a mulher ou o ministro. A gente precisa saber isso. Porque às vésperas da prisão, ele mandou mensagem, não foi para a mulher, ele mandou para o ministro. O ministro tem que responder, tem que mostrar o que ele respondeu naquelas mensagens que foram trocadas com o Vorcaro. Cadê as respostas do ministro Alexandre de Moraes? A gente tem que saber isso. E até agora a gente só tem as perguntas, só tem o lado do Vorcaro. Porque o ministro Alexandre de Moraes, né, também respondeu ali de uma forma que não há como se obter a informação, a não ser que se tenha ali o celular e o trabalho de perícia da polícia, mas trocou o celular. Então, obviamente que a gente, como cidadão, você como cidadã que está nos ouvindo aqui também, imagino que espera que haja essa investigação. 12:23, a gente continua na capital federal. Felipe Igreja traz informações aí, a repercussão, né, de uma intromissão indevida da justiça nas regras de debates que tinham sido acordadas, acertadas, assinadas por todos os candidatos. Todos os candidatos assinaram aquelas regras, inclusive a regra que previa que se um candidato se negasse a participar, o púlpito dele estaria lá para ser filmado. Olha, esse candidato aqui fugiu do debate, não está aqui. E aí diversas decisões tomadas em sequência acabaram inviabilizando o debate. O Felipe Igreja tem os detalhes.
1: A reta final das eleições de 2026 colocou o Tribunal Superior Eleitoral e o Supremo Tribunal Federal no centro de uma série de controvérsias envolvendo liberdade de expressão, propaganda eleitoral, combate à desinformação e os limites da atuação da justiça. Decisões sobre publicações nas redes sociais, mudanças nas regras de debates presidenciais e divergências entre ministros ampliaram o debate sobre a interferência do judiciário no processo eleitoral. Depois de críticas, o presidente do STF, Edson Fachin, também mudou as regras para evitar o direcionamento de ações a determinados ministros. Um dos episódios de maior repercussão envolveu a organização do último debate presidencial da TV Globo. Decisões judiciais alteraram as condições inicialmente estabelecidas para o encontro. O TSE proibiu a exibição de um púlpito vazio para representar a ausência do presidente Lula, enquanto uma decisão do STF garantiu a participação do candidato Renan Santos, do Partido Missão. Para o cientista político Murilo Medeiros, o episódio ilustra como a eleição deste ano ficou marcada pelo

0: protagonismo do judiciário.
1: É muito simbólico que o principal debate desta eleição não tenha ocorrido entre os candidatos, e sim no plenário do Supremo Tribunal Federal no dia 15 de setembro. Isso mostra uma enorme disfuncionalidade da nossa democracia. De um lado, uma política cada vez mais judicializada. De outro, um Supremo profundamente politizado, envolvido com questões eleitoreiras. Esses conflitos alimentam a desconfiança do eleitorado em relação às instituições.
0: Após as mudanças, Flávio Bolsonaro, do PL, desistiu de participar e a emissora cancelou o debate. A Globo apontou insegurança jurídica provocada pelas decisões judiciais e pelas alterações nas regras do evento. Outra polêmica envolveu publicações nas redes sociais que associaram o senador Flávio Bolsonaro a uma suposta intenção de retirar de Nossa Senhora Aparecida o título de padroeira do Brasil. O caso provocou decisões judiciais divergentes sobre a retirada e o restabelecimento de conteúdos, levantando questionamentos sobre os limites da liberdade de expressão e os critérios utilizados para combater a desinformação durante a campanha. A controvérsia também expôs divergências institucionais entre o TSE e o STF, como destaca o analista político David Lira.
2: O judiciário, ele esteve no centro da agenda política durante praticamente todo esse processo eleitoral. Isso ocorre por uma combinação de fatores, decisões que envolvem a propaganda eleitoral, o uso da inteligência artificial, as controvérsias jurídicas que afetaram diretamente as campanhas. Então, é uma série de fatores que fez com que o judiciário ganhasse um protagonismo maior nas eleições de 2026.
0: Depois de críticas sobre o direcionamento de petições aos ministros, o presidente do STF, Edson Fachin, criou novas regras para evitar que pedidos sejam encaminhados a ministros específicos. Pelas novas medidas, petições apresentadas por pessoas que não são partes no processo terão que passar por uma análise da Secretaria Judiciária e pela validação da presidência do Supremo antes de serem vinculadas a uma ação que já está em andamento. De Brasília, Felipe Igreja.
3: Bom, foi uma noite lamentável, né? Meu avô dizia, viu, Ricardo Garcia, que muito ajuda quem não atrapalha. E na noite desta quinta-feira, a nossa justiça eleitoral atrapalhou, porque impediu que eleitoras, eleitores, cidadãs e cidadãos tivessem, né, a possibilidade de ouvir os candidatos, ou pelo menos parte deles, porque o presidente Lula já havia se negado a participar, mas pelo menos parte desses candidatos apresentando as suas propostas, porque infelizmente ao longo dos últimos meses, as últimas semanas de campanha, o que menos se ouviu foi proposta. Né? Os candidatos, os eleitores, as eleitoras estão indo domingo para votar. Né? Obviamente que cabe a cada um buscar essas informações, eu espero que as pessoas estejam buscando, mas infelizmente a nossa justiça eleitoral não favoreceu. Seria importante que a gente tivesse o debate nesta quinta-feira. O presidente Lula já havia dito que não iria, né? Porque obviamente sabia que ia ser atacado, sabia que ia ser questionado, né, sobre diversas questões, né. Eu destaquei ontem aqui algumas que eu acho fundamentais, né, a cobrança em relação à dívida pública, a dívida bruta que subiu 10 pontos percentuais nos últimos anos, e o presidente Lula, né, continua agindo como se nada estivesse acontecendo, como se as contas estivessem uma maravilha, não porque vamos ter superávit. É uma balela esse superávit, né? Porque há muitos gastos que não estão incluídos no arcabouço, e a situação fiscal é muito preocupante, né? E é ser cobrado, obviamente, porque que o país anda de lado há décadas, né? O país está partindo para a metade mais pobre do mundo em PIB por paridade de poder de compra, é um dos 6 países mais desiguais do mundo, uma das 10 maiores economias do mundo, e continua extremamente desigual. Então, obviamente que o presidente Lula seria cobrado, fugiu do debate, disse que não iria. E o candidato Flávio Bolsonaro também acabou dizendo que não iria mais por conta de decisões da justiça, principalmente a decisão que colocou o candidato Renan

0: Santos no debate. Flávio Bolsonaro sabia que o Renan Santos iria cobrá-lo sobre diversas questões que até agora não foram explicadas e que ele tem que explicar. A questão da rachadinha na Assembleia Legislativa do Rio de Janeiro, que é um fato que aconteceu, né? Dinheiro que ia para a mão do Fabrício Queiroz e depois era repassado para ele, né? Isso até agora não está explicado. Ele não foi condenado por esse processo, porque o processo foi simplesmente extinto por erros processuais, por questões processuais e não de mérito. Suspeitas de enriquecimento com loja de chocolate, suspeitas de ligação com milícias. A gente quer saber qual que é o entendimento do Flávio Bolsonaro em relação à democracia, porque até agora a gente não sabe. Ele continua dizendo que o pai, que foi condenado por tentar dar um golpe de Estado, é um injustiçado, que é preso político. Então a gente precisa ouvir, né, o candidato Flávio Bolsonaro, e não vamos ouvir, porque simplesmente a Justiça Eleitoral resolveu se intrometer em regras que, repito, como eu já disse aqui no começo do programa, tinham sido acordadas, acertadas, assinadas por todos os candidatos. Todo mundo assinou lá que se um candidato decidir não ir, o púlpito dele ia estar lá. Quantas vezes em debates, né, Ricardo Garcia, a gente já viu o púlpito vazio em debates historicamente aqui no país? Aí vem a ministra Estela Aranha, que por coincidência, viu, Ricardo Garcia, foi indicada lá pelo Flávio Dino, até anteontem era funcionária, né, pública do governo atual, lá tomou uma decisão que, olha, não pode mostrar púlpito. Quer dizer, lamentável essa sequência de decisões que acabou fazendo com que a eleitora, o eleitor, não tivesse a possibilidade de ver os candidatos frente a frente, se enfrentando, questionando. É lamentável.
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0: Sábado 3 de outubro de 2026. Presidente Lula cresceu 3 pontos percentuais entre os eleitores de Minas Gerais e abriu 6 pontos de vantagem sobre Flávio Bolsonaro do PL, segundo pesquisa Datafolha. Levantamento anterior da semana passada mostrava uma diferença de 2 pontos. O petista aparece com 42% das intenções de voto contra 36% do senador. Levantamento foi encomendado pela TV Globo e pela Folha de São Paulo. Por entrevistados 1.200 eleitores, a margem de erro é de 3 pontos percentuais. As ações da Tesla dispararam após a empresa divulgar um número de entregas de veículos acima do esperado pelos analistas. Foram quase 500 mil veículos entregues entre julho e setembro. Mais cedo, as ações da montadora subiam 5%, cotadas a 372 dólares. Ataques aéreos russos provocaram fechamento total ou parcial de 3 pontes em Kiev, capital da Ucrânia, causando um enorme congestionamento na cidade. As ofensivas ocorrem em meio à intensificação dos bombardeios pela Rússia, que vem atingindo prédios, supermercados e postos de combustíveis. Horário de Brasília, 12:34.
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0: Meia-noite e 35. Agradecer aqui a companhia da ouvinte, do ouvinte CBN, pessoal participando pelo WhatsApp 11 999 11 9981. Gil Lopes de Pinheiros manda o seu bom dia. Obrigado também ao nosso ouvinte aqui, Eli, manda também a sua mensagem pelo WhatsApp. Paulo da cidade Kemmel, em São Paulo, o bom dia que chega do Josué Mota, está em Cornélio Procópio, no Paraná. Obrigado. Também Leandro, Marina e Chuí, de Joinville, Santa Catarina, acompanhando a nossa programação. Carlos Muniz, Camaragibe, Pernambuco, também está por aqui. Obrigado a você que participa pelo YouTube, galera trocando ideias aqui. Cláudio Lino da Silva está aqui também no nosso chat democrático. Também o Júlio Filho, Célio Castro, obrigado pelas mensagens. E você que interage também via Instagram, no arroba PHC Galvão. Repetindo, arroba PHC Galvão. Nosso ouvinte Paulo de Igarapava, no interior de São Paulo, está por aqui. O violeiro Sandro de Acanga, o Ítalo Ribeiro de Fortaleza, também sempre participando aqui no Instagram, no arroba PHC Galvão. Meia-noite e 37, a gente vai abrir espaço agora para Samantha Klein, informações aí sobre as consequências da proibição das bets. A Receita Federal agora está de olho em mega, super, hiper apostadores.
1: O Ministério da Fazenda identificou 48 contas de apostadores com saldo superior a R$500 mil em plataformas de bets que operavam legalmente no Brasil antes da proibição via medida provisória. Essas contas estão em nome de pessoas físicas, o que levantou suspeitas de lavagem de dinheiro. Conforme o ministro Dario Durigan, os valores destoam do restante dos saldos e serão analisados de forma mais detalhada.
2: E essa é um detalhe importante que a fiscalização tem apontado, para que a gente também informe que tem um patamar de conta que passa, inclusive, por uma análise diferente, pormenorizada, para entender o volume grande de recurso que tem nessas 48 contas. Mas há uma movimentação que discrepa do grosso das contas que tinham recurso em apostas e podem sim estar sujeitas a alguma investigação.
1: As plataformas de apostas online tinham cerca de R$2 bilhões em saldos de apostadores e, desde a proibição, 652 milhões já foram retirados, deixando aproximadamente R$1 bilhão e 400 milhões em contas, segundo os dados da Fazenda. Enquanto as operações eram autorizadas, a movimentação diária das apostas girava em torno de R$600 milhões por dia. Durigan reforçou que os apostadores façam o resgate do dinheiro até segunda-feira, prazo final antes do bloqueio total dos sites. O ministro da Justiça, Wellington César Lima e Silva, por sua vez, informou que já foram solicitados os bloqueios de 10 mil sites desde a segunda-feira.
3: Em combinação e afinação perfeita com o Ministério da Fazenda, nós estamos refinando os fluxos e estamos aprofundando cada vez mais a questão da fiscalização. Nós também temos um número importante de usuários impactados que foram protegidos da comunicação de conteúdos ilícitos. Contando Telegram, TikTok e outras plataformas, mas o número chega em torno de 3,5 milhões. Também é um dado muito importante e relevante.
1: Em outra frente, o presidente do Congresso, Davi Alcolumbre, aumentou o prazo para a apresentação de emendas à MP das bets. Os parlamentares tinham até quinta-feira, mas agora podem emendar até o dia 13. Já são 42 propostas de modificação do texto, que vão de conceder um prazo para os contratos das bets com os clubes de futebol até a exclusão das apostas esportivas da proibição e veto somente aos cassinos online. De Brasília, Samantha Klein.
0: Faltam 20 minutos para uma. Boa notícia que vem da Petrobras. A

0: bacia da Foz do Amazonas, uma nova descoberta. O Matheus Maciel, do Rio de Janeiro, tem os detalhes.
1: Uma nova zona de petróleo na margem equatorial foi descoberta pela Petrobras no Poço Morfo. O anúncio foi feito nesta sexta-feira. A estatal já havia encontrado óleo no mesmo poço em agosto, mas avançou a perfuração para uma área mais profunda. O Poço Morfo fica no bloco FZA M59, na bacia da Foz do Amazonas, a cerca de 175 quilômetros da costa do Oiapoque, no Amapá. Ele está sendo perfurado há quase um ano. A presidente da Petrobras afirmou que o óleo encontrado no local é de boa qualidade e menos viscoso do que o do pré-sal, o que vai facilitar a extração e o uso. Mas, de acordo com Magda Chambriar, o desafio ainda é descobrir o tamanho das reservas.
2: A gente precisa que ele tenha um porte suficiente para garantir a economicidade, né? Ele tem que ter receita suficiente para pagar tudo que eu vou botar lá. Temos um sucesso exploratório na Foz do Amazonas, uma questão que é dificílima numa nova área, que é uma descoberta na primeira tentativa. Na Bacia de Campos, o primeiro poço descobridor foi na nona tentativa.
1: O Poço Morfo seguirá sendo explorado e novas descobertas podem acontecer. A expectativa é de que a sonda seja retirada até o fim de outubro. O anúncio foi feito a 2 dias da eleição presidencial. Durante a campanha, o presidente Lula, candidato à reeleição, exaltou a exploração da margem equatorial como sendo um novo pré-sal. Ao ser questionada sobre o tema, Magda Chambriar negou qualquer relação do anúncio com o período eleitoral e disse que ele foi feito nesta sexta-feira por obrigação regulatória.
2: E quando em agosto me perguntaram assim, mas você está anunciando só por causa da eleição? Eu digo, não, eu estou anunciando porque foi quando a broca chegou no reservatório e a gente pôde comprovar, né? Nesse caso também, a gente, em agosto, nós dissemos para vocês que a gente estava continuando a perfurar e hoje nós estamos dizendo que ontem nós comprovamos a existência de mais uma descoberta.
1: A Petrobras não pretende divulgar ao longo dos próximos 2 anos detalhes técnicos sobre o que for encontrado na margem equatorial. Por lei, a empresa que explora os poços tem direito a manter os dados sob sigilo nesse período, o que garante vantagem competitiva no mercado. Do Rio de Janeiro, Matheus Maciel.
0: Notícia excelente, notícia importantíssima. E como já dissemos, né, Ricardo Garcia, a gente vai acompanhar muito de perto, esperamos que todo o dinheiro que venha da exploração da margem equatorial, esse dinheiro seja efetivamente utilizado para a melhoria das condições econômicas e sociais, principalmente da população daquela região. Porque não é à toa que, por exemplo, o presidente do Senado, Davi Alcolumbre, a população ali do Amapá e dos outros estados ali da margem equatorial, fizeram várias pesquisas ali e a população era extremamente favorável à exploração ali na margem equatorial, né? E a gente viu uma campanha muito grande nos últimos anos contra essa exploração, como se a exploração do petróleo nesse momento em que o mundo busca energias renováveis, como se fosse um contrassenso. E não é um contrassenso. A gente tem destacado aqui como essa transição energética, ela é um processo. Não é uma mudança de chave. Olha, agora a gente usa combustíveis fósseis, nós vamos virar uma chavinha e agora é só fontes renováveis, né? Vamos usar energia eólica, solar, hidrogênio verde. Não dá. Não há fontes renováveis suficientes para suprir a demanda, não só no Brasil, mas no mundo inteiro. E o mundo todo já percebeu isso, principalmente nessas condições excepcionais que a gente está vivendo. Tivemos pandemia, agora a guerra entre a Rússia e a Ucrânia, que atrapalha demais a oferta de petróleo e gás no mundo todo. A Alemanha, que sempre foi a locomotiva da Europa, está em 2, 3 anos de recessão. Por quê? Principalmente por causa da questão energética. A Alemanha, desde a década de 80, veio paulatinamente suspendendo a produção de usinas nucleares, por exemplo, né? Havia uma pressão muito grande dos partidos verdes que cresceram, obtiveram força na Europa, na Alemanha também, e aos poucos, né, por conta do desastre de Chernobyl, depois Fukushima, né, apesar

apesar, né, de os cientistas e a ciência mostrar que uma usina nuclear é menos poluidora do que se pensa, a Alemanha simplesmente foi fechando todas as suas usinas nucleares, que eram responsáveis por 30% do fornecimento da energia no país, na década de 80, 90, e há 4, 5 anos fecharam a última. Foram 28 usinas que foram fechadas. E agora a Alemanha está sofrendo horrores por falta de energia, a partir do momento que foi cortado o suprimento do gás, do petróleo, que ia da Ucrânia e da Rússia, principalmente, para a Alemanha. Porque a Europa, como um todo, dependia, 30% da energia da Europa vinha da Rússia e da Ucrânia, antes da guerra. A Alemanha era 50%, metade da energia da Alemanha vinha de Rússia e Ucrânia. O que aconteceu? O país está sofrendo, está tendo que importar GLP dos Estados Unidos, do Catar, que chega de navio em containers lá. Não à toa, o país está 3 anos seguidos de recessão. Uma coisa impressionante. Então, a questão energética é importantíssima. Repito aqui, não é uma chavinha que vai ser mudada. Então, dentro desse processo de transição energética, em que os combustíveis fósseis serão substituídos pelas energias renováveis, não se sabe exatamente até quando os combustíveis fósseis serão utilizados. Não se sabe até quando vai ser viável extrair petróleo. Porque a partir do momento em que houver um aumento da oferta das outras energias renováveis, que por enquanto não existe, o preço do petróleo vai começar a cair. E vai chegar num momento em que o preço do petróleo vai estar tão baixo que não vai compensar retirar o petróleo lá debaixo da terra, no oceano. Então é por isso que essas ações têm que ser tomadas com rapidez, porque a gente lembra aqui, né, Ricardo Garcia, faz tempo que a gente não lembra de uma frase que o mestre Joelmir Betin, ele nos lembrava sempre. Ele dizia que a idade da pedra acabou e não foi por falta de pedra. Por que a idade da pedra acabou? Porque o homem, o ser humano, criou outras ferramentas e utensílios que substituíram a pedra. Então a idade da pedra acabou e não foi por falta de pedra. E por que o Joelmir falava isso? Porque a idade do petróleo vai acabar e não deve ser por falta de petróleo. Vai ter petróleo debaixo da terra ainda que não vai ser extraído. Então é por isso que o Brasil precisa acelerar essa exploração e essa produção neste momento, justamente para gerar riquezas, para melhorar a situação de vida do povo pobre do nosso norte, ali da região amazônica principalmente, e para utilizar esse dinheiro justamente para a transição energética. Para a gente ter produção, por exemplo, de energia verde, que custa horrores você gerar essa energia, para você criar estrutura para começar a gerar. Mas depois é uma maravilha. Né, Ricardo Garcia? Né? O hidrogênio verde é separar lá a molécula da água e gerar energia por meio da água. Então essa é apenas uma forma de energia renovável que o Brasil precisa aumentar a geração. Energia eólica, energia solar vem aumentando nos últimos anos, mas ainda não há suficiente para cobrir uma demanda enorme ainda. Não se sabe, repito aqui, até quando a demanda por petróleo vai continuar crescendo, porque por enquanto está crescendo ainda. Por isso que essa notícia de hoje é extremamente positiva, lembrando sempre, né, que a extração de petróleo não é ali na foz do Amazonas, né, Ricardo Garcia? O local onde será extraído o petróleo está distante 500 quilômetros da foz do Amazonas. Está lá na bacia da foz do Amazonas, mas 500 quilômetros. É a distância de São Paulo para o Rio de Janeiro. E da costa é uma distância de mais ou menos 170, 180 metros. Então, obviamente, vamos confiar, né, no histórico da Petrobras, na expertise da Petrobras para retirar esse petróleo, mas, obviamente, esperar que o dinheiro que venha dessa extração, diferentemente do que aconteceu com o pré-sal, e como eu disse no começo do programa aqui, o Brasil está andando de lado, né? A nossa economia está andando de lado, a extrema pobreza realmente caiu, mas a pobreza continua enorme ainda no nosso país. A desigualdade social e regional

Ah, continua enorme. Está lá na nossa Constituição, é dever do Estado. E aí quando a gente fala dever do Estado, é dever de quem está lá governando no momento reduzir as desigualdades.

para melhorar as condições de vida dessas pessoas, para investir em programas que possam trazer também uma liberdade para a população mais pobre em relação à dependência dos programas assistenciais, investir em formação técnica, investir na geração de riquezas nas regiões mais pobres, para que a gente tenha, né, a emancipação dessa população mais pobre. É o que a gente espera, emancipação, tornar essas pessoas livres da dependência do Estado, para que elas possam gerar a sua própria riqueza.

0: espaço para Ana Luísa Bessa. Tem detalhes aí, aquele susto enorme, pânico vivido dentro de um avião quando o copiloto tentou matar o piloto e sabe-se lá, né? Imagina se é o que vai estar sendo investigado, que a intenção dele ali era fazer com que o avião caísse. Vamos ouvir a Ana Luísa Bessa.
1: O piloto indiano Smith Machar descreveu como lutou pela própria vida depois de ter sido esfaqueado pelo copiloto que tentou derrubar o avião que fazia um voo entre Dubai e Tel Aviv. Mesmo ferido e caído no chão, Smith conseguiu abrir a porta da cabine, o que permitiu que os passageiros entrassem e contivessem o piloto. Em chamada de vídeo ao primeiro-ministro da Índia, Narendra Modi, o piloto se emocionou ao relembrar o ataque.
2: Eu voo há 17 anos e sou capitão há 11. Mesmo que eu feche os olhos, consigo saber o que está acontecendo dentro de um avião. Quando eu estava deitado no chão, lutando pela vida, conseguia sentir a aeronave despencando e disse a mim mesmo: esse é o último esforço, faça isso que a porta está logo ali. De alguma forma, consegui abrir a porta e todos entraram, todos com a mesma importância no resgate. Eu estava tentando salvar a mim mesmo, mas também sabia que não podia deixar ninguém morrer.
1: Segundo autoridades israelenses, dois outros pilotos da Fly Dubai assumiram os controles da aeronave, que fazia uma descida acentuada. Tripulantes também ajudaram a conter o agressor. Um deles, inclusive, estabilizou o avião em queda. O piloto foi celebrado como um herói, com líderes mundiais dizendo que ele ajudou a evitar uma tragédia. A aeronave transportava 174 passageiros, incluindo 166 israelenses. O voo da Fly Dubai havia saído de Dubai, nos Emirados Árabes Unidos, no início da manhã, com destino a Tel Aviv, em Israel. Quando já estava próximo do espaço aéreo israelense, o copiloto atacou o piloto, que reagiu, segundo o governo israelense. O confronto entre os dois deixou a aeronave temporariamente sem controle e fez o avião despencar cerca de 4.300 metros em aproximadamente 30 segundos. Autoridades de Israel vão participar do interrogatório do copiloto acusado de tentar derrubar o avião, segundo a agência de notícias Reuters. De acordo com uma fonte que falou de forma anônima, o homem que está preso e disse ter agido sozinho será ouvido nos Emirados Árabes Unidos, que irá liderar a investigação sobre o incidente. Ele foi levado ao país nesta quinta-feira. Nesta sexta-feira, o primeiro-ministro de Israel, Benjamin Netanyahu, disse que o governo busca saber se o copiloto agiu sob ordens de alguém e afirmou que os possíveis envolvidos vão pagar um preço alto caso sejam descobertos. Um dia antes, o presidente dos Estados Unidos, Donald Trump, também fez ameaças e prometeu atacar o Irã com muita força se o país tiver envolvido com o ataque no voo da Fly Dubai. De São Paulo, Ana Luísa Bessa.
0: Faltam 5 para 1. Samantha Klein, de Brasília, tem informações sobre reforço de segurança na Embaixada dos Estados Unidos, também consulados americanos.
3: A Polícia Federal cumpriu nesta sexta-feira 2 mandados de busca e apreensão em São Paulo e no entorno do Distrito Federal para apurar um suposto planejamento de atos que poderiam colocar em risco instalações diplomáticas dos Estados Unidos no Brasil. A PF informou que foi uma ação preventiva adotada em investigação sigilosa, fruto da cooperação

0: permanente com agências de inteligência estrangeiras. Na operação, até o momento, não foram encontrados elementos que confirmem os riscos inicialmente apontados, nem mesmo identificados suspeitos de envolvimento com organizações criminosas. Agora, o conteúdo de computadores e celulares apreendidos será analisado. Nesta sexta, as embaixadas dos Estados Unidos e da Austrália anunciaram a suspensão de serviços consulares em todas as cidades com atendimento presencial, alegando questões de segurança. As representações diplomáticas não detalharam quais seriam essas possíveis ameaças. Em nota, o governo australiano chega a citar risco de terrorismo às vésperas do primeiro turno das eleições gerais. O fechamento das embaixadas, inclusive, ocorre em meio aos alertas da Agência Brasileira de Inteligência sobre possíveis novas interferências do governo de Donald Trump na eleição do Brasil. O governo tem abordado a questão com parcimônia. Fontes ligadas à diplomacia informaram que uma ameaça foi identificada pelos Estados Unidos, que por sua vez informou às autoridades brasileiras. Segundo fontes do governo, não há indícios de ameaça contra a embaixada da Austrália, que decidiu suspender as atividades com base no fechamento de portas da representação diplomática americana. A suspensão pegou de surpresa pessoas que tinham atendimento marcado nos consulados pelo país. Em São Paulo, por exemplo, a historiadora Mariana Costa não conseguiu resolver questões relacionadas ao visto.
1: Tô vindo do interior de São Paulo, São José do Rio Preto, são 6-8 horas de viagem, vim exclusivamente para atendimento de visto e chegando aqui agora, 6:30 da manhã, me deparo com a embaixada fechada, sem atendimento, sem notícia prévia, sem qualquer informação do que de fato está acontecendo. Então, me sinto até sem entender também o que de fato se passou e sem qualquer informação se há uma outra data, se vai abrir numa próxima semana.
0: Em Brasília, a Polícia Militar enviou tropas especializadas para reforçar o policiamento em torno da Embaixada dos Estados Unidos. Com colaboração de João Rosa, Lucas Taveira e Rafaela Lima, de Brasília, Samantha Klein.
2: 8:58, Nadédia Calado tem informações sobre o adeus ao Lito Souza.
3: Familiares, amigos e seguidores se despediram nesta sexta-feira do piloto e mecânico de aeronaves Lito Souza, que morreu aos 59 anos de idade, pouco mais de um mês após ser diagnosticado com a doença de Creutzfeldt-Jakob. Ele chegou a receber, com autorização excepcional da Anvisa, um medicamento experimental ainda não testado em seres humanos, mas a doença neurológica é considerada rara, de rápida progressão e incurável. Ele também enfrentava um câncer de próstata diagnosticado pouco antes. A última homenagem foi realizada no Parque de Material Aeronáutico na Zona Norte de São Paulo. Segundo a mulher de Lito, a empresária Mila Seidel, o ambiente foi escolhido por ele.
4: O Lito, ele teve uma oportunidade de fazer algumas declarações de vontade, né? Então, essa era uma das declarações de vontade dele, que ele estivesse perto daquilo que ele ama, que é a aviação, que são os aviões. E esse aqui é um ambiente que ele ama muito, né? O Lito, apesar de ter trabalhado na United muitos anos, em empresas privadas, ele teve a formação dele inicial na Força Aérea. Então, esse é um ambiente que ele tem muita gratidão.
3: Lito fez uma carreira de mais de 30 anos como mecânico e supervisor de voos em companhias como Varig, Transbrasil e United Airlines. Ele se tornou um dos nomes mais notáveis do segmento, com um canal no YouTube Aviões e Músicas, que reuniu 4 milhões de seguidores em torno dos vídeos, desmistificando a aviação. Paulo Henrique, de 12 anos, e o pai dele, o advogado Márcio Generoso, contaram que o menino se inspirou em Lito para escolher a futura carreira.
5: Eu comecei a acompanhar nas redes sociais, ele me influenciou muito e eu tento me formar em engenharia aeronáutica. Por conta dele, isso me influenciou bastante.
6: De fato, ele virou um influencer, influenciou ele.
3: Lito nasceu no Rio Grande do Norte e foi criado em Santos, no litoral de São Paulo. Além da mulher, ele deixa o filho, Malone, de 7 anos. Mila Seidel revelou que, antes de morrer, o marido deixou vídeos gravados para futuros aniversários dele. Ela também relatou que, apesar da progressão rápida da doença, a família acredita que a cognição se manteve preservada até o fim. Segundo ela, a família se afastou das câmeras nas últimas semanas para preservar a imagem do influenciador. Sócia de Lito, Mila disse que pretende manter o canal e as empresas.

0: empresas, uma escola de aviação e cursos para quem tem medo de voar, mas diz que vai ser um desafio e ainda planeja os próximos passos. De São Paulo, Nadédia Calado.
1: Uma hora da madrugada deste sábado, vem aí o Matheus de Souza.
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0: sábado, 3 de outubro de 2026. Quase 8 em cada 10 brasileiros defendem a proibição das bets e dos cassinos online no país. Segundo pesquisa Datafolha, apenas 18% são contrários e 4% não souberam responder. O apoio à proibição é maior entre as mulheres, com 82% das votantes. Entre os homens, são 74%. Já 85% dos eleitores do presidente Lula, do PT, defendem a medida. No grupo que apoia o senador Flávio Bolsonaro, do PL, o percentual é de 70%. O Datafolha ouviu 2.506 eleitores entre terça e quinta-feira. A margem de erro é de 2 pontos percentuais, com nível de confiança de 95%. A pesquisa está registrada sob o número BR08039/2026. Pelo menos 9 estados terão proibição de venda de bebida alcoólica no primeiro turno das eleições neste domingo. São eles Acre, Amapá, Amazonas, Ceará, Maranhão, Mato Grosso, Pará, Piauí e Roraima. A lei seca nas eleições foi criada para evitar situações de desordem nos locais de votação ou nas proximidades a partir do consumo de bebida alcoólica. Antes, a restrição era uma regra federal, única para todo o Brasil, e agora passou a ser segmentada por estados e deve ser decidida pelos tribunais regionais. A XAI, empresa de inteligência artificial de Elon Musk, conseguiu suspender temporariamente uma lei de Minnesota, nos Estados Unidos, que proíbe a criação de imagens falsas de nudez geradas por inteligência artificial. A decisão foi tomada por um tribunal federal de apelações, enquanto a empresa questiona a constitucionalidade da medida. A lei que entrou em vigor em agosto proíbe empresas de permitir a criação de imagens realistas que exponham partes íntimas de pessoas identificáveis sem o consentimento delas. No horário de Brasília, 1:03.
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1: 1:04, espaço aberto aqui no CBN Madrugada para a Maria Cristina Fernandes, conversando com o Fernando Andrade e com a Tatiana Vasconcelos.

0: Acho que podemos chamar de um episódio triste e melancólico que assistimos e noticiamos ontem. Uma série de decisões que acabaram levando a TV Globo a cancelar o debate entre os candidatos à presidência que havia sido marcado e cujas regras estavam sob concordância de todos os participantes até o momento do cancelamento. Vamos recuperar essa cronologia, Maria Cristina?
1: Sim, Tati, vamos lá. Primeiro, o cancelamento em si, eu acho que é importante dizer o que que isso representa, né, historicamente. É a primeira vez em 20 anos que o primeiro turno de

uma campanha presidencial termina sem debate entre os principais postulantes. Sempre que isso acontece, os eleitores ficam privados de uma oportunidade de ver os candidatos frente a frente no embate de ideias, de experiências e trajetórias. Porque este, em última instância, é o barro de que é feito a política. A última vez que isso aconteceu foi em 2006, quando os principais candidatos eram o presidente Lula e seu atual vice, Geraldo Alckmin. Os debates, por recusa de Lula em comparecer, os debates daquela campanha só aconteceriam no segundo turno. Mas a campanha de 1998, quando o ex-presidente Fernando Henrique Cardoso disputava a reeleição, foi até hoje a única, desde o restabelecimento das eleições diretas em 89, a ter terminado sem debate, porque o Fernando Henrique se comprometeu a participar no segundo turno e a disputa acabou terminando no primeiro. Então, nós temos esses dois antecedentes. Então, vamos aí à cronologia. Bem, dois dias antes do debate, o presidente do TSE, Cássio Nunes Marques, havia atendido a uma reclamação do Partido Novo, do Romeu Zema, e deu uma cautelar para que o Zema participasse do debate. Isso porque, nesta cautelar, o Cássio Nunes, que é o ministro presidente do TSE, mudou o entendimento que a Justiça Eleitoral tinha até então sobre a bancada que contaria para efeito de participação. Ele considerou os 5 atuais deputados, que é o mínimo exigido pela lei para participação, e não os eleitos na data da posse, lá na legislatura. Às 17h52 desta quinta-feira, a ministra Estela Aranha, também do TSE, acolheu a representação do PT para que não fosse colocado um púlpito vazio com o nome de Lula, e que este púlpito fosse bombardeado por perguntas. A ministra argumentou que se criaria uma situação de desequilíbrio entre os participantes numa atitude coercitiva visada a compelir uma participação que, na verdade, é voluntária. Bem, há juristas que concordam e outros que discordam desse pressuposto da ministra. E há várias razões para isso. A concordância dos candidatos, a concordância prévia dos candidatos com as regras, que não foram contestadas no momento em que essas regras foram apresentadas, e também pelo fato de a maneira mais eficaz de impedir esse desequilíbrio ser com a presença do candidato, afinal de contas, no debate. Estando no debate, ele rebate aquilo que não acha justo nem correto. Dito isso, não dá para dizer que houve censura. A crítica aos ausentes era livre. Se poderia criticar tendo ou não cadeira. O que a ministra impediu numa decisão que, repito, é questionável, foi o púlpito vazio. Mas continuemos aqui a cronologia, né? Menos de meia hora depois, o ministro Gilmar Mendes tomou outra decisão. O ministro decano do Supremo atendeu a uma petição do Solidariedade, que é um partido recorrente nessa prática, esta prática de apresentar petições a processos que nada tem a ver com o objeto da decisão. Foi apresentada no processo antigo sobre a candidatura do ex-procurador Deltan Dallagnol lá no Paraná. E a decisão do ministro Gilmar Mendes baseou-se no postulado da liberdade de expressão e do pluralismo político. O Renan integra um partido com apenas um candidato, que é o Kim Kataguiri. A petição do próprio Kim já tinha sido rejeitada lá no TSE, e eis que o Gilmar atendeu a esta petição do Solidariedade. E hoje, Tati, Fernando, só trazendo aqui a decisão do ministro Edson Fachin, que é uma decisão importante que diz respeito a essa decisão que o ministro Gilmar Mendes tomou hoje. A decisão do Fachin impede

0: de que petições do gênero é uma resolução, né? Impede que petições do gênero de autoridades que não figurem no processo, o presidente de Solidariedade, Paulo Pereira da Silva, ele não figura nem no processo que ele peticionou, nem no processo em curso, que é o debate, certo? Petições que requeiram a extensão dos efeitos da decisão a pessoas que não estejam no, não sejam objetos do processo. E que formule em face de quem também não está lá. Ou seja, ele está impedindo jabutis em decisões judiciais. E que quando isso for acontecer, quando uma petição em cima de um processo em curso for apresentado, que seja submetido à análise técnica e à decisão da presidência da Suprema Corte. Por que que isso é importante? Porque mostra que todas essas decisões que têm perturbado o processo eleitoral de ministros do Supremo sobre decisões do TSE têm sido tomadas dessa forma, atendendo a petições apresentadas em processos que não estão relacionados ao objeto da decisão. E o que que esta resolução permite? É que, na verdade, antes de atender a este ou aquele candidato, os ministros do Supremo Tribunal Federal estão atendendo a si mesmos. Então, ao fim e ao cabo, é a disputa interna na corte que tem movido esta guerra eleitoral, tem agudizado esta guerra eleitoral. Que a gente tem que ter preocupação, porque visa a atingir o voto daquele que, ao fim e ao cabo, é quem terá esta missão e a legitimidade, e só ele tem, de dar um encaminhamento para esta crise que o país vive com essa hipérbole, né, do Supremo, que é Sua Excelência o eleitor, né? É pela política que isso terá que ser resolvido. São os eleitos que terão que dar um encaminhamento para este tema.
1: Agora, Maria Cristina Fernandes, tudo isso, o cancelamento do debate ontem na TV Globo, o acirramento da crise no Superior, no Tribunal, no Superior, no STF e no TSE, favorece, se é que favorece, algum candidato?
0: Bem, Fernando, eu acho que todos perdem na medida em que ficam privados desse debate, ainda que os debates têm se transformado em pouco debate de ideias, né, e muita lacração, é uma perda. Agora, eu diria que o presidente Lula perde menos, porque tal como estava desenhado antes dessas sucessivas decisões, estaria lá o púlpito vazio, ele sendo bombardeado, e colaria a pecha de covarde, certo? Veio a decisão do ministro Gilmar Mendes, que impôs a participação do Renan, e aí o senador Flávio Bolsonaro aí disse, moto contínuo, logo depois da decisão do ministro Gilmar Mendes, ele anunciou que não participaria. Aí o Flávio Bolsonaro não podia mais dizer que o Lula era fujão, porque aí fujão era ele, e só então veio o cancelamento do debate, certo? Mas por que que eu digo que o Lula perde menos? Porque fujão por fujão, lá estão os dois. Mas no que ele perde? Ele perde porque ficou muito claro o poder desta intervenção judicial, e que está sendo já fartamente explorado pelo Flávio Bolsonaro como o Lula sendo beneficiário dessa intervenção do Supremo.

0: pela associação, está fazendo uma associação entre essas decisões que levaram ao cancelamento do debate e Lula. Né? Dado o desgaste que o Supremo vem enfrentando na opinião pública, dos três poderes é o mais desgastado, é que está com a imagem mais afetada, essa associação é prejudicial, sim, à Lula.
1: Eu só conseguia pensar ontem, Maria Cristina, no desgaste, no esfacelamento dos parâmetros. Existem regras. A gente está discutindo muito os efeitos do que aconteceu, mas esse debate, ele só foi cancelado porque ele havia sido planejado, baseado nas regras que, por sua vez, são baseadas na lei eleitoral, com as quais todos os participantes concordaram. Porque se isso vira uma coisa corriqueira, a gente perde os parâmetros, a gente perde as regras. Aí qual é a base? A gente parte da onde?
0: É a palavra empenhada, né, de cada um dos representantes dos partidos e dos candidatos nesta reunião em que foram estabelecidas as regras e com as quais eles concordaram e assinaram. Então, você passa a duvidar da palavra empenhada. Mas vamos combinar, Tati, que o questionamento da palavra empenhada é apenas uma decorrência desta barata voa para...
1: Barata usar... voa é uma boa expressão.
0: Barata voa, para abusar do meu latim, que está... provocando este judiciário. Na medida em que os ministros se valem do arcabouço jurídico aí vigente para decidir o que eles querem, né, tem lei para tudo. É. Né? Então, digamos que desrespeitar a palavra empenhada acaba virando apenas uma consequência.
1: Maria Cristina,
0: se vocês me permitem,
1: vamos lá.
0: Me permitem, a gente vai falar agora só já na tarde da eleição. Eu queria lembrar aqui, porque é muito importante essa reta final, vai ter muito cabo eleitoral na rua, e os cabos eleitorais nessa reta final, eles distribuem santinhos, eles convencem o eleitor com o argumento, a gente já viu muita eleição e dá para dizer isso, com o argumento de que, olha, não perca seu voto. Vote nisso aqui porque é ele que vai ganhar. Tem um pensador inglês que viveu no final do século XIX, James Stephen, que ele dizia o seguinte: a minoria não cede porque está errada, mas porque é convencida de que é a minoria. Quando o cabo eleitoral faz isso, é porque ele está querendo convencer que você é minoria. Você, eleitor, é minoria. Então, não ceda, né? Firme o seu voto naquilo e naquele que você acredita, né? Porque o sentido dessa frase é que você não é convencido de nada, de que você não deve votar. Você só cede porque diz não. Já que eu vou perder meu voto, né? Entre aspas, o perder, deixa eu votar já aqui em quem vai ganhar. Então, não existe voto perdido, existe escolha do eleitor frente às urnas, soberana.
1: Perfeito, perfeito. Maria Cristina Fernandes conosco diariamente em Tudo é Política, no domingo, cobertura especial, programação inteirinha durante todo o dia, programação especial, obviamente, voltada para a cobertura das eleições. Maria Cristina Fernandes vai estar com a gente aqui em algum momento entre 2 e 5 da tarde.
2: Tina Vasconcelos, Fernando Andrade com a Maria Cristina Fernandes, 1h20. A gente vai acionar agora a Ana Carolina Tomé, tem informações importantes sobre o dia de amanhã.
3: As forças de segurança montaram uma operação especial para garantir a votação no primeiro turno das eleições deste ano, que ocorre neste domingo, dia 4 de outubro. Entre os principais riscos monitorados estão a compra de votos, o transporte irregular de eleitores, a desinformação, aglomerações e violência política. Ainda estão no radar possíveis problemas tecnológicos, logísticos.

0: fogos e eventos climáticos que possam dificultar o acesso aos locais de votação. O Tribunal Superior Eleitoral autorizou o envio de força federal para pelo menos 12 estados: Acre, Alagoas, Amazonas, Ceará, Maranhão, Pará, Piauí, Rio de Janeiro, Rio Grande do Norte, Tocantins, Mato Grosso e Mato Grosso do Sul. Mais de 26.500 militares das Forças Armadas estão mobilizados em ações de garantia da votação e da apuração, prestando também apoio logístico à Justiça Eleitoral. No caso da Polícia Federal, os trabalhos estão focados em ações de prevenção e apuração de crimes eleitorais, crimes cibernéticos e crimes de ódio, além de atividades de inteligência e de enfrentamento a organizações criminosas. No dia da votação, haverá atuação das polícias civil e militar nas cidades, além do acompanhamento de ocorrências e registros de crimes eleitorais e dos procedimentos de investigação policial. A Polícia Rodoviária Federal vai reforçar o patrulhamento e a fiscalização nas estradas para evitar imprevistos a quem vai votar. Abordagens de trânsito só deve ocorrer quando houver risco concreto e imediato à vida ou à integridade física. A corporação orienta os eleitores a se planejarem, verificando o trajeto, as condições do tempo e os horários de pico, e a saírem com antecedência para votar. A diretora de operações da PRF, Nádia Zilotti, reforça os cuidados no trânsito para evitar acidentes e transtornos no dia da votação.
1: Para este próximo domingo, estaremos com todo o efetivo disponível. Também temos parcerias importantes com órgãos de segurança pública e com a Justiça Eleitoral. E além disso, a PRF recomenda que você observe as normas de trânsito, utilize o cinto de segurança, peça para os demais usuários do veículo também utilizarem o cinto, não fale ao celular, observe os limites de velocidade.
0: No edifício sede da PRF em Brasília, funciona uma das principais estruturas para monitoramento de ocorrências criminais e de trânsito durante as eleições. O Coronel Jobim, coordenador geral de operações integradas da Secretaria Nacional de Segurança Pública, diz que por meio do monitoramento é possível identificar se há ações coordenadas em todo o país.
2: As eleições têm uma característica, elas mobilizam toda a segurança pública. E essa questão nossa desse monitoramento, quase que em tempo real, consegue acompanhar ali o momento em que essas ocorrências estão sendo geradas, as respostas que os estados estão dando. De qualquer forma, isso também traz para nós um nível maior de transparência, né? Verificar informações e detalhes de como é que estão acontecendo esses atendimentos.
0: O eleitor que presenciar uma irregularidade pode denunciar pelo aplicativo Pardal do TSE ou procurar a polícia, o Ministério Público Eleitoral ou a Justiça Eleitoral. Para casos de desinformação, existe ainda o Sistema de Alertas de Desinformação Eleitoral, SIAD. Nesse sistema é possível denunciar, por exemplo, casos de deepfakes, conteúdos falsos, enganosos ou até mesmo apresentados fora de contexto. Assim como em 2022, o horário de votação será unificado em todo o país, das 8 da manhã às 5 da tarde pelo horário de Brasília. A apuração dos votos inicia logo após o término da votação, se não houver nenhum eleitor na fila. De Brasília, Ana Carolina Tomé.
3: Bom, importantíssimas as informações. Eu destaco um aspecto que a Ana trouxe pra gente, que a Polícia Rodoviária Federal vai atuar e só estará presente, fará algum tipo de blitz se houver algum perigo para a segurança das vias, e não como aconteceu no passado recente, né, Ricardo Garcia? E não à toa, né, o senhor Silvinei Vasquez foi preso por isso, né, porque nas outras eleições, ele como diretor-geral da Polícia Rodoviária Federal, utilizou a estrutura da PRF para fazer blitz no Nordeste, com o objetivo de dificultar o trânsito dos eleitores do Lula. Né? Eles identificaram lá as regiões onde o presidente Lula, que naquela ocasião era o candidato de oposição, onde ele tinha mais eleitores, e começaram a fazer blitz para parar os ônibus com eleitores. Esse foi apenas um dos motivos pelos quais o senhor Silvinei Vasquez, que participou, né, foi condenado também por participar do núcleo golpista, né, tentativa de golpe de Estado, capitaneada por Jair Bolsonaro. Então, esperamos e acreditamos que dessa vez isso não vai acontecer. Né? 1:25 agora.

0: nós vamos abrir espaço para Isabel Gomes. Tem informações sobre votação de brasileiros no exterior, né? Quase 1 milhão estão aptos a votar nas eleições presidenciais. Por causa do fuso horário de cada país, tem brasileiro que vota na véspera do domingo de eleição. Tem também quem vota quando o dia já está terminando. A eleição no exterior vale somente para presidente e vice. Vamos ouvir a Isabel Gomes.
1: Os primeiros brasileiros que votam são os que moram em Wellington, na Nova Zelândia. Em 2022, a capital neozelandesa iniciou a votação às 4 horas da tarde do sábado, no horário de Brasília. 8 horas da manhã de domingo, no país da Oceania. Depois, votaram brasileiros que estão na Austrália, Japão, Coreia do Sul e demais países da Ásia, Europa, África e Américas, conforme os fusos de cada país. Já os últimos da fila foram os brasileiros que moram em cidades da costa oeste dos Estados Unidos, como Los Angeles e São Francisco. Por lá, a votação acabou às 9 horas da noite de domingo, pelo horário de Brasília. Esse ano, quase 1 milhão de brasileiros estão aptos a votar no exterior. Um número maior do que de eleitores de estados como Roraima, Amapá e Acre. Esses brasileiros, que votam apenas para presidente, estão distribuídos por 186 cidades de todos os continentes, sendo a maior parte em cidades de Portugal, dos Estados Unidos e do Japão. No país europeu, são mais de 126 mil eleitores. Nos Estados Unidos, esse contingente é de mais de 105 mil. Já na nação asiática, são quase 75 mil brasileiros aptos a votar. Além disso, Paris, na França, conta com pouco mais de 27 mil eleitores, enquanto Londres, na Inglaterra, reúne mais de 37 mil. Para participar das eleições, residindo em outro país, o eleitor precisa realizar o processo de transferência do domicílio eleitoral na zona eleitoral do exterior, administrada pelo Tribunal Regional Eleitoral do Distrito Federal. O órgão divulga os locais onde vão funcionar as mesas receptoras. Geralmente, as sessões funcionam em consulados e embaixadas, mas também podem ser instaladas em hotéis, escolas e outros espaços, como explica o José Eduardo Lima Pessoa Virgolino, do TRE do Distrito Federal.
2: A votação acontece na sede das embaixadas e consulados e, por conta do aumento do eleitorado, também pode ocorrer em alguns outros locais que são disponibilizados para o Estado brasileiro. Então, essa logística ela é feita com o apoio do Ministério das Relações Exteriores, que faz o envio dessas urnas eletrônicas por avião para os mais de 104 países que teremos a votação brasileira no exterior.
1: Morando na Austrália, em 2018, João Rafael Neves, diretor de arte na Universidade de Queensland, justificou o voto. Seria a primeira eleição dele. Em 2022, porém, o isolamento provocado pela pandemia da Covid-19 despertou nele um senso de urgência em participar das decisões democráticas do Brasil. Ele transferiu o domicílio eleitoral para lá.
3: E os processos, tanto de justificar quanto para transferir o local de votação, fiz tudo online, gratuito, levou em torno de 5 dias para ser resolvido. Ainda existem brasileiros que preferem justificar seus votos ou nem transferiram ainda o local de votação para poder votar aqui na Austrália. Do meu ponto de vista de imigrante, precisamos sim usufruir do que a democracia nos permite, que é o direito de escolher pelo Brasil, onde quer que a gente esteja pelo mundo.
1: Guilherme Silva mora próximo a Houston, nos Estados Unidos. Ele vai votar pela primeira vez no exterior e, para isso, vai encarar uma viagem de 2 horas. Ainda assim, faz questão de exercer esse direito, mesmo com a gestão envolvida.
4: Votar no exterior não é fácil, né? Você tem que ter planejamento, acompanhar os prazos consulares, atualizar os dados e, muitas vezes, assim como no meu caso também, viajar horas só para chegar à nossa sessão eleitoral. Mas eu acho que esse esforço ele vale a pena. Para exercer o voto fora do país é a gente reafirmar que a nossa cidadania brasileira ela não se perde na fronteira, né?
1: O cientista político Beto Vasques, do Instituto Democracia em Xeque, lembra que o eleitor engajado costuma comparecer mais quando está no exterior, por ser uma forma de se conectar afetivamente com a política do país. Por isso, o voto de fora pode ter um peso significativo.
5: Numa eleição tão acirrada, onde cada voto conta, o voto do exterior pode ter um impacto decisivo.

0: A gente viu recentemente um exemplo nas eleições do Peru no mês de abril, na qual os votos do exterior literalmente alteraram os resultados das eleições. Obviamente, foi uma situação muito particular, mas como aqui a gente vê que se avizinha uma eleição muito acirrada, é possível que esse voto no exterior tenha um peso importante.
1: Nas eleições presidenciais de 2022, a disputa acirrada também se refletiu no exterior. Lula, do PT, recebeu 51,28% dos votos, o equivalente a 152.905 votos. Já Jair Bolsonaro, do PL, obteve 48,72%, ou 145.264 votos. A diferença foi de apenas 2,56 pontos percentuais. Com colaboração de Karen Lemos, de São Paulo, Isabel Gomes.
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0: sábado 3 de outubro de 2026. O presidente do Supremo, Edson Fachin, criou novas regras para evitar que pedidos sejam direcionados a ministros específicos. A medida estabelece um filtro antes que petições se vinculem automaticamente a processos já existentes. A partir de agora, será analisado se o novo pedido tem relação suficiente com a ação original. Se não tiver, a petição será transformada em um processo independente e distribuída segundo as regras do tribunal. A mudança ocorre depois de decisões individuais conflitantes ocorrerem entre ministros da corte. As novas regras já estão em vigor e valem para pedidos protocolados a partir de hoje. A medida provisória que determinou o fim das bets no Brasil já recebeu pelo menos 26 emendas no Congresso Nacional. Entre as propostas estão a retirada das apostas esportivas da proibição, a criação de um período de transição para contratos de publicidade e a devolução de parte do valor pago pelas empresas. A MP foi anunciada na semana passada e já está em vigor. Desde a publicação, novos depósitos estão proibidos. Os apostadores podem sacar os saldos até 5 de outubro. A governadora de Nova York afirmou que a mulher que denunciou um estupro coletivo na Universidade Cornell foi abandonada por autoridades que tinham a obrigação de protegê-la. Ela disse que o promotor do condado encerrou o caso sem colher depoimentos da vítima ou outras pessoas envolvidas. A governadora decidiu substituí-lo e nomearam a procuradora. O crime aconteceu em 2024. A vítima sofreu violência sexual praticada por um grupo de homens. No horário de Brasília, 1:33.
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0: Uma hora 1:35, espaço aberto agora aqui no CBN Madrugada, como sempre, para a gente falar de finanças pessoais.
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Brasil, que os analistas chamam de índice do medo. Marcos, o índice VIX tem uma metodologia muito específica baseada no custo das operações no mercado de derivativos. A ideia geral é que quanto maior esse índice, maior a incerteza sobre o comportamento futuro do mercado de ações no Brasil. Agora, essa maior incerteza pode significar coisas diferentes. Por exemplo, o aumento do risco de mercado. No entanto, como o Ibovespa está em alta, essa não parece ser a explicação mais coerente. Isso porque o aumento do risco vem associado a uma queda dos preços das ações, e não é isso que vem acontecendo. Uma segunda explicação é que o custo de proteção para os investidores que possuem ações de empresas brasileiras aumentou. Mas também nesse caso, como as ações estão subindo, essa pode não ser a razão mais convincente. A terceira explicação, que talvez faça mais sentido, é que os investidores estão dando preferência para as apostas de curto prazo. Assim, em vez de investir na bolsa comprando ações diretamente, os investidores estão preferindo comprar opções sobre o Ibovespa. Ou seja, gastam um pequeno valor antecipadamente para lucrar se a alta realmente acontecer. Até a próxima. Um bom fim de semana e continue mandando as suas perguntas para cbndinheiro@cbn.com.br.

0: 1:37, espaço aberto agora para a Bela Megali, conversando com a Cássia Godoy e com o Sardenberg.
1: Bela, dois temas. Primeiro, essa informação que está aqui na cabeça do seu blog no Globo, que é que a Polícia Federal investiga o empréstimo concedido a Flávio Bolsonaro pelo Banco de Brasília para comprar aquela mansão de 6 milhões. Esse inquérito, essa investigação já estava em andamento, né?
2: Na verdade, é uma investigação que está no escopo da investigação do Banco Master e de Daniel Borcaro, envolvendo as operações fraudulentas com o BRB, a compra do Master pelo BRB. E aí, diante, no ínterim desse inquérito, a PF começou a apurar essa situação, digamos, no mínimo vantajosa, de aquisição do imóvel, por parte do Flávio Bolsonaro, um imóvel avaliado e que custou quase 6 milhões de reais, mas que Flávio financiou pouco mais de 3 milhões via o BRB, Sardenberg. Uhum. E aí a PF tem apurado em que condições que deu esse financiamento, porque na época da compra da casa, que foi em 2021, o Flávio Bolsonaro reconheceu que de fato teve um financiamento com maiores benefícios do que os juros praticados no mercado e praticados pelo próprio BRB. O Flávio conseguiu financiar em 30 anos esses 3 milhões e 100 mil reais com uma taxa de juros de 3,71% ao ano, abaixo da média que era praticada pelo banco na época, que era de 4,85%, Sardenberg. Então a PF pediu acesso à auditoria independente que o banco fez para poder entender por que o Flávio teve esse benefício, se outros clientes também tiveram esse benefício, em que condições isso se deu, e também para apurar se existia alguma relação direta entre Flávio Bolsonaro e o presidente do banco à época, que é o Paulo Henrique Costa, hoje preso por envolvimento aí no esquema de fraude de Borcaro aqui na Papudinha em Brasília. Então, isso é o que está no radar da Polícia Federal hoje, né? Esses juros ali amigáveis para o Flávio Bolsonaro e em que condições vieram esses juros, mas no escopo da investigação do Banco Master envolvendo o Daniel Borcaro.
3: E você traz mais uma informação, Bela, em relação a esse caso aqui no blog, que é o seguinte: ele contratou esse empréstimo, esse financiamento, para um período de 30 anos. E aí deu as alegações que tinha renda suficiente, né, a partir do salário dele como senador e outras fontes de renda. Agora, apesar dele ter contratado esse empréstimo para pagar em 30 anos, ele conseguiu quitar bem antes, né?
2: Sim, menos de 3 anos. Se não me engano, foram 2 anos e 7 meses.

0: que o senador Flávio conseguiu quitar um empréstimo no valor considerável, né, 3 milhões e 100 mil reais, e ele alegou ter uma renda de 56 mil reais. Então, uma pessoa, né, que já tem os custos mensais de moradia, custos com saúde, enfim, a gente que é brasileiro, né, sabe, uhum, os custos de vida são elevados, e ainda conseguir, em paralelo, quitar em menos de 3 anos uma dívida de 3 milhões de reais, eu até gostaria que o senador Flávio me ensinasse a fazer essa matemática aqui de poupança, porque eu ainda estou com meu empréstimo financiado aí nos 30 anos, não consegui fazer esse adiantamento, mas de fato é um outro fator que gerou a desconfiança. Na época, inclusive, foi bastante questionado pro senador, ele não respondeu isso, e é outro ponto que a PF está tentando entender, mas o foco central, de fato, é esse número, digamos, vantajoso, né? Essa taxa de juros bem vantajosa que o senador conseguiu na ocasião, e sob a presidência de uma pessoa que está presa, né? Hoje, o Paulo Roberto, inclusive, tentou fazer uma delação premiada. Eu falei com integrantes do Ministério Público para saber se a questão da casa do Flávio chegou a ser um dos temas do acordo de colaboração que acabou não vingando, mas a apuração que eu tive aqui não, que esse tema não chegou a entrar nas tratativas, porém também foram tratativas que não prosperaram.
1: Belo, um comentário seu agora, uma palavra sobre o final da campanha, que foi o não debate da Globo, que era para ser o último ato da campanha, e as perspectivas agora para o primeiro turno. Bela.
0: O que a gente está vendo é que a campanha do Lula, né, Fardenberg, está celebrando o não debate, acreditando que teve uma estratégia acertada, porque o Lula conseguiu ter, já bateu agora 10 milhões de visualizações do podcast Flow, que ele acabou participando ali no momento que aconteceria o debate. E o Flávio tem aproveitado a interferência do judiciário, que acabou culminando no cancelamento do debate, para turbinar também a sua estratégia de pedir o voto de revolta, que é o que ele, numa live que fez ontem ao vivo, solicitou ali a quem estava assistindo o seu vídeo, e pedindo que eles elejam senadores alinhados a ele e o elejam para que ele faça esse enfrentamento direto ao judiciário. Esse já tem sido o tom da campanha de Flávio, né, Fardenberg e Cássia, que surfou muito na onda da crise do Supremo Tribunal Federal. A gente viu ali ao longo do mês de setembro a maior crise da história do Supremo Tribunal Federal, com aquela sessão do fim do mundo, de troca de ataques entre os magistrados, ministros envolvidos diretamente ali convocaram, né, pelo elo com o ex-banqueiro. Então o Flávio aproveitou essa interferência do judiciário no debate, por meio de decisões judiciais, para tentar trazer esse eleitor que está insatisfeito com o Supremo Tribunal Federal para reforçar esse voto e fazer com que ele vote no Flávio, antecipando assim um voto útil da direita, ou seja, aqueles eleitores que votariam em Caiado, Zema ou Augusto Cury. O Flávio está tentando antecipar a vinda desse eleitor com essa estratégia de reforçar os seus ataques ao Supremo Tribunal Federal e ao Judiciário como um todo.
1: E o Lula vai atrás dos indecisos.
0: O Lula atrás dos indecisos e também na diminuição do foco da abstenção, porque existe ali uma preocupação grande, especialmente com os eleitores mais velhos, né? O Lula, ele tem uma vantagem importante de mais de 20 pontos, segundo as pesquisas, na faixa do eleitorado que tem 70 anos, 70 mais, né? E é uma faixa do eleitorado que não é obrigada a votar. Então o Lula tem feito apelos, inclusive ontem no podcast Flow, ele fez questão de destacar que vai ter políticas públicas em um eventual quarto mandato bem voltado ali para os idosos, e pediu muito para os eleitores dessa faixa etária saírem de casa e irem votar. Então existe uma preocupação grande em relação à abstenção, e tanto Flávio e Lula estão bastante focados no Sudeste, né, na região mais populosa, e marcaram aí os atos finais de suas campanhas em São Paulo.
1: Tá certo.
2: Bela Megali conversando com o Fardenberg, com a Cássia Godoy. A gente continua no tema das eleições. O Pedro Bonenberger

0: reportagem aqui mostrando uma expectativa de baixa renovação nas assembleias legislativas, o que é ruim, hein?
1: O potencial mínimo de renovação das cinco maiores assembleias legislativas do país não chega a 20% nas eleições deste ano. O levantamento foi feito pela CBN com base nas composições do Legislativo em São Paulo, Minas Gerais, Rio de Janeiro, Bahia e Rio Grande do Sul. A renovação efetiva após a abertura das urnas pode ser maior, caso deputados que tentam a reeleição sejam derrotados. A Assembleia do Rio Grande do Sul apresenta o maior potencial de renovação. Das 55 cadeiras, 45 deputados tentam permanecer na casa e outros 10 buscam outros cargos, como o de deputado federal, senador ou vice-governador. Com isso, pelo menos 18,2% da composição da Assembleia Gaúcha serão renovados. O cientista político Geraldo Tadeu Monteiro explica que o fato de estar no cargo traz vantagens competitivas para os mandatários. Também por isso, a renovação dos colegiados não costuma passar de 50%.
2: Faz toda a diferença. É muito mais difícil você se eleger não tendo a máquina, não tendo uma posição consolidada, do que o contrário. Você tem poder, você tem recursos, você tem recursos humanos. De 2010, por exemplo, a 2022, em 4 eleições, a taxa de renovação das assembleias legislativas, na média, é de 48%. 52% continua. A gente pode até usar uma expressão forte e dizer que é uma feudalização do universo eleitoral, né?
1: A Lesp em São Paulo, maior casa legislativa estadual do país, é a segunda em potencial de renovação. Dos 94 deputados estaduais, 77 disputam novamente uma vaga. Pelo menos 17 cadeiras serão renovadas, o equivalente a 18,1%. Desse grupo, 14 estão atrás de um novo cargo e 3 não vão concorrer a nada neste ano. O caso mais emblemático é o do deputado paulista Rafael Silva, do PSD. Ele anunciou que deixará a vida pública após 32 anos, mas tenta emplacar o filho, Rafael Silva Júnior, numa cadeira na Lesp. Carolina de Paula, doutora em ciência política, diz que a transição de votos entre políticos da mesma família é comum e pode ser explicada por fatores econômicos e interesses partidários.
3: É quase como se o cargo fosse realmente uma herança, um patrimônio, muitas vezes, né? Passado aí de pai para filho, ou então para o entorno, para a esposa. A gente tem muitos incentivos partidários, quando a gente pensa nos incentivos financeiros, né? Que os candidatos recebem dos partidos, mas a gente tem também uma necessidade para o nosso modelo de eleição no sistema eleitoral de lista aberta, para a campanha individual. Então, acaba sendo mais fácil, né? Você que tem uma família de políticos que já é conhecido, que já tem uma base de apoios, você conseguir fazer essa transmissão, tanto para interesse do próprio partido de continuar financiando a sua campanha, do que você quando é um novato na política, né?
1: Esse espólio político ocorre em todo lugar. Na Bahia, apenas 10 dos 63 deputados abriram mão da reeleição. Entre eles está Manuel Rocha, do União Brasil, que decidiu sair da Assembleia Estadual e lançou candidatura à Câmara. O objetivo é herdar o lugar do pai, o veterano deputado federal José Rocha, que acumula 12 mandatos consecutivos, 4 deles na Câmara Federal. Algo parecido acontece no Rio de Janeiro. A deputada estadual Lucinha não disputa a reeleição. A política do PSD é apontada como madrinha da milícia por investigações da Polícia Federal. Apesar de ela negar as acusações, o partido decidiu não lançar a candidatura. No entanto, Júnior da Lucinha, filho dela, concorre no lugar da mãe e pode herdar o capital político. A Assembleia do Rio tem 70 deputados e 59 deles tentam renovar o mandato. Minas Gerais é o estado com o menor potencial mínimo de renovação, de pouco menos de 12%. Dos 77 parlamentares, 68 tentam permanecer na Assembleia Mineira. Do Rio de Janeiro, Pedro Boninberger.
0: Faltam 10 minutos agora para as duas. Vamos dar uma aliviada no noticiário. Ricardo Garcia, ouvintes aqui do CBN Madrugada. Acionar o Michel Alcoforado, conversando com Fernando Andrade e Tatiana Vasconcelos.
4: Bom, hoje a gente vai partir...
5: Não tá aí.
4: Não tá. Foi ver o mundo, né? Essa hora, em geral, ele fala, vai lá checar como é que tá o mundo e tal. Aí ele volta, em geral, com péssimas notícias. E a gente...

0: segue aqui no nosso estúdio CBN.
1: Mas às vezes é bom receber péssimas notícias de fora, que dá um certo acalanto, né?
0: Exato, você fala, bom, estamos tudo...
1: Tá todo mundo
0: exato,
1: mal. Aquele...
0: Exatamente, eu ia falar até um palavrão agora, ainda bem que você me interrompeu, que bom. Te poupa o nosso ouvinte. Mas vamos lá, em Pra Onde Vamos hoje, Michel Alcoforado parte da seguinte pergunta baseado num...

0: que a gente gosta e do que a gente não gosta também?
1: Essa eu acho que é uma pergunta que atravessa a gente. Eu quis trazer esse livro, que apesar de não ser um livro recente, né, o Edouard Glissant, que é esse filósofo da Martinica, que vai escrever um livrinho que foi publicado pela Bazar do Tempo em 2021. Mas mais do que nunca é importante para a gente pensar agora esse momento pré-eleição que a gente está vivendo. O livrinho se chama Poética da Relação, tá? E ele dá conta de pensar que a visão de mundo, né, que o Glissant tem sobre o que é ser um indivíduo de um país que faz parte de um arquipélago insular, né, uma ilha, no meio do Caribe, e como é que isso, de certo modo, deu para ele a perspectiva de que o mundo, ou a saída para o mundo, estava a virar um país parecido com aqueles países que compõem o Caribe, ou mesmo um país parecido com o Brasil. Vou explicar isso de um jeito melhor. A gente está vivendo aquilo que os antropólogos vão chamar de tempo da política. O tempo da política é esse momento, às vésperas de qualquer ciclo eleitoral, onde a sociedade brasileira, a sociedade de qualquer país do planeta, se divide em torno de um candidato ou de outro. Esses momentos são momentos muito difíceis, porque a gente fica polarizado, mas a gente também fica com uma dificuldade enorme de entender como é que esse outro pode pensar do jeito que pensa, não importa em que você vai votar. Né? Todo mundo, nesse momento, fica à flor da pele, achando que o seu único jeito de pensar é o jeito possível de escolher voto, de pensar o mundo. E aí, o Glissant, ele diz que a saída aqui é a gente inventar um caminho para conviver com o outro que não seja convencer o outro de outra coisa ou achar que o outro tem que ser parecido contigo. Porque ele diz que em momentos de abismo só sobra uma coisa para a gente: a relação. Quando você não sabe muito bem o que você está fazendo, quando você não sabe muito bem o que te espera, quando você não sabe muito bem quem você é, o que será de você, só sobrou uma coisa pra gente: apostar no outro como forma de inventar alguma outra coisa nova pro mundo. E ele parte disso pensando nas experiências diaspóricas mesmo, né? Dos negros quando saíram da África e foram trazidos para as Américas como populações escravizadas. E ele vai dizer que naquele momento aquelas figuras que enfrentaram esse processo violentíssimo estavam diante de uma coisa que era horrorosa, que era a viagem era um abismo, o risco de morrer na viagem era um abismo, mas chegar numa terra que você não conhecia nada também era um abismo. E o que sobrou para quem não tinha mais raiz? O que sobrou para quem não tinha como raiz eram os outros, né? E era a chance da gente entender no outro, com outras formas de pensar, com outros deuses, com outra visão de mundo, um caminho para reconhecer esse outro na sua diferença, mas ao mesmo tempo ter a chance para a gente construir, né, algo que fosse maior do que o que eu sou, o que você é. E ele vai dizer, de um jeito bonito a beça, que a gente às vezes tem muita dificuldade de lidar com o diferente, porque a gente quer lidar com o vocabulário da transparência. O que é a transparência? Eu quero entender o outro, por que o outro se comporta como se comporta, nos mínimos detalhes, assim.
0: E muito rápido, de preferência.
1: Muito rápido, e encontrar uma razão para tudo. E para isso, o que a gente faz? A gente começa a encaixotar o outro numa série de caixinhas. Então, o fulano pensa diferente, a gente diz, pensa por causa disso. Ou o fulano vota diferente da gente, a gente diz, vota por causa disso. Ou o fulano decide ter uma vida, um padrão de família, um modelo de família, de parentalidade, sei lá o quê, diferente do nosso, a gente diz, é por causa disso. E ele vai dizer que esse é um modelo ocidental, que num mundo marcado pela diversidade, por diversos pontos de vista, não funciona. O que ele vai defender é não a transparência, mas a opacidade. E o que é isso? É você conseguir conviver com alguém que pensa diferente de você, mesmo sem entender tudo, você consegue achar que essa relação é possível. Então, eu quis trazer essa pauta para a gente entender que, olha, nesse ano de 2026 e nos próximos anos que se avizinharão aí para frente, a gente não vai ter que aceitar que não vai dar para entender tudo. Mas isso não pode nos impedir de reconhecer que o outro pensa diferente da gente, entender como é que a gente vai conviver com esse outro, tentando encontrar alguma solução que seja bom para todo mundo. E para isso, ele vai dizer que, olha, tentar buscar pureza, tentar buscar reforçar a raiz, olhar para o passado como única fonte de construção de sentido para a própria vida, não vai ser legal, porque a gente é cada vez mais misturado nos outros. Ele vai dizer que essa identidade raiz, que é uma identidade que tem contorno muito claro, que a gente sabe muito bem onde tudo começa, que tudo se explica, não

0: vai fazer mais sentido. A gente tem que aceitar que a gente é fruto de várias histórias, fruto de muitos encontros, fruto daquilo que nos une, fruto das relações que a gente constrói ao longo da vida. Eu acho que para as vésperas de qualquer ciclo eleitoral, o que é difícil em qualquer lugar do mundo, e aqui no Brasil também é, talvez seja o melhor caminho. É entender que na diferença a gente se encontra também e que aquilo que nos une é muito maior do que o que nos separa.
1: Sem dúvida, mas para isso a gente precisa, enfim, respirar, ter um pouco de paciência, viver um dia de cada vez, né, Michel? Sem tirar essas conclusões a partir do que se apresenta na nossa frente ali.
0: E sabe, Tati, tem um negócio que o Glissão, pensamento, tem um outro livrinho dele que eu adoro, que é sobre a vida no arquipélago, assim, né? Ou modelo de pensamento que é comum ali no Caribe, e ele vai falar um negócio que eu adoro, que ele vai dizer o seguinte: olha, ele veio de uma ilhazinha, né? Ele nasceu no começo do século passado numa ilhazinha na Martinica, né? Que é uma ilhazinha do Caribe. Quando você nasce num arquipélago de uma ilhazinha muito pequenininha, você é obrigado a entender que a sua ilha, ela é tem um jeito específico de viver, mas uma ilha muito pequenininha não vive sem trocar com os outros. E o pessoal que está morando em outra ilha passa pelo mesmo drama. Pequenininho ali, a gente consegue entender muito mais claramente a nossa diferença, mas sabe também que sozinho você não vai conseguir sobreviver. Você vai ter que entrar em relação com os outros. E o Glissant vai dizer, que eu acho muito legal, é que a gente precisa entender ou construir um modelo de sociedade onde a padronização do comportamento, pensar todo mundo igual, todo mundo concordar com a mesma coisa, não vai dar, né? A gente é diferente, cada vez mais diferente. Mas a gente não pode esquecer também que, vivendo em ilhas, como a gente tem vivido, ou em bolhas, como a gente tem vivido, também só vai dar para sobreviver se a gente entrar em relação com os outros.
1: Certo.
0: Então é trocar, é prestar atenção no ponto de vista dos outros, é olhar para o mundo de um jeito diferente e aceitar que, apesar das discordâncias, a gente precisa concordar em alguma coisa para continuar junto.
1: Porque senão, onde é que essa busca doida que fazem a gente acreditar que é melhor, né? A individualidade. Para onde vamos, Michel Conforado, com isso?
0: E o Glissant vai apostar no meio do caminho, assim, é no encontro, né? Quando você aperta a mão de alguém, não é a minha mão ou a tua mão, é o encontro que interessa, né? Quando você dá um abraço em alguém, não é o meu corpo ou o seu corpo, né? É o encontro que interessa. A gente precisa apostar nisso. Pensar mais no encontro.
1: Ah, eu gosto.
0: Que é a relação.
1: Porque não dá pra viver, né? A gente é um ser relacional, é assim mesmo. É melhor viver assim. Traz mais benefícios do que prejuízos. Muito bem. Qual é o nome do livro, Michel?
0: Poética da Relação, Eduardo Glissant, publicado pela Bazar do Tempo.
1: Adorei.
0: Para entender que é no encontro que a gente se inventa, hein? E o fato de você entrar em relação com os outros, ou seja, de viver com os outros, não te obriga a ser igual aos outros, mas ao mesmo tempo te dá a chance de inventar algo maior do que eu e você e do que cada parte, né? O todo é sempre maior do que a soma das partes.
1: Muito bom.
2: Michel Conforado, conversando com a Tatiana Vasconcelos. Obrigado a você que nos acompanha aqui no CBN Madrugada. O Heitor Martins, deve estar em Brasília, 61. Manda sua mensagem pelo e-mail. Entrou lá no site cbn.com.br, clicou no Fale com Âncora. Muito obrigado também a Lili Siqueira, da Amalé, no Rio de Janeiro. Muito obrigado também pela mensagem. José Franceschini, direto de Fortaleza, também na nossa companhia pelo YouTube, pessoal trocando ideias aqui no nosso chat. Obrigado ao Milton, manda o seu bom dia aqui. Muito obrigado pela mensagem. Solange Almeida também participando. Sansão Lucínio participando também do nosso chat. Agradecemos a Luiz Alberto Valentina, ou é Luísa? Luiz Anaia, de São Paulo, participando aqui também. E muito obrigado pela participação pelo WhatsApp também, no 11 999 11 9981. Ailton de Bom Jardim, Pernambuco. O bom dia do Zé Ferreira, de Vila Velha, Espírito Santo. Régio Oliveira, de Fortaleza. Brasilzão, hein, Ricardo Garcia? Sempre conosco aqui. Roberto Castelli, Vila Isabel, no Rio de Janeiro.

0: Agradeço demais também o professor titular de transição energética na Poli USP, viu, Ricardo Garcia? Estava acompanhando aqui a nossa programação, quando a gente falou da questão da transição energética. Agradeço demais aqui as palavras do professor Gustavo Assi, também na nossa companhia. Manuel Ricardo, de Abadia de Goiás, também participa. Érico De Castro, obrigado também pela mensagem. Pedro Kellys, em Santa Maria Madalena, no Rio de Janeiro. E agradeço sempre também a companhia da ouvinte, do ouvinte que participa via Instagram. Estamos aqui no Instagram, no arroba PHC Galvão, repetindo, arroba PHC Galvão. E tem um monte de gente chegando aqui, viu, Ricardo Garcia? Ivan Borgato, também o Carlos Cícero. Obrigado também pela mensagem que chega. Nosso amigo Fogaça está na nossa audiência também. Muito obrigado pela companhia. Luiz Pimentel Domingues, Dario Guerreiro, Alexandre Andrade. Agradeço demais a companhia neste CBN Madrugada. Quem está na nossa companhia também é Matheus de Souza.
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0: sábado, 3 de outubro de 2026. O Ministério da Fazenda identificou 48 contas de apostadores com saldo superior a R$500.000 em plataformas de bets que operavam legalmente no Brasil antes da proibição das apostas pelo governo. Essas contas estão em nome de pessoas físicas, o que levantou suspeitas de lavagem de dinheiro. De acordo com o ministro Dario Dragan, os valores destoam do restante dos saldos e serão analisados de forma mais detalhada. As plataformas de apostas online tinham mais de R$2 bilhões em saldos de apostadores. Desde que o governo anunciou o fim das operações no país, ao menos R$600 milhões foram retirados. Os apostadores devem fazer o resgate do dinheiro até segunda-feira. A pesquisa Datafolha sobre a disputa pela presidência entre os eleitores do estado de São Paulo mostra uma redução de 4 pontos percentuais na vantagem de Flávio Bolsonaro em uma semana. O candidato do PL tem 39% das intenções de voto contra 38% do presidente Lula do PT. O senador cresceu 1 ponto em relação ao levantamento anterior contra 5% do candidato à reeleição. O levantamento foi encomendado pela Globo e pela Folha de São Paulo e entrevistou mais de 1.600 pessoas. A margem de erro é de 2 pontos percentuais e o nível de confiança é de 95%. O número de registro da pesquisa é BR02676/2026. A empresa que resultará da fusão entre a Paramount e a Warner Bros. Terá o nome Skydance. A mudança está prevista para ocorrer no dia 6 de outubro. A escolha busca criar uma identidade corporativa para a companhia sem apagar as marcas históricas dos dois estúdios. Paramount e Warner Bros. Continuarão existindo como marcas próprias dentro da nova estrutura. A companhia reunirá 2 dos maiores estúdios de Hollywood, além de serviços de streaming e canais de televisão. Entre os ativos estão HBO, CBS e MTV. Horário de Brasília, 12:04.
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2: 2:06. Maria Clara Sassac traz pra gente agora a previsão do tempo para este sábado.

0: Sábado.
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2: A semana começa com muita chuva, especialmente em áreas do noroeste do Rio Grande do Sul, Santa Catarina, Paraná e também em Mato Grosso do Sul. Pontualmente, há condições para volumes bem elevados e risco de transtornos pontuais. Até o final do dia, chove em São Paulo, Rio de Janeiro e no interior de Minas. Uma chuva bem isolada, mas que pode ser também com intensidade significativa, principalmente em Minas Gerais. Goiás, estado de Mato Grosso, Tocantins, sul do Pará e também algumas regiões do norte do Brasil, como Rondônia e Amazonas, podem ter pancadas isoladas ao longo desta segunda-feira. Grande parte do Nordeste tem uma condição de tempo firme e temperaturas mais elevadas. Pode chover fraco nas áreas litorâneas entre o Recôncavo Baiano e o Rio Grande do Norte. Maria Clara Sasaki, da Clima Tempo para a CBN.
0: Destaque do esporte, o futebol aqui no CBN Madrugada. Muito bom dia, meu caro Bruno Faria.
3: Tudo bem, Galvão? Bom dia pra você, bom dia pra todo mundo que nos acompanha. Mais cedo hoje nós tivemos partida reagendada pelo Campeonato Brasileiro, 21ª rodada, clássico no estádio do Morumbis, São Paulo e Santos. E de virada, o Peixe derrotou o Tricolor por 2-1. Luciano, de pênalti aos 32 minutos, abriu o marcador. Um minuto depois, Gabigol de cabeça empatou. E no segundo tempo, Gabriel Barbosa, ele conhece o caminho do gol, foi para a rede e decretou a vitória santista por 2-1. O Peixe é o sétimo colocado com 41 pontos. O São Paulo, o 11º, com 36. Neste sábado, tem mais um jogo reagendado pela 21ª rodada. Na Arena MRV, às 18h30 da noite, tem Atlético Mineiro e Bragantino. Mas antes, às 11h da manhã, tem o último amistoso do Brasil nesta data FIFA. Aliás, com transmissão do Futebol Globo CBN, a bola vai rolar às 11h para Brasil e Índia.
4: Brasil!
0: É, e o atacante Pedro é a principal novidade na escalação da seleção para esse jogo. O Guilherme Pradella traz para a gente os detalhes.
5: A seleção brasileira faz neste sábado o último jogo da Super Data FIFA. Confronto contra a Índia no estádio Salt Lake, em Calcutá, às 11h da manhã, horário de Brasília. Depois de empatar e vencer a Austrália nos amistosos anteriores, o Brasil agora terá pela frente um adversário inédito. Para este duelo, Ancelotti adiantou que Pedro Morisco deve começar como titular no gol. Será a estreia com a camisa da seleção brasileira. Com isso, o técnico italiano irá utilizar todos os 26 convocados. Rafinha, que saiu machucado do último confronto contra a Austrália, foi cortado e com isso não está mais com o grupo da seleção. O restante do time, Ancelotti não quis adiantar. Mas no treinamento desta sexta, o treinador utilizou a seguinte escalação. Pedro Morisco no gol, com Mateuzinho, Marquinhos, Arthur Dias e Douglas Santos na linha defensiva, Danilo, Andrei Santos e Gabriel Bontempo no meio campo, Estevão, Pedro e Vinícius Júnior no ataque. Basicamente, é uma mescla dos primeiros dois times titulares da seleção brasileira nos duelos contra a Austrália, porém, repetindo o esquema 4-3-3 do segundo jogo. Durante a coletiva de imprensa, nesta sexta, Ancelotti também quis deixar claro que o desempenho dos jogadores nesta data FIFA, principalmente os estreantes, não será determinante para o futuro deles dentro da seleção brasileira.
6: Que para eles não é um exame, é uma oportunidade para eles demonstrar a qualidade que podem ter. Então, tomar tudo isso com muita tranquilidade, porque não é um exame para eles. O jogo pode sair bem, pode sair mal jogo, mas não importa para nós do que vamos a fazer no futuro, chamar, dar-lhe a eles outras oportunidades.
5: É claro que o desejo da seleção é se classificar e fazer um bom papel na próxima Copa do Mundo, mas o zagueiro Marquinhos, que volta ao time titular, também falou sobre os objetivos imediatos do grupo.
7: É um objetivo a longo prazo, né? Os nossos objetivos primários, eles têm que ser muito importantes nesse momento, que é ganhar, reconquistar a confiança de continuar fazendo grandes jogos, né? Reconquistar cada vez mais o carinho e a admiração do povo brasileiro e o povo que nos acompanha também.

0: né? Acho que esses são os objetivos para a gente continuar lutando após a Copa do Mundo.
1: Repetindo, então, a provável escalação do Brasil para o duelo contra a Índia. Pedro Morisco no gol, Mateuzinho, Marquinhos, Arthur Dias e Douglas Santos, Danilo, Andrei Santos e Gabriel Bontempo, Estevão, Pedro e Vinícius Júnior. O confronto contra a seleção indiana será neste sábado às 11 horas da manhã, horário de Brasília, com transmissão do Futebol Globo CBN. De São Paulo, Guilherme Pradella.
2: Brasil!
3: 2:11 e hoje tem final, hein? No Morumbis, perto da sua casa lá, Ricardo Garcia, lá no Morumbis, tem a final do Brasileirão Feminino. São as soberanas do Tricolor contra as brabas do Corinthians. Primeiro jogo deu São Paulo, lá na casa do Corinthians, 2-1 pro São Paulo. E agora o Tricolor Paulista joga pelo empate. Legal esses nomes que dão para as jogadoras, né? Para os times, né? No São Paulo são as soberanas contra as brabas do Corinthians. Eu acho que vai dar soberanas. Vamos ver.
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3: Aliás, o jogo é às 16h30, né? Bom lembrar a final, então. Segundo jogo da final, decisão do Campeonato Brasileiro Feminino de futebol. 2:12. A gente vai abrir espaço agora para a Tânia Morales e convidado.
4: O Ministério Público do Trabalho recebeu 738 denúncias de assédio eleitoral no ambiente de trabalho até o dia 30 de setembro. Em comparação com as eleições de 2022, o quadro está melhor, porque naquele ano foram mais de 3.300 denúncias. Aquilo ali foi um ponto fora da curva. Seja como for, chama a atenção o número de 730, quase 740 denúncias de assédio eleitoral no ambiente de trabalho. Porque isso não é para acontecer, né? Vamos falar sobre isso. Estamos com a advogada Carolina Tupinambá, doutora em Direito e integrante da Academia Brasileira de Direito do Trabalho. Carolina Tupinambá, muito boa noite.
5: Tudo bem, Tânia?
4: Tudo
5: prazer
4: bem.
5: Estar aqui.
4: Prazer é nosso. Bom, o que configura o assédio eleitoral no trabalho, doutora?
5: Então, seria qualquer tipo de prática, né, que acabasse importando um abuso do direito, do poder diretivo do empregador, dentro da relação de trabalho, para tentar persuadir o empregado no sentido de votar num ou outro candidato, ou até impedir o voto que o empregado tenha manifestado predileção.
4: Mas aí na então, prática, como é que a gente percebe, assim, por exemplo, se o patrão perguntar
5: em quem... recompensa.
4: Recompensa.
5: Né, promete uma recompensa. Às vezes, por exemplo, tem gente que, né, na escala agora vai trabalhar domingo normalmente. E aí você, nesse dia, o empregador, então, para evitar que o sujeito vote, ele não vai pagar não vai fornecer o vale transporte, ou então existe uma ameaça velada, né, de não ser promovido, de não haver uma continuidade na própria relação de emprego. Então pode se manifestar de várias formas.
4: Nossa, sabendo que o candidato vai votar num adversário que não é o dele, ele poderia colocar o cara na escala para trabalhar domingo para impedir o voto.
5: Também.
4: Nossa, manipulação, que coisa horrorosa.
5: Manipulação da jornada,
4: agora,
5: coisas desse tipo.
4: Considerando que o voto é secreto, o funcionário não necessariamente precisa. Porque eu conheço gente que não conta pro patrão em quem vai votar, porque sabe que não vai agradar, né? O fato do patrão já perguntar já é um pouco invasivo demais? Ou não necessariamente?
5: Na verdade não é uma informação, né, que deva ser compartilhada, porque, enfim, a gente não tem como correlacionar esse tipo de opção com as atividades que são derivadas do vínculo de emprego. Então acaba sendo uma invasão de privacidade. E aí a privacidade, a intimidade do empregado, ela está protegida na Constituição, ela está protegida na própria CLT. Então, esse tipo de invasão, assim, ela...

0: pode gerar até um dano extra patrimonial, empregado.
1: E tem também casos em que o patrão fala, olha, se fulano ganhar, aí a gente vai ter que fechar aqui, ou então a gente vai ter que demitir, né, esse tipo de ameaça que é mais velada.
0: Uhum. Todo tipo de aproveitamento dessa desigualdade de poder acaba configurando um assédio eleitoral. O empregado, ele pode denunciar, ele pode agir sozinho, porque, na verdade, a gente tem vários dispositivos legais vigentes no direito brasileiro que vão proteger esse tipo de situação. A gente tem uma lei antiga de 95, a lei 9.029, ela fala de qualquer tipo de prática discriminatória em relação a pensamento, em relação a opção sexual, em relação, enfim, a qualquer escolha individual do empregado. Ela traz previsão de dano extra patrimonial, até de eventual reintegração, se for o caso de quebra de um vínculo de emprego. Na CLT também, você tem, quando a CLT enumera as hipóteses de rescisão indireta, ou seja, quando o empregado pode aplicar uma justa causa no empregador. Uma das hipóteses de rescisão indireta, por exemplo, também são práticas de atos lesivos à honra, à boa fama, enfim, à esfera privada do empregado. Também a CLT fala, lá perto das práticas discriminatórias, especificamente de que a adoção de qualquer prática que possa reprimir a manifestação de personalidade do empregado, ela deve ser punida também. O Brasil é signatário de convenções internacionais, principalmente a Convenção 111 da Organização Internacional do Trabalho, que protege a esfera privada do empregado e que recrimina qualquer tipo de discriminação em relação à continuidade do vínculo ou ao sucesso dentro do próprio vínculo, nesses casos que a gente fala de você retirar uma promoção. Então, a gente tem uma base normativa ampla e, além dessa base normativa, o empregado pode denunciar para os órgãos competentes. Como você começou falando aí, o Ministério Público do Trabalho, ele tem um canal direto para esse tipo de coisa, e o próprio Ministério do Trabalho. A própria Justiça Eleitoral também, né? Hoje em dia, ela oferece também uma ouvidoria específica para esse tipo de prática.
1: Aí, se a pessoa perceber que o patrão ou o chefe, vale para chefe também, né? Claro. Que está representando o patrão. Fizer algum tipo de ameaça, ainda que seja velada, né? Ó, se fulano ganhar, a gente vai ter problema aqui na nossa empresa e tal, faça a denúncia. Mas aí, no caso, essa é anônimo, né? Porque aí senão complica a vida da pessoa.
0: Pode ser anônima. Pode ser anônima, se ele não quiser, né, judicializar essa questão, aí ele acaba fazendo uma denúncia anônima e o órgão competente vai apurar.
1: Agora, na Justiça do Trabalho, se ele se sentir naquelas questões que você estava dizendo antes, né, a pessoa que é CLT, é isso?
0: Isso.
1: De repente percebeu que estava sofrendo algum tipo de assédio, no caso aqui, o assédio eleitoral. No âmbito da Justiça do Trabalho, pode acontecer alguma ação, é isso?
0: Isso, ele tem direito, né? Se ele for prejudicado materialmente, se ele for demitido, né? Juiz de fato.
1: Tá.
0: Então, ele tem direito à reintegração. Se ele for simplesmente prejudicado, houver um dano material, esse dano material deve ser reparado. E, além disso, você tem a indenização pelo dano extra patrimonial que isso possa gerar. Esse tipo de prática também possa gerar na vida do empregado. Então, você tem três canais, né, basicamente: a proteção do emprego em si, que é a reintegração, o prejuízo material e o prejuízo moral.
1: Certo. Muito bom. E fiquem atentos, né? E o que acontece com esse empregador que comete o assédio eleitoral no trabalho, em caso de denúncia no Ministério Público do Trabalho, na Justiça Eleitoral? Que tipo de punição cabe a ele? Ele recebe?
0: Código Eleitoral, ele tem um dispositivo específico para isso: coagir, aliciar empregados, subordinados a votar em determinado candidato, um partido, isso e aquilo. E aí é passível de multa, de caracterização de uma infração eleitoral, que vai ser reparada com a lei própria. Além disso, a gente tem as multas do Ministério Público do Trabalho e também

0: também possibilidade de ajuizamento de ação civil pública cobrando esses danos morais coletivos. Então, você tem o dano moral coletivo judicializado, você tem na esfera administrativa diversas multas que podem ser aplicáveis às empresas, inclusive aumentando em grau de caracterização de reincidência. E na esfera eleitoral também, isso pode configurar um ilícito eleitoral também passível de multas próprias e até de perda, de restrição de determinados direitos de cidadania ou de licitações em contratos públicos, direitos administrativos que a empresa possa ter se tiver, por exemplo, algum vínculo com o poder público.
1: Muito bom. E o ideal seria que esse trabalhador tivesse uma prova, né? Algum registro?
0: Sim, né? Sim, porque muitas vezes isso acontece através de e-mails, você pode também apresentar testemunhos formalizados, você tem às vezes, sim, mensagens, até mensagens de WhatsApp, a justiça, tanto a justiça eleitoral quanto a justiça do trabalho entendem como prova válida os prints de WhatsApp, mas é bom que haja um mínimo, né? Um indício de materialidade.
1: Claro, claro. Muito bom, fiquemos atentos ao assédio eleitoral no trabalho. Carolina Tupinambá, muito obrigada, viu, pela entrevista. Boa noite.
0: Obrigada, querida. Tudo de bom aí. Boa noite.
1: Obrigada. Boa noite. É Carolina Tupinambá, advogada, doutora em Direito, integrante da Academia Brasileira de Direito do Trabalho, a ABDT, conversando conosco sobre os casos, né, de assédio eleitoral no ambiente de trabalho, que às vezes pode ser muito direto, né, voto em fulano. Ou criticar o trabalhador porque vai votar no Cicrano, ou é que tem sido frequente os casos, né? Pelo menos que vem à tona e tal, de empresário que fala assim: olha, gente, se fulano ganhar, a gente vai ter problemas aqui, vou ter que demitir, né? Olha só, já apavora a galera, né? A galera fala: pelo amor de Deus, eu vou votar no candidato do meu patrão aqui, porque eu não quero ser demitido. Isso tudo é assédio eleitoral no ambiente de trabalho. Tem que fazer a denúncia. Não tá certo, né? Cada um tem que ser livre para votar.
2: Muito bem, Tânia Morales, com um alerta importantíssimo aqui no CBN Madrugada. 2:23. Nós vamos ao interior de São Paulo. Marcelo Rocha tem informações sobre a tradicional peregrinação até Aparecida, que por conta das eleições tem modificações.
3: Por conta da realização das eleições neste domingo, a rodovia Presidente Dutra deve concentrar o maior número de romeiros com destino ao Santuário Nacional de Aparecida, no interior de São Paulo, entre os dias 9 e 12 de outubro. A expectativa é de uma das maiores peregrinações de fiéis dos últimos anos, já que muitos caminhantes devem adiar a viagem até a cidade de Aparecida para depois da votação, como explica o chefe da Delegacia da Polícia Rodoviária Federal em São José dos Campos, Cleverson Causado.
4: Eles dividiam sempre o domingo antes e o domingo após. Só que o domingo antes serão as eleições. Então todo mundo vai ficar para ir no dia 12. E dia 12 cai numa segunda-feira. Então esse final de semana, do dia 9, 10, 11 e 12, a expectativa é de ser assim, uma das maiores peregrinações que já tiveram aqui na Dutra.
3: Com o aumento previsto no fluxo, a PRF e outras forças de segurança vão reforçar a operação até 13 de outubro. A Polícia Rodoviária Federal anunciou o reforço de 100 policiais e 40 motociclistas. Em São José dos Campos, também haverá aumento de efetivo para orientar os peregrinos e prevenir acidentes, principalmente em 12 de outubro, feriado de Nossa Senhora Aparecida. As equipes também vão reforçar a fiscalização nos trechos urbanos da rodovia. A orientação é que os romeiros utilizem as vias marginais e evitem caminhar pelo acostamento, principalmente nas alças de entrada e saída de veículos. Além disso, mais de 250 placas de orientação devem ser instaladas em parceria com a concessionária responsável pela rodovia. No ano passado, segundo a PRF, não houve mortes de romeiros no trecho acompanhado pelas equipes. A meta é manter esse resultado durante o período de maior movimento rumo ao Santuário Nacional de

0: Aparecida. De São José dos Campos, Marcelo Rocha.
1: Duas horas e 26 minutos, espaço aberto agora para a Miriam Leitão, conversando com a Cássia Godoy e com o Sardenberg.
2: Naquele seu modo de dizer, enquanto isso...
3: Na economia.
2: Na economia. Houve uma queda da produção industrial em agosto, mais um sinal de desaceleração da economia, Miriam.
3: Pois é, mais um sinal forte. E a produção industrial teve uma queda de 0,6% quando comparado em agosto, quando comparado com julho. E quando comparado com agosto do ano passado, uma queda de 1,2%. E está se aprofundando essa queda anual, né? Quando comparar um mês contra o mesmo mês do ano passado. Porque em julho tinha sido 0,5, quando comparava com o mesmo mês do ano anterior. E ela tem oscilado, tem às vezes ela, a produção industrial tem pequenos positivos, até sequenciais, mas no ano, e no assim, mas tem tido mais quedas do que altas. No ano ainda tem um aumento de 0,8% na indústria, nos 12 meses 0,6%. Mas agosto foi uma queda geral, quase tudo caiu. As quatro grandes categorias, 16 dos 25 ramos industriais, quedas fortes, e teve aumento apenas em 9 atividades. Nessa, a indústria de alimentos, e isso é interessante, teve um aumento de 1%. Mas quando você pega as grandes categorias, duráveis, não duráveis, semiduráveis, bens de capital, tudo em queda, Sardenberg. E uma das razões, né, que os economistas falam é os juros altos. Os juros estão altos por muito tempo e muito altos, e a indústria é mais sensível, né? Ela tem, hoje, o custo do capital para investir é alto demais, e as indústrias, portanto, não estão investindo. E é por isso que faz com que bens de capital, por exemplo, não cresça. E a ideia é que esse terceiro trimestre vai terminar negativo na indústria, uma coisa como 1,7% negativo. Aliás, esse trimestre que a gente está vivendo, Sardenberg, é um trimestre que provavelmente não vai ter crescimento no PIB. Esses dados setoriais vão indicando isso. Os dados do Banco Central que ele divulga também vão mostrando que a desaceleração veio forte e agora está praticamente parando a economia por causa dos juros. Eles têm caído, mas caído em porções muito pequenas, né? Porque a inflação continua fora do teto, da meta, tem caído 0,25 ponto percentual a conta gotas. E portanto, esse é o resultado. Esse resultado não surpreende, ainda que o mercado estava apostando em alguma coisa como um pequeno positivo. E deu, na verdade, 0,6% de queda em agosto comparado com julho. E assim vamos, enquanto isso, na economia, devagar, quase parando. Sardenberg e Cássia.
2: E é um cenário para o próximo governo, né?
3: É um cenário. A economia vai parando e estaciona no final do ano. Cresceu um pouco no começo do ano. O crescimento vai ficar abaixo de 2 no ano. E aí o próximo governo terá que várias tarefas, né? Tudo que a gente não discutiu nessa campanha, nesse primeiro turno, várias tarefas, uma delas é enfrentar a equação das contas públicas e a outra é como reativar a economia, mas dentro de um controle das contas públicas. Mas isso aí já é aquele outro comentário que a gente faz sempre.
1: Miriam Leitão, com Sardenberg e com a Cássia Godoy, agora 2:30.
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Sábado 3 de outubro de 2026. O presidente do Senado, Davi Alcolumbre, pautou para a próxima semana a discussão da PEC que acaba com a escala.

0: 6x1. A discussão começa na terça-feira, dia 6 de outubro, dois dias depois do primeiro turno das eleições. Alcolumbre marcou sessões para terça, quarta e quinta-feira, às 14h. O fim da escala 6x1 é uma das prioridades declaradas pelo governo Lula. A estratégia já mira um eventual segundo turno com a presença do presidente candidato à reeleição. O ministro da Justiça, Wellington César Lima e Silva, afirmou que o governo federal já adotou providências para derrubar mais de 10 mil sites ilegais de apostas online. A fiscalização contra empresas de bets e cassinos virtuais acontece uma semana depois da medida provisória anunciada pelo presidente Lula, que proibiu as apostas no país. O petista também enviou ao Congresso um projeto de lei que estabelece penas para quem explorar, operar ou divulgar as bets e os cassinos virtuais. Antes da publicação da MP, outros 78 mil sites ilegais já haviam sido derrubados pela Anatel a pedido do governo. A mulher que sobreviveu a duas injeções letais após ser condenada à morte nos Estados Unidos continua inconsciente e respira com a ajuda de aparelhos. Em documento apresentado à justiça, os advogados afirmaram acreditar que houve problemas nos acessos intravenosos. A mulher de 50 anos foi condenada pelo esfaqueamento e espancamento que matou uma jovem em 95. Ela tinha 18 anos na época. Foi a primeira pessoa a sobreviver depois de receber os medicamentos usados para uma execução. Horário de Brasília, 2h33.
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0: 2h33, espaço aberto agora para Leandro Gouveia.
1: Em destaque no Panorama CBN. Presidente do Supremo marca reunião com o diretor da PF e diz que menções a ministros da corte no caso Master devem ser apuradas. Edson Fachin adota regra para evitar pedidos direcionados a ministros em processos em andamento. Polícia Federal investiga empréstimo do Banco de Brasília a Flávio Bolsonaro para compra de mansão com juros baixos. PF apura suposto plano de ataques à embaixada americana no Brasil. Estados Unidos e Austrália suspenderam serviço alegando segurança. Petrobras anuncia descoberta de petróleo na costa do Amapá. Em dia de forte volatilidade, bolsa fecha no maior nível em mais de 5 meses. Olá para você que está aqui comigo, eu sou Leandro Gouveia e essa é a segunda edição do podcast Panorama CBN de sexta-feira, 2 de outubro de 2026. Em menos de meia hora eu te conto as principais notícias do dia. O presidente do Supremo enviou um ofício ao diretor-geral da Polícia Federal, Andrei Rodrigues, defendendo a apuração de qualquer suspeita sobre o envolvimento de integrantes da própria corte nas investigações do caso Master. Fachin destacou o interesse do próprio Supremo em esclarecer tudo e garantiu que vai dar o devido encaminhamento assim que receber um relatório completo da Polícia Federal, sem exceção de pessoas. Fachin marcou uma reunião com Andrei Rodrigues, que deve acontecer no dia 13 de outubro. Entre as menções a ministros estão o contrato do Master com a esposa de Alexandre de Moraes, a compra do resort Taiaiá da família de Dias Toffoli, suspeitas de favorecimento em decisões judiciais por Cássio Nunes Marques, contatos com o filho de Luiz Fux, além de reuniões de Vorcaro com André Mendonça e Gilmar Mendes. O presidente do Supremo reforçou que as investigações precisam ter seriedade, transparência e rigor com respeito à autonomia da PF e do Ministério Público. Fachin defendeu a atuação coordenada entre os órgãos e lembrou que o respeito às regras garante a legitimidade do processo. E, segundo ele, a preservação da confiança pública exige esse empenho. E o Supremo adotou uma regra rigorosa para evitar o direcionamento de processos no STF e acabar com a chamada guerra de liminares entre os ministros da corte. O presidente do Supremo criou um filtro

de controle que vai analisar pedidos antes que eles cheguem às mãos dos relatores. A medida tem aplicação imediata para todas as petições protocoladas a partir de agora. Na prática, a mudança atinge petições apresentadas por terceiros que não fazem parte do processo original. Então, a partir de hoje, a equipe técnica da Secretaria Judiciária e a Presidência do STF vão checar se o novo pedido tem relação direta com a ação original. Se a conexão não for comprovada, o texto vira um processo independente e vai para sorteio entre os 11 ministros, que na verdade agora são 10 ministros. Ou para prevenção, se já houver um magistrado responsável por tema parecido. A decisão responde a uma crise interna que se intensificou no mês passado, marcada por decisões individuais conflitantes sobre o mesmo assunto. O estopim veio após questionamentos do presidente do Tribunal Superior Eleitoral, ministro Cássio Nunes Marques, sobre sobreposição de competências entre o TSE e o Supremo. O caso envolveu a remoção de postagens que associavam o candidato Flávio Bolsonaro à ideia de retirar o título de padroeira do Brasil de Nossa Senhora Aparecida. Então, inicialmente, o ministro André Mendonça mandou apagar mais de 1000 publicações no TSE. Na sequência, o humorista Antônio Tabet acionou o ministro Flávio Dino no STF, alegando censura prévia. Dino liberou as publicações. Logo depois, Flávio Bolsonaro recorreu a Luiz Fux, que derrubou a decisão de Dino e restabeleceu a ordem inicial de Mendonça. O plenário do TSE precisou intervir para ajustar o alcance da medida, liberando a publicação do humorista e barrando apenas conteúdos de desinformação intencional direcionados ao candidato. Teve outro conflito recente. Foi quando André Mendonça determinou o afastamento do diretor-geral da Polícia Federal e no dia seguinte o Flávio Dino anulou a ordem e reconduziu Andrei Rodrigues ao cargo. O próprio presidente Edson Fachin também precisou intervir para suspender as duas decisões. E teve agora o debate da TV Globo. O ministro Gilmar Mendes atendeu a pedidos urgentes protocolados dentro de ações antigas que já estavam encerradas. Ele determinou que a emissora incluísse o candidato do partido Missão, Renan Santos, que não atende ao critério de convite para o debate. E o pedido deu entrada numa ação do deputado Zeca Dirceu, do PT, sobre remoção de vídeos na internet. O próprio ministro admitiu na decisão que os temas não tinham relação, mas aceitou a petição pela urgência. Com o novo filtro, agora anunciado pelo presidente Edson Fachin, manifestações normais de partes já envolvidas nos processos, pareceres da Procuradoria-Geral da República e recursos internos continuam com o trâmite normal, sem passar por essa checagem prévia. E a coluna da Malu Gaspar no Jornal O Globo trouxe, nessa sexta, bastidores sobre essa decisão do ministro Gilmar Mendes em relação ao debate da Globo. O pedido partiu de uma figura que sempre atua nos bastidores e vira e mexe aparece aqui no panorama pela proximidade dele com essa ala do Supremo. Além de Gilmar Mendes, também Alexandre de Moraes e Flávio Dino. É o deputado Paulinho da Força, presidente do Solidariedade. Ele disse que deu essa força a pedido de Renan Santos, mas o candidato disse que só buscou o Paulinho para assuntar possíveis ações a serem movidas por sua campanha para garantir a presença dele no debate da Globo. E a articulação chama atenção também porque Paulinho oficialmente declarou voto em Augusto Cury, do Avante. Essa movimentação não é a primeira nessa eleição. Também foi o Solidariedade de Paulinho que acionou o ministro Flávio Dino pedindo o afastamento de Cássio Nunes Marques e André Mendonça da fiscalização da propaganda no Tribunal Superior Eleitoral. Além disso, foi ele que articulou com Alexandre de Moraes o PL da dosimetria para reduzir a pena de condenados pela tentativa de golpe. Paulinho voltou para a Câmara dos Deputados no ano passado, depois do Tribunal Superior Eleitoral cassar o deputado Marcelo Lima por infidelidade partidária. O julgamento que abriu vaga para o presidente do Solidariedade foi comandado por Alexandre de Moraes, que votou a favor da cassação do rival de Paulinho. Voltando ao debate, além dessa determinação de última hora de Gilmar Mendes, que passou por cima de decisões anteriores dos ministros Cássio Nunes Marques e Carmen Lúcia, a ministra Estela Aranha, do Tribunal Superior Eleitoral, proibiu que a TV Globo exibisse o púlpito vazio destinado ao presidente Lula e que os candidatos direcionassem perguntas ao candidato ausente, como aconteceu em todos os outros debates até agora. Depois dessas decisões, o candidato Flávio Bolsonaro desistiu de participar do debate, alegando como motivo oficial censura por parte do TSE à TV Globo. Mas a jornalista Malu Gaspar informou que Flávio não queria que Renan participasse para evitar ataques vindos do adversário. Depois das decisões judiciais e da desistência de Flávio, a TV Globo então cancelou o debate, alegando insegurança jurídica e

0: violação à liberdade de imprensa. Nessa sexta, o presidente do PT e coordenador da campanha de Lula, Edinho Silva, disse não ver qualquer estranhamento sobre a decisão da ministra Estela Aranha. A oposição questionou muito a atuação dela, porque ela trabalhou no Ministério da Justiça durante a gestão de Flávio Dino no governo Lula. Edinho argumentou que a ministra não concedeu, por exemplo, um direito de resposta a um pedido do PT sobre uma fala de Lula deturpada em propagandas políticas.
1: A mesma ministra que deu favorável a nós não julgou esse nosso pedido. Mas ninguém disse isso. Ninguém enfatizou que ela não julgou algo que para a nossa campanha era fundamental. Ontem, inclusive, a nossa irritação com ela era imensa, porque ela nos impediu de restabelecer a verdade.
0: Edinho disse que Lula estará presente nos debates caso haja segundo turno contra Flávio Bolsonaro, por nesse caso ser um confronto equilibrado, nas palavras dele. E a Polícia Federal está investigando um empréstimo concedido pelo Banco de Brasília ao senador Flávio Bolsonaro em 2021 para compra da mansão dele, avaliada em 6 milhões de reais em Brasília. O empréstimo foi de 3,1 milhões e o que levanta suspeita é a taxa de juros de 3,71% abaixo da média praticada pelo BRB, que ficava em torno de 4,85% ao ano. As informações foram reveladas pela jornalista Bela Megali, do Globo e da CBN. Na ocasião, o banco era presidido por Paulo Henrique Costa, hoje preso por envolvimento no esquema de fraudes de Daniel Vorcaro. O contrato previa o pagamento da dívida em 30 anos, mas Flávio Bolsonaro quitou o empréstimo em aproximadamente 3 anos. Quando o caso veio à tona, o senador afirmou que tinha condições financeiras para arcar com as parcelas. Nessa sexta, a Polícia Federal cumpriu 2 mandados de busca e apreensão numa investigação sobre um suposto plano contra a embaixada e consulados dos Estados Unidos no Brasil. Os alvos da operação foram 2 suspeitos em São Paulo e no entorno do Distrito Federal. Até o momento em que eu gravo, a Polícia Federal informou que não identificou o envolvimento dos alvos com organizações criminosas. As buscas acontecem no mesmo dia em que os Estados Unidos e a Austrália suspenderam o atendimento presencial nas representações diplomáticas no país. O governo americano anunciou a medida na quinta-feira, alegando questões de segurança, mas sem detalhar as razões ou especificar quais serviços consulares foram afetados. Nas cidades com representação americana, como São Paulo, Brasília e Porto Alegre, o público encontrou os prédios fechados. Cidadãos que viajaram para tirar o visto não puderam entrar. Os funcionários foram orientados a trabalhar de casa. O Departamento de Estado americano afirmou que a decisão segue uma diretriz do governo Trump para priorizar a proteção de cidadãos no exterior. A TV Globo apurou com uma fonte do governo americano que a medida foi tomada por causa de uma ameaça de bomba, sem detalhar o alvo exato. A Austrália também decidiu fechar a embaixada nessa sexta por razões de segurança. Segundo fontes do governo brasileiro, não há indícios de ameaças diretas contra os australianos e o país tomou a decisão com base no alerta americano. E o governo do Canadá também atualizou o alerta de viagem ao Brasil, incluindo informações sobre a segurança durante as eleições. Do lado brasileiro, a Secretaria de Segurança Pública do Distrito Federal e a Polícia Militar informaram que não detectaram nenhum risco concreto na capital. E mesmo assim, a PM reforçou o policiamento preventivo com tropas especializadas na região da Embaixada dos Estados Unidos. E tá tudo pronto para votar? Primeira coisa, tem que conferir se a sua sessão de votação continua a mesma. A minha, por exemplo, mudou. Eu fui conferir lá no meu e-título, no aplicativo, que você pode consultar também, ou no site do TSE. Você tem que levar também um documento oficial com foto no dia da votação. O título de papel não é obrigatório. Você pode usar só o aplicativo e-título também, mas desde que ele tenha a sua fotografia. E quando for fazer a colinha, não esquece da ordem dos candidatos. Primeiro vem o deputado ou deputada federal, com 4 dígitos. Depois, deputado ou deputada estadual ou distrital, com 5 dígitos. Na sequência, a primeira vaga para senador ou senadora, com 3 dígitos. E depois você vota em um outro nome, para senador ou senadora. Se colocar o mesmo número, o voto é anulado. Depois vem o número de governador ou governadora com 2 dígitos e, por fim, presidente da República, também com 2 dígitos. Na economia, os países do G7, que reúne 7 das economias mais ricas do mundo e seus parceiros, vão liberar até 100 milhões de barris de petróleo e diesel dos seus estoques estratégicos de emergência. Essa medida vai valer para os próximos 4 meses, para tentar conter a alta global dos combustíveis. É uma ação coordenada pela Agência Internacional de Energia e foi anunciada

0: pelo presidente da França, Emmanuel Macron. Vem depois de uma forte pressão do presidente Donald Trump, que ameaçou proibir a venda do diesel americano para os europeus se o bloco não liberasse suas reservas. A Europa depende direto dessas importações. A promessa de oferta fez o barril do petróleo tipo Brent cair quase 1,5 nesta sexta-feira, mas o valor segue alto, acima dos $100. Em março, a agência de energia já tinha liberado 400 milhões de barris, mas Trump criticou os países da Europa por demorarem para colocar esse volume no mercado. A Petrobras anunciou uma nova descoberta de petróleo na costa do Amapá, na região conhecida como Margem Equatorial. A perfuração acontece em águas ultraprofundas, a cerca de 2,9 quilômetros de profundidade e a 175 quilômetros da costa do Oiapoque. A Petrobras já tinha encontrado petróleo no mesmo local em agosto do ano passado, mas ao avançar para áreas mais profundas, identificou uma nova zona com óleo de boa qualidade. A descoberta foi confirmada por análises de rochas e amostras de fluidos. O achado não garante que o petróleo vai ser extraído. A empresa informou que ainda precisa concluir os estudos para determinar o volume real da reserva e se a exploração comercial vale a pena. Depois dessa notícia, as ações da Petrobras subiram cerca de 3% nessa sexta-feira, ajudando na alta do principal índice da Bolsa de Valores de São Paulo, que disparou 2,63% num dia de muita volatilidade. Fechou aos 192.114 pontos, maior nível desde 22 de abril. Em uma semana, a Bolsa subiu 4,7%. Mais cedo, os dados de emprego nos Estados Unidos vieram mais fracos do esperado, o que diminui a chance de alta de juros por lá. O dólar comercial caiu levemente, 0,08%, cotado a R$ 5,21. O euro vale R$ 5,87, com leve alta de 0,06%. E as ações da fabricante de chips Nvidia bateram recorde nessa sexta-feira. O papel chegou a subir mais de 2%, impulsionado pelos bons resultados com inteligência artificial. E o valor de mercado da companhia se aproximou de US$ 6 trilhões, o equivalente a cerca de R$ 31,5 trilhões. A alta é impulsionada pelo otimismo dos investidores com o Muse AI, é um novo agente de inteligência artificial da Meta, lançado no início de setembro. Investidores aceleraram a busca por empresas que fornecem infraestrutura para o desenvolvimento de IA, como data centers, processadores e semicondutores. A Nvidia domina cerca de 80% do mercado global de chips de ponta e atende gigantes como Microsoft, Google, Amazon e a própria Meta. Aqui no Brasil, o uso da linha do rotativo do cartão de crédito bateu recorde. Segundo dados do Banco Central, as contratações somaram R$ 311 bilhões nos primeiros 8 meses do ano, sendo que no mesmo período do ano passado, o valor tinha sido menor, de R$ 266 bilhões. Então, o valor atual já é quase 17% maior. A modalidade, que é acionada quando o cidadão não paga a fatura do cartão de crédito, tem a taxa de juros mais alta do mercado financeiro. Chegou a 445% ao ano em agosto. Hoje, quase metade dos brasileiros usa cartão de crédito, que não é nenhum problema. O problema é não pagar a fatura. E a inadimplência supera os 63%. Na campanha eleitoral, recentemente, o presidente Lula disse que discute com o Banco Central proibir que uma mesma pessoa tenha mais de um cartão. E afirmou que é preciso moralizar a questão e evitar o endividamento irresponsável. Familiares, amigos e seguidores acompanharam a despedida do piloto e mecânico de aeronaves Lito Souza. Ele morreu aos 59 anos, pouco mais de um mês depois do diagnóstico de uma doença neurológica rara e incurável. Ele também tratava um câncer de próstata. A última homenagem aconteceu no Parque de Material Aeronáutico, no Campo de Marte, na Zona Norte de São Paulo. A empresária Mila Seidel, viúva de Lito, explicou que o local atendeu a um pedido dele.
1: O Lito, ele teve uma oportunidade de fazer algumas declarações de vontade, né? Então, essa era uma das declarações de vontade dele, que ele estivesse perto daquilo que ele ama, que é a aviação, que são os aviões, e esse aqui é um ambiente que ele ama muito.
0: Lito trabalhou por mais de 30 anos em grandes companhias aéreas e criou o canal no YouTube Aviões e Músicas, que reúne 4 milhões de inscritos. As explicações do mecânico inspiraram jovens, como Paulo Henrique, de 12 anos, que foi ao velório acompanhado do pai.
2: Eu comecei a acompanhar nas redes sociais,

0: influenciou muito e eu tento me formar em engenharia aeronáutica. Por conta dele, isso me influenciou bastante.
1: Eu tive a oportunidade de entrevistar o Lito faz muitos anos, cerca de 8 anos, logo no comecinho desse canal no YouTube, quando ele até falava de música ainda, depois passou só a falar sobre

0: antes de morrer. Mila disse que vai tentar manter o canal e as empresas do marido, como a escola de aviação e o curso para pessoas com medo de voar. Em São Paulo, uma mulher de 24 anos morreu baleada numa tentativa de assalto na manhã dessa quinta-feira, na zona sul da capital. Maria Eduarda Santana Nascimento estava no próprio carro, a caminho do trabalho, quando foi atingida na estrada de Itapecerica. A Polícia Civil investiga de onde partiu o tiro, se do assaltante, que também morreu no local, ou de um investigador da Polícia Civil que presenciou o crime e reagiu. E ataques aéreos russos provocaram o fechamento total ou parcial de 3 pontes na capital da Ucrânia, Kiev. Os bombardeios também atingiram prédios residenciais, depósitos e centros de dados. O presidente Volodymyr Zelensky disse que um drone atingiu um edifício residencial e matou uma pessoa. Segundo ele, a Rússia lançou mais de 100 drones contra o país durante a noite de quinta-feira. Quase metade desses drones era movida a jato, o que dificulta a interceptação pelas forças ucranianas. Já o Ministério da Defesa da Rússia declarou que derrubou 646 drones ucranianos sobre o próprio território russo e áreas ocupadas. 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E até Nossa Senhora entrou para a campanha eleitoral, mas não teve santo que fizesse Lula e Flávio Bolsonaro se encontrarem nesse primeiro turno, né? O presidente se recusou a participar do debate da Globo, Flávio desistiu, Caiado, Cury e Zema deram com a cara na porta. Tudo isso é assunto para a Rádio Sucupira.
1: Desaforo, pode tirar o cavalinho da chuva, desaforismo.
2: Você não vai?
1: É óbvio que não, obvíssimo.
2: Mas se você não for, eles vão ficar pensando que você tá com medo de enfrentar...
1: Não, não vai pensar isso não. Todo mundo sabe que eu não tenho medo de nada.
2: É, mas é o que eles vão pensar.
3: Então, eu, sinceramente, acho que esse debate do infrutífero não produz em nada, não dá sequência. E aí o pessoal começa a se fazer gracinha, sabe? Qual é a piada, qual é a pegadinha.

0: Ele está com medo, 31%.
1: Eu acho que na atual conjuntura é melhor usar as armas da justiça e do direito.
2: Mas como?
1: Vamos chamar o juiz, me dá meu chapéu. Aliás, é melhor chamar o juiz aqui.
3: O candidato do PL, Flávio Bolsonaro, desistiu de participar do último debate de TV antes do primeiro turno.
4: Eu não vou compactuar com censura e interferência do judiciário nas eleições.
5: Eu sempre disse que Sucupira precisava de um juiz assim.
6: Um juiz apetrechado de virtudes morais e cívicas que se exige no magistrado. Porque ele é um homem às direitas, não é um homem às esquerdas.
2: O coronel da oposição estão caindo de pau em cima do juiz.
7: Isto é inaceitável. Comprometeram o resultado do processo eleitoral, impedindo que nós tivéssemos um debate com a importância como esse, sendo que todos os partidos assinaram as regras.
5: Regulamentos, regimentos, protocolices, burocracias. É por isso que esse país não vai para frente.
8: Os debates representam o oxigênio da democracia. Sem os debates, você não conhece as ideias. Sem as ideias, você fica no obscurantismo.
9: Qual é a graça que o senhor veio pedir aí?
5: Não veio pedir graça nenhuma.
9: Pedir pelo povo sucupirano. Não será que o senhor veio pedir um milagre pra ser eleito, não, hein?
5: Não misturo política com religião.
10: Esse negócio de mexer com Nossa Senhora Aparecida não é aceitável. Não é aceitável. Não dá. Já teve gente da religião evangélica que um dia chutou Nossa Senhora Aparecida.
2: Mas foi uma fake news, né, presidente?
10: Eu não sei se foi fake news. O dado concreto é que isso está na rede social. Muito forte. Ela vai ser padroeira do Brasil porque o povo brasileiro quer e tem fé.
11: Eu vou cumprir o contrato que eu fiz com o senhor de Bonfim de lavar e enxaguar a sua igreja por dentro e por fora, custe o que custar. Eu tenho a minha palavra empenhada com santo. Palavra de Odorico Paraguaçu é palavra de ouro.
12: A maior fake news da campanha foi essa sobre Nossa Senhora Aparecida, algo que nunca não existisse movimento para tirar ela de ser padroeira do Brasil, jamais existia, não tem projeto.

0: foi um quase que automaticamente uma disseminação dessa fake news.
1: Uma ação tão despudorenta só pode ter sido para cadáver indivíduos desapetrechados de moral cristã, ateístas vermelhões e esquerdofrênicos. Somente mentes.
2: Porque quando eu for presidente, um dos meus primeiros atos será decretar que o Brasil é o Senhor Jesus Cristo.
3: Resolvemos fazer uma pesquisa para saber se o povo de Sucupira sabe votar. O senhor, por favor, que é voto vinculado, o senhor sabe?
4: Oxe, quem é que não sabe? Voto vinculado é aquele que a gente pega e faz um vinco num dos lados. Por isso é que se chama voto vinculado. Tem vinculado da esquerda, vinculado da direita, conforme o lado.
1: Porque o povo de Sucupira é o povo mais politizado do mundo, como tal, o mais inteligente. Ele joga na lota, ele joga na loteca, ele joga no bicho, que é muito mais difícil. Como é que ele vai se atrapalhar nesses vinculacionismos casuísticos?
5: E assim, a Rádio Difusora de Sucupira, aqui no Erra na Mira, volta aos seus estúdios. Alô, alô, estúdios.
6: As falas da novela O Bem Amado foram cedidas pelo acervo da TV Globo. O texto é de Dias Gomes e a interpretação do prefeito Odorico Paraguaçu é de Paulo Gracindo. Edição de Edmilson Fernandes e Cláudio Antônio. Lembrando que a Rádio Sucupira tem podcast próprio também, caso você tenha perdido algum episódio ou queira compartilhar. E este episódio do Panorama vai ficando por aqui. A produção e o roteiro foram feitos por mim, Leandro Gouveia, e a edição e a sonorização por Anderson Wendel, o Tico. Desejo que você tenha um ótimo voto, hein, meu povo de Sucupira. Eu voto na segunda-feira. Bom fim de semana.

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sábado, 3 de outubro de 2026. O presidente do Supremo, ministro Edson Fachin, criou novas regras para evitar que pedidos sejam direcionados a ministros específicos. A medida estabelece um filtro antes que petições se vinculem automaticamente a processos já existentes. A partir de agora, será analisado se o novo pedido tem relação suficiente com a ação original. Se não tiver, a petição será transformada em um processo independente e distribuída segundo as regras do tribunal. A mudança ocorre depois de decisões individuais conflitantes ocorrerem entre ministros da corte. As novas regras já estão em vigor e valem para pedidos protocolados a partir de hoje. A medida provisória que determinou o fim das bets no Brasil já recebeu pelo menos 26 emendas no Congresso Nacional. Entre as propostas estão a retirada das apostas esportivas da proibição, a criação de um período de transição para contratos de publicidade e a devolução de parte do valor pago pelas empresas. A MP foi anunciada na semana passada e já está em vigor. Desde a publicação, novos depósitos estão proibidos. Os apostadores podem sacar os saldos até 5 de outubro. A governadora de Nova York afirmou que a mulher que denunciou

0: estupro coletivo na Universidade Cornell foi abandonada por autoridades que tinham a obrigação de protegê-la. Ela disse que o promotor do condado encerrou o caso sem colher depoimentos da vítima ou outras pessoas envolvidas. A governadora decidiu substituí-lo e nomear uma procuradora. O crime aconteceu em 2024.
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0: CBN Auto Esporte de hoje, você vai saber quais são os carros elétricos daquela faixa de preços mais de entrada, não os carros mais caros, aqueles carros elétricos que mais vendem hoje em dia, que tem o melhor custo-benefício. Geralmente, aqui no CBN Auto Esporte, a gente tem comparado alguns desses carros elétricos com os carros a combustão que competem com eles, até para que você, ouvinte, possa comparar um carro a combustão que você já conhece um pouco mais com um elétrico que está chegando agora no mercado. Mas os elétricos estão em alta no mercado brasileiro, então hoje a gente resolveu fazer diferente. A gente tirou os carros a combustão dessa jogada. Você vai poder comparar um carro elétrico com o outro e entender quais têm os melhores custos-benefícios em relação aos rivais e aí poder fazer a sua escolha se estiver pensando em comprar um desses carros. Eu sou o Guilherme Muniz e hoje eu tô aqui com uma dupla da revista Auto Esporte, que vai poder, elas testaram esses carros, compararam esses carros e elas vão poder trazer todas as informações detalhadas pra gente. Jade Peroni, Vitória Dremer, obrigado pela participação de vocês duas aqui.
1: Obrigada, muito bom estar aqui de volta e vamos falar de carros elétricos hoje, né?
0: Muito bom.
2: Oi Gui, olá ouvintes, bom dia pra todo mundo. Sim, muito legal, a gente teve um super trabalho aí pra comparar esses seis carros e é muito legal poder falar desse super trabalho aqui.
0: Muito bom, vamos falar desse resultado. Então, elas tiveram a responsabilidade de juntar esses seis carros, analisar no detalhe cada um deles e fazer essa comparação para facilitar a vida aqui do nosso ouvinte. São seis carros de até R$170 mil. Esse foi o corte feito e acaba sendo o corte das opções mais vendidas também nesse mercado, né? E antes da gente seguir, acho até importante a gente contextualizar para você, ouvinte, e para quem está nos assistindo em vídeo também, sobre esse mercado, como é um mercado que está crescente no nosso país. Nos sete primeiros meses do ano, só nos primeiros sete meses do ano, os brasileiros compraram mais de 270 mil carros eletrificados. Isso representa uma alta de mais de 20% em relação ao mesmo período do ano passado, são dados da ABVE, Associação Brasileira do Veículo Elétrico. E a estimativa atual já é de ultrapassar até o final do ano 450 mil unidades vendidas. É muita coisa para 2026 quando a gente compara com os anos que passaram. Só os elétricos, porque o conceito de eletrificado inclui os carros híbridos. Só os elétricos tiveram uma alta de mais de 300% e já estão ali se aproximando dos 10% de emplacamento no nosso mercado. Então já está se tornando um mercado bem mais relevante. O que isso significa? Os elétricos estão crescendo, ainda que eles vendam menos do que os carros a combustão, eles estão crescendo num ritmo maior do que os carros a combustão. Vamos então explicar quais são os carros que vocês compararam, que estão aqui nessa...

0: discussão toda. E como é que foi o processo de comparação, de análise que vocês tiveram, Jade? Quais foram os carros que vocês escolheram para entrar nesse comparativo?
1: Então, Gui, para esse super comparativo, a gente olhou para o mercado, olhamos para as vendas, olhamos para os posicionamentos de preço e a gente pegou ali os principais carros elétricos que estão nessa disputa, né? Então, são eles: BYD Dolphin SE, Chevrolet Spark, o GAC Aion T Elite, o Geely EX2 Max, o GWM Hora 5 e o MG4 Urban, lembrando que todos esses na faixa aí de 136 mil a 170 mil reais.
0: Muito bem, carros que a gente já eventualmente mencionou aqui no CBN Auto Esporte, mas agora a gente vai poder detalhar muito mais. E aí, Vitória, explica pra gente, com esses carros em mãos, podendo testar eles, o que que vocês avaliaram? Quais são os quesitos que vocês puderam comparar de um pro outro?
2: Bom, são tantos critérios que eu vou até pegar uma colinha aqui, porque realmente foi muita coisa que a gente avaliou. Mas assim, considerando que temos carros elétricos, a gente começou avaliando autonomia e consumo. Então, para isso a gente fez os nossos próprios testes de consumo, tá? O Inmetro sempre divulga ali a autonomia, mas a gente pegou o nosso próprio número, assim, mais vida real mesmo para mostrar. E aí, com isso, a gente também avaliou velocidade de recarga. Então, qual a capacidade que cada um deles aguenta, né, na hora de carregar, para ser mais rápido ou mais lento. Desempenho, acabamento, equipamento, espaço interno e também o tamanho da rede de concessionária, porque é muito importante que a pessoa queira comprar, ela mora, né, não assim nos grandes centros, se ela quiser comprar, se ela precisar fazer alguma coisa com o carro, alguma revisão, enfim, que ela também tenha acesso à rede de concessionárias. E aí também o impacto de mercado, né, o impacto que esses produtos têm aí no Brasil.
0: Muito bem, vamos começar então a avaliar cada um deles e explicar como é que eles se posicionaram nesse ranking. Claro, de trás para frente. Vamos começar com o sexto colocado. Vamos fazer um suspense até o fim aqui do CBN Auto Esporte de hoje. Qual foi o sexto colocado?
2: Chevrolet Spark. Por quê? Vamos lá. De todos esses que a gente avaliou, ele é o menos potente de todos. E aí, consequentemente, ele também teve o pior desempenho, tá? Não vou lembrar exatamente de todos os números, mas assim, ele precisou de mais de 10 segundos para acelerar de 0 a 100 km por hora. Isso também nos nossos testes. Nós levamos todos os carros para a pista para avaliar desempenho, retomada, frenagem. Então, também, mais uma vez, todos os números são próprios da Auto Esporte. E outra coisa é que em frenagem ele também foi o que mais precisou de metros para parar, que é outra coisa que a gente avalia. E dirigindo ele também deixou a desejar um pouco. A gente achou que a suspensão não é tão bem acertada assim, que ele balança bastante, o volante é meio anestesiado, sabe? Não passa assim tanta segurança pro motorista, mas a gente também tem alguns pontos positivos.
1: Temos. Um exemplo de ponto positivo do Spark é, por exemplo, acabamento. O acabamento dele não é um acabamento ruim. Embora tenha plástico, são peças bem encaixadas dentro do produto. Então, a gente gostou muito desse tópico dele. E, assim, a questão ali é que a Chevrolet é uma marca já muito estabelecida no Brasil. Então, a gente tem um amplo número de concessionárias. E isso a gente também contou no comparativo, como a Vitória já explicou, por ser um tópico de relevância, né? Então, isso, essas questões também ajudam ali o Spark, mas infelizmente os pontos negativos acabaram pesando mais nessa conta e ele ficou em sexto lugar.
0: O Spark é uma estratégia da Chevrolet de trazer um carro de uma montadora chinesa parceira deles. Então, ele é feito por uma outra empresa lá fora e eles importam, colocam o símbolo da Chevrolet, fazem ajustes e tal e vendem por aqui. Certamente, boa parte desses problemas que o consumidor brasileiro vê, e claro que o jornalista brasileiro vê com o olho do consumidor brasileiro, esses problemas surgem muito por causa disso, né? Ele não foi feito pro gosto do brasileiro, então acho que acaba ficando evidente por causa disso também, isso que acaba pesando nessa avaliação. E antes da gente seguir pro quinto colocado, deixa eu até explicar pro ouvinte que quem quiser ver esses carros com as imagens para entender de que carros que a gente tá falando, o CBN Auto Esporte tem a opção em vídeo lá no YouTube da CBN, também no Spotify, e você pode ver a imagem de cada um desses carros para entender do que a gente tá falando. E para saber mais detalhes, os números todos que foram considerados nessa avaliação, na revista Auto Esporte tem um comparativo completo, inclusive se vocês puderem mostrar a capa bonitona desse comparativo.
2: Essa belíssima capa com os seis carros.
1: Sim.
0: A nova era dos elétricos.
2: Ali. É isso. E a gente também tem um vídeo completíssimo no YouTube para explicar ponto por ponto cada coisa que a gente avaliou, e aí com detalhes, porque levamos os seis carros para o mesmo lugar para fazer tudo bonitinho.
0: Muita coisa. Vamos seguir então para a quinta colocação, que eu já adianto aqui um spoiler: é um modelo que me surpreendeu. Ele chegou há pouco tempo no mercado, conquistou já um bom espaço, né? Um bom desempenho de vendas. Eu, quando dirigi, gostei bastante. Qual é esse modelo e por que ele ficou na quinta colocação?

0: Então, e esse modelo é o Geely EX2. Sim, ele chegou com no mercado e acabou surpreendendo até mesmo a marca, que ela já abriu isso, inclusive a Geely falou sobre essa questão da surpresa mesmo das vendas, realmente estão subindo cada vez mais desse carro, porque ele é um carro bem interessante, inclusive ele é o mais barato desse nosso comparativo. Uhum. Ele custa aí 136.800 nessa versão Max. E ele, justamente por ele ser o mais barato, né, ele deixa... ele abre mão de algumas questões que acabaram pesando nesse comparativo, como, por exemplo, a lista de equipamentos, que é bem enxuta. Então ele não tem step, ele não tem alerta de ponto cego, a conexão com Android Auto e Apple CarPlay é feita só com fio. Então existem algumas questões ali que pro dia a dia acabaram pesando na avaliação entre os concorrentes mesmo, ele tendo essa questão do custo-benefício. E esse é um ponto positivo dele, tá? Ele tem um ótimo custo-benefício, a cesta de peças é uma das mais baratas, embora ele tenha um seguro caro ali. A gente achou que ele ficou acima da média dos rivais, até rivais mais caros, então isso acabou pesando também para colocar ele nessa quinta posição.
1: E ele também tem 116 cavalos, então assim, vários concorrentes são mais potentes, né? O que mais é potente tem 204, então uma diferença significativa, e isso fez ele também não ir tão bem assim em desempenho. Foi aí também na casa dos 10 segundos. E para compensar isso, ele tem um espaço interno muito bom. É uma outra coisa que eu acho que surpreende, porque entre os seis ele não é o maior, né, de todos. Ele é um carro pequenininho mesmo, mas eles aproveitaram muito bem. Ele tem um entre-eixos muito bom, né? Tem, acho que, se não me engano, 2,65 metros. Então, assim, a gente entrar no carro é entender o quanto ele tem, assim, sobra muito espaço para as pernas, para a cabeça. E até depois nos comentários a gente ficou vendo várias pessoas falando: meu Deus, mas como ele ficou nessa posição? Sim. Se ele é o melhor custo-benefício, não tem como e tal. E a gente entende, mas é que como a gente considera todos esses pontos, acaba que ele ficou. Mas realmente, nunca que ele não é uma boa opção, né? Considerando isso, mas enfim, tem todos esses pontos de análise de desempenho. É sempre o depende o que a pessoa vai preferir, né? Tem que escolher.
2: É um carro que está sendo muito elogiado para o motorista de aplicativo, né? Eu frequentemente acabo pedindo o carro por aplicativo, vem o Geely EX2 e os motoristas são fãs do carro. Quem compra gosta muito, até pelo uso que eles precisam fazer como motorista de aplicativo. E isso que você falou de cada um entender qual é o ponto que mais interessa é o que eu acho que é a essência desses comparativos que a gente faz aqui. A gente considera todos esses itens e tenta ter um olhar geral do olhar do consumidor. Mas se a pessoa que está nos ouvindo está procurando um carro só pelo espaço interno, pega o comparativo e compara só o espaço interno. Se é só pelo desempenho, vai lá e olha só o desempenho. Dá para fazer o seu próprio comparativo com base nos dados que estão ali, né? Mas esse é o olhar geral aí, colocando na balança todos os elementos que vocês estão avaliando. Vamos falar do próximo carro, que é um carro que dá para a gente dizer que ele puxou essa fila dos compactos elétricos. Ele mostrou que existia um mercado até maior do que muita gente imaginava que existia, mas eu suspeito que ele está começando a sentir o peso do tempo já e dessa concorrência toda chegando. Qual é o carro que ficou na quarta colocação?
0: Então, esse aí é o BYD Dolphin SE. A gente pegou essa versão, é uma versão intermediária dele. E nós escolhemos, inclusive, essa versão não só pela faixa de preço, mas também é a única versão no mercado brasileiro que recebeu a atualização visual que ele recebeu na China no ano passado. Então, ele veio com o visual atualizado, a lista de equipamentos atualizada. Então, nós comparamos ele. E o Dolphin realmente também, ele puxou realmente essa escalada do mercado de elétricos no Brasil, né? Hoje a gente também tem outro carro da BYD que também tá crescendo muito, que é o Dolphin Mini. E o Dolphin, ele tem aí uma questão de que ele é o mais caro desse comparativo. Ele chega a custar R$169.990, então realmente é um preço mais alto. E assim, existem algumas questões nele que são muito boas. Por exemplo, ele tem uma boa lista de equipamentos. E ele tem um bom desempenho também. Então, realmente, são coisas que pesaram. A gente, inclusive, testando ali, a gente gosta dos números. Ou ele responde bem, a um carro dinâmico. A dirigibilidade dele melhorou em relação ao que chegou inicialmente no Brasil, né? Mas existem algumas questões aí que fizeram ele ficar nessa quarta posição e pesaram muito, né? Pra gente, no fim.
1: O preço é... A gente também avalia isso, né? Então, assim, ser o mais caro de todos, considerando que a gente tem até SUVs na lista, pesa pro lado dele. E é uma diferença, né? 170 mil, assim, é um preço razoável. E aí, apesar de ele ter esse bom desempenho em dirigir,

0: legibilidade, ele deixou assim um pouco a desejar na nossa opinião, porque primeiro, balançou muito. E era uma coisa que a gente nem tava esperando, considerando que a BYD vem aí, né, mexendo na suspensão dos carros para deixar mais pro gosto dos brasileiros, e nesse caso não aconteceu, ainda que seja um carro novo, que não seja o primeiro Dolphin que chegou aí no Brasil. E ele também raspou muito, então ele não tem bons ângulos.
1: Quando passa em valetes, esse tipo de coisa.
0: Ele ficou raspando bastante, acho que é uma coisa, né, que os brasileiros costumam aí achar ruim. E outro ponto que eu acho que deve ser um dos piores, digamos assim, que é o porta-malas. É o menor de todos, são 250 litros, mas pelo menos ele tem step, que acaba aí roubando, né? Uma explicação de por que é o menor, acaba roubando um pouco do espaço ali. Mas assim, acho que cabem duas malas pequenas nesse porta-malas.
2: Sim, é. A gente até já testou na prática, e duas malas pequenas ficam justas no porta-malas. Então realmente, assim, é um ponto que acaba pesando ali na hora da comparação, porque a Vitória até falou da questão das valetas, e para vocês verem que realmente a gente viveu com o carro ali no dia a dia para entender como tudo funciona. E essa questão do porta-malas pesa bastante, né, também na decisão.
1: Até tanto para o uso individual, se for uma família, acaba ficando mais restrito, quanto para o uso de carro de aplicativo, né? Se a pessoa for pegar uma corrida para um aeroporto, acaba tendo um pouco mais de limitação. E é engraçado vocês falarem que o que pesou contra, um dos pontos, foi o preço, ele ser mais caro do que os rivais. Porque quando ele chegou conseguindo o mercado de outros carros, porque ele era mais barato.
2: Ele era
1: mais barato. Fato, ele era. Só que agora esse mercado tá tão aquecido que tem outros carros chegando com preço ainda mais competitivo. Então é por isso que eu digo que ele tá sofrendo esse peso do tempo. O tempo tá passando, o mercado tá ficando competitivo, e ele acaba tendo que também se adequar a esses outros carros que vão chegando por aqui.
0: Ainda que ele continue ali bem posicionado nas vendas, né? Agora já tem muito, mas a concorrência aumentou, assim. Dobrou, triplicou.
2: A gente vê por esse comparativo mesmo, né? A gente pegou 6 carros ali, tudo bem, alguns estão chegando agora também, mas a gente tá vendo o crescimento das vendas desses carros, né? Então realmente tá pesando aí pro BYD Dolphin, e foi por isso que ele acabou ficando nessa posição, né?
1: Quarta posição. Vamos então pro nosso pódio. Eu diria que os 3 que ficam nesse pódio são 3 novatos, né? 3 carros que chegaram bem mais recentemente. Inclusive, o que ficou na 3ª colocação é um carro que não é só novato no Brasil, mas no mundo. Ele acabou de ser lançado na China e já chegou por aqui. Tá fazendo um baita sucesso. Qual é a 3ª colocação?
2: É o GWM Hora 5. Ele é um carro que, inclusive, quando nós vimos nas imagens, né? E quando nós vimos pessoalmente, ele surpreende, porque ele tem esse visual diferentão. É uma pegada, inclusive, bem chinesa do carro, né? E afins. Então, assim, é um carro que ele surpreende. A gente tava com expectativas para testar ele. E ele realmente surpreendeu em algumas questões. Primeiro, falando sobre custo-benefício, ele teve o seguro mais caro. O seguro mais barato do comparativo, o que surpreendeu. Mas em contrapartida, ele tem a cesta de peças mais cara de todas. Chega a R$25 mil a cesta de peças deles, dentro dos itens que nós cotamos.
0: Só pra explicar, que eu acho que às vezes as pessoas comentam no que é cesta de peças, né? A gente pega os principais itens, então farol, lanterna, para-choque, porque caso a pessoa bata o carro e precise de uma reposição, a gente cota aí quanto ela gastaria, porque também isso também é importante, né? Pra ela saber no futuro, um gasto futuro que ela talvez precise ter. Às vezes é muito caro, às vezes é muito barato, às vezes fica no meio termo.
1: E aí vocês pegam os mesmos itens de todos os carros sem comparar. Não que a pessoa vai comprar todos esses itens ao mesmo tempo, mas você pode fazer uma comparação.
2: Exatamente. E acho importante, a gente separa os valores de cada item. Então, realmente, para todos os carros, nós cotamos a mesma cesta, e ele de longe foi o mais caro. Mas ele tem um ponto positivo nessa questão de custo-benefício, que é o pacote de revisões. O pacote de revisões fica abaixo de R$3 mil, só que elas acontecem a cada 24 meses. Então, a pessoa que compra o carro, ela vai precisar ir menos vezes na concessionária para fazer a revisão. Então, isso é um ponto positivo nesse termo de custo-benefício. E realmente ali foi por algumas questões, que inclusive a Vitória vai falar mais sobre agora, que ele acabou ficando nesse terceiro lugar, né? Além da cesta de peças, que é cara, né?
0: Pra começar, ele tem a maior potência de carregamento. Então, assim, na teoria, ele é o que carrega mais rápido de todos. E assim, disparado, são 120 kW, isso é bastante, né? A maioria é ali 60, 80, 90, e ele é 120.
1: Um deles aqui chega a 50, né?
2: Acho que é o Spark, exatamente.
0: E aí, claro que também depende do tamanho da bateria deles, mas, né, ele leva essa vantagem aí por carregar mais rápido. Outra coisa que a gente gostou foi do espaço interno. Ele tem um espaço interno bom, mas

0: assoalho é mais elevado. Uhum. Então acaba que os nossos joelhos ficam para cima, assim, sabe? Poderia ser melhor também esse ponto.
1: E isso aconteceu já com nós duas, que uhum. somos, eu tenho 1,60, ela tem menos de 1,70 também. Então, assim, pessoas exato. Mais altas na segunda fileira
2: e aí, numa viagem mais longa, cansa um pouco
0: exatamente.
2: Mais.
0: Exato. Não fica tão confortável, uhum. né? Por ficar com os joelhos elevados. É igual parece sentar na terceira fileira de um SUV de seis lugares.
2: Sim.
0: Assim, essa é a sensação.
2: Uhum.
0: Exato. E aí, outra coisa que a gente não curtiu muito foi o freio, extremamente alongado. Então, demora pra se acostumar, assim. Entra no carro, vai pisar no pedal do freio e tem que pisar bem, assim,
2: mais forte,
0: sabe?
2: Tá.
1: Inclusive, isso é uma característica de alguns carros da GWM,
0: exato.
1: Né? Que a gente sentiu que ainda tá presente aqui no Hora 5.
0: É, incomoda um pouco. E aí, assim, eu acho que o que ele mais me surpreendeu foi no acabamento, né?
1: Foi.
0: Gente, o acabamento é impecável, assim. É superior a carros de luxo do Brasil, é superior a BMW, a Audi. Ele tem aquele material macio ao toque, até no console. É uma coisa que eu raramente tinha visto em carros. Pode ser que tenha pessoas que não gostem disso, porque ele tem aquele xadrezinho no painel e tal. Gosto, mas assim, é muito caprichado.
2: Muito bem, isso acaba contando pontos positivamente para ele, né? Vamos para nossa medalha de prata. Quem que ficou na segunda colocação?
0: MG4 Urban. Já adianto que a diferença foi assim, muito pequena, tá? Pro primeiro colocado, porque ele também é uma ótima opção. A gente testou a versão que custa R$149.990. E pra começar, ele tem o melhor espaço interno, tá? É assim, como a gente falou, nós não somos as melhores pessoas pra avaliar espaço, porque a gente não é tão alta assim. Mas o espaço que sobrou pros nossos joelhos e pra cabeça...
1: Sim,
0: qualquer um pode sentar ali, mesmo pessoas com 1,80, né?
1: Sim, inclusive o nosso cinegrafista, que tem mais de 1,70, sentou lá e ele tava confortável com o banco do motorista ajustado pra ele, tá? Então, realmente,
0: foi um super destaque.
1: Foi.
0: E ele também teve a maior autonomia nos nossos testes de consumo. Por que eu tô falando teste de consumo? Porque a gente conseguiu... 599 quilômetros. A gente não rodou 599 quilômetros com esse carro, mas isso é com base no nosso consumo e pelo tamanho da bateria. Então, assim, na teoria, daria pra rodar 599 quilômetros, e isso é muita coisa,
2: bastante,
0: né?
1: Talvez isso olhando pro ciclo urbano, né?
0: Isso, na cidade, tá? Lembrando que os elétricos na estrada, acaba que eles gastam mais bateria do que na cidade, ao contrário, né? A lógica dos carros a combustão. Mas, enfim... mesmo que a pessoa não consiga rodar 599 quilômetros, ele tem um ótimo gerenciamento da bateria. Isso é o melhor de todos. O porta-malas também é o maior. Ele tem o porta-malas normal, mas tem aquele tampão, dá pra tirar, porque ele não tem step, tá? Isso é um ponto aí ruim, digamos assim, depende da pessoa. Mas por não ter step... toda a parte que ficaria o step, ela tá liberada. Então dá pra tirar aquele tampão e tem mais um buraco, assim, no porta-malas gigantesco.
2: Dá pra colocar coisas sensíveis, por exemplo, e aí o tampão tá protegendo.
0: Ou então tirar o tampão e virar um porta-malas enorme.
1: É um ponto que pesou muito. Lembrando que os principais custos ali... de que a gente cotou, né, seguro, cesta de peças, ele ficou na média do segmento. Então é uma coisa que contou algumas notas, perdeu em outras, mas ficou ali na média. Agora, a questão que pesou muito pro MG4 é a quantidade de concessionárias da AMG. Na época que a gente fez o comparativo, o número atualizado era de 24 concessionárias. Agora, eles falaram que eles abriram mais unidades, né? Mais pontos ali.
0: Eles pretendem ter 70 até o final do ano.
1: Exato.
0: Mas ainda não temos 70.
1: Não temos. Então a gente contabilizou o número atualizado. E realmente, 24 concessionárias é muito pouco. Até pensando, assim, num pós-venda, numa praticidade da pessoa que comprou o carro ter acesso à concessionária, ter acesso à revisão, dependendo de onde você mora, e são nos principais polos, né, que essas concessionárias abriram. Então, realmente, isso acabou pesando muito pra ele ficar nessa segunda posição aí do comparativo.
2: São marcas essas que estão mais no topo, principalmente essa do segundo lugar, a AMG, e a próxima que a gente vai falar, que estão há menos tempo no mercado.
1: Sim.
2: Então elas acabam... ficando um pouco atrás, por exemplo, da GWM, principalmente da BYD, que já estão há mais tempo no mercado, e Chevrolet, então, nem se fale. O que tem de loja da Chevrolet não é brincadeira, mas isso acaba pesando um pouco. Bom, vamos pro grande vencedor. Vocês já disseram que a diferença foi pequena. Qual foi o grande vencedor desse comparativo?
0: Então, acho que quem estava prestando muita atenção já sabe que o vencedor é o GAC Aion UT. Ele custa, na versão que testamos, Elite,

0: 159.990. E eu vou começar falando que ele teve um ótimo desempenho, foi o melhor de todos ou o segundo, algo assim. Então, assim, ele é muito ágil, acho que além de ser ágil na cidade, ele é muito ágil mesmo, porque normalmente esses carros urbanos são feitos para vamos andar na cidade e a gente vai ser feliz, mas ele vai além disso, né?
1: E só para comparar, ele tem 204 cavalos, que é a mesma potência do Ora 5.
0: Que é um carro SUV, que é maior, mais pesado, né?
1: Então, compensa.
0: É, outro ponto legal dele é que é o único com 8 anos de garantia pro carro e pra bateria. A maioria tem 8 anos de garantia pra bateria, mas pro carro acaba sendo ali 7, 6, 5, e o Ion UT tem 8 pras duas coisas, então, né? Uma coisa que importa bastante, acho que as pessoas ficam preocupadas às vezes em comprar um carro chinês, mas são aí 8 anos para as duas coisas. Ele também tem uma ótima lista de equipamentos, tem step, tem abertura e fechamento elétricos do porta-malas, telas grandes. É um carro bem completo mesmo. Também é muito bom em dirigibilidade, um dos melhores, assim. Ele tá na nossa mão mesmo enquanto a gente dirige. Ele veio acertado, acho que até um costume de carros da GAC aqui no Brasil. Outros que eu já dirigi também, achei que eles estavam muito assim na minha mão, que eles estavam acertadinhos, suspensão acertada. E ele também faz isso, e ele também tem um bom preço de revisões, né? A primeira revisão é gratuita, então faz com que o pacote aí das 5 primeiras, que é o que a gente tá avaliando, fique super em conta.
2: Mais em conta.
1: Sim. E assim, a questão dentro da linha do comparativo, ele fez a segunda melhor autonomia projetada na cidade, assim, ele ficou em mais de 504 quilômetros de autonomia total. A Vitória já explicou, né? Não é que nós testamos, rodamos 500 quilômetros, mas enfim, dentro do nosso consumo nós fizemos essa projeção. E a bateria dele é grande, então apesar de ele consumir a bateria bem ali, principalmente num ambiente de estrada e tudo mais, ele representou bons números ali.
0: O consumo não é tão bom, mas ele compensa por ter uma bateria muito grande, então acaba que ele entrega uma autonomia muito boa também.
2: Sim,
1: exato. E eu acho importante também falar dos pontos negativos, né, do carro. A gente sentiu assim no teste que ele deixou a desejar em termos de ergonomia, tá? Então alguns comandos não são tão práticos, você precisa dar uma investigada, tudo, claro que você tem o carro, você vai se adaptando ao próprio carro, né? Mas é uma questão que a gente sentiu ali, que ele não ajuda tanto, o ajuste do volante não tem de profundidade, então é uma coisa que isso pesou, não são todos que tem nesse comparativo e tudo mais, só que os outros pontos acabaram pesando mais.
0: E ele, todos os comandos são feitos pela central multimídia.
1: Sim.
0: Então até pra ajustar o retrovisor precisa ser na central, sabe? Sim. Faz falta uns botões físicos ali.
1: Sim. E a frenagem também não foi tão boa, foi uma frenagem que também ficou ali, figurou entre as que precisou de mais tempo para frenar, né, de mais metragem. Então realmente esses foram pontos que foram negativos neles, mas os pontos positivos acabaram pesando mais. E eu acho importante dizer que ele, a GAC também é uma, como você disse, é uma marca nova, mas ela também tem mais lojas do que a AMG.
2: Uhum.
1: Então isso no final da conta compensou pro Ion UT ficar em primeiro. E eu acho legal a gente falar que, assim, nós estamos falando dos critérios, passando rápido aqui pelos pontos dos carros, mas foi a primeira vez que nós, que a Autosport, na verdade, fez um comparativo com 6 carros juntos, assim, ainda 6 carros elétricos. E o nosso processo foi muito intenso, mas também muito divertido, porque nós sentamos juntas, nós andamos nos carros, nós testamos todos os carros, e depois a gente sentou e falou, beleza, agora vamos ver o que a gente achou de cada um, vamos montar uma tabela. Então foi um processo muito intenso, mas que deu um resultado muito...
0: Não, e tem toda uma coisa por trás que acho que as pessoas não imaginam, de logística também. Sim. Porque assim, a gente precisa ter os 6 carros, às vezes, assim, teve um carro que a gente achou, nossa, ele não vai participar, porque a marca não vai conseguir mandar a tempo. E aí, meu Deus, ele chegou e a gente vai ter que levar ele correndo pra pista e a gente vai ter que avaliar correndo. Então, assim, a logística por trás de fazer um comparativo com 6 carros é imensa, é muito trabalhosa.
1: Sim.
0: E também conseguir comparar, né, pra ser uma coisa honesta, ser uma coisa justa,
1: pra
0: dá muito trabalho, separar cada ponto, analisar, dar a nossa opinião. Então, assim, é muito trabalhoso, mas é muito gratificante também.
1: Com
0: ver
1: certeza.
0: Isso agora nas bancas, no YouTube, no site, em tudo.
2: E agora no podcast.
1: E agora no podcast.
2: Muito bom. Eu reconheço esse trabalho porque eu já estive desse lado, já fiz esse processo todo, sei o trabalhão que dá, então é bom pra gente prestigiar quando sai o resultado como esse, que é um trabalhão, mas vale a pena, facilita muito a vida de quem

0: vai comprar. Resumindo então, pra gente fechar, como é que ficou do primeiro pro sexto colocado então? O melhor colocado foi o GAC Aion UT, depois veio MG4 Urban, em terceiro lugar o GWM Hora 5. E aí a gente tem na quarta colocação BYD Dolphin SE, na quinta colocação Geely X2 e na sexta o Chevrolet Spark. Quem quiser o comparativo completo está disponível no site, no YouTube da Auto Esporte, também na edição da revista impressa. O CBN Auto Esporte segue agora falando sobre um pouco mais do mercado automotivo brasileiro e a gente vai falar sobre algumas apostas da Renault.
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0: A gente falou já bastante hoje sobre carros elétricos. A Renault ainda não entrou direito nesse mercado, mas fez uma parceria forte com a Geely, que é uma das chinesas que estão chegando no Brasil. A Geely colocou já quase 6 bilhões de reais em investimento nessa parceria. E é uma parceria que vai dar frutos tanto para a Geely quanto para a Renault. Então agora a gente fala um pouco mais com a Vitória Dremer sobre o que você apurou dos planos de eletrificação da Renault. Hoje em dia ela não está tão eletrificada assim, mas não vai dar para ficar fora desse jogo, né?
2: Isso mesmo, eu fui no evento da Renault Niagara, né, na apresentação da revelação global. E aí a gente teve a oportunidade de entrevistar o Fabrice, que é o CEO da Renault. E ele contou um pouquinho mais para a gente sobre isso. Então assim, primeiro, eles deixaram claro que não tem como eles ficar de fora disso. E hoje a Renault tem pouca atuação no Brasil, né, com elétricos ou híbridos. Agora ele só tem elétrico o Renault Megane E-Tech, que é um SUV, porque o Kwid E-Tech saiu de linha. E saiu de linha justamente por conta dessa parceria com a Geely, né, para abrir mais espaço aí pro EX2. E aí de híbridos, ele só tem o Koleos, que também é um carro novo, enfim. Ou seja, eles praticamente, né, eu até fiz as contas dos 7 carros que eles têm, só 2 são elétricos ou híbridos, então é aí menos de 30% do mercado. Mas eles querem chegar a 50% até 2030, então 4 anos a gente tem para eles transformarem tudo, né? E na Europa, o plano deles até 2030 é já ter, né, 100% eletrificado, mas aqui então, até 2030, 50%. Como eu falei, vai ter que mudar muita coisa, mas eles já têm aí alguns planos. A Jade, que foi nesse evento de revelação aí de planos estratégicos, vai falar um pouquinho mais pra gente.
3: Foi essa semana que a Renault anunciou, tanto Renault e Geely, né, juntas, anunciaram os próximos passos para o Brasil, tanto que eles anunciaram um novo investimento de 2 bilhões aí, que se junta aos outros 3,8 que eles tinham anunciado já, então são realmente quase 6 bilhões de investimento. E dessa parceria, desse novo investimento, vai surgir algumas coisas interessantes.
0: CBN Auto Esporte de hoje fica por aqui, obrigado pela sua companhia. Hoje a gente teve os trabalhos técnicos da Débora Gonçalves e do Bruno Carvalho, além da edição do Rafael Furugem e do Luiz Fernando Figliage. Lembrando que você pode assistir essa conversa em vídeo lá no YouTube da CBN e também no Spotify. Se preferir, tem a versão em podcast disponível no site, no aplicativo da CBN e no rádio. A gente volta todo domingo 9 horas da manhã. Até mais.
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0: 3:35 agora.
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Sábado 3 de outubro de 2026, a campanha do presidente Lula à reeleição pediu que o Tribunal Superior Eleitoral investigue a suspensão de serviços consulares dos Estados Unidos no Brasil. A corte apura suposta interferência externa nas eleições. A medida da embaixada norte-americana foi anunciada na noite desta quinta-feira, poucos dias antes do primeiro turno. Segundo o comunicado divulgado pela representação diplomática, a medida foi tomada por preocupações com a segurança. A pesquisa identificou o uso da inteligência artificial para a produção de

0: imagens que atacam mulheres nas eleições deste ano. Levantamento do projeto Monitora, Observatório de Violência Política de Gênero nas redes sociais, identificou indícios de uso de IA em 25% dos posts classificados como ataques ou insultos dirigidos a candidatas. Pesquisadores concluíram que a maior parte das imagens não tenta se passar por real. São charges, memes, montagens e falsos materiais de campanha produzidos para humilhar, ridicularizar ou desumanizar as candidatas. Ao todo, foram analisadas mais de 11 mil publicações. 660 foram classificadas como ofensivas. Horário de Brasília, 3 horas e 37 minutos.
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1: Três horas e 38 minutos. Bom dia, você que nos acompanha aqui no CBN Madrugada com Ricardo Garcia na mesa de som, porque hoje é sábado, vamos até às 6 horas da manhã. E agora o espaço fica aberto para o Dr. Luiz Fernando Correia.
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2: Pois é, Milton, foi apresentado no congresso do Movimento Todos Juntos pelo Câncer em São Paulo, acabou ontem esse congresso, o panorama da atenção ao câncer de mama de 2026. É uma parceria do Instituto Natura, Avon e Observatório da Oncologia do próprio TJCC. Então, a notícia não é boa não, viu? Pelo segundo ano seguido, a produção de mamografias de rastreamento no SUS caiu. Uma queda pequena, é verdade, 0,2% em 2024 e mais 1% de queda em 2025. Mas o problema é que já era baixo, né? A cobertura das mamografias das mulheres de 50 a 69 anos pelo SUS fica em 22,1%. Se a gente lembrar que o Sistema Único de Saúde atende 75% da população brasileira, esse número importa muito, né? É lógico, são só os exames feitos no SUS, mas o que eu estou falando é três vezes o outro, vamos dizer assim, se pensar na rede privada, né? Então, o rastreamento do SUS alcança uma em cada cinco mulheres da faixa-alvo, que já é a faixa-alvo de 50 anos para frente. Nem estou falando das mais novas. E esse é o problema, porque outro recorte da pesquisa mostrou o seguinte: mulheres de 20 a 29 anos, quase 7 em 10 delas, 70%, chegam no diagnóstico em fase avançada. De 30 a 39 anos, são 60% das mulheres em fase avançada. Então, daí a importância do rastreamento, a importância do atendimento dessas mulheres mais jovens, porque o câncer de mama na mulher mais jovem costuma ter tipos biologicamente mais agressivos, que crescem mais rápido. Então, muito importante isso, a mensagem tem que ficar para os nossos ouvintes, para quem está acompanhando, quem tem mulher na família: o nódulo da mama, em qualquer idade, precisa de avaliação médica. Mesmo a mulher jovem não pode esperar e não deve esperar. E tem outra coisa, né? A gente olhou, esse relatório olhou para uma outra questão também. Tem uma lei, a lei brasileira de 2012, garante que o tratamento seja iniciado em 60 dias depois do diagnóstico. A média do SUS entre 2015 e 2025 era de 123 dias, mais do que o dobro. O relatório desse ano traz uma melhora, mesmo assim, uma média de 86 dias para começar o tratamento depois do diagnóstico. Imagina a angústia de uma mulher que faz um diagnóstico de câncer de mama, tem um diagnóstico e precisa esperar. A gente fala 86 dias, vamos lembrar aí, vamos botar, são quase 3 meses, gente. 3 meses de angústia para pensar como é que vai começar a tratar o problema. Então, cerca de 60%

0: foi desse ano, 25, próprio ano de 1925, esperaram mais do que o tempo da lei. Em Sergipe, a média no ano passado foi de 115 dias. No Rio de Janeiro, 107. Então, quando aparece esse 86 aí, é aquela coisa da média, né? Se tem um lugar, melhor, puxa para baixo, né? Mas, e vamos dizer que a consequência, vamos refaltar a consequência disso. 21.668 mortes por câncer de mama em 2025 no Brasil. É o maior número da série histórica. Então, a gente sabe que a população está envelhecendo, casos de câncer vão aparecer, mas é uma doença que tem altas chances, nós estamos falando de 96% de chance de cura se descobrir precocemente. Então, gente, é fazer a recomendação, seguir a recomendação do Ministério da Saúde, mulheres de 50 a 74 anos, mamografia a cada 2 anos, de 40 a 49, desde o setembro do ano passado, o exame pode ser feito no SUS, embora já pudesse, legalmente falando, que existe uma lei federal muito mais antiga do que isso, que garantia a mamografia a partir dos 40 anos, apesar da recomendação do SUS. E se o diagnóstico vier, conheça os direitos. 30 dias para os exames que confirmam a doença, ou seja, a partir de uma mamografia positiva, tem que fazer uma biópsia, a lei manda que isso seja feito em 30 dias e 60 dias para começar o tratamento. Então, Milton, a gente tem que passar isso. Informação também faz parte desse tratamento e a gente tem que brigar por isso.
1: Aí, doutor Luiz Fernando Correia, conversando com Milton Jung, com a Cássia Godoy. A gente vai ao interior de São Paulo com Marcelo Rocha, tem informações sobre um crime, né, no trânsito, uma briga que acabou em morte. O atirador é um policial militar, bombeiro, que foi preso, mas já está em liberdade.
2: Imagens de uma câmera de segurança mostram os carros do estudante de medicina Bruno Hashimura San Juliano, de 23 anos, e do bombeiro Marcos Paulo Fujarra de Oliveira, de 28 anos, lado a lado, minutos antes da discussão de trânsito, que terminou com a morte do jovem em Taubaté, aqui no interior de São Paulo. A gravação foi feita às 6h59 da manhã da última quarta-feira, na Avenida do Povo. Os dois veículos seguiam pela via e, em determinado momento, ficaram lado a lado. Nas imagens, o bombeiro aparece fazendo gestos dentro do carro. Na sequência, os veículos param em um semáforo. Marcos desce do veículo, mas uma placa de trânsito encobre parte da cena. Pouco depois, Bruno sai pela porta do passageiro e corre. Segundo a investigação, o estudante foi atingido por disparos de arma de fogo. Ele chegou a ser socorrido e levado ao Hospital Regional de Taubaté, mas não resistiu aos ferimentos. Bruno era estudante do quarto semestre de medicina da Universidade de Taubaté e seguia para a faculdade quando se envolveu na discussão de trânsito com o bombeiro. Marcos foi preso em flagrante e a arma usada na ocorrência foi apreendida. A defesa afirma que ele agiu em legítima defesa após supostamente acreditar que Bruno estivesse armado. A dinâmica da ocorrência continua sendo investigada. Nessa quinta-feira, a justiça concedeu liberdade provisória ao bombeiro com medidas cautelares. Entre elas, estão o comparecimento periódico em juízo e restrições de circulação e contato com familiares da vítima. Também na quinta-feira, o promotor de justiça, Breno Arruda, de Siqueira Figueiredo, recorreu da decisão. O Ministério Público pede a revisão da liberdade provisória e a análise da necessidade de manter o bombeiro preso durante o processo. De São José dos Campos, Marcelo Rocha.
1: 3h45, já a previsão do tempo para todo o Brasil. E agora a gente vai abrir espaço para Tânia Morales e convidado.
3: Você sabe fazer massagem cardíaca, aquela compressão no tórax? Nós vamos entender o que é esse procedimento, em que casos ele deve ser aplicado e como fazer. Estamos aqui com o Dr. Fernando Ribas, ele é cardiologista da Beneficência Portuguesa de São Paulo. Dr. Fernando Ribas, muito boa noite. Opa!
4: Boa noite, tudo bem, Tânia?
3: Tudo bem. Agora sim. Doutor, bom, vamos lá, hein? A massagem cardíaca, depois a gente explica como é que ela é feita e tal, mas ela deve ser feita em que situações?
4: Perfeito, a massagem cardíaca é exclusivamente para situações de parada cardiorrespiratória. Então, o mais importante é a gente ensinar, né, a população a reconhecer uma parada.

0: da cardiorrespiratória. Na verdade, assim, o que a gente espera do público leigo não é que ele saiba, obviamente, fazer o diagnóstico que nem a gente faz dentro do hospital, mas que ao se deparar com uma pessoa totalmente inconsciente e que não esteja respondendo a estímulos, ele primeiro peça ajuda, né? Então, primeira coisa, acionar o serviço móvel de urgência, né? O SAMU, por exemplo. E depois disso, verificar primeiro se ele está numa cena segura, né? Se ele não está, por exemplo, numa estrada que ele está desprotegido e tudo mais. E, por último, aí sim, fazer uma assistência, né? A gente tem vários motivos, do ponto de vista inúmeros, para que a gente propague isso pela população.
1: Então, a gente identifica a parada cardiorrespiratória porque a pessoa está inconsciente, ela está respirando?
0: Ela não está respirando. Ela pode ter alguns movimentos que a gente chama de gasping, mas que não são respirações efetivas. Que no momento que o organismo entra em parada cardiorrespiratória, algumas vezes há um reflexo do nosso diafragma, do nosso organismo, de tentar, né, fazer um processo de respiração, mas que não é efetivo, e a gente considera mesmo assim uma parada cardiorrespiratória. Mas, de modo geral, você vai considerar a pessoa como candidata a uma reanimação se ela estiver inconsciente, não responsiva e sem movimentos respiratórios.
1: Certo. E esse quadro é diferente do infarto, né?
0: Sim, totalmente diferente de um infarto. Na verdade, o infarto é uma das condições que leva à parada cardiorrespiratória, uma das principais condições. Infarto caracterizado inicialmente por uma dor torácica, aí tem aquela dor típica que corre para o pescoço, corre para o membro superior esquerdo, o paciente apresenta-se sudoreico, mal-estar. O infarto é uma das causas da parada cardiorrespiratória, mas aqui a gente está falando de reanimação em pacientes que estão desmaiados.
1: Com a parada.
0: Que está totalmente inconsciente, parado e sem respirar.
1: Que a pessoa que está infartando, ela não está desmaiada, né?
0: A paciente pode estar desmaiado por ter tido um infarto, mas a maioria das pessoas que estão infartando não estão desmaiadas.
1: Não estão desmaiadas. Então, a massagem cardíaca vale só para quem já está desmaiado e não está respirando. Nossa, tem que ser muito rápido. A pessoa não está respirando.
0: Exatamente. O que mais vai ajudar nessa cadeia de ajuda é você acionar o serviço médico de urgência ou buscar, se você tiver numa região que possa ter, buscar um aparelho de desfibrilação automática, que a gente chama de DEA. DEA. Então, o DEA, ele dobra as chances da pessoa sobreviver. Então, é um aparelho que locais públicos, como, por exemplo, shopping centers, academias, clubes, muitas vezes são equipados com esse tipo de aparelho. Então, é importante a população ter essa consciência. Então, a hora que você vê uma pessoa desfalecida, sem movimento respiratório, peça ambulância e peça verificação, peça ajuda, né, para quem está em volta, a verificação de se há um aparelho de DEA na instituição.
1: Nossa, e é questão de segundos.
0: Questão de segundos é vida, sabe, Tânia? É incrível. Quando você passa de 3 minutos de parada cardiorrespiratória, as chances de sobrevivência caem demais, assim, caem exponencialmente.
1: Tá. Então vamos à massagem propriamente dita. Qualquer pessoa consegue fazer? Me parece tão difícil, exige uma força. Como é que faz?
0: Perfeito. A massagem cardiorrespiratória, ela deve ser feita. Normalmente a gente costuma fazer uma manha que a pessoa coloca, por exemplo, na nossa caixa torácica, a gente tem na região de baixo o apêndice estifoide, que é o final aqui desse osso externo, que é esse osso mais duro aqui do nosso tórax à frente. No final dele, se você coloca 2-3 dedinhos no final desse osso, 2-3 dedinhos acima do final desse ossinho, é o ponto ideal para você apoiar as suas duas mãos. Você vai colocar uma mão na frente da outra, tá? E vai apoiar essa superfície tenar aqui da sua mão.
1: É do dedão, a base do dedão aqui.
0: Isso,
1: pra quem só tá ouvindo.
0: Exatamente. Nessa região mais endurecida desse osso, na frente do tórax aqui, que a gente chama de osso externo. Tá?
1: Ah, então não é exatamente no tórax, onde tem. É quando termina o osso. É já meio assim, para leigo, seria mais ou menos na barriga já, né?
0: Pelo contrário, você vai contar uns 3-4 dedinhos acima do final desse osso. Vai ser na região torácica, sim.
1: Acima.
0: Bem na linha mediana.
1: Já ia fazer errado.
0: Tá? Uma mão apoiada em cima da outra.
1: Tá. Acima. Então vai dar bem no meio aqui do peito.
0: Exatamente. Bem no meio do peito. É importante você estar com os dois braços bem esticados na hora que você for fazer a reanimação, os braços bem esticados, para que você não faça uma fadiga de forma muito breve no momento desses movimentos, tá? E a gente faz, a gente tenta abaixar esse osso durante a

0: compressão, a gente tenta baixar cerca de 5 centímetros, tá? Então, óbvio que o
1: Nossa.
0: leigo tem pouca noção disso, mas são dados importantes para uma

0: coisa pequena, digamos assim. Claro que dá muita dor depois, em quem sofre algumas fraturas, mas é muito importante mesmo. Então a gente tenta fazer uma compressão de 5 centímetros. A frequência com que isso comprime, tem várias maneiras de você exemplificar isso, mas, por exemplo, aquela música Stay Alive, Stay Alive, é um clássico, né? Se você fizer as compressões na velocidade do você provavelmente vai estar chegando no número de compressões ideais, que são 100 compressões por minuto, né? Então, a gente quer 100 compressões por minuto com 5 centímetros de profundidade,
1: Nossa, 5 centímetros
0: tá?
1: quer dizer que o osso vai afundar.
0: Vai para dentro.
1: Vai para
0: Isso vai
1: dentro.
0: gerar uma diferença de pressão lá dentro do tórax, que permite uma circulação mínima de sangue ali dentro do coração, que vai garantir uma maior chance de sobrevivência para esse paciente. Se você tem, por exemplo, você está com um profissional de saúde junto, você tem uma máscara, ou se você está habituado a fazer também a parte respiratória, hoje o nosso BLS, que é o Basic Life Support, não prevê a respiração, né, boca a boca. Mas se você está equipado, você tem uma máscara que consegue fazer um movimento respiratório junto, aí a gente faz 30 compressões com duas respirações. A gente vai alternando 30 compressões, respira duas, 30 compressões, respira duas. Mas para o público leigo geral, que é quem a gente está conversando aqui, você pode só
1: Só
0: comprimir,
1: fazer a
0: sem fazer as
1: compressão.
0: respirações.
1: Uau.
0: Só se fazer as
1: A
0: compressões
1: respiração
0: já vai
1: boca a
0: ajudar
1: boca
0: muita
1: é você
0: gente.
1: puxa o ar e solta na boca da pessoa, é isso?
0: Olha, você tem que fazer um posicionamento correto do pescoço e da mandíbula da pessoa. E aí você tem que vedar bem toda a boca da pessoa para ela não ter um vazamento do sangue. E você tem que assoprar com força, a ponto de você observar mesmo o tórax se expandindo, né?
1: Sim.
0: Então, como é muito mais
1: É.
0: complicado, o BLS acabou tirando isso da população geral. A população leiga tem que, pelo menos, tentar fazer as compressões, que já ajuda
1: Nossa,
0: bastante gente.
1: é um tipo de informação que a gente tinha que aprender na escola, né, professor?
0: Sem
1: Testar
0: dúvida,
1: com
0: Tainá, concordo
1: coleguinha, sei lá, um
0: totalmente.
1: boneco, né?
0: Acho que os coleguinhas não vão gostar
1: Coleguinha
0: de
1: não
0: ser
1: ia ser legal,
0: testados
1: pode
0: na
1: quebrar a
0: compressão.
1: costela do coleguinha. Mas com boneco, né?
0: Exatamente, com boneco. Não, muitas vezes a gente faz ações dessa, né? Sociedade Brasileira de Cardiologia, a SOCESP, também Sociedade de Cardiologia do Estado de São Paulo, tem diversas ações de educação nesse sentido, escolas e tudo mais.
1: A parada cardiorrespiratória, ela pode ser decorrência de um infarto e ela pode ser o que mais? Um mal súbito, um afogamento, por exemplo, também?
0: Afogamento também é uma parada que começa com uma parada respiratória, mas evolui para uma cardiorrespiratória. Pode ser uma embolia pulmonar, pode ser um tamponamento cardíaco, pode ser um paciente que tem um problema renal crônico que fica com uma acidose no sangue. Enfim, nós temos diversas causas. Pode ser um pneumotórax, um trauma, por exemplo, sofreu um acidente de carro, bateu o tórax, costela perfurou o pulmão, esse pulmão não ventila mais, ele começa a ficar com uma pressão muito grande, empurra o coração para o outro lado, isso pode gerar uma parada cardíaca. Os traumas fazem muitos desses processos obstrutivos, né? Pós-trauma com automóvel, você bater a região do tórax, sangrar a região do pericárdio em volta do coração, isso impedir, né, o coração de abrir adequadamente.
1: Nossa, o tórax
0: Então,
1: é importante, hein? Ele protege os
0: temperaturas, né?
1: pulmões, o
0: Ah,
1: tórax. Esses
0: sem dúvida.
1: ossos aqui, né? É, ele protege o
0: Temperaturas, né,
1: nosso.
0: Tânia, também.
1: Eita, temperaturas?
0: Hipotermia, né? A gente tem muita parada cardiorrespiratória por
1: Ah, é?
0: hipotermia também. Temos
1: Frios
0: bastante
1: extremos.
0: causas. Frios extremos,
1: Ah,
0: exatamente.
1: sim.
0: A gente
1: Sim.
0: vê de vez em quando pessoas em situação de fragilidade, né? Mesmo nos nossos invernos usuais, assim, por vezes apresentando, né? Mas é uma outra possível causa.
1: A Isaura Ferreira pergunta o que é mais fácil aplicar, massagem ou DEA? O DEA é o aparelho, né? O DEA como é que
0: Perfeito, você
1: faz?
0: tem que fazer as duas coisas na verdade. Quando chega um DEA para você na cena, o DEA ele meio que te explica tudo o que tem que fazer. Você só aperta um botão e ele vai narrando as coisas que você tem que fazer. Então você não precisa se preocupar, que o DEA vai te ensinar o que fazer ali na hora. Então quando você liga ele começa a carregar e fala: continue comprimindo. Aí você vai lá, continua fazendo a sua compressão. Depois disso, o DEA vai falar: aplique as pás no paciente. Que o DEA ele vem com as pás, que são os eletrodos que dão choque, elas são coláveis, né? São pás que você cola aqui no tórax. Ele vem desenhadinho ali aonde você tem que colar exatamente.

0: seguinte: então você faz a colagem das pás e aí ele vai falar, em algum dado momento ele vai falar, analisando o ritmo, e aí você tem que parar de comprimir para ele ler se o paciente está numa arritmia maligna ou não, né? E aí, depois disso, que ele analisa o ritmo, ele fala, volte a comprimir, daí você continua fazendo as compressões torácicas. E aí, o Deia, ele carrega o choque que ele vai dar se ele identificar uma necessidade de um choque. E aí, ele fala: afaste-se do paciente. Aplique o choque agora. E aí, ele dá o choque. Isso, Tânia, ajuda demais as pessoas assim, a sobreviverem. Dobra, dobra a chance de
1: É um
0: sobrevivência.
1: choque elétrico mesmo.
0: Tânia, então, é um choque elétrico mesmo. A chance de uma sobrevivência, uma parada cardíaca. Tânia, hoje fora do hospital é 10%, tá? Com o DEA, pode dobrar. Se você tiver um DEA próximo, que chega em tempo hábil, você consegue ter 20% de sobrevivência, algumas análises até 30%. Então, é um aparelho que podia ter mais, assim, né?
1: Então, é
0: Nos hospitais.
1: obrigatório em lugares públicos que se
0: Tem alguns
1: tenha
0: lugares que, se eu não me
1: um
0: engano, são
1: DEA.
0: obrigatórios. Aeroportos, por exemplo, é obrigatório. Se eu não me engano, no metrô também tem. Então, sim, tem muitos locais que a gente já tem disponível.
1: Muito bom. Nossa, que coisa. E em geral, uma parada cardiorrespiratória, quando não é por um acidente, é porque a pessoa já tem uma predisposição a algum problema cardíaco?
0: Às vezes não sabe, né? Então, às vezes ela tem alguma cardiopatia que ela nasceu com ela, uma chance, alguma arritmia que dá morte súbita, que às vezes a primeira manifestação da doença é uma morte súbita. Ela faz uma arritmia maligna, por exemplo, a gente vê, volta e meia, por exemplo, paradas cardíacas jogando futebol, né? Então, às vezes pode ser disso, né? Uma questão congênita, é uma predisposição genética, ou, obviamente, o mais comum é sim pacientes que já têm alguma predisposição, né? Que já tem alguma cardiopatia instalada por conta de processos, fatores de risco cardiovasculares, como pressão alta, diabetes, colesterol. Às vezes ele já infartou e nem sabe, ou mesmo pacientes que já infartaram, que formam cicatriz no coração, que pode gerar uma arritmia também, sabe? Isso seria. Ou novos infartos, né? Realmente uma placa coronariana que instabilize, né? O fluxo sanguíneo e o coração ali não resista naquele momento.
1: Sim, só para esclarecer, a arritmia é um sinal de risco maior para parada cardiorrespiratória? Não, não
0: Ah, tem que ter um
1: entendi.
0: pouco de cuidado com esse termo na situação de uma entrevista, porque a maioria das arritmias cardíacas que as pessoas têm por aí são arritmias benignas, né? Que não provocam parada cardiorrespiratória, tá? Então, só para a pessoa que está ouvindo não sair falando, ah, tem uma arritmia, posso ter uma parada cardíaca. Não, não é nada disso, tá? Algumas arritmias raras que fazem, né, arritmias ventriculares, que são mais complexas, que têm risco, sim, de morte súbita, que podem cursar com um evento desse. Mas isso é bem raro. Não é a arritmia do dia a dia que as pessoas
1: Ótimo, tranquilizar as
0: falam por
1: pessoas,
0: aí.
1: né? Porque a arritmia é comum. Agora, esse mal súbito que a pessoa não tem clinicamente nenhum quadro, é raro?
0: De certa forma, sim, né? As principais causas são doenças congênitas, né? Como, por exemplo, a cardiopatia hipertrófica, que a maioria das pessoas que têm nunca souberam que tinham, né? A gente dá o diagnóstico no consultório, a pessoa fica tipo, ah, vem fazer um check-up e descobrir isso, né? E ela é muito responsável por uma série dessas arritmias malignas que a gente observa em atletas e a gente tem observado muito, Tânia, com o uso desenfreado aí de esteroides anabolizantes, uma aceleração disso, né? Então, por exemplo, esteroides anabolizantes, eles hipertrofiam o coração de uma pessoa normal, quanto mais de uma pessoa que já tem uma hipertrofia que ela não, que ela desconhece, né? Então, muitas vezes o que pode acontecer, por exemplo, em pacientes que exageram, né, nesse uso, é o coração hipertrofiar, tanto em corações normais, quanto corações já previamente alterados, e cursar com arritmias malignas também.
1: Os anabolizantes que o pessoal usa para ficar musculoso, só que isso afeta o coração porque o coração é
0: Exato.
1: um músculo.
0: Perfeito. É isso.
1: Creatina não, né?
0: Creatina não, tá? Eu desconheço qualquer estudo que mostre que a creatina traga esse risco. Pode ficar
1: Muito bom.
0: tranquilo.
1: E no mais, cuidar da saúde do coração, né? Tomar aqueles cuidados
0: Cuidar
1: de
0: da saúde do
1: sempre.
0: coração. Isso, exatamente. Fazer seus check-ups. Cuidar principalmente do seu estilo de vida, né? Dormir bem, pouco estresse, fazer sua atividade física, alimentar-se bem.
1: Alimentar-se
0: Esse é o
1: bem.
0: principal. Esse é o mais
1: Isso.
0: difícil.
1: É o mais difícil, mas é o fundamental. Muito bom, doutor Fernando. Muito obrigada, viu? Boa noite aí para o senhor.
0: Boa noite, Tânia. Obrigado.

0: convite, um prazer estar com vocês.
1: Ciro. Fernando Ribas, cardiologista do Hospital Beneficência Portuguesa de São Paulo, conversando conosco sobre a parada cardiorrespiratória, que é diferente do infarto. E quando a pessoa está em parada cardiorrespiratória, ou seja, ela está desmaiada, ela está inconsciente e você percebe que ela não está respirando, aí tem que fazer a massagem cardíaca. E aí ele explicou aqui como é que faz. Eu não vou ser louca de repetir, porque vai que eu repito errado. Mas é algo sobre o qual todos nós deveríamos saber, né? Para um caso de uma emergência.
2: Dani Morales conosco aqui no CBN Madrugada. Vem aí Matheus de Souza.
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0: sábado, 3 de outubro de 2026. O presidente do Tribunal Superior Eleitoral, Cássio Nunes Marques, fará um pronunciamento em rede nacional hoje, véspera do primeiro turno das eleições. A manifestação é tradicional à data e deve incentivar os brasileiros a irem às urnas no domingo. Nunes Marques também deve apresentar as medidas adotadas pela Justiça Eleitoral para garantir a transparência e a segurança do processo. Apesar de ter domicílio eleitoral no Piauí, o ministro vai votar em Brasília. O piloto que esfaqueou o comandante de um voo da Fly Dubai já havia sido proibido de pilotar em Oman após autoridades identificarem uma possível radicalização ideológica, segundo o Wall Street Journal. Mesmo assim, ele foi contratado pela companhia. O ataque aconteceu na quarta-feira, durante um voo entre Dubai e Tel Aviv, com 174 pessoas a bordo. O copiloto foi contido por passageiros e tripulantes e a aeronave pousou em segurança na Arábia Saudita. O caso é investigado como terrorismo por Israel e pelos Emirados Árabes Unidos. Pela primeira vez na história, a seleção brasileira enfrenta a Índia em um amistoso marcado para hoje, a partir das 11 da manhã. É o último jogo do Brasil nesta data FIFA, depois de enfrentar a Austrália duas vezes. A expectativa é que o treinador Carlo Ancelotti mande a campo uma equipe bastante modificada para enfrentar os indianos. O goleiro Pedro Morisco, do Coritiba, deve ser uma das novidades, depois de Hugo Souza e Otávio serem titulares nos amistosos anteriores. Horário de Brasília, 4:04.
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0: Rômulo Galvão.
1: Agora 4:05, bom dia. É hora da gente saber como é que fica o tempo em todo o Brasil com Maria Clara Sasaki.
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2: A semana começa com muita chuva, especialmente em áreas do noroeste do Rio Grande do Sul, Santa Catarina, Paraná e também em Mato Grosso do Sul. Pontualmente, há condições para volumes bem elevados e risco de transtornos pontuais. Até o final do dia, chove em São Paulo, Rio de Janeiro e no interior de Minas. Uma chuva bem isolada, mas que pode ser também com intensidade significativa, principalmente em Minas Gerais. Goiás, estado de Mato Grosso, Tocantins, sul do Pará e também algumas regiões do norte do Brasil, como Rondônia e Amazonas, podem ter pancadas isoladas ao longo desta segunda-feira. Grande parte do Nordeste tem uma condição de tempo firme e temperaturas mais elevadas. Pode chover fraco nas áreas litorâneas entre o Recôncavo Baiano e o Rio Grande do Norte. Maria Clara Sasaki, da Clima Tempo para a CBN.
1: 4:06, agora é com Tatiana Vasconcelos, Fernando Andrade. Vamos conversar com Renato Meirelles.
3: A gente tem o prazer de receber aqui no nosso estúdio CBN o presidente do Instituto Locomotiva, Renato Meirelles. Oi, Renato, bem-vindo.
4: Nossa, que prazer estar de volta aqui com vocês para comentar um pouquinho como é que está a cabeça do brasileiro nessa véspera das eleições.
3: Estávamos sentindo sua falta para nos ajudar a entender um pouco melhor. Bom, vamos começar com a última pesquisa Datafolha, que dá um bom termômetro para a gente a respeito do número de eleitores indecisos. Pesquisa foi divulgada ontem e mostra que o número de indecisos

0: indecisos caiu de 18 para 13% na intenção de voto espontânea para presidente. Ou seja, 5 pontos percentuais a menos em relação à pesquisa anterior, que foi divulgada no dia 24 de setembro. 17% ainda podem mudar de voto e 19% não sabem o número do candidato em quem pretende votar. É, a partir desses números, o que é que a gente pode ler? O que é que esses números indicam? Quem são esses eleitores?
1: Bom, em primeiro lugar, indica algo que eu tenho repetido já há algum tempo, inclusive aqui na CBN, de que eleição chatinha, né? No sentido de pouca empolgação nisso. Eu escrevi essa semana no Globo um artigo que fala que chama eleição do cansaço. O que que é isso? Vamos lembrar um pouquinho, a gente estava aqui conversando na eleição passada, 4 anos atrás, em que se tinha uma situação de polarização. Fernando, você vai lembrar que teve gente que morreu na última eleição.
2: Sim.
1: Teve casos de assassinato no Paraná, assassinato em Salvador, famílias esfaceladas, mães de família sem conseguir juntar os seus filhos, os seus netos para conversar. Era uma eleição muito polarizada. Se você olha na frieza dos números, era uma eleição tão dividida quanto essa. Tinham dois candidatos ocupando basicamente o topo das intenções de voto, números muito parecidos com os números que temos agora, né? O Lula nos dois casos, antes o Jair e agora o Flávio Bolsonaro, só que tem uma diferença enorme. Você vai entender por que é importante isso para responder a sua pergunta, Jair. A gente tem, Tatiana, desculpa, a gente tem... essa eleição, uma eleição dividida sim, mas não radicalizada. Apesar da fala do Flávio ontem, a gente já conversa disso, mas não radicalizada. A eleição passada era uma eleição que se matava e morria pelos seus candidatos. Essa eleição, o máximo que as pessoas querem é que o seu candidato morra. São coisas muito diferentes nessa situação. Por quê? Porque a população não está conseguindo enxergar nas duas candidaturas uma perspectiva de futuro. E isso faz com que tenha um grau grande de indecisos ainda no voto espontâneo na véspera da eleição. E não é indeciso porque está em dúvida entre um ou outro. Está na dúvida se vai votar ou não vai votar. Talvez, na história recente do Brasil, seja a eleição em que a chuva tem o maior potencial de interferência da eleição da história. Porque vai chover no Nordeste ou vai chover no Sul do país? Que vai fazer com que os seus eleitores deixem de comparecer à urna, né? Exatamente porque é uma eleição que não se discutiu proposta, é uma eleição que não se teve debate, é uma eleição em que tem um candidato que disputa a liderança das pesquisas, que não apresentou algo para o país que não seja a defesa do legado do pai. Tem um outro candidato que não conseguiu mais prometer um futuro, um futuro melhor, como conseguiu nas outras passadas. Então a gente pega o eleitorado do Lula. O eleitorado do Lula não vota no Lula porque acha que vai ter um futuro melhor a partir da eleição do Lula. Ele vota no Lula porque eu pelo menos sei o que vai ser. Né? Então, é uma eleição morna, vamos dizer assim. Eu sei que falar isso depois do dia de ontem parece meio estranho, né? Já que teve todas os 48 segundos do tempo, não tem debate, interferência da justiça e tudo mais. Mas é uma eleição em que a pauta era o STF, não era a eleição, não era a vida dos brasileiros, não era...
0: O que se pretende fazer com esse país nos próximos 4 anos? Que tipo de melhorias e de possibilidades vão ser oferecidas para essa população nos próximos 4 anos? Passamos longe disso.
1: Passamos muito longe disso. E se a classe política passa longe disso, o pragmatismo do eleitor passa a passar também longe disso.
0: Tá.
1: Por isso que ele não se empolga. Ele não acha que vale a pena romper com uma amizade para defender a proposta de um determinado candidato.
2: Renato, agora muito se fala também nessa eleição sobre eleitores independentes. Quem são eles? Qual é a importância?

0: importância deles nesse pleito?
1: E eles são diferentes dos indecisos?
2: Eles fazem parte dos indecisos. Independente de uma classificação que a Quest colocou, uma segmentação que a Quest, do meu amigo Felipe Nunes, fez para segmentar os eleitores, e é aquele sujeito que não morre de amores nem pelo Bolsonaro, nem pelo qualquer Bolsonaro que seja, nem pelo Lula, né? Então, aquele eleitor, digamos assim, pouco engajado na defesa dos candidatos, que não se considera parte de nenhuma das tribos que estão sendo colocadas, e esses eleitores são um terço dos eleitores brasileiros. É óbvio que você também tem independentes um pouco mais propensos a um candidato, independentes mais propensos a outro candidato, mas não são eleitores que efetivamente vestem a camisa com orgulho. Você tem dentro dos independentes também o nenhum nem outro, né? O eleitor nem, o eleitor que não quer nem Flávio, nem Bolsonaro, mas que também não enxerga numa terceira via uma solução, uma boa representação para que essas pessoas, para que eles tenham seus pleitos atendidos. Em geral, também é uma pessoa que gosta menos de política do que a média,
1: tá?
2: Do que a média nacional.
1: Tá.
2: Que está mais interessada nas questões do dia a dia. Mas é um eleitor que, por exemplo, se sensibiliza com a proposta, com as críticas que o Flávio Bolsonaro faz aos preços do supermercado, e também é um eleitor que se sensibiliza com o aumento do Bolsa Família, com as canetas emagrecedoras, com o banimento das bets. É um eleitor que está sem vestir a camisa de um lado ou de outro, mas que está mais querendo saber de propostas reais do que de propostas, vamos dizer assim, mais teóricas do que presas na realidade concreta do dia a dia.
1: Tá. Renato, as mulheres são a maior parte do eleitorado. O voto feminino, ali lá no começo da campanha, antes da gente se ver as voltas com crise institucional, casos de corrupção envolvendo autoridades e o candidato do PL, as mulheres pareciam ser um dos alvos dos candidatos. Eles pareciam ali no começo empenhados a conquistar os votos das mulheres. Maria Cristina Fernandes ontem falava de um perfil específico a ser disputado entre os que ainda não definiram o seu voto, de acordo com as pesquisas: mulheres no Sudeste, classe C. O que é possível observar e dizer desse contingente do eleitorado, as mulheres? Mulheres é muita gente, eu sei. Mas dizer do voto feminino nesse contingente de indecisos?
2: Tanto a Maria Cristina quanto o Pedro Doria têm falado muito sobre essa segmentação aí de um eleitor que está na região metropolitana das grandes cidades do
1: Isso.
2: Sudeste. Esse é o eleitor da classe C. Eu estudo há 25 anos a classe C, uma eleitora que eu estou absolutamente mergulhado aí nesse entendimento. E é uma eleitora que, na verdade, está mais preocupada em pagar boleto. Então, vamos lá, a gente tem uma eleitora que depende muito absolutamente de todos os serviços do Estado, que recebe Bolsa Família, que... Essa é uma eleitora que já está dada para o... Essa é uma eleitora muito mais populista. Essa outra eleitora, a que está em disputa, a que definitivamente vai ganhar a eleição, muitas vezes ela está nas regiões metropolitanas e não nas cidades pequenas. Ela está muito preocupada em ter tempo com a família. Ela tem a busca pelo tempo como seu grande ativo, como a sua grande preocupação, né? Então, Tati, ela quer saber, por exemplo, o que vai ser feito para poder melhorar o trânsito das pessoas.
1: Uhum.
2: Por quê? Porque uma hora a mais que ela usa para ir para o trabalho ou para não ir ou para voltar do trabalho são horas que ela não ganha nenhum dinheiro, mas ela não está conseguindo estar junto com a sua família.
1: Uhum.
2: O tempo, né? O tempo é o grande ativo econômico aí da população da classe C. E poder escolher o que fazer com o tempo é algo importante para ela. Então, se ela está no mercado formal, ela é a grande defensora da redução da jornada 6x1.
1: Tá.
2: Do fim da jornada 6x1. Ah, Renato, mas ela também não pode ser uma empreendedora? Ela é uma empreendedora. E daí o que ela quer? Que de um lado o Estado não atrapalhe

0: mas o filho dela está trabalhando no Sescrum como, como atendente de lanchonete, ou vendedor de loja de departamento.
1: Tá.
0: E o filho ter mais um dia para trabalhar é algo bastante importante para ela, ou para ficar com a família, é algo bastante importante para ela. Então, quem conseguir organizar o tempo dessa mulher, fazendo com que ela rentabilize cada vez mais a sua hora, vai conseguir contribuir muito para a conquista da dignidade e, portanto, para a fidelização do voto dessa mulher. Não tem a ver com esquerda ou direita, Tati.
1: Tem a ver com a necessidade desse contingente.
0: É uma necessidade. Então, ela é uma mulher que quer um Estado que funcione grande e presente na hora de ter creche, na hora de ter um posto de saúde, e quer um Estado que não atrapalhe na hora que ela for abrir o seu próprio negócio.
1: Perfeito. Bom resumo.
0: Então, ela defende, por exemplo, Fernando, que o Brasil hoje está tendo uma crise de violência, uma epidemia de violência. Mas diferente do homem da classe C, que acha que a solução para isso é andar armado, ela acha que a solução para combater a violência é iluminação na rua e rota de polícia na porta da escola. Porque fala que se for liberado o porte de armas, por exemplo, ela tem medo que um coleguinha do filho roube a arma do pai e dê um tiro numa briga de escola. Ou ela mesmo ser vítima de feminicídio por conta do seu companheiro. Entende assim? Ela vive problemas concretos, mas a mulher tem um jeito, aí a julgamento meu, mais civilizado do que o homem, de conseguir lidar com essas coisas do dia a dia, sem que para isso ela tenha que acabar com todo mundo. Né? Ela não quer. É ela que leva a briga ao fim das brigas de família, por exemplo. Né? Ela não quer um discurso. Ah, tem um detalhe interessante só, desculpa. Eu sei que eu me alonguei. Mas essa mesma eleitora de classe C foi muito contra o Lula em 89.
2: Por quê?
0: Porque o Lula tinha um discurso radical. Tipo, radical no sentido do grito, da briga, do confronto.
1: Da forma.
2: Depois ele foi ser paz e amor, né?
0: Da forma de expressar suas ideias. É. Conforme o Lula foi virando o Lulinha Paz e Amor, ele foi conquistando maior parcela do voto dessas mulheres de classe C. Então, tem a ver com proposta, tem a ver com a vida real, mas também tem a ver com a forma de se colocar. Quando a Michelle Bolsonaro soltou aquele vídeo criticando o Flávio Bolsonaro, ela olhou para a Michelle e falou: nossa, o meu marido faz a mesma coisa comigo. Não dá para votar nesse cara.
1: Uhum.
0: Eu estou dando um exemplo concreto aqui, e vocês podem reparar que, colocando prós e contras dos dois lados, das duas grandes candidaturas aqui, para tentar mostrar que ela quer paz. Então, essa mesma mulher que vai decidir a eleição aparece nas pesquisas do Instituto Locomotiva como o único caminho efetivo para o fim da radicalização da política brasileira.
2: Queria compartilhar com você uma história recente que aconteceu em casa. Eu tenho um filho, tem 16 anos. Ele chegou um dia em casa tirando onda de quem é CLT. Provavelmente viu algum vídeo no TikTok. Chegou em casa tirando onda e eu sou CLT só nessa emissora aqui há quase 30 anos. E eu indaguei sobre: você sabe o que é CLT? Você sabe o que é essa lei? Sabe como é que foi? Ele sabia quase nada, na verdade. O que tem nessa geração que critica uma, entre aspas, possível estabilidade, uma possível segurança numa futura aposentadoria? Que entendimento você acha que eles têm do que é um trabalho CLT ou não ser um autônomo e fazer outra coisa?
0: Tem 25 anos que eu estudo a classe C brasileira, lançamos agora O Brasil da Maioria. Vou mandar para vocês, 25 anos da classe C, que é um livro que eu condenso muito das mudanças da classe C nos últimos 25 anos. O que a gente viu? Eu lembro no começo da minha carreira, Fernando, as mães de classe C, quando o filho estava saindo de casa, ela pegava a carteira de trabalho do filho, colocava no bolso da camisa de bolso dele, colocava numa pasta na mochila e falava: olha, leva, não esquece de levar a sua carteira. Se a polícia: ai, apareceu alguém aqui, olha o susto.
2: Bem-vinda.
1: Oi,
2: Helena.
1: Oi, querida.
0: Eu tomei um susto aqui. Mas vamos lá, já falo, filha, deixa eu terminar aqui. O que acontecia? A criança saía de casa, a criança, não, o filho, o jovem, saía de casa e se parasse a polícia na rua, ia vir com uma carteira de trabalho falando: olha, eu sou trabalhador, eu sou polícia,

0: eu sou honesto. Era motivo de orgulho. Era o retrato da dignidade. A estética da dignidade passava pelo azul da carteira de trabalho. Isso é a classe C há 25 anos atrás. A classe C hoje, quando você fala, você é um CLT, que é o que aconteceu com seu filho, Fernando. Você é um CLT, aparece como corno, loser ou trouxa.
1: Exato.
0: Outro dia eu tava falando, Renato, trabalhar. Você sabe o que é uma máquina de passar, uma tábua de passar roupa? Ah, eu sei o que é uma tábua de passar roupa, né? Serve para deixar a camisa. Você pega o ferro, passa a camisa. Não. Uma tábua de passar roupa é uma prancha de surf que foi trabalhar de CLT. O que eu tô querendo dizer com isso? A provocação. É que para essa nova geração, trabalhar de CLT é ganhar pouco e não ser dono do próprio tempo. Muita gente fala isso como se fosse só falam sobre a crítica ao trabalho de plataforma, alguns chamam de trabalho precarizado e tudo mais, mas não esquece que o que houve foi uma precarização do mercado de trabalho formal também.
2: Sim.
0: Hoje você não teve nenhuma flexibilização do ponto de vista de horas, você teve uma reforma trabalhista que diminuiu direitos e uma reforma previdenciária que deixou a aposentadoria mais distante. Então você teve uma precarização da CLT, de um lado, e uma ampliação das possibilidades de se conseguir dinheiro rápido através das plataformas. Né? Porque você, para trabalhar com CLT, você precisa ter segundo grau completo. Para entregar a lanche, não. Você não precisa ter segundo grau completo. Você precisa ter uma moto. Então, isso fez com que se mude muito da relação de trabalho, da forma que eles enxergam o trabalho, e o que acontece é que o valor da hora dessas pessoas passou a valer muito mais.
2: Sim.
0: Ela quer ganhar dinheiro, sim, mas ela também quer poder acompanhar a reunião escolar da filha.
2: Você sabe que hoje passou na minha rede social um vídeo, eu parei para ver, era um gringo que fala um português muito bom, dizendo que ele tinha feito um vídeo, ele estava falando sobre um vídeo que ele tinha feito anteriormente e virou uma guerra a caixa de comentários dele. Ele falava, eu tô aqui dizendo que eu não consigo compreender, peraí, é para eu ir trabalhar nessa empresa? Essa empresa vai me dar, vai me ajudar no transporte até lá? Quer dizer, vai me dar um vale transporte? Vocês acham isso ruim? Aí ele falava, vale alimentação. Então, para eu passar 8 horas nessa empresa, a empresa vai me ajudar a me alimentar? Porque isso não é um benefício 100%, mas uma parte desse valor é bancado pela empresa, tanto do transporte, uhum, quanto da alimentação. E vocês estão achando isso ruim? Aí eu abro a caixa de comentários, vocês estão lá brigando direita, esquerda? Gente, eu estou tentando entender a consolidação das leis do trabalho. Então quer dizer que você trabalha 12 meses, mas você ganha 13 salários? Você está achando isso ruim? Você sai de férias, uhum, e ganha um dinheiro a mais? Você está achando isso ruim? Quer dizer, os valores se transformaram de tal forma nos últimos anos que sim, as pessoas estão achando isso ruim, Renato Meirelles.
0: É, porque o dinheiro tem uma série de garantias de um lado, mas essas garantias são engessadas.
2: Certo.
0: Né? São garantias em que você tira a autonomia da pessoa. Tanto que você... Por exemplo, a gente no Instituto Locomotiva tem o privilégio de atender as maiores empresas do país e a nossa principal fonte de dinheiro são empresas privadas para desenvolver estratégias de marketing, de negócio, fazer pesquisa de consumo, né?
2: Uhum.
0: Vocês sabem que mais de 30% vendiam um ticket de refeição?
2: Sabia. Quer dizer, eu não sabia que o percentual era esse, mas essa é uma prática corriqueira. Uhum.
0: E por que isso? Porque é engessado o benefício.
2: Tá.
0: E não deixa a pessoa pegar esse dinheiro e comprar, não deixava até pouco tempo atrás, você comprar no supermercado, fazer a sua marmita e levar para o seu trabalho.
2: Tá.
0: Aí a pessoa tinha que perder 10% vendendo o ticket de refeição para um bunker de refeição, né? Para o cara que tinha passado, porque não podia comprar direto no supermercado. Agora pode os benefícios. Mas o que eu estou tentando provocar é que uma série de direitos não se podia. Eram tão engessados que essa pessoa não podia, ela podia tirar 30 dias de férias, mas tinha que ser 10 e 20,
2: uhum,
0: e também não era exatamente quando ela quer, o que significava que podia não bater com as férias escolares do filho.

0: Perfeito.
1: Então,
0: benefício por um lado, perda por outro lado, na medida exatamente. Em que a sociedade e o mercado de trabalho também foram se transformando, né? E as necessidades foram aparecendo. Ô Renato, eu queria, acho que a gente tá indo meio pro fim, mas eu queria retomar uma palavra que você falou no começo da nossa entrevista, que é sonho. Queria falar sobre esperança, queria falar sobre sonho, sobretudo para mulheres e jovens. Recentemente, as fundadoras do Instituto Clarice, com o comando da Open Society Foundations também, três mulheres, vou pegar o nome delas já já, escreveram um artigo na Folha de São Paulo, baseadas numa pesquisa que o Instituto Clarice fez sobre o impacto das bets na vida das mulheres. Não é sobre isso que eu quero falar, mas elas argumentam que é fundamental acolher e entender as necessidades da população vulnerável que passaram a enxergar nessas plataformas de aposta uma falsa esperança ou uma última alternativa desesperada de gerar renda para fechar as contas do mês. Ou até, para além de fechar as contas do mês, sonhar. O que também acontece com boa parte dos jovens que viram nas bets uma possibilidade de prosperidade rápida. Em época de propostas para o futuro do país, que era o que a gente tinha que estar discutindo nessa época, véspera de eleição, com a proibição das bets, o que é que está sendo oferecido para esses grupos como imaginário de uma vida digna, de realização de sonhos, de mobilidade social, de prosperidade?
1: Infelizmente, nada. E é isso que precisa ser dito. Do ponto de vista do poder público, ou dos agentes públicos, ou de quem pretende ocupar o cargo público. O que se começa a oferecer, e essa é, sem dúvida nenhuma, a mais popular das propostas, é o fim da jornada 6x1. Eu dificilmente tomo opinião ou partido. O meu papel é ser o intérprete da sociedade brasileira. Mas eu fui conversar com as pessoas sobre o que significava trabalhar 6x1. Trabalhar 6x1 significa você não ter direito à folga, porque o único dia de folga que você tem é para você arrumar a sua casa. Se você for mulher, isso é mais sério ainda. Porque as mulheres foram para o mercado de trabalho, mas os homens não foram fazer a sua parte na divisão das tarefas domésticas. A jornada 6x1 faz com que as pessoas não consigam estudar, o que traz um impacto direto na produtividade do que é trabalhado, porque boa parte das jornadas 6x1, inclusive, trabalha com o horário de trabalho flexível, a partir disso. Então, você tem hoje, quando você olha para as BETs, este foi o primeiro instituto de pesquisa a pesquisar BETs no Brasil. Assim que o Temer legalizou a prática, e durante
0: autorizou a operação no Brasil.
1: É a Operação do Brasil, e durante todos os anos do governo Bolsonaro, que correu sem regulação das bets. As bets começaram nos boleiros. Boleiros são aquelas pessoas que se reúnem de quarta-feira e no final de semana com os amigos para tomar cerveja, já apostavam cerveja, e eles acham que tem um grande talento, que é entender de futebol. Quem aqui já não ouviu que o Brasil tem 200 milhões de técnicos de futebol, né? Então, esse cara, ele achava que, do mesmo jeito que um corretor de bolsa de valores sabia aplicar dinheiro, ele sabia entender de futebol. E estava tentando monetizar o dinheiro. E ela oferecia uma perspectiva de futuro, porque sempre ganhava um pouquinho.
0: Uhum.
1: Não ganhava no final. Dava prejuízo no final. Porque se não desse prejuízo, elas não iam lucrar, ok? Só para quem está nos ouvindo entender, as bets lucram a partir do prejuízo de quem aposta. Se você ganhasse mais do que perdesse, as bets não teriam dinheiro a partir disso. E aí, com a regulação, isso começou, por exemplo, a tirar crianças da aposta.
0: Sim.
1: Né, através de reconhecimento de biometria facial, impedir o crédito, porque antes se podia apostar com o cartão de crédito e com a regulação deixou de poder. Só que mesmo assim cresceu muito esse processo, que na busca de algum dinheiro mais imediato, sacrificava o dinheiro do dia seguinte. Algumas vezes eram as mulheres, mas muitas vezes eram os homens que, antes de repassar o dinheiro para a mulher, fazer a administração do orçamento familiar, gastava esse dinheiro. Não, isso não está sendo

0: uma, qual é a alternativa às bets?
1: Sim, essa é a pergunta. Ser a
0: alternativa não às bets, a alternativa à demanda de voltar a sonhar a longo prazo.
1: Isso.
0: Hoje não está sendo dada. Qual é a alternativa que está sendo dada, que é possível de ser dada? Tem um processo que nós chamamos aqui no Locomotiva de escuta radical, que é trazer as lógicas dos aplicativos para a decisão de políticas públicas. Eu vou dar um exemplo para isso. Se você hoje, Tatiana, chega numa repartição pública, você vai ver uma placa escrito: agredir funcionário público é crime previsto em lei. Você não vê: ter direito à saúde de qualidade é uma garantia prevista em lei. Se você tem um QR Code e que a pessoa pega um celular com um aplicativo e dá nota para o serviço público que ele teve, que ele recebe a informação: ó, aqui deve ter 3 médicos, e se não tiver 3 médicos, ele reporta que não teve 3 médicos, você não vai conseguir chamar o cidadão de volta a confiar no poder público e entender que ele também faz parte do Estado. A mesma coisa é um orçamento, a possibilidade de um orçamento participativo através de votação, para saber se é melhor ter um centro de qualificação profissional ou uma creche no bairro onde ele mora.
1: Sim.
0: Né? Então, a única forma é reconectar governantes e governados. E para isso você precisa ter um processo de escuta radical para um eleitor que também é consumidor. E como consumidor aprendeu a votar, a dar nota para uma compra que ele faz, a fazer um reporte se um produto é bom ou ruim, aprendeu a escolher o que é melhor ou o que é pior, até no tipo de cupom que ele utiliza na hora de fazer uma compra. É natural que essa pessoa queira poder votar entre uma creche ou um posto de saúde.
1: Perfeito, perfeito.
2: Bem, aí o Renato Meirelles, do Instituto Locomotiva, conversando com a Tatiana Vasconcelos e com o Fernando Andrade. Vem aí Matheus de Souza.
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0: sábado, 3 de outubro de 2026. O presidente Lula cresceu 3 pontos percentuais entre os eleitores de Minas Gerais e abriu 6 pontos de vantagem sobre Flávio Bolsonaro, do PL, segundo pesquisa Datafolha. O levantamento anterior, da semana passada, mostrava uma diferença de 2 pontos. O petista aparece com 42% das intenções de voto contra 36% do senador. O levantamento foi encomendado pela TV Globo e pela Folha de São Paulo. Foram entrevistados 1.200 eleitores e a margem de erro é de 3 pontos percentuais. O nível de confiança é de 95%. A pesquisa foi registrada na Justiça Eleitoral sob o número BR00950/2026. As ações da Tesla dispararam após a empresa divulgar um número de entrega de veículos acima do esperado pelos analistas. Foram quase 500 mil veículos entregues entre julho e setembro. Mais cedo, as ações da montadora subiam 5%, cotadas a US$372. Ataques aéreos russos provocaram o fechamento total ou parcial de 3 pontes em Kiev, capital da Ucrânia, causando um enorme congestionamento na cidade. As ofensivas ocorrem em meio à intensificação dos bombardeios pela Rússia, que vem atingindo prédios, supermercados e postos de combustíveis.
1: Horário de Brasília, 4h36.
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0: madrugada. Quatro e trinta e sete. Candidatos à presidência da República fazem hoje os últimos atos de campanha antes do primeiro turno das eleições marcado para amanhã. Lula e Flávio Bolsonaro concentram agendas em São Paulo, maior colégio eleitoral do país. O candidato do PT faz uma caminhada pela Avenida Paulista ao lado de Fernando Haddad, candidato ao governo de São Paulo, e também das candidatas ao Senado, Marina Silva, da Rede, e Simone Tebet, do PSB. O senador Flávio Bolsonaro, do PL, participa de uma carreata no interior do estado entre Santa Bárbara do Oeste e Americana, ao lado do governador Tarcísio de Freitas, que tenta a reeleição, e dos candidatos ao Senado, André do Prado, do PL, e Guilherme Derriti, do PP. São Paulo concentra cerca de 21% do eleitorado brasileiro, e é considerado estratégico para o resultado nacional. Os demais candidatos também encerram hoje a campanha em diferentes regiões do país. Augusto Cury do Avante passa amanhã em Colina, no interior de São Paulo, cidade onde nasceu. Ronaldo Caiado, do PSD, participa no fim da tarde de um bandeiraço em Goiânia. E à noite vai a missa de sétimo dia do deputado estadual Hamilton Filho, do MDB, que morreu no sábado após um acidente. Renan Santos, do Missão, passa amanhã em Santos. Encerra os eventos de campanha com uma caminhada no bairro da Liberdade, no centro de São Paulo. Ontem, Lula esteve num ato no centro do Rio de Janeiro, onde defendeu a importância do voto.
1: Nós temos que ter preocupação e conversar com o maior número de pessoas possíveis. Sobretudo, conversar com as pessoas com mais de 70 anos. É importante isso. Não tem trégua, não tem descanso. Nós precisamos trabalhar e muito.
0: Petista participou também de um ato na região centro-sul de Belo Horizonte. Lula seguiu em carro aberto na Praça da Liberdade até a Praça Tiradentes, cercado por eleitores. Flávio Bolsonaro encerrou o dia em Montes Claros, no norte de Minas Gerais, em um ato ao lado de outros candidatos de direita. Estavam com ele Nicolas Ferreira, em busca da reeleição como deputado federal, e Flávio Roscoe, candidato ao governo mineiro, ambos do PL. Além de Marco Antônio Superman, do Novo, que busca o Senado pelo estado. Flávio destacou a importância de Minas Gerais, segundo o maior colégio eleitoral do país.
2: Então, só agradecer a Minas e pedir a Minas, você mineiro, você que decide a eleição Brasil. Vamos ganhar em Minas. Ganhando em Minas, ganhando no Brasil também. Eu conto com cada um de vocês, bora resolver logo.
0: Augusto Cury esteve em Brasília, onde fez um ato contra a interferência nas eleições na Praça dos Três Poderes e criticou as decisões judiciais que provocaram o cancelamento do debate da TV Globo na quinta-feira. Ronaldo Caiado fez uma caminhada em Goiânia. Ele visitou uma região conhecida pelo varejo de moda e criticou a isenção de impostos para compras no exterior de até 50 dólares. Ele defendeu que o benefício semelhante seja concedido aos empresários brasileiros. Depois, Caiado foi para Aparecida de Goiânia, onde caminhou ao lado do candidato à reeleição ao governo de Goiás, Daniel Vilela, do MDB, antes de voltar para Goiânia para uma carreata. Renan Santos esteve em São Paulo para uma entrevista a um podcast e defendeu uma lei de metas de desempenho para prefeitos. Propaganda eleitoral no rádio e televisão terminou ontem. Hoje, até às 10 da noite, ainda são permitidas caminhadas, carreatas e distribuição de material de campanha. O presidente do Supremo Tribunal Federal, Edson Fachin, criou novas regras para a distribuição de pedidos na corte. A medida busca evitar que advogados ou interessados consigam direcionar pedidos a ministros específicos por meio de processos que já estão em andamento. Pelas novas regras, pedidos feitos por terceiros que não sejam parte do processo original passarão por uma triagem da Secretaria Judiciária,

0: presidência do Supremo. Se houver relação com o processo original, pedido continua com o mesmo relator. Caso contrário, será aberto um novo processo e o relator será escolhido por sorteio. Fachin afirmou que a medida busca evitar distorções na distribuição dos processos e preservar a autonomia do sistema. O professor de Direito da FGV, Rubens Gleiser, afirmou à TV Globo que a mudança é necessária, mesmo que possa dar mais poder à presidência do Supremo.
1: Quando o processo entra no Supremo, ninguém escolhe quem vai julgar. Ele é distribuído por um sorteio para cada um dos ministros. O que tem acontecendo bastante ao longo das últimas semanas, especialmente nesta semana? Os advogados foram criando artifícios para levar os casos que eles querem, que têm impacto nas eleições, diretamente para ministros que eles considerariam mais simpáticos à sua causa, burlando esse sistema da aleatoriedade e ferindo um processo muito importante que sustenta a imparcialidade no Supremo.
0: A mudança ocorre depois de uma série de decisões conflitantes entre ministros do Supremo. Em setembro, André Mendonça determinou o afastamento do diretor-geral da Polícia Federal, Andrei Rodrigues, mas Flávio Dino derrubou a decisão ao analisar um recurso apresentado em outro processo. Fachin suspendeu as duas decisões e manteve Andrei no cargo. Mais recentemente, uma sequência semelhante aconteceu no caso das publicações sobre Flávio Bolsonaro e Nossa Senhora Aparecida. Uma decisão de Mendonça foi derrubada por Dino e depois suspensa por Luiz Fux. Caso mais recente envolve o pedido do Partido Solidariedade para que Renan Santos, do Missão, participasse do debate da TV Globo. A solicitação foi apresentada dentro de um processo sem relação com o debate, que já estava sob relatoria de Gilmar Mendes. Em outro movimento do ministro Edson Fachin, a Polícia Federal recebeu um pedido do magistrado para que todos os fatos envolvendo ministros da corte nas investigações do caso Master sejam apurados sem exceção. No ofício enviado nesta sexta-feira, Fachin ressaltou que as apurações devem respeitar o devido processo legal, as competências dos órgãos de investigação e as atribuições do Supremo. O ministro também destacou a necessidade de preservar a autonomia da Polícia Federal e do Ministério Público durante as investigações. Fachin marcou ainda uma reunião com o diretor-geral da PF, Andrei Rodrigues, para o dia 13 de outubro. É o primeiro movimento do ministro para pedir esclarecimentos à corporação desde que assumiu a relatoria interina do caso. O presidente do Supremo afirmou que vai dar os encaminhamentos necessários depois de receber da PF informações completas sobre os fatos e as pessoas citadas. Até o momento, as investigações encontraram menções aos ministros Alexandre Moraes, Dias Toffoli, Cássio Nunes Marques e Luiz Fux, além do próprio André Mendonça, que era o relator do caso. Segundo informações reunidas pela PF, há mensagens e registros de contatos entre pessoas ligadas ao Master, integrantes ou familiares de ministros. Entre os achados estão mensagens envolvendo Alexandre Moraes, incluindo o contrato milionário do escritório da esposa do ministro com o banqueiro. Também há contatos relacionados a um resort que pertencia a Dias Toffoli, menções a Nunes Marques e despesas de uma viagem de Luiz Fux a Nova York. Os ministros citados negam irregularidades ou afirmam que os contatos tiveram relação com atividades profissionais.
2: Brasil!
0: Pela primeira vez na história, a seleção brasileira enfrenta a Índia em um amistoso marcado para logo mais às 11 da manhã. É o último jogo do Brasil nesta data FIFA, depois de duas partidas contra a Austrália. O treinador Carlo Ancelotti destacou que o jogo vai ser importante para observar os jogadores neste início de ciclo, mas que os atletas não podem encarar a partida contra a Índia como um teste definitivo.
3: São testes, vamos fazer outro teste amanhã.

0: que falei com todos os jovens que vão jogar que jogaram o primeiro jogo, que para eles não é um exame, é uma oportunidade para eles demonstrar a qualidade que podem ter. Então, tomar tudo isso com muita tranquilidade, porque não é um exame para eles. O jogo pode sair bem, pode sair mal jogo, mas não importa para nós do que vamos a fazer no futuro, chamar, dar-lhe a eles outras oportunidades.
1: Ancelotti deve levar uma equipe bastante modificada para a partida em Calcutá. Marquinhos, Danilo e Vini Júnior foram os únicos titulares mantidos na formação. Pedro Morisco, Mateuzinho, Arthur Dias, Douglas Santos, Andrei Santos, Gabriel Bontempo, Pedro e Estevão apareceram entre as novidades. Pedro é o favorito para ocupar a vaga de Rafinha, que deixou a delegação por causa de um problema muscular na coxa direita. Hendrick também foi testado na posição durante a atividade.
2: Domínio Santos sai jogando, ali o Coutinho foi lançado, boa bola para Cebolinha, aberta a defesa do São Paulo, rolou na direita, Gabigol faz a finta, bate! Pro

0: O Santos chegou à quinta vitória consecutiva no Brasileirão, após vencer o São Paulo em clássico atrasado da 21ª rodada no estádio do Morumbis. São Paulo ficou com a vantagem por pouco tempo, depois de Luciano abrir o placar com gol de pênalti. Cerca de 2 minutos depois, Gabigol empatou. No segundo tempo, em jogada iniciada pelo estreante Felipe Coutinho, Gabriel Barbosa anotou o segundo gol. Santos chega então a 41 pontos, subiu para o 7º lugar, segue sonhando com vaga na Libertadores. São Paulo tem 36 pontos, está na 11ª colocação. Hoje, Atlético Mineiro e Bragantino fazem outra partida atrasada da 21ª rodada. Final do Brasileirão Feminino. Neste sábado também, a partir das 16h30, São Paulo e Corinthians. O São Paulo venceu a primeira partida por 2-1 na semana passada, no sábado passado. Portanto, joga pelo empate nesta partida de hoje, às 16h30, no Morumbis. Portanto, final do Brasileirão Feminino, São Paulo e Corinthians. Faltam 10 para as 5. Espaço aberto para Carlos Alberto Sardenberg, Cássia Godoy e Merval Pereira.
1: Bom, Merval, o último ato da campanha, tradicionalmente, que é o debate da Globo, acabou ontem com um triste episódio, né? De violação da Constituição, da liberdade de imprensa.
2: Foi um final de campanha melancólico, né? Com os ministros do Supremo e do TSE tomando o lugar dos candidatos, tomando decisões que influenciam o debate. Uma coisa absurda, nunca vista no país. A crise no judiciário está chegando a um ponto que alguma coisa vai ter que ser feita, porque eles estão interferindo na vida do país de maneira indevida, com muita frequência, defendendo pontos de vista políticos, pessoais. É uma coisa vergonhosa isso que está acontecendo, essa proibição de botar o púlpito vazio. Nesta campanha já havia acontecido isso, 2 púlpitos vazios, Flávio e Lula, na Bandeirantes. E ninguém reclamou, ninguém impediu. Por que impediram ontem? Porque o Lula não ia? É um absurdo, é uma coisa completamente... E já tinha acontecido em 2006, contra o mesmo Lula, que não foi ao debate e ficou lá o púlpito dele. Então, por que isso agora? É um absurdo, porque não tem nem jurisprudência, não tem nada que justifique, nada.

0: uma atitude pessoal, política, do ministro, do juiz. O juiz tomou um partido.
1: No caso, tanto a ministra
0: Estela Aranha, no TSE, e o ministro Gilmar Mendes, no Supremo, que distorceu a lei para...

0: tema no debate já foi errada, porque a lei diz que o partido que tem elege 5 deputados. O Zema entrou porque o partido dele tem 5 deputados, mas só elegeu 3. 2 entraram no meio do mandato. Então já foi uma interpretação muito alongada, alargada do Supremo. Daí incluíram o Zema. E depois incluíram o Renan Santos, o ministro Gilmar Mendes, sem nenhuma razão jurídica, nenhuma. É uma teoria dele e tal, que ninguém quer saber da teoria dele, o que ele pensa, o que ele deixa de pensar, não importa para a grande maioria das pessoas. O que importa é a lei, e a lei ele não cumpre. Então é uma situação completamente inédita no país e perigosa, porque você está criando, nas vésperas da eleição, uma insegurança que permitirá 1000 acusações, 1000 ilações, que só fazem reduzir a confiança no judiciário brasileiro. É uma coisa vergonhosa.
1: É o que a gente percebe, né, Merval, como você está dizendo, que isso abre brecha para uma série de questionamentos em relação à justiça como um todo, mas à justiça eleitoral em particular, né?
0: Claro, esse é o problema, porque em 2020, se nós tivemos um candidato que trabalhou o tempo todo para desmoralizar a justiça do Brasil. Acusou o Supremo de várias coisas, acusou o TSE de conluio, fez a urna eletrônica ser questionada por muita gente. Isso já era um perigo na democracia. Agora, se você tem juízes, ministros dos tribunais superiores entrando nessa disputa baixa política, arranjando pretexto para prejudicar um candidato e ajudar o outro candidato, no caso Lula, que foi ajudado pelos ministros nas decisões de ontem, é muito difícil de você acreditar. E depois, o que vai acontecer no país se você perde a confiança no Supremo? O Supremo já tinha perdido a confiança de maneira, a meu ver, exagerada, da parte que apoia o Bolsonaro, que dizia que estava perseguindo, embora o ministro Alexandre de Moraes tenha feito muita coisa fora das regras legais, que tenha perseguido gente, tenha usado o inquérito fake news para fazer política, para proteger e para atacar adversários. No cômputo geral, o Supremo reagiu bem às tentativas do Bolsonaro de dar um golpe, reagiu muito bem. Agora, se agora também ele age mal, aí nós estamos, aonde que nós vamos parar?
2: O caso do, você citou o caso do ministro Nunes Marques, que eu não havia citado no começo, que ele fez essa manobra aí que você disse, né? Quer dizer, a regra dos debates eleitorais é que podem participar candidatos que tenham 5, cujo partido tenha 5 representantes no Congresso Nacional. Mas 5 representantes eleitos, né? O Novo elegeu 3, mas depois cavou mais 2, então estava com 5. No começo com 3, com 5. Enfim, aí fez uma interpretação marota, né?
0: Uma interpretação para ajudar o Novo, né?
2: Isso.
0: Ajudar
2: o Novo. E agora, o Gilmar Mendes, quando determinou a entrada do Renan Santos, ele passou por cima, inclusive, de uma decisão da Carmen Lúcia, né?
0: É uma opinião dele. Olha, opinião dele não me interessa. Nem interessa a sociedade, interessa como ele atua como juiz, como ministro. Aí é diferente.
2: Tá certo. Bom, Merval, teremos uma eleição. E o problema maior é que, enfim, uma outra questão é que a eleição está muito empatada, né, entre os dois candidatos que estão na

0: frente, está muito empatada, então a tensão vai dominar esse provável segundo turno, né?
1: É verdade, esses dias finais da campanha vão ser muito tensos, né? Porque qualquer erro de um ou de outro, que já foram cometidos vários, afeta o resultado final, né? A gente não sabe o que vai acontecer, a gente não sabe se alguém vai ganhar no primeiro turno até, é uma coisa, nunca tivemos essa situação, né?
2: Muito bem, aí o Sardenberg com o Merval Pereira, são 4:58. Obrigado aqui ao Gilson Matiaso, Jacarezinho, no Paraná, também Alberto de Guaianazes, manda o seu bom dia. Fábio Moreira, Saquarema, Rio de Janeiro, obrigado ao nosso ouvinte Durval Souza, de Porto Velho, Rondônia. Paulistano da Lapa, tá morando em Rondônia já há 10 anos. Obrigado, meu caro, pela sua mensagem. Também o maestro Mozart Vieira, direto de São Caetano, Pernambuco, sempre na nossa companhia. Maurício Silveira de Goiânia, pessoal que participa pelo WhatsApp no 11 999 11 9981. Audiência internacional direto de Amsterdã, na Holanda. Obrigado, Márcia Martins Peixoto, participando pelo YouTube, acompanhando as imagens do nosso estúdio. Paulo Roberto Matei, também Valfredo Lacerda, muito obrigado pelas mensagens aqui, pessoal participando. Vera Lúcia dos Santos, Elaine Santos também já chegou aqui no chat. Felipe Guerra, Rio Grande do Norte, pessoal participando pelo YouTube. E muito obrigado a você que interage também, nos prestigia na rede social aqui no @phcgalvão. Repetindo, @phcgalvão, você pode interagir por aqui, como faz o Fábio Moreira, de Saquarema, o bom dia do Orivaldo Rodrigues, de Itapsirica da Serra. O Leopoldo Veloso, sempre por aqui também, de Lagedo, Pernambuco. Obrigado pela mensagem que chega também do Arivaldo Mendonça. Pessoal participando via Instagram no @phcgalvão. Muitíssimo obrigado.
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Sábado 3 de outubro de 2026. Quase 8 em cada 10 brasileiros defendem a proibição das bets e dos cassinos online no país. Segundo pesquisa Datafolha, apenas 18% são contrários e 4% não souberam responder. O apoio à proibição é maior entre as mulheres, com 82% das votantes. Entre os homens, são 74%. 85% dos eleitores do presidente Lula, do PT, defendem a medida. No grupo que apoia o senador Flávio Bolsonaro, do PL, o percentual é de 70%. Datafolha ouviu 2.506 eleitores entre terça e quinta-feira. Pelo menos 9 estados terão proibição de venda de bebida alcoólica no primeiro turno das eleições neste domingo. Acre, Amapá, Amazonas, Ceará, Maranhão, Mato Grosso, Pará, Piauí e Roraima. A lei seca nas eleições foi criada para evitar situações de desordem nos locais de votação ou nas proximidades, a partir do consumo de bebida alcoólica. Antes, a restrição era uma regra federal, única para todo o Brasil. Agora, passou a ser segmentada por estados e deve ser decidida pelos tribunais regionais. A xAI, empresa de inteligência artificial de Elon Musk, conseguiu suspender temporariamente uma lei de Minnesota, nos Estados Unidos, que proíbe a criação de imagens falsas de nudez geradas por inteligência artificial. A decisão foi tomada por um

0: Tribunal Federal de Apelações, enquanto a empresa questiona a constitucionalidade da medida. A lei, que entrou em vigor em agosto, proíbe empresas de permitirem a criação de imagens realistas que exponham partes íntimas de pessoas identificáveis sem o consentimento delas. Horário de Brasília, 5 horas e 3 minutos.
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0: 5:04, bom dia, você que nos acompanha aqui no CBN Madrugada com Ricardo Garcia na mesa de som, porque hoje é sábado, invadindo aqui o horário do CBN Primeiras Notícias, vamos até às 6 horas da manhã. E agora é hora de saber como é que fica o tempo em todo o Brasil.
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0: Maria Clara Sasaki.
2: A semana começa com muita chuva, especialmente em áreas do noroeste do Rio Grande do Sul, Santa Catarina, Paraná e também em Mato Grosso do Sul. Pontualmente, há condições para volumes bem elevados e risco de transtornos pontuais. Até o final do dia, chove em São Paulo, Rio de Janeiro e no interior de Minas. Uma chuva bem isolada, mas que pode ser também com intensidade significativa, principalmente em Minas Gerais. Goiás, estado de Mato Grosso, Tocantins, sul do Pará e também algumas regiões do norte do Brasil, como Rondônia e Amazonas, podem ter pancadas isoladas ao longo desta segunda-feira. Grande parte do Nordeste tem uma condição de tempo firme e temperaturas mais elevadas. Pode chover fraco nas áreas litorâneas entre o Recôncavo Baiano e o Rio Grande do Norte. Maria Clara Sasaki, da Clima Tempo para a CBN.
0: 5:05, vamos abrir espaço aqui no CBN Madrugada para Ana Carolina Tomé. Tem informações importantes para o pleito de amanhã.
3: As forças de segurança montaram uma operação especial para garantir a votação no primeiro turno das eleições deste ano, que ocorre neste domingo, dia 4 de outubro. Entre os principais riscos monitorados estão a compra de votos, o transporte irregular de eleitores, a desinformação, aglomerações e violência política. Ainda estão no radar possíveis problemas tecnológicos, logísticos e eventos climáticos que possam dificultar o acesso aos locais de votação. O Tribunal Superior Eleitoral autorizou o envio de força federal para pelo menos 12 estados: Acre, Alagoas, Amazonas, Ceará, Maranhão, Pará, Piauí, Rio de Janeiro, Rio Grande do Norte, Tocantins, Mato Grosso e Mato Grosso do Sul. Mais de 26.500 militares das Forças Armadas estão mobilizados em ações de garantia da votação e da apuração, prestando também apoio logístico à Justiça Eleitoral. No caso da Polícia Federal, os trabalhos estão focados em ações de prevenção e apuração de crimes eleitorais, crimes cibernéticos e crimes de ódio, além de atividades de inteligência e de enfrentamento a organizações criminosas. No dia da votação, haverá atuação das polícias civil e militar nas cidades, além do acompanhamento de ocorrências e registros de crimes eleitorais e dos procedimentos de investigação policial. A Polícia Rodoviária Federal vai reforçar o patrulhamento e a fiscalização nas estradas para evitar imprevistos a quem vai votar. Abordagens de trânsito só deve ocorrer quando houver risco concreto e imediato à vida ou à integridade física. A corporação orienta os eleitores a se planejarem, verificando o trajeto, as condições do tempo e os horários de pico, e a saírem com antecedência para votar. A diretora de operações da PRF, Nádia Zilotti, reforça os cuidados no trânsito para evitar acidentes e transtornos no dia da votação.
4: Para este próximo domingo, domingo estaremos com todo o efetivo disponível. Também temos parcerias importantes com órgãos de segurança pública e com a Justiça Eleitoral.

0: E além disso, a PRF recomenda que você observe as normas de trânsito, utilize o cinto de segurança, peça para os demais usuários do veículo também utilizarem o cinto, não fale ao celular, observe os limites de velocidade.
1: No edifício sede da PRF em Brasília, funciona uma das principais estruturas para monitoramento de ocorrências criminais e de trânsito durante as eleições. O Coronel Jobim, coordenador geral de operações integradas da Secretaria Nacional de Segurança Pública, diz que por meio do monitoramento é possível identificar se há ações coordenadas em todo o país.
2: As eleições têm uma característica, elas mobilizam toda a segurança pública. E essa questão nossa desse monitoramento, quase que em tempo real, consegue acompanhar ali o momento em que essas ocorrências estão sendo geradas, as respostas que os estados estão dando. De qualquer forma, isso também traz para nós um nível maior de transparência, né? Verificar informações e detalhes de como é que estão acontecendo esses atendimentos.
1: O eleitor que presenciar uma irregularidade pode denunciar pelo aplicativo Pardal do TSE ou procurar a polícia, o Ministério Público Eleitoral ou a Justiça Eleitoral. Para casos de desinformação, existe ainda o Sistema de Alertas de Desinformação Eleitoral, SIAD. Nesse sistema é possível denunciar, por exemplo, casos de deepfakes, conteúdos falsos, enganosos ou até mesmo apresentados fora de contexto. Assim como em 2022, o horário de votação será unificado em todo o país, das 8 da manhã às 5 da tarde pelo horário de Brasília. A apuração dos votos inicia logo após o término da votação, se não houver nenhum eleitor na fila. De Brasília, Ana Carolina Tomé.
3: De Brasília para o Rio de Janeiro, Matheus Maciel tem informações importantes sobre uma descoberta, mais uma, da Petrobras.
4: Uma nova zona de petróleo na margem equatorial foi descoberta pela Petrobras no Poço Morfo. O anúncio foi feito nesta sexta-feira. A estatal já havia encontrado óleo no mesmo poço em agosto, mas avançou a perfuração para uma área mais profunda. O Poço Morfo fica no bloco FZA M59, na bacia da Foz do Amazonas, a cerca de 175 quilômetros da costa do Oiapoque, no Amapá. Ele está sendo perfurado há quase um ano. A presidente da Petrobras afirmou que o óleo encontrado no local é de boa qualidade e menos viscoso do que o do pré-sal, o que vai facilitar a extração e o uso. Mas, de acordo com Magda Chambriar, o desafio ainda é descobrir o tamanho das reservas.
5: A gente precisa que ele tenha um porte suficiente para garantir a economicidade, né? Ele tem que ter receita suficiente para pagar tudo que eu vou botar lá. Temos um sucesso exploratório na Foz do Amazonas, uma questão que é dificílima numa nova área, que é uma descoberta na primeira tentativa. Na Bacia de Campos, o primeiro poço descobridor foi na nona tentativa.
4: O Poço Morfo seguirá sendo explorado e novas descobertas podem acontecer. A expectativa é de que a sonda seja retirada até o fim de outubro. O anúncio foi feito há 2 dias da eleição presidencial. Durante a campanha, o presidente Lula, candidato à reeleição, exaltou a exploração da margem equatorial como sendo um novo pré-sal. Ao ser questionada sobre o tema, Magda Chambriar negou qualquer relação do anúncio com o período eleitoral e disse que ele foi feito nesta sexta-feira por obrigação regulatória.
5: E quando em agosto eles me perguntaram assim, mas você está anunciando só por causa da eleição? Eu digo, não, eu estou anunciando porque foi quando a broca chegou no reservatório e a gente pôde comprovar, né? Nesse caso também, a gente, em agosto, nós dissemos para vocês que a gente estava continuando a perfurar e hoje nós estamos dizendo que ontem nós comprovamos a existência de mais uma descoberta.
4: A Petrobras não pretende divulgar ao longo dos próximos 2 anos detalhes técnicos sobre o que for encontrado na margem equatorial. Por lei, a empresa que explora os poços tem direito a manter os dados sob sigilo nesse período, o que garante vantagem competitiva no mercado. Do Rio de Janeiro, Matheus Maciel.

0: 5:12, a gente vai abrir espaço agora para Nadédia Calado, tem informações sobre o adeus, a despedida ao Lito Souza.
1: Familiares, amigos e seguidores se despediram nesta sexta-feira do piloto e mecânico de aeronaves Lito Souza, que morreu

0: Aos 59 anos de idade, pouco mais de um mês após ser diagnosticado com a doença de Creutzfeldt-Jakob. Ele chegou a receber, com autorização excepcional da Anvisa, um medicamento experimental ainda não testado em seres humanos. Mas a doença neurológica é considerada rara, de rápida progressão e incurável. Ele também enfrentava um câncer de próstata diagnosticado pouco antes. A última homenagem foi realizada no Parque de Material Aeronáutico, na Zona Norte de São Paulo. Segundo a mulher de Lito, a empresária Mila Seidel, o ambiente foi escolhido por ele.
1: O Lito, ele teve uma oportunidade de fazer algumas declarações de vontade, né? Então, essa era uma das declarações de vontade dele, que ele estivesse perto daquilo que ele ama, que é a aviação, que são os aviões. E esse aqui é um ambiente que ele ama muito, né? O Lito, apesar de ter trabalhado na United muitos anos, em empresas privadas, ele teve a formação dele inicial na Força Aérea. Então, esse é um ambiente que ele tem muita gratidão.
0: Lito fez uma carreira de mais de 30 anos como mecânico e supervisor de voos em companhias como Varig, Transbrasil e United Airlines. Ele se tornou um dos nomes mais notáveis do segmento, com o canal no YouTube Aviões e Músicas, que reuniu 4 milhões de seguidores em torno dos vídeos, desmistificando a aviação. Paulo Henrique, de 12 anos, e o pai dele, o advogado Márcio Generoso, contaram que o menino se inspirou em Lito para escolher a futura carreira.
2: Eu comecei a acompanhar nas redes sociais, ele me influenciou muito e eu tento me formar em engenharia aeronáutica. Por conta dele, isso me influenciou bastante.
3: De fato, ele virou uma influência, ele influenciou ele.
0: Lito nasceu no Rio Grande do Norte e foi criado em Santos, no litoral de São Paulo. Além da mulher, ele deixa o filho, Malone, de 7 anos. Mila Seidel revelou que, antes de morrer, o marido deixou vídeos gravados para futuros aniversários dele. Ela também relatou que, apesar da progressão rápida da doença, a família acredita que a cognição se manteve preservada até o fim. Segundo ela, a família se afastou das câmeras nas últimas semanas para preservar a imagem do influenciador. Sócia de Lito, Mila disse que pretende manter o canal e as empresas, uma escola de aviação e cursos para quem tem medo de voar, mas disse que vai ser um desafio e ainda planeja os próximos passos. De São Paulo, Nadédia Calado.
4: 5:15 agora. Vamos abrir espaço aqui no CBN Madrugada, mais uma vez, para a Bela Megali, que conversou nesta sexta-feira com a Cássia Godoy e com o Sardenberg.
5: Bela, dois temas. Primeiro, essa informação que está aqui na cabeça do seu blog no Globo, que é que a Polícia Federal investiga o empréstimo concedido a Flávio Bolsonaro pelo Banco de Brasília para comprar aquela mansão de 6 milhões. Esse inquérito, essa investigação já estava em andamento, né?
6: Na verdade, é uma investigação que está no escopo da investigação do Banco Master e de Daniel Borcaro, envolvendo as operações fraudulentas com o BRB, a compra do Master pelo BRB. E aí, diante, no ínterim desse inquérito, a PF começou a apurar essa situação, digamos, no mínimo vantajosa, de aquisição do imóvel, por parte do Flávio Bolsonaro, um imóvel avaliado e que custou quase 6 milhões de reais, mas que Flávio financiou pouco mais de 3 milhões via o BRB, Sardenberg. Uhum. E aí a PF tem apurado em que condições que deu esse financiamento, porque na época da compra da casa, que foi em 2021, o Flávio Bolsonaro reconheceu que de fato teve um financiamento com maiores benefícios do que os juros praticados no mercado e praticados pelo próprio BRB. O Flávio conseguiu financiar em 30 anos esses 3 milhões e 100 mil reais, com uma taxa de juros de 3,71% ao ano, abaixo da média que era praticada pelo banco na época, que era de 4,85%, Sardenberg. Então, a PF pediu acesso à auditoria independente que o banco fez para poder entender por que o Flávio teve esse benefício, se outros clientes também tiveram esse benefício, em que condições isso se deu. E também para apurar se existia alguma relação direta entre Flávio Bolsonaro e o presidente do banco à época, que é o Paulo Henrique Costa, hoje preso por envolvimento aí no esquema de fraude de Vorcaro aqui na Papudim.

0: em Brasília. Então, isso é o que está no radar da Polícia Federal hoje, né? Esses juros ali amigáveis para o Flávio Bolsonaro e em que condições vieram esses juros, mas no escopo da investigação do Banco Master envolvendo o Daniel Vorkaro.
1: E você traz mais uma informação, Bela, em relação a esse caso aqui no blog, que é o seguinte: ele contratou esse empréstimo, esse financiamento, para um período de 30 anos. E aí deu as alegações que tinha renda suficiente, né, a partir do salário dele como senador e outras fontes de renda. Agora, apesar dele ter contratado esse empréstimo para pagar em 30 anos, ele conseguiu quitar bem antes, né?
0: Sim, menos de 3 anos, se não me engano foram 2 anos e 7 meses, Cássia, que o senador Flávio conseguiu quitar um empréstimo no valor considerável, né, 3.100.000 reais, e ele alegou ter uma renda de 56.000 reais. Então, uma pessoa, né, que já tem os custos mensais de moradia, custos com saúde, enfim, a gente que é brasileiro, né, sabe, uhum, os custos de vida são elevados, e ainda conseguir, em paralelo, quitar em menos de 3 anos uma dívida de 3 milhões de reais, eu até gostaria que o senador Flávio me ensinasse a fazer essa matemática aqui de poupança, porque eu ainda estou com meu empréstimo financiado aí nos 30 anos, não consegui fazer esse adiantamento, mas de fato é um outro fator que gerou a desconfiança. Na época, inclusive, foi bastante questionado para o senador, ele não respondeu isso, e é outro ponto que a PF está tentando entender, mas o foco central, de fato, é esse número, digamos, vantajoso, né? Essa taxa de juros bem vantajosa que o senador conseguiu na ocasião, e sob a presidência de uma pessoa que está presa, né? Hoje, o Paulo Roberto, inclusive, tentou fazer uma delação premiada. Eu falei com integrantes do Ministério Público para saber se a questão da casa do Flávio chegou a ser um dos temas do acordo de colaboração que acabou não vingando, mas a apuração que eu tive aqui não, que esse tema não chegou a entrar nas tratativas, porém também foram tratativas que não prosperaram.
2: Bela, um comentário seu agora, uma palavra sobre o final da campanha, que foi o não debate da Globo, que era para ser o último ato da campanha, e as perspectivas agora para o primeiro turno. Bela.
0: O que a gente está vendo é que a campanha do Lula, né, Fardenberg, está celebrando o não debate, acreditando que teve uma estratégia acertada, porque o Lula conseguiu já bateu agora 10 milhões de visualizações do podcast Flow, que ele acabou participando ali no momento que aconteceria o debate. E o Flávio tem aproveitado a interferência do judiciário, que acabou culminando no cancelamento do debate, para turbinar também a sua estratégia de pedir o voto de revolta, que é o que ele, numa live que fez ontem ao vivo, solicitou ali a quem estava assistindo o seu vídeo, e pedindo que eles elejam senadores alinhados a ele e o elejam para que ele faça esse enfrentamento direto ao judiciário. Esse já tem sido o tom da campanha de Flávio, né, Fardenberg e Cássia, que surfou muito na onda da crise do Supremo Tribunal Federal. A gente viu ali ao longo do mês de setembro a maior crise da história do Supremo Tribunal Federal, com aquela sessão do fim do mundo, de troca de ataques entre os magistrados, ministros envolvidos diretamente ali com Vorkaro, né, pelo elo com o ex-banqueiro. Então o Flávio aproveitou essa interferência do judiciário no debate por meio de decisões judiciais para tentar trazer esse eleitor que está insatisfeito com o Supremo Tribunal Federal para reforçar esse voto e fazer com que ele vote no Flávio, antecipando assim o voto útil da direita, ou seja, aqueles eleitores que votariam em Caiado, Zema ou Augusto Cury. O Flávio está tentando antecipar a vinda desse eleitor com essa estratégia de reforçar os seus ataques ao Supremo Tribunal Federal e ao Judiciário como um todo.
2: E o Lula vai atrás dos indecisos.
0: O Lula atrás dos indecisos e também na diminuição do foco da abstenção, porque existe ali uma preocupação grande, especialmente com os eleitores mais velhos, né? O Lula, ele tem uma vantagem importante de mais de 20 pontos, segundo as pesquisas, na faixa do eleitorado que tem 70 anos, 70 a mais.

0: né? E é uma faixa do eleitorado que não é obrigada a votar. Então, o Lula tem feito apelos, inclusive ontem no podcast Flow, ele fez questão de destacar que vai ter políticas públicas em um eventual quarto mandato bem voltado ali para os idosos, e pediu muito para os eleitores dessa faixa etária saírem de casa e irem votar. Então, existe uma preocupação grande em relação à abstenção, e tanto Flávio e Lula estão bastante focados no Sudeste, né? A região mais populosa, e marcaram aí os atos finais de suas campanhas em São Paulo.
1: Tá certo. Bela Megali conversando com o Sardenberg, com a Cássia Godoy, agora 5h23. A Isabel Gomes tem informações sobre quase 1 milhão de brasileiros que vivem no exterior e que estão aptos a votar nestas eleições presidenciais.
2: Os primeiros brasileiros que votam são os que moram em Wellington, na Nova Zelândia. Em 2022, a capital neozelandesa iniciou a votação às 4 horas da tarde do sábado, no horário de Brasília. 8 horas da manhã de domingo, no país da Oceania. Depois, votaram brasileiros que estão na Austrália, Japão, Coreia do Sul e demais países da Ásia, Europa, África e Américas, conforme os fusos de cada país. Já os últimos da fila foram os brasileiros que moram em cidades da costa oeste dos Estados Unidos, como Los Angeles e São Francisco. Por lá, a votação acabou às 9 horas da noite de domingo, pelo horário de Brasília. Esse ano, quase 1 milhão de brasileiros estão aptos a votar no exterior, um número maior do que de eleitores de estados como Roraima, Amapá e Acre. Esses brasileiros, que votam apenas para presidente, estão distribuídos por 186 cidades de todos os continentes, sendo a maior parte em cidades de Portugal, dos Estados Unidos e do Japão. No país europeu, são mais de 126 mil eleitores. Nos Estados Unidos, esse contingente é de mais de 105 mil. Já na nação asiática, são quase 75 mil brasileiros aptos a votar. Além disso, Paris, na França, conta com pouco mais de 27 mil eleitores, enquanto Londres, na Inglaterra, reúne mais de 37 mil. Para participar das eleições, residindo em outro país, o eleitor precisa realizar o processo de transferência do domicílio eleitoral na zona eleitoral do exterior, administrada pelo Tribunal Regional Eleitoral do Distrito Federal. O órgão divulga os locais onde vão funcionar as mesas receptoras. Geralmente, as sessões funcionam em consulados e embaixadas, mas também podem ser instaladas em hotéis, escolas e outros espaços, como explica o José Eduardo Lima Pessoa Virgolino, do TRE do Distrito Federal.
3: A votação acontece na sede das embaixadas e consulados e, por conta do aumento do eleitorado, também pode ocorrer em alguns outros locais que são disponibilizados para o Estado brasileiro. Então, essa logística, ela é feita com o apoio do Ministério das Relações Exteriores, que faz o envio dessas urnas eletrônicas por avião para os mais de 104 países que teremos a votação brasileira no exterior.
2: Morando na Austrália, em 2018, João Rafael Neves, diretor de arte na Universidade de Queensland, justificou o voto. Seria a primeira eleição dele. Em 2022, porém, o isolamento provocado pela pandemia da Covid-19 despertou nele um senso de urgência em participar das decisões democráticas do Brasil. Ele transferiu o domicílio eleitoral para lá.
4: E os processos, tanto de justificar quanto para transferir o local de votação, fiz tudo online, gratuito, levou em torno de 5 dias para ser resolvido. Ainda existem brasileiros que preferem justificar seus votos ou nem transferiram ainda o local de votação para poder votar aqui na Austrália. Do meu ponto de vista de imigrante, precisamos sim usufruir do que a democracia nos permite, que é o direito de escolher pelo Brasil, onde quer que a gente esteja pelo mundo.
2: Guilherme Silva mora próximo a Houston, nos Estados Unidos. Ele vai votar pela primeira vez no exterior e, para isso, vai encarar uma viagem de 2 horas. Ainda assim, faz questão de exercer esse direito, mesmo com a distância envolvida.
5: Votar no exterior não é fácil, né? Você tem que ter planejamento, acompanhar os prazos consulares, atualizar os dados e muitas vezes, assim como no meu caso também, viajar horas só para chegar à nossa sessão eleitoral. Mas eu acho que esse esforço ele vale a pena.

0: para exercer o voto fora do país é a gente reafirmar que a nossa cidadania brasileira ela não se perde na fronteira, né?
1: O cientista político Beto Vasques, do Instituto Democracia em Xeque, lembra que o eleitor engajado costuma comparecer mais quando está no exterior, por ser uma forma de se conectar afetivamente com a política do país. Por isso, o voto de fora pode ter um peso significativo.
2: Numa eleição tão acirrada, onde cada voto conta, o voto do exterior pode ter um impacto decisivo. A gente viu recentemente um exemplo nas eleições do Peru no mês de abril, na qual os votos do exterior literalmente alteraram os resultados das eleições. Obviamente, foi uma situação muito particular, mas como aqui a gente vê que se avizinha uma eleição muito acirrada, é possível que esse voto no exterior tenha um peso importante.
1: Nas eleições presidenciais de 2022, a disputa acirrada também se refletiu no exterior. Lula, do PT, recebeu 51,28% dos votos, o equivalente a 152.905 votos. Já Jair Bolsonaro, do PL, obteve 48,72%, ou 145.264 votos. A diferença foi de apenas 2,56 pontos percentuais. Com colaboração de Karen Lemos, de São Paulo, Isabel Gomes.
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Sábado, 3 de outubro de 2026. O presidente do Supremo, Edson Fachin, criou novas regras para evitar que pedidos sejam direcionados a

0: partir de hoje. A medida provisória que determinou o fim das bets no Brasil já recebeu pelo menos 26 emendas no Congresso. Entre as propostas estão a retirada das apostas esportivas da proibição, a criação de um período de transição para contratos de publicidade e a devolução de parte do valor pago pelas empresas. A MP foi anunciada na semana passada e já está em vigor. Desde a publicação, novos depósitos estão proibidos. Os apostadores podem sacar os saldos até 5 de outubro. No horário de Brasília, 5:31.
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0: 5:32, espaço aberto agora aqui no CBN Madrugada para Maria Cristina Fernandes, conversando com Fernando Andrade e Tatiana Vasconcelos.
1: Acho que podemos chamar de um episódio triste e melancólico que assistimos e noticiamos ontem, uma série de decisões que acabaram levando a TV Globo a cancelar o debate entre os candidatos à presidência que havia sido marcado e cujas regras estavam sob concordância de todos os participantes até o momento do cancelamento. Vamos recuperar essa cronologia, Maria Cristina?
2: Sim, Tati, vamos lá. Primeiro, o cancelamento em si, eu acho que é importante dizer o que que isso representa, né, historicamente. É a primeira vez em 20 anos que o primeiro turno de uma campanha presidencial termina sem debate entre os principais postulantes. Sempre que isso acontece, os eleitores ficam privados de uma oportunidade de ver os candidatos frente a frente no embate de ideias, de experiências e trajetórias, porque este, em última instância, é o barro de que é feito a política. A última vez que isso aconteceu foi em 2006, quando os principais candidatos eram o presidente Lula e seu atual vice, Geraldo Alckmin. Os debates, por recusa de Lula em comparecer, os debates daquela campanha só aconteceriam no segundo turno. Mas a campanha de 1998, quando o ex-presidente Fernando Henrique Cardoso disputava a reeleição, foi até hoje a única, desde o restabelecimento das eleições diretas em 89, a ter terminado sem debate, porque o Fernando Henrique se comprometeu a participar no segundo turno e a disputa acabou terminando no primeiro. Então, nós temos esses dois antecedentes. Então, vamos aí à cronologia. Bem, dois dias antes do debate, o presidente do TSE, Cássio Nunes Marques, havia atendido a uma reclamação do Partido Novo, do Romeu Zema, e deu uma cautelar para que o Zema participasse do debate. Isso porque, nesta cautelar, o Cássio Nunes, que é o ministro presidente do TSE, mudou o entendimento que a Justiça Eleitoral tinha até então sobre a bancada que contaria para efeito de participação. Ele considerou os 5 atuais deputados, que é o mínimo exigido pela lei para participação, e não os eleitos na data da posse, lá na legislatura. Às 17:52 desta quinta-feira, a ministra Estela Aranha, também do TSE, acolheu a representação do PT para que não fosse colocado um púlpito vazio com o nome de Lula, e que este

se o púlpito fosse bombardeado por perguntas. A ministra argumentou que se criaria uma situação de desequilíbrio entre os participantes numa atitude coercitiva visada a compelir uma participação que, na verdade, é voluntária. Bem, há juristas que concordam e outros que discordam desse pressuposto da ministra. E há várias razões para isso. A concordância dos candidatos, a concordância prévia dos candidatos com as regras, que não foram contestadas no momento em que essas regras foram apresentadas, e também pelo fato de a maneira mais eficaz de impedir esse desequilíbrio ser com a presença do candidato, afinal de contas, no debate. Estando no debate, ele rebate aquilo que não acha justo nem correto. Dito isso, não dá para dizer que houve censura. A crítica aos ausentes era livre. Se poderia criticar tendo ou não cadeira. O que a ministra impediu numa decisão que, repito, é questionável, foi o púlpito vazio. Mas continuemos aqui a cronologia, né? Menos de meia hora depois, o ministro Gilmar Mendes tomou outra decisão. O ministro decano do Supremo atendeu a uma petição do Solidariedade, que é um partido recorrente nessa prática. Esta prática de apresentar petições a processos que nada tem a ver com o objeto da decisão. Foi apresentada no processo antigo sobre a candidatura do ex-procurador Deltan Dallagnol, lá no Paraná. E a decisão do ministro Gilmar Mendes baseou-se no postulado da liberdade de expressão e do pluralismo político. O Renan integra um partido com apenas um candidato, que é o Kim Kataguiri. A petição do próprio Kim já tinha sido rejeitada lá no TSE, e eis que o Gilmar atendeu a esta petição do Solidariedade. E hoje, Tati, Fernando, só trazendo aqui a decisão do ministro Edson Fachin, que é uma decisão importante que diz respeito a essa decisão que o ministro Gilmar Mendes tomou hoje. A decisão do Fachin impede que petições do gênero, é uma resolução, né? Impede que petições do gênero e de autoridades que não figurem no processo, o presidente de Solidariedade, Paulo Pereira da Silva, ele não figura nem no processo que ele peticionou, nem no processo em curso, que é o debate, certo? Petições que requeiram a extensão dos efeitos da decisão a pessoas que não estejam não sejam objetos do processo, e que formule em face de quem também não está lá. Ou seja, ele está impedindo jabutis em decisões judiciais. E que quando isso for acontecer, quando uma petição em cima de um processo em curso for apresentado, que seja submetido à análise técnica e à decisão da presidência da Suprema Corte. Por que que isso é importante? Porque mostra que todas essas decisões que têm perturbado o processo eleitoral de ministros do Supremo sobre decisões do TSE têm sido tomadas dessa forma, atendendo a petições apresentadas em processos que não estão relacionados ao objeto da decisão. E o que que esta resolução permite? É que, na verdade, antes de atender a este ou aquele candidato, os ministros do Supremo Tribunal Federal estão atendendo a si mesmos. Então, ao fim e ao cabo, é a disputa interna na corte que tem movido esta guerra eleitoral, tem agudizado esta guerra eleitoral, que a gente tem que ter preocupação, porque visa a atingir o

0: voto daquele que, ao fim e ao cabo, é quem terá esta missão e a legitimidade, e só ele tem, de dar um encaminhamento para esta crise que o país vive com essa hipérbole, né, do Supremo, que é Sua Excelência o eleitor. Né? É pela política que isso terá que ser resolvido. São os eleitos que terão que dar um encaminhamento para este tema.
1: Agora, Maria Cristina Fernandes, tudo isso, o cancelamento do debate ontem na TV Globo, o acirramento da crise no Superior, no Tribunal, no Superior, no STF e no TSE, favorece, se é que favorece, algum candidato?
0: Bem, Fernando, eu acho que todos perdem na medida em que ficam privados desse debate, ainda que os debates têm se transformado em pouco debate de ideias, né, e muita lacração, é uma perda. Agora, eu diria que o presidente Lula perde menos, porque tal como estava desenhado antes dessas sucessivas decisões, estaria lá o púlpito vazio, ele sendo bombardeado, e colaria a pecha de covarde, certo? Veio a decisão do ministro Gilmar Mendes, que impôs a participação do Renan, e aí o senador Flávio Bolsonaro aí disse, moto contínuo, logo depois da decisão do ministro Gilmar Mendes, ele anunciou que não participaria. Aí o Flávio Bolsonaro não podia mais dizer que o Lula era fujão, porque aí fujão era ele. E só então veio o cancelamento do debate, certo? Mas por que eu digo que o Lula perde menos? Porque fujão por fujão, lá estão os dois. Mas no que ele perde? Ele perde porque ficou muito claro o poder desta intervenção judicial e que está sendo já fartamente explorado pelo Flávio Bolsonaro como o Lula sendo beneficiário dessa intervenção do Supremo pela associação, está fazendo uma associação entre essas decisões que levaram ao cancelamento do debate e Lula, né? Dado o desgaste que o Supremo vem enfrentando na opinião pública, dos três poderes é o mais desgastado, é que está com a imagem mais afetada, essa associação é prejudicial, sim, à Lula.
2: Eu só conseguia pensar ontem, Maria Cristina, no desgaste, no esfacelamento dos parâmetros. Existem regras. A gente está discutindo muito os efeitos do que aconteceu, mas esse debate, ele só foi cancelado porque ele havia sido planejado, baseado nas regras que, por sua vez, são baseadas na lei eleitoral, com as quais todos os participantes concordaram. Porque se isso vira uma coisa corriqueira, a gente perde os parâmetros, a gente perde as regras. Aí qual é a base? A gente parte da onde?
0: É a palavra empenhada, né, de cada um dos representantes dos partidos e dos candidatos nesta reunião em que foram estabelecidas as regras e com as quais eles concordaram e assinaram. Então, você passa a duvidar da palavra empenhada. Mas vamos combinar, Tati, que o questionamento da palavra empenhada é apenas uma decorrência desta barata voa para...
2: Barata usar... voa é uma boa expressão.
0: Barata voa, para abusar do meu latim, que está... provocando este judiciário. Na medida em que os ministros se valem do arcabouço jurídico aí vigente para decidir o que eles querem, né, tem lei para tudo. Né? Então, digamos que desrespeitar a palavra empenhada acaba virando apenas uma consequência.
2: Maria Cristina.

0: se vocês me permitem.
1: Vamos lá, vamos lá.
0: Me permitem, a gente vai falar agora só já na tarde da eleição. Eu queria lembrar aqui, porque é muito importante essa reta final, vai ter muito cabo eleitoral na rua, e os cabos eleitorais nessa reta final, eles distribuem santinhos, eles convencem o eleitor com um argumento. A gente já viu muita eleição e dá para dizer isso, com argumento de que, olha, não perca seu voto. Vote nisso aqui porque é ele que vai ganhar. Tem um pensador inglês que viveu no final do século XIX, James Stephen, que ele dizia o seguinte: a minoria não cede porque está errada, mas porque é convencida de que é a minoria. Quando o cabo eleitoral faz isso, é porque ele está querendo convencer que você é minoria. Você, eleitor, é minoria. Então, não ceda, né? Firme o seu voto naquilo e naquele que você acredita, né? Porque o sentido dessa frase é que você não é convencido de nada, de que você não deve votar. Você só cede porque diz: não, já que eu vou perder meu voto, né, entre aspas, o perder, deixa eu votar já quem vai ganhar. Então, não existe voto perdido, existe escolha do eleitor frente às urnas, soberana.
2: Perfeito, perfeito. Maria Cristina Fernandes conosco diariamente em Tudo é Política, no domingo, cobertura especial, programação inteirinha durante todo o dia, programação especial, obviamente, voltada para a cobertura das eleições. Maria Cristina Fernandes vai estar com a gente aqui em algum momento entre 2 e 5 da tarde.
3: Cinco e 47, aí a Maria Cristina Fernandes com a Tatiana Vasconcelos, com o Fernando Andrade. Nós vamos ao Rio de Janeiro. Pedro Bonenberger traz pra gente uma reportagem mostrando uma expectativa de baixa renovação nas assembleias legislativas.
4: O potencial mínimo de renovação das 5 maiores assembleias legislativas do país não chega a 20% nas eleições deste ano. O levantamento foi feito pela CBN com base nas composições do Legislativo em São Paulo, Minas Gerais, Rio de Janeiro, Bahia e Rio Grande do Sul. A renovação efetiva após a abertura das urnas pode ser maior, caso deputados que tentam a reeleição sejam derrotados. A Assembleia do Rio Grande do Sul apresenta o maior potencial de renovação. Das 55 cadeiras, 45 deputados tentam permanecer na casa e outros 10 buscam outros cargos, como o de deputado federal, senador ou vice-governador. Com isso, pelo menos 18,2% da composição da Assembleia Gaúcha serão renovados. O cientista político Geraldo Tadeu Monteiro explica que o fato de estar no cargo traz vantagens competitivas para os mandatários. Também por isso, a renovação dos colegiados não costuma passar de 50%.
5: Faz toda a diferença. É muito mais difícil você se eleger não tendo a máquina, não tendo uma posição consolidada, do que o contrário. Você tem poder, você tem recursos humanos. De 2010, por exemplo, a 2022, em 4 eleições, a taxa de renovação das assembleias legislativas, na média, é de 48%. 52% continuam. A gente pode até usar uma expressão forte e dizer que é uma feudalização do universo eleitoral, né?
4: A Lesp em São Paulo, maior casa legislativa estadual do país, é a segunda em potencial de renovação. Dos 94 deputados estaduais, 77 disputam novamente uma vaga. Pelo menos 17 cadeiras serão renovadas, o equivalente a 18,1%. Desse grupo, 14 estão atrás de um novo cargo e 3 não vão concorrer a nada neste ano. O caso mais emblemático é o do deputado paulista Rafael Silva, do PSD. Ele anunciou que deixará a vida pública após 32 anos, mas tenta emplacar o filho, Rafael Silva Júnior, numa cadeira na Lesp. Carolina de Paula, doutora em ciência política, diz que a transição de votos entre políticos da mesma família é comum e pode ser explicada por fatores econômicos e interesses partidários.
6: É quase como se o cargo fosse realmente uma herança, um patrimônio, muitas vezes, né? Passado aí de pai para filho, ou então para o entorno, para a esposa. A gente tem muitos incentivos partidários, quando a gente pensa nos incentivos financeiros, né, que os candidatos recebem dos partidos, mas a gente tem também uma necessidade

0: para o nosso modelo de eleição do sistema eleitoral de lista aberta, a campanha individual. Então, acaba sendo mais fácil, né, você que tem uma família de políticos que já é conhecido, que já tem uma base de apoios, você conseguir fazer essa transmissão, tanto para interesse do próprio partido de continuar financiando a sua campanha, do que você quando é um novato na política, né?
1: Esse espólio político ocorre em todo lugar. Na Bahia, apenas 10 dos 63 deputados abriram mão da reeleição. Entre eles está Manuel Rocha, do União Brasil, que decidiu sair da Assembleia Estadual e lançou candidatura à Câmara. O objetivo é herdar o lugar do pai, o veterano deputado federal José Rocha, que acumula 12 mandatos consecutivos, 4 deles na Câmara Federal. Algo parecido acontece no Rio de Janeiro. A deputada estadual Lucinha não disputa a reeleição. A política do PSD é apontada como madrinha da milícia por investigações da Polícia Federal. Apesar de ela negar as acusações, o partido decidiu não lançar a candidatura. No entanto, o Júnior da Lucinha, filho dela, concorre no lugar da mãe e pode herdar o capital político. A Assembleia do Rio tem 70 deputados e 59 deles tentam renovar o mandato. Minas Gerais é o estado com o menor potencial mínimo de renovação, de pouco menos de 12%. Dos 77 parlamentares, 68 tentam permanecer na Assembleia Mineira. Do Rio de Janeiro, Pedro Bonenberg.
2: Cinco horas e 52 minutos. Agradecer aqui a companhia da ouvinte, do ouvinte CBN. Muitas mensagens chegando por aqui. Obrigado ao Gilsomar Machado, de Jaú, nosso ouvinte belo de Rio Largo, Alagoas, está por aqui também. Muito obrigado pela mensagem que chega do Luiz, de Petrolina, Pernambuco. E obrigado a você que participa também pelo YouTube, pessoal que está trocando ideias no nosso chat. Obrigado ao Hildo Souza, Célio Castro, Milton Frangipani, também está por aqui, e Carlos Eduardo, e você que interage também via Instagram.

0: Paraíba, também interagindo via Instagram no arroba PHC Galvão. 5h54, Ricardo Garcia.
1: Brasil!
0: O atacante Pedro é a principal novidade na escalação da seleção para logo mais partida contra a Índia. Quem tem os detalhes é o Guilherme Pradella.
2: A seleção brasileira faz neste sábado o último jogo da Super Data FIFA. Confronto contra a Índia no estádio Salt Lake, em Calcutá, às 11 horas da manhã, horário de Brasília. Depois de empatar e vencer a Austrália nos amistosos anteriores, o Brasil agora terá pela frente um adversário inédito. Para este duelo, Ancelotti adiantou que Pedro Morisco deve começar como titular no gol. Será a estreia com a camisa da seleção brasileira. Com isso, o técnico italiano irá utilizar todos os 26 convocados. Rafinha, que saiu machucado do último confronto contra a Austrália, foi cortado e com isso não está mais com o grupo da seleção. O restante do time, Ancelotti não quis adiantar. Mas no treinamento desta sexta, o treinador utilizou a seguinte escalação. Pedro Morisco no gol, com Mateuzinho, Marquinhos, Arthur Dias e Douglas Santos na linha defensiva, Danilo, Andrei Santos e Gabriel Bontempo no meio campo, Estevão, Pedro e Vinícius Júnior no ataque. Basicamente, é uma mescla dos primeiros dois times titulares da seleção brasileira nos duelos contra a Austrália, porém repetindo o esquema 4-3-3 do segundo jogo. Durante a coletiva de imprensa, nesta sexta, Ancelotti também quis deixar claro que o desempenho dos jogadores nesta data FIFA, principalmente os estreantes, não será determinante para o futuro deles dentro da seleção brasileira.
3: Que para eles não é um exame, é uma oportunidade para eles demonstrar a qualidade que podem ter. Então, tomar tudo isso com muita tranquilidade, porque não é um exame para eles. O jogo pode sair bem, pode sair mal jogo, mas não importa para nós do que vamos a fazer no futuro, chamar, dar-lhe a eles outras oportunidades.
2: É claro que o desejo da seleção é se classificar e fazer um bom papel na próxima Copa do Mundo, mas o zagueiro Marquinhos, que volta ao time titular, também falou sobre os objetivos imediatos do grupo.
4: É um objetivo a longo prazo, né? Os nossos objetivos primários, eles têm que ser muito importantes nesse momento, que é ganhar, reconquistar a confiança de continuar fazendo grandes jogos, né? Reconquistar cada vez mais o carinho e a admiração do povo brasileiro e o povo que nos acompanha também, né? Acho que esses são os objetivos para a gente continuar lutando após a Copa do Mundo.
2: Repetindo então a provável escalação do Brasil para o duelo contra a Índia: Pedro Morisco no gol, Mateuzinho, Marquinhos, Arthur Dias e Douglas Santos, Danilo, Andrei Santos e Gabriel Bontempo, Estevão, Pedro e Vinícius Júnior. O confronto contra a seleção indiana será neste sábado às 11 horas da manhã, horário de Brasília, com transmissão do Futebol Globo CBN. De São Paulo, Guilherme Pradella.
1: Brasil!
0: Então é isso, né? 5h57, ponto final na edição de hoje aqui do CBN Madrugada, produção sempre da Karina Almeida, trabalhos técnicos comigo, Ricardo Garcia.
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0: E aí, Matheus de Souza com o repórter CBN. Na sequência, Marcela Lorenzetto comanda o Jornal da CBN. Um ótimo sábado para você. Meia-noite estamos de volta com mais um CBN Madrugada. E no domingo à meia-noite, zero hora de segunda-feira, estaremos ao vivo e em cores aqui com todas as informações sobre o pleito de amanhã. Tchau.

0: sábado, 3 de outubro de 2026. A campanha do presidente Lula, reeleição, pediu que o Tribunal Superior Eleitoral inclua a suspensão de serviços consulares dos Estados Unidos no Brasil em uma investigação. A corte apura suposta interferência externa nas eleições brasileiras. A medida da embaixada norte-americana foi anunciada na noite desta sexta-feira, poucos dias antes do primeiro turno das eleições. Segundo o comunicado divulgado pela representação diplomática, a medida foi tomada por preocupações com a segurança. Pelo menos 9 estados terão proibição de venda de bebida alcoólica no primeiro turno das eleições neste domingo. São eles Acre, Amapá, Amazonas, Ceará, Maranhão, Mato Grosso, Pará, Piauí e Roraima. A lei seca nas eleições foi criada para evitar situações de desordem nos locais de votação ou nas proximidades a partir do consumo de bebida alcoólica. Antes, a restrição era uma regra federal, única para todo o Brasil, e agora passou a ser segmentada por estados e deve ser decidida pelos tribunais regionais. A xAI, empresa de inteligência artificial de Elon Musk, conseguiu suspender temporariamente uma lei de Minnesota, nos Estados Unidos, que proíbe a criação de imagens falsas de nudez geradas por inteligência artificial. A decisão foi tomada por um tribunal federal de apelações, enquanto a empresa questiona a constitucionalidade da medida. A lei, que entrou em vigor em agosto, proíbe empresas de permitir a criação de imagens realistas que exponham partes íntimas de pessoas identificáveis sem o consentimento delas. No horário de Brasília, 6 horas.
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1: 6:02, muito bom dia. Seja bem-vinda, seja bem-vindo ao Jornal da CBN deste sábado, 3 de outubro de 2026, véspera das eleições gerais de 2026. Eu sou a Marcela Lorenzetto, nós vamos juntos por aqui trazendo informação que você precisa saber na manhã deste sábado, a partir de agora com um giro de notícias. Candidatos à presidência da República fazem hoje os últimos atos de campanha antes do primeiro turno das eleições marcado para amanhã. Lula e Flávio Bolsonaro concentram as agendas em São Paulo, o maior colégio eleitoral do país. O candidato do PT faz uma caminhada pela Avenida Paulista ao lado de Fernando Haddad, candidato ao governo de São Paulo, e das candidatas ao Senado, Marina Silva, da Rede, e Simone Tebet, do PSB. Já o senador Flávio Bolsonaro, do PL, participa de uma carreata no interior do estado de São Paulo, entre Santa Bárbara do Oeste e Americana, ao lado do governador Tarcísio de Freitas, que tenta a reeleição, e dos candidatos ao Senado por São Paulo, André do Prado, do PL, e Guilherme Derrite, do PP. São Paulo concentra cerca de 21% do eleitorado brasileiro e é considerado estratégico para o resultado nacional. Os demais candidatos também encerram hoje a campanha em diferentes regiões do país. Augusto Cury do Avante passa amanhã em Colina, no interior de São Paulo, cidade onde nasceu. Ronaldo Caiado do PSD participa no fim da tarde de um bandeiraço em Goiânia e à noite vai

0: A missa de sétimo dia do deputado estadual Hamilton Filho, do MDB, que morreu no último sábado após um acidente. Renan Santos, do Missão, passa amanhã em Santos e encerra os eventos de campanha com uma caminhada no bairro da Liberdade, na capital paulista. Ontem, Lula esteve em um ato no centro do Rio de Janeiro, onde defendeu a importância do voto.
1: Nós temos que ter preocupação e conversar com o maior número de pessoas possíveis. Sobretudo, conversar com as pessoas com mais de 70 anos é importante isso. Não tem trégua, não tem descanso. Nós precisamos trabalhar e muito.
0: O petista também participou de um ato na região centro-sul de Belo Horizonte. Lula seguiu em carro aberto da Praça da Liberdade até a Praça Tiradentes, cercado por eleitores. Flávio Bolsonaro encerrou o dia em Montes Claros, no norte de Minas Gerais, em um ato ao lado de outros candidatos de direita. Estavam com ele Nicolas Ferreira, em busca da reeleição como deputado federal, e Flávio Roscoe, candidato ao governo mineiro, ambos do PL, além de Marco Antônio Superman, do Novo, que busca o Senado pelo estado. Flávio destacou a importância de Minas Gerais, segundo maior colégio eleitoral do país.
2: Então, só agradecer a Minas e pedir a Minas, você mineiro, você que decide a eleição Brasil. Vamos ganhar em Minas. Ganhando em Minas, ganhando no Brasil também. Eu conto com cada um de vocês, bora resolver logo.
0: O candidato Augusto Cury esteve em Brasília, onde fez um ato contra interferência nas eleições, na Praça dos Três Poderes, e criticou as decisões judiciais que provocaram o cancelamento do debate da TV Globo na quinta-feira. Ronaldo Caiado fez uma caminhada em Goiânia. Ele visitou uma região conhecida pelo varejo de moda, criticou a isenção de impostos para compras no exterior de até 50 dólares. Ele defendeu que benefício semelhante seja concedido aos empresários brasileiros. Depois, Caiado foi para Aparecida de Goiânia, onde caminhou ao lado do candidato à reeleição ao governo de Goiás, Daniel Vilela, do MDB, antes de voltar para Goiânia para uma carreata. Renan Santos esteve em São Paulo para uma entrevista a um podcast e defendeu uma lei de metas de desempenho para prefeitos. A propaganda eleitoral no rádio e na televisão terminou na quinta. Hoje, até às 10 da noite, ainda são permitidas caminhadas, carreatas e distribuição de material de campanha. 6:06. O presidente do Supremo Tribunal Federal, Edson Fachin, criou novas regras para a distribuição de pedidos na corte. A medida busca evitar que advogados ou interessados consigam direcionar pedidos a ministros específicos por meio de processos que já estão em andamento. Pelas novas regras, pedidos feitos por terceiros que não sejam parte do processo original passarão por uma triagem da Secretaria Judiciária e da Presidência do Supremo. Se houver relação com o processo original, o pedido continua com o mesmo relator. Caso contrário, será aberto um novo processo e o relator será escolhido por sorteio. Fachin afirmou que a medida busca evitar distorções na distribuição dos processos e preservar a autonomia do sistema. Professor de Direito da FGV, Rubens Gleiser, afirmou à TV Globo que a mudança é necessária mesmo que possa dar mais poder à presidência do Supremo.
3: Quando o processo entra no Supremo, ninguém escolhe quem vai julgar. Ele é distribuído por um sorteio para cada um dos ministros. O que tem acontecendo bastante ao longo das últimas semanas, especialmente nesta semana? Os advogados foram criando artifícios para levar os casos que eles querem, que têm impacto nas eleições, diretamente para ministros que eles considerariam mais simpáticos à sua causa, burlando esse sistema da aleatoriedade e ferindo um processo muito importante que sustenta a imparcialidade no Supremo.
0: A mudança ocorre depois de uma série de decisões conflitantes entre ministros do Supremo. Em setembro, por exemplo, André Mendonça determinou o afastamento do diretor-geral da Polícia Federal, Andrei Rodrigues, mas Flávio Dino derrubou a decisão ao analisar um recurso apresentado em outro processo. O ministro Fachin suspendeu as duas decisões e manteve Andrei no cargo. Mais recentemente, uma sequência semelhante aconteceu no caso das publicações sobre o candidato à presidência da República, Flávio Bolsonaro, e Nossa Senhora Aparecida. Uma decisão de André Mendonça foi derrubada pelo ministro Flávio Dino e depois suspensa pelo ministro Luiz Fux. O caso mais recente envolve o pedido do partido Solidariedade para que Renan Santos, do Missão, participasse do debate da TV Globo. A solicitação foi apresentada dentro de um processo sem relação com o debate que já estava sob relatoria do ministro.

0: Gilmar Mendes. Agora são 6h08. Você está acompanhando as principais notícias do Jornal da CBN. Em outro movimento do ministro Edson Fachin, a Polícia Federal recebeu um pedido do magistrado para que todos os fatos envolvendo ministros do Supremo Tribunal Federal nas investigações do caso Master sejam apurados, sem exceção. No ofício enviado nesta sexta-feira, Fachin ressaltou que as apurações devem respeitar o devido processo legal, as competências dos órgãos de investigação e as atribuições do Supremo. O ministro também destacou a necessidade de preservar a autonomia da Polícia Federal e do Ministério Público durante as investigações. Fachin marcou ainda uma reunião com o diretor-geral da PF, Andrei Rodrigues, para o dia 13 de outubro. É o primeiro movimento do ministro para pedir esclarecimentos à corporação desde que assumiu a relatoria interina do caso. O presidente do Supremo afirmou que vai dar os encaminhamentos necessários depois de receber da PF informações completas sobre os fatos e as pessoas citadas. Até o momento, as investigações encontraram menções aos ministros Alexandre de Moraes, Dias Toffoli, Cássio Nunes Marques e Luiz Fux, além do próprio André Mendonça, que era o relator do caso. Segundo informações reunidas pela PF, há mensagens e registros de contratos entre pessoas ligadas ao Master, integrantes ou familiares de ministros do Supremo. Entre os achados estão mensagens envolvendo Alexandre de Moraes, incluindo um contrato milionário do escritório da esposa do ministro com o ex-banqueiro. Também há contatos relacionados a um resort que pertencia a Dias Toffoli, menção a Nunes Marques e despesas de uma viagem de Luiz Fux a Nova York. Os ministros citados negam irregularidades ou afirmam que os contatos tiveram relação com atividades profissionais. 6:10. Pela primeira vez na história, a seleção brasileira enfrenta a Índia em um amistoso marcado para hoje, às 11 da manhã. É o último jogo do Brasil neste data FIFA, depois de dois jogos contra a Austrália. O treinador Carlo Ancelotti destacou que a partida vai ser importante para observar os jogadores neste início de ciclo, mas que não deve ser encarada como um teste definitivo.
1: São testes. Vamos a fazer outro teste amanhã. E a verdade é que falei com todos os jovens que vão jogar que jogaram no primeiro jogo, que para eles não é um exame, é uma oportunidade para eles demonstrar a qualidade que podem ter. Então, tomar tudo isso com muita tranquilidade, porque não é um exame para eles. O jogo pode sair bem, pode sair mal jogo, mas não importa para nós do que vamos a fazer no futuro, chamar, dar-lhe a eles outras oportunidades.
0: O Ancelotti deve levar uma equipe bastante modificada para a partida em Calcutá. Marquinhos, Danilo e Vini Júnior foram os únicos titulares mantidos na formação. Pedro Morisco, Mateuzinho, Arthur Dias, Douglas Santos, Andrei Santos, Gabriel Bontempo, Pedro e Estevão apareceram entre as novidades. Pedro é o favorito para ocupar a vaga de Rafinha, que deixou a delegação por causa de um problema muscular na coxa direita. Entre que também foi testado na posição durante a atividade.
2: Domínio Santos sai jogando. Ali o Coutinho foi lançado. Boa bola para Cebolinha. Aberta a defesa do São Paulo. Rolou na direita. Gabigol faz a finta. Bate! Pro gol!

De volta ao Brasil, Santos chegou à quinta vitória consecutiva no Brasileirão após vencer o São Paulo em clássico atrasado da 21ª rodada no estádio do Morumbis. O São Paulo ficou com a vantagem por pouco tempo, depois de Luciano abrir o placar com um gol de pênalti. Cerca de 2 minutos depois, Gabigol empatou e no segundo tempo, em jogada iniciada pelo estreante Felipe Coutinho, Gabriel Barbosa anotou o segundo gol. O Santos chega a 41 pontos, sobe para o 7º lugar e segue sonhando com vaga na Libertadores de 2027. São Paulo tem 36 pontos e está na 11ª colocação. Hoje, Atlético Mineiro e Bragantino jogam em outra partida atrasada da 21ª rodada. No futebol feminino, São Paulo e Corinthians fazem hoje a final do Campeonato Brasileiro Feminino. O jogo de volta está marcado para as 16h30 no Morumbis. São Paulo venceu a partida de ida por 2-1 de virada na Neoquímica Arena e joga pelo empate para conquistar o título.

Corinthians precisa vencer por 2 gols de diferença para ser campeão. Se ganhar por 1 gol, a decisão vai para pênaltis. São Paulo chega à final com 12 jogos de invencibilidade, enquanto o Corinthians disputa a 10ª final consecutiva do brasileiro e busca o 8º título. Estes são alguns dos destaques da manhã deste sábado, 3 de outubro de 2026, do Jornal da CBN. 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
3: 6:16.
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3: Um abraço para você que se liga na CBN. Chegamos ao sábado 3 de outubro de 2026. 276 dias do ano, faltando 89 para terminar. O destaque principal do Diário de Pernambuco, as mais acirradas das eleições.
4: No Jornal do Comércio, Raquel e João vivem dia intenso atrás dos últimos votos.
3: A Folha de Pernambuco destaca a hora do voto. É o principal destaque da Folha.
4: E no O Globo de hoje, 24 horas para as eleições 2026.

eleições neste domingo. Quase 1 milhão de brasileiros que vivem no exterior estão aptos a votar nas eleições presidenciais deste ano. Por causa do fuso horário de cada país, tem brasileiro que vota na véspera do domingo de eleição e tem também quem vote quando o dia já está terminando. A eleição no exterior vale somente para presidente e vice-presidente, no caso,

0: apenas um voto. Apesar das distâncias, às vezes, envolvidas nesse processo de participar da Festa da Democracia, muitos eleitores que estão em outros países fazem questão de comparecer para depositar o voto na urna. Vamos ouvir uma reportagem especial da Isabel Gomes.
1: Os primeiros brasileiros que votam são os que moram em Wellington, na Nova Zelândia. Em 2022, a capital neozelandesa iniciou a votação às 4 horas da tarde do sábado, no horário de Brasília. 8 horas da manhã de domingo, no país da Oceania. Depois, votaram brasileiros que estão na Austrália, Japão, Coreia do Sul e demais países da Ásia, Europa, África e Américas, conforme os fusos de cada país. Já os últimos da fila foram os brasileiros que moram em cidades da costa oeste dos Estados Unidos, como Los Angeles e São Francisco. Por lá, a votação acabou às 9 horas da noite de domingo, pelo horário de Brasília. Esse ano, quase 1 milhão de brasileiros estão aptos a votar no exterior, um número maior do que de eleitores de estados como Roraima, Amapá e Acre. Esses brasileiros, que votam apenas para presidente, estão distribuídos por 186 cidades de todos os continentes, sendo a maior parte em cidades de Portugal, dos Estados Unidos e do Japão. No país europeu, são mais de 126 mil eleitores. Nos Estados Unidos, esse contingente é de mais de 105 mil. Já na nação asiática, são quase 75 mil brasileiros aptos a votar. Além disso, Paris, na França, conta com pouco mais de 27 mil eleitores, enquanto Londres, na Inglaterra, reúne mais de 37 mil. Para participar das eleições, residindo em outro país, o eleitor precisa realizar o processo de transferência do domicílio eleitoral na zona eleitoral do exterior, administrada pelo Tribunal Regional Eleitoral do Distrito Federal. O órgão divulga os locais onde vão funcionar as mesas receptoras. Geralmente, as sessões funcionam em consulados e embaixadas, mas também podem ser instaladas em hotéis, escolas e outros espaços, como explica o José Eduardo Lima Pessoa Virgolino, do TRE do Distrito Federal.
2: A votação acontece na sede das embaixadas e consulados e, por conta do aumento do eleitorado, também pode ocorrer em alguns outros locais que são disponibilizados para o Estado brasileiro. Então, essa logística ela é feita com o apoio do Ministério das Relações Exteriores, que faz o envio dessas urnas eletrônicas por avião para os mais de 104 países que teremos a votação brasileira no exterior.
1: Morando na Austrália, em 2018, João Rafael Neves, diretor de arte na Universidade de Queensland, justificou o voto. Seria a primeira eleição dele. Em 2022, porém, o isolamento provocado pela pandemia da Covid-19 despertou nele um senso de urgência em participar das decisões democráticas do Brasil. Ele transferiu o domicílio eleitoral para lá.
3: E os processos, tanto de justificar quanto para transferir o local de votação, fiz tudo online, gratuito, levou em torno de 5 dias para ser resolvido. Ainda existem brasileiros que preferem justificar seus votos ou nem transferiram ainda o local de votação para poder votar aqui na Austrália. Do meu ponto de vista de imigrante, precisamos sim usufruir do que a democracia nos permite, que é o direito de escolher pelo Brasil, onde quer que a gente esteja pelo mundo.
1: Guilherme Silva mora próximo a Houston, nos Estados Unidos. Ele vai votar pela primeira vez no exterior e, para isso, vai encarar uma viagem de 2 horas. Ainda assim, faz questão de exercer esse direito, mesmo com a distância envolvida.
4: Votar no exterior não é fácil, né? Você tem que ter planejamento, acompanhar os prazos consulares, atualizar os dados e, muitas vezes, assim como no meu caso também, viajar horas só para chegar à nossa sessão eleitoral. Mas eu acho que esse esforço ele vale a pena. Para exercer o voto fora do país, é a gente reafirmar que a nossa cidadania brasileira ela não se perde na fronteira, né?
1: O cientista político Beto Vasques, do Instituto Democracia em Xeque, lembra que o eleitor engajado costuma comparecer mais quando está no exterior, por ser uma forma de se conectar afetivamente com a política do país. Por isso, o voto de fora pode ter um peso significativo.
5: Numa eleição tão acirrada, onde cada voto conta, o voto do exterior pode ter um impacto decisivo. A gente viu recentemente um exemplo nas eleições do Peru no mês de abril, na qual os votos do exterior literalmente alteraram os resultados.

0: resultados das eleições. Obviamente, foi uma situação muito particular, mas como aqui a gente vê que se avizinha uma eleição muito acirrada, é possível que esse voto no exterior tenha um peso importante.
1: Nas eleições presidenciais de 2022, a disputa acirrada também se refletiu no exterior. Lula, do PT, recebeu 51,28% dos votos, o equivalente a 152.905 votos. Já Jair Bolsonaro, do PL, obteve 48,72%, ou 145.264 votos. A diferença foi de apenas 2,56 pontos percentuais. Com colaboração de Karen Lemos, de São Paulo, Isabel Gomes.
2: Olha, sei que a gente tem uma audiência muito grande no exterior, viu, Juliana? Você que nos acompanha aqui na CBN. Pessoal que mora em vários outros países, quero saber de vocês que nos acompanham aí da Europa, dos Estados Unidos, de outros países, mundo afora. Vão votar? Vão participar da festa da democracia? Já estão preparados? Fizeram tudo que é necessário para realizar esse voto em outro país? Conta pra gente aqui no WhatsApp 11 99911 9981. 6:24 agora. Quero aproveitar também que a gente está falando sobre eleições para te lembrar sobre os votos que você precisa dar neste domingo. Atenção, quando chegar na urna, lembre-se que não pode entrar com o celular. Então não adianta você escrever a sua colinha eleitoral no seu celular. Não pode entrar na cabine de votação com o celular. Então é importante que você use um papelzinho. É, voltar aqueles tempos que a gente escrevia à mão. Muita gente já desaprendeu a escrever à mão. Mas precisa pegar o seu papelzinho e escrever os seus votos. Quais são os votos que você vai depositar na urna neste domingo? Primeiro lugar, você vai votar para deputado federal. São 4 números que você digita ali na urna eletrônica e aperta o confirma. Depois do deputado federal, é a vez de votar para o deputado estadual. Aí é o representante do seu estado, na Assembleia Legislativa do seu estado. São 5 números que você vai colocar. Ah, mas eu não tenho um candidato específico, eu quero votar num partido, pode? Pode, tanto para deputado federal quanto para deputado estadual, você pode escolher o partido. Como é que você faz isso? Digita os 2 primeiros números que são referentes ao partido e aí você está fazendo esse voto na legenda e não em um candidato específico. Você ajuda o partido, mas não tem um candidato específico que você gostaria de ver te representando na Assembleia Legislativa do seu estado ou ainda na Câmara Federal em Brasília. Depois do voto para deputado federal e para o deputado estadual, é a vez do senador. E aí são 2 senadores que você vai votar neste ano. Posso votar no mesmo senador 2 vezes? Não pode. Tem que ser 2 votos diferentes, ou seja, 2 pessoas diferentes concorrendo ao cargo para o Senado. E aí você vai digitar 3 números. 3 números, confirma novamente, voto para o senador. 3 números e confirma, lembrando que não pode ser no mesmo senador. Depois disso, é a vez do governador. E aí são só 2 números, igual o presidente da República. Governador, são 2 números que você digita na urna, confirma, vai aparecer a fotinho lá do seu candidato e também do vice. Aparece lá na urna bonitinho antes de você confirmar. Na sequência, por último, você vota em presidente da República. Digita lá o seu número, dos 2 números que você quer digitar para concorrer, para, enfim, validar o seu voto no seu candidato à presidência da República, aperta o confirma e aí finaliza a sua votação. Sendo a votação um pouquinho mais demorada, porque são 6 cargos que estão em disputa. Então, o ideal é, leva a sua colinha para facilitar, para não demorar muito tempo ali na urna eletrônica. Ontem a gente estava conversando no CBN São Paulo, inclusive, com um representante do Tribunal Regional de São Paulo, Tribunal Regional Eleitoral de São Paulo, falou a respeito dessa expectativa, né? Porque são muitos votos que você tem que dar, o pessoal às vezes tem alguma dificuldade. O mesário, ele vai ter acesso, ele sabe em que ordem está a sua votação. Obviamente, ele não tem acesso à sua urna, o voto é secreto, não tem como saber em quem você está votando, mas ele sabe se você já está votando para deputado federal, se você já está no deputado estadual, se você já está no senador. Então, se alguém tiver alguma dificuldade, o mesário tem o papel de te orientar à distância. Fala, ó, aí você tá vendo quantos números são? São 3 números para colocar, então você coloca os 3 números do seu candidato a senador. Então vai orientando aquelas pessoas que eventualmente tenham alguma dificuldade. Posso levar alguém para me ajudar a votar?

0: Não pode. Tem que ser o voto sozinho. No máximo, você pode levar uma criança, né? Geralmente o pessoal gosta de levar o filho pequeno pra ter essa experiência da democracia. Mas não dá pra levar, por exemplo, um adolescente, alguém mais velho, né? Isso já não dá pra fazer. Então, participe da votação e esteja pronto. Leva sua colinha amanhã para as eleições 2026. Lembrando que as sessões eleitorais começam às 8 horas no horário de Brasília. Votação vai até às 5 horas da tarde também no horário de Brasília, independentemente de qual parte do país você está. 6 horas 29 minutos.
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3 de outubro de 2026. A presidência da República fazem hoje os últimos atos de campanha antes do primeiro turno das eleições marcado para amanhã. Lula do PT e Flávio Bolsonaro do PL concentram as agendas em São Paulo, maior colégio eleitoral do país. Augusto

0: Tucuri do Avante e Renan Santos do Missão são outros com agendas em território paulista. Ronaldo Caiado, do PSD, fecha a campanha em Goiás. Presidente do Supremo Tribunal Federal, Edson Fachin, criou novas regras para a distribuição de pedidos na corte. A medida busca evitar que advogados ou interessados consigam direcionar pedidos a ministros específicos por meio de processos que já estão em andamento. Pelas novas regras, pedidos feitos por terceiros que não sejam parte do processo original passarão por uma triagem da Secretaria Judiciária e da Presidência do Supremo. Se houver relação com o processo original, o pedido continua com o mesmo relator. Caso contrário, será aberto um novo processo e o relator será escolhido por sorteio. São Paulo e Corinthians fazem hoje a final do Campeonato Brasileiro Feminino. O jogo de volta está marcado para 4:30 da tarde no Morumbis. O São Paulo venceu a partida de ida por 2-1 de virada na Neoquímica Arena e joga pelo empate para conquistar o título. O Corinthians precisa vencer por 2 gols de diferença para ser campeão. Se ganhar por 1 gol, a decisão vai para os pênaltis. Horário de Brasília, 6:34.
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1: Trânsito fluindo tranquilamente na BR-232 para quem chega à capital pernambucana e também para quem segue em direção ao interior. Neste dia, muita gente vai ao interior para poder votar amanhã, domingo. A maré está subindo no Recife, chega a 1,31m às 9h36 da manhã. A próxima maré baixa será às 10h29. Às 16h29.

0: bom dia para todo mundo que tá mandando mensagem aqui no WhatsApp, no 11 99911 9981. Lindinalva Barbosa, de Camutanga, mandando um abraço, passando aqui pra gente. Antônio e Lindinalva, obrigada pela participação de vocês. É, perguntei agora há pouco a respeito de quem mora no exterior e pretende votar ou não vai votar, ou por que vai deixar de votar, fazer esse voto, depositar esse voto a presidente da República. E aí quem nos escreveu é o Sérgio Yamamoto, sempre aqui na audiência, ele que mora no Japão. Diz que não vai votar porque o custo é muito para ir. É trabalhoso ir até o local de votação, porque, como a gente ouviu na reportagem mais cedo da Isabel Gomes, cada país tem um ponto de votação, né? Tem gente que tem que se deslocar mais de 2 horas para chegar a esse local de votação, e às vezes o pessoal trabalha, enfim, tem essa dificuldade de fazer esse deslocamento para poder votar. Ele diz: embora saiba que é importante, que seria importante, dessa vez não vou conseguir. Tá tudo bem, Sérgio, obrigada, viu, pela sua participação aqui com a gente, contando a sua experiência aí no exterior. Tem gente ouvindo também lá de Pernambuco, Camaragibe, Carlos Muniz tá com a gente na audiência, Roberto Castelli, de Vila Isabel, Rio de Janeiro, também ligado aqui com a gente no Jornal da CBN, trazendo as principais notícias deste sábado, um resumo de como foi essa semana. E ó, quero te contar também informação importante. A Petrobras anunciou mais uma descoberta de petróleo na Foz do Amazonas, na margem equatorial. De acordo com a estatal, o Poço Morfo apresenta óleo de boa qualidade e de extração mais fácil do que a do pré-sal.
1: Uma nova zona de petróleo na margem equatorial foi descoberta pela Petrobras no Poço Morfo. O anúncio foi feito nesta sexta-feira. A estatal já havia encontrado óleo no mesmo poço em agosto, mas avançou a perfuração para uma área mais profunda. O Poço Morfo fica no bloco FZA-M59, na bacia da Foz do Amazonas, a cerca de 175 quilômetros da costa do Oiapoque, no Amapá. Ele está sendo perfurado há quase um ano. A presidente da Petrobras afirmou que o óleo encontrado no local é de boa

0: qualidade e menos viscoso do que o do pré-sal, o que vai facilitar a extração e o uso. Mas, de acordo com Magda Chambriard, o desafio ainda é descobrir o tamanho das reservas.
1: A gente precisa que ele tenha um porte suficiente para garantir a economicidade, né? Ele tem que ter receita suficiente para pagar tudo que eu vou botar lá. Temos um sucesso exploratório na Foz do Amazonas, uma questão que é dificílima numa nova área, que é uma descoberta na primeira tentativa. Na Bacia de Campos, o primeiro poço descobridor foi na nona tentativa.
0: O Poço Morfo seguirá sendo explorado e novas descobertas podem acontecer. A expectativa é de que a sonda seja retirada até o fim de outubro. O anúncio foi feito a 2 dias da eleição presidencial. Durante a campanha, o presidente Lula, candidato à reeleição, exaltou a exploração da margem equatorial como sendo um novo pré-sal. Ao ser questionada sobre o tema, Magda Chambriard negou qualquer relação do anúncio com o período eleitoral e disse que ele foi feito nesta sexta-feira por obrigação regulatória.
1: E quando em agosto vocês me perguntaram assim, mas você está anunciando só por causa da eleição? Eu digo, não, eu estou anunciando porque foi quando a broca chegou no reservatório e a gente pôde comprovar, né? Nesse caso também, a gente, em agosto nós dissemos para vocês que a gente estava continuando a perfurar e hoje nós estamos dizendo que ontem nós comprovamos a existência de mais uma descoberta.
0: A Petrobras não pretende divulgar ao longo dos próximos 2 anos detalhes técnicos sobre o que for encontrado na margem equatorial. Por lei, a empresa que explora os poços tem direito a manter os dados sob sigilo nesse período, o que garante vantagem competitiva no mercado. Do Rio de Janeiro, Matheus Maciel.
2: Vamos agora para um rápido intervalo. Notícias da sua cidade, da sua região, também os informes publicitários. A gente volta já com mais Jornal da CBN. 6h40.

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3: 6h42.
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3: Vamos destacar a pesquisa Datafolha. A última pesquisa Datafolha sobre a situação da disputa presidencial entre os eleitores de Pernambuco no primeiro turno mostra os seguintes números do estado. O presidente Lula do PT tem 61% das intenções de voto, enquanto o senador Flávio Bolsonaro do PL alcançou 25%.
4: O levantamento revela uma oscilação positiva dos candidatos dentro da...

0: margem de erro, que neste caso é de 3 pontos percentuais, para mais ou para menos. Na última pesquisa, divulgada em 25 de setembro, Lula tinha 60%, enquanto Flávio tinha 24%.
1: Augusto Cury, do Avante, e Renan Santos, do Missão, marcaram 3% cada. Ronaldo Caiado, do PSD, alcançou 1%. Os demais candidatos não pontuaram. Brancos e nulos e os eleitores que não pretendem votar em nenhum candidato somam 4%. Eram 5%. Indecisos se mantiveram em 2%.
0: No segundo turno, Lula do PT tem 65% das intenções de voto, enquanto o senador Flávio Bolsonaro do PL aparece com 29% em Pernambuco.
1: O Datafolha entrevistou 1.204 pessoas entre 28 de setembro e 1º de outubro. O nível de confiança é de 95%. Os números do registro da pesquisa são PE06822/2026 e BR02676/2026. Mais tarde, o eleitor ouvirá aqui na CBN os resultados das últimas pesquisas Datafolha e Quest com as intenções de voto ao governo de Pernambuco, Senado e Presidência da República.
0: Os eleitores de Pernambuco vão às urnas amanhã para o primeiro turno das eleições 2026. A votação acontece das 8 da manhã às 5 da tarde no horário de Brasília. E quem ainda não conferiu o local de votação deve fazer a consulta antes de sair de casa. Em Pernambuco, 771 sessões eleitorais funcionarão em endereços diferentes dos utilizados em 2024.
1: Ao todo, as mudanças de endereço atingem 90 municípios pernambucanos. O TRE de Pernambuco recomenda que o eleitor confirme antecipadamente zona, seção e endereço. A consulta pode ser feita pelo aplicativo e-título na opção Onde Votar, pelo autoatendimento eleitoral do TSE ou pelo telefone e WhatsApp do TRE Pernambuco no número 81-3194-9400. Repetindo, 81-3194-9400.
0: Amanhã, o Disque Eleitor funcionará das 7 da manhã às 7 da noite. A assistente virtual Júlia, pelo WhatsApp, funciona 24 horas. Quem estiver fora do município pode justificar a ausência no próprio dia da votação, das 8 da manhã às 5 da tarde, pelo e-título ou presencialmente. Quem não justificar no dia tem até 3 de dezembro de 2026 para justificar, ou melhor, quem não justificar no dia tem até 3 de dezembro, referente ao primeiro turno.
1: Em Pernambuco, são 22.600 urnas eletrônicas para a realização do primeiro turno das eleições, com 3.300 locais de votação espalhados pelo estado. A Justiça Eleitoral estabelece regras sobre documentos, uso de celular, propaganda e a chamada colinha, que o eleitor pode levar para a cabine uma anotação para o papel, no papel para os números dos candidatos. Já celulares e outros equipamentos que possam registrar o voto devem ser deixado em local indicado pelos mesários.
0: Também é permitida a manifestação individual e silenciosa de preferência política, com camisetas, bandeiras, broches e adesivos, aglomerações, manifestações coletivas, abordagem de eleitores e boca de urna são proibidas. Na urna, a ordem de votação será: deputado federal, deputado estadual ou distrital, senador para a primeira vaga, senador para a segunda vaga, governador e presidente. Para votar, é necessário apresentar documento oficial com foto. O e-título também pode ser utilizado para identificação.
1: Faltando cerca de 24 horas para a abertura das urnas, Pernambuco contabiliza 3.980 denúncias de possíveis irregularidades na propaganda eleitoral registradas pelo aplicativo Pardal. De acordo com os dados da Justiça Eleitoral, o estado aparece na quarta posição nacional, atrás

0: regiões de São Paulo, Bahia e Minas Gerais. No estado, Recife concentra o maior número de ocorrências, com 1.288 registros.
1: Cabo de Santo Agostinho aparece na sequência com 212 denúncias, seguido por Vitória de Santo Antão com 206, Petrolina com 201 e Jaboatão dos Guararapes com 193. Paulista, Caruaru, Olinda, Igaraçu e Gravatá completam a lista.
0: As ocorrências em vias públicas lideram entre os tipos de irregularidades apontados no estado, com 1.735 denúncias, quanto aos estaduais aparecem, os registros são classificados conforme o cargo relacionado. Os deputados estaduais aparecem com 1.756 ocorrências, seguidos pelos federais com 953. Também a denúncia envolvendo partidos, coligações e federações, governadores, senadores e candidatos à presidência.
1: O Pardal é uma ferramenta do Tribunal Superior Eleitoral criada para receber relatos de possíveis irregularidades eleitorais. Em 2026, o sistema passou a aceitar também denúncias relacionadas à propaganda na internet. Para registrar uma ocorrência, o eleitor deve se identificar pelo e-título ou gov.br e pode anexar fotos, vídeos, áudios ou links que ajudem a documentar o caso. A identidade do denunciante é mantida em sigilo.
0: São 6 horas e 50 minutos. Você está acompanhando a cobertura da CBN Recife, CBN Caruaru, neste sábado especialíssimo para todos nós, na expectativa da eleição amanhã, eleições gerais. As sessões eleitorais estarão abertas a partir das 8 da manhã e vão até às 5 da tarde. Uma dúvida, Lucas Arruda, que sempre tem o eleitor em toda eleição, e se chegar às 5 horas da tarde e se estiver na fila para votar? Se você estiver na fila para votar às 5 da tarde, você votará normalmente. Só não terá mais acesso à sessão eleitoral quem chegar depois das 5 da tarde. Então, de repente, pode ter uma fila, você chegou ali 5 para as 5 da tarde, não tem problema. Você entra às 5 da tarde. O colégio, ou seja, o prédio que estiver à disposição, terá o acesso fechado e só terá saída. Então, você pode votar tranquilamente. E há uma expectativa pelo próprio Tribunal Regional Eleitoral de Pernambuco, que nas primeiras horas da manhã se concentra em filas, porque afinal de contas, amanhã vamos ter 6 votos. E aí, cada eleitor tem o seu ritmo, né? Cada eleitor não precisa ter pressa, não precisa correr, precisa ter toda a tranquilidade para votar. Então, as primeiras horas da votação deveremos ter filas nos principais colégios ou nos principais postos de votação na capital pernambucana. Como já foi dito, Recife é o maior colégio eleitoral do estado de Pernambuco.
1: Lembrando que na urna a ordem de votação será deputado federal, deputado estadual ou distrital, a primeira vaga para senador, depois a segunda vaga para senador, governador e presidente. E no país, a votação acontecerá em simultâneo com referência ao horário de Brasília. Então, das 8 da manhã às 5 da tarde, para todos os locais do país que tem horário de Brasília como referência, e nos demais, como Fernando de Noronha e também ao norte do país, se adaptando a esse horário de votação. Mas você, eleitor, que estiver na fila de votação ao término às 5 da tarde, ainda poderá votar.
0: Vota tranquilamente, sem nenhuma preocupação ou dificuldade. Então, essa informação do Lucas foi importante, porque, por exemplo, no Amazonas, em Manaus, nós temos uma hora a menos em relação ao horário de Brasília. Lá são 5h53. Só que lá, para o horário deles, vai começar às 7 e termina às 4, para coincidir exatamente com o horário de Brasília. E o que é que isso beneficia a

todos no país, porque você pode estar nos ouvindo agora, está no carro, está se deslocando, está em casa, está nos dando orgulho dessa audiência. O que é que eu tenho a ver com isso? O que temos

0: datas e distribuição de material gráfico até às 10 da noite de hoje. Daqui a pouco nós traremos a agenda dos candidatos ao governo de Pernambuco, que, já adiantando para você, concentram os compromissos aqui na região metropolitana do Recife.
1: E é exatamente por isso, por essa intenção, essa última cartada dos candidatos ao governo, considerado estratégico para a disputa, o Grande Recife é o principal território das agendas de Raquel e João, que intensificam a mobilização na reta final em busca do voto dos eleitores indecisos. É o que a Quest chama de independentes, né? A Quest tem cunhado no âmbito nacional essa palavra de independentes, por que não em Pernambuco também a gente não usar, né? E claro, aquele que vai definir na hora que estiver indo para o seu local de votação, aquele que define na hora que chega na urna para votar, esse será exatamente o decisivo. Ninguém crava se a eleição em Pernambuco acabará no primeiro turno, ou seja, se teremos a governadora reeleita ou um novo governador já amanhã, por volta das 8 horas da noite, 7 e meia, deve sair os números finais da apuração, ou se teremos o segundo turno. E aí o segundo turno, o eleitor também tem muito essa dúvida. Eu não pude votar no primeiro turno, posso votar no segundo turno? Pode, sem nenhum problema, sem nenhuma dificuldade. A diferença é que, como já dissemos aqui, você tem um prazo para justificar o seu voto, a sua ausência no primeiro turno. Mas você estará absolutamente apto ao voto o segundo turno, que será no dia 25 de outubro, é o último domingo deste mês. E na nacional tem a mesma dúvida, não é, Lucas?
0: Exatamente. Lembrando que para justificar...
1: Se mata amanhã ou se mata só no segundo turno.
0: Exato. E lembrando que para justificar no primeiro turno, a data é 3 de dezembro. Amanhã você pode justificar, seja pelo e-título ou também presencialmente, mas no caso do eleitor que é do interior e vai estar em outra cidade, que não fez a troca do seu domicílio eleitoral, no próprio aplicativo e-título ele tem condição de justificar. Mas caso não consiga fazer isso amanhã, até 3 de dezembro. E André, uma informação importante. Para que a eleição aconteça, as urnas têm que chegar até as cidades, têm que chegar até os locais de votação aqui em Pernambuco. Ontem o Tribunal Regional Eleitoral de Pernambuco deu início a esse processo. As urnas eletrônicas, em sua maioria, já foram distribuídas às cidades, aos locais de votação. E nesse momento, neste sábado, na verdade, a expectativa é de que o restante, então cerca de 20% dessa operação, seja concluída aqui em Pernambuco. Uma operação que acontece com acompanhamento das forças de segurança do estado, é um transporte feito com a escolta, portanto, da Polícia Militar de Pernambuco, e trazendo alguns números importantes para o nosso eleitor, são mais de 22 mil sessões, ou melhor, 22 mil urnas eletrônicas distribuídas para mais de 3.300 sessões eleitorais. Um trabalho feito pelo Tribunal Regional Eleitoral de Pernambuco em 18 polos, aqui no Recife, a partir de San Martín, que é o centro administrativo no TRE, na zona oeste do Recife. Uma mega operação que também conta com transporte até Noronha, feito por avião, e que justamente está sendo concluído neste sábado cerca de 20% dessa operação.
1: Muito bem, e é importante esse trabalho, esse esforço todo da Justiça Eleitoral, só para que se tenha uma ideia das dificuldades. A gente conta já a dificuldade no norte para as urnas chegarem.
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2: 2026. Canadá, Reino Unido, Alemanha e Irlanda emitiram alertas de segurança para viajantes que vão ao Brasil. A medida está relacionada com a eleição presidencial no país. As quatro nações citaram a possibilidade de protestos antes, durante e depois do pleito. A advertência de todos é que os cidadãos evitem locais com grandes aglomerações e manifestações, além de seguir as instruções de autoridades. 43% dos brasileiros estão pessimistas com o país às vésperas da eleição, segundo pesquisa da Datafolha. Na medição de setembro, o mesmo valor foi classificado como otimista. O levantamento também mostrou que 69% dos entrevistados se sentem inseguros quando pensam no Brasil de hoje. Datafolha ouviu 2.506 pessoas entre os dias 29 de setembro e 1º de outubro em 152 municípios. A margem de erro é de 2 pontos percentuais para mais ou para menos. A pesquisa foi registrada no Tribunal Superior Eleitoral com o código BR-08039/2026. Quatro jogos encerram hoje a 31ª rodada da Série B do Campeonato Brasileiro. Às 11 da manhã, o Ceará visita o Avaí na Ressacada. Às 4 da tarde, o Atlético Goianiense enfrenta o América Mineiro no Antônio Ascioli. Uma hora depois, Cuiabá recebe a Ponte Preta na Arena Pantanal. Botafogo de Ribeirão Preto e Vila Nova finalizam a rodada na Arena Nicknet, a partir das 6:30 da tarde. Horário de Brasília, 7:03.
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0: torcida do Santa Cruz, com 45 mil ingressos vendidos, a torcida tricolor está pronta para festejar hoje o acesso do time à Série B. O Náutico empatou fora de casa. O Timbu foi ao Ceará e abriu o placar, mas o Fortaleza acabou empatando em 1-1 ainda no primeiro tempo. O técnico Pivete continua invicto no comando alvirrubro.
1: Sete e quatro.

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1: Muito bom dia para você que está chegando agora, segunda hora do Jornal da CBN deste sábado, dia 3 de outubro de 2026. Você fica por dentro das principais notícias deste sábado, também da última semana. Sábado, véspera de eleições gerais de 2026. A gente te conta o último dia de campanha dos candidatos à presidência da República que hoje realizam esses últimos atos antes do primeiro turno das eleições. É marcado para amanhã. Os candidatos Lula do PT e Flávio Bolsonaro concentram as agendas em São Paulo, maior colégio eleitoral do país. O candidato do PT faz uma caminhada pela Avenida Paulista ao lado de Fernando Haddad, que é candidato ao governo de São Paulo, e também de Marina Silva da Rede e Simone Tebet do PSB, que tentam uma vaga no Senado por São Paulo. Já o senador Flávio Bolsonaro, presidenciável do PL, participa de uma carreata no interior do estado entre Santa Bárbara do Oeste e Americana, ao lado do governador Tarcísio de Freitas, do Republicanos, que tenta a reeleição, e também dos candidatos ao Senado, André do Prado, do PL, e Guilherme Derrite, do PP. São Paulo concentra cerca de 21% do eleitorado brasileiro e é considerado estratégico para o resultado nacional. Os demais candidatos também encerram hoje a campanha em diferentes partes do país. Augusto Cury, do Avante, passa amanhã em Colina, no interior de São Paulo, cidade onde nasceu. Ronaldo Caiado, do PSD, participa no fim da tarde de um bandeiraço em Goiânia e à noite vai à missa de sétimo dia do deputado estadual Hamilton Filho, do MDB, que morreu no último sábado após um acidente. Já Renan Santos, do Missão, passa amanhã em Santos, no litoral de São Paulo, e encerra os eventos de campanha com uma caminhada no bairro da Liberdade, no centro da capital paulista. Ontem, o presidente Lula esteve em um ato no centro do Rio de Janeiro, onde defendeu a importância do voto.
2: Nós temos que ter preocupação e conversar com o maior número de pessoas possíveis. Sobretudo, conversar com as pessoas com mais de 70 anos. É importante isso. Não tem trégua, não tem descanso. Nós precisamos trabalhar e muito.
1: O petista também participou de um ato na região centro-sul de Belo Horizonte. Lula seguiu em carro aberto da Praça da Liberdade até a Praça Tiradentes, cercado por eleitores. Já Flávio Bolsonaro encerrou o dia em Montes Claros, no norte de Minas Gerais, em um ato ao lado de outros candidatos da direita. Estavam com ele, por exemplo, Nicolas Ferreira, em busca da reeleição como deputado federal, e Flávio Roscoe, candidato ao governo mineiro, ambos do PL, além de Marco Antônio Superman, do Novo, que busca o Senado pelo estado. Flávio Bolsonaro destacou a importância de Minas Gerais, o segundo maior colégio eleitoral do país.
3: Então, só agradecer a Minas e pedir a Minas, você mineiro, você que decide a eleição Brasil. Vamos ganhar em Minas. Ganhando em Minas, ganhando no Brasil também. Eu conto com cada um de vocês, bora resolver logo.
1: O candidato Augusto Cury esteve em Brasília, onde fez um ato contra interferência nas eleições, na Praça dos Três Poderes. Criticou decisões judiciais que provocaram o cancelamento do debate da TV Globo na quinta-feira. Ronaldo Caiado fez uma caminhada em Goiânia. Ele visitou uma região conhecida pelo varejo de moda e criticou a isenção de impostos para compras no exterior de até 50 dólares. Ele defendeu que um benefício semelhante, seja concedido aos empresários brasileiros. Depois, Caiado foi para Aparecida de Goiânia, onde caminhou ao lado do candidato à reeleição ao governo de Goiás,

0: Daniel Vilela, do MDB, antes de voltar para Goiânia para uma carreata. Renan Santos, do Missão, esteve em São Paulo para uma entrevista a um podcast e defendeu uma lei de metas de desempenho para prefeitos. Lembrando que a propaganda eleitoral no rádio e na televisão terminou na quinta, mas hoje, até às 10 da noite, ainda são permitidas caminhadas, carreatas e distribuição de material de campanha. Embaixada dos Estados Unidos em Brasília, além dos consulados americanos no Brasil, suspenderam as atividades por causa de uma possível ameaça à segurança. A medida também afetou a Embaixada da Austrália, que recomendou que os cidadãos evitassem as instalações americanas. Autoridades brasileiras e americanas investigam o que motivou este alerta.
1: A Polícia Federal cumpriu nesta sexta-feira 2 mandados de busca e apreensão em São Paulo e no entorno do Distrito Federal para apurar um suposto planejamento de atos que poderiam colocar em risco instalações diplomáticas dos Estados Unidos no Brasil. A PF informou que foi uma ação preventiva adotada em investigação sigilosa, fruto da cooperação permanente com agências de inteligência estrangeiras. Na operação, até o momento, não foram encontrados elementos que confirmem os riscos inicialmente apontados, nem mesmo identificados suspeitos de envolvimento com organizações criminosas. Agora, o conteúdo de computadores e celulares apreendidos será analisado. Nesta sexta, as embaixadas dos Estados Unidos e da Austrália anunciaram a suspensão de serviços consulares em todas as cidades com atendimento presencial, alegando questões de segurança. As representações diplomáticas não detalharam quais seriam essas possíveis ameaças. Em nota, o governo australiano chega a citar risco de terrorismo às vésperas do primeiro turno das eleições gerais. O fechamento das embaixadas, inclusive, ocorre em meio aos alertas da Agência Brasileira de Inteligência sobre possíveis novas interferências do governo de Donald Trump na eleição do Brasil. O governo tem abordado a questão com parcimônia. Fontes ligadas à diplomacia informaram que uma ameaça foi identificada pelos Estados Unidos, que por sua vez informou às autoridades brasileiras. Segundo fontes do governo, não há indícios de ameaça contra a embaixada da Austrália, que decidiu suspender as atividades com base no fechamento de portas da representação diplomática americana. A suspensão pegou de surpresa pessoas que tinham atendimento marcado nos consulados pelo país. Em São Paulo, por exemplo, a historiadora Mariana Costa não conseguiu resolver questões relacionadas ao visto.
2: Tô vindo do interior de São Paulo, São José do Rio Preto, são 6-8 horas de viagem. Vim exclusivamente para atendimento de visto e chegando aqui agora, 6:30 da manhã, me deparo com a embaixada fechada, sem atendimento, sem notícia prévia, sem qualquer informação do que de fato está acontecendo. Então, me sinto até sem entender também o que de fato se passou e sem qualquer informação se há uma outra data, se vai abrir numa próxima semana.
1: Em Brasília, a Polícia Militar enviou tropas especializadas para reforçar o policiamento em torno da Embaixada dos Estados Unidos. Com colaboração de João Rosa, Lucas Taveira e Rafaela Lima, de Brasília, Samantha Klein.
0: Ainda em Brasília, tem informação a respeito do Supremo Tribunal Federal. Uma medida do presidente do Supremo, Edson Fachin, que pediu à Polícia Federal que todos os fatos envolvendo ministros da corte no caso Master sejam apurados sem nenhuma exceção. A determinação foi enviada em ofício para a Polícia Federal. Fachin também marcou uma reunião com o diretor-geral da PF, Andrei Rodrigues, para o dia 13 de outubro.
3: O presidente do STF, ministro Edson Fachin, pediu à Polícia Federal em ofício que todos os fatos envolvendo ministros da corte nas investigações do caso Master sejam apurados sem nenhuma exceção. Fachin também marcou uma reunião com o diretor-geral da PF, Andrei Rodrigues, para o dia 13 de outubro. Este é o primeiro movimento do ministro para pedir esclarecimentos à corporação desde que assumiu a relatoria interina do caso. O presidente do Supremo afirmou que vai dar os encaminhamentos necessários depois de receber da PF informações completas sobre os fatos e as pessoas citadas. Até o momento, as investigações encontraram menções aos ministros Alexandre

0: Alexandre de Moraes, Dias Toffoli, Cássio Nunes Marques e Luiz Fux, além do próprio ministro André Mendonça, que era relator do caso. No ofício enviado à Polícia Federal, Fachin disse que todos os fatos devem ser apurados sem exceção de qualquer natureza, com respeito ao devido processo legal, às competências dos órgãos de investigação e às atribuições do Supremo. Fachin também abordou a necessidade de preservar a autonomia da PF e do Ministério Público na apuração. Segundo as informações reunidas pela PF, há mensagens e registros de contatos entre pessoas ligadas ao Master e integrantes ou familiares de ministros. Entre os achados estão mensagens envolvendo o ministro Alexandre de Moraes, incluindo um contrato milionário do escritório da esposa do magistrado com o banqueiro Daniel Vorcaro. Há também contatos relacionados a um resort que pertencia a Toffoli, menções a Nunes Marques e despesas de uma viagem de Fux a Nova York. Os magistrados citados negam irregularidades ou afirmam que os contatos tiveram relação com atividades profissionais. De Brasília, Igor Cardim.
1: São 7:15. Na rede CBN Informação, chegando ao vivo com a Alexia Marília, a respeito da última pesquisa da Datafolha, divulgada nesta sexta-feira. Quais são os números, Alexia? Bom dia.
2: Bom dia, Marcela. O candidato à presidência Flávio Bolsonaro, do PL, e o presidente Lula, candidato à reeleição pelo PT, aparecem tecnicamente empatados no primeiro turno entre eleitores de São Paulo, segundo a pesquisa Datafolha, que foi divulgada ontem, nesta sexta-feira. Flávio tem 39% das intenções de voto e Lula 38%. O filho do ex-presidente Jair Bolsonaro tinha 38% na pesquisa anterior, do dia 24 de setembro, e o petista tinha 33%. No levantamento desta sexta, na sequência, vem Augusto Cury, do Avante, com 5%, Ronaldo Caiado, do PSD, com 4%, e Renan Santos, do Missão, também com 4%. Foram entrevistadas 1.610 pessoas entre os dias 28 e 30 de setembro. A margem de erro é de 2 pontos percentuais para mais ou para menos. E o nível de confiança é de 95%. O número de registro da pesquisa é BR-0276/2026. E vale lembrar também, Marcela, e você que acompanha aqui a nossa programação da CBN, que as últimas pesquisas eleitorais, antes do primeiro turno das eleições deste ano, saem neste sábado, hoje, dia 3, véspera da votação, marcada para domingo, dia 4. Serão divulgadas no final do dia novas rodadas do Datafolha e da Quest também. Os levantamentos vão mostrar as intenções de voto para presidente e os governos dos estados na reta final da campanha, que inclusive você acompanha aqui com a nossa cobertura especial que vai rolar amanhã, domingo. Volto com você.
1: Muito obrigada, Alexia, pelas informações. Alexia Marília. Agora que são 7:17.
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3: Olá, muito bom dia, um ótimo sábado para você que acompanha a CBN. Começando com o nosso giro pela zona sul do Recife, o trânsito ainda está tranquilo nas principais vias da região. A Avenida Domingos Ferreira tem movimento moderado, fluindo bem no geral. A Avenida Boa Viagem tem trânsito bom. A Avenida Conselheiro Aguiar segue sem grandes retenções. 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

0: 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Betânia Ribeiro para a CBN Recife.
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0: Após uma semana de proibição das bets no Brasil, o governo identificou 48 apostadores de plataformas com saldo de mais de 500 mil reais. Os valores chamaram a atenção da Receita Federal. O Ministério da Fazenda informou que há 1 bilhão e 400 milhões de reais para serem sacados até a próxima segunda-feira.
1: O Ministério da Fazenda identificou 48 contas de apostadores com saldo superior a 500 mil reais em plataformas de bets que operavam legalmente no Brasil antes da proibição via medida provisória. Essas contas estão em nome de pessoas físicas, o que levantou suspeitas de lavagem de dinheiro. Conforme o ministro Dario Durigan, os valores destoam do restante dos saldos e serão analisados de forma mais detalhada.
2: E esse é um detalhe importante que a fiscalização tem apontado, para que a gente também informe que tem um patamar de conta que passa, inclusive, por uma análise diferente, pormenorizada, para entender o volume grande de recurso que tem nessas 48 contas. Mas há uma movimentação que discrepa do grosso das contas que tinham recurso em apostas e podem sim estar sujeitas a alguma investigação.
1: As plataformas de apostas online tinham cerca de 2 bilhões de reais em saldos de apostadores e, desde a proibição, 652 milhões já foram retirados, deixando aproximadamente 1 bilhão e 400 milhões de reais em contas, segundo os dados da Fazenda. Enquanto as operações eram autorizadas, a movimentação diária das apostas girava em torno de 600 milhões de reais por dia. Durigan reforçou que os apostadores façam o resgate do dinheiro até segunda-feira, prazo final antes do bloqueio total dos sites. O ministro da Justiça, Wellington César Lima e Silva, por sua vez, informou que já foram solicitados os bloqueios de 10 mil sites desde a segunda-feira.
3: Em combinação e afinação perfeita com o ministro da Fazenda, nós estamos refinando os fluxos e estamos aprofundando cada vez mais a questão da fiscalização. Nós também temos um número importante de usuários impactados que foram protegidos da comunicação de conteúdos ilícitos. Contando Telegram, TikTok e outras plataformas, o número chega em torno de 3,5 milhões. Também é um dado muito importante e relevante.
1: Em outra frente, o presidente do Congresso, Davi Alcolumbre, aumentou o prazo para a apresentação de emendas à MP das BETs. Os parlamentares tinham até quinta-feira, mas agora podem emendar até o dia 13. Já são 42 propostas de modificação do texto, que vão de conceder um prazo para os contratos das BETs com os clubes de futebol até a exclusão das apostas esportivas da proibição e veto somente aos cassinos online. De Brasília, Samantha Klein.
0: 7 horas 23 minutos e entre hangares e aeronaves, diante de profissionais.

0: profissionais da aviação e de seguidores que perderam o medo de voar com os vídeos dele, Lito Souza foi velado nesta sexta-feira em São Paulo. Uma grande comoção, viu, aqui na região da Zona Norte da capital paulista. A família decidiu abrir a cerimônia ao público por causa da mobilização dos últimos meses dos fãs e simpatizantes de Lito Souza, que era um youtuber que ajudou muita gente a perder o medo de voar com seus vídeos explicativos a respeito das aeronaves. Na despedida, a mulher dele, a Mila Seidel, falou sobre os últimos dias do marido e sobre o futuro do canal, que reuniu milhões de inscritos.
1: Familiares, amigos e seguidores se despediram nesta sexta-feira do piloto e mecânico de aeronaves Lito Souza, que morreu aos 59 anos de idade, pouco mais de um mês após ser diagnosticado com a doença de Creutzfeldt-Jakob. Ele chegou a receber, com autorização excepcional da Anvisa, um medicamento experimental ainda não testado em seres humanos, mas a doença neurológica é considerada rara, de rápida progressão e incurável. Ele também enfrentava um câncer de próstata diagnosticado pouco antes. A última homenagem foi realizada no Parque de Material Aeronáutico na Zona Norte de São Paulo. Segundo a mulher de Lito, a empresária Mila Seidel, o ambiente foi escolhido por ele.
2: O Lito, ele teve uma oportunidade de fazer algumas declarações de vontade, né? Então, essa era uma das declarações de vontade dele. É, que ele estivesse perto daquilo que ele ama, que é a aviação, que são os aviões. É, e esse aqui é um ambiente que ele ama muito, né? O Lito, apesar de ter trabalhado na United muitos anos, em empresas privadas, ele teve a formação dele inicial na Força Aérea. Então, esse é um ambiente que ele tem muita gratidão.
1: Lito fez uma carreira de mais de 30 anos como mecânico e supervisor de voos em companhias como Varig, Transbrasil e United Airlines. Ele se tornou um dos nomes mais notáveis do segmento, com um canal no YouTube Aviões e Músicas, que reuniu 4 milhões de seguidores em torno dos vídeos, desmistificando a aviação. Paulo Henrique, de 12 anos, e o pai dele, o advogado Márcio Generoso, contaram que o menino se inspirou em Lito para escolher a futura carreira.
3: Eu comecei a acompanhar nas redes sociais, ele me influenciou muito e eu tento me formar em engenharia aeronáutica. Por conta dele, isso me influenciou bastante.
4: De fato, ele virou um influencer, influenciou ele.
1: Lito nasceu no Rio Grande do Norte e foi criado em Santos, no litoral de São Paulo. Além da mulher, ele deixa o filho, Malone, de 7 anos. Mila Seidel revelou que, antes de morrer, o marido deixou vídeos gravados para futuros aniversários dele. Ela também relatou que, apesar da progressão rápida da doença, a família acredita que a cognição se manteve preservada até o fim. Segundo ela, a família se afastou das câmeras nas últimas semanas para preservar a imagem do influenciador. Sócia de Lito, Mila disse que pretende manter o canal e as empresas, uma escola de aviação e cursos para quem tem medo de voar, mas disse que vai ser um desafio e ainda planeja os próximos passos. De São Paulo, Nadédia Calado.
0: 7:27 agora.
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0: sábado 3 de outubro de 2026. A campanha do presidente Lula à reeleição pediu ao Tribunal Superior Eleitoral que inclua a decisão dos Estados Unidos de suspender os serviços consulares numa investigação sobre interferência externa nas eleições brasileiras. A petição alega que a adoção da medida às vésperas do pleito gera insegurança. A campanha ainda destacou que, ao que tudo indica, a iniciativa foi articulada pelos irmãos Flávio e Eduardo Bolsonaro. Ontem, a Embaixada Americana suspendeu o atendimento presencial em Brasília e nos consulados em todo o Brasil. Segundo Washington, a decisão foi tomada por questões de segurança. Polícia Federal investiga um suposto plano contra a representação diplomática na capital federal. Dois mandados de busca e apreensão foram cumpridos na sexta-feira em São Paulo e Águas Lindas em Goiás. A apuração tramita sob sigilo e conta com a colaboração de agências de inteligência estrangeiras. O plenário do Senado inicia na terça-feira a análise da PEC que acaba com a escala 6x1. A proposta deverá passar por 5 sessões de discussão antes de o texto ser levado à votação. O governo, no entanto, quer negociar uma quebra de intervalos para acelerar o processo. A PEC precisa de 49 votos em 2 turnos para avançar. Atlético Mineiro e Bragantino fazem hoje um jogo atrasado da 21ª rodada do Campeonato Brasileiro. A partida será realizada na Arena MRV a partir das 18h30. Ontem o Santos venceu São Paulo de virada por 2x1. O meia Felipe Coutinho estreou e participou do gol que decretou a vitória do time do litoral paulista. No horário de Brasília, 7h33.
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1: Temperatura subindo no Recife, nesse momento 28 graus, a sensação é de 26, céu com nuvens esparsas. Nesse momento a maré também está subindo, 1,74 m, é onde ela vai chegar às 9h16 da manhã.

0: Reta final das campanhas eleitorais deste sábado, véspera do domingo de eleição. Nós vamos falar agora a respeito de campanha, como foi as campanhas e também tentar projetar a corrida presidencial, o resultado dessa corrida presidencial no domingo. Para isso, convido o cientista político da Universidade de Brasília, Murilo Medeiros, a participar da nossa conversa. Murilo, seja bem-vindo. Bom dia para você.
1: Bom dia, Marcela. Bom dia a todos os ouvintes da CBN.
0: Bom, Murilo, acho que diante dos últimos resultados que nós temos divulgados pelas últimas pesquisas de intenção de votos, né, pesquisa Quest, Datafolha, os dois principais candidatos ali no topo, Lula do PT e Flávio Bolsonaro do PL, estão com uma diferença muito pequena nas intenções de voto, né? Que dá a impressão de que não tem um desenho muito bem definido, de que é possível, inclusive, resolver essa eleição já no primeiro turno, mas sem a certeza de saber quem será eleito. Acho que esse é o sentimento que mostra muito como foi essa campanha para chegar até esse resultado. Queria que você falasse um pouquinho sobre esse processo para a gente chegar até aqui.
1: Pois é, Marcela, o Brasil vai às urnas no domingo e vai pela 10ª vez às urnas desde a nova república, desde a redemocratização. Essa é a 10ª vez que os brasileiros vão poder escolher um presidente da república. Dessas 10 eleições, 7 foram ao segundo turno, né? E é muito importante ver o resultado eleitoral de domingo, a vantagem de quem vai chegar à frente no primeiro turno e qual vai ser essa margem de diferença entre um candidato e outro, né? Essa promete ser uma das eleições mais acirradas da história brasileira, né? Uma eleição definida por margens muito estreitas. Tivemos uma série de acontecimentos ao longo dessa campanha, poucos debates propositivos, nenhuma oportunidade de confronto direto entre os principais candidatos. Cada eleição tem sua marca, né? tem suas características particulares. Em 2018 foi uma eleição muito afetada pela Lava Jato e pelo discurso anticorrupção. Em 2022, pelos efeitos da pandemia e também pelo debate sobre os riscos relacionados à democracia. E essa eleição por um protagonismo fora do comum do poder judiciário, né? Uhum. Liminares, controversas, decisões monocráticas. O principal debate dessa eleição, isso é muito simbólico, não ocorreu entre os candidatos, né? Ocorreu no plenário do Supremo Tribunal Federal no dia 15 de setembro. Então foi uma eleição muito marcada pelo excesso de intervenção do poder judiciário, pouco debate de ideias entre os candidatos e um certo desalento do eleitor, né? Eu diria que agora o grande desafio de domingo é fazer com que o eleitor saia de casa para votar. Sim. E esse desânimo, Marcela, é verificado tanto na base lulista, que já vê uma certa fadiga com o tempo de poder que o PT está no Palácio do Planalto, e também na base bolsonarista, que não tem a mesma empolgação como tinha relacionado a Jair Bolsonaro, né? Então, é uma eleição marcada por esse certo desalento e por um acirramento de chegada agora no primeiro turno, que vai dizer muito sobre a competitividade dos candidatos num eventual segundo turno.
0: E acho que é importante citar essa questão do desalento, porque não sei se é uma percepção apenas minha, mas eu sinto que as campanhas, não só falando em presidência da República, mas também nos governos estaduais, principalmente aqui em São Paulo, mostram justamente essa falta de engajamento da população com o seu candidato, com as campanhas, com eventual, enfim, ações relacionadas a esses candidatos. E as próprias pesquisas de intenção de voto

0: mostram esse número alto de possibilidade de abstenção. E acho que um fenômeno que também, outro ponto de atenção que a gente pode ter, é com relação a quantas dessas pessoas que respondem a essas pesquisas ou que dizem por aí que vão votar em um candidato, de fato o farão nas urnas, de fato vão sair de casa para ir votar, porque a percepção é de que é uma eleição muito mais do vou votar no menos pior do que de fato numa pessoa que eu acredito e que eu quero que esteja lá neste cargo de poder. E isso também acaba interferindo justamente nesse motivo de fazer o eleitor sair de casa. E aí quando a gente pega, por exemplo, regiões do Sudeste, que vai ter uma previsão de tempo com chuva ou com alguma dificuldade, que ainda seja um agravante para fazer esse eleitor sair de casa, essa dificuldade aumenta ainda mais a possibilidade desse eleitor de fato ir votar, né, professor?
1: Exatamente, Marcela. Foi uma campanha muito marcada por pouca vibração nas ruas. Sim. Por pouco engajamento, por uma baixa mobilização popular, né, relacionada à campanha eleitoral, né? E isso pode ter como consequência, como efeito colateral, um aumento da abstenção. Historicamente, essa abstenção nas eleições presidenciais ficou em torno de 20%, e eu olharia muito para a abstenção, mas também para os votos brancos e nulos, que somados é o que nós chamamos da alienação eleitoral, quando se soma abstenção, brancos e nulos. Porque esse sentimento de desalento, de pouca mobilização, também pode impulsionar esse voto de protesto, né, de indiferença em relação às candidaturas. Isso pode ter um efeito muito grande para uma eleição acirrada como a presidencial, porque também, historicamente, as parcelas do eleitorado que mais deixam de votar são os idosos, né? E bom lembrar que essa eleição, um quarto do eleitorado brasileiro tem 60 anos ou mais, né? O eleitorado brasileiro está mais maduro, mais escolarizado, mais feminino também. São 9 milhões de mulheres a mais do que homens, o que dá quase o eleitorado da cidade de São Paulo, né? Então, além dos idosos, também temos o público de baixa renda, que costuma apresentar um índice de abstenção maior durante o período eleitoral. Então, são dois públicos que podem fazer a diferença nessa chegada e que influencia não só o voto para a presidência da República, mas também para o legislativo, especialmente para o Senado Federal, né? O Senado, que promete ser nessa eleição o principal campo de batalha, de conquista, de poder dos partidos, esse ano são dois votos para o Senado. O eleitor precisa escolher dois candidatos diferentes. E é muito comum que numa eleição com duas vagas, o segundo voto haja ali um alto número de voto perdido, voto nulo, voto errado. Na última eleição que tivemos, Marcela, duas vagas em 2018, foram 63 milhões de votos inválidos para o Senado, por conta dessa dinâmica de dois votos, e muitas vezes o eleitor deixa para definir o segundo voto na véspera da eleição ou no dia da eleição, e essa dinâmica da eleição do Senado é muito, muito particular e pode gerar uma certa confusão em parcelas do eleitorado.
0: Realmente, né? E acho que um dos aprendizados que a gente teve em 2022, analisando o resultado das pesquisas na eleição, com as pesquisas de intenção de votos, isso inclusive é uma fala do Felipe Nunes, que é diretor da Question, desses institutos de pesquisa, né? Ficou claro que parte da distância entre as intenções declaradas de voto a um candidato e a votação de fato nesse candidato se deveu à maior abstenção nos segmentos em que esse mesmo candidato tinha mais apoio. E aí quando a gente fala, por exemplo, de um segmento, de um eleitorado com 60 anos ou mais, lembrando que pessoas acima dos 70 anos não têm a obrigatoriedade de votar, a gente entende que os fatores externos, como eu disse, questão de tempo, ou então até mesmo renda, acesso aos locais de votação, tudo isso pode influenciar nesse voto e isso pode ser um balanceador na hora da votação na urna, né? Na hora dos resultados da urna. Então é importante ficar atento a esse fator também, ainda mais quando a gente tem esse desalento que você falou do eleitor, né? Um pouco o engajamento, essa baixa mobilização do eleitorado nessas eleições

0: de 2026, não só para a presidência da República, mas também para os demais cargos, né?
1: Exatamente. O voto para o legislativo, por exemplo, é sempre definido na reta final da campanha, né? A presidência da República importa muito, é decisiva, mas o voto para o Congresso Nacional, Câmara dos Deputados e Senado Federal, ele é ainda mais importante, porque é a fotografia do Congresso Nacional que vai refletir a governabilidade, como o país vai ser governado pelos próximos 4 anos, qual agenda vai prevalecer, especialmente com um parlamento cada vez mais fortalecido, né? Essa fotografia da Câmara dos Deputados e do Senado Federal vai ser um dos pontos altos da apuração de votos do domingo, porque vai dizer muito sobre qual país vai ser governado pelos próximos 4 anos. E essa questão da abstenção, Marcelo, outro ponto que chama a atenção é que o eleitor brasileiro, o comportamento do eleitor brasileiro, já demonstra uma certa fluidez no voto em se abster, porque a multa é muito pequena. Uhum. Né? A punição para quem falta a eleição, por mais que o Brasil tenha um voto obrigatório, a multa é muito pequena. Então fica muito mais cômodo para quem não quer ir votar, para quem está desestimulado, desesperançoso com a eleição, para não ir às urnas, né? O Brasil exerce quase um voto facultativo, né? Diante das regras tão frouxas de punição para quem não vai votar.
0: É, sem dúvida. Agora, queria falar um pouquinho ainda mais sobre os demais candidatos. A gente viu uma desidratação, né, das candidaturas. O meu Zema, principalmente, Ronaldo Caiado, Renan Santos, e até de Cury, que em certo momento ali pareceu crescer, teve um boom de crescimento nas intenções de voto, chegou a terceiro colocado ali nessa disputa, mas depois novamente desidratou. Esse é um fenômeno comum, né, nas eleições. A gente acompanha alguns candidatos que acabam despontando e desidratando ao longo do período de campanha. Agora, essa desidratação desses candidatos pode fazer a eleição acabar neste domingo, já no primeiro turno? O voto útil, neste cenário que a gente tem hoje, deve beneficiar mais quem? Bolsonaro, Flávio Bolsonaro ou o presidente Lula, que busca a reeleição?
1: Essa é uma boa pergunta, Marcela, porque nas últimas pesquisas houve um afunilamento dos dois líderes e uma desidratação considerável dos candidatos do pelotão de trás, né, das candidaturas alternativas. O único que chegou durante a campanha a superar os dois dígitos nas pesquisas foi o Augusto Cury, mas ele teve um fôlego muito curto, né? Foi uma marola momentânea e logo ele desidratou, não teve capacidade de ir além, né? Chama também a atenção a baixa performance de dois ex-governadores, como Romeu Zema, que sai menor dessa campanha do que entrou, e Ronaldo Caiado também, né? Isso mostra que não basta ter boa aprovação de suas gestões nos estados, isso não é refletido às vezes na campanha presidencial. O único governador que foi eleito da redemocratização até aqui foi Fernando Collor, na década de 90. Nenhum outro ex-governador conseguiu ser eleito presidente da República. Mostra uma certa dificuldade essa transferência de voto do estado para a projeção nacional. Agora, eu considero muito remota a chance de a eleição ser concluída agora no primeiro turno, né? Precisaria haver uma desidratação ainda maior das candidaturas alternativas, e a rejeição elevada tanto de Flávio como de Lula também limitam esse avanço para além de 50% dos votos válidos de ambos, né? Então, é muito provável que tenhamos o segundo turno, mas essa chegada do primeiro turno vai ser muito estreita, né? E nunca tivemos uma virada entre os dois turnos. Geralmente, quem chega em primeiro lugar no primeiro turno vence a eleição no segundo. Porém, essa eleição pode ser diferente a depender dessa diferença de chegada. Se essa diferença de chegada entre Lula e Flávio, ou Flávio e Lula, a depender da ordem, for inferior a 5 pontos, não seria surpresa uma virada no segundo turno, né? Porque é uma eleição

0: são que chega num nível de competitividade muito alta nessa reta final do primeiro turno.
1: Professor, para a gente encerrar muito rapidamente, tem algo que possa mudar hoje ainda, algum fator externo? Claro, fazendo aqui uma projeção, enfim, com base em nada, mas é algo que possa mudar o rumo dessa eleição, algum fator externo que possa determinar ou já definir essa eleição? A gente consegue imaginar algo nesse sentido?
0: Olha, os números mostram e os fatos também que essa polarização está muito inquebrantável, né? Dificilmente vamos ver grandes mudanças até o dia de amanhã. Mas um ponto que eu olharia com muita atenção é o eleitor não polarizado, o chamado eleitor independente. Porque tanto na Quest como no Datafolha, Lula e Flávio melhoraram sua performance no eleitor cativo, no eleitor que já votavam com eles e votaram com eles em 2022. Lula recuperando um pouco ali da frente ampla e Flávio avançando sobre os evangélicos, os moradores da região sul e também a nova classe C. Mas o que pode mudar daqui até lá é esse eleitor pêndulo, o eleitor independente que ainda está muito indeciso, essa faixa de 5 a 6% do eleitorado, e que vai ser o eleitorado decisivo. Para onde pender esse eleitor que está mais preocupado com questões concretas da vida cotidiana do Brasil real do que com questões ideológicas, do que disputas institucionais, né? Quem convencer e falar melhor com esse eleitor pode levar uma certa vantagem nessa reta final, nessas últimas horas antes das eleições.
1: Sem dúvida, cientista político da Universidade de Brasília, Murilo Medeiros, conversando com a gente hoje aqui no Jornal da CBN. Obrigada, viu, Murilo, pelos esclarecimentos. Uma boa votação amanhã.
0: Obrigado, Marcela. Bom dia a todos.
1: Até a próxima. 7:51.
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0: 7h53.
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0: Os candidatos ao governo de Pernambuco podem fazer campanha até hoje às 10 da

À noite. No último dia de agendas, o candidato João Campos, do PSB, faz uma carreata às 9 da manhã na zona norte do Recife e em Olinda. Às 3:30 da tarde, outra carreata na zona sul da capital e em Jaboatão dos Guararapes. O ex-prefeito do

0: às 9 da manhã em Jaboatão e em Recife, à 1h30 da tarde em Moreno e às 6 da noite em Caruaru, onde a governadora vota no domingo pela manhã.
1: Já o candidato Ivan Moraes do PSOL faz planfetagem na praia de Boa Viagem às 11h30 e entre o fim da tarde e a noite também faz planfetagem nas ruas do bairro do Recife. O candidato não divulgou local e horário da votação.

0: 32ª rodada, o Náutico entrou em campo ontem no Castelão para mais de 14 mil espectadores. Empatou com o Fortaleza em 1-1. Vinícius marcou o gol do Clube Náutico Capivari, que abriu o placar, mas cedeu o empate ainda no primeiro tempo. Com o resultado, o Náutico chegou à 13ª posição na tabela do campeonato, com 42 pontos. E hoje tem decisão. O coração do tricolor já bate mais forte. Às 5 da tarde, na Arena de Pernambuco, absolutamente lotada, com mais de 45 mil ingressos vendidos, Santa Cruz e Maringá. Um pontinho só é suficiente para o acesso do Santa Cruz. Importante lembrar ao ouvinte da CBN que no mesmo horário, no Presidente Vargas em Fortaleza, teremos Floresta e Botafogo da Paraíba. Nesse jogo também poderá sair a classificação do Santa Cruz, caso o time do Floresta não vença o Botafogo. Se acontecer um empate ou vitória do Botafogo, independente do resultado da Arena, o Santa também sobe para a segunda divisão em 2027. Claro, torcedor do Santa vai lotar a Arena, quer a Arena cheia e quer a vitória para que o Santa Cruz também seja finalista da Série C e continue na competição. O Sport tem o final de semana de treinamentos. O rubro-negro, que jogou na quinta-feira, venceu o Atlético em Minas Gerais por 2-1. Voltará a campo na terça, às 7:30 da noite, na Ilha do Retiro, contra o São Bernardo.
1: Haja coração, torcedor tricolor, que hoje acompanha Santa Cruz e Maringá.
0: Tô ouvindo daqui, o coração dele, tô ouvindo daqui.
1: Pois é. E pra partida de hoje, a Polícia Militar de Pernambuco mobiliza 1.029 policiais, justamente para atuar na segurança da partida que começa às 5 da tarde na Arena Pernambuco. Dentro do estádio, o esquema de segurança terá 150 policiais do Batalhão de Choque e da Companhia Independente de Policiamento com Cães. Já no entorno do estádio e nas principais vias de acesso, 879 policiais trabalharão. A operação também terá reforço nas estações de metrô e nos terminais integrados de passageiros.
0: Os torcedores que irão à Arena Pernambuco, estádio Governador Carlos Wilson Campos, contarão com uma operação especial de transporte público. A operação será realizada por meio da linha 047 TI Cosme Damião Arena, a partir das 2 horas da tarde. O serviço terá a circulação ajustada pelo Grande Recife Consórcio de Transporte Metropolitano. Hoje e amanhã, o metrô do Recife funciona normalmente, também por conta das eleições 2026. A partir das 6:30 da noite, haverá reforço na frota para a volta dos torcedores e a passagem terá o valor da tarifa A, R$4,50.
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1: O Tribunal de Contas da União adiou para o dia 14 de outubro a análise sobre as obras da ferrovia transnordestina no trecho entre o Porto de Suape, no Grande Recife, e Salgueiro, no Sertão. A decisão foi tomada após o ministro Jonathan de Jesus solicitar vistas do processo.
0: O ministro pediu mais tempo para analisar o processo e conversar com o relator, o também ministro Benjamin Zauler. Com isso, a discussão sobre o andamento das obras no trecho pernambucano foi remarcada para daqui 2 semanas.
1: Em julho, a InfraSA, empresa pública vinculada ao Ministério dos

0: Transportes, responsável pela obra, contratou o consórcio ACA Transnordestina por R$312.800.000 para elaborar o projeto executivo e concluir as obras de infraestrutura de um trecho de 73 quilômetros entre Custódia e Arco Verde.
1: A Transnordestina começou a ser construída em 2006. Mas as obras foram paralisadas 10 anos depois, ou seja, em 2016. A ferrovia tem mais de 1.700 metros e também passa pelo Ceará e pelo estado do Piauí.
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0: Pernambuco deve registrar chuva em várias regiões neste fim de semana, inclusive amanhã, dia do primeiro turno das eleições. Esse é um dos fatores que influencia na hora do voto. Segundo a APAC, a previsão é de precipitações de fraca a moderada intensidade na região metropolitana do Recife, nas matas norte e sul e no agreste. Hoje, a chuva deve ser fraca nessas regiões. No sertão do São Francisco e em Fernando de Noronha, não há previsão de chuva. No domingo, a tendência é de chuva fraca a moderada na região metropolitana do Recife, Mata Norte e Mata Sul, além do Agreste. As demais regiões do estado devem permanecer sem chuva. Agora no Recife, 8 horas, 1 minuto.

0: sábado, 3 de outubro de 2026. O Ministério Público do Trabalho recebeu 809 denúncias de assédio eleitoral entre janeiro e setembro deste ano. O número é quase 10 vezes maior do que o registrado no mesmo período de 2022. Segundo o órgão, São Paulo lidera a lista de estados com mais casos, 126. Depois, aparecem Minas Gerais com 94 e Rio de Janeiro com 87. O síndico acusado de matar uma corretora de imóveis na cidade goiana de Caldas Novas vai a júri popular. O homem também responderá por ocultação de cadáver. A data do julgamento ainda não foi marcada. Kleber Rosa de Oliveira continua preso preventivamente. Ele confessou ter cometido o crime em dezembro do ano passado, após uma discussão no subsolo do edifício. As buscas pelo corpo de Daiane Alves Souza levaram 42 dias. São Paulo e Corinthians decidem hoje o título do Campeonato Brasileiro Feminino. A partida será disputada no Morumbi às 16h30. O tricolor precisa de apenas um empate para conquistar o primeiro título da competição. Já uma vitória simples das alvinegras leva a decisão para os pênaltis. O Corinthians só ficará com o troféu direto se vencer por uma vantagem de 2 ou mais gols. O piloto que esfaqueou o comandante de um voo da Fly Dubai já havia sido proibido de pilotar em Omã. A informação é do jornal americano The Washington Post. Segundo a publicação, a medida foi determinada após autoridades do país identificarem uma possível radicalização ideológica. Horário de Brasília, 8h03.
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0: Agora da zona norte do Recife, o trânsito flui bem em vias importantes da região nesta manhã de sábado. A Avenida Rui Barbosa tem movimento moderado. A Avenida Rosa e Silva tem poucas retenções, apenas ali nos semáforos. A Rua do Futuro tem trânsito tranquilo, assim como a Rua Teles Júnior. E a Avenida Professor José dos Anjos tem trânsito moderado nos dois sentidos. 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Betânia Ribeiro para a CBN Recife.
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2: Agora no Recife, 8 da manhã, 6 minutos, na capital pernambucana, um caminhão carregado de água mineral perdeu o controle, atingiu uma caminhonete e duas motos estacionadas e invadiu um mercadinho em Vitória de Santo Antão, na Zona da Mata de Pernambuco. O acidente aconteceu no bairro Mário Bezerra e, ainda bem, ninguém ficou ferido.

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1: Terceira hora do Jornal da CBN deste sábado, dia 3 de outubro de 2026, véspera das eleições gerais de 2026. Informação chegando de Brasília, o ministro Gilmar Mendes do Supremo Tribunal Federal derrubou neste sábado decisões do presidente do Tribunal Regional Eleitoral do Paraná, que haviam concedido o direito de resposta a Sérgio Moro contra propagandas de Sandro Alex. Com a decisão, Sérgio Moro perde o direito de resposta e as peças que haviam sido retiradas podem voltar a ser exibidas. A campanha de Sandro Alex usa um trecho da tese de doutorado de Moro sobre o julgamento da Suprema Corte dos Estados Unidos no caso Roe versus Wade, que tratou do aborto. Em uma das peças aparece a frase "aborto igual solução razoável". Moro inicialmente pediu a retirada de propagandas de Sandro Alex que insinuavam que ele, Moro, era a favor do aborto. O TRE negou. Em seguida, em decisão monocrática, o presidente do Tribunal Regional Eleitoral atendeu a esse pedido do Sérgio Moro. A defesa de Sandro Alex, então, acionou o Supremo. O ministro Gilmar Mendes, em decisão monocrática também, ou seja, uma decisão única de um único ministro, derrubou a decisão do presidente do TRE, restabeleceu as inserções e derrubou o direito de resposta de Sérgio Moro. Nessa tese de doutorado, Sérgio Moro estudou a decisão da Suprema Corte dos Estados Unidos neste caso, que é de 1973, que reconheceu naquele país o direito constitucional ao aborto. O trabalho analisava os argumentos usados pela corte e os limites da atuação do judiciário em questões desse tipo. No trecho usado pela campanha, ele afirma que a decisão representava uma solução intermediária para a questão do aborto. Em seguida, ao comentar a tentativa de conciliar ali posições diferentes sobre o tema, diz que isso não deixa de

0: ser razoável. A campanha de Sandra Alex usa esse trecho para questionar a posição de Sérgio Moro a respeito do aborto. Então, tá aí essa decisão do ministro Gilmar Mendes, detalhes que eu trago agora da reportagem do Portal G1, da Camila Bonfim, que mostram, portanto, essa decisão do ministro Gilmar Mendes, o que corrobora o que nós falamos agora há pouco, numa entrevista com o cientista político o Murilo Medeiros, da Universidade de Brasília. Nós falávamos a respeito dessa eleição, ele pontuou que está sendo uma eleição muito marcada por decisões judiciais. Está aí mais uma decisão monocrática de um juiz do Tribunal Regional Eleitoral, que foi derrubada por outra decisão monocrática de um ministro do Supremo Tribunal Federal, neste caso o ministro Gilmar Mendes. 8:10, vamos para o noticiário internacional falar a respeito daquele piloto do voo que ia para Israel, esse piloto indiano que foi esfaqueado durante um voo entre Dubai e Tel Aviv. Ele conversou com o primeiro-ministro da Índia e contou como tudo aconteceu. Autoridades investigam se o copiloto responsável por tentar derrubar a aeronave agiu sob ordens externas.
1: O piloto indiano Smit Machar descreveu como lutou pela própria vida depois de ter sido esfaqueado pelo copiloto que tentou derrubar o avião que fazia um voo entre Dubai e Tel Aviv. Mesmo ferido e caído no chão, Smith conseguiu abrir a porta da cabine, o que permitiu que os passageiros entrassem e contivessem o piloto. Em chamada de vídeo ao primeiro-ministro da Índia, Narendra Modi, o piloto se emocionou ao relembrar o ataque.
2: Eu vou há 17 anos e sou capitão há 11. Mesmo que eu feche os olhos, consigo saber o que está acontecendo dentro de um avião. Quando eu estava deitado no chão, lutando pela vida, conseguia sentir a aeronave despencando e disse a mim mesmo: esse é o último esforço, faça isso que a porta está logo ali. De alguma forma, consegui abrir a porta e todos entraram, todos com a mesma importância no resgate. Eu estava tentando salvar a mim mesmo, mas também sabia que não podia deixar ninguém morrer.
1: Segundo autoridades israelenses, dois outros pilotos da Fly Dubai assumiram os controles da aeronave, que fazia uma descida acentuada. Tripulantes também ajudaram a conter o agressor. Um deles, inclusive, estabilizou o avião em queda. O piloto foi celebrado como um herói, com líderes mundiais dizendo que ele ajudou a evitar uma tragédia. A aeronave transportava 174 passageiros, incluindo 166 israelenses. O voo da Fly Dubai havia saído de Dubai, nos Emirados Árabes Unidos, no início da manhã, com destino a Tel Aviv, em Israel. Quando já estava próximo do espaço aéreo israelense, o copiloto atacou o piloto, que reagiu, segundo o governo israelense. O confronto entre os dois deixou a aeronave temporariamente sem controle e fez o avião despencar cerca de 4.300 metros em aproximadamente 30 segundos. Autoridades de Israel vão participar do interrogatório do copiloto acusado de tentar derrubar o avião, segundo a agência de notícias Reuters. De acordo com uma fonte que falou de forma anônima, o homem que está preso e disse ter agido sozinho será ouvido nos Emirados Árabes Unidos, que irá liderar a investigação sobre o incidente. Ele foi levado ao país nesta quinta-feira. Nesta sexta-feira, o primeiro-ministro de Israel, Benjamin Netanyahu, disse que o governo busca saber se o copiloto agiu sob ordens de alguém e afirmou que os possíveis envolvidos vão pagar um preço alto caso sejam descobertos. Um dia antes, o presidente dos Estados Unidos, Donald Trump, também fez ameaças e prometeu atacar o Irã com muita força se o país estiver envolvido com um ataque no voo da Fly Dubai. De São Paulo, Ana Luísa Bessa.
0: Lembrando que o copiloto que esfaqueou esse comandante do voo da Fly Dubai, né, já havia sido proibido de pilotar em Omã. Essas são revelações do Wall Street Journal. A Ana contou aqui todos os detalhes desse caso, né? Essa proibição foi determinada após autoridades do país identificarem uma possível radicalização ideológica. Mesmo depois da restrição, o piloto foi contratado pela Fly Dubai, passou a operar, entre outras rotas, o voo que liga os Emirados Árabes a

0: Israel. De acordo com o Wall Street Journal, não está claro se as autoridades de Omã comunicaram outros países ou companhias aéreas a respeito das preocupações sobre este piloto. Também não se sabe que tipo de radicalização teria motivado a proibição. A Fly Dubai e o governo de Omã não responderam aos pedidos de reportagem feitos pelo jornal Wall Street Journal. E a gente continua acompanhando esse caso, né? Os Emirados Árabes Unidos disseram neste sábado que o copiloto da Fly Dubai atacou o comandante com um machado de emergência e tentou assumir o controle da aeronave durante este incidente. Até então, não estava claro qual arma havia sido utilizada no ataque. De acordo com o procurador-geral dos Emirados Árabes, Hamad Saif Al-Shansi, o episódio foi uma tentativa de ato terrorista. Lembrando que esse voo seguia de Dubai para Tel Aviv e transportava mais de 170 passageiros e tripulantes quando o incidente aconteceu na quarta-feira e teve esse desfecho que você ouviu na reportagem da Ana Luísa. 8 horas 15 minutos.
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0: mais um capítulo do Mundo Corporativo, que hoje se dedica a falar de resiliência nos negócios, expansão de marca e presença internacional. O nosso convidado é Douglas Trabelli, fundador e CEO da Sagewood Corporation, uma incorporadora e construtora que está há 25 anos no mercado. Douglas Trabelli, muito obrigado pela gentileza de ter aceitado o nosso convite no Mundo Corporativo. Um bom dia.
1: Obrigado a você, prazer estar aqui. Bom dia.
0: Douglas, vamos lá. Você aos 18 anos sai lá de Maringá, interior do Paraná, vai para Espanha para jogar futebol, mas de repente descobre que precisa trabalhar para ganhar dinheiro. E não era no futebol. Aí tem um contato com a construção civil. Quando é que a construção civil entra na sua história?
1: A partir do momento, foi uma necessidade na realidade, né? O futebol, ele exige muito o seu físico, exige muito a sua dedicação. E no momento que eu tive que trabalhar e treinar também, eu optei por aprender uma profissão, que até então não tinha. A construção criou algo em mim, me interessou muito as dificuldades em cima dos projetos, de aprender, de como cada função, desde quebrar a parede até chegar como o chefe geral. Foi um desafio que... uma mosquinha que picou e a partir daí foi embora até hoje.
0: Vamos dar um salto nessa história.
1: Claro.
0: O que é hoje a Sagewood?
1: Hoje a Sagewood é uma incorporadora, construtora, uma empresa verticalizada. Nós construímos para nós mesmos e também para terceiros em obras específicas, com escritórios em Nova York, Miami e Orlando. Temos essas expansões dentro dos próprios Estados Unidos.
0: O que é o grande desafio nessa área?
1: Acho que o grande desafio é ter uma organização forte, pessoas fortes, sistemas organizados para poder absorver essa quantidade de projetos. Então nós trabalhamos muito nos últimos 5 anos em reorganizar a empresa, principalmente no termos de processos internos, para poder aumentar. Então cada caixinha daquela que nós criamos, se eu pego mais um projeto, eu aumento mais uma pessoa somente. Eu não tenho que criar uma empresa nova. Então a gente formou, mudou de muita de execução, né? A gente tinha muitos funcionários de obra, a gente reduziu isso e aumentou a gestão. Então, a gestão foi o que nos trouxe a possibilidade de crescimento organizado.
0: De onde surge esse conhecimento seu para administrar, gerenciar tudo isso com essas ideias?
1: Olha, durante a minha carreira, eu demorei muito para entender que eu devia diversificar o controle da empresa, né? Sempre foi eu que fiz, sempre foi eu que direcionei. Quando eu entendi que pessoas melhores que eu deveriam estar no grupo, então hoje nós temos pessoas na empresa que são melhores que eu. Eu só toco a banda, mas a maioria das pessoas ali são muito mais qualificadas, inclusive em diferentes departamentos. Nós fazemos o quê? Brainstorms semanais, discutimos todos os problemas da empresa abertamente e dali surgem muitas ideias. Talvez uma coisa importante minha é que eu pego uma dessas discussões e transformo em um novo movimento para a empresa de crescimento.
0: Por que você foi para os Estados Unidos?
1: Eu sempre tive o sonho de ir para Nova York, aí é outro sonho, né? Eu sempre tive o sonho de conhecer Nova York, de ir para Nova York. O tipo de mentalidade, mindset americana sempre me atraiu muito, né? De resiliência também e seriedade. Então era um sonho que eu tive. Esses são os principais motivos,
0: né? E você foi fazer o que nos Estados Unidos?
1: Eu fui para montar uma rede de restaurante espanhol.
0: Né? Uma rede de restaurante?
1: Na minha ideia, né? Não demorou mais que 3 meses e eu entendi que aquilo não era para mim. Comecei no meu primeiro restaurante com um amigo americano. Chamava Boca Louca o restaurante. Ele continuou e montou o restaurante, ele já tinha alguns restaurantes. E eu falei, cara, isso não é pra mim, vou fazer outra coisa. Já errei. Errei de novo. Chegou. Agora eu vou voltar pra construção de novo.
0: Aí você retomou a ideia da construção civil e começa como? Em outra empresa ou com um negócio próprio?
1: Foi assim. Eu pensei, acho que eu vou voltar para Espanha, meus funcionários estavam com a empresa, volta aqui porque deu uma diminuída grande, aí eu pensei em voltar e falei, vou trabalhar numa empresa de construção que chamava Sagewood Restoration, aí vem o nome, que tinham 4 funcionários, eu pedi para trabalhar 3 meses de graça, para entender o sistema operacional, como é que funcionava nos Estados Unidos, gostei muito, eu tinha um sócio que depois virou meu sócio, depois saiu, eu fiquei sozinho na empresa, eu aprendi muito ali dentro com ele, tinham 4 funcionários, a partir do momento eu entrei na empresa como sócio, no sweat money que a gente fala, né? Trocando serviço por parcelas, levei a empresa 70 funcionários, meu sócio saiu e eu assumi a empresa, só mudei para a Sagewood Corporation, ele era um cara criativo e eu não, não é uma qualidade, o logo e as cores eu mantive o que a gente tinha criado anteriormente e toquei.
0: Nesse mercado que você atua nos Estados Unidos, que características são fundamentais para que um empreendimento possa ter realmente sucesso?
1: Primeiro, resiliência, como você entra num projeto, vamos dar um exemplo do nosso projeto para ficar mais simples. Como eu falei, a Sagewood ela entra em projetos onde eu desenvolvo regiões. Então eu tenho que fazer um estudo de mercado muito pesado primeiro de evolução nos próximos 10 anos. Crescimento populacional, quanto investimento financeiro vem daqui de terceiros ou da iniciativa privada, quanto vem de governo. A partir desse momento que o estudo está feito, tem uma disciplina em cima disso para manter a regra do produto que você criou,

0: depois o entendimento de mercado e execução no longo prazo.
1: Eu vou pegar esse dado que você acabou de falar para nós, dizendo o seguinte, que vocês entram numa região e tem uma visão de 5, 10 anos, né, para ampliação daquela área, ou uma visão de longo prazo. Pouco mais cedo aqui na nossa conversa, quando você ainda estava lá na Espanha, você disse algo mais ou menos parecido com isso, que se precisa ter uma visão de longo prazo. O que isso serve de lição para as pessoas que estão nos acompanhando, pensando no seu próprio negócio ou criar um negócio?
0: Claro. Principalmente, é muito cultural isso, né? O brasileiro geralmente tem uma mentalidade de curta, de negócio para curto e não de longo prazo. Principalmente pelas voltas que o mercado dá, diferente dos Estados Unidos, que tudo é muito longo, né? Cada ciclo nos Estados Unidos demora 10 anos. No Brasil, você tem de 2 a 5. Então, você tem uma diferença. Na Espanha, também, de 5 a 10. Então, para você ter um negócio que demore 10, para você ter um negócio de sucesso, no mínimo o pensamento é 10 anos. Para isso, você começa a pensar: daqui eu começo a fazer o quê? O que eu preciso me estruturar? Preciso ter uma cultura, novamente, preciso ter pessoas, preciso ter sistema. E preciso atuar no mercado. Então, acho que isso é o principal.
1: Vocês, que você e o Woody participaram do projeto do Fasano 15 Avenue, né? Lá em Nova York. O que é essencial? Como é que uma empresa brasileira ou um brasileiro com seu negócio nos Estados Unidos conquista confiança para assumir obras de alto padrão como essa?
0: Claro. Boa pergunta. A minha relação com a família é muito longa, da JHSF, mais de 20 anos, aí do pai até o Zeco. São pessoas que eu respeito muito, são brasileiros. Acho que para nós, uma coisa que é importante falar, para mim, eu tenho muito orgulho de qualquer brasileiro que esteja fora do seu país, que se adapte à cultura e que enfrente desafios, diferentes do meu, mas que enfrente desafios fora do seu país. É muito difícil sair de casa e eu acho que isso é interessante. Eles se atreveram a fazer esse projeto importante. Foi uma aposta que, pessoalmente, eles fizeram em mim para construir esse prédio, né? Eu construí do começo, desde o princípio. Foi um desafio muito grande. Para mim, eu acho que o maior da minha carreira. Imagina, nós somos os primeiros brasileiros a construir um prédio na Quinta Avenida. Então, isso é um marco na nossa carreira muito grande. Eu acho que vai da qualidade que eu entreguei, que a gente fazia um negócio junto com eles na física, né? Apartamentos e reforma de alto padrão para a família. E o que ele queria, na minha opinião, que eles queriam, era o mesmo nível de qualidade que eles viram dando em apartamentos no prédio. E foi o que a gente executou no final da história.
1: Tá. Porque nós estamos pensando aqui, estamos falando aqui no mercado de luxo, né? Tá. E o cliente, quando está no mercado de luxo, não está comprando só um imóvel. Tem coisas, muitas vezes, subjetivas no entorno de tudo aquilo. O que mais pesa na construção dessa reputação que você teve? Porque você teve que oferecer confiança, previsibilidade, atendimento, eu imagino aí uma série de outros fatores.
0: Nós temos uma coisa na empresa hoje que eu fazia antes que não tinha nome, que chamava Welcome Home. Então, quer dizer que é receber o cliente desde o começo até o final do projeto e depois que termina o projeto a gente continua assistindo. Então, a experiência, além da qualidade, é fundamental. Em qualquer ramo. Acho que onde você entra hoje é qualidade. Qualidade e cuidar da expectativa disso aí, né? É muito importante.
1: Pois você trocar de país, abandonar sonhos, enfrentar uma quebra, reconstruir carreira, o que resiliência significa na prática para você, além de um discurso empresarial?
0: Eu acho que é tudo, né? Eu acho que se você não tiver resiliência, momentos felizes está fácil, você não precisa usar nada, simplesmente está muito bom. Quando você se vê numa encruzilhada, onde você precisa continuar essa encruzilhada, isso é fundamental. Quando você está vendo tudo indo para baixo e você fala, o que eu preciso fazer? Você acorda de noite, isso vai te levar. Então é não desistir nunca, é continuar no caminho. Entender que o seu investimento a longo prazo, ele vai te trazer muitas coisas negativas pessoais, né? Tempo, restrição de dinheiro, não tá afando com a galera no meio da rua, não tá saindo para jantar todo dia. Então a resiliência te dá isso. Se você tiver resiliência, você vai vencer.
1: Tá. Douglas Trabelli, quero agradecer a gentileza de você ter conversado conosco, compartilhado essa sua experiência nos diferentes setores que você atuou, mas especialmente aí na construção civil e o conhecimento que você teve no campo da gestão. Muito obrigado e até uma nova oportunidade.
0: Maravilha, obrigado a você. É um prazer.
1: Douglas Strabelli, fundador e CEO da Sagewood Corporation, foi o nosso convidado de hoje no Mundo Corporativo. Na entrevista completa, ele explica por que aprendeu a dividir o controle da empresa com profissionais mais preparados, como organiza a expansão por etapas e por que dizer não a um projeto também protege a marca. 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Jung se escreve com J-U-N-G. Colaboraram com o programa Carlos Greco,

0: Letícia Valente, Rafael Furugem, Débora Gonçalves e Priscila Gubiotti. Até o próximo capítulo do Mundo Corporativo.
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0: 3 de outubro de 2026. A democracia foi apontada como a melhor forma de governo por 73% dos brasileiros, de acordo com pesquisa Datafolha. O número representa uma alta de 4 pontos percentuais em relação a dezembro de 2024, última vez que o Instituto perguntou sobre o tema aos eleitores. 7% dos entrevistados disseram que, em certas circunstâncias, a ditadura é preferível. O Datafolha ouviu 2.506 pessoas entre os dias 29 de setembro e 1º de outubro em 152 municípios. A margem de erro é de 2 pontos percentuais para mais ou para menos. A pesquisa foi registrada no Tribunal Superior Eleitoral com código BR-08039-2026. A Advocacia-Geral da União pediu que o Supremo Tribunal Federal declare inconstitucional os dispositivos das leis que instituíram e regulamentaram as BETs no país. Segundo o órgão, as normas não ofereceram proteção suficiente aos usuários das plataformas, o que compromete os orçamentos familiares e a saúde dos apostadores. A manifestação foi reapresentada em uma ação que está sob a relatoria do ministro do STF, Luiz Fux, iniciada pela Procuradoria-Geral da República. O Brasil entra em campo hoje para enfrentar a Índia. O amistoso será disputado em Calcutá a partir das 11 horas da manhã, no horário de Brasília. É o último compromisso da seleção nesta data FIFA. O time comandado por Carlo Ancelotti vem de 2 jogos seguidos contra a Austrália. No primeiro empatou por 1-1. No segundo venceu por 4-2. Horário de Brasília, 8:32.
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3: Para quem nos ouve na CBN Recife 105.7, a temperatura é de 28 graus na capital pernambucana. Na CBN Caruaru 89.9, a capital do Agreste neste momento tem 25 graus.
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4: A explicação do porquê é tão importante escolher bem quem vai te representar na Assembleia Legislativa do seu estado e também na Câmara Federal, no Congresso, seja um deputado, seja um senador.
5: Perfeito. Acho que queria começar chamando a atenção para o poder, né, que o Congresso teve, conquistou nos últimos anos. Então, quando a gente olha lá para os anos 80, né, quando no governo Sarney, apenas 20% dos projetos de leis que eram aprovados originavam na casa, né? Muitos vinham do governo federal, então mandavam PL, o Congresso simplesmente aprovava. Isso se inverteu, né? Então, hoje 80% dos projetos de leis que são aprovados são originários da própria Câmara dos Deputados ou do Senado. Então, hoje, né, esse Congresso ele é muito forte no que se diz respeito à produção legislativa. Tem a questão das emendas também, né? Então, é um volume muito grande, de mais de 50 bilhões de reais que os nossos deputados têm para direcionar para suas bases, para territórios, para as pautas, né, que são importantes para o Brasil. E quando a gente olha para o Senado, por exemplo, a gente está falando de pessoas que poderão aprovar, né, ministros da STF, como também, em caso de impeachment, né, aprovar um impeachment, mas não só da STF. Apontamentos para o Banco Central, para o TCU, para outras autoridades, agências reguladoras. Então, são pessoas extremamente com muito poder, né, na mão. Então, elas têm, não, muitas pessoas pensam que o legislador tem o papel só de legislar, né, de criar os projetos de leis que regem, né, o nosso país.

0: país, mas tem também o poder de emendar o orçamento, então decidir e aprovar onde serão investidos os recursos públicos, entre outras temáticas muito importantes, por exemplo, a própria fiscalização do executivo, né? Então, são quem tem o poder de fiscalizar ministro, fiscalizar o próprio presidente, então ter esse monitoramento que é tão importante, né, para a nossa democracia.
1: Eu acho que além dessa questão dos legisladores, né, quando a gente fala de deputados e senadores, acho que o senador, o cargo de senador, ele acaba ainda mais oculto, ainda mais quando a gente tem essa lista inteira de nomes para pensar. A gente vai votar em 6 cargos, né, agora no domingo. E aí a gente tem o presidente e o governador que acabam ficando mais em evidência, até pelo peso que o executivo tem, né, aqui na nossa, no nosso sistema de presidencialismo, porque ainda mais a vitrine que tem, né, o governador e o presidente da República. E, de certa forma, os deputados, mesmo sendo um número maior, eles têm um vínculo mais direto com o eleitor, porque tem a sua base eleitoral, né? Mesmo o deputado federal que fica em Brasília tem essa base com seu eleitor, está mais próximo ali na conversa, no tete-a-tete. O senador, ele fica ali meio que no meio do caminho, né? Não se sabe, mas qual que é o papel desse senador? Porque o deputado faz lei. E o senador faz o quê? Faz lei também? Por que que ele é maior ou melhor do que o deputado? Qual que é, de fato, essa função? Sendo que o senador tem papéis importantíssimos, como, por exemplo, uma discussão que está super em alta, a escolha de ministros do Supremo e de outros cargos importantes, como o do Banco Central, o presidente do Banco Central e outras cortes pelo país. E também tem o papel, por exemplo, do impeachment de um ministro do Supremo. Então, grandes poderes estão sob responsabilidade do senador e o senador acaba representando o seu estado lá no Congresso Nacional. Então, também é muito importante escolher bem quem vai te representar no Senado, né?
0: Com certeza. E aí tem um dado que chama muita atenção, que nas eleições de 2018, né, que foi quando nós votamos para 2 senadores pela última vez, 63 milhões de votos não foram computados no sentido de que ou colocaram brancos, ou colocaram nulos, ou foram anulados, porque o que acontece muitas vezes é que a pessoa não sabe que precisa votar para um segundo senador.
1: 2 vagas.
0: E tem uma pesquisa, né, 2 vagas, de agosto, que fala que 66% da população brasileira não sabia que precisava votar, e aí acaba votando na mesma pessoa e esse segundo voto é anulado, né? Então a gente está desperdiçando aí uma vontade popular, né, uma vontade democrática de grande parte da população. Então vale muito chamar a atenção para isso, e são pessoas que, diferente dos deputados federais, ficarão pelos próximos 8 anos com esse poder, né? Como você mesmo estava mencionando, de fazer impeachment de ministro, de aprovar ministro do STF, entre outras autoridades. Acho que vale também chamar a atenção que são pessoas que aprovam chefes de missões diplomáticas, né? Os embaixadores que representarão o Brasil mais afora. A gente sabe, né, a turbulência diplomática que tem ocorrido aí entre o Brasil e outros países, então, de novo, muito importante o cargo de senador.
1: Quando a gente fala de representatividade nesses cargos do legislativo, há também a questão da importância de se escolher pessoas que se assemelhem a você ou que façam lutas, né, com relação a questões que você acredita. E aí eu te pergunto, é importante votar em pessoas que tenham essa representatividade da sua comunidade, mulheres, enfim, pessoas negras, comunidade LGBT, QIAPN+, pessoas mais jovens ou pessoas mais velhas, pessoas que sigam uma certa ideologia. Qual que é a importância disso lá na conta final?
0: No fim do dia são essas pessoas que vão representar o seu interesse e o interesse da população brasileira como um todo, né? Hoje a gente tem uma disparidade muito grande, né, em termos de raça e de gênero. Então, hoje a Câmara dos Deputados, embora a população brasileira de mulheres seja 54%, temos apenas 18% de candidatas eleitas. E quando a gente olha para a população negra, que também é a maioria da população, nós temos apenas 26% de representatividade na Câmara dos Deputados. Com o financiamento e as cotas para mulheres, pessoas negras e indígenas, o número de candidatos dessas candidaturas tem aumentado, né? Então, gradualmente, tem mais mulheres se candidatando. Esse ano nós temos 35% das candidaturas de mulheres. E nas últimas eleições, o número de candidatos negros passou o número, ou autodeclarados negros, que eu acho que isso é um ponto importante, autodeclarados negros.

0: passou o número de candidatos brancos. O desafio que a gente tem visto é de converter essa candidatura em resultado eleitoral, em eleições de fato. Então, tem crescido pouco, né, a quantidade de mulheres eleitas e praticamente estagnado em termos de pessoas negras eleitas.
1: Neste ano, quais são as expectativas para a composição da Câmara e do Senado?
0: Em termos partidários ou em termos...
1: Em termos partidários e de fato, em termos do que a gente pode esperar, né, de questões ideológicas, de fato, né? Porque a gente viu nas últimas eleições gerais uma composição de maior oposição ao governo federal e isso teve resultados nas políticas públicas que a gente acompanhou nos últimos 4 anos. Neste cenário de agora, como você enxerga essa composição?
0: Perfeito. Nós acreditamos que teremos uma baixa renovação, né? Então, a média histórica fica mais ou menos em 46%, nossa aposta é que vai ficar menor do que isso, entre 38% e 40%, principalmente porque hoje 85% dos deputados eleitos hoje estão concorrendo à reeleição. E essas pessoas estão com muitos recursos, né? Do fundo eleitoral, do Fundo Especial de Financiamento de Campanha, que é o FEFEC, né? Que é aquele fundo que tem 5 bilhões de reais. Então, 10% das candidaturas estão com 57% da verba pública e dessas 10% são 389 deputados que estão se candidatando novamente, né, para reeleição. Então, acreditamos que muitas dessas pessoas, devido ao recurso, né, também à visibilidade que se tem, serão reeleitas. Claro, a gente precisa aguardar os resultados antes de fato ver o que vai acontecer. E dentro dessas pessoas, hoje nós temos 6 partidos que compõem 70% da representação na Câmara. E esses 6%, partidos são majoritariamente de direita, né? Então, o PL muito em primeiro lugar, depois tem a federação do PP e do União, que é outro partido de direita, e aí tem alguns do Centrão, como o PSD, como o MDB, e aí seguido pelo Republicanos, que também é de direita, né? Então, e aí o PT, o único representante desse top 7, digamos assim, que é um partido de esquerda, assim. Então, a tendência é continuar sendo um congresso um pouco mais conservador, um congresso mais à direita, com alguns representantes fortes, claro, do chamado Centrão.
1: É isso. Bom, deixando aqui para a gente encerrar, reforçando a importância, né, de que os representantes não são só números lá no parlamento, que é importante ter essa visão crítica e escolher os seus candidatos de acordo com as suas ideologias e o que você busca para melhorar no país, porque são eles que definem, né, que tomam essas decisões importantes do país. A gente falou sobre o senador que toma essas decisões que podem mudar o rumo da política nacional, assim como os deputados federais e também no âmbito estadual, aqueles que legislam para o seu estado com relação a questões que impactam o dia a dia da população e por isso essa importância da representatividade também. Queria deixar o convite, né, para o nosso ouvinte refletir, aproveitar esse sábado para dar uma olhada nas propostas e conhecer os candidatos que estão prontos aí para o poder legislativo para amanhã tomar uma escolha consciente na hora de votar, certo, Fernando?
0: Sim, com certeza. A gente recomenda muito que a pessoa leve uma colinha, né? Porque às vezes são tantos números e dessa vez 6 candidaturas. Então, é importante já saber chegar com isso anotado ali. Não pode levar o celular, então anota ou pega uma colinha para votar direito, né? E da melhor forma possível fazer a tarefa de casa de pesquisar quem te representa e aproveitar essa chance desse voto que foi conquistado, né? A duras penas para todo mundo. Para nossa democracia ser uma democracia melhor.
1: Pois é, e hoje em dia está tão fácil, né? A gente tem esse acesso mais fácil às redes sociais e também aos buscadores. Joga ali no Google o nome do seu candidato. Vários jornais, assim como o Jornal o Globo, tem plataformas de match eleitoral, né? Para você colocar suas ideias, identificar quais candidatos são mais ligados ao que você pensa. Então tem várias opções para você escolher bem o seu voto. Fernando Haddad Moura, diretor executivo da Legisla Brasil, conversando com a gente hoje aqui na véspera da eleição. Te agradeço muito, viu, Fernando, pelas suas explicações, pela sua participação com a gente hoje no Jornal da CBN. Até uma próxima.
0: Eu que agradeço. Obrigado e boa votação para nós.
1: Para nós.
0: Tchau, tchau.
1: 8:49 agora.

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1: Voltando agora com informações da Zona Oeste do Recife, a Avenida Bidias de Carvalho tem movimento moderado no geral, mas com alguns pontinhos um pouco mais intensos no sentido centro. No trecho inicial da via, entre o viaduto da BR-232 e a Praça da Chesf, e mais adiante na região mais próxima da Ilha do Retiro. Mas nada que exija desvios por enquanto para você que sai de São Martim em direção ao Derby. No sentido contrário, o movimento flui bem na Abidias. 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Betânia Ribeiro para a CBN Recife.
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1: A expectativa é de uma das maiores peregrinações de fiéis dos últimos anos, já que muitos caminhantes devem adiar a viagem até a cidade de Aparecida para depois da votação. Como explica o chefe da Delegacia da Polícia Rodoviária Federal em São José dos Campos, Cleverson Causado.
2: Eles dividiam sempre o domingo antes e o domingo após. Só que o domingo antes serão as eleições. Então todo mundo vai ficar para ele no dia 12. E dia 12 cai numa segunda-feira. Então esse final de semana, do dia 9, 10, 11 e 12,

0: a expectativa de ser assim, uma das maiores peregrinações que já tiveram em Canudos.
1: Com o aumento previsto no fluxo, a PRF e outras forças de segurança vão reforçar a operação até 13 de outubro. A Polícia Rodoviária Federal anunciou o reforço de 100 policiais e 40 motociclistas. Em São José dos Campos, também há

0: evitem caminhar pelo acostamento, principalmente nas alças de entrada e saída de veículos. Além disso, mais de 250 placas de orientação devem ser instaladas em parceria com a concessionária responsável pela rodovia. No ano passado, segundo a PRF, não houve mortes de romeiros no trecho acompanhado pelas equipes. A meta é manter esse resultado durante o período de maior movimento rumo ao Santuário Nacional de Aparecida. De São José dos Campos, Marcelo Rocha.
1: Vamos para 3 minutos, calma, 3 minutinhos de notícias da sua cidade, da sua região, também os informes publicitários, mas a gente já volta com mais Jornal da CBN para você.
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2: Verstappen, da Red Bull, vai largar na pole position do Grande Prêmio de Bahrein, de Fórmula 1. Ele não conquistava o primeiro lugar do grid desde dezembro do ano passado, no GP de Abu Dhabi. Lewis Hamilton, da Ferrari, sai em segundo e Kimi Antonelli, da Mercedes, em terceiro. Já o brasileiro Gabriel Bortoleto, da Audi, larga na décima posição. A corrida ocorre no domingo, a partir das 4 horas da manhã, no horário de Brasília. A Coreia do Norte lançou um míssil balístico na costa leste do país. A guarda costeira do Japão informou que o projétil aparentemente caiu no mar, mas pediu que embarcações na região fiquem em alerta. Já o governo sul-coreano convocou uma reunião de emergência para avaliar a situação e destacou que reforçou o monitoramento por causa da possibilidade de novos testes. Horário de Brasília, 9:02.
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3: Falando da Avenida Caxangá, ela tem alguns pontos de trânsito intenso no sentido centro, entre a altura da Estrada do Barbalho e a região do Zumbi. Para você que está na Iputinga e vai em direção à Madalena, a melhor opção agora é fazer o caminho pela Avenida Maurício de Nassau, onde tem poucos pontos de intensidade por enquanto. No sentido contrário, a Caxangá tem trânsito mais livre e oferece o caminho mais rápido no momento. 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Eu volto daqui a pouco com mais informações. Betânia Ribeiro para a CBN Recife.
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4: Fala, caronas, começa o CBN Motor no mundo que fala da multienergia, dos carros a combustão, dos carros elétricos. Você fica por dentro de tudo, porque o programa é um guia de compras para você que está pensando em trocar de automóvel, manter o seu, cuidar da manutenção, ouvir os especialistas. Eu estive em Brasília na quinta-feira para acompanhar a largada do Flash Charger da BYD Denza, porque é o carregador que em 9 minutos vai encher a bateria dos carros, aliás, dos carros que têm arquitetura de 800 volts e não dos carros comuns, elétricos, que carregam aí até 60 kWh, 80, né? E alguns mais. E outros, porque os carregadores públicos são dessa faixa, de 30 a 60, 80 e alguns passando de 100 kW. Mas esse super carregador de 1.5 megawatts é impressionante. Ele trabalha ao lado de baterias estacionárias e eu vejo quando a gente aplica a tecnologia que durante o dia enche lá as baterias e à noite ajuda a fazer o abastecimento dos carros.

0: Pública.
1: Informações, Instagram, arroba Parque Fernando Lucena.
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Eu estive ao lado do Felipe Massa, né, do grande Massa, piloto, ex-piloto da Fórmula 1, com Pedro Piquet e com todo o boarding da BYD, o vice-presidente Alexandre Baldi, Pablo Toledo, que fala com a gente na nossa ignição, falando sobre a expansão da tecnologia, a chegada do Flex Charger. Ele, inclusive, vai chegar ao Recife e em outras capitais do Nordeste. Então tá na ponta. É um investimento, na minha opinião, que chega perto aí dos 2 milhões de reais para a estação de carregamento, que parece um T, tá? Eu publiquei isso nas minhas redes sociais e a gente está acompanhando, porque está no site também. Isso é uma parte, porque o programa está trazendo muito mais novidades por parte da participação especial do Rodrigo Tavares. Ele fala com Marcelo Landgraf, conversando com a Honda. A gente tem uma segunda ignição falando sobre isso. E a Honda que trouxe uma parte do seu investimento para o novo City. Eu acompanhei também a chegada do City. O embargo caiu ontem à noite. Então, na manhã deste sábado, você já fica sabendo tudo do City e que foi lançado na Marina da Glória, no Rio de Janeiro. A estratégia da marca foi manter o preço em 2026, trazer um carro em 2027. E numa pré-venda com preço igual, depois sobe R$1.000. Não sobe muita coisa, não. Você até vai ganhar isso na concessionária. Então tem City novo. E muito para a gente acompanhar nesse programa que se prepara para a partir da próxima semana. Já está na Cidade Luz, no Salão de Paris. E esse acompanhamento a gente conta por aqui. Porque se é para falar de carro, é para falar com a gente. Vamos juntos e troca um pouco da nossa vinheta. Traz um pouco aqui dessa grande música francesa que marca a história de muitos casais que nos escutam. Então, um pouco de música francesa, em seguida, roda a vinheta, porque a gente tá junto nessa.

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1: Já já tem um Corredor X por aqui, mas eu quero contar da agenda dessa próxima semana com a apresentação do novo Getúr G700, que está chegando. Esse é esperado no mercado, viu? E como é um SUV que vai chegar numa faixa de preço concorrente dos demais modelos, como o SW4, o Denza e todo mundo que está por ali. 700 chega, lançamento 7 de outubro e sem contar o H7. Eu já fiz, inclusive, uma estimativa de quanto vai custar esse carro no mercado entre 269 e 279 mil. Essa vai ser a proposta do 4x4 híbrido com bateria de 27 kW que vai chegar por parte da GWM. Lote pequeno, viu? Porque o que tem de gente já esperando e está provocando esse segmento dos SUVs bem mais caros. Na parte de baixo, o Fiat Argo X. E a Fiat soltou um pouco mais sobre ele, mas só em novembro, nas concessionárias. Então, o mercado vai se mexendo e se modulando de uma maneira que a concorrência vem daquelas. Concorrência como o Jayco 5. Imagine que o J5 apareceu por aqui e esse carro é um híbrido heavy, muito mais em conta do que os modelos da Toyota. E acredito eu que é um envolvimento gigante, viu? Gigante mesmo, para a gente acompanhar a chegada das duas versões, porque depois vem o Omoda 5.
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1: Caronas, a gente se fala já já, porque agora vem o Corredor X. Corredor X falando um pouco mais de segurança no trânsito. Vamos ouvir.
2: Olá, Jorge Moraes, caronas da CBN. Jorgão, tirar uma carteira de motorista no Brasil está ficando cada vez mais simples, mais acessível e menos burocrático. Nós já sabemos disso, né? A lei mudou. Olhando apenas para o lado do cidadão, que foi esse a justificativa do governo federal, isso parece uma excelente notícia. Ficou mais barato, menos custo, né? Menos etapas, menos barreiras e todo mundo com a CNH na mão com extrema facilidade. Mas eu trago aqui uma provocação, tá? Uma reflexão por conta de um comentário.

0: comentário que eu recebi de uma das nossas caronas. Corredor, o trânsito está mais inseguro. Você já notou isso? Olha, facilitar o acesso à CNH não pode significar o acesso a motoristas despreparados às nossas ruas e estradas. Dirigir não é apenas saber acelerar, frear, estacionar e fazer nem mais uma baliza, né? É tomar dezenas de decisões que acontecem ali, na frente do nosso querido automóvel. Isso com motociclistas passando de fininho nos seus retrovisores, ciclistas pela contramão, às vezes numa noite escura e chuvosa, sem nenhuma sinalização, pedestres que não respeitam absolutamente as faixas, ônibus que se atravessam fora das faixas, da sua faixa exclusiva. Enfim, o problema que nós estamos vivendo, Jorge, realmente é uma contradição. A nossa carona, ela tem razão. A partir do momento que se facilita a CNH, a gente começa a ter uma queda significativa na segurança do nosso trânsito. Fica aqui essa reflexão para todos nós ficarmos atentos a essa estatística. Daqui a pouco a gente volta.
1: E a primeira ignição é com Pablo Toledo, direto de Brasília, para a gente falar um pouco mais dessa entrevista, tá um pouco longa, mas ele conta tudo do planejamento, inclusive a chegada da Yang Wang, quase que não sai, que é a marca de ultraluxo do grupo, da GreenTech, que está provocando o mercado, que tem um Dolphin Mini como terceiro carro mais vendido. Minha nossa, que revolução. Vamos ouvir o Toledo.
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1: Pablo Toledo, diretor da BYD Denza, aliás, do grupo BYD, que está perto de anunciar a chegada da Yang Wang no mercado brasileiro, um assunto que eu trouxe em primeira mão na minha coluna, mas eles vão comunicar a partir da primeira semana de novembro, quando a Estela Lee toca no tema, mas tem loja flagship em São Paulo e muito mais do grupo, que chega à sua terceira fase de implementação no mercado brasileiro. A primeira foi chegar com, me lembro como se fosse hoje, o Han e o Tan. Depois os produtos, o anúncio da fábrica, o funcionamento da planta de Camaçari, que silenciou as pessoas que achavam que não ia acontecer, aconteceu. E agora, depois de implementar a Denza, a fase alfa dos supercarregadores que vão emprestar a mesma tecnologia de um posto de gasolina comum. Ou seja, se você para num posto de gasolina para usar de 5 minutos, encher o tanque, pagar com cartão de crédito, esperar o frentista de alguma forma, você vai fazer isso com carro elétrico. Essa é a proposta que começa aqui em Brasília. Pablo, bom dia. É um prazer falar com você.
3: Oi, Jorge. Um prazer falar com você, com seus ouvintes, com seu público. Essa é a proposta. E sendo que o frentista pode ser uma pessoa de baixa estatura, de pouco peso, tem um trilho que desliza ali o cabo e você consegue de maneira muito instintiva carregar seu carro. E assim é com a eletrificação, né? Tudo de maneira muito simples, você consegue enxergar quanto de bateria tem, quanto de autonomia tem. A eletrificação veio para democratizar de diversas formas, né? Para homens, para mulheres, para motoristas de aplicativo, tudo muito fácil de entender, tudo muito fácil de visualizar, tudo com um preço mais acessível, enfim. O Flash Charger aqui em Brasília, nessa noite agradável, acaba trazendo mais um marco da eletrificação, da mobilidade aqui no Brasil.
1: Somente os carros com arquitetura de 800 volts estão habilitados às supercargas, mas é uma tendência natural, né? Dentro da GreenTech, por exemplo, que novos produtos com essa capacidade de receber a supercarga de 1.5 megawatt, é muita força, gente, ela se expanda. É natural que a gente vai encontrar isso num carro compacto da BYD num futuro próximo?
3: A gente não pode dizer nem mais que foguete não dá ré, né, Jorge? Porque agora dá. A tecnologia não dá ré, né? Então a gente pode vislumbrar que a tecnologia avance, né? Na China, a bateria Blade já está na segunda geração. A gente pode vislumbrar que sempre vai haver avanço com relação à autonomia de bateria, a durabilidade da bateria, autonomia, enfim, a resistência. É consenso no mercado de que a BYD está à frente em tecnologia de

0: de bateria, como nós temos mais de 120 mil pessoas dedicadas à pesquisa e desenvolvimento, não há limite para o que a BYD pode fazer.
1: A gente fala de uma nova tecnologia que são os ultracarregadores, né? Esse flash charger é um investimento que, por exemplo, está associado às baterias estacionárias, a todo um planejamento para poder dar um blackout, né, Paulo?
0: Exatamente. É importante que o seu público saiba que esse flash charger não depende da rede elétrica, né? Ele tem como se fossem dois geradores, só que em vez do diesel, você tem o gerador de eletricidade, a bateria estacionária, um banco de energia que armazena...
1: Um power bank.
0: Um power bank gigante, poderoso, que faz o gerenciamento inteligente. Assim como o carro da BYD tem o i no DMI de inteligente, que faz o gerenciamento, né, da gasolina, do etanol agora no Ato 2, no Song Pro Flex, o power bank, o BESS, o banco estacionário, a bateria estacionária da BYD, faz o gerenciamento inteligente. Então, durante o dia, puxa da rede elétrica, puxa do poste essa energia e faz o gerenciamento dessa energia para quando o flash charger precisar de muita potência, de muita força, de muita energia, ele distribuir por esse flash charger e esse flash charger abastecer, energizar, recarregar o carro. O grupo BYD está liderando uma transformação que não é só para nós. A gente veio desde o princípio na cadeira que eu ocupo, combater a desinformação em nome da eletrificação, não só da BYD, né? Nós queremos ser, eu digo isso desde o princípio, o Bombril, a Gillette, né? Então, ser um sinônimo, top of mind, um sinônimo do segmento. Então, nós estamos fazendo isso para democratizar a mobilidade, né? A eletrificação. As empresas que tiverem essa tecnologia vão estar aptas a usar. Por enquanto, são os carros da Denza.
1: Paulo Toledo, quero agradecer a sua participação. É o diretor de comunicação da Denza, da BYD e da Yangwang, que está chegando ao mercado brasileiro. Até a próxima.
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1: E já já tem mais Ignição. Já já, Rodrigo Tavares contribui com a gente, trazendo a sua participação, e a gente segue aqui no programa. Corredor, você já falou por aqui, e o que eu tenho para contar é sobre a chegada, o regresso da Volvo ao segmento dos modelos a combustão. Tá chegando aí, e a Volvo vai trazer, a partir de 2027, o modelo MHEV, híbrido leve do XC40, que vai chegar para ser vendido ao lado da versão EC40 e a X40, que são os elétricos da marca. Vai chegar em 2027. No final do mês de novembro tem uma trip para Copenhague. Então a gente vai lá para os nórdicos para dirigir os carros. Esse novo line-up Volvo, nessa aposta, nessa corrente gigante pela indústria automotiva e na busca pela autoridade certa, né? Isso é que está acontecendo. Então, como está se mexendo esse mercado? Marcelo Landgraf, ele agora chega para poder conversar através do Rodrigo Tavares, que colaborou com essa entrevista, trazendo um pouco mais do momento da Honda aqui, que traz um novo City, mas que só vai ter carro híbrido em 2028. O HR-V híbrido ADV não vai ser lançado como modelo 2027, e sim como modelo 2028. Resta saber se a Honda vai aplicar isso no final do segundo semestre ou somente na virada do ano. Vamos ouvir o Landgraf aqui com a gente.
3: Fala, Jorge, nós estamos aqui no Rio de Janeiro no lançamento da linha 2027 do compacto City, tanto hatchback quanto sedã. E aqui comigo está Marcelo Landgraf, Head Comercial da Honda Automóveis do Brasil. Obrigado por participar dessa entrevista, e minha primeira pergunta é o seguinte. Nesse lançamento, a gente está aqui conferindo o lançamento da linha City 2027. Qual é o impacto esperado pela Honda com a chegada desse lançamento e o que o público pode encontrar de novo na linha 2027 do City?
4: Obrigado pela oportunidade. O City é um modelo, uma família muito importante para a Honda. A linha 2027 vem completamente renovada com uma série de novos atributos, tanto na versão hatch quanto na sedã. Além disso, a relevância desse modelo para a Honda, o Brasil é um dos países que mais vende esse modelo. Essa nova edição está sendo apresentada hoje em primeira mão para a imprensa. Já é um grande sucesso de vendas em outros mercados e a gente espera igualmente que aqui para o Brasil seja mais um grande marco para iniciar a celebração dos 30 anos da fábrica.

0: de automóveis da Honda aqui no Brasil.
1: E o que que o público, quando entra no concessionário Honda, obviamente, querendo conhecer o novo Honda City, essa chegada da linha, esse fôlego para a linha 2027, qual é a versão assim, que vocês acham que tem o mais apelo, que tem mais volume? O que que vocês indicam que é a versão que mais conversa assim, com o público em geral do City?
0: São várias versões com diversos atributos e completa desde a primeira. A gente tem a versão LX, dedicada muito mais para os clientes portadores de deficiência física. Os modelos intermediários costumam ser os best-sellers, a versão XL, ambos na versão hatch e muito mais também na versão sedã. O mais importante do City é que ele traz consigo toda a confiabilidade da marca Honda, a garantia total, 6 anos de garantia, da qual não tem nenhuma exceção. Além disso, o City tem o seu reconhecido valor de revenda, um dos maiores valores de revenda de todo o segmento. Então, é um produto feito por brasileiros para brasileiros e que está muito bem preparado para representar essa nova fase de crescimento da marca aqui no país. Para 2027, já foram confirmados a toda a imprensa o um investimento de R$ 4,2 bilhões na nova tecnologia híbrida Flex. Então, toda a nossa equipe de engenharia e desenvolvimento está trabalhando profundamente na renovação dos nossos lineups e introdução dessa nova tecnologia, que em breve vai estar disponível aqui para todos os clientes da Honda.
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3: E o programa segue, né? Segue porque a gente traz muito mais. E agora o Corredor X, na sua segunda participação, falando da dica que ele tem sobre como carregar os EVs até 80%. Corredor, eu carrego até os 100%, viu? Sem problema algum. Você está falando de 80%? Me explica sobre isso.
4: E aí, Jorgão, estamos aqui de volta para falar de uma reportagem que saiu na coluna da Inside EVs, ou seja, Electric Vehicles. Está lá na página do UOL para quem quiser ler toda a matéria. Celular e carro elétrico têm o mesmo problema ao passar de 80% de carga. E ele diz: entenda, a potência cai perto da carga máxima, mesmo em carregadores ultra rápidos, né? Os de 120 ou mais de potência. Olha, Jorge, a explicação que ele dá, ela é muito didática e muito interessante. E o que me traz aqui é exatamente informar, é trazer uma dica para quem tem o seu carro 100% elétrico e tem a paranoia, né, como eu, diga-se de passagem, de querer que o carro esteja com 100% da bateria e com aquela máxima autonomia. Olha, pessoal, isso não é aconselhável. O que é aconselhável? E aí é um padrão que serve para qualquer automóvel elétrico, 100%. Se você está rodando apenas no tráfego, no trecho urbano, que você dispõe de carregadores, né, não só da sua garagem, mas em eletropostos, por exemplo, em shoppings, etc., não há necessidade de você carregar 100% da bateria para você ficar com aquela autonomia máxima que o carro dá. O correto é que você sempre pare de carregar quando a bateria chega a 80% de carga. E aí, nessa reportagem, ele explica muito bem o porquê disso. Imagine que a bateria é cheia de células, né, de lítio, e elas vão enchendo. À medida que chega a 80%, que ultrapassa esse percentual, que é um percentual médio, é como se a bateria ela criasse uma barreira para que aquele carregamento não fosse tão rápido, para não estressar o conjunto das células da bateria e que não haja um transbordo, um superaquecimento. Então, para que você não coloque seu carro nesse nível de estresse, o interessante é sempre respeitar o limite de 80%. É isso. Tchau.
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3: Gustavo Schmidt tem uma análise, tem uma participação aqui com a gente no Papo com Schmidt.
5: Olá, carona CBN, bom dia, Jorge. É um prazer mais uma vez estar com vocês nesse nosso bate-papo deste final de semana. Jorge, estamos chegando quase no final do ano e eu acho que é um momento de fazer um balanço do que aconteceu nesse ano de 2026, em termos de crescimento, o que são boas notícias, e principalmente comparar performance entre as marcas tradicionais e as marcas chinesas que invadiram nosso mercado esse ano, com números muito interessantes. Vamos começar falando sobre setembro, mais um mês com volume bom de indústria, 268.730 carros vendidos, 16% melhor do que setembro de 2025.

0: Com isso, no ano já temos mais de 2 milhões de automóveis vendidos, para ser mais preciso, 2.156.000 veículos vendidos, emplacados, melhor dizendo, com um crescimento de 19,3%, o que realmente ninguém esperava ou nenhuma projeção no início do ano era tão otimista quanto esse resultado agora alcançado. Quando a gente analisa as vendas pelos canais de pessoa física e pessoas jurídicas, a gente tem praticamente um meio a meio, com uma ligeira vantagem para as vendas do varejo, as vendas feitas através dos concessionários para a pessoa física, que até o momento estão com 51% desse total no acumulado do ano. A líder continua sendo a Fiat, com um market share na faixa de 19,6%. Na segunda posição vem Volkswagen, GM na terceira, BYD na quarta posição. E fechando o ranking das top 5, a Hyundai aparece nessa colocação. As chinesas, todas somadas, no mercado total de setembro, chegaram a quase 22% das vendas realizadas. Mas, quando a gente analisa somente as vendas feitas através dos concessionários, as vendas que chamamos de varejo pessoa física, os chineses já representam 36%. Ou seja, de cada 10 carros vendidos nas lojas pelo Brasil, mais ou menos 4 já são carros de marcas chinesas. Esse desempenho é realmente muito bom e vale destacar aqui o desempenho da BYD, que no acumulado do ano, nesse canal de vendas ao varejo, já é a segunda marca, ficando apenas atrás da Volkswagen, um ponto percentual atrás somente. Outro destaque, perceber que as marcas chinesas começam a olhar também para o mercado corporativo. E aqui chamo atenção para o destaque no mês de setembro das vendas da BYD, que fez neste canal já 5,4% de market share, ocupando a quinta posição, representando 33% das suas vendas através do canal de pessoa jurídica. A fato que não vinha acontecendo. Para se ter uma ideia, a BYD no início do ano vendia um pouco menos do que 20% neste canal. Sinal que está começando a olhar para este canal também, buscando mais posições no mercado. É isso, meu amigo. Obrigado e até o nosso próximo bate-papo.
1: O CBN Motor fica por aqui. Semana que vem tem muito mais. Eu espero encontrá-lo na segunda-feira, às 7h50 da manhã, com Geraldo Freire. Na quarta-feira, a gente já fala praticamente no embarque para o Salão de Paris, com as novidades do mundo automotivo. E na sexta, direto da Cidade Luz. Então, na terça-feira, com Aldo Vilela, 4h15, né, no Eletromobilidade. E às quintas-feiras também, que já de lá, da capital da França, traduzindo o mundo da indústria automotiva europeia, sobre eletrificação, sobre carros a combustão, carros híbridos, carros elétricos, tudo a gente vai contar por aqui. Caronas, um forte abraço, lembrando a vocês que precisam todos nós acompanhar esse movimento da indústria, que está fazendo com que a Jeep, por exemplo, baixe de preço os seus carros, como aconteceu com o Compass, né, a 137, o Avenger chegando num preço mais em conta. Eles descobriram que precisam trazer os modelos mais baratos, Commander baixou, então isso está acontecendo no mercado, no balcão. A Geely, pelo momento da escassez, a procura está sendo grande, ela foi lá e deu uma retocada, aumentou um pouco o valor dos carros, mas um pouco. Isso não significa que vai trocar a posição, porque acho que esse interesse pela Geely do Brasil tem crescido e eles estão surfando a onda. A gente se encontra. Um feliz sábado para todo mundo, domingo de eleição, juízo, equilíbrio, sempre pensando no melhor para o Brasil. Tchau, pessoal.
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3: A medida está relacionada com a eleição presidencial no país. As quatro nações citaram a possibilidade de protestos antes, durante e depois do pleito. A advertência de todos é que os cidadãos evitem locais com grandes aglomerações e manifestações, além de seguir as instruções de autoridades. 43% dos brasileiros estão pessimistas com o país às vésperas da eleição, segundo pesquisa Datafolha. Na medição de setembro, o mesmo valor foi classificado como otimista. O levantamento também mostrou que 69% dos entrevistados se sentem inseguros quando pensam no Brasil de hoje. O Datafolha ouviu 2.506 pessoas entre os dias 29 de setembro e 1º de outubro em 152 municípios. A margem de erro é de 2 pontos percentuais para mais ou para menos. A pesquisa foi registrada no Tribunal Superior Eleitoral com o código BR-08039/2026. O piloto que atacou o comandante de um voo da Fly Dubai usou um machado de emergência, segundo o procurador-geral dos Emirados Árabes Unidos. Ele também classificou o episódio como uma tentativa de ato terrorista. A investigação está em andamento para determinar a motivação do crime e se outras pessoas estão envolvidas. No horário de Brasília, 9:33.
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4: Muito bom dia a você que acompanha a partir de agora mais um Mulheres de Negócios aqui na CBN Recife. Já estamos juntas, minha companheira Dorjivânia Reis, para contarmos mais uma história de uma mulher incrível, viu, Dorjivânia?
5: Pois é, e uma mulher nessa época que nós estamos vivendo de eleições e trabalhando efetivamente para a sociedade. Exato. Vamos lá apresentá-la, Dani?
4: Vamos sim. Agradecendo desde já esse tempinho que ela conseguiu aqui com a gente, porque é muito importante tê-la conosco. Ela é graduada pela Faculdade de Direito do Recife, é pós-graduada em Direito Eleitoral e mestranda em Políticas Públicas pela Universidade Federal de Pernambuco. Ingressou na magistratura em 1997, acumulando atuação em diversas comarcas do estado. Atualmente, ela é juíza da 2ª Vara da Infância e Juventude da capital.
5: Na esfera social e institucional, destacou-se na atuação como ouvidora da mulher no Tribunal de Justiça de Pernambuco, integrante da Coordenadoria Estadual da Mulher em Situação de Violência Doméstica e Familiar. Atuou como uma das administradoras do programa Moradia Legal e pelo exercício da função de juiz auxiliar da Corregedoria Geral da Justiça no TJPE.
4: Vamos conversar hoje com a desembargadora eleitoral do Tribunal Regional Eleitoral de Pernambuco e ouvidora da mulher do Tribunal, Roberta Viana, seja muito bem-vinda ao Mulheres de Negócios.
6: Olá, muito obrigada, Dani, Eli, muito obrigada, Dorjivânia, é um prazer estar aqui com vocês.
4: O prazer
5: nossa,
4: é nosso.
5: A honra é nossa, e nas vésperas da eleição, não é, Dani?
4: Exatamente.
5: É um privilégio, Mulheres de Negócios, lhe receber, conversar com a sociedade de Pernambuco sobre a tua atuação.
4: Ah, exatamente.
6: Muito obrigada, é um prazer e tenho certeza que essa conversa vai ser bem interessante, porque esse programa é muito importante, inclusive para a inclusão feminina. Nessa roda de conversa, nessa roda de entretenimento, enfim.
4: É verdade. E assim, observando, né, o seu currículo, a gente viu que sempre esteve ali ligada à mulher, à juventude, às crianças, coisas que se relacionam diretamente com a mulher, a questão da própria moradia legal, que também é um assunto que envolve as mães de família, as mulheres, né? E aí, o que fez, né? O que lhe fez ir por esse caminho, tendo direito aí uma vasta, né? Tantas possibilidades, o que é que lhe fez ir por esse caminho, doutora?
6: É, exatamente. É, desde muito nova, né? Inclusive na época da faculdade, eu sempre fui uma pessoa que sempre contestei muito, sempre me senti muito provocada nessa questão da presença da mulher em todos os aspectos, inclusive porque eu sou filha mais velha, de 3 irmãs e que na realidade, meu genitor, minha mãe sempre foi uma mulher muito forte e meu genitor sempre falava, meu pai, olhe, seu trabalho, seu emprego, seu estudo. Então, essa força que eu sempre tive, nunca me senti assim diminuída por ser mulher. Eu gostaria, né, de passar para todas as pessoas que convivem comigo, e isso é uma realidade. Quando adentrei a magistratura em 97, antes eu tinha sido oficial de justiça também, e na realidade, quando eu cheguei na comarca, uma comarca muito pequena, Lagoa de Itaenga, que eu fui vendo os problemas que envolviam as mulheres de um modo geral, tanto na questão da maternidade, quanto a questão das crianças, quanto a questão da violência doméstica, aquilo foi me chamando sempre a atenção. Aí o que aconteceu? Ao longo da vida, como sempre, a gente vai seguindo os caminhos e as escolhas. Aí, quando cheguei aqui em Recife, depois de 12, 13 anos em vara de família, que também há essa questão a respeito de alimentos, quando há separação, quando há divórcio, né? A questão das mulheres como provedoras da casa depois de um problema em relação a isso, eu observei a necessidade também de estar aqui em Recife.

0: numa visão onde eu pudesse facilitar a vida dessas mulheres com um olhar mais compreensivo, com a oitiva, né, mais carinhosa, porque às vezes o que a pessoa só quer é ver e falar e olhar, que é a grande problemática que eu vejo hoje em dia. Então, fui como juíza substituta na vara de violência doméstica e realmente me deparei com situações bem mais complexas do que as de família. E daí começou toda essa caminhada realmente nessa questão da mulher de um modo geral.
1: E aquela coisa, né, Dorjivânia, é diferente assim, não tirando o mérito de qualquer juiz que esteja também na atuação, sim, né, ligada à questão da mulher. Mas quando é de uma mulher para mulher, com esse olhar feminino, a gente se sente ali em igualdade, assim, a senhora entende o que ela passa, o que a mulher passa, é diferente esse olhar, até dá mais segurança para essa mulher que tá precisando, assim, dessa certeza, assim, eu vou ser atendida, eu vou ser socorrida, eu vou ser orientada, porque é uma pessoa que conhece as minhas dores, que sabe o que eu tô falando, né?
2: E acho que acolhida, tem isso. Acolhida, não é, Dani?
1: Também.
2: Eu penso que, além dessa segurança e dessa proteção, quando procura uma outra mulher, doutora Roberta, ela tem aquele perfil da acolhida. Essa mulher saber que vai ser colocada ali num lugar, além de segurança, mas que ela pode sim chegar e falar sem ser julgada. Porque o medo da maioria das mulheres que sofre a violência doméstica é ser julgada. Julgada pelos vizinhos, julgada pelas amigas,
1: pela família.
2: Pela família. Então, é essa acolhida, doutora.
0: É verdade, é o grande medo. E eu até diria mais, vergonha. Por que eu cheguei até aquilo, né? Por que eu estou ali? Por que aconteceu isso? Será que eu errei? Então, foi sempre um problema que eu percebia de um modo geral. Obviamente que são várias audiências. Na época, nós só tínhamos duas varas e hoje nós temos 5 varas, na realidade, né? 3 de violência doméstica e 2 de medida protetiva. E o que nós observamos é que cada dia mais as questões são aí ao tempo todo, né? Nas redes e na imprensa, em todos os lugares, nós vemos essas questões. Então, o que eu peço a todos é como, Dani, você falou, não é questão de homem e mulher, porque eu acho que esse combate à violência doméstica tem que vir de todos os lados. Afinal de contas, né? Esses homens, eles devem ter mãe. E também devem ter filhas ou irmãs, etc e tal. Então, o que a gente tem que combater efetivamente com a ajuda desses homens, porque não são os homens que praticam violência doméstica que eu nem qualifico como homens. Eu sou muito sincera. Para mim, se tá efetuando um crime, é um criminoso. Obviamente, sim, né? Até que prove o contrário que não seja. Mas, na realidade, o que é que acontece? Nós temos várias pessoas, vários homens, várias mulheres, várias entidades que tentam proteger essas mulheres, porque a situação dentro de uma casa com um companheiro violento é muito delicada. Você está ali com seus filhos, você está dormindo literalmente, entre aspas, com o inimigo, que até teve um filme em relação a isso. Então o medo é constante, a vergonha é constante, a mentira é constante, porque às vezes a pessoa fica machucada e diz, não, caí, ah, tá triste porque, ah, não, porque me chateei com isso. Na realidade, tira toda a concentração, todo o equilíbrio de uma mulher. E ela vê sempre na família o seu porto seguro. E quando você não tem, é muito difícil.
1: Exatamente.
0: É muito difícil.
2: E ainda tem a dependência financeira, né? Porque a dependência financeira é o que aprisiona de ela não ter aquela capacidade de sair naquele momento. Então, além da acolhida, de toda essa questão, essa mulher, ela precisa ser desenvolvida lá fora e saber que ela vai poder sim sair dessa prisão doméstica, né? Que
0: exato.
2: Está. E ter que sair do seu lar. Ou seja, sair do seu lar, sustentar seus filhos, se sustentar. Então, é um terreno muito, muito, muito pedroso, muito de pedras para essa mulher, né, doutora?
0: Isso.
2: Que a gente precisa falar, precisa estar aqui no sábado pela manhã falando desse assunto, porque quem nos escuta, principalmente, além do apoio, não julgar. E que a gente possa também criar os meninos, que a gente, nós que temos, eu tenho filhos, homens, que eles sejam homens, sejam seres humanos de verdade. Ou seja, nós mulheres também, a gente passa por essa responsabilidade. Desse olhar diferente para os nossos meninos.
0: Com certeza, com certeza. Temos muita responsabilidade. Eu também tenho filho homem, eu tenho um filho homem, 2 filhas mulheres, e sempre passei para ele essa responsabilidade no cuidar. Porque, na realidade, o que é que se passa na sociedade? Que como se o cuidar só fosse feminino. E o cuidar realmente é humano. Na realidade, aliás, animal, né? Porque nós vemos várias espécies de animais que cuidam, que observam, que sentem, que amam, né? Sim. Cuidar é amar. E uma grande preocupação minha, não só em relação à violência doméstica, mas à violência como um todo, porque a violência doméstica ataca a mulher dentro da sua residência, mas até fora da residência nós também sofremos violência. Violência política de gênero, nós temos violência financeira, nós temos agora que a lei foi mudada no sentido

0: de um assédio de um cidadão que trabalha com a pessoa e que fica assediando, etc. Então a lei se transformou para proteger de um modo geral quando você está num transporte público. Ou seja, o porquê desse tipo de homem, né, desse tipo de pessoa se achar no direito de que a mulher é um objeto que possa ser, enfim, aviltada ou tocada ou insultada em qualquer lugar da sociedade. Então é importante essa observação, porque o que eu digo, a violência não necessariamente doméstica, mas a violência contra a mulher, ela é democrática. Ela é na classe A, B, C, D, E. É no trabalho, é em casa, é na política. Então, assim, nós temos que estar unidos e temos que saber quais os locais que a gente possa pedir socorro, porque realmente é uma situação bastante delicada que tem que ser combatida no nosso país e, eu diria, mais no mundo, porque é de um modo geral. Mas aqui no Brasil está mais arraigada, porque a gente começa a ver o problema, inclusive, dos feminicídios, né? Que chega lá, né? Começa com uma leve discussão, mas a gente sabe todo o itinerário dessa violência, onde vai parar, infelizmente.
1: Não, e foi importante ela falar sobre isso, Dani, porque existem mulheres que, inclusive, eu falei sobre a questão da dependência financeira, mas existem mulheres independentes financeiramente que sofrem violência psicológica, que sofrem outros tipos de violência, e mesmo ela tendo recurso, isso aí, acho que várias de nós conhecemos mulheres nesse sentido, ela está ali presa num caso de violência.
2: E aí é a questão do acolhimento, né? Porque a gente fica se perguntando, mas por que ela não sai dali? A gente tem que se colocar no lugar dessa pessoa. Eu não tenho que perguntar o porquê você não sai dali, mas eu tenho que estender a mão e dizer, vem isso, comigo, assim.
1: Empatia,
2: acho que
1: né,
2: é mais por esse caminho, empatia, assim, porque se eu ficar julgando, essa mulher vai ficar muito mais, ela vai ficar se sentindo muito mais acuada para sair dessa situação de violência.
0: Perfeitamente. Essa dependência psicológica, essa dependência emocional, essa questão de achar também, que é outra situação que a gente observa muito, tá ficando mais velha, o etarismo, você não tá tão bonita como antes, geralmente a mulher muda o corpo depois da maternidade. Então, é uma série de situações que, é como eu digo, a gente tem que estar junto, a gente tem que ajudar e a gente tem que ter um olhar mais de sororidade, de fraternidade, de um modo geral. É exatamente isso.
2: Exatamente. Saindo um pouquinho desse contexto de violência, que não sai totalmente assim, eu vi essa questão aqui do programa Moradia Legal, que é um desafio, a habitação é outro desafio na sociedade, além da questão da violência contra a mulher, mas se relaciona com a mulher, porque hoje a gente tem a maioria das mulheres ali à frente do lar, principalmente quando a gente vai para as camadas mais pobres da sociedade. E eu acho que quando a senhora realmente assim, diz assim, exerci de fato o que é o direito, o que prega a Constituição, a pessoa tem o direito à sua casa, tem direito à moradia, ao seu lar, que vai lhe dar dignidade, segurança, proteção, vai lhe dar o conforto de sair para trabalhar, de buscar um emprego. Então, muito bonito também essa
0: pois
2: área
0: é,
2: que a senhora atua,
0: muito
2: viu?
0: Bonito. Passei, atuei 4 anos e meio, né? Acabei por me afastar, porque como eleita ao Tribunal Regional Eleitoral na condição de desembargadora, nós, pelo Moradia Legal, que era um projeto que agora já é um núcleo, desenvolvido pelo Tribunal de Justiça de Pernambuco, é muito bonito nesse sentido, mas aí nós tínhamos muito contato com os prefeitos, com vereadores, então, pelo fato de estar no Tribunal Regional Eleitoral, achei melhor, inclusive o próprio Tribunal de Justiça achou por bem eu me afastar um pouco, na realidade. Temos lá ainda Dr. Gleidson, que é uma pessoa maravilhosa, assessor da presidência, Sara Lima, que é a coordenadora, enfim, desembargador Mozart, que está fazendo um trabalho muito bonito. São várias pessoas envolvidas, né? Vocês sabem que ninguém faz nada sozinho. Na realidade, a importância disso tudo é essa união de pessoas que eu digo que do bem, né? De pessoas que têm essa visão. Então, essa força do olhar o outro é muito forte. Então acaba juntando as pessoas que realmente têm essa visão. Porque quando a gente parte assim para a questão de tribunal, magistratura, como eu já falei aqui anteriormente, parece aquela coisa bem distante, né? Mas na realidade somos nós que resolvemos às vezes as vidas de todas as pessoas de modo geral. Quem não precisou, né? Da justiça, entre aspas, né? Dos tribunais, dos magistrados, Ministério Público, Defensoria. Então fica mais próximo. Nós temos, como eu disse, uma vez eu estava numa cidade, eu não me lembro, recordo qual, e eu disse, engraçado, geralmente eu deixo alguém insatisfeito com a minha decisão, porque eu tenho que tomar uma decisão, se sim ou se não, em relação às partes. E quando a gente está, né, nesse programa Moradia Legal, que é de regularização fundiária, das pessoas que moram anos e mais anos e não tem regularizado esse domínio, né, essa propriedade, na realidade só tem a posse, o que é que acontece? A gente consegue que as pessoas fiquem felizes de um modo geral. Então, quando você vê aquelas pessoas agradecidas, eu disse, meu Deus, passei minha vida toda na faculdade querendo que o meu trabalho fosse reconhecido e de uma forma feliz, e eu consegui. E realmente fui muito feliz e espero voltar se for a minha missão, senão já vamos para outra missão, porque a gente tá aqui para isso, né? Na realidade.
2: Servir aonde me couber, eu estarei ali. É.

0: sentido.
1: Exatamente, exatamente. É um dos objetivos. Porque, como eu digo, a magistratura, como eu já falei, né, parece tão distante, mas eu sempre senti como um serviço. Um prestar serviço. Desde que eu entrei, a gente ficava muito sozinha, né? Porque quando a gente entra, a gente vai para as cidades mais distantes. E eu ficava muito tempo sozinha, porque afinal de contas, nós trabalhamos na solidão dos nossos gabinetes. E eu sentia muito isso. Eu quero servir, eu quero fazer uma diferença. Eu quero fazer a justiça. Como tratar, eu quero justiça, eu quero justiça. Mas a justiça é feita com muito suor, com muito saber, né? Com muita dedicação.
2: Muito bonito isso. Porque, de fato, assim, a servidora pública tá ali, é o serviço, né? À frente de tudo, antes de tudo. Eu acho que
1: exatamente.
2: Isso é muito nobre, inclusive, viu, doutora?
1: Obrigada. Mas é o meu sentimento. Sempre pautei isso e realmente eu acredito. Eu acredito muito nisso.
3: E outra coisa, Dani, a história dela daria vários momentos de podcast, sabe? E a gente está aí, às vésperas da eleição. Eu tive a honra, ano passado, de entregar nas mãos da ministra Carmen Lúcia um documento extremamente importante na minha profissão, que eu sou contadora. A gente entregou as normas brasileiras de contabilidade para partidos e para eleição. Inédito, ou seja, a primeira norma, entregue, resolução, tudo bonitinho, para uma mulher que estava à frente do Tribunal Superior Eleitoral como presidente. E aí eu te pergunto, doutora Roberta, como é que está essa mulher à frente das eleições, na política, nos momentos de decisão? Como é que está tudo isso aí no nosso estado e no nosso país?
1: É, pois é. No nosso estado, nós somos 7 desembargadores, né, na corte. Do Tribunal Regional Eleitoral de Pernambuco. Eu sou a única mulher. Eu fui eleita numa lista feminina, que é muito importante afirmar isso. Por quê? Porque o Tribunal de Justiça, ele foi bem aquém, bem além das situações e já colocou a necessidade de uma lista só feminina para o próprio TRE. Foi um dos primeiros do país. E isso, assim, fico muito feliz porque já tinham sido eleitas outras desembargadoras, mas realmente com a lista feminina, eu fui a primeira e fiquei muito feliz, sabe, com esse reconhecimento por conta da necessidade desse olhar feminino. É como o Dani falou, ninguém é contra homens. Sim. Mas é necessário que o próprio tribunal que vai julgar homens e mulheres também tenham mulheres. Isso é importante. A democracia, interessante, a ministra Carmen, eu fui lá a Brasília no encontro, ela disse a democracia é feminina e a gente não tem representatividade. A importância da representatividade. Nós somos um povo mestiço, misto, nós temos todos os tipos de religião, todos os tipos de pessoa e essa representatividade tem que chegar aos tribunais. Isso é fato. Por isso essa luta tão grande, tanto a nível nacional quanto a nível regional e das prefeituras, dessa presença feminina em todos os aspectos, em todos os lugares. Afinal de contas, nós somos 53% da
3: pois
1: população.
3: Pois é, mina, somos maioria.
2: Da população, né?
1: Maioria da população. Nós decidimos os nossos lares, o grande número agora de lares, como já foi dito aqui, de mulheres que sobrevivem com seus filhos e não termos a questão da visibilidade para o poder, isso me preocupa muito, porque ficamos sempre na condição de quem está esperando políticas públicas de pessoas do poder que não são do gênero feminino. E isso é complicado, por quê? Porque não é a mesma visão, não é o mesmo olhar. E eu tenho uma grande amiga que diz sobre a questão da pessoa invisível, da mulher como ser invisível na questão de poder, porque quando nós começamos a olhar e pensar, quando tem uma mulher, às vezes quando eu estou lá, graças a Deus, eu digo que são cavalheiros, né, desembargadores muito educados, muito intelectualmente impressionantes, mas às vezes até o jeito de falar, que eu digo, olha, eu sou bem mais simples, esse meu jeito, por quê? Porque é diferente, ser mulher é diferente, e é muito importante, às vezes até a própria consciência de vivermos juntos e trocando ideias, porque o importante, eu já acho que a gente só melhora trocando informações com pessoas diferentes. Não é verdade? Não adianta, se todos nós somos iguais, pra que nós vamos? A gente vai conversar, vai estar todo mundo ok, e isso me preocupa com essa questão até de polaridade nas eleições que a gente tá vendo aí. Por quê? Porque a gente tem que ser mais aberto à informação, ao diferente, ao nosso oposto.
2: Com certeza,
1: sentido.
2: Importante demais.
3: Nossa,
2: viu?
3: Que aí, posicionamento, Dani.
2: E aí, aproveitando, né, que estamos aí às vésperas da eleição, amanhã temos todos nós o compromisso de irmos às urnas, né? Exercer nossa civilidade, escolhermos sobre as nossas próprias vidas e nosso futuro. A gente queria uma mensagem sua para os eleitores, para as pessoas realmente confiem no processo, saiam de casa, cumpram o seu dever e direito, né? Sobretudo, que seja mais direito mesmo de votar e de escolher o futuro.

Bem, no Tribunal Eleitoral, nós sempre acompanhamos as pesquisas e o grande número de pessoas que dizem que vão anular o voto ou então que nem vão votar é muito alto, né? Vocês veem aí...

0: por outra, procurem nessas pessoas o que faz com que vocês se identifiquem com ela. Porque a gente só muda um país a partir do momento que nós vamos ter políticas públicas adequadas ao nosso sentir, ao nosso pensar. E obviamente que na democracia vai vencer quem for maioria. Mas nós não podemos nos abster de votar. Ah, não quero votar, a política é ruim. Não, a política é maravilhosa. É a política que vai dizer o nosso futuro. Pensando no que passou, né? No nosso passado, a gente tem que observar tudo. Então, de um modo geral, vamos, eleitores que estão em dúvida ou que dizem que não vão votar, procurem saber o que foi feito. Procurem saber em relação a presidente, senador, governador, deputado federal, deputado estadual. Quem mais chega junto do que a pessoa pensa? Então, faço esse clamor, por quê? Porque, como foi dito aqui pela Dani, nós vamos decidir a nossa vida pelos próximos 4 anos. Políticas públicas, saúde, educação, segurança. Então, é muito importante essa visão de todos nós, porque depois nós não podemos reclamar se nós não formos lá votar, ou se nós votarmos sem a consciência de ser uma pessoa que tem identificação comigo. É nesse sentido que eu... E peço, né, que tenhamos muita paz, que tenhamos muita coerência, muito respeito, principalmente, né, pelas candidatas mulheres, né, de um modo geral, porque a gente só vai fazer realmente um país do futuro se nós começarmos agora. É nesse sentido.
1: Essa é a mensagem, viu, Giovânia? E é pegando esse
2: Roberta
1: gancho
2: Viana,
1: mesmo.
2: É importantíssimo.
1: Esse gancho da paz mesmo, da tranquilidade, não é? Não, não vão brigar, não adianta, não vão, façam aí essas últimas horas aí que antecedem o dia mesmo da eleição, o seu ir às urnas, não é? Então, assim, coerência, não se deixem, não se vendam, né? Não briguem, respeitem o próximo, né? Que sejam eleições aí de muita tranquilidade aqui no nosso estado, no Brasil inteiro.
0: E eu poderia complementar?
1: Claro.
0: E o Tribunal Regional Eleitoral vai estar presente, né, em todas as cidades aqui de Pernambuco. Estaremos lá todos de plantão no TRE. As decisões do Tribunal Regional Eleitoral são bem rápidas. Aquela justiça tem que ser para ontem, porque na realidade, né, tem que ser decidido. Então estamos à disposição. Temos vários canais de informação que tem nos sites. Há uma rede de enfrentamento à violência política de gênero também, que é importante falar, que é através dos nossos sites da Ouvidoria da Mulher, lá do TRE também. As senhoras e senhores poderão ter acesso. Os tribunais de justiça, de um modo geral, estarão em plantão. A Polícia Federal, Polícia Estadual, Ministério Público, Defensoria Pública, tanto a nível estadual e federal. Então, assim, todos os órgãos, de modo geral, do sistema de justiça estarão à disposição dos eleitores. Então, saibam que vai ter segurança, vai ter todo o apoio, a logística, a organização, as pessoas, que é um projeto muito bonito do Tribunal Regional Eleitoral, que eu havia me esquecido, de inclusão. Quem tiver problemas, né, pode se cadastrar, vai um transporte do próprio Tribunal Eleitoral para que a pessoa tenha acesso às urnas. Então, assim, é muito importante a participação do eleitor. Imagine eleitor que está em dúvida ou que está querendo votar em branco, aquela pessoa que já está com 88 anos, 90 anos, às vezes não pode nem se locomover, ele faz questão de exercer a cidadania dele, que é com voto. Então, por isso mesmo, eu gostaria de deixar também bem, bem presente e bem informado a nossa realidade aqui no estado de Pernambuco.
2: Dani, um número muito importante, que é o Disque Eleitor. Aqui em Pernambuco é o 3194-9400. Ele esclarece dúvidas do eleitor sobre atendimento remoto, certidões, débito justificativo, ou seja, é você fazendo a sua parte como cidadão brasileiro.
1: Exatamente. Doutora, muito obrigada, viu, por estar com a gente aqui no Mulheres de Negócios.
0: Obrigada a vocês, assim, realmente a gente tem muito que conversar, né? Poderíamos ter assim uns...
1: Passaríamos o dia todo.
0: Várias vezes. E como a conversa é interessante, é importante para todas nós, e eu estou sempre à disposição. Muito obrigada mesmo. Me senti realmente à vontade, me senti acolhida, e é esse o nosso trabalho.
1: É verdade.
0: Espero passar pros eleitores, pros meus jurisdicionados, o que eu tô recebendo aqui de vocês. Muito obrigada mesmo.
1: A gente que agradece. A gente agradece a Roberta Viana, desembargadora eleitoral e ouvidora da mulher do Tribunal Regional Eleitoral de Pernambuco, que esteve hoje com a gente no Mulheres de Negócios.
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0: 3 de outubro de 2026. A campanha do presidente Lula à reeleição pediu ao Tribunal Superior Eleitoral que inclua a decisão dos Estados Unidos de suspender os serviços consulares numa investigação sobre interferência externa nas eleições brasileiras. A petição alega que a adoção da medida às vésperas do pleito gera insegurança. A campanha ainda destacou que, ao que tudo indica, a iniciativa foi articulada pelos irmãos Flávio e Eduardo Bolsonaro. Ontem, a embaixada americana suspendeu o atendimento presencial em Brasília e nos consulados em todo o Brasil. Segundo Washington, a decisão foi tomada por questões de segurança. A Polícia Federal investiga um suposto plano contra a representação diplomática na capital federal. 2 mandados de busca e apreensão foram cumpridos na sexta-feira em São Paulo, em Águas Lindas, em Goiás. A apuração tramita sob sigilo e conta com a colaboração de agências de inteligência estrangeiras. O plenário do Senado inicia na terça-feira a análise da PEC, que acaba com a escala 6-1. A proposta deverá passar por 5 sessões de discussão antes do texto ser levado à votação. O governo, no entanto, quer negociar uma quebra de intervalos para acelerar o processo. A PEC precisa de 49 votos em 2 turnos para avançar. Atlético Mineiro e Bragantino fazem hoje um jogo atrasado da 21ª rodada do Campeonato Brasileiro. A partida será realizada na Arena MRV, a partir das 6:30 PM. Ontem, o Santos venceu São Paulo de virada por 2-1. O meia Felipe Coutinho estreou e participou do gol que decretou a vitória do time do litoral paulista. No horário de Brasília, 10:03.
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1: Dez horas e quatro minutos.
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1: Ao seu lado, aqui na CBN Recife, CBN Caruaru, neste sabadão, toda expectativa para o dia de amanhã, o dia do voto, o dia da eleição. E claro, você já sabe, fica o convite para você, já às 6 da manhã, Geraldo Freire, o comunicador da maioria, vai dar o pontapé inicial na nossa cobertura. Trabalhos técnicos de Djalma Teixeira, neste sábado especial da CBN Eleições 2026. Vamos acionar a reportagem CBN, cerimônia de teste das urnas eletrônicas. Reportagem Rivaldo Júnior.
2: Muito bem, André, bom dia. E a movimentação no Tribunal Regional Eleitoral de Pernambuco já começou para os testes que vão auditar as urnas eletrônicas nas eleições deste domingo. Na manhã deste sábado, o TREPE realizou o sorteio das 35 urnas que

0: e vão participar da auditoria das eleições 2026. 25 urnas serão levadas para a ESMAP, onde acontece o teste de integridade. Outras duas vão participar do teste com biometria no Colégio Agnes e 8 serão verificadas nas próprias sessões eleitorais no teste de autenticidade. E amanhã, domingo, os testes começam a partir das 8 horas da manhã. No Colégio Agnes, eleitores poderão participar voluntariamente do teste com biometria. Na ESMAP, será feita uma votação simulada com cédulas de papel para conferir os votos registrados na urna. E para votar, André, é importante levar um documento oficial com foto. O título de eleitor ou o e-título também podem ser utilizados. É isso, André.
1: Valeu, Rivaldo. É isso aí. Você leva o seu documento oficial com foto. Pode ser, inclusive, a sua carteira de trabalho. Não é muito aconselhável sair com a carteira de trabalho, mas, se for o caso, também vale a sua carteira de motorista. Eu gosto de levar. Levo o RG, mas também levo o título de eleitor. Vamos saber as informações da repórter Letícia Rodrigues sobre os colégios eleitorais da região metropolitana e Zona da Mata. Bom dia, Letícia.
2: Muito bom dia, André. Um ótimo sábado nesse clima de pré-eleições para você e para todos os nossos ouvintes que estão aí na expectativa de ir às urnas amanhã. Eu destaco que só aqui na região metropolitana do Recife são mais de 3 milhões de eleitores. E o Recife, de longe, é o maior colégio eleitoral do estado, com cerca de 1 milhão e 228 mil eleitores. Na sequência, aparecem Jaboatão dos Guararapes, com quase 498 mil, Olinda, com 301 mil, Paulista, com 237 mil e o Cabo de Santo Agostinho, com 171 mil eleitores. Já nas zonas da mata, são 964.624 eleitores no total. Vitória de Santo Antão concentra o maior eleitorado da região, com quase 104 mil eleitores. Depois vem Goiânia, com 67 mil, Carpina, com 60 mil, Escada, com 48 mil e Pau D'Alho, com quase 46 mil. Volto com você, André.
1: Tá certo, Letícia. E vamos a Caruaru. Alô, Caruaru! Os colégios eleitorais do Agreste. As informações com você. Bom dia, Antônio Marcos.
3: Olá, muito bom dia para você, André Luiz. Bom dia também aos ouvintes da CBN. Olha, a capital do Agreste, ela reforça mais uma vez a sua relevância geopolítica nas urnas. Caruaru é um divisor de águas na disputa eleitoral em Pernambuco e o crescimento de seu colégio eleitoral confirma isso. Sendo a principal força econômica e política do Agreste pernambucano, Caruaru consolida sua posição estratégica nas eleições gerais. O município é considerado a capital do Agreste justamente por polarizar o debate político e liderar as demandas socioeconômicas de dezenas de cidades da região. Quem chegar ao governo do estado ou garantir cadeiras de peso na Assembleia Legislativa, no Senado e na Câmara Federal, sabe que precisa conquistar o eleitorado caruaruense. Para estas eleições, o Tribunal Superior Eleitoral confirmou que Caruaru ultrapassa a marca de 254.214 eleitores aptos a votar. Com esse quantitativo, a cidade se mantém firme como o quarto maior colégio eleitoral de Pernambuco, ficando atrás apenas de Recife, Jaboatão dos Guararapes e Olinda. Para garantir que todo esse eleitorado exerça a cidadania com tranquilidade e rapidez, o Tribunal Regional Eleitoral preparou uma ampla logística em todo o estado. As sessões eleitorais de Caruaru contam com centenas de equipamentos distribuídos pelas zonas urbanas e rurais, integrando o contingente de 708 urnas. Eu volto com vocês aí no estúdio.
1: Ok, Antônio Marcos, muito obrigado. Pessoal do Caruaru também, o dia inteiro amanhã com informações aqui na cobertura da CBN. E os colégios eleitorais ou o Colégio Eleitoral do Sertão? Você, Lucas Arruda.
4: Bom dia, André. Bom dia a toda a nossa audiência. Estamos, então, nesta cobertura especial das eleições, detalhando um pouco do estado de Pernambuco. Já passamos por outras localidades, como região metropolitana, Agreste, Zona da Mata. E para falar do sertão, é importante dizer que o TRE faz uma divisão entre sertão de Pernambuco e sertão de São Francisco, ou seja, as cidades que são banhadas pelo Velho Chico. A maior parte está, então, no sertão de Pernambuco. São 831.365 eleitores, pouco mais de 11,5% do total, e essa parte do sertão de São Francisco representa cerca de 6,8% do total, são 495.409.

0: pessoas. Então, somando o sertão de Pernambuco com o sertão de São Francisco, aí estão praticamente 18% do eleitorado pernambucano. E no detalhamento por cidade, Petrolina é de longe o maior colégio eleitoral do sertão. São 248.185 eleitores. Depois, Serra Talhada, com quase 64 mil. Araripina, com cerca de 60 mil. Arco Verde, com 51.800. E finalizando, Oricuri, com pouco mais de 48.500 eleitores. Dá para perceber que Petrolina tem um peso muito importante na eleição. É o quinto maior colégio eleitoral do estado, atrás apenas de Caruaru, Olinda, Jaboatão dos Guararapes e Recife. Seguimos nessa cobertura, André.
1: Isso, Lucas. E é claro, você vai ter todas as informações amanhã, 9 da manhã, o acerto de contas eleições 2026, com o comando de Geraldo Freire. Na sequência, o debate decisão, eleições. Aldo Vilela assume às 16h. Antes tem ele, Elson Lima, também trazendo todos os detalhes, ou seja, todo o timaço da CBN trabalhando para você na cobertura da eleição. São 10h12.
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1: A CBN, nesta cobertura especial das eleições 2026, e sem dúvida nenhuma, uma das campanhas mais duras em termos de eleição estadual foi a do Ceará, já com muita expectativa, né? O ex-governador Ciro Gomes, do PSDB, com o atual governador Eumano de Freitas, do PT. Só para que se tenha uma ideia, em um levantamento da Quest, Ciro aparecia com 43% das intenções de voto, o governador Eumano com 41% das intenções de voto. É com muito prazer que a gente recebe o Luciano Cesário, da O Povo CBN, no Cariri. É, o Cariri, lá em Juazeiro do Padre Cícero. Espero que o Padre Cícero esteja continuando abençoando a todos nessa maravilhosa região do estado do Ceará. Luciano, muito obrigado pela sua presença aqui na nossa cobertura. E eu já lhe pergunto, como foi essa campanha? Muita coisa de recorte aí de internet, mas o que é que você pode nos falar e nos atualizar nesta véspera de eleição, desse bate-chapa, desse voto a voto, dessa briga toda aí no Ceará? Um grande abraço, Luciano.
3: Abraço a você, André, a todos os ouvintes da CBN Recife. É um prazer conversar com a sua audiência qualificada e respeitada em Pernambuco. Aliás, aqui na região do Cariri, em Juazeiro do Norte, estamos bem próximos de Pernambuco. A cidade mais próxima é Cedro, no Sertão Central, inclusive onde eu nasci, município do Cedro, no Sertão Central de Pernambuco. E, André, você trouxe aí um dado bem interessante, que é a última pesquisa da Quest, que retrata o momento de acirramento que vive essa campanha aqui no Ceará. É, começou com o ex-ministro Ciro Gomes bem à frente do governador Eumano de Freitas, mas à medida em que foi passando o tempo e a campanha foi acontecendo, essa diferença foi diminuindo, e hoje nós temos um cenário de acirramento que é bem parecido com o cenário que temos aí no Ceará, aliás em Pernambuco, nessa disputa entre a governadora Raquel Lira e o ex-prefeito de Recife, João Campos. Eu vou citar aqui, por exemplo, as pesquisas do Instituto Datafolha, que ajudam a ilustrar um pouco essa linha do tempo em que o Eumano de Freitas foi crescendo nas intenções de voto e o Ciro Gomes acabou se desidratando. Em agosto, por exemplo, no dia 13 de agosto, antes mesmo do início da campanha eleitoral, Ciro Gomes tinha uma diferença muito significativa para Eumano de Freitas, de 19 pontos percentuais. Era 52% a 36%. Chamava atenção era que o governador iniciava bem atrás, e não é comum que o governador, ou seja, aquele que está no cargo, comece tão atrás assim nas pesquisas. E aqui no Ceará a gente tinha esse cenário também muito associado ao recall de Ciro Gomes, por já ter sido governador do Ceará, por já ter sido prefeito de Fortaleza, já ter sido deputado e já concorreu a mandatos presidenciais. Aí essa diferença foi diminuindo. Da mesma forma no Instituto Quest, a primeira pesquisa no dia 4 de setembro, a diferença era de 11 pontos, Ciro com 45, Eumano com 34, e essa que você mencionou agora, a mais recente, que foi publicada no dia 23 de setembro, traz o Ciro Gomes com 43% e Eumano de Freitas com 41%. Também um cenário de empate

0: técnico. E a que a gente pode atribuir essa dinâmica nas pesquisas de Ciro se desidratando e Almano crescendo? Primeiro, o fator Lula. Lula, o presidente da República, que tem a maioria dos votos, ou pelo menos a maioria das intenções de voto aqui no Ceará, tem feito campanha de forma muito intensa para o governador Almano de Freitas. Esteve, inclusive, aqui em Juazeiro do Norte, no início do mês de setembro, e voltou ao Ceará mais uma vez nesta semana para participar de um outro ato de campanha ao lado do governador na capital. A nossa expectativa é que essa eleição já seja resolvida agora no próximo domingo, porque não há outros candidatos com percentuais significativos de intenções de votos nas pesquisas. Para ter noção, André, o candidato que aparece em terceiro lugar não soma nem 1% das intenções de voto. Então, tudo indica que teremos uma definição no primeiro turno, e o que a gente tem certeza é que essa disputa vai ser voto a voto, viu, André?
1: Ô, Luciano, a gente acompanhou pelo menos trechos do debate da TV Verdes Mares, e a gente sentiu uma rispidez muito grande. Teve até dedo na cara, né? Tire o dedo da minha cara, ele vai ficar aqui. Ele vai ficar aqui. Como é que o eleitor cearense, se é que deu para captar isso, ele recebeu esse tom mais áspero, nem sempre com propostas, e sim com acusações? É dinheiro de cá, é dinheiro dali, é corrupção dali, roubou de lá, enfim. Esse tom mais elevado, essa temperatura mais alta, como é que o eleitor, de forma geral, recebeu essa falta de propostas? Pelo menos o que a gente pôde captar por aqui foi mais ou menos dessa maneira.
0: Nós tivemos 5 debates ao longo da campanha, esse é um número bem expressivo. Inclusive, um dos debates eu tive a oportunidade de mediar ao lado de um aqui no interior, na região do Cariri. E em todos esses debates, André, houve um clima de muita tensão, não só entre os candidatos, mas também entre as campanhas, porque todos sabem que o ex-ministro Ciro Gomes tem um histórico de ser temperamental, de não levar desaforo para casa, de confrontar, e o que todos esperavam era que ele agisse assim nos debates. No primeiro debate, que foi promovido antes do início da campanha pela TV Bandeirantes, o Ciro adotou a roupagem Paz e Amor, o que acabou causando estranhamento do público e abrindo a oportunidade para que o governador Almano de Freitas fosse um pouco mais incisivo. Aí, a partir de então, disseram: não, o Ciro tem que voltar a ser o Ciro que todos conhecem, tem que ir para o confronto, tem que atacar, e ele incorporou novamente essa sua característica. Os debates foram monotemáticos, os mesmos assuntos praticamente tratados no primeiro debate antes da campanha foram tratados agora neste último, realizado nesta semana pelo sistema Verdes Mares. Então, faltou proposta, os eleitores não tiveram acesso às principais ideias dos candidatos para conduzir o Ceará nos próximos 4 anos, e sobrou esse clima de acirramento e troca de acusações, André.
1: Ô, Luciano, e a corrida para o Senado? Todo mundo está admirado que no Brasil inteiro, ou pelo menos onde foi pesquisado, onde chegaram números, há um equilíbrio muito grande, muito grande. Está sendo assim no Rio Grande do Sul, empate em São Paulo. Pesquisas anteriores mostravam um empate quádruplo. A última deu uma desgarrada no primeiro colocado, mas ainda muito próximo. Como é que está a corrida no Ceará para o Senado da República nas duas vagas?
0: Bastante equilibrada também. Todas as pesquisas praticamente mostram empate técnico entre 3 candidatos. Cid Gomes, atual senador do PSB, que concorre à reeleição, irmão de Ciro Gomes, mas na chapa adversária. Ele está junto com o governador Almano de Freitas. Cid lidera em todas as pesquisas numericamente. E depois vem o capitão Wagner, que concorreu a prefeito de Fortaleza, ex-deputado federal, e era antigo adversário de Ciro. Hoje ele está ao lado de Ciro Gomes na chapa de Ciro ao governo do Ceará. E depois vem a Luiziane Lins, ex-prefeito de Fortaleza, da Rede Sustentabilidade, que era do PT, deixou o partido, conseguiu apoio do governador e concorre na chapa de Almano. Então, vez ou outra a Luiziane aparece na vice-liderança ou o capitão Wagner, mas nós temos um cenário de equilíbrio, de empate técnico entre esses 3. Correndo por fora, o deputado estadual Pai do ex-candidato a prefeito de Fortaleza e deputado federal.

0: federal André Fernandes, o pastor Alcides Fernandes. Ele que é o candidato representante do bolsonarismo, é o nome da direita aqui no Ceará, e ele se apresenta assim como senador do Flávio Bolsonaro. O que nós temos aqui, André, diferente de Pernambuco, é um cenário que aponta a possibilidade de um senador ser eleito de uma chapa e outro de outra chapa. Ou seja, nós poderemos ter um senador da chapa de Almano eleito, poderemos também ter um senador da chapa de Ciro Gomes eleito, com essa divisão das duas vagas.
1: Luciano, um grande abraço, muito obrigado pela sua presença e um grande trabalho a todos aí da O Povo CBN do Cariri, a todos os companheiros, um grande abraço.
0: Eu que agradeço, André Luiz Cabral, por participar com vocês, e seguiremos aqui atentos e acompanhando essa jornada das eleições, a escolha do eleitor nas urnas no próximo domingo. Um abraço.
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3: Voltando com informações, para você que vai agora pela Zona Oeste do Recife, a Avenida Doutor José Rufino flui bem no geral, mas tem alguns pontos de trânsito mais intenso, principalmente no sentido subúrbio, no trecho entre a região do Barro e as imediações de Coqueiral. Mas para você que vai de Areias em direção a Tegipió, esse ainda é o melhor caminho por enquanto. Não está valendo a pena desviar por dentro de Jardim São Paulo. 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Eu volto daqui a pouco com mais informações. Betânia Ribeiro para a CBN Recife.
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1: 10:24.
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1: E Portugal também vai votar na eleição de amanhã. Claro, você sabe, quem está fora do país só pode votar para presidente da República. E os países irmãos, né? Os nossos amigos portugueses, amigos brasileiros, portugueses que gostam, né, de estar lidando um com o outro nesse belíssimo país que é Portugal. Vamos atravessar o Atlântico, ora pois. Vamos conversar com a querida Cíntia Ventura, que passou por aqui pela CBN, trabalhou com o nosso time. Cíntia, um grande abraço para você, muito obrigado por atender esse chamado aqui da CBN. O clima que se comenta em Portugal, o que é que se fala para essa eleição de amanhã, hein, Cíntia?
2: Olá, André, tudo bem com você? Em primeiro lugar, destacar que é um prazer

0: Falar contigo aqui na CBN Recife com os ouvintes da CBN. Então, falando sobre essa questão de Portugal, né? Ainda não saiu uma pesquisa que seja plenamente relevante e confiável para que a gente possa entender de fato qual é a tendência dos votos por aqui, né? Mas primeiro é importante dizer também que Portugal se tornou um dos principais centros do voto brasileiro no exterior, né? Neste ano, são cerca de 135 mil eleitores brasileiros que estão aptos a votar, né? E Portugal se tornou assim o segundo maior colégio eleitoral brasileiro fora do país. Então, é realmente um ponto de muita relevância também para essas eleições, e os políticos, né, os partidos também ficam de olho nisso. Então, se nós formos considerar 2018, em 2018, Jair Bolsonaro, ele esteve mesmo na frente, né? Ele venceu, chegou a vencer, tanto em Lisboa quanto no Porto, com mais de 50%. Então, foi 56,1% em Lisboa, 57,6% no Porto, enquanto Fernando Haddad, naquela altura, teve somente 12,8% no Porto, né? E em Lisboa, Bolsonaro ficou, então, muito à frente dos candidatos do PT e do PDT também. Mas isso mudou muito, né? Ocorreu uma inversão disso em 2022, porque em 2022, Lula, ele teve mais ou menos 61,5% dos votos em Lisboa e cerca de 60% no Porto. E aí Bolsonaro ficou na faixa dos 30% nas duas cidades. Então houve essa inversão que acabou sendo bastante expressiva e mudando esse cenário, né? Esquerda, direita, aqui em Portugal. Isso não é um fator determinante, né, para dizer que realmente a tendência vai se repetir em 2026, até porque houve também um aumento grande no número de imigrantes, né, no número também de eleitores, né, como eu falei, hoje nós temos aí cerca de 135 mil eleitores aptos a votar. Esse número, ele cresceu 67% em apenas 4 anos. Então tem muito mais pessoas aptas a votar e isso pode também surpreender, digamos assim, nessa nova votação. E tem um outro ponto importante também a considerar, André, que é a questão da abstenção. Porque em 2022, Portugal tinha uma média de 80 mil eleitores registrados, mas compareceram às urnas somente 37.501, ou seja, compareceram 46,46%, e a abstenção foi, portanto, de mais de 50%, foi de 53,54%, segundo os dados que eu apurei aqui. Então, é um número bem considerável. E isso também está refletido no fato de que as pessoas precisam viajar até o Porto, ou Lisboa, ou Faro, para votar. E às vezes isso dificulta para pessoas que morem em cidades mais distantes. Então é um ponto que também pode interferir nessa votação de amanhã.
1: Qual é a estimativa ou os números para o voto dos brasileiros?
0: Então, se nós formos acompanhar por uma tendência que aconteceu na eleição anterior, digamos que Lula tem boas chances, né, de sair na frente. Mas considerando todos esses fatores, pode, como eu disse, né, ser também uma surpresa. Já se formos considerar ali no círculo mais próximo, André, entre amigos, entre familiares, é sempre difícil de dizer, né? Porque parece tudo muito polarizado também entre Lula e Flávio Bolsonaro, assim como acontece no Brasil.
1: Muito obrigado, Cíntia, pela sua participação. Um ótimo domingo aí a todos e um grande abraço.
0: Meu querido amigo e meus amigos da CBN Recife de Caruaru, o que eu posso dizer é que foram 4 anos, né, servindo a casa, e 4 anos onde eu fui muito feliz enquanto jornalista, enquanto profissional, enquanto pessoa também, fazendo um círculo forte de amigos, de profissionais competentes, de pessoas que eu admiro até hoje. Então, aqui hoje em Portugal é um novo desafio. Completou ontem, inclusive, 2 anos que eu estou aqui, atuando também como jornalista. Então, estou muito feliz nessa nova fase, escrevendo para uma revista importante de Portugal, que tem em 11 lugares aqui, 11 estados diferentes do país. Então, é uma oportunidade, a gente segue aí se dedicando com muita paixão ao que a gente faz. Então, desejo a vocês todo o sucesso do mundo, a CBN Recife, que é um lugar muito especial para mim, né? E que nós possamos aí prosseguir, sobreviver a essas eleições, né? Mais uma vez, a esse polo tão grande, essa divisão tão grande, e que a gente possa seguir aí com fé e com sucesso. Um beijo enorme para vocês, um ótimo final de semana. Obrigada pelo convite e até a próxima.
1: Ok, aí a nossa querida Cíntia Ventura, direto de Portugal, aqui na cobertura das eleições 2026 da CBN. Vamos ao repórter CBN, 10:30.

0: 2026, o Ministério Público do Trabalho recebeu 809 denúncias de assédio eleitoral entre janeiro e setembro deste ano. O número é quase 10 vezes maior do que o registrado no mesmo período de 2022. Segundo o órgão, São Paulo lidera a lista de estados com mais casos, 126. Depois aparecem Minas Gerais com 94 e Rio de Janeiro com 87. O síndico acusado de matar uma corretora de imóveis na cidade goiana de Caldas Novas vai a júri popular. O homem também responderá por ocultação de cadáver. A data do julgamento ainda não foi marcada. Kleber Rosa de Oliveira continua preso preventivamente. Ele confessou ter cometido o crime em dezembro do ano passado, após uma discussão no subsolo do edifício. As buscas pelo corpo de Daiane Alves Souza levaram 42 dias. Paulo e Corinthians decidem hoje o título do Campeonato Brasileiro Feminino. A partida será disputada no Morumbi às 16h30. O tricolor precisa de apenas um empate para conquistar o primeiro título da competição. Já uma vitória simples das alvinegras leva a decisão para os pênaltis. Corinthians só ficará com o troféu direto se vencer por uma vantagem de 2 ou mais gols. O piloto que esfaqueou o comandante de um voo da Fly Dubai já havia sido proibido de pilotar em Omã. A informação do jornal americano The Washington Post. Segundo a publicação, a medida foi determinada após autoridades do país identificarem uma possível radicalização ideológica. No horário de Brasília, 10h33.
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1: E você que segue com a nossa cobertura, com a nossa programação, amanhã também o dia inteiro, no dia do voto, você vai saber de tudo aqui na CBN. São 10 horas e 34 minutos. Vamos saber agora com o Evilásio Júnior da CBN Salvador. Como foi essa campanha, também muito equilibrada na Bahia, ao exemplo de Pernambuco, ao exemplo de outros estados. Os últimos levantamentos apontando o candidato à reeleição Jerônimo Rodrigues do PT e o ACM Neto do União Brasil empatados tecnicamente na margem de erro, 42 a 40. Mas, meu caro Evilásio, o que a gente está curioso para saber dessa disputa da Bahia é como foi a campanha. Tem muita gente reclamando que faltou proposta na campanha, que tem muito ataque, que tem muita briga, muito aponta dedo para lá e aponta dedo para cá. O que é que o amigo pode dizer aqui para a CBN Recife, CBN Caruaru, a respeito da campanha como um todo para essa eleição de amanhã? Um abraço, Evilásio.
2: Grande abraço a todos aí de Pernambuco, terra maravilhosa, terra belíssima. Olha, em parte é verdade, porque nós tivemos aqui, por exemplo, na nossa CBN Salvador, uma série de sabatinas que foram realizadas, e o atual governador do estado, ele decidiu não comparecer, nem respondeu a sabatina do ouvinte. E durante as inserções dos programas eleitorais, nós vimos muito, realmente, de ataques de ambos os lados, né? A CM, né?

0: Neto cobrando Jerônimo Rodrigues pelo que ele não fez, relacionando ele, os candidatos ao Senado, secretário dele, ao caso do Banco Master. Jerônimo Rodrigues, tanto ele quanto Rui Costa e Jacques Wagner, que são os candidatos ao Senado, também relacionando a ACM Neto à questão da Operação Overclean, com ligação, suposta ligação com o Marcos Moura, o chamado Rei do Lixo, também sobre uma consultoria que ele fez ao Banco Master, e as questões que estão inerentes aqui à dor de cada dia do eleitor baiano, realmente passou muito ao largo, tanto a questão da regulação, a fila do SUS para que as pessoas obtenham atendimento médico, a segurança pública, que é uma questão muito grave, a Bahia que tem 5 das 10 cidades mais violentas do país, questão de emprego e renda, enfim, propostas até sobre infraestrutura passaram realmente ao largo e a gente tem uma polarização muito forte aqui na Bahia com esses 2 candidatos. Os outros 4, são 6 candidatos ao governo da Bahia, eles somados chegam ali na casa de um ponto e alguma coisa, e realmente é uma eleição que deve ser decidida neste domingo entre ACM Neto ou o próprio governador, a gente sabe da força da máquina estadual.
1: O Evilásio, fora essa questão da campanha, mas do início da campanha, as pesquisas já apontavam esse equilíbrio, praticamente o que acontece no Ceará, o que está acontecendo aqui, não é? Tá muito perto, muito justinho ali a questão, um escorregão, o camarada perde a eleição. E essa justa diferença, muito pequena diferença, ela vem se repetindo desde o início pelos apontamentos das pesquisas, ou aconteceu algo na campanha que aproximou, alguém ficou na frente, abriu uma margem até certo ponto confortável e veio perdendo terreno? Como foi essa marcha, como foi esse caminhar, essa evolução da campanha na Bahia?
0: Desde o início, a ACM Neto liderou as pesquisas de intenção de voto com uma margem bem superior a Jerônimo Rodrigues, não que o candidato do União Brasil tenha perdido o terreno. Na verdade, o governador e candidato à reeleição, ele conseguiu crescer muito dentro, principalmente, da margem de indecisos, de brancos, de nulos, muito com a campanha atrelada à campanha presidencial de Lula. Luiz Inácio Lula da Silva, ele começou na casa de 50% e hoje, segundo a última quest, já está na casa de 60%. Agora, tem uma curiosidade em relação a esse crescimento de Lula, que acabou também impulsionando o governador Jerônimo Rodrigues, que concorre à reeleição, que é um efeito que o PT agora tem tentado trabalhar em cima e tentado afastar, que é o chamado Luneto. Na eleição de 2022, por exemplo, foi visto nas urnas, não se sabia ainda desse fenômeno do Luneto, o presidente da República obteve 72% dos votos aqui na Bahia e Jerônimo foi eleito com 52%. Portanto, 20% eram eleitores que votaram em Lula para presidente e ACM Neto para governador. Então, eles intensificaram esse trabalho, dizendo que quem vota no 13 tem que votar casado, ACM Neto, que apoia a presidência da República, o candidato Ronaldo Caiado, tem se mantido neutro em relação a esse movimento, mas as últimas pesquisas apontam ali uma certa queda, mas uma queda ainda não tão expressiva.
1: Agora, na semana que passou, o presidente esteve na Bahia, inclusive gerou uma certa polêmica, porque ele iria à Feira de Santana e de última hora ficou decidido ir para Salvador, ir para a capital. E ele pegou pesado no ACM, né? Chamou a ACM de joca e de cabrito. E isso pode ter alguma interferência, pode mudar o humor do eleitor, pode ajudar o governador, ou você acha que esse percentual 15, 20% do Luneto é um tanto quanto cristalizado?
0: Aí a gente vai ter que ver essas próximas pesquisas que saem agora na véspera da eleição para tentar mensurar, né? Porque foi no início da semana e ainda não tivemos uma pesquisa que desse essa resposta. É uma expectativa de todos nós, né? Claro que o presidente, ele falou muito para a bolha do PT, foram vários ônibus, inclusive escolares, trazidos do

0: interior do estado aqui para a capital. Pegou mal no interior a decisão que Lula atribuiu a Janja da Silva, a primeira-dama, que queria caminhar no, de vista para o mar, com o vento do mar. Feira de Santana é uma cidade do interior que não tem o Oceano Atlântico banhando o município. E se na capital virou uma espécie de carnaval de aliados do PT, houve uma insatisfação do interior. Então a gente vai ter que ver. E Jerônimo é mais forte nas pequenas cidades do interior. Entre os 20 maiores municípios da Bahia, segundo as últimas pesquisas, o Jerônimo Rodrigues só vence em um, que é o município de Camaçari.
1: E no Senado, como é que está essa briga pelas duas vagas?
0: No Senado, a gente tem um fenômeno que pode ser inédito. Desde 1962, quando o critério era outro, nós não temos dois senadores que sejam diferentes da coligação do governador eleito. Então, nós sempre tivemos o governador levando consigo ou o seu senador ou os dois senadores, a depender do ano eleitoral. Esse ano há uma questão diferente, porque, segundo as pesquisas, pelo menos até agora, o Rui Costa ele se cristalizou como o candidato ao Senado mais indicado pelos eleitores, e há uma possibilidade grande de, se Neto for eleito governador, ele ter ao lado dele apenas um senador da coligação dele, ou João Roma, ou Ângelo Coronel, e Rui Costa ser eleito. Já Jerônimo conta com o crescimento de Rui Costa para também Jacques Wagner ser reeleito senador. Hoje, segundo as pesquisas, Rui Costa é o primeiro colocado, um pouco descolado dos outros três, que são, na sequência, Jacques Wagner, João Roma, do PL, Ângelo Coronel, do Republicanos, que era aliado, foi eleito, inclusive, senador na chapa de Rui Costa em 2018, e agora concorre à reeleição, rompeu com o grupo. Ele está no Republicanos. Esses três estão empatados dentro da margem de erro.
1: São 10 horas e 43 minutos, é a cobertura da CBN das eleições 2026. E durante toda a tarde, durante a noite também teremos destaques na rede CBN. Lembrar que hoje temos a divulgação das últimas pesquisas antes da votação. Quest, Datafolha e, claro, a rede CBN vai trazer tudo para você.
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2: 10h45.
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2: CBN Eleições 2026. Vamos conversar agora aqui na programação da CBN com o secretário jurídico do Tribunal Regional Eleitoral de Pernambuco, doutor Cícero Barreto, que gentilmente nos atende nessa véspera de eleição, final de semana, com muita expectativa para o

0: voto, o eleitor que vai às urnas nas eleições gerais desta temporada de 2026. Inicialmente, muito obrigado pela sua atenção, doutor Cícero, muito bom dia.
1: Bom dia, eu que agradeço, André, pela oportunidade de compartilhar esse conhecimento com os ouvintes da Rádio CBN. É um prazer.
0: Nós é que agradecemos a sua disponibilidade. Mas, doutor Cícero, o tal do danado do voto proporcional, é isso que dá um nó na cabeça das pessoas e ninguém entende direito, a reclamação é quase toda eleição, mas o candidato tal teve X mil votos, o outro teve menos votos e esse outro entrou. O amigo pode nos explicar como funciona? E se eu não estou enganado, fazendo as pesquisas para a cobertura da eleição, nós tivemos também uma mudança na questão do quantitativo de voto. Me parece que temos uma novidade. Pois não, doutor, à vontade, por gentileza.
1: Pois é, André. Esse sistema proporcional, ele está previsto na nossa Constituição Federal e também no nosso Código Eleitoral, né? É o sistema adotado aqui no Brasil, não para todos os cargos, né? Esse sistema é só para os cargos de deputado federal, deputado estadual e de vereador. Por esse critério do sistema proporcional, procura-se valorizar a votação atribuída não propriamente a cada candidato, mas a totalidade dos candidatos de cada partido ou federação. Então, o que o sistema visa privilegiar é a quantidade de votos obtida por todos os candidatos de cada legenda partidária. Isso é o que vai definir a quantidade de vagas que vai ser ocupada por esse partido ou federação, seja na Câmara dos Deputados para o cargo de deputado federal ou na Assembleia Legislativa para os deputados estaduais ou numa eleição municipal para as câmaras de vereadores.
0: O doutor Cícero, nós teremos na eleição de amanhã, são 49 vagas para deputado estadual em Pernambuco e 25 vagas para o deputado federal, né? Toda a bancada federal e toda a bancada estadual será renovada pelo eleitor pernambucano na eleição de amanhã. No caso do senador, são 2 senadores, então 2/3 aí é o majoritário, ou seja, quem tiver mais voto leva, como é o caso do governador, como é o caso do presidente, e quando temos eleição municipal, é o caso do prefeito. Como é que é feito esse cálculo, doutor Cícero? Por exemplo, na eleição de 22, que foi a última eleição geral, nós tivemos 200 mil votos, 202 mil votos, como o valor para cada cadeira, no caso de federal. Vamos fazer essa conta com 100 mil votos, que fica mais fácil do ouvinte entender. Como é feita essa distribuição do chamado coeficiente eleitoral, que é o resultado de uma divisão? É a divisão dos votos válidos pelo número de cadeiras que estão em disputa, doutor Cícero?
1: Isso. Pega-se o total de votos válidos. A gente calcula primeiro o que está previsto na legislação, a gente calcula primeiro o chamado coeficiente eleitoral. Coeficiente eleitoral é uma espécie de ponto de corte para saber que partidos, que agremiações partidárias terão direito de preencher vagas, no caso dessa eleição aqui, para deputado federal e deputado estadual. Então, pega-se a quantidade de votos válidas, por exemplo, atribuída a todos os candidatos ao cargo de deputado federal, que na eleição passada, por exemplo, em 2022, foram quase 5 milhões de votos atribuídos aos candidatos federais, e divide-se pela quantidade de vagas que vai ser preenchida. No caso de deputado federal, Pernambuco tem direito a preencher 25 vagas. Então, dividindo esse total de votos válidos de todos da votação de todos os candidatos ao cargo de deputado federal, obtém-se aí o valor do quociente partidário, que na eleição passada foi de 198.795 votos.

0: Isso quer dizer que só terá direito nessa primeira etapa de distribuição a uma vaga, a preencher uma vaga a cada uma dessas 25 vagas de deputado federal, cada partido ou federação que tiver alcançado essa votação. 198 mil, quase 200 mil votos. Vamos arredondar aqui no exemplo hipotético em 200 mil votos, certo? Então, para cada bloco de 200 mil votos que esse partido tenha recebido, corresponde à quantidade de vagas que ele vai preencher. Se ele obteve 200 mil votos, o partido todo 200 mil votos, ele preenche uma vaga. Se ele teve 400 mil votos, duas vagas. Se ele teve 600 mil votos, três vagas e assim por diante. Além do partido ou federação ter que atingir esse chamado quociente eleitoral, cada candidato, para ter o direito de entrar, ele tem que ter também uma votação mínima. Só tem direito de preencher essa vaga se ele tiver atingido pelo menos 10% desse quociente eleitoral.
1: Certo. Não, certo? Então a legislação, quer dizer, o legislador pensou exatamente para evitar aquele fato do cara faz a bancada, né? Uma bancada pessoal. Por exemplo, eu vou citar aqui o ex-governador Miguel Arraes de Alencar. Em 90 foi candidato a deputado federal, teve mais de 300 mil votos, ou quase 300 mil votos, e fez três deputados com ele, e teve deputado com 3 mil votos. Então, certamente isso. O legislador mudou a lei para evitar esse tipo de coisa, doutor.
0: Exatamente, é o chamado, inclusive mais recentemente, é o chamado efeito Tiririca, porque
1: sim,
0: assim como aconteceu com o deputado Enéas, quando na década de 90 ainda foi eleito deputado federal mais votado do Brasil lá em São Paulo, por exemplo, para você ter uma ideia, quando o deputado Enéas foi eleito, ele teve 1 milhão, ele sozinho obteve 1.500.000 votos, ele teve direito de eleger 5 deputados do partido dele. O quinto deputado que conseguiu ser eleito naquela época entrou com, parece que, 275 votos. Então, a lei foi alterada para incluir essa exigência. Tem que ter, no mínimo, 10% para ser eleito, né, para preencher essa vaga. Tem que ter, pelo menos, 10% a votação de cada candidato. No caso aqui de Pernambuco, na eleição passada, seria cerca de 20 mil votos. O candidato que tivesse, mesmo que o partido tivesse direito de eleger, se o primeiro colocado não tivesse obtido essa votação mínima de 20 mil votos, o partido, nessa etapa, não poderia preencher essa vaga.
1: Ok, Cícero Alencar, muito obrigado pela sua atenção, esclarecendo aí o voto proporcional que confunde a cabeça do eleitor. São 10h54.
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1: E o eleitor que mora fora do Brasil, ele pode votar no dia de amanhã. É o caso de 918 mil brasileiros que estão morando fora do país e irão participar amanhã. Vamos aos Estados Unidos. Nosso Beto Calmon já faz algumas temporadas que está por lá. E Beto, como foi a movimentação, a campanha de uma forma geral? O que é que você está sentindo aí dos brasileiros para essa votação de amanhã? Um grande abraço.
3: Grande abraço, André. Bom falar contigo, bom falar com ouvinte da CBN Recife, bom demais. Olha, são 8 temporadas já aqui nos Estados Unidos, né? Na verdade, vai ser a terceira eleição para presidente que eu participo. Terceira? 18, 22 e agora é a terceira eleição. Olha, a gente vê muita coisa nas redes sociais, né? Mas, enfim, em relação ao eleitor brasileiro aqui, não é como no Brasil, por exemplo, como todo mundo fala no meio da rua, no trabalho, em casa, na escola, sobre eleição. O que existe aqui nos Estados Unidos é o eleitor brasileiro que vai até a urna votar para presidente do Brasil. Aqui, por exemplo, a gente não vai votar para governador, não vai votar para senador, deputado, apenas para presidente. Não só aqui, como em qualquer outra

parte do mundo, tirando o Brasil. Como você falou, são quase 1 milhão de pessoas que vivem fora do Brasil e que estão aptos a votar agora, e os Estados Unidos é o maior colégio eleitoral fora do Brasil, no exterior, né? A gente pode dizer que Massachusetts, ou seja, a região de Boston, é o maior

0: com cerca de 35 mil eleitores. Isso num universo onde 2 milhões de pessoas moram aqui nos Estados Unidos, não é tanto, mas é algo a se ver nessas eleições, mesmo porque o número de brasileiros aumentou bastante da última eleição para cá, brasileiros que votam no exterior.
1: Agora, Beto, é claro que a campanha não pode ter o mesmo efeito, como você mencionou, não existe a conversa, não existe o bate-papo, pede do voto. Mas, por exemplo, aqui circulou muito durante a campanha uma, se não confirmada, mas uma tentativa de interferência dos Estados Unidos. Os Estados Unidos fizeram isso nas eleições dos outros países aqui da América Latina. E se deu bem, né? Porque na Argentina foi uma eleição parlamentar, o governo saiu vencedor, teve uma maioria no parlamento para poder trabalhar, inclusive com anúncio de aporte financeiro do governo americano. A eleição na Colômbia, a eleição no Peru, a eleição no Chile, todos aliados do presidente norte-americano. O que é que você captou aí dessa questão de influência, se pode ter sido pode ser sim um peso a favor da preferência do presidente norte-americano?
0: Olha, interferência já tem, já faz um tempo que já tem interferência com a tarifação de Trump, tem interferência. Uma empresa ligada a J.D. Vance, que é o vice-presidente aqui dos Estados Unidos, aportou aí muito dinheiro na campanha de Flávio Bolsonaro e também em relação a robôs trabalhando para a campanha do candidato do PL. Então, a interferência dos Estados Unidos em relação à eleição do Brasil já tem, mesmo porque a direita ou a extrema direita americana, capitaneada aí por Marco Rubio, já falou que a preferência do governo americano é que Flávio Bolsonaro vença as eleições.
1: Muito bem, agradecendo ao querido Beto Calmon, direto dos Estados Unidos, o nosso Beto Calmon, que já está lá algumas temporadas e sempre participa aqui da programação CBN. Estamos fechando o nosso especial Eleições 2026, esse sábado, 3 de outubro de 2026. E Djalma Teixeira na parte técnica, a produção foi de Lucas Arruda. Você segue na CBN. Vem agora o Mesa de Bar com Wagner Gomes. E amanhã, a partir das 6 da manhã, a cobertura total da CBN das eleições 2026.
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0: Essa era aqui, Reginaldo de Agravai.
1: Grande Ledo Silva, meu amigo, muito obrigado. Bom dia, seu Tito. Bom dia, minha gente. Muito obrigado pela presença. Que maravilha recebê-los aqui, todos e todas, nessa manhã tão agradável, com esse dia tão bonito aqui, nessa orla fantástica de Boa Viagem. Estamos no segundo jardim de Boa Viagem, no seu Tito Praia, recebendo os nossos convidados hoje aqui. E gente que tem muita história para contar. Eu gostaria, Ledo, por gentileza,
2: fale,
1: que a gente abraçasse inicialmente nosso querido Peninha.
2: Peninha,
1: que é um dos gênios da música. Deixa eu apresentar Peninha aqui aos nossos amigos. Muito obrigado, meu amigo. Como é que você tá? Tudo bem? Peninha, que é uma figura histórica da banda The Ross. Quantos anos na banda, Peninha?
3: Eu acho que é uns 10 anos, né?
2: 13.
3: 13 anos.
2: Nem lembra.
1: E é o coringa da banda, né?
2: É verdade.
1: Toca violão,
2: toca teclado. Baixo. Na banda ele toca teclado. É. Esse cara já passou por tantas bandas, já tocou em tantos bares aqui na noite. O que ele fez?
1: E eu vou dizer outra coisa, ainda engana muita gente, né? Porque a gente tá lá curtindo o show da banda The Rossi, com o Ledo fazendo essas evoluções fantásticas que ele sempre faz, aí daqui a pouco entra uma voz, que não estava no script. De quem é a voz, Ledo?
2: A voz é do Peninha, a voz feminina. Reginaldo.
1: Mas fazendo o quê?
2: Fazendo Pablo, fazendo Joelma. As pessoas.
1: Joelma também.
2: Quem é essa mulher que.
1: Cadê o cabelo?
2: Quem é essa mulher que tá cantando? Quem é essa mulher que tá cantando? Roberta Miranda.
1: Também.
2: O Reginaldo gravou com a Roberta, gravou com a Joelma, né? E ele sempre falava que na época dele não existia piseiro, não existia a rocha, não existia sofrência, tudo era cornura. E todas as músicas, ele reclamava muito que na época das gravadoras. A galera dele, que era Fernando Mendes, Amado Batista, Paulo Sérgio, era que dava dinheiro para as gravadoras, mas só que a turma só dava valor à MPB, aos grandes artistas. Só que ele diz, quando o Fernando Mendes canta, não vejo mais você, não faz sucesso. Mas quando chega o Caetano, e agora que faça, é estourado no mundo inteiro.
1: Eita,
2: né? Então ele reclamava muito e ele gravou com vários artistas, e entre eles a Joelma, a Robertinha, que era muito amiga, e na hora eu chamo, né? Aí o cara faz, quem é essa mulher que tá cantando aí? Aí eu digo, lá atrás, olha, é ele? Fica uma coisa. E na sofrência, que eu digo, sofrência é com ele, aí ele faz o Pablo. Rapaz, aquela mulher.
1: É isso mesmo?
3: É isso mesmo.
2: Tímido, viu?
1: Peraí, vamos fazer o seguinte, o programa só começa quando começa. Aí a gente ajustou tudo aqui. Ô Israel, me dá desculpa, me permita aí, por gentileza, me desculpa, mas faça o seguinte, coloca um pedestal com o microfone aqui pro Peninha também. Certo? Pode ser com fio também, porque a gente não pode perder esse espetáculo de Peninha aqui.
2: Vocês vão ouvir.
1: Quando a gente fala de música de barzinho, de voz e violão, como a gente está aqui, e a gente tem um representante legítimo da atual geração de barzinho, né?
2: Opa!
1: Que é nada mais, nada menos que José Baracho. Que eu já vou lhe dizendo aqui a minha preocupação maior, viu, Baracho?
2: Sim.
1: Meus cabelinhos brancos aqui, como é que estão?
2: Opa!
1: Tá certo? Eu tive a felicidade, a honra de ter a participação e entrevistar várias vezes seu honroso pai, um dos maiores mestres da nossa música, da música popular.

0: popular brasileira, um dos maiores seresteiros, e veja só, mais velho do que eu aqui na mesa tem Paulo Braz, né? Que quando você chegou, que disse seu nome, José Baracho, aí Paulo disse, eu conheci um Baracho, foi o pai dele, né? Baracho, um dos maiores seresteiros da história da música de Pernambuco e um dos maiores do Brasil. Seja muito bem-vindo, estava com saudade de você, fazia alguns anos que a gente não se encontrava.
1: É verdade.
0: Obrigado, Zé.
1: É um prazer imenso estar aqui participando, eu que sou ouvinte assíduo, né? Sempre ouvia lá, estava em casa ouvindo, e olha só, uma hora vai dar certo, olha eu aqui.
0: Me diz uma coisa, você tem neto?
1: Tenho neto já.
0: Veja só, a minha preocupação maior, semana passada, há duas semanas, Bárbara estava com a gente... Viu, Edilza? Eu tava citando, olha, eu conheci Edilza, aí depois veio Bárbara, Bárbara já trouxe agora Ângelo Gabriel, aí veja só, eu conheci Baracho, daqui a pouco tá chegando um bisneto de Baracho por aqui. E a gente vai passando. Não é? E vamos lá pra frente.
1: Contando histórias.
0: Obrigado, meu querido.
1: É um prazer imenso.
0: Tem show hoje?
1: Hoje tem logo mais lá em Olinda, no Quintal do Bola, às 21 horas.
0: Quintal do Bola.
1: É.
0: Eu soube que você passou muito também pelo... tem um Empório Coroa.
1: Sim, Empório Coroa vai ser no domingo agora.
0: No domingo, você faz domingo, Empório Coroa.
1: Dia 4, às 15 horas, eu tô por lá.
0: Meu querido amigo Wagner Souza.
1: Wagner Souza, exatamente.
0: Que está por lá, recebendo os amigos também. Isso. Fazendo música de altíssima qualidade. Vamos fazer um programa lá no Empório Coroa.
1: Seria interessantíssimo, porque o lugar é maravilhoso, né?
0: Muito bom, muito bom. Daqui a pouco vamos trazer música. Eu, cantor de barzinho, a gente sabe, né? Tem que estar preparado para tudo.
1: É,
0: e além
1: verdade.
0: De ter o repertório, tem os pedidos que tem que atender.
1: Exatamente.
0: Mas hoje quem vai fazer pedido aqui é Dilza Aires, Charles Matoso, que tá aqui com a gente. Quero saber se você acompanha o repertório dessa turma.
1: Rapaz,
0: não é
1: pesado,
0: não.
1: Vamos ver, né? Vamos descobrir.
2: Ele não é seresteiro?
0: Oi?
2: Não é seresteiro?
0: É.
2: Então não tem como acompanhar, não.
0: Tem não, né?
2: Não, tem não.
0: Charles Matoso, que tá aqui com a gente também, uma figura conhecida da noite pernambucana, porque foi um dos líderes do grupo Garçons Cantores. Quanto tempo dos Garçons Cantores, Charles?
2: Acho que tem mais de 9 anos de garçom.
0: 9 anos? É, foi mesmo.
2: Mais de 9 anos. Porque eu sou da formação inicial.
0: Inicial.
2: Veio o Diel, o Márcio, o pessoal, depois eu fui para a equipe. E aí já teve aquela divisão de que cada um faria, cada um com ritmo, para ficar uma coisa mais múltipla, né? Para até tocar mais tempo. Aí tem uns 9 anos de Manhattan já.
0: Uhum.
2: É, que para mim não morre, né? O Manhattan para mim não...
0: Mas me parece que fechou ontem à noite.
2: É o que são 12.
0: Você fechou ontem à noite?
2: Fiz.
0: É, por isso que você tá assim ainda, né?
2: Não, na verdade eu acordei 5 da manhã, né? Mas é porque assim, não dá tempo não. Eu pedi tanto pra começar a ter essa rotina.
0: É.
2: Pedi muito. E aí uma hora chegou de não ter agenda, de não ter... Né? Pronto, semana que vem eu tô em Natal, vou fazer 2 cidades em Natal. Assim, a gente vai plantando e vai colhendo, né? Mas cansa, né?
0: É.
2: Eu chego na casa do Leite Cedo e ele tá lá. Não, rapaz, tá tocando outro. Vai.
0: Ah, quer dizer que vocês já trocam umas figurinhas aí?
2: Já.
0: Só figurinhas.
3: É, o Matoso, nós fomos pra Natal e nos encontramos num festival bonzinho assim.
2: De cachaça.
3: Igual a Pitu aqui. Festival da cachaça aí não prestou, não.
0: Eita, eu imagino. Mas a Dilza, tem show hoje?
4: Não.
0: Hoje tá de folga também.
4: É. Vou até avisar meu público, assim, a turma que curte meu trabalho. E no dia 9 eu iria fazer lá no Teatro do Parque o Projeto 66. Mas foi cancelado e a gente tá para fazer outra data.
0: Uhum.
4: Acredito que dezembro foi o que eles falaram para mim. E a gente vai fazer o Projeto 66 com outro artista. Porque esse que estava vindo, aconteceu alguma coisa. É. E não vai ter no dia 9.
0: Maravilha. Muito bem.
4: Vamos ficar sabendo para não ir, porque já tinha sido começado.
0: Bom avisar.
4: Começado a divulgar, tudinho, mas não vai ter, não.
0: Tá.
4: Ah? Valeu.
0: Fica tranquila. Tá tudo certo.
4: Eu não tenho dúvida disso.
0: E aqui tem essa pessoa. Essa figura que eu acho que conhece um pouco da noite, um pouquinho mais do que a gente, viu? Ledo, quantas vezes você se encontrou em casa de show de Paulo Braz na sua vida, hein, Ledo?
3: Muitas vezes, inclusive até na própria casa dele lá.
0: Uh-huh.
3: Esse daí, se ele pudesse, ele viveria sempre na seresta, na noite, né? Porque ele gosta.
0: Uh-huh.
3: Ele gosta e oferece e proporciona aos artistas noites agradáveis.
0: É, noites agradáveis. E ele, inclusive, trouxe mais uma vez aqui, né? Essa publicação que eu recomendo para todo mundo.

0: Pega aqui, Henrique, por favor. Mostrar esse livro aqui. Recomendo essa leitura excelente, leve, gostosa, enriquecedora, sobretudo para quem gosta de cultura. E Histórias da Noite. Meu peito é feito de festa. Já vai na segunda edição. É. Agora não é como aquelas edições, ou não é como aquelas edições de Zelito Nunes, não, né? Que Zelito Nunes lança 3 edições. Só que um livro na primeira edição, um livro na segunda e 2 na terceira. Né? Aqui é a segunda edição mesmo, né, Paulo? Obrigado pela sua presença aqui, viu, querido?
1: Olha, coincidentemente, eu estou fazendo 40 anos da noite. A minha primeira festa produzida foi em 86.
0: 40 anos já.
1: 40 anos, nós estamos em 2026, né?
0: Isso.
1: E essa primeira festa que eu fiz foi no Clube Atlântico de Olinda, que a festa foi Mamãe, eu quero ir para Cuba, mas quero voltar. Que foi para arrecadar fundos para eu ir para Cuba participar de um congresso lá, na época eu era psicólogo e tal. Uhum. E depois que eu tive em Cuba, a minha vida mudou. Eu virei a chave e voltei, fui psicólogo e voltei festeiro. Porque eu cheguei em Cuba, aí então, eles têm cana-de-açúcar, a gente também. Eles tinham Fidel Castro, a gente tinha Miguel Arraes. Eles tinham salsa, a gente tem frevo. Eles são um povo alegre, solar, nós somos também. Então eu voltei e passei a ser o festeiro da cidade. Assim como Rio de Janeiro.
0: Faltou uma coisa. Qual é foi? Um povo praiano também.
1: Um povo praiano,
0: e
1: exatamente.
0: E a gente tá aqui, à beira-mar, não é?
1: E um povo alegre e festeiro e passa pelas dificuldades, como nós passamos também, e não perde a alegria. Então, a partir daí, eu comecei a fazer festas, eventos, depois comecei a fazer casa noturna. Eu me lembro dele no Calypso, no final dos anos 90, fazendo Reginaldo Rossi lá.
0: Exatamente. O Calypso começou em que ano?
1: Calypso foi de 96 a 2003, 7 anos.
0: 30 anos então do Calypso, do início do Calypso.
1: 30 anos. Depois do Calypso teve o Cuba do Capibaribe, no Passo Alfândega, né? Depois eu fiz uma boate aqui em cima aqui, chamada Teatro.
0: Lembro.
1: Depois do teatro eu fiz Frida, depois eu fiz Mercearia.
0: Fui lá também.
1: E fiz o Frege.
0: Meu amigo, eu vou fazer as contas aqui para saber em quanto eu contribuí com o seu enriquecimento, que eu fui seu cliente em todas essas casas.
1: Então, aí, há 7 anos atrás, eu lancei esse livro, Meu Peito é Feito de Festa, que eu conto essa trajetória, né? Só que o seguinte, que eu nem esperava, 700 exemplares se esgotaram. Porque isso mais ou menos conta a história da noite do Recife, né? E também eu faço Siri na Lata, né? Faz 30 anos que eu faço o baile do Siri na Lata.
0: Então, o Siri que parou um tempo, mas voltou.
1: Exatamente.
0: Né? Voltou com você.
1: Parou na pandemia, como muitas coisas pararam, né?
0: Isso.
1: Mas depois voltou e a gente agora tá fazendo no Mirante do Passo, que é lá em cima do Passo Alfândega, né? Onde tem um estacionamento, uma bela casa lá, né? Então, uma novidade é que eu fiz o Frege há 4 anos atrás e agora eu estou repassando para um outro operador.
0: Mas agora eu quero saber qual vai ser o próximo empreendimento, que eu vou lá fazer minha fichinha também cadastral, viu?
1: Rapaz, eu agora vou fazer uma coisa que eu sempre tive vontade, não vou fazer nada.
0: Duvido. Toda vez que você saiu de um empreendimento desse, você disse a mesma coisa. Nunca mais, duvido você parar. Seu peito é feito de festa, meu amigo. Você não vai parar, não.
1: Pois é, então
0: é
1: isso.
0: Eu tenho certeza disso.
1: No momento eu tô curtindo não fazer nada, mas quem sabe quando surgem as condições ideais, né? A gente volta a movimentar a noite, né? Que eu gosto muito.
0: Muito bem. Então vamos falar muitas histórias, inclusive de alguns personagens que fazem parte dessa publicação aí, que a gente fala e quem é do Recife sabe, conhece essas pessoas, né? Que à noite tem aqueles personagens.
1: Isso.
0: Né? Que a gente sabe.
1: Eu me esqueci de te dizer que esse livro tá na Livraria da Jaqueira e da Livraria da Praça de Casa Forte.
0: Tem pela internet também?
1: Tem, mas eu acho que esse livro, o ideal é ser um livro físico. Segura aqui, por exemplo, para eu mostrar aqui. Porque, veja bem, é um livro muito bem ilustrado. Vê que capa linda, feita por um cubano que mora em Recife.
0: É mesmo. Ah, rapaz, eu não tinha feito isso ainda, não.

0: Olha que livro lindo.
1: Maravilha.
0: E aqui você tem...
1: E tem tudo da cena recifense aí, né?
0: Exatamente, ó.
1: Tem... Não, na capa. Na sim, capa, sim, Chico Science.
0: Exatamente.
1: Né? Veja só. Um casal apaixonado aqui. Cadê Chico Science? Eu vi Chico Science aqui, logo na frente.
0: Exatamente.
1: Não é isso? Sim. Maravilha. Maravilha.
0: Então, aí o livro, ele é muito ilustrado. Tem uma história incrível aqui. Depois, se você quiser, eu conto.
1: Aham.
0: É... No dia que a gente trouxe Rita Cadillac pro baile do Serenata.
1: Arretado. Deixa eu mostrar só essa foto, pelo menos de longe aqui, para as crianças não se assustarem com. Olha a imagem aqui. Quem tiver aqui atrás aqui também quiser ver. Olha a posição aqui de Rita Cadillac. Olha que coisa linda. Né? Pode falar aí, Lido. Né? Pega aí seu microfone agora. Gostei.
0: Tu quer que eu conte a história agora ou depois?
1: Não, daqui a pouco.
0: Tá bom.
1: Daqui a pouco, porque a gente tem que dar prosseguimento aqui. A gente tem que respirar um pouco. Você começa a falar, vem tanta coisa na cabeça da gente, não é, Edilza? Porque a gente fica lembrando. Eu não sei se Edilza era dessa vibe de passar por essas casas. Ou não, você se apresentou em algum desses,
2: não.
1: Desses espaços? Não.
2: Não.
1: Você é de outra linha, digamos assim. Né?
2: É, mas é de outra linha.
1: Porque
2: na época eu estava ainda em período de banco, tudinho, eu não tinha muito essas noites. Eu vim começar mais depois que eu tive que sair do banco, né?
1: Sim.
2: Mas até que eu trabalhava e cantava, muitos desses eventos não dava para eu ir, porque no outro dia eu tinha que ir trabalhar.
1: É, não dá.
2: Não dava.
1: Não dava. A gente perdeu, então, uma boa parte...
2: Porque eu já entrei.
1: Nas suas apresentações.
2: Meus primeiros shows eu comecei a fazer com 33 anos.
1: Aí foi, Edilza?
2: É, eu não comecei tão jovem na música.
1: É interessante, a gente olha pra você, eu te vejo cantora desde criancinha.
2: Não. Não, não.
3: Mas já tem o sonho de cantar, né? Já tem o sonho de cantar já.
2: É pior que não, amigo.
3: Não?
1: Sério?
3: Não. Não cantava no banheiro, não cantava com os amiguinhos na escola?
2: Eu gosto. Não, não. Eu nunca descobri que eu era cantora. Na realidade, meu pai foi cantor da Rádio Tamandaré. Mas ele nunca incentivou filho nenhum. Ele dizia que a música à noite não era uma coisa muito legal.
3: Os pais, eles têm essa preocupação, porque sabem o sacrifício que é.
2: Isso.
3: Né? Mas quando tá no sangue...
1: Não seja o que eu fui.
3: Né? Não seja o que eu fui, porque não, ele sabe a dificuldade. Mas ele olha com admiração.
2: Foi a primeira coisa que meu pai disse. Não entra nesse mundo, você não vai aguentar.
4: Eu faço o que eu digo, não faço o que eu faço.
3: Né?
2: Preferi apostar, né? Entrei, mas assim, tudo que ele falava da noite, de você fazer algumas coisas que ele fazia, que ele era muito boêmio, né? Muito menino muito bom. Nunca teve uma companheira, além da minha mãe, teve um bocado, tem menino que só farinha. Mas eu acho que ele tinha medo que eu tomasse esse mesmo caminho. Não, pai, a vida não é assim. Cada um com suas educações, né? Com seus propósitos. Então, quando eu comecei a cantar, eu já era funcionária do banco. Foi o próprio maestro do banco. Eu fiz parte do coral do banco. E começou a me incentivar a cantar música solo, né?
1: É interessante, né? Alguns países, por exemplo, os Estados Unidos produziram grandes nomes da música global através de igrejas. Aí veja como Pernambuco é diferente. Pernambuco produz os grandes nomes através dos bancos. Olha, Santana foi do banco.
2: É, ele foi de lá também.
1: Olha aí. E tem um representante de banco aqui.
0: Eu fui do Banco Central.
1: E é do
0: também.
1: Banco Central. Pronto. Então o povo da cultura aqui vem do banco.
2: Exato. Santana trabalhou com meu esposo,
4: Bandep.
2: No mesmo setor.
1: Não, vamos para Paraíba. Flávio José, do Banco do Brasil.
2: Pois é.
1: É porque eu não tô lembrando de todo mundo aqui.
3: A Karina, conhece a Karina?
2: A Karina,
3: eu cheguei, ela fez, você é cantor? Disse, sou. Eu também sou. Como é seu nome? Karina. Deixa eu olhar direitinho assim, porque é completamente diferente, né? É uma cena diferente. Como ela se veste no show, tudo. Eu disse, meu Deus do céu, Karina é minha gerente lá do Banco do Brasil.
1: Mas, Edilza, eu queria que você pedisse um tom aqui a um dos dois músicos que estão aqui com a gente. Pra gente mostrar pro nosso público as três décadas que a gente deixa abrir mão de curtir sua voz. Não é?
2: Sim.
1: O que é que tem a tua mente aí agora?
2: É.

0: tem tantas músicas que eu cantei. Vamos lá, diz aí, meu velho. Pinhos de Amor.
1: Ó, Paulo Diniz.
0: E só.
1: O pessoal aqui não conhece essa música, não. Nunca tocou na vida.
0: De jeito nenhum.
1: É
0: meu marido.
2: Ah, ele já tem já.
0: Ele é minha memória.
2: Eu não tenho um assessor desse, não.

0: Mari.
1: Obrigada, gente.
0: Tá vendo aí? A gente ficou 3 décadas sem essa voz.
1: Oh, meu Deus.
0: Vamos tirar o atraso agora. Não é isso? Ô, Zé. A gente sempre soube, eu quando passava pelos bares, né, que tinha música ao vivo, lá na minha adolescência, a gente tinha um repertório já pronto nos bares, era praticamente uma lei, chegava em todo bar, tocava sempre a mesma coisa, ou pelo menos começava de um mesmo jeito.
1: Sim, sim.
0: E eu tive uma felicidade muito grande, na minha época, a gente ouvia muito Zé Ramalho, isso. Fagner, Djavan, Belchior... É. Aí vinha mais um rebuscado, mais Chico Buarque, as coisas de Chico Buarque, enfim, muito da Bossa Nova também, era assim que começava, né? Como terminava a gente não sabia, não lembro muito não como terminava, mas como começava a gente sabia. E hoje mudou alguma coisa nesse cenário?
2: Mudou bastante, porque a rádio ela é responsável pelo esse gosto popular, né? Das músicas tocarem, e acho que na nossa época, que eu sou da época igual também, a gente tinha isso tocando na rádio, né? Então era muito comum que as pessoas pedissem exatamente essas músicas. Felizmente a gente é dessa época, né? Não ficando o estilo de hoje, mas puxei muito isso de papai. Papai ele não queria, como a Deusa falou, meu papai é do mesmo jeito. Queria que eu fosse pra música de jeito nenhum, mas ele foi, tudo que eu sei hoje que eu faço mirado naquilo que ele fazia, porque eu era muito observador. Então essa questão, inclusive, do repertório, papai era muito rigoroso com o repertório. Ele não gostava de muita coisa, né? E aí eu tava sempre ali conversando com ele sobre isso e eu fui nesse mesmo caminho. Então eu sou muito conhecido pelo lado B, né? Que eu vou tocar nos barzinhos e faço muita coisa que não toca em barzinho, por exemplo.
0: Uma das últimas cenas que eu lembro do seu pai foi ele se apresentando no Festival Nacional da Seresta. Sim. Naquele período que é chuva que Deus dá aqui no Recife, mês de maio, né? Ele cantando, Dilza, era só ele. Você cantou na Seresta também, né, Dilza?
1: Era
0: vezes.
1: Água que
0: só. É muita água, é muita água, impressionante. E o pessoal fica lá.
1: Fica.
0: Sombrinha. Cada um leva a sombrinha. Então eu lembro do cenário, aquela chuva torrencial, todo mundo de sombrinha, no palco. Não, ninguém sai, meu velho. É um negócio impressionante. Então, do palco que eu olhava, vai ver aquele mar de sombrinhas assim, né? E no palco estava somente seu pai,

0: banquinho e um violão. É. E o pessoal lá acompanhando. Que coisa fantástica. Fantástico. Né?
1: Eu tive a oportunidade de participar em 5 ou 6 edições do festival, ele me levava, né? Eu tocava ali 2, ele dizia, você toca 2. Se o pessoal gostar, você toca 3. E essa coisa, né? Que o tempo era curto, eram 40 minutos só, né? Então, ele que comandava aquele tudo, como você mesmo falou. Levava o George de percussão ali no pandeiro.
0: Isso.
1: E George Rocha, e aí fazia festa. E aí eu fazia 2 músicas, e se o povo gostasse, eu fazia a terceira. E ele tinha essa coisa dele falar, toque música que o pessoal conhece, que é pra cantar junto.
0: Isso.
1: Porque eu chegava lá, Maria tomando banho das águas claras do rio. Lindo. Mas assim, infelizmente as pessoas não tinham a memória de cantar junto, né? Era uma música que eu conheci na minha época, memória afetiva, e o que eu gosto de tocar. Aí eu entrava, né? Com sonho de peninha. Tudo era apenas um. Aí pronto, aí era. Foi crescendo. Aí todo mundo cantava junto. Aí disse, tá vendo? Tem que cantar o que o povo gosta.
0: É.
1: Pra poder acompanhar.
0: Dessa época. Eu comecei, eu ia pedir uma música que o pessoal pede hoje, mas que a gente tá falando tão bem de seu pai e trazendo tão boas memórias, traga uma música que ele pedia pra você cantar.
1: Puxa, agora, que ele gostava muito dessa música do Caetano, do Gil, né? Eu tocava no QG da Cerveja, toquei muitos anos lá, que é um bar que não existe hoje em Olinda, e papai morava próximo e de vez em quando ele ia lá, à tarde, num domingo que eu toquei também lá. E aí ele pedia pra ouvir essa música, né? Que era...

0: maravilha.
1: Eu adorava isso.
2: Que coisa.
3: O intervalo rapidinho no Mesa de Bar. A gente volta daqui a pouco. 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
4: Agora com informações para você que vai pegar a estrada, saindo do Recife rumo ao litoral norte, vai encontrar pontos de trânsito intenso na BR-101, entre Abreu e Lima e Igaraçu. Mas não tem desvio que vale a pena. Se o seu destino é o litoral sul, você vai encontrar tranquilidade tanto na BR-101 como na PE-60. Se você for em direção ao agreste do estado, a BR-232 tem fluxo tranquilo. 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Betânia Ribeiro para a CBN Recife.
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1: Então, estamos aqui no seu Tito Praia, em Boa Viagem, reunindo nossos amigos, e tem muita história pra gente contar, por isso que a gente vai correr, que o tempo tá passando rápido. Tá voando, não é isso? Charles Matoso, você que é conhecido já da casa, como eu falei aqui. Adilson, vem cá. E vai cantar também. É Adilson, mas isso aqui é o Adilson Ramos, daqui da casa. E tem Ivanildo do sax. Cadê ele? Cadê? Tá chegando já. Você já conhece essa figura aí há quanto tempo?
2: Rapaz, eu acho que mais de 10 anos.
1: Trabalhou com ele?
2: Uma rata.
1: No antigo Uma Rata. Olha, vê se a gente já tá dizendo antigo Uma Rata. Fechou também Uma
3: não,
1: Rata.
3: Não, Uma Rata não vai fechar, não.
2: Rapaz, isso aqui é grande garçom cantor. Aqui é... Tem história.
1: Agora, existem algumas revelações que podem ser publicadas dele lá, na noite lá?
2: Rapaz, o cabo é bom, né? O gogó do homem é bom. O que eu posso dizer é isso. Olha,
1: é, Dima, fez muita história lá, não foi?
2: Tem.
1: História. Tem alguma música que você gostava que ele cantava lá?
2: Rapaz, olha, ele cara da uma de, das... Não, é brasileira. Não,
3: lado brasileira. B, lado B, né?
2: Pronto.
3: Sim. Você tá falando de Elvis, aquela...
2: Mauê.
3: Acho que então, Mauê dá pra...
1: Peça pra ele cantar pra você.
2: Mauê, meu chefe.
3: Mauê tem que saber.
1: Daqui a pouco eu te chamo de novo. Viu? Vai, puxa aí. Quem vai?
4: Eu vou aqui, vai. Aprendi aqui.
1: Vai. Vê só.
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0: Brincadeira, menino. Que show, que show. Era fantástico, viu? Acho que marcou também a nossa noite recifense.
1: Me encontrar com a música foi.
0: E quantos artistas que foram revelados ali, isso, né, Charles?
1: É tudo The Voice, né? Só eu que não fui ainda.
0: Ainda.
1: Né? Mas aí, o Manhattan foi uma mudança de chave na minha vida. Foi quando eu decidi que tudo que eu faria, eu ia parar tudo pra cantar. Então, essa mudança de sair da banda de forró pra ir pra Celeste Convite de Ronald. Aí veio Elvis, Barry White. Conheceu os meninos, foi agregando, como ele falou, né? Só o lado B. E aí a carreira, toda semana tem. Não tô conseguindo bater as datas também. Às vezes
2: você choca. Tá com show solo agora. Ele fez ele. Igual o Paulo, deixou de ser psicólogo pra entrar nessa vida.
0: Ah, você é psicólogo também?
1: Você é psicólogo também? É psicanalista. Ah.

0: Não, não, não, não.
1: Vamos lá, vamos lá. Peninha, já que você tá afinando a viola, puxa alguma coisa aí que está em sua mente, por favor. Naquela linha, Peninha, que a gente tava falando. Diga aí.

0: no show da The Rossi, né, amigo?
1: Ele tá fazendo a voz do Pablo, né? Eu queria que vocês ouvissem a voz da Joelma, da Roberta.
0: Vamos devagar, vamos pelas surpresas. É melhor, não é isso? Porque tem muita história pra contar também de Peninha e da The Rossi. Aliás, Lido, você já tem quanto tempo da The Rossi?
1: A The Rossi foi logo após que a gente estreou lá na época, né? Junto com no Manhattan, do nosso Ronald Menezes. O Adilson já estava lá também, trabalhando lá. E faz 13 anos. Faz 13 anos, The Rossi, e a gente começou fazendo o Brasil todo.
0: Isso.
1: E incrível que o Reginaldo, ele era muito barrista, ele gostava mesmo de Recife, de Itamaracá, dos Coelhos, mas ele podia estar onde estivesse. Se desse para ele voltar para casa, ele voltava. E essa foi uma das que a gente cantou e aqui é pedida no Brasil e no mundo.
0: Aproveita o tom.

0: Essa é a mais tocada hoje.
1: É, existem várias músicas e o interessante é que cada estado, cada região, ela tem pedidos, né? As músicas que não podem faltar no show, Garçom.

que o Roberto mandou uma carta e o Reginaldo ficou mostrando pra todo mundo. Olha, eu gostaria de ter feito essa música, Reginaldo. Ele, bicho, olha aqui. Não, como é que é, Sandro, me lembra? A Raposa e as Uvas. Ele disse que na época da Jovem Guarda, ele queria ter dito isso. E não disse, o Reginaldo escreveu.

0: O cara solta o que tiver na mão, dá um grito e sai correndo. Esse é o nosso Recife.
1: É uma maravilha.
0: E procura esse aqui, ó, essa batidinha da Pitu.
2: Isso aqui é o eu próprio, isso é antes de malhar. Aqui, eu vamos aqui.
0: Ah, antes de malhar, isso é? Se eu for malhar depois que eu tomar duas dessas, eu vou malhar pra caramba.
1: Ei, Paulo. Paulo, o que é que passa pela tua mente quando escuta essas músicas do Recife, assim, a tua noitada? Já pode entrar, inclusive, aqui nos destaques da publicação do livro, viu? Daquelas personagens que tem aí, não é?
3: Olha, veja bem, o camarada que faz eventos e festas, ele é diferente de um produtor ou de um empresário que contrata um artista caro, né? Você contratar um artista caro é um negócio que você está correndo um risco, você pode ganhar um bocado de dinheiro e pode perder um bocado de dinheiro também, né? Eu não entrei por essa seara. A minha seara foi fazer festas com criatividade. Quer dizer, eu atraí as pessoas por um projeto de festa criativo. Então, veja bem, eu, quando fui chamado para fazer a festa do Siri na Lata, o Siri na Lata tem 50 anos. Eu comecei a fazer festa com o Siri no final de 89, o Siri é de 76. Então, o que acontece é o seguinte, o Clube Atlântico de Olinda já não comportava aquele público. Mas o pessoal do Siri, de uma esquerda muito radical, não queria vir para o Recife e muito, muito menos atravessar a ponte e vir para a Zona Sul. Mas eu consegui convencer o meu sócio, Ricardo Carvalho, o fundador do Siri, disse, rapaz, olha, tem um clube lá na Zona Sul que a gente poderia fazer a festa lá. O clube é o Líbano. Aí eu pensei, bom, o que é que eu vou fazer para dobrar o público que eu já tenho no Atlântico? Aí, nossa amiga tinha lançado um disco, Rita Cadillac tinha lançado um disco, que não fez sucesso nenhum, mas lançou um disco.
1: Pior foi eu que não lancei nenhum.
3: Aí eu disse, Ricardo, olha, Rita Cadillac é um ícone de chacrinha, todo mundo sabe quem é Rita Cadillac, todo mundo já desejou Rita Cadillac, né? Já homenageou Rita, tudo. E ela lançou um disco, ela deve ter pelo menos uma música, né? Aí eu consegui convencer ele a contratar Rita. E a gente fez toda a campanha do Siri em cima de Rita. E aí eu fui buscar Rita no aeroporto, mas eu contratei um Cadillac rabo de peixe. E ela estava com um vestido...
1: Conversível.
3: Conversível, sim, isso, claro. É. E ela estava com um vestido de voal branco em cima de umas plataformas de acrílico desse tamanho, assim. Aí eu chamei alguns jornalistas. Disse, olha, vamos receber Rita. E aí pegamos Rita e levamos lá para a Rua do Bom Jesus, em frente do Calypso, onde era a minha casa. E eu disse, Rita, faça uma homenagem ao Siri, que o pessoal do Jornal do Comércio está aqui. Aí ela levantou as duas pernas, em frente ao tabelier do carro, o menino fotografou, foi capa do Jornal do Comércio e o jornalista quase que era demitido. Mais de 2.200 pessoas que a gente botava no Atlântico, botamos 5 mil no Líbano. Ela dobrou o público.

0: Porque criou um fuzuê em cima disso, entendeu?
1: É.
0: Então, essa era uma forma de eu fazer festa.
1: Muito bem, criativa.
0: Exatamente.
1: Não é isso? E provocativa também, por que não?
0: Exatamente. É. Inusitada.
2: Inusitada. A Rita Cadillac, meu Deus. É. Ô Leandro, tu lembra a Rita Cadillac?
1: Por que essa cara, Lido? É? Fala aí.
3: Quem é que não lembra? Quem é que não lembra? Hoje os meninos ficam fazendo aquele negocinho assim. Eu quero ver ser forte é vendo calendário, é vendo foto.
2: A oficina.
3: E acaba dizer assim: Rita Cadillac, Gretchen, quem mais vai estar? Porque a Rita realmente a gente só via no programa do Chacrinha. Ele chamava a Índia, chamava não sei quem, aí ela via com aquela protuberância lá, aquela coisa toda lá, e o caba vê isso de perto. Eu me lembro dessa época lá do Calypso. Eu tinha 5 anos de idade.
1: Por aí, né?
3: Ela pegava chupeta, ficava passando assim, depois jogava camisa. É. Não, era muito sensual na época. E a gente queria ver isso de perto, como o Paulo falou. O negócio dobrou. E só não redobrou, triplicou, porque não cabia mais ninguém. Porque senão, não é, Paulo? Não é verdade? Rapaz, quem é que. Da minha época, muita gente lembra. E eu lembro.
1: Eu não posso falar porque eu ainda não morava aqui. E nem tinha idade pra isso, pra essas coisas.
0: Tão novinho.
1: Zé, puxa a música pra gente aí, Zé.
4: Aqui, vamos
1: agora vai.
4: Falou de Zé Ramalho, lembrei aqui.

0: José Baracho.
1: Tá que voz, meu querido.
0: Tantos elogios eu tô recebendo aqui pela sua voz. Não é? Muito parecida com a do seu pai. Seu pai também tinha essa característica de uma voz melódica, muito suave, né? Tô muito equilibrado, era uma coisa impressionante.
2: É como eu disse a você antes, assim, papai não queria, não incentivava, não me ensinou nada, assim, violão, absolutamente nada. Uhum. Como ele, eu sou autodidata. Mas eu sou muito observador, então ele, na verdade, ele me ensinou tudo sem saber, né? Então eu não costumo gritar, eu toco violão suave, que era a maneira como ele tocava, ele não batia o violão, e tudo isso eu... Claro, tem outras influências, naturalmente, mas papai, assim, é 90%.
0: Exatamente.
2: Seguramente, porque é a maneira de cantar, a escolha de repertório, tipo de música, de gostar, de fazer leitura, porque isso é uma coisa que músico de bar faz muito, ou pelo menos deveria fazer, que é leitura de público, né? A reação das pessoas, determinados estilos, enfim. Isso e eu aprendi com ele.
0: E fazer a leitura de público quando o cara é psiquiatra ou psicólogo? Aí facilita.
3: É o Charles.
0: Não é?
3: Eu queria fazer
0: facilita já,

0: queria fazer só uma ressalva aqui assim, porque muitas vezes a gente é reconhecido por um tipo de música que a gente canta, o brega, o frevo, não sei o quê. Eu conhecia o pai dele pelo frevo. E o Claudio Honor também pelo frevo.
1: Isso.
0: Mas eram grandes seresteiros.
1: Rapaz, era mais seresteiro.
0: Seresteiro. Até. Quando a gente se encontrava assim, que eu ia ver os shows deles, eles não queriam cantar frevo. Não que eles não gostassem, eles gostavam. Mas era seresta, era bolero, era outras coisas, as coisas bonitas. Que aí eu, minha alma, eu tenho muita saudade do teu pai.
2: Inclusive, uma observação com relação até ao tema do programa. É muito difícil, aqui em Recife, né? Não falo de você ter uma indicação e tal. Persistir cantando é complicado, é difícil, né? Como a gente conversou anteriormente. E assim, meu sonho é cantar, minha vontade é cantar. Quando alguém nasce, a gente canta. Quando alguém morre, a gente canta. Tá feliz, a gente canta. Tá triste, a gente canta. Eu parei tudo que eu fazia para cantar. E eu acho que é isso, é acreditar em você. Se você não crê em você, quem vai acreditar? E ser assim, isso. Acordar aquilo, focado naquilo e metendo a cara naquilo e vamos lá. Entendeu? Posso fazer uma seresta?
1: Fique à vontade.
2: Ajudei, Barajo.

0: Essa música, se eu sei de quem é?
1: Sim.
0: Valdir Soriano.
1: Valdir.
0: Composição do próprio Valdir. Tortura de Amor.
1: Aquilo que eu tava falando antes, né? Que, do Reginaldo, do Fernando Mendes quando cantava. E às vezes as pessoas escutam, ah, eu canto essa música, eu vou pro barzinho. É. Ele sabe disso. Essa música ainda toca no barzinho.
2: Toca
1: muito. Essa ronda, a saideira é ronda, né? Aí, resultado. As pessoas fazem. Eu vou cantar uma música aqui de Valdir Soriano, o cara vai lá e vem, eu não sou Castro. Aí o cara começa cantando, aí fala, isso é Valdir Soriano? É, e são muitas outras belas canções que ele gravou, sem ser no estilo brega, mas no estilo mais de seresta, de bolero.
2: Bolero, né? Última serenata.
1: É.
3: Exatamente.
1: Muito bom.
3: E é interessante, essa música não é fácil. Você escuta, mas vai fazer. Não é fácil. Não é fácil.
4: E é belíssima, né?
3: Deixa eu mandar um abraço aqui para nossa audiência no YouTube, o pessoal acompanhando aqui, Francisco Albuquerque, Adriana, Adriana atualizada, batendo palminhas aqui, J. Geral dizendo que tá uma maravilha, Érico, eu acho, muito top esse programa, tem também Jane dizendo sucesso total. Outras mensagens chegando aqui. O pessoal bota no YouTube, bota um arroba, aí mistura P com T, B com J, não sei o que. A gente não consegue ler os nomes, né? Doutora Ana Paula Araújo botou uns coraçõezinhos aqui pra gente. Divaldo Neves, parabéns ao Mesa de Bar pelo programa, muito bom. Marcos Santos, bom dia. Um monte de gente mandando mensagem aqui. Obrigado pela sua audiência. Arroba programa ponto Mesa de Bar no YouTube. Obrigado. Vou tentar ler aqui as mensagens que estão chegando aqui. Tem mensagem até para Paulo Braz. Que a gente pode contar também muita coisa não, né, Paulo? Tem que ir devagar, né? Não é isso? Ele agora tá numa fase zen, mais light, mais tranquilo, fazendo nada, mas daqui a pouco ele volta pra ativa, não é? Edilza, eu estava conversando contigo, acho que por esses dias, da minha inquietação que eu sempre falo, eu sempre cito para as pessoas, Baracho, me perdoe, mas eu não gosto muito de ir para bar.

0: tem música ao vivo por uma questão.
1: Sim.
0: Não é pela música, não é pela qualidade do artista, é pelo comportamento do público.
1: Sim.
0: Eu fico, rapaz, me matando por causa da falta de atenção que o público dá ao músico. O cara tá lá se desdobrando 4, 5, 6 horas tocando e o cara gritando, falando alto.

0: sala de aula, prestando atenção no professor.
1: É, né? A gente tem, de fato, isso é algo recorrente e muito antigo também, né? Então, por exemplo, apesar de eu atuar muito mais em bar do que fazer um ou outro evento privado, acontece também, mas o bar tem sido, o bar, o restaurante principalmente, inclusive restaurante, eu tenho corrido mais para isso. Então eu resolvi da seguinte forma: eu não toco fixo mais em lugar praticamente nenhum. A não ser eu toco na Bodega de Velho toda quinta-feira, que aí é diferente, realmente é um público que participa mais. E em Olinda, nos quatro cantos ali, no Bar de Peneira, às segundas-feiras, Música na Janela, que é uma música que a gente faz, um projeto antigo. Mas assim, sexta, sábado, domingo, eu procuro fechar com antecedência, porque aí eu vou uma vez no mês, no CAP Gastrobar, que você conhece, lá do Rafael. Vou lá, então.
0: Rafael Limas.
1: Um abraço, então, Rafael. Uma vez no mês, vou estar lá dia 30 de outubro. Uhum. Então a gente prepara o público para isso. Então quando as pessoas vão, são pessoas que conhecem, o artista conhece o repertório e a participação, esse barulho, ele torna-se positivo, porque é a participação com aquilo que a gente está fazendo. Mas de fato, o barzinho, ele tem essa coisa do as pessoas vão também para se divertir, para espairecer, para conversar, é uma coisa assim, né? A música faz parte e compõe aquele ambiente. Então é difícil muitas vezes você ter a atenção de todo mundo. Às vezes é muita gente e isso é muito complicado.
0: Mas dá vontade de vez em quando de pegar, dar um susto, pegar.
2: Toca aquela.
3: Mas sabe, Wagner, isso aí a gente vai com o tempo, a gente vai acatando. Não é que a gente aceite, mas a gente tem que passar por isso. Porque faz parte do show. Muitas vezes as pessoas estão indo pelo bar, pelo tira-gosto, pelo ambiente.
2: Pela paquera.
3: E aí uns gostam de música. E o artista está ali, ele presta mais atenção. Mas outras pessoas não. Foi para ali para paquerar, o cara pode estar tocando o que for ali.
0: É verdade.
3: Ele não tá
0: mas
3: nem aí.
0: No seu caso é diferente, porque você apresenta um show. Aí quem vai para o show da banda The Ross vai para ver.
3: Mas o que o Barachinho tava falando ali, acontece com a gente. Se acontecer com o Reginaldo, acontece com a gente. Aconteceu shows, o Roberto tá ali, o Santo tá ali, testemunha, onde numa mesma cidade se marcou dois shows em lugares distantes. Só que um lugar é mais famoso do que o outro. No lugar que o Reginaldo começou, tinha 3 casais, 6 pessoas. No outro tinha mais de 10 mil.
2: Uhum.
3: Ele disse assim: para essa porra. Vem cá, entra aqui na van e vamos pro outro show que lá tá melhor. E foi embora. Não é? A mesma simpatia e aquilo que a gente sente pela música, a gente faz pra um ou pra mil. A satisfação tá dentro da gente, não é, Barachinho?
1: E tem outra coisa que é interessante, que é bom ressaltar, assim, eu tenho uma prática também que é o seguinte: eu tô tocando aqui e a gente tá nessa situação. As pessoas estão conversando, não estão prestando atenção, e aí eu fico aqui, ó, pescando. Daqui a pouco eu acho uma mesa, o pessoal tá prestando atenção.
0: Aí você canta,
1: eu vou tocar
0: pra
1: eles.
0: Muito bem.
1: Inclusive toda a reação ao repertório vai depender deles. Se eles gostarem, eu continuo. Se começarem, aí eu já mudo o estilo. E aí eu toco pra eles. E aí a gente resolve essa questão.
0: Muito
1: bem. Todo mundo fica feliz.
0: Por exemplo, que tipo de música geralmente chama a atenção do público?
1: Putz, aí...
0: Veja aí, faça uma.
1: Pra mim é essa coisa de você chamar a atenção das pessoas... Com algo que não toca em bar, mas que tá na memória afetiva das pessoas.
0: Por exemplo.
1: Uma das músicas mais antigas que é A Franja.

0: essa é aquela música, eu digo a você, você tá tocando ali, as pessoas estão prestando atenção, aí você mete um clássico desse, o cara faz assim, ó. Já é uma aprovação.
1: É o que às vezes parece. Eu fico achando assim. Será que sou só eu que gosto dessa música, né? Às vezes a gente tá cantando, mas olha pra mesa lá, porque são muitas músicas.
2: Interessante que essa deve trazer uma memória afetiva.
0: Mas é isso.
2: Essa música foi tema de uma novela que foi o maior sucesso da teledramaturgia brasileira. Rock Santeiro. Essa música, 1985. De cada 10 aparelhos de televisão do Brasil, 9 estavam ligados nessa época, nessa novela. 9. Então, certamente, mesmo que você não conheça a música, se você foi criança nessa fase, 85, 86, você é aquilo, é a memória afetiva. Aí puxa a atenção das pessoas. É. Não é isso?
0: Você falou de novela, essa também é um clássico, vou tocar ela toda, só uma...
2: Tá.
0: Por que fizeste isso tão de mim, alegre menina?

0: canção de Dori Caymmi em cima de um poema do Jorge Amado, da novela Gabriela. Eu era pirraia, muito pequeno mesmo. E aquilo tá na minha memória. Então, quando eu comecei a tocar o violão, era isso que eu buscava, né?
1: Que coisa boa.
0: Essa música é outra. Quando tocou, agora, as pessoas já...
2: Você é um profissional e um ser humano abençoado.
0: Isso, né? Mesmo.
2: Porque, vê só,
0: é como
2: além do dom musical que você tem, você teve a educação musical, sim, por parte do seu pai. E essa época era riquíssima.
0: Exatamente.
2: Riquíssima do ponto de vista cultural.
0: É verdade.
2: A gente vinha saindo de uma época, Paulo, que você conheceu muito bem, muito restritiva para a cultura, que é na época da repressão. Então, por exemplo, os artistas, para fazer sucesso no Brasil, tinham que cantar em inglês e mudar o nome para inglês, meu amigo. Que é isso? Nesse país que tem essa cultura, que tem essa riqueza cultural, esses artistas que a gente tem. Pelo amor de Deus. É isso? Pode falar no microfone, viu? Tava ligado aí o microfone.
3: Eles deixavam a música tocar. E às vezes era uma música de protesto, mas estava em inglês, o povo não entendia, né? E aí começaram os gênios a fazer música que, se você prestasse atenção, ali era uma imposição, era uma coisa, e a gente começou a ouvir coisa boa, né? Sem querer fui me lembrar.
0: Pois é.
3: E coisas, né? Que a gente ficava assim pensando, o que é que esse cara tá querendo dizer? Né? Mas as músicas eram maravilhosas.
2: Edils Aires, tá lembrando de alguma música aí que você queira cantar agora?
4: Alva de Oliveira,
2: eita,
4: né?
2: Da Alva de Oliveira.
5: Alva de Oliveira.
2: Que boa lembrança.
4: Né? Que eu fui na Seresta, a Edilza canta da Alva de Oliveira, foi uma das músicas, pra mim, uma plateia maravilhosa, uma chuva que Deus dava, e a turma não arredava o pé.
2: Chuva, né?
4: Não arredava o pé, não. Eu só começava a dar as primeiras frases da música, todo mundo cantava o resto. Eu dizia, rapaz, como é isso? Dá um dó pra mim. Por favor. Eu acredito que você já escutou essa música, né?

0: Obrigado, gente.
1: Paulo Braz, essa é do teu tempo.
2: Né? Rapaz, olha, eu admiro tanto a Dilza porque ela vai desses clássicos da MPB ao soul music. É, a gente...
1: E no meio passa pelo samba e pelo frevo.
2: Pois é. Ela, é? É, se ela puder depois tocar uma música do repertório do soul music dela, eu vou amar.
1: É um espetáculo. É um espetáculo. Agora, nosso querido Ledo estava aqui praticamente chorando.
3: Não, olha, quando eu comecei a cantar, o meu professor, ele me disse assim: o músico tem que ser eclético. Quando você, se você quiser seguir mecânico, você vai consertar do Fusca BMW. O músico, o dó não muda em ritmo nenhum. Você tem que gostar de tudo. Você tem que estar a par de tudo. Você tem que tocar frevo, axé, soul, MPB. As notas não mudam. Então, você tem que ser pé no chão para quando o cara te chamar para fazer uma festa de reggae, uma festa de brega, uma festa de bolero. E Dilza, ela pegou porque Dalva, meu amigo, Dalva vai buscar lá no fundo, né? A gente, e ela arrebenta em tudo que ela
0: não,
3: faz.
0: Não, mas o que foi mais interessante, quando me convidaram para fazer esse projeto, né? Dilza canta Dalva de Oliveira. Eu não tinha nenhuma noção do que era a vida de Dalva, o porquê de cada das músicas, né? Lógico, quando eu era pequena, meu pai escutava muito, né? Que fazia parte da época dele. Então eu fui assistir o filme de Dalva de Oliveira e Erivelto. Depois eu fui ver o repertório, de quem eram as letras, de porquê. Aí a coisa, quando você vai fazer esse show, você faz a história dela, né? Então o porquê de cada momento da vida de Dalva, e quando você vai ver que você vai cantar para a plateia e você começa a cantar e você não consegue terminar, você só começa e a turma canta por você. Rapaz, você...
3: A melhor parte do show, né? Quando você... Às vezes você não conhece qual o sentido da música. Eu vou cantar essa música, tenho certeza que eu vou cantar essa música. Eu nunca ouvi essa música. Aí você pega, se dedica à música. Quando você faz a primeira frase, todo mundo... Você se arrepia,
1: olha,
3: cara.
1: Eu quero que você traga pra gente...
3: O quê?
1: Você tava falando aí das músicas que os artistas têm que cantar. A gente, felizmente... Ainda tem, mas está deixando de lado aquela ideia de rotular o nosso cantor.
3: Sim,
1: né?
3: Sim.
1: Ah, é cantor de forró, é cantor de frevo. Como você disse, o artista tem que cantar de tudo. Não é isso? Ah, eu quero que você...
3: Humilde e versátil.
1: Combine com Peninha aí.
3: Sim.
1: Uma música que você não canta no repertório da De Rossi. Tá bom? Mas antes, deixa eu apresentar aqui Roberto Villachan, que é o gerente da casa. Como é que você está, meu irmão? Tudo bom?
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1: Deixa eu explicar pro pessoal que tá acompanhando o programa, tá escutando um algazarra por aqui, uma festa. 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
1: Muito bem, muito obrigado. 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Infelizmente ele não está aqui, queria abraçá-lo pessoalmente. E quero que você mande um abraço também...

0: pro meu querido amigo Walter, né, que nos recebeu tão bem aqui, fez questão de trazer o programa Mesa de Bar para cá. E quando eu olhei para esse cenário aqui, disse, meu amigo, quem faz questão agora sou eu. Que casa bonita, que casa maravilhosa, né, Manuel? Confortável, elegante, bom atendimento. Pessoal aqui que já conhecia. Cadê Ivanildo? Ivanildo, chega mais tarde, né? Ivanildo, tem aqui Adilson, né? Que de vez em quando falta cantor, ele dá uma de Adilson Ramos, vai cantar, não é isso? Obrigado, meu querido. Qualquer coisa chega aqui, se tiver pedido musical, pode chegar que o pessoal faz aqui, viu?
1: Muito obrigado. Seu Tito é que agradece a presença de vocês.
0: Valeu, Roberto. Lembrando que tem seu Tito também no Parnamirim.
1: Sim, seu Tito Boteco lá no Parnamirim.
0: Vamos aplaudir mais uma vez aí, minha gente. Vamos aplaudir. É? Valeu, meu irmão. Obrigado, viu? Tamo aqui. Já lembrou da música, qual é?
2: Não, já passou.
3: Olha, são tantas as músicas que, geralmente, eu quando eu tô com o Mitó, com o Conde e outros cantores, ele faz, pelo amor de Deus, não me pede música que eu cante todo final de semana em todos os shows. Eu gosto de cantar, eu gosto de ser cerecheiro, eu gosto de cantar bolero. Dá um sol.
0: Só é o que não falta aqui, meu amigo.
3: Você jamais saberá, querida. Bora, Deusa, canta também, Marachinho.

0: saber
1: o quem?
0: Comigo.
1: E não adianta.
0: Não sei que eu já tenho.
2: É.
0: Porque é um trabalho muito árduo e quando você chega lá, não é correspondido.
2: Você toca num ponto muito importante. Deixa eu fazer um teste aqui. Alguém aqui é cantor, sabe cantar? Tem alguém aqui que não seja profissional, mas que saiba cantar, tenho certeza. Quem? Marli? Marli é cantora? Nunca me disse. O que é que eu quero dizer para vocês? Isso que a Edilza falou é muito importante. Isso é o trabalho desses artistas que trazem pra gente uma condição essencial para a vida do ser humano. Qual é essa condição essencial? A arte, a produção da arte. São cantores, a gente não sabe cantar e a gente precisa desses profissionais para trazerem alento, alegria, esperança, tudo de bom para a vida da gente. Então, eles vivem disso. São artistas que têm família, têm contas a pagar, como a gente tem também. Então, quando eu escuto assim essa declaração, Paulo, você que é produtor cultural também, de gente que não quer pagar um cover artístico, não quer pagar um ingresso, o cara vive daquilo. Eu lembro uma vez, Edilza, de um artista daqui, na época que se fazia CD ainda, que ele produziu os CDs dele, botou numa caixinha e saiu num bar para vender os CDs. E você sabe o custo que é, todo músico sabe, para produzir um CD, gravar horas de estúdio, pagar outros artistas, não é isso?
0: É.
2: Aí você chega, o cara ainda pede o CD, me dá um CD teu. Eu disse, meu amigo, é a única coisa que eu tenho para vender pro meu sustento, você pede de graça.
0: Não, não é? E é verdade, porque assim, toda vez quando você vai fazer um show, é um sufoco, gente. Principalmente eu que faço mais em teatro, Bazinho não é o... Até porque eu... O estilo do meu trabalho, as pessoas vão muito para ver o que é de moda, a moda, que não é de, como ele falou mesmo, você toca o lado B, aí tem um que olha e faz, pô, o cara toca música legal. É. Não, do lado A. O lado B, que já é esse que todo mundo conhece, a casa tá cheia. Mas quando você faz um trabalho que você... A primeira coisa que a pessoa liga pra você, tem convite?
3: É, eu ia falar nisso agora. Porque é o seguinte.
0: Tem cortesia, tem convite.
3: Você faz um trabalho como
0: pô, velho.
3: Como é Deus já tava falando.
0: Não,
3: Antes, você tem um custo do ensaio com os músicos, você tem que pagar a gasolina, o cara tem que se locomover de casa, e tudo isso é caro. Até o show tá pronto... Né? Isso tem um custo elevado.
4: Verdade.
3: E aí você está dependendo do show para poder você se sustentar ou não, mas para sustentar, né, aquela gama de.

0: busque muitas pessoas que estão com você. A primeira coisa que a turma fala, tem convite, é. Tem ingresso. Se pessoa, você quer prestigiar o artista, você, ah, eu vou no show da Edilza.
1: Olha, eu vou no show do Baratinho. Show que as pessoas não sabem nem que eu tô lá.
0: Meu caso. Meu caso,
1: vem saber depois. Mas eu tô.
0: Deixa eu dizer aqui. Agora, não, eu tava vendo o seu show todo.
2: Cada um de vocês.
0: Porque eu fiz questão de pagar. Pra ajudar pra um negócio evoluir.
2: Escute, deixa eu dizer aqui, para vocês se alegrarem. Cada um de vocês estão recebendo presentinho aqui, um par de convites para um passeio de catamarã.
1: Viu? Oh, que bom. Se,
2: quando vocês estiverem de folga, Edilza Aires, toma aqui, Zé Baracho, aceita aí, por gentileza. Passa aqui também. Ó, faltou aqui para. Ah, mudou de música agora?
1: É, minha esposa agora.
2: Diga aí, apresenta aí. Apresenta
1: esse
2: aí.
1: É meu idealizador. O meu grande amor desde os 14 anos de idade.
0: Rapaz!
2: Vamos embora?
1: Desde os 14 anos de idade.
0: Esse homem é um super-herói.
1: É. Aguentou a mulher até hoje, né?
0: E tu aguentar ele?
2: Fábio, também. Pra Juliana Brito.
1: Mas é sério. E assim, a minha carreira, a cabeça pensante é a dele. Quem canta sou eu, mas tudo tem que ter as ideias. Quem faz tudo é ele.
2: Toma aqui. Um presentinho pra você. Tem pra todo mundo, viu? Paulo Braz. Paulo Braz também. Tem pra todo mundo. Agora é o seguinte: vocês vão ter que escolher uma música pra todo mundo cantar. Viu?
1: Certo.
2: Você que tá com o maestro agora.
1: Essa todo mundo sabe.
2: Pra todo mundo cantar. Quero agradecer muito e dizer da felicidade, Zé Baracho, ter me encontrado aqui.
1: Essa eu vou cantar pra Paulo Braz, porque ele me pediu uma música da Soul Music da nossa época. Quando ele começou a cantar.
2: Então, Zé.
1: Quando eu comecei
2: felicidade,
1: a cantar,
2: vamos encontrar outras vezes. Muito obrigado. Obrigado. Você que é filho do meu grande amigo, Expedito Baracho, saudoso Expedito Baracho.
3: Saudoso.
2: Muito obrigado pela sua presença. Ledo Silva, Charles Matoso, pra mim, meu amigo.
0: Sempre
2: Matosão.
0: Uma honra estar aqui.
2: Meu amigo Paulo Braz.

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0: Olá, seja bem-vindo a mais uma edição do Mundo Meia Hora. Hoje eu converso com os comentaristas Guga Chakra e Ariel Palacios. Falaremos sobre a saída das tropas americanas do Iraque depois de 20 anos. Como é que foi essa saída e quais são os desafios do país a partir de agora? Também vamos abordar Marrocos. Pela primeira vez na história do Marrocos, o país será governado por uma mulher. Na Argentina, aumenta o volume de dólares guardados nos colchões. Estamos falando de bilhões de dólares. E uma pesquisa que mostra quem que é mais importante para a América Latina, quem é mais bem vista pelos latinos, China ou os Estados Unidos? Guga Chakra, bem-vindo mais uma vez. Tudo bem, Guga?
1: Oi, Fernando. Oi, Ariel. Oi, ouvintes.
0: Ariel Palacios, com a gente diretamente de Buenos Aires. Tudo bem, Ariel?
2: Como está, Fernando, Gustavo, ouvintes? Tudo bem?
0: Tudo bem. Guga, a gente vai começar com o Iraque. Depois de cerca de 2 décadas, as forças militares americanas saíram do país. Vamos lembrar aqui, os Estados Unidos estiveram lá 2 vezes, primeiro após a queda de Saddam Hussein, 2003, ficaram até 2011, em 2014 as tropas voltaram para lutar contra o Estado Islâmico, já que já tinham tomado ali 1/3 do Iraque. E agora o Iraque terá que, digamos assim, administrar suas relações com o seu vizinho Irã e também com os Estados Unidos. Guga, como é que se deu essa saída? Qual que é o momento, a situação do Iraque hoje?
1: Olha, Fernando, é importante lembrar a relação dos Estados Unidos com o Iraque. O Saddam Hussein era aliado dos Estados Unidos nos anos 80. O governo americano, na época, apoiou o Saddam Hussein na guerra Irã-Iraque. Posteriormente, quando o Saddam Hussein decide invadir o Kuwait, aí sim as relações se estremecem bastante e leva à Guerra do Golfo, né? Uma guerra que era para forçar o Iraque a desocupar o Kuwait, ali no começo dos anos 90, e os Estados Unidos atingiram esse objetivo. Ao longo desses anos todos, já vou voltar para 2003, mas é importante frisar que o Iraque foi bombardeado por 6 presidentes americanos, pelo Bush pai, pelo Clinton, pelo Bush filho, pelo Obama, pelo

0: Trump pelo Biden. Não há paralelo na história. Nenhum outro país foi tão bombardeado, atacado pelos Estados Unidos, nenhum outro país foi tão atacado por outro como o Iraque foi pelos Estados Unidos ao longo da história moderna. Em 2003, os Estados Unidos fizeram aquela grande invasão ao Iraque. O argumento inicial, mentiroso, era de que o Iraque seria, o regime de Saddam Hussein seria aliado da Al-Qaeda. É um regime sanguinário, era um regime sanguinário, uma ditadura lá em Bagdá, mas o fato é que o Saddam Hussein era inimigo da Al-Qaeda. A Al-Qaeda cometeu os atentados do 11 de setembro. Esse argumento não se sustentou porque todo mundo que acompanhava um mínimo de política internacional sabia da inimizade entre o Saddam e a Al-Qaeda. Então o 11 de setembro não dá para justificar. Aí veio o segundo argumento, também falso, de que o Iraque teria armas de destruição em massa. A gente se recorda que o Brasil tinha o embaixador Bustani, que era o presidente da Organização de Combate às Armas Químicas das Nações Unidas, e desde o início eles diziam que o Iraque não tinha armas de destruição em massa. E não tinham, os Estados Unidos mesmo tiveram que admitir anos depois da invasão. Aí veio o argumento que era para democratizar o Iraque, esse era mais frágil ainda, levando em conta que os Estados Unidos eram aliados de uma série de ditaduras. Mas o fato é que foi uma guerra sangrenta, resultou na morte de ao menos 200 mil civis iraquianos, morreram 4 mil militares americanos nos combates, outros 22 mil soldados americanos. Não há uma divisão entre quem lutou no Iraque ou no Afeganistão, ou quem lutou nos dois, mas 22 mil soldados americanos, militares americanos, envolvidos no que se é chamado de guerra ao terror no Afeganistão e Iraque, morreram, se suicidaram depois de voltar aos Estados Unidos. Um número muito expressivo, quer dizer, são 4 mil mortos em combate, 22 mil se suicidaram, além dos 200 mil iraquianos mortos. A guerra, ao derrubar o Saddam Hussein, os Estados Unidos derrubaram o maior aliado do Irã. E isso abriu espaço para o Irã aumentar sua esfera de influência em toda a região, mas inclusive no Iraque. Os Estados Unidos derrubou Saddam Hussein, inimigo de Teherã, para colocar no poder aliados de Teherã, colocar no poder em Bagdá. Por isso que até hoje Bagdá é aliada dos Estados Unidos e do Irã. E a outra questão foi que os Estados Unidos, ao derrubarem Saddam Hussein, decidiram acabar com o exército do Iraque, com toda a burocracia de Estado do Iraque. Centenas de milhares de pessoas que estavam ali nas Forças Armadas, porque eram obrigadas, tudo, ficaram sem emprego imediatamente, tudo. Quer dizer, foi uma estratégia completamente equivocada, né, dos Estados Unidos, e muitos acabaram se radicalizando. E isso deu início, não de todos, mas alguns deram início à chamada Al-Qaeda no Iraque. Al-Qaeda no Iraque, que anos depois se tornaria o Grupo Estado Islâmico. Com a guerra da Síria, eles passaram a controlar grandes porções da Síria e do Iraque, inclusive a segunda maior cidade, Mossul. Aí o Obama decidiu intervir novamente no Iraque, e o Trump manteve, o Biden também, o Trump até agora, para combater o grupo Estado Islâmico. E a gente chega a esse momento que as 2.500 tropas remanescentes saem do Iraque, no que, de uma certa forma, uma vitória para o Irã, afinal as milícias iraquianas pró-Irã continuam lá, mas não tinha mais, o Iraque não queria mais essas tropas, não tinha mais motivo para ficarem lá, a não ser servirem de tiro ao alvo para as milícias pró-Irã do Iraque, e acabaram se retirando agora.
1: Hoje, o Iraque é governado pelo primeiro-ministro Ali al-Zayed. Ele é um jovem, tem ali 40 anos, é o primeiro-ministro mais jovem da história recente do Iraque. Ele que esteve recentemente, me lembro de ter conversado, Guga, com Donald Trump, falaram em acordos tal com o Iraque, até agora aparentemente nada. Como que é o governo hoje do Iraque?
0: O Trump disse que ele é muito bonito, o Ali al-Zayed, ele fez esse comentário depois de se encontrar com ele. Ele também comentou que achou muito bonito o Ahmed al-Shara da Síria, mas enfim, multimilionário iraquiano, Ali al-Zayed, é uma figura sem experiência política. Mas para você governar o Iraque, você precisa tanto ter uma aceitação de Teherã como uma aceitação de Washington. Acabou sendo um nome encontrado que agradava aos dois lados, então ele passou a ser o primeiro-ministro. Pela divisão de poderes, o Iraque tem uma divisão sectária, o presidente tem que ser curdo, mas que é o primeiro-ministro, uma coalizão parlamentar que governa. O Iraque é uma nação sectária, mas um pouco diferente do Líbano, no sentido que o Líbano não tem maioria religiosa, né? São vários grupos minoritários. O Iraque não, os xiitas são majoritários no Iraque, os árabes xiitas, depois você tem os árabes sunitas,

0: e os curdos, que são majoritariamente sunitas, além de minorias yazidi, cristãs, especialmente os cristãos caldeus, mas também cristãos siríacos lá no Iraque.
1: Eles falam muito na necessidade, já te passo a palavra, aliás, mais uma questão. Eles falam muito na necessidade de desarmar grupos milicianos, principalmente os ligados ao Irã. E eu me lembro que a gente conversou aqui também que teve um oleoduto muito importante para a Arábia Saudita que foi atingido recentemente e foi uma milícia iraquiana que era apoiada pelo Irã. Como desarmar milícias como essa agora sem tropas americanas, Guga? Que desafio, não?
0: Essas tropas, sim, há uma pressão para que elas sejam desarmadas, mas muito dificilmente vão se desarmar. É ali um ativo muito importante para o regime iraniano, está na fronteira com o Irã. Agora nem tem tropas americanas, não há como forçar essas milícias a se desarmarem, elas são fortes o suficiente. Lembrando, como eu disse, elas são xiitas, essas milícias. E o regime iraniano é controlado por xiitas, o exército é majoritariamente xiita, então é muito mais complicado. No Líbano já é difícil, no caso do Hezbollah, levando em consideração que o Líbano tem uma expressiva população cristã, uma expressiva população sunita. No Iraque é muito mais complicado.
1: Ariel.
2: Sim, queria saber, Gustavo, em quantos pedaços o Iraque se dividiu, se partiu depois da invasão americana? E qual que é o status, a situação do que seria o Estado curdo, se pode ser chamado assim, no norte do Iraque? Ou seja, alguns países reconhecem, os curdos são concretamente independentes, ou eles dependem de uma certa forma do governo de Bagdá?
0: Os curdos não querem independência, Ariel, porque eles têm uma boa relação com. Porque eles são, na prática, independentes. Eles têm uma quase autonomia total. Só que eles dependem muito. O único caminho para eles poderem exportar petróleo e outros produtos e para importar é via Turquia. Então, eles mantêm uma relação. Os curdos do Iraque, não confundir com os curdos da Turquia, porque cada país, os curdos têm uma agenda diferente. Então, como eles são na prática independentes, e se eles ficam totalmente independentes, quer dizer, formalmente, isso pode irritar a Turquia e aí fechar o canal de escoamento dos produtos deles, especialmente petróleo, via portos na Turquia, ou vender mesmo produtos para a Turquia, que é um grande mercado. Então, não
2: Claro, claro.
0: compensa para eles, porque as outras fronteiras deles é com o Irã ou com o próprio Iraque. Quer dizer, não tem muita alternativa para eles, a não ser ficar assim. Como a Turquia tem essa relação boa com eles, então fica por isso mesmo. Eles até houve uma iniciativa, mas daí perceberam que era melhor não mexer. Os curdos da Turquia, aí é um outro cenário, envolve questões internas da Turquia. Mas sempre importante lembrar, e são diferentes grupos. Os curdos da Turquia, assim como os da Síria, são mais de esquerda. Essa é a particularidade, viu, Ariel? Os curdos do Iraque, não. Os curdos do Iraque são mais à direita.
1: Ariel, a gente vai falar agora sobre o fato dos argentinos guardarem dólares nos colchões, já é uma história já de muito
2: Sim,
1: tempo, né?
2: antiga.
1: Guardar no colchão é algo figurativo, que a gente está dizendo, mas essa montanha de dinheiro, Ariel, tem aumentado. A gente está falando de quantos bi com B de dólar,
2: É
1: de dólares.
2: impressionante, porque quando o Gustavo morou em Buenos Aires no ano 2000, bom, os argentinos tinham 82 bilhões de dólares fora do sistema. Quando digo fora do sistema, é a denominada expressão que é dentro do colchão, né? Dentro do colchão é uma metáfora para se referir aos mais variados esconderijos domésticos e não domésticos que os argentinos escondem, guardam e os dólares que economizam. Então, debaixo do assoalho, dentro de livros, escondidos dentro da geladeira, inclusive, enfim, os mais variados esconderijos e também em caixas de segurança, em bancos, em caixas de segurança, em casas, em contas bancárias no exterior. E quando falamos contas bancárias no exterior, não é que a gente está falando assim de paraísos fiscais nas Bahamas, também, evidentemente. Mas muitas pessoas colocam o seu dinheiro, por exemplo, no vizinho Uruguai. E aí, quem guarda dinheiro dentro do colchão, não é, metaforicamente, é desempregado doméstico que consegue guardar 200 dólares, até o dentista que guarda 10 mil, o empresário que guarda milhões. Então, quer dizer, é um costume que acontece há muito tempo. Bom, há 26 anos eram 82 bilhões de dólares. E agora são 285 bilhões que os argentinos preferiram que ficassem fora do sistema, isto é, fora do alcance, tanto

0: do governo, porque os governos argentinos já fizeram vários confiscos de contas bancárias. No Brasil a gente padeceu só um, que era do Collor de Mello, né? Na Argentina houve três grandes confiscos e também fora do alcance do governo, dos governos e do sistema financeiro, né? No qual os argentinos tradicionalmente confiam. A proporção atual bate todos os recordes históricos do país. O dinheiro que os argentinos possuem nos colchões equivale a mais de 6 vezes, Fernando e Guga, o total de reservas do Banco Central Argentino. Nos últimos 2 anos, Milei tentou em 2 ocasiões seduzir os argentinos a trazer seus dólares de volta, porque uma proporção de dólares assim reaqueceria a economia argentina de uma forma espetacular, mas o pessoal prefere manter o dinheiro fora, não é? Mas quando Milei propôs essa anistia, que no qual praticamente não iam perguntar nada sobre de onde vinha esse dinheiro, se era dinheiro sujo, mega sujo ou limpo, mas fora do país, apenas 22 bilhões de dólares entraram. Parece piada que eu diga apenas 22 bilhões, mas é que isso era 8% do total de dinheiro que estava fora. Só que tem um detalhe importante. Desses 20 bilhões de dólares, desses 22 bilhões de dólares que entraram no país e foram legalizados, desses 22, 20 voltaram a sair imediatamente. O dinheiro entrava, legalizava e tchau, ia embora do país de novo, saía do sistema financeiro de novo. Ou seja, o que é um...
1: O Ariel, então nesse caso, tirava o dinheiro, ninguém sabia se era limpo, sujo. Ia lá, deixava esse dinheiro, digamos, legal, colocava no banco, depois tirava ele já legal.
0: E já, exatamente, assim,
1: usava o Estado para isso.
0: Exatamente, então pronto, já tá ok, tá.
1: Então tchau, porque eu não
0: confio aqui, vai embora de novo. Então desses 1,5 bilhão, mais ou menos, é que ficou.
1: Uma pausa aqui no Mundo em Meia Hora, a gente volta falando sobre Marrocos, que pela primeira vez será governado por uma mulher. Até já.
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1: De volta com Ariel Palacios e Guga Chakra. Guga, Marrocos, nosso assunto agora, pela primeira vez na história do Marrocos, ele será governado por uma mulher. Fátima Ezzahra El Mansouri é a terceira mulher árabe a comandar um governo. Quem é ela, Guga?
4: Exatamente, Fernando. Ela é a primeira mulher a governar o Marrocos, como primeira ministra. Eu já vou até explicar o contexto da política marroquina, mas antes só queria frisar que a Tunísia atualmente também tem uma primeira ministra, a Sara Zafarani, e teve, entre 2023, a Najla Bouden, que essa sim foi a primeira mulher a governar um país árabe na história, né? Então, são esses casos especificamente. Explicando o Marrocos é uma monarquia supostamente constitucional, na prática o rei Mohammed VI é quem manda no país mesmo, mas há

0: um governo ali que toca o dia a dia, há eleições relativamente competitivas, mas assim, o parlamento, agora primeira-ministra, não pode fazer nada que vá contra os interesses do rei. Você
1: Imagina.
0: toca o dia a dia, até porque ele viaja muito, ele tem os amigos dele, gosta muito de festa, então ele acaba não se importando muito com o dia a dia. Agora, se ele não gostar de algo ou quiser algo, ele dá ordem, ponto final. Não tem conversa, né? Inclusive no índice da Freedom House de democracia, que dá uma pontuação de 37, de 100 para o máximo de democracia e zero para o mínimo, o Marrocos tem 37, que é mais próximo dos regimes autoritários. A Finlândia tem 100, a Coreia do Norte tem 3, o Brasil, como curiosidade, tem 73, né? Então, só para entender esse contexto político marroquino. Ia falar iraquiano, que a gente falou bastante do Iraque. A Tunísia está cada vez mais autoritária, com Kais Saied, que supostamente é presidente, mas já virou um líder autocrata na Tunísia, e ele está mais envolvido com o dia a dia, portanto, a primeira-ministra basicamente faz o que ele determina. Nos outros países árabes, nunca houve mulher governante, né, em nenhuma das nações. É importante frisar que, com exceção do Líbano e do Iraque, todos os países do mundo árabe têm regimes autoritários, né? Alguns são monarquias absolutistas, outros dizem que são monarquia constitucional, como Marrocos, mas são autoritários também. Há aquelas repúblicas autoritárias, caso do Egito é a mais conhecida. O Líbano e o Iraque não são ditaduras, o Líbano nunca teve um ditador, o Iraque não tem mais ditador, mas são nações extremamente frágeis, né? A gente até falou no programa hoje do Iraque, são nações onde o Estado não tem o monopólio da força. A gente falou agora das milícias pró-Irã no Iraque, no Líbano tem o Hezbollah, enfim, você não tem monopólio da força com o Estado. Você tem uma grande divisão sectária, uma política sectária nesses países, instituições muito fracas. Então, não é que sejam democracias plenas, como a gente está acostumado. Simplesmente não são ditadura, tampouco são democracias plenas, são estados frágeis. Então, é só para colocar todo mundo, tudo no contexto aqui. Fernando, só para uma última informação, tem um ranking que coloca ali a porcentagem de mulheres no parlamento. O Marrocos tem só 24% de mulheres no parlamento e está no 103º lugar. O Brasil consegue estar ainda atrás em 138º.
1: Nossa. O Guga, na época da Primavera Árabe, 2011, houve mudanças significativas, reformas. O que que aconteceu?
0: Foi ali que virou uma monarquia mais constitucional. Então, para evitar grandes manifestações no Marrocos, o regime agiu antes, abrindo um pouco, convocando eleições multipartidárias. Foi realmente foi um avanço, né? Não que tenha ficado democrático, mas avançou, e a população acabou preferindo isso do que ficar num cenário de guerra como a Líbia ou a Síria.
1: Perfeito. Agora, para a gente terminar, Ariel Palacios traz para a gente uma pesquisa que mostra quem que é mais importante para a América Latina, quem que é mais bem vista pelos latinos, China ou os Estados Unidos? E aí, Ariel?
2: Pois é, há uma pesquisa do Latin Barômetro 2026, que foi feita em 17 países, indica que 65% dos latino-americanos consideram positiva a influência chinesa contra 57% no caso da influência dos Estados Unidos. E há 6 anos, em 2020, o cenário era outro. Washington tinha 60% de latino-americanos que consideravam que a influência americana era positiva, e Pequim tinha 48% de latino-americanos que achavam que a influência chinesa era positiva, não é? Então, quer dizer, a percepção negativa dos Estados Unidos subiu, segundo essa pesquisa, de 28% em 2020 de 28% para 37%. A percepção negativa da China caiu nesse período de 6 anos, de 37% para 26%. Quer dizer, é a primeira vez que os chineses superam os americanos nesse indicador, não é? A Marta Lagos, que é a diretora do Latin Barômetro, disse que essa mudança já vinha começando depois dos atentados de 11 de setembro de 2001, não é? Quando Washington começou a concentrar sua atenção em outras áreas, não é? E aí, nesse intervalo, a China, a União Europeia, a Rússia, inclusive, até o Irã.

né, começaram a ficar de olho na região, Irã especificamente, Nicarágua e Venezuela, não como um todo, né? E o interessante é que isso acontece, embora a China seja ultracapitalista, né? Tem o Partido Comunista está no comando, mas o país tem uma economia capitalista selvagem, né? Existe aquela imagem ainda como a China como um país estatal, comunista, aquela coisa toda. Então quer dizer que essa mudança de percepção de mais simpatia com os chineses do que com os americanos acontece apesar da guinada da América Latina para a direita. Então, quer dizer, desde o retorno de Trump à Casa Branca, vários governos conservadores venceram eleições em vários países, aderiram inclusive ao Escudo das Américas, essa aliança promovida por Washington, mas o que os governos têm como orientação de política externa, o eleitorado, que até vota neles, não coincide com eles nessa questão externa, ou não dão bola, né? E então você acaba tendo uma avaliação diferente dos governantes com os habitantes desses países no que concerne a China. E aí varia muito de país para país, não é? Porque, por exemplo, no Peru, onde há uma comunidade chinesa, né, desde o final do século XIX, uma presença chinesa forte, não é? A influência chinesa é vista como positiva por 72% dos peruanos, e 62% consideram que é o caso.

0: do que os Estados Unidos na região, embora no âmbito, nos foros internacionais, os países da região ainda votem, mesmo antes de Trump, né? Com Biden era assim também, votem a favor dos Estados Unidos em foros internacionais, como, por exemplo, a ONU, vota em sintonia, né? Isso por enquanto. Não sei se o Guga acha que talvez com o passar do tempo essa diferença vá mudando, talvez até ficando empatada, ou até talvez os chineses, num futuro, sabe sei lá quando, tenham mais influência política do que Washington. Guga, o que você acha? No futuro, digamos.
1: É que a China tem uma política um pouco diferente dos Estados Unidos, eles não buscam interferir tanto politicamente nos países, né? Eles mantêm essa estratégia de relação econômica, independentemente de qual governo estiver no poder, sendo de direita ou sendo de esquerda, né? Aquela velha história da Líbia, né? Que eles eram o principal parceiro do regime do Muammar Gaddafi, os Estados Unidos foram lá, fizeram a guerra, derrubaram tudo, e o principal parceiro comercial da Líbia é a China. E a China é o principal parceiro comercial de todos os países do Golfo Pérsico, Arábia Saudita, Emirados Árabes, Qatar, Kuwait, Iraque, Irã, com a exceção de Bahrein, que são o segundo, a Arábia Saudita é o primeiro, mas são mais importantes que os Estados Unidos. A gente vê os Estados Unidos fazendo guerra, com bases militares, tudo. Então é uma dinâmica distinta.
2: Perfeito. Guga Chakra, obrigado mais uma vez.
1: Um abraço, Fernando. Um abraço, Ariel. Um abraço, ouvintes.
2: Ariel Palacios, obrigado e até.
0: Muito obrigado, Fernando, Guga, ouvintes. Até semana que vem.
2: Edição de Gabriel Campos, trabalhos técnicos de Juliano Fonseca. 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
2: 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A recomendação ao motorista é planejar o trajeto com antecedência, ficar atento aos horários de pico e conferir a previsão do tempo antes de sair de casa.

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1: Transporte público será gratuito na região metropolitana do Recife no próximo domingo, dia do primeiro turno das eleições. A gratuidade vale das 4 horas da manhã às 7 horas da noite nos ônibus convencionais, no BRT e nas linhas de serviço complementar, incluindo os interbairros. O diretor de operações do Consórcio de Transporte Metropolitano, a CTM, Diogo Teixeira, explica como as pessoas podem acessar o transporte no dia da votação.
2: O acesso ele vai ser feito de forma usual, através da utilização do cartão Vem, em qualquer modalidade, que não vai ser debitado, mas vai ser validado para a liberação da catraca. Quem não possui cartão, também vai ter acesso, né, através da comunicação com o motorista e liberação via botoeira. Os usuários idosos, pessoas com dificuldade de mobilidade, terão também o acesso garantido, seja pelo cartão idoso, pelo Vem Idoso, seja pela apresentação da sua identificação, para ter acesso ou pela porta dianteira ou pelas portas adjacentes.
1: A gratuidade não vale para as linhas opcionais que terão cobrança normal. Segundo o CTM, a operação terá reforço de veículos e viagens conforme a demanda. Reportagem Rivaldo Júnior.
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sábado 3 de outubro de 2026. O Ministério Público do Trabalho recebeu 809 denúncias de assédio eleitoral entre janeiro e setembro desse ano. O número é quase 10 vezes maior do que o registrado no mesmo período de 2022. Segundo o órgão, São Paulo lidera a lista de estados com mais casos, 126. Depois aparecem Minas Gerais com 94 e Rio de Janeiro com 87. O síndico acusado de matar uma corretora de imóveis na cidade goiana de Caldas Novas vai a júri popular.

0: Homem também vai responder por ocultação de cadáver. A data do julgamento ainda não foi marcada. Kleber Rosa de Oliveira continua preso preventivamente. Ele confessou ter cometido o crime em dezembro do ano passado, após uma discussão no subsolo do edifício. As buscas pelo corpo de Daiane Alves Souza levaram 42 dias. São Paulo e Corinthians decidem hoje o título do Campeonato Brasileiro Feminino. A partida será disputada no Morumbis às 16h30. O tricolor precisa de apenas um empate para conquistar o primeiro título da competição. Já uma vitória simples das alvinegras leva a decisão para os pênaltis. O Corinthians só ficará com o troféu direto se vencer por uma vantagem de 2 ou mais gols. O copiloto que esfaqueou o comandante de um voo da Fly Dubai já havia sido proibido de pilotar em Omã. A informação é do jornal americano The Washington Post. Segundo a publicação, a medida foi determinada após autoridades do país identificarem uma possível radicalização ideológica. No horário de Brasília, 1h08.
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nosso Revista Cibele de hoje. A gente tá aqui arrumando a nossa imagem do YouTube com Ellen Menezes. Muito boa tarde para você. Seja bem-vindo e seja bem-vinda ao Revista Cibele, que hoje começa às 1h10 da tarde. Tivemos aí a transmissão de Brasil e Índia. Brasil. 4-0. Tudo bem, a seleção não tá jogando lá aquelas coisas, mas pelo menos um 4-0. A gente fica mais felizinho, né? Já pensou perder da Índia? Não dá, né? Então pelo menos ganhamos de 4-0 e estamos felizes com isso. E hoje, 1h10 da tarde, Revista CBN, edição especial para você, eleições. Hoje um programa todo voltado para o noticiário político. Nós, com todos os nossos colunistas do Revista CBN, nessa edição especial, como eu avisei para você no Instagram, tanto no meu quanto no da Rádio CBN, que hoje os nossos colunistas passam por aqui: Bruno Silva, Urian Fantelli, Marco Rudiger, Silvio Meira, todos eles, Rossandro Klinger também, falando sobre esse momento emocional, de emoções exacerbadas pré-eleições. Hoje uma pensata profunda, que é o que o Revista CBN gosta e tem talento de fazer, uma pensata profunda sobre o Brasil. A pauta do Brasil é política e a informação segue em movimento, e aqui você não perde nada, inclusive com a nossa reportagem que acompanha cada detalhe dessa reta final pré-eleição. Amanhã, o nosso timaço, a programação do dia de semana vai estar on, e aqui no meu horário do Revista CBN, Carlos Alberto Sardenberg estará com você na transmissão, nesse momento, nesse meio do dia, acompanhando o ritmo e trazendo informação e análise para você sobre o que é importante nesse período tão decisivo para o Brasil, para a política brasileira. E a pensata precisa ser feita, né, minha gente, a respeito dos rumos da política brasileira, os pilares da nossa democracia, frágeis pilares, e a gente vai falar sobre isso hoje aqui e muito mais. Agora 1h11, você acompanha a nossa transmissão pelo YouTube da Rádio CBN. Vamos lá, hein, gente? Como não tá meio-dia, vocês estão aqui devagar na transmissão do YouTube. Vai todo mundo pra lá, manda aviãozinho, manda compartilhar, fala que começou mais tarde o programa, porque eu vou estar com vocês até às 4h da tarde, não só eu, Adriano Bernardino também. Vai ficar. Apesar que normalmente, né, você fica aqui até às 6. Normalmente você ficaria até esse horário. Você não vai me aguentar mais 1 hora. Você quer que eu fico até às 18? Vai ter jogo, meu amigo. Que jogo que é hoje? Ah, que eu acabei de dizer aqui no Repórter CBN, São Paulo e Corinthians Feminino. Eu saio às 4. Eu preciso estar plena para votação amanhã. Preciso estar serena. Você já fez aí a sua cartelinha? Já lá, deputado federal primeiro, numerinho do deputado federal, da deputada federal. Depois da deputada estadual.

0: tá? Senador. Não, aí depois vem governador. Peraí, deixa eu pegar minha colinha aqui pra falar certinho pra vocês a ordem. Que obviamente que eu já fiz a minha colinha. Deputado federal primeiro, depois deputado estadual. Primeira senadora. Não pode falar. Primeiro senador, primeira senadora. Ou segundo senador, segunda senadora. Depois vem governador, presidente da república. Essa é a ordem, tá? Deputado federal, estadual, senador, senador, governador, presidente da república. Colinha tá feita? Eu já coloquei aqui minha cola perfeita aqui. Você preparado, sereno pra votar amanhã. Sem briga, isso que a gente vai falar com o Rossandro Clindy daqui a pouquinho. Democracia, respeito. E vamos que vamos. Participa comigo, e-mail petri@cbn.com.br. Se possível, vote em mulheres. A gente fala tanto disso, né? Tão importante a gente pensar em rumos diferentes. A gente vai falar sobre o voto feminino, inclusive, hoje aqui com o Bruno Silva. E o que mais, gente? petri@cbn.com.br. Você também pode participar com a gente aqui, mandando mensagem no petri@cbn. É, no arroba Petria Chaves e também no 11 99911 9981. Me conta um pouco da tua percepção sobre essa reta final de eleições. Quero muito saber sobre a tua percepção do Brasil nesse momento. Agora, 1h14, é dada a largada o nosso giro especial de reportagem nesse CBN edição, nesse Revista CBN edição Eleições 2026.
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0: Durante toda a campanha, a nossa reportagem colada nos candidatos à presidência, aos governos dos estados, iniciamos esse giro Revista CBN Especial Eleições, justamente em São Paulo, com o repórter Pedro Pupulin, que acompanha a agenda do candidato Fernando Haddad e traz para a gente uma grande pensata nesse início de Revista CBN dessa cobertura política. Pedro, boa tarde.
2: Oi, Petra. Boa tarde para você e a todos que nos acompanham na CBN. O presidente e candidato à reeleição Lula, do PT, realizou agora há pouco o último ato de campanha antes do primeiro turno. O ato aconteceu aqui na cidade de São Paulo, maior colégio eleitoral do país, e contou também, como você disse, com a participação do candidato do PT ao governo estadual, Fernando Haddad, do vice-presidente Geraldo Alckmin e das candidatas ao Senado apoiadas pelos petistas, Simone Tebet e Marina Silva. Em uma fala curta, o presidente criticou a gestão do ex-presidente Jair Bolsonaro, pai do principal adversário do petista na disputa, Flávio Bolsonaro, do PL, por ter supostamente permitido a ascensão de Daniel Vorcaro, dono do Banco Master. A gente separou um trechinho.
3: Essa caminhada é que perdeu a quadrilha da Previdência Social criada por Bolsonaro. Essa caminhada é a caminhada que tornou o banqueiro prisioneiro, o Vorcaro. E eles estão com muito medo porque cada dia aparece uma coisa nova. Só falta aparecer os participantes da orgia.
2: A carreata, Pétria, durou cerca de uma hora, começando no cruzamento da Avenida Paulista com a Rua Augusta e acabando na Praça Roosevelt, região central da capital. Agora, antes do início, os preparativos, Pétria, foram marcados por uma confusão entre organizadores do ato e da polícia militar. Os agentes pediam aos manifestantes e organizadores que desobstruíssem a Avenida Paulista, algo que já havia sido recomendado pelo Tribunal Regional Eleitoral. Como, naquele momento, os candidatos ainda não haviam chegado e a caminhada não havia começado, a multidão de apoiadores estava concentrada na avenida, obstruindo a via. A campanha petista acusou o governador Tarcísio de Freitas, aliado de Flávio e rival de Haddad na disputa ao governo, de estar tentando impedir a manifestação. Durante o ato, Lula também comentou indiretamente o caso. Eu separei outro trecho, vamos ouvir.
3: O que nós não podemos permitir é que eles transformem a Avenida Paulista no comício e no palanque da extrema-direita. A Paulista não é da direita, é do povo brasileiro.
2: Agora, a PM, no entanto, em nota enviada à CBN, informou que estava em contato com lideranças pedindo colaboração e que nenhum incidente havia sido registrado até aquele momento. Petra, para quem nos acompanha pelo YouTube, a CBN chegou a flagrar um momento em que um dos coordenadores

0: bastidores da campanha de Lula, o advogado Marco Aurélio de Carvalho bate boca com PMs. Não foi possível ouvir o teor da discussão, mas percebe-se pelas imagens que foi bem acalorada. Agora, para fechar, do outro lado, o candidato do PL à presidência, Flávio Bolsonaro, e o governador Tarcísio de Freitas participam de uma motossiata na região metropolitana de Campinas. A minha colega Bruna Barbosa, daqui a pouco, chega com mais informações sobre este evento. Eu volto com você, Petra.
1: Obrigada, Pedro. Informações, portanto, com Pedro Pupulin acompanhando a agenda de Lula em São Paulo. Daqui a pouco, Bruna Barbosa também com a gente acompanhando a campanha de Flávio Bolsonaro, 1h18. Em Brasília, nós acompanhamos tudo que é importante você saber aqui nesse sábado a respeito da decisão do ministro Gilmar Mendes do STF a respeito de direito de resposta a dois candidatos nas eleições esse ano. A Isa Stassiarini traz mais informações para a gente. Isa, nesse momento tão quente, nessa reta final de eleições, boa tarde.
2: Oi, Petra, muito boa tarde a você e aos ouvintes. Pois é, às vésperas, né, das eleições, o ministro do Supremo Tribunal Federal, Gilmar Mendes, derrubou duas decisões de tribunais regionais eleitorais que tinham concedido direito de resposta ao candidato ao governo da Bahia pelo PT, Jerônimo Rodrigues, e ao candidato Sérgio Moro, que concorre ao governo do Paraná pelo PL. Esse é mais um capítulo das discussões que envolvem decisões tomadas pelo Supremo Tribunal Federal e pelo Tribunal Superior Eleitoral a respeito do processo eleitoral, o que levou, inclusive, o presidente do TSE, o ministro Nunes Marques, a reclamar de interferência em ações da Justiça Eleitoral e até o presidente do STF, Edson Fachin, criar novas regras para evitar que pedidos fossem encaminhados a ministros específicos. No caso envolvendo o candidato Jerônimo Rodrigues, Gilmar Mendes entendeu que as decisões do TRE da Bahia impuseram uma restrição à liberdade de expressão do adversário de Jerônimo, o ACM Neto. O caso envolve um vídeo em que a ACM Neto contesta a tese de que acabaria com o programa Pé de Meia e diz que a informação foi divulgada por desespero do PT de Jerônimo Rodrigues. Gilmar Mendes citou, porém, que a referência a Jerônimo foi pontual e genérica e não representou uma acusação específica de disseminação de informações falsas. Gilmar Mendes considerou que o caso faz parte da retórica corriqueira da política e não justificava a exclusão da postagem nem a concessão do direito de resposta. No segundo vídeo, a ACM Neto fez uma defesa sobre ter sido envolvido na operação Overclean, que investiga um esquema de desvio de verbas públicas de emendas parlamentares. No vídeo, a ACM Neto diz que era alvo de perseguição política. O Tribunal Regional Eleitoral entendeu que a peça atingia a reputação dos adversários e justificava o direito de resposta. Mas Gilmar Mendes entendeu que as declarações de ACM Neto no vídeo não ultrapassaram os limites esperados de uma peça de defesa política. Mas Gilmar Mendes manteve a proibição do impulsionamento pago da publicação. O cientista político Murilo Medeiros explica que cada eleição tem a sua marca e a desse ano vai ter um protagonismo do judiciário.
3: Em 2018, tivemos o impacto da Lava Jato e da agenda anticorrupção. Em 2022, pesaram os efeitos da pandemia e também o debate sobre os riscos relacionados à democracia. Em 2026, há um protagonismo excessivo do Poder Judiciário no processo eleitoral, jamais visto em nossa história. E conflitos internos nas próprias cortes, né, que acabaram colocando o judiciário no centro da disputa eleitoral.
2: Já no caso de Moro, Gilmar Mendes derrubou uma decisão do TRE do Paraná que tinha concedido direito de resposta ao candidato contra propagandas de Sandro Alex do PSD, que usou um trecho da tese de doutorado de Moro a respeito de um julgamento pela corte americana sobre aborto. Em uma das peças aparece a frase "aborto é igual solução razoável" e para a campanha de Moro insinuavam que ele era a favor do aborto.

0: mas Gilmar Mendes reforçou a proteção constitucional à liberdade de expressão e considerou que questionar publicações de um candidato faz parte do debate eleitoral. Petra.
1: Obrigada às informações com Isis Tassiarini e a decisão em Brasília. Agora é 1:23. A gente segue ainda falando sobre política. A Desirê Miranda, em Belo Horizonte, traz destaque para a gente também nesse início de revista CBN Especial Eleições. Desirê, boa tarde.
2: Ei, Petra, boa tarde para você e para os ouvintes. Ao contrário das outras capitais, a chuva que cai desde a madrugada em Belo Horizonte prejudicou a campanha dos principais candidatos ao governo de Minas neste sábado, último dia do primeiro turno das eleições 2026. Patrus Ananias, do PT, iria fazer um abraço na Avenida do Contorno, na região oeste da cidade, mas o evento foi cancelado. O mesmo aconteceu com o ato de Alexandre Calil, do PDT, que faria uma carreata na Avenida dos Andradas, na região leste, e de lá seguiria para o aglomerado da Serra, o maior conjunto de favelas da capital mineira. O candidato à reeleição, Matheus Simões, do PSD, iria percorrer vilas e favelas, mas também cancelou o compromisso em função da chuva. A assessoria da campanha chegou a marcar um corpo a corpo com eleitores e uma visita a uma feira coberta na região noroeste, mas esse segundo compromisso também precisou ser suspenso por causa da tempestade que caiu nesta manhã. Cleitinho Azevedo, do Republicanos, tem agenda no Mercado Central nesta tarde. Por enquanto, não há aviso de mudança. A chuva ainda pode se intensificar neste sábado, Pétria. Segundo a Defesa Civil Municipal, a possibilidade é de ventaval, raios e granizo. O IMET, o Instituto Nacional de Meteorologia, emitiu alerta vermelho de grande perigo, não só para a região metropolitana de Belo Horizonte, como também para a Zona da Mata, onde estão localizados os municípios de Juiz de Fora e Ubá, que foram atingidos por temporais em fevereiro, que deixaram 74 mortos, destruíram parte das cidades. Nessas localidades pode chover mais de 100 milímetros hoje. Pétria.
1: Obrigada, Desirê. Agora 1:24. Breve intervalo, já voltamos.
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6: A Neoenergia Pernambuco prepara uma operação especial para garantir o fornecimento de energia durante as eleições deste domingo. A companhia prevê um reforço de 30% no número de equipes em campo e mais 50 profissionais realizando monitoramento 20%.

0: 24 horas. A operação atende 3.389 locais de votação em Pernambuco, com 15 unidades prioritárias pelo Tribunal Regional Eleitoral, o TRE, com apoio de 61 bases operacionais e cerca de 253 equipes espalhadas no estado. O esquema envolve monitoramento da rede elétrica, equipes estrategicamente posicionadas e integração direta com os órgãos responsáveis pelo processo eleitoral. O intuito é assegurar rapidez na resposta a eventuais ocorrências e garantir a confiabilidade do sistema elétrico durante a eleição.
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2: 1:28.
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2: Rio de Janeiro agora, nosso giro e a reportagem ao vivo, eleições 2026. Diogo Bugalho pra gente com informações. Diogo, boa tarde.
3: Boa tarde, Pétria, boa tarde também. Para você que nos ouve, olha, os dois candidatos que polarizaram a disputa pelo governo do estado do Rio, o Eduardo Paes do PSD e Douglas Ruas do PL, escolheram a Baixada Fluminense e a Zona Oeste da capital, que são algumas das regiões mais populosas do estado, para esse último dia de campanha antes do primeiro turno. E Pétria, durante a campanha, todo esse período foi marcado por embates entre os dois, hoje não foi diferente. Nas últimas semanas, o ex-prefeito Eduardo Paes aproveitou, inclusive, o horário eleitoral e os debates e sabatinas para associar o rival ao grupo político do ex-governador Cláudio Castro, além de fazer ataques relacionados ao crime organizado. Já Douglas Ruas, que era menos conhecido até então, buscou se associar, reforçar a sua ligação com a família Bolsonaro. Nossa reportagem ouviu o cientista político Paulo Bahia, que apontou que enquanto Ruas se apoiou apenas na direita, Paes buscou alianças com os dois lados.
4: São estratégias diferentes. A campanha de Eduardo Paes, desde o início, apostou em duas bandas. Uma banda pró-Lula, uma banda pró-Flávio Bolsonaro. A campanha de Ruas apostou exclusivamente na aliança com Flávio Bolsonaro. Isso fez com que ele desse um salto em todas as pesquisas nos últimos dias. Eduardo Paes adotou como tática concentrar suas ações na aliança com o Washington Reis e fortalecer-se junto às estruturas locais das várias prefeituras.
3: Essa disputa também provocou uma série de pedidos de direito de resposta na Justiça Eleitoral. Alguns negados, outros concedidos, mas tivemos vários. Outro episódio marcante durante essa campanha foi o imbróglio jurídico envolvendo a candidatura do ex-governador Antony Garotinho, do Republicanos, que tenta ir voltar ao Palácio Guanabara depois de mais de 20 anos. O TSE revogou uma liminar que permitia a candidatura do ex-governador e determinou que os votos recebidos pelo candidato sejam registrados como anulados sub judice. O nome do Garotinho estará nas urnas, já que o recurso sobre o registro ainda vai ser analisado pelo Tribunal Superior Eleitoral. Além disso, a segurança também foi um tema que dominou o debate. Segundo uma pesquisa Quest de setembro, a violência foi apontada por 62% dos eleitores como principal problema do estado. Hoje, último dia de campanha, o que fizeram os principais candidatos? Eduardo Paes, ex-prefeito da capital, começou o dia com carreata na cidade de São João de Meriti, na Baixada Fluminense, e depois seguiu para outros municípios da região. No final da manhã, foi para Padre Miguel, na Zona Oeste Carioca, e bairros vizinhos. Na sequência, ele também deve seguir para outros bairros da Zona Norte aqui da cidade. Já o candidato e presidente da Assembleia Legislativa do Rio, Douglas Ruas, do PL, fez carreata em Belfor Roxo e Nova Iguaçu, ambas na Baixada Fluminense, e daqui a pouco, às 3 da tarde, vai participar de uma carreata de Campo Grande a Bangu, dois dos maiores bairros da Zona Oeste, onde ele estará ao lado de Flávio Bolsonaro, que também vem fazer seu último ato de campanha antes do primeiro turno aqui na capital fluminense. A gente segue acompanhando tudo isso. Petri, ao longo da programação, vai trazendo todas as informações aqui para o nosso ouvinte. Volto com você.
2: Muito bom, Diogo Bugalho, diretamente do Rio de Janeiro ao vivo. 1:32 agora.
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0: Sábado, 3 de outubro de 2026, a Defesa Civil Nacional mobilizou equipes técnicas por causa da previsão de temporais no sul e sudeste do país nesse fim de semana. O órgão informou que reforçou o contingente nas cidades de Belo Horizonte, Rio de Janeiro, Curitiba e Porto Alegre. O Instituto Nacional de Meteorologia emitiu aviso vermelho de grande perigo para sábado e domingo. Hoje, a chuva pode passar de 100 milímetros em partes de Minas Gerais, Rio de Janeiro e Espírito Santo. Amanhã, há possibilidade de tempestades em áreas do Paraná e Santa Catarina, com ventos acima de 100 km por hora. Max Verstappen, da Red Bull, vai largar na pole position do Grande Prêmio do Bahrein de Fórmula 1. Ele não conquistava o primeiro lugar do grid desde dezembro do ano passado, no GP de Abu Dhabi. Lewis Hamilton, da Ferrari, sai em segundo e Kimi Antonelli, da Mercedes, em terceiro. Já o brasileiro Gabriel Bortoleto, da Audi, larga na 10ª posição. A corrida ocorre no domingo, a partir das 4 horas da manhã, no horário de Brasília. A Coreia do Norte lançou um míssil balístico na costa leste do país. A Guarda Costeira do Japão informou que o projétil aparentemente caiu no mar, mas pediu que embarcações na região fiquem em alerta. Já o governo sul-coreano convocou uma reunião de emergência para avaliar a situação e destacou que reforçou o monitoramento por causa da possibilidade de novos testes. No horário de Brasília, 1 hora 34 minutos.
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2: Max Verstappen vai largar na pole position do GP do Bahrein na Malásia de Fórmula 1. O tetracampeão mundial sobrou na classificação na madrugada deste sábado para conquistar a sua primeira pole em 2026, com mais de 3 décimos de vantagem para Lewis Hamilton, que fecha a primeira fila em Sepang com a Ferrari. Isaac Hadjar, companheiro de Verstappen na Red Bull, ficou com o terceiro melhor tempo, mas vai largar na 8ª posição após receber uma punição por trocar o motor de combustão de seu carro. Com isso, o líder do campeonato, Andrea Kimi Antonelli, fica com a 3ª posição no grid de largada. Charles Leclerc larga em 4º com a Ferrari, seguido pela dupla da McLaren com Lando Norris em 5º e Oscar Piastri em 6º. Vice-líder do campeonato, George Russell larga em 7º. O brasileiro Gabriel Bortoleto teve uma ótima classificação na sua primeira corrida no circuito de Sepang. Bortoleto colocou a Audi no Q3 e vai largar na 10ª posição, logo atrás de Pierre Gasly da Alpine. Companheiro de Gabriel, Nico Hülkenberg foi eliminado ainda na primeira parte da classificação. O alemão terminou em 17º, mas larga em 15º, já que Arvid Lindblad e Franco Colapinto têm punições para cumprir e vão largar no fim do grid. O GP do Bahrein deste fim de semana está acontecendo na Malásia por conta dos conflitos no Oriente Médio envolvendo Israel, Estados Unidos e Irã. O circuito de Sepang foi alugado pela organização bahrenita para realizar a etapa e volta a receber a Fórmula 1 pela primeira vez desde 2017. A largada para o GP do Bahrein na Malásia está marcada para as 4 horas da manhã deste domingo. De São Paulo, André Neto.
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1: 1:39.
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1: Especial, eleições 2026, algo que nós já estamos falando desde 2025. Bruno Silva, boa tarde, Bruno.
2: Olá, muito boa tarde, Pétria, muito boa tarde a todos os nossos queridos ouvintes, né? Estamos falando já faz um bom tempo e agora estamos às portas aí, às vésperas das eleições, né?
1: Você gostou da arte, né, dos nossos colunistas no Instagram? Ficou bonito, né?
2: Ficou maravilhoso, parabéns, né? Chique. Parabéns, parabéns, Pétria. Ficou muito bom, Chimaço. Muito bacana, viu?
1: E o time? É, o time é muito mais time. Chique do que a arte.
2: O mais legal de tudo é a companhia do nosso querido ouvinte pra gente poder conversar aqui nesse espaço com uma arte daquela, não tem como dar errado, né, Pétria?
1: Não tem como, uma divulgação maravilhosa para um momento muito... Eu queria saber, não vou falar não, eu queria saber de você, que momento é esse que nós vivemos da política nacional? A gente tá aí a menos, né, nas últimas 24 horas antes das urnas, menos até do que isso, numa eleição extremamente apertada, né, Bruno? As pesquisas nessa véspera apontam a menor distância entre primeiro e segundo colocados nessa fase de campanha desde a redemocratização, né? Tem a questão do voto útil, do voto feminino, abstenção, desempenho dos candidatos nos grandes estados, fatores muito decisivos todos esses para essas eleições, o resultado desse domingo. Então a gente chega nessa disputa muito apertada, né? E eu queria muito ver com você, entender com você, a respeito o balanço que a gente faz dessa campanha eleitoral, quais fatores realmente podem decidir o resultado amanhã, num período, não só um período eleitoral, mas um período político extremamente complexo, envolvendo denúncias gravíssimas, reflexões gravíssimas em relação à estrutura política, o judiciário, a postura, né, dos nossos representantes. Vai muito além de eleições a reflexão política que a gente pode fazer nesse momento, mas eu queria muito saber de você, como você vê quais fatores que nesse sábado, véspera de eleição, quais fatores realmente podem decidir o resultado de amanhã, Bruno?
2: Vamos lá, Pétria, vamos lá. Eu acho que tem alguns pontos importantes, né? Primeiro, que a gente está falando onde uma eleição de processo político em si, eu não... Eu

0: não enxergo necessariamente como uma apatia política, viu, Petra? Eu tendo a achar que é mais uma situação de uma certa fadiga, de um certo cansaço, de um certo até esgotamento de setores.
1: Isolamento, né? Estamos desolados aí com a política.
0: A galera, parte do pessoal olha pro cenário e fala assim, tá, vamos lá votar, vai, vamos ver o que que vai ser, né? E aí isso é complicado, porque para você medir esse tipo de situação de atitude ou tentar aferir essa preferência, ela é muito mais complicada, né? A gente sabe que o brasileiro, de modo geral, ele tá um tanto quanto cansado, né? Isso tem a ver, obviamente, com essa dinâmica de polarização que, mais uma vez, está determinando os rumos das eleições. E alguns poderiam dizer, poxa, mas tem tanta gente cansada assim, então por que que não mudaram, né? Ou pelo menos as pesquisas não estão captando um sentido de mudança nessa lógica de polarização. Porque existem grupos muito sólidos, muito, vamos dizer assim, significativos, que dão vazão a essa continuidade da sequência das preferências da maneira como a gente está vendo, né? Uma polarização que lá atrás, durante duas décadas pelo menos, foi caracterizada entre PT e PSDB, com os políticos alternando, e sempre Lula à frente da lógica do PT, e que de 2018 para cá teve ali uma substituição, vamos dizer assim, do PSDB, muito desgastado após toda a questão da Lava Jato, após perder as eleições, né, nacionais sucessivamente, enfim. E aí, quem acabou ocupando esse espaço acabou sendo o bolsonarismo, como a gente está vendo hoje. Então, acho que é uma eleição, Petra, antes de tudo, que vai ser, sim, disputada voto a voto, pelo menos todas as pesquisas dão conta de apontar para isso, e a percepção também caminha nesse sentido. A gente amanhã vai ter que pensar como um dos fatores, como você me perguntou, que o comparecimento é um fator decisivo absoluto, né, nesse sentido. E aí o que a gente precisa entender é que esse não comparecimento, essa maior possibilidade de não comparecimento, ele afeta certos segmentos mais do que outros, né? Então, por exemplo, os segmentos que têm menor renda, e mesmo por vezes o eleitor, que é um eleitor mais moderado, vai depender de alguns fatores para ver se ele vai ou não vai votar amanhã. Se chover, por exemplo, demasiadamente em certas regiões, onde talvez um dos candidatos tenha um voto mais significativo, e no caso principalmente Lula, frente a esses eleitores de menor renda, que é onde ele se sai melhor de acordo com a pesquisa, isso pode afetar diretamente a dinâmica do voto, né? Transporte, portanto, clima, engajamento logístico, tudo isso, Petra, a meu juízo, vai pesar muito mais do que a gente possa imaginar nessa reta final. Além de, obviamente, a questão, né, analisando tudo isso, se vai ou não vai votar, que diz respeito às taxas de abstenção, né? Vamos lembrar que as abstenções, elas vêm aumentando significativamente nos últimos pleitos. Na última eleição, a gente bateu quase 21%, né? Foi 20,9, se não me falha a memória, né? Praticamente 21% das abstenções. A gente pode, esse ano, mais uma vez, observar talvez uma abstenção que cresça, né? Minha hipótese é até que ela vai crescer um pouco mais frente aos outros anos. E também algumas pesquisas tinham dado conta de observar um aumento de brancos e nulos, que vamos lembrar que em 2022, brancos e nulos, eles caíram, né? Ou seja, o eleitor que se mobilizou, que foi votar, foi e escolheu. Vamos ver se nesse ano nós vamos ter também essa dinâmica, porque parte das pesquisas, pelo menos, vinha apontando que esse branco e nulo poderia ser maior ainda nesse ano. Eu sei que esse sprint de reta final é importante, eu sei que aquilo que os candidatos fazem hoje também é muito importante para tentar mobilizar esse eleitor e tentar convencê-lo a votar neles mesmos, né? Então, acho que é importante, é um movimento interessante para a gente observar. E é uma eleição, só para fechar o raciocínio, né, Petria? Onde, infelizmente, eu falei isso várias vezes, né? Os candidatos, as propostas, os problemas do país, os desafios estruturais que a gente tem, eles não apareceram. A grande figura das eleições foi o Supremo Tribunal Federal, exato, o escândalo do caso Master e essa sensação de cansaço do eleitor, a meu juízo, Petria.
1: Cansaço mesmo. Que é diferente de apatia. Eu gosto muito do que você está dizendo, porque não é uma apatia, não é uma alienação, é o contrário. É talvez não encontrar uma saída, né, diante dessa avalanche. Eu lembro muito, eu sempre falo isso, encontros que eu faço. Eu coloquei isso no meu primeiro livro, Escute Teu Silêncio, em que eu também falo sobre política e polarização e falta de escuta do outro. Aquela ideia do Harari, né, que no mundo inundado de informação, ter clareza é ter poder, né? E o excesso de informação também nos deixa desinformados. Você não sabe, você é inundado de informação e você não sabe nem catalogar o que é mais importante. Então, nesse mar de lama que a gente viu, você não consegue nem elencar o que é pior para te ajudar no discernimento. Tá?
0: E o eleitor vai ficando cansado. Ele fala assim, poxa, é tanta coisa, é mais do mesmo, tá bom. Corrupção de novo, tá? Quem tá envolvido dessa vez? Ah, qual é o escândalo do dia?
1: E aí, é óbvio

0: que isso vai refletir. E aí eu engato na minha segunda pergunta para você, porque pela primeira vez em 20 anos, o primeiro turno termina sem um confronto em debate entre dois candidatos que lideram as pesquisas, né? Então eu queria saber muito de você, a tua avaliação sobre isso, que impacto isso pode ter na campanha. A gente pode até discutir no limite um esgotamento do formato diante do mundo que a gente vive. Mas fato é que o debate sempre foi uma instituição, inclusive democrática, para a gente confrontar, colocar os dois candidatos, ou os líderes que seja, em confronto. Não aconteceu. É, que impacto isso tem nas campanhas, no grau de informação e de cansaço do eleitor também? Como é que você vê isso, Bruno?
1: Ô Petra, eu sou daqueles que obviamente olha com muito bons olhos o debate do ponto de vista da gente poder ativar essa esfera pública e conseguir permitir uma discussão. O problema para mim, Petra, não tá na questão do ter ou não ter o debate a essa altura do campeonato, e eu vou tentar me explicar o porquê. Porque o que eu penso é que é o seguinte: os próprios atores não estão debatendo quando nas oportunidades de debate. Então, esse ano não foram, tudo bem, esse ano... parte dos principais, os principais candidatos, né, vamos dizer assim, pelo menos com base na pesquisa, não foram. Os demais quiseram ir, se apresentaram, se prontificaram a estar lá, né, porque também não tinham nada a perder do ponto de vista, né, da sua imagem ou de uma fala mal apresentada ou algo nesse sentido. Mas eu acho que o problema, Petra, está na própria maneira como as campanhas estão sendo construídas, né? Aqueles debates que nós tínhamos antigamente, né, e aí o eleitor mais saudosista, aquele que tem uma experiência maior, o ouvinte também, ele vai dizer: poxa, mas você pega, por exemplo, eleições como 1989, debates qualificados, muitas das vezes, tinha as rusgas, tinha ali certamente os desgastes e tal, mas debatia-se sobre visões de Estado, debatia-se sobre políticas públicas, debatia-se sobre posicionamentos ideológicos de modo a tornar claro e evidente para o eleitor qual é esse tipo de posicionamento. Isso tudo nessa era em que as campanhas são feitas com base em recortes e absoluta tentativa de controle de narrativas, isso tende a não acontecer mais. Então, assim, o que a gente verificou ao longo da campanha? Uma luta intensa para tentar gerar o menor ruído possível, porque qualquer pelinho no ovo pode ser um fator determinante para que você, de repente, queime a imagem do candidato ou alavanque a outra candidatura. Tanto que, vamos ser honestos, a gente viu a questão, por exemplo, envolvendo a fake news lá, associada à questão de Nossa Senhora da Aparecida, sendo um fator determinante nessa última semana para muitos segmentos que observaram aí o posicionamento dos candidatos. A ponto dos candidatos terem que correr para dizer: não, peraí, como eu posso aproveitar disso ou como eu estou saindo prejudicado disso tudo? Então, assim, faz tempo que no Brasil, infelizmente, essa lógica de pensar campanha para redes sociais vem também desqualificando muito do debate político, vem impedindo que a gente possa debater os assuntos, que são os assuntos vitais no final das contas, porque os atores ficam tão receosos sobre como esse recorte da realidade, essa imagem que vai ser ali depois recortada do debate, né, caso ele tivesse ocorrido, vai ser compartilhada, vai ser explorada digitalmente, que eles preferem muitas das vezes nem participar, né? Então acho que é ruim, empobrece certamente a qualidade do processo político, mas em eleições que estão sendo feitas muito pensadas para as vias digitais, vamos dizer assim, tendo a imaginar que talvez o debate não acrescentaria muito do ponto de vista daquele eleitor que gostaria de ver propostas, resolução de problemas, né? Um pouco mais de franqueza por parte dos candidatos.
0: Totalmente. Voto útil. O que o voto útil pode provocar, né? Pode provocar migração de eleitores de candidatos menores para Lula e para Flávio Bolsonaro nessa reta final? Como é que você e analistas estão vendo isso, Bruno?
1: Olha, eu acho que sim, né? Vamos pensar que esse voto útil ele está sendo amplamente compartilhado por ambas as campanhas, porque se a gente considerar as pesquisas, né? E aí é óbvio, a gente tem que sempre olhar para as pesquisas, porque elas são fotografias de um determinado momento, mas elas não são definidoras do voto. Como a gente está falando aqui, para deixar muito claro para o nosso querido ouvinte, tem vários fatores, tem várias variáveis aí que podem impactar num resultado ou no outro, né? Assim como o sujeito que vai lá e responde na pesquisa: vou votar em fulano, vou votar em ciclano, mas amanhã, dependendo do que acontecer, não vai vai votar. E aí é difícil você conseguir mensurar isso também, né? Mas eu penso que assim, essa tendência ao voto útil, essa questão do voto útil, tem sido muito explorada e a gente percebeu nas últimas semanas uma desidratação maior daqueles que teriam se apresentado como uma espécie de outra via ou de outra possibilidade, né? Então veja, por exemplo, vou dar dois exemplos aqui. O Augusto Cury, que em determinado momento chegou a somar em parte das pesquisas quase 10% das intenções, depois caiu para praticamente a metade dessas,

0: intenções, né? Como se diz no popular, quase que um voo de galinha, né, Petra? Então você vai, alcança aquele voo e rapidamente já cai ali na sequência. Da mesma maneira, os outros candidatos que vinham ali no pelotão de trás das pesquisas também não conseguiram emplacar e não conseguiram crescer nessa reta. Até o Renan Santos tentou, variou um pouquinho e tal. Vamos ver o que, que vai dizer hoje, né? A última pesquisa que vai sair da Quest, bem como. É da Quest, né, que sai hoje, né? O Datafolha também.
1: Tem Datafolha.
0: Datafolha, né? Então.
1: Mais tarde.
0: Acho que tem Datafolha também. Acho que é Quest e Datafolha. Então, vamos ver o que eles vão mostrar nessa reta, nesse sprintzinho final do que vai acontecer. Mas há uma possibilidade da gente ter a liquidação da fatura no primeiro turno, até observando essas margens de erro como um todo, não tenha dúvida. Agora, a gente vai ter um retrato um pouco mais tranquilo para a gente poder imaginar isso quando saírem essas últimas pesquisas. A possibilidade maior é de segundo turno? Sim, a possibilidade maior é de segundo turno, mas ainda assim, dessas eleições, há uma possibilidade um pouco maior de terminar no primeiro turno em função dessa lógica toda que vem se acentuando do voto útil. Vamos lembrar que nas últimas eleições de 2022, o atual presidente quase liquidou a fatura no primeiro turno, né?
1: Mas, e também tem uma questão, né? Geralmente, os líderes, quem lidera primeiro turno, geralmente vence no segundo turno, né, Bruno?
0: Sim.
1: Isso é histórico. Ao mesmo tempo, você falou da última eleição, mas foi extremamente acirrado.
0: Sim,
1: então é difícil a gente bater o martelo.
0: É, mas aí pensando no primeiro turno, porque aí segundo turno, eu tendo a acreditar que essa eleição é de outro tipo.
1: Ah,
0: em que sentido?
1: Tá.
0: Em que sentido? Nós temos uma maior quantidade de candidatos que tem ali o seu posicionamento mais próximo, com uma probabilidade maior de migrar voto pro Flávio do que pro Lula.
1: Tá.
0: Aí eu acho que é uma outra disputa. E vamos lembrar que em 2022, que todo mundo focou no resultado, mas não focou também no que foi aquela disputa do segundo turno, né? A construção da campanha em si. Vamos lembrar que o Bolsonaro caminhou muito. E arrisco dizer que se tivesse mais campanha, o Lula já tinha atingido muito próximo do seu teto de votação no primeiro turno. Tanto que o Lula cresceu muito pouco entre primeiro e segundo turno. Ele só conseguiu crescer aquela margenzinha da diferença para poder vencer. Né? O Bolsonaro não. O Bolsonaro cresceu significativamente entre um turno e outro, né? O que fez com que aquela eleição fosse extremamente acirrada.
1: É um campo que tá disputando ali nesse primeiro turno também. Foi muito
0: exatamente acirrado,
1: né?
0: Exatamente. E tem pesquisa dando conta de mostrar que a probabilidade maior de transferência de voto dos demais candidatos para Flávio, ela tende a ser maior, né, do que para Lula.
1: Tá. E o voto feminino, qual o peso do voto feminino nesses campos de disputa, Bruno?
0: Ó, primeiro ponto, todo mundo sempre fala, mas as mulheres são a maioria do eleitorado, então a importância é dada. De fato, a importância é dada porque as mulheres são a maioria do eleitorado. Mas eu tento pensar que a questão do voto feminino vai além, Petra, porque, por exemplo, tem a ver também, eu vou citar só um fator aqui, com muitas das vezes uma questão de uma espécie de um núcleo socioeconômico da eleição, né? Vamos lembrar que muitas mulheres, por exemplo, são mães solo. Vamos lembrar que muitas mulheres, por exemplo, se tornaram chefe de família nos últimos anos, né, nos últimos tempos no Brasil. Vamos lembrar que muitas das mulheres também não são tão simpáticas assim a essa dimensão de um maior radicalismo, né? Lógico, não vamos generalizar, cada um tem o seu ponto, mas eu tendo a imaginar que o voto das mulheres, ele é sim importante. E a gente viu, por exemplo, né, a partir daquela decisão do atual presidente da questão das bets, né, de proibir as bets, que isso gerou uma reação muito forte por parte, por exemplo, de torcidas organizadas, de times de futebol, né, de um núcleo que é um núcleo mais masculino do que um núcleo das mulheres, né?
1: Sim.
0: Então, mais os homens do que das mulheres. Então, acho que isso também pode vir a impactar amanhã no momento das eleições. O anúncio, por exemplo, que o presidente fez recentemente da questão do Bolsa Família, que foi amplamente criticado pela campanha do Flávio, dizendo que não dava para fazer isso às vésperas das eleições. Eu cheguei até a comentar aqui em semanas anteriores de que não era a primeira vez que isso acontecia, no governo anterior também aconteceu, em outros momentos, candidatos, né, incumbentes, aqueles que estão disputando a reeleição, tendem a utilizar esses recursos também a seu favor. Isso também pode gerar um impacto que, óbvio, a gente vai perceber amanhã, né? Então é preciso entender que existe hoje não um grupo coeso chamado Grupo das Mulheres, né? Mas existem vários segmentos, vários nichos que é preciso observar. Mas essa questão das mulheres como núcleo socioeconômico da eleição, para mim é muito vital, é muito importante, sim. E aí a gente vai ter que ficar atento a isso amanhã, viu, Petra?
1: Muito atentos. E quando a gente olha para o mapa do país, Bruno, a gente vê diferenças importantes, né? O Lula mais forte,
0: sim,
1: em estados como Minas Gerais, Pernambuco, Flávio forte no Rio de Janeiro, Distrito Federal, São Paulo está equilibrado,

0: queria que você me falasse um pouco dessa geografia eleitoral, que ela também revela sobre o Brasil, recorte 2026, né?
1: Primeiro que a gente tem uma relativa estabilidade, né, da geografia eleitoral.

0: resto dos estados da região norte e tentando diminuir essas diferenças, principalmente na região sudeste. A região sudeste, ela tende a ser muito determinante na eleição por conta, obviamente, da concentração de eleitores que nós temos, né, Petra? Então, por exemplo, até aqui, Lula, pelo menos nas pesquisas do que tem apontado em São Paulo, está tecnicamente empatado com o Flávio. Vamos ver esse sprint final que vai ser revelado hoje, mas está tecnicamente empatado. O que para ele é um grande feito, porque ele está falando de um estado, por exemplo, onde o Tarcísio de Freitas, que disputa a reeleição ao governo do estado, tem feito um palanque pro Flávio, e o Tarcísio de Freitas tem mais intenções de voto, muito mais do que o Haddad, pelo menos com base no que foi apresentado até aqui pelas pesquisas, né? O que nos leva a crer que esse eleitorado, principalmente mais do interior do estado, é um eleitorado mais pró Tarcísio e tende a ser um eleitorado mais pró Flávio do que o eleitorado mais da capital, que aí é um eleitorado que tem uma tendência majoritariamente a ser mais pró Lula do que pró Flávio. Então, isso é interessante porque dá um grande equilíbrio, né, Pétria, na disputa. E aí a grande sacada do Lula é: não importa se eu venço ou vou perder no estado, a questão é saber se essa diferença ela não vai ser tão grande. A mesma lógica de Minas Gerais. Vamos lembrar que em 2022 o Lula venceu por uma margem muitíssimo estreita e apertada em Minas Gerais, e visualmente, geograficamente também, é como se tivesse feito um corte ali ao meio do estado de Minas, onde a gente viu uma realidade da região mais norte de Minas e outra realidade na região mais sul de Minas, né? Então, acho que esse voto é de muita importância. Não é à toa que os candidatos estão fazendo seus movimentos finais na região sudeste, mas atenção, no caso específico para Lula, eu acho que pesa dois fatores importantes: o que vai acontecer do ponto de vista do clima, do ponto de vista da motivação do eleitor, principalmente na região nordeste e no interior da região nordestina, e no caso de São Paulo, muito do que vai acontecer, principalmente da questão das periferias, viu, Petra? Então, acho que tem pontos específicos que, no final das contas, eles acabam pesando muito mais, né? E aí tem a ver com o que a gente falou: fator climático, mobilização do eleitor, o quanto esse cansaço vai pesar ou não vai pesar. Porque um ponto também a gente tem que reconhecer, né, Petra? O custo da não participação, ele depende hoje muito mais da consciência do sujeito do que um custo efetivo de deslocamento. Porque você pega até pelo aplicativo e título, você consegue fazer ali a justificativa da sua ausência nas eleições, né? Então, acho que são fatores que a gente vai ter que também ficar de olho para compreender o que aconteceu. Lembra que em 2022 teve toda aquela polêmica em certos estados da região nordeste, da Polícia Rodoviária Federal, de pessoas que estavam tendo dificuldade com o transporte para chegar nos pontos de votação. Ao longo do dia, amanhã, a gente tem que observar isso também.
1: Ó, mais dois minutinhos, já invadindo o repórter CBN. Na sequência, a gente tem Silvio Meira, também com pensata importantíssima. Pensata do Silvio, domingo passado, foi destruidora. E eu falei: Silvio, você tem que estar com a gente nesse especial de eleições aqui do Revista nesse sábado. Mas só uma última pergunta, Bruno: amanhã, quando saem os resultados, quando começarem a sair os resultados, o que que você vai observar primeiro para entender para onde essa eleição está caminhando? Desempenho regional, abstenção, a votação de candidatos menores, ou Congresso, ou até as disputas nos grandes estados? Como é que você está sentindo esse termômetro?
0: Ó, vamos lá, três pontos importantes, né? Primeiro, olhar a taxa de abstenção, né? Observar em que lugares específicos ela está mais acima da média ou ela veio mais baixa, porque isso vai impactar diretamente nas eleições. Tem que olhar para Minas Gerais, interior do estado de São Paulo também, para poder entender essas diferenças de votos entre os principais candidatos. E tem que observar, principalmente em relação a essas outras candidaturas que tentam desafiar Lula e Bolsonaro, né? Se eles estiveram realmente minguando ou se eles saíram mais potencializados, principalmente em grandes capitais, viu, Petra? Acho que isso é um pouco do cenário do que eu observaria para as eleições de presidente. E para fechar, obviamente, que eu já venho insistindo e falei várias e várias vezes, a eleição para o Legislativo em 2026, ela é de extrema importância. O eleitor que ainda não fez a lição de casa tem que fazer. Olhe essa candidatura de deputado estadual, olhe com muito cuidado esses candidatos, essa lista do partido para deputado federal, e esse voto para o Senado, que é um voto onde os sujeitos vão ficar 8 anos no poder, tá? Não é apenas um voto que deve ser dado olhando o que está acontecendo agora no país, nesse momento, né? É um voto que tem que ter também uma visão de médio e longo prazo, porque são 8 anos. E aí a gente vai saber, obviamente, quais forças políticas saíram mais fortalecidas ou não. Eu tendo a acreditar, Petri, até pela lógica da campanha, que os partidos que são os partidos que a gente convenciona chamar mais de centrão, né? Embora eu tenha uma certa antipatia com esse termo, né? Em outro momento a gente explica melhor, mas esses partidos que são mais ao centro, eles tendem a sair fortalecidos. Aqueles que são os incumbentes, que já estão disputando cargo à reeleição, a taxa de reeleição é alta, né? Vamos dizer assim, aliás, os candidatos que estão disputando a reeleição é uma quantidade grande nesse ano também. Tiveram ao longo da campanha mais recursos dos partidos, então a gente precisa observar isso, e um Congresso que, a meu juízo, vai puxar mais para

0: peça centro-direita uma vez mais.
1: Ó, primeiro vota para deputado federal, depois número do estadual, primeiro senador, segundo senador, governador e presidente da República. Essa é a ordem, né?
0: Essa é a ordem, perfeito. Gente, não vamos nos perder, levem a colinha ali, votem, façam a escolha, mas façam com máxima responsabilidade e consciência.
1: A minha colinha já está anotada aqui. Beijo.
0: Ah, muito bom. Beijo grande para você e para todos.
1: E a minha seleção verdadeira está aqui. Tá aqui no Revista CBN, começa com o Bruno.
0: Os de verdade a gente
1: os
0: sabe.
1: Os de verdade estão aqui, já foram escolhidos há muito tempo. Bruno, beijo, boa, bom voto para você, bom trabalho, que amanhã ele vai estar aí em vários órgãos de imprensa falando, deu até na manhã inteira na CBN no interior de São Paulo, falando sobre o que ele entende muito bem, que é política, né, Bruno? Obrigada, um beijo.
0: Querida, obrigado uma vez mais, beijo grande a você e a todos os queridos ouvintes, até.
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0: Sábado 3 de outubro de 2026, um impasse entre a organização e a Polícia Militar marcou o ato de campanha do presidente Lula em São Paulo. A corporação solicitou que os manifestantes desobstruíssem a Avenida Paulista antes mesmo da chegada do candidato à reeleição ao local. A medida já havia sido recomendada pelo Tribunal Regional Eleitoral, contudo o pedido não foi atendido pelos responsáveis do evento. Durante o ato, Lula criticou a ação da PM e afirmou que a Avenida Paulista não pertence a um grupo político específico. Ele ainda celebrou a decisão do Senado de analisar a PEC do fim da escala 6x1 na próxima semana e afirmou que não vai permitir mais a atuação das BETs no Brasil. Os deputados federais destinaram 6 de cada 10 reais das emendas individuais para os próprios redutos eleitorais. As cidades onde os parlamentares tiveram o voto da maior fatia do eleitorado correspondem a 15% dos municípios brasileiros. E eles responderam por mais da metade dos 43 bilhões de reais em emendas repassadas desde 2024. O levantamento é do jornal O Globo. O copiloto que matou o comandante de um flow da Fly Dubai usou um machado de emergência, segundo o procurador-geral dos Emirados Árabes Unidos. Ele também classificou o episódio como uma tentativa de ato terrorista. A investigação está em andamento para determinar a motivação do crime e se outras pessoas estão envolvidas. No horário de Brasília, 2h05.
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1: O Ministério Público de Pernambuco, o MPPE, lançou o Portal Social, uma plataforma com 10 painéis interativos que reúnem dados sobre políticas públicas e condições de vida da população. Os painéis apresentam informações sobre educação, vulnerabilidade social, qualidade da água, segurança alimentar,

0: proteção de crianças, letalidade policial e gastos públicos, entre outros temas. Os dados podem ser filtrados por ano e município. A ferramenta também permite consultar, por exemplo, estimativas da população em situação de rua, indicadores do Índice de Desenvolvimento da Educação Básica, o IDEB, e mortes em operações policiais. O portal social está disponível no site do MPPE.
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0: 2:10, começa agora a segunda hora do Revista CBN. Desse segunda hora, Adriano, você quer, não é a última. Hoje nós começamos a 1:00 PM. Você quer me roubar uma hora aqui, meu amigo? Não, segunda hora, tá certo. Ele quer me confundir. Ai, tô confundida. Não, agora é a segunda hora do Revista CBN, porque hoje nós vamos até... Então é a primeira hora, você tá certo. É a primeira hora do Revista CBN. Mas começamos a segunda, tá certo. Que loucura, gente. Esse é a loucura desse estúdio. Coisa ao vivo acontece e fica assim, dá um tilt, né? Dá um tilt nossa vez. Hoje vamos até as 4:00 PM, porque tivemos o jogo do Brasil. Bruno Faria não gostou do resultado, mas eu gostei. 4-0? Ele queria 8. 4 é muito pouco pra ele. Mas eu tô feliz, ganhou de 4, não tá jogando nada essa seleção. Então eu tô feliz da vida. Eu quero ser comentarista da Globo de futebol agora. É porque eu tava contando aqui nos bastidores, que o meu filho tá me fazendo adentrar no fantástico mundo do futebol. Ele tá apaixonado, então é 5:30 AM, ele acorda falando de futebol, ele vai dormir 8 da noite falando de futebol e só futebol. Então agora, nada, que palmeirense nada, ele foi palmeirense, que você lembra que a gente soltava a coisa, sou do Palmeiras, vivo o Palmeiras. Ele desiludiu do futebol nacional, agora ele só gosta do Lamine Yamal, e é só Barcelona, e é só Espanha, e ele vai mudar de nacionalidade, vai querer cidadania espanhola, e a gente tá nesse lugar agora. Então é isso, meus amigos, meus amigos. 2:12, esse é o Revista CBN desse sábado, vamos até as 4:00 PM, vamos falar do que interessa, mergulhar nesse momento político nacional. Revista CBN hoje, edição especial, eleições, amanhã não temos Revista Sardenberg, não teremos Revista CBN porque o Sardenberg estará aqui no horário do Revista CBN, trazendo para você a análise, o balanço e a expectativa para as eleições desse domingo. Agora 2:12.
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0: Silvio Meira, que bom ter você aqui nesse sábado. Boa tarde.
1: Boa tarde, Pétria. Boa tarde, ouvintes. Prazer estar aqui.
0: Silvio, você diz que nós estamos diante de duas singularidades. O pipoco, guardem bem este termo, que é a inteligência artificial acelerando o desenvolvimento da própria IA, e a enchente, que é a produção massiva de informação por

0: máquinas. E aí eu te pergunto, por que para a democracia e para essa eleição agora, talvez seja a segunda, né, a questão da produção massiva de informação por máquinas, é mais urgente do que a primeira, Silvio?
1: Petra, para a gente entender quais são as duas, o pipoco da inteligência é o que a gente podia chamar de uma espécie de inteligência artificial acelerando o desenvolvimento de inteligência artificial. Para a gente ter uma ideia, entre janeiro de 25 e maio de 26, a porcentagem do código de Claude, que é escrito pelo próprio Claude, subiu de 4% para 80%. Nesses mesmos ambientes de desenvolvimento, a pesquisa e desenvolvimento completamente autônoma, feita por inteligência artificial, de março a agosto desse ano, subiu de 1 para 26%. Um quarto de toda a pesquisa sobre IA dentro de Anthropic, que é quem faz Claude, subiu de 1 para 26%. Um quarto de tudo é feito autonomamente pela própria IA. Outra métrica para essa história do pipoco da inteligência, Petri, é que em 2023, um sistema inteligente, como ChatGPT ou o que fosse, realizava sozinho, obviamente com a gente pedindo, tarefas que levavam segundos para humanos realizarem. 3 anos depois, eles realizam tarefas que a gente realiza em horas ou em dias. Você pede para realizar uma coisa extremamente complexa, deixa para lá e volta um resultado com alguma qualidade. O que que acontece no meio dessa história, Petra? É que essa aceleração, ela pode levar basicamente os laboratórios de inteligência artificial a terem como se fossem daqui a um ano, daqui a 2 anos, daqui a 5 anos, o equivalente a milhões de pesquisadores, sem ter as pessoas, com sistemas inteligentes realizando o papel de pessoas. A estimativa que a gente tem é que nos próximos 18 meses, ou seja, daqui até março de 2028, a gente vai ter um progresso de 10 vezes na velocidade de inteligência artificial, melhorar a própria inteligência artificial. O que significa que o que leva um ano para acontecer hoje vai estar acontecendo a cada 5 semanas. Não é só IA estar ficando melhor, é que a velocidade de IA ficar melhor está ficando muito maior. E isso está levando a uma outra singularidade, que é inteligência artificial, que é a enchente de informação, né? O nome do texto que está na cabeça do meu blog, em silvio.meira.com, é o pipoco da inteligência e a enchente de informação. Veja, IA está escrevendo cada vez melhor e de forma cada vez mais estratégica. Sim. Os dados que a gente tem são absolutamente impressionantes. Tem um estudo feito no fim de 2025 na Inglaterra, Petra, 42 mil pessoas, 77 mil conversas, 19 modelos linguísticos e 707 temas políticos em discussão, de imigração, à economia, de educação, à saúde e assim por diante. 500 mil de afirmações dos modelos inteligentes, das inteligências artificiais. Sabe qual é o modelo que mais convence? Não é o melhor, não é o que está mais certo, é o que cria muito mais informação, que é capaz de criar muito mais informação e muito mais rapidamente. Nesse exercício, nesse projeto, os pesquisadores, depois de instruírem os modelos a gerarem mais informação para fazer o teste, se fazia sentido do ponto de vista de convencimento das pessoas, mediram a qualidade da informação gerada e descobriram que a qualidade da informação, que a precisão do modelo, o modelo conectado a fatos e não a coisas que ele saiu gerando aleatoriamente, a precisão caiu 20%. Isso tem outras consequências absolutamente não triviais. Desde o começo de 2025, a metade de todo o conteúdo novo da web, os textos nos blogs, nas redes sociais, assim por diante, em inglês, já é escrito por inteligência artificial. Qual é a consequência disso? A consequência disso é o seguinte, ó. A Pravda, a rede Pravda da Rússia, do Kremlin, ela própria tem uma rede de sites chamada Portal Combat. São mais de 250 sites em mais de 50 países que geraram, entre 2024 e 2025, Petra, 3 milhões e meio de textos totalmente criados por inteligência artificial para uma audiência humana mínima. Esses sites são basicamente sites anônimos que não

0: audiência humana, mas são sites lidos pelas inteligências artificiais para treinar seus sistemas e montar suas respostas. Isso. Qual é a consequência disso? Foi feito um teste com os 10 principais chatbots no mundo sobre temas que são escritos por essas inteligências artificiais, para saber se havia influência das inteligências artificiais dessa rede de fake news russa nos modelos inteligentes como ChatGPT, Gemini, Claude e assim por diante. Sabe o que foi descoberto nesse estudo feito com essa rede russa? Que 33% das respostas dos modelos linguísticos, das inteligências artificiais, portanto, vem diretamente da informação que é inseminada no modelo por essa rede de fake news. Um terço das respostas. Mas tem um resultado ainda pior. Nos Estados Unidos, tem um monte de sites, um número gigantesco, milhares de sites nos Estados Unidos, que são sites partidários, criados pelo que eles chamam de comitês de ação política ou por partidos políticos, sem mencionar que são sites de política, porque na realidade são sites que imitam jornais, veja bem, e são obviamente muito mais sites do que os jornais existentes. E o teste feito recentemente, agora em 2026, com modelos linguísticos nos Estados Unidos, mostra que 48% das respostas sobre política vem na realidade de sites que foram criados para treinar os modelos. Ou seja, não só os modelos escrevem muito bem, tá certo? Não só escrevem muito bem, mas podem ser treinados de fora para dentro para escrever sobre certas coisas, estrategicamente. A gente pode criar uma rede de informação que, de mais de uma forma, enviesa o comportamento dos modelos. E nesse estudo dos sites americanos, dos Estados Unidos, Peter, foi descoberto que há um subconjunto de sites que são citados, ou seja, não diretamente, a informação que vem deles é citada 3 vezes mais, porque eles publicam muito mais. Ou seja, essa é a enchente de informação criada por um pipoco de inteligência capaz de escrever muito, muito bem, muito barato e ser programado pelos humanos que estão por trás deles para escrever, para contaminar os modelos.
1: Agora, Silvio, quando você coloca tudo isso, que é uma questão vital, né, para a informação e para a realidade, qual é o risco da inteligência artificial na política não necessariamente mentir, mas enquadrar justamente a nossa realidade? E, obviamente, colado nisso, como é que se audita esse enquadramento sem controlar a opinião? Como é que se verifica isso? Como é que se pode coibir isso? Eu acho que essa é a grande questão, né?
0: Pétia, a primeira coisa é a gente medir isso, né? Esses exercícios que estão sendo feitos na Europa, nos Estados Unidos, no Japão e outros lugares, tem que medir para a gente descobrir o que é que está acontecendo. Porque, veja, se não fosse esse estudo sobre essa rede Pravda, você ia achar que simplesmente IA estava naturalmente enviesada pela internet, por conteúdo feito por humanos, eu, você, discutindo, publicando o nosso áudio aqui, chegando na rede, mas não é assim. Nós estamos falando de 3 milhões e meio de publicações da rede Pravda escritos com o propósito estratégico de contaminar informação sobre as eleições na Europa. Na realidade, muito além da Europa, porque é uma rede que afeta mais de 50 países e mais de 40 línguas, como eu disse ainda agora. É uma coisa estratégica, é uma operação de informação enganosa feita por um Estado, tá certo? Que a gente podia dizer que é parte, inclusive, de uma guerra informacional global. Então, a primeira coisa é medir para tentar identificar qual é a saúde ou a falta de saúde cognitiva do que a gente está olhando na nossa frente. A segunda coisa é proveniência, tá certo? Então, veja, as pessoas estão perguntando sobre as eleições no Brasil para modelos linguísticos, tá certo? O TSE decidiu que você não pode usar inteligência artificial nas eleições. E quem está contaminando o modelo não está usando inteligência artificial nas eleições. Está usando inteligência artificial para contaminar o modelo que está contaminando a opinião das pessoas. Então, talvez a gente devesse, na próxima eleição, essa já passou, a gente pensar seriamente em quando a conversa com modelos linguísticos, e daí a importância de inteligências artificiais, de sistemas de

0: limitação algorítmica, estarem debaixo de um regime jurídico do lugar onde eles afetam, né, e não serem regulados em outros lugares, os modelos tivessem que dizer, qual foi a fonte que foi usada para dizer isso? Dois, quem financiou essa fonte? Não é só qual foi a fonte que foi usada, quem financiou essa fonte? Sabe por quê, Pedro? Porque tem, de novo, um outro estudo feito nos Estados Unidos, avisar as pessoas que a informação que elas estão vendo tem um certo conjunto de coisas por trás, os modelos literalmente avisarem, dizer, olha, essa informação que você vai receber agora pode ter sido contaminada por um treinamento que esse modelo teve, que não é necessariamente sob nosso controle. Foi, veio da web e está aqui sendo apresentado para você como fosse no modelo, mas veio da web. Tem um estudo nos Estados Unidos que mostra que, ao avisar isso, a capacidade de persuasão dos modelos, ou seja, a capacidade do modelo de convencer a pessoa de alguma coisa, cai em 50%, cai pela metade.
1: Só um detalhe, quando eu faço minhas pesquisas em ChatGPT, por exemplo, ou em alguma ferramenta, eu quero até te perguntar a diferença de uma e outra, mas eu sempre peço fontes fidedignas. Então, ele sempre me traz fonte, quando eu faço minhas pesquisas. Porque eu falo assim, eu não quero uma informação aleatória que você... Isso já ajuda quando você faz no prompt esse pedido?
0: Sim, ajuda sim. No caso de modelos linguísticos, definitivamente. No caso de Google, por exemplo, você pode... Quase ninguém usa isso, mas no caso de Google, você pode programar a interface de Google dizendo busque nesses sites aqui. Exclua esses outros sites aqui. Quase ninguém usa, mas pouca gente sabe que tem uma linguagem de busca na interface de Google. Só que a gente não está acostumado a usar. É uma coisa, assim, é o mesmo segredo, meio nerd, meio bem guardado. E todo mundo se acostumou a ir lá e fazer uma pergunta aberta. Na realidade, as pessoas não fazem nem a pergunta. Simplesmente botam duas, três palavras lá e esperam uma resposta. O problema é que Google começou há algum tempo a incluir sumários feitos por inteligência artificial nas respostas. Isso tirou uma certa agência cognitiva das pessoas, que era... Google lhe dava 10 links na primeira página. Uhum. E você tinha que ir atrás daqueles links para formar um julgamento. Agora, é como se ele estivesse lhe dando um julgamento dele. As pessoas estão deixando de procurar nos links e estão achando que o que Google encontrou, que ele está sumarizando para você, é a resposta definitiva para você usar, e provavelmente não é no seu caso, tá certo? Mas tem outra coisa para fazer, Pet, aqui, que é o seguinte: no Brasil, impulsionar informação eleitoral é regulada pelo TSE, impulsionamento é regulado, tá certo? O que que a rede Pravda faz, por exemplo, com os modelos linguísticos? Ela impulsiona a informação para dentro do modelo. Não é um modelo que está sendo impulsionado diretamente, porque ele não está recebendo para botar para tornar uma informação mais visível para quem, aspas, está conversando com o modelo. Mas a rede Pravda foi lá e impulsionou essa informação para dentro do modelo. Então, você tem que, de novo, mudar a regulação para incluir transparência, regulação direta da informação que entra no modelo, se ela é política ou tem interesse político, ou influência política, ou interesse de Estado, e prestação de contas disso. Ainda mais, eu acho que a gente tem que ir para o lado educacional, que eu tenho insistido aqui o tempo todo. Nós estamos vivendo, com a entrada de inteligência artificial, na velocidade que ela está entrando no mercado e com a contaminação que ela está causando no trabalho, no conhecimento, na pesquisa, no entendimento de mundo, na percepção das pessoas, nos modelos de negócio, assim por diante. Eu tenho dito o tempo todo que, nesses casos de tecnologia de propósito geral, e você se lembra disso, a melhor, talvez a única solução para um problema complexo no curto prazo é educação no longo prazo. Não tem como a gente evitar isso. E educação no longo prazo aqui significa, primeiro, letramento algorítmico. Você está conversando com a caixa lá. Essa caixa tem o que por trás? Quanto mais você souber o que é a caixa, mais fácil você entender o que ela está fazendo. Depois, uma coisa que a gente podia chamar de desmame cognitivo. Eu tenho que continuar pensando, sendo habilitado a pensar, sendo demandado a pensar por mim mesmo. Porque daqui a pouco a gente vai ter um monte de gente que não consegue mais distinguir ficção de realidade, porque uma resposta escrita por IA, ela é aparentemente tão competente, tão redonda, que as pessoas vão tender a aceitar coisas que vão causar seríssimos problemas para elas.

0: saúde, Rossandro, vem aí, saúde mental, finanças, seguro, segurança, trabalho, emprego, educação e assim por diante. Depois a gente tem que mudar de nível, a gente tem que ir para um nível que pode ser chamado de metacognitivo. Eu tenho que entender como é que eu resolvo um problema com inteligência artificial, como é que eu crio uma rede de agentes que resolve um problema comigo, como é que eu avalio o resultado, como é que eu pego e uso esse resultado dentro do contexto para onde eu pedi que o resultado acontecesse lá. Isso significa também a gente entender da governança dos modelos, o que é que está por trás, quais são os riscos, quais são os desafios e, óbvio, quais são as oportunidades. Eu não estou aqui, todo mundo que está aqui com a gente na CBN me conhece, eu trabalho com esse negócio há décadas, eu não estou aqui para dizer que é ruim, mas é ruim tanto quanto uma faca se você não souber usar. Se você souber usar uma faca, volta a faca para a nossa conversa aqui, ela é fantástica, uma faca de altíssima qualidade para a gente cortar peixe e fazer sashimi. Se a gente não tiver cuidado de pegar no lugar errado da faca, a gente vai se cortar todinho. É isso que está acontecendo aqui agora, só que numa escala cerebral. IA é uma espécie de uma faca dentro do nosso cérebro. Se o cérebro não souber usar a faca, nós seremos contaminados negativamente a ponto de perdermos a nossa independência cognitiva, a nossa capacidade de fazer perguntas, ler e entender as respostas e saber se elas se aplicam ou não ao nosso contexto, inclusive na política, na eleição, na democracia e na sociedade.
1: Silvio Meira, no Revista CBN, nosso comentarista necessário para você fomentar o seu pensamento, a sua inteligência. Grata pela conversa nesse sábado, nossa edição especial de eleições, Silvio. Eu deixo também a dica para todo mundo que quiser ler em profundidade e aprofundar tudo que o Silvio acabou de trazer aqui para você e para mim, silvio.meira.com. O texto dele é O Pipoco de Inteligência, Enchente de Informação, tá lá no site dele, silvio.meira.com. Beijo, bom voto e até semana que vem, Silvio.
0: Beijo, boa eleição a todos e a todas e até a semana que vem.
1: 2:30 agora. Antes do repórter CBN, a gente tem informação importante batendo aqui na nossa porta. Em São Paulo, a repórter Bruna Barbosa com a gente ao vivo, acompanhando a motossiata em Campinas, a motossiata de Flávio Bolsonaro, candidato do PL à presidência da República. Ela traz informações pra gente. Bruna, boa tarde.
2: Oi, Petra. Boa tarde para você e todos que nos acompanham. A motossiata que acabou há pouco aqui na região de Americana, que fica, né, na cidade de Americana, que fica na região de Campinas. O candidato do PL à presidência, Flávio Bolsonaro, conversou com a imprensa rapidamente e disse que, caso seja eleito, pretende ouvir aliados na escolha de ministros do Supremo Tribunal Federal. O senador também criticou a atuação da corte e defendeu mudanças no judiciário como fim do foro por prerrogativa de função. Lembro que o próximo presidente eleito terá pelo menos 4 vagas para preencher no Supremo, além de 3 aposentadorias compulsórias previstas, ainda a vaga aberta da aposentadoria antecipada do ministro Luiz Roberto Barroso. Ao longo da semana, desses últimos dias, o governador de São Paulo e candidato à reeleição, Tarcísio de Freitas, do Republicanos, foi questionado sobre algumas conversas que apareceram nos bastidores envolvendo um apoio mais intenso ali à candidatura de Flávio nessa reta final, diretamente ligado a possíveis indicações desses nomes para o Supremo. Os dois estavam lado a lado nessa coletiva. Tarcísio negou que exista qualquer tipo de negociação nesse sentido.
3: Não tem nada a ver negócio de casa. As indicações são do presidente da República, são do coração dele.
4: É óbvio. Agora, que eu vou ouvir sempre o meu grupo político.
3: Ele vai contar muito com o meu apoio integral, incondicional, porque eu quero que o Brasil dê certo. Que o Brasil tenha uma esperança, tenha um caminho. E para dar certo é com o Flávio Bolsonaro e a gente vai estar junto.
4: Certamente não vai ter comunista, não vai ter perseguidor de político. Vão ter pessoas centradas, que respeitam a Constituição, homens e mulheres muito preparadas para devolver a segurança jurídica que o Brasil precisa.
2: Bom, Flávio e Tarcísio cumpriram juntos essa agenda na manhã de hoje, último ato de campanha do candidato do PL em São Paulo e último ato de campanha também do governador e candidato à reeleição, Tarcísio de Freitas. Os dois participaram dessa motocarreata entre as cidades de Santa Bárbara do Oeste e Americana, aqui no interior do estado, onde a gente fala ao vivo, estavam acompanhados de aliados. Durante essa agenda, Flávio foi recebido por apoiadores nas duas cidades. Na cidade de Americana, Petra, uma imagem de Nossa Senhora Aparecida chegou ao local.

0: simbologia tradicional das festas do peão durante os desfiles, até porque esse ponto final da carreata era na cidade de Americana, onde tradicionalmente acontece a festa do peão da cidade. Essa imagem foi bastante aplaudida pelos manifestantes, mas Flávio não chegou a cruzar com a santa durante o ato assim que chegou em Americana. Questionado sobre a articulação de apoios, já pensando num eventual segundo turno, Flávio disse que pretende marcar reuniões para a próxima semana, mas com foco na formação do governo. O candidato disse estar confiante de que pode vencer a eleição ainda no primeiro turno. Agora, saindo aqui do interior de São Paulo, Flávio segue para o Rio de Janeiro, onde encerra a campanha numa moto carreata entre Campo Grande e Bangu. Depois, o candidato segue no Rio de Janeiro amanhã, vota no Rio na parte da manhã e segue para Brasília, onde acompanhará a apuração. Pétria.
1: Perfeito, Bruna. Com informações para a gente, a Bruna Barbosa, acompanhando a agenda de Flávio Bolsonaro. Mais cedo tivemos informações com o Pedro Pupulin, que acompanha a agenda do presidente Lula em São Paulo. E daqui a pouco o Pedro volta com mais informações para você. Agora, a repórter CBN.
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0: sábado, 3 de outubro de 2026. O plenário do Senado inicia na terça-feira a análise da PEC, que acaba com a escala 6x1. A proposta deverá passar por 5 sessões de discussão antes de o texto ser levado à votação. O governo, no entanto, quer negociar uma quebra de intervalos para acelerar o processo. A PEC precisa de 49 votos em 2 turnos para avançar. 43% dos brasileiros estão pessimistas com o país às vésperas da eleição, segundo pesquisa Datafolha. Na medição de setembro, o mesmo valor foi classificado como otimista. O levantamento também mostrou que 69% dos entrevistados se sentem inseguros quando pensam no Brasil de hoje. O Datafolha ouviu 2.506 pessoas entre os dias 29 de setembro e 1º de outubro em 152 municípios. A margem de erro é de 2 pontos percentuais para mais ou para menos. A pesquisa foi registrada no Tribunal Superior Eleitoral com o código BR-08039-2026. O copiloto que atacou o comandante de um voo da Fly Dubai usou um machado de emergência, segundo o procurador-geral dos Emirados Árabes Unidos. Ele também classificou o episódio como uma tentativa de ato terrorista. A investigação está em andamento para determinar a motivação do crime e se outras pessoas estão envolvidas. No horário de Brasília, 2 horas 35 minutos.
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0: O repórter Pedro Pupulin, de olho nos últimos atos de Fernando Haddad, candidato do PT ao governo de São Paulo, também acompanhando a agenda do presidente Lula em São Paulo e traz informações pra gente. Pedro, boa tarde.
2: Oi, Petra, boa tarde para você e a todos que nos acompanham. O presidente e candidato à reeleição Lula, do PT, realizou neste sábado o último ato de campanha antes do primeiro turno. O ato aconteceu aqui na cidade de São Paulo, maior colégio eleitoral do país, e contou também com a participação do candidato do PT ao governo estadual, Fernando Haddad, do vice-presidente Geraldo Alckmin e das candidatas ao Senado, apoiadas pelos petistas nessa chapa da esquerda, Simone Tebet e Marina Silva. Em uma fala curta, o presidente criticou a gestão do ex-presidente Jair Bolsonaro, pai do principal adversário do petista na disputa, Flávio Bolsonaro, do PL, por ter supostamente permitido a ascensão de Daniel Vorcaro durante o seu governo. Daniel Vorcaro, que é dono do Banco Master. Eu separei um trecho, vamos ouvir.
3: Essa caminhada que perdeu a quadrilha da Previdência Social criada por Bolsonaro. Essa caminhada é a caminhada que tornou o banqueiro prisioneiro, o Vorcaro. E eles estão com muito medo, porque cada dia aparece uma coisa nova. Só falta aparecer os participantes da orgia.
2: A carreata, Pétria, durou cerca de uma hora, começando no cruzamento da Avenida Paulista com a Rua Augusta e acabando na Praça Roosevelt, região central da capital.

0: Federal, o presidente Lula e os outros candidatos estiveram em cima de um carro mais baixo e foram acompanhados por uma multidão de apoiadores trocando acenos. Antes do início, os preparativos foram marcados por uma confusão entre organizadores do ato e a polícia militar. Os agentes pediram aos manifestantes e organizadores que desobstruíssem a Avenida Paulista, algo que já havia sido recomendado anteriormente pelo Tribunal Regional Eleitoral. Como, naquele momento, os candidatos ainda não haviam chegado e a caminhada não havia começado, a multidão de apoiadores estava concentrada e parada na avenida, obstruindo a via. A campanha petista acusou o governador Tarcísio de Freitas, aliado de Flávio e rival de Haddad na disputa ao governo, de estar tentando impedir a manifestação. Durante o ato, Lula também comentou indiretamente o caso. Vamos ouvir.
1: O que nós não podemos permitir é que eles transformem a Avenida Paulista no comício e no palanque da extrema-direita. A Paulista não é da direita, é do povo brasileiro.
0: A PM, em uma nota enviada à CBN, informou que estava em contato com as lideranças pedindo colaboração e que nenhum incidente foi registrado. A CBN, Petra, chegou a flagrar um momento em que um dos coordenadores da campanha de Lula, o advogado Marco Aurélio de Carvalho, do grupo Prerrogativas, bate boca com PMs. Não foi possível ouvir o teor da discussão, mas pelas imagens é possível ver que foi bem acalorada. Essa foi o último ato, portanto, de campanha de Lula e de Fernando Haddad antes da ida às urnas neste domingo. A gente segue acompanhando, Petri. Eu volto com você.
2: Obrigada, Pedro. 2:40 agora.
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4: Transporte público será gratuito na região metropolitana do Recife no próximo domingo, dia do primeiro turno das eleições. A gratuidade vale das 4 horas da manhã às 7 horas da noite nos ônibus convencionais, no BRT e nas linhas de serviço complementar, incluindo os interbairros. O diretor de operações do Consórcio de Transporte Metropolitano, a CTM, Diogo Teixeira, explica como as pessoas podem acessar o transporte no dia da votação.
5: O acesso ele vai ser feito de forma usual, através da utilização do cartão Vem, em qualquer modalidade, que não vai ser debitado, mas vai ser validado para a liberação da catraca. Quem não possui cartão também vai ter acesso, né, através da comunicação com o motorista, liberação via botoeira. Os usuários idosos, pessoas com dificuldade de mobilidade, terão também o acesso garantido, seja pelo cartão idoso, pelo Vem Idoso, seja pela apresentação da sua identificação, para ter acesso ou pela porta dianteira ou pelas portas adjacentes.
4: A gratuidade não vale para as linhas opcionais que terão cobrança normal. Segundo o CTM, a operação terá reforço de veículos e viagens conforme a demanda. Reportagem Rivaldo Júnior.
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1: 2:43.
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0: Ele está comigo também nesse dia de revista CBN especial eleições, porque nessa véspera desse momento tão importante para a nossa democracia, é fundamental a gente discutir a sociedade, os ânimos, os ódios, a polarização, a falta de escuta e não só isso. Como a saúde mental de muita gente vem sendo prejudicada por conta da disputa política, da escolha política que se faz, algo que a gente vem discutindo lá desde meados de 17, 18, né? Um acirramento da saúde mental por causa da política. E hoje o Rossandro está aqui comigo nesse especial eleições para também discutir o comportamento do brasileiro, da brasileira, diante desse cenário tão difícil. Rossandro, boa tarde.
1: Boa tarde, Pétria. Sabe o que eu percebi esse ano, Pétria? Eu percebi que tá menos tenso o negócio. Do ponto de rede social, continua aquela coisa de sempre, mas eu percebo, por exemplo, você pega um Uber, o cara não toca no assunto. Eu lembro que teve um Uber que quase o cara me expulsava dele, sabe, assim. Você conversa com as pessoas nos lugares, eu viajo pra caramba, então eu tenho uma amostra significativa de vários lugares. Essa semana mesmo passei por 5 estados, né? Então as pessoas, elas estão tocando a vida delas, então assim, diminuiu muito. Mas acho que a gente pode fazer mais nesse sentido. Tem uma oração. Desculpa, gente, filho doente, todo mundo sai adoecendo em casa. Sabe como é, né, Petra? Acabei de vir da pediatra com. Quando a gente tem. Tem uma oração que é atribuída a Francisco de Assis, que é de alguém que eu seguia e inspirado na vida dele, que eu sempre digo é o seguinte: é a oração que você deve orar antes de abrir o grupo de WhatsApp da família. Senhor, fazei de mim um instrumento da tua paz, né? A gente, antes de entrar no grupo do WhatsApp, a gente reza. Mas aí, veja só, tava com um amigo que tava muito irritado com a tia, aquela nazista. Eu fiz: ah, a que pagou toda a tua escola e faculdade é uma nazista agora só porque vota diferente. A que faz roupinha de bebê para as mães carentes agora é uma nazista. Ah, sabe como a gente pegar alguém e diminuir o voto dela, é como se o voto tivesse virado sobrenome para algumas pessoas. E aí tem quem diga o seguinte, assim, sabe, Petra, para romper relações familiares: mas é porque, Rossandro, a pessoa se revelou. E você também se revelou pela incompetência de suportar o outro. É uma revelação dupla. É um chá de revelação egóica, dos dois lados, né? Então, se é sobre chá revelação, temos isso. Acho que a gente tem que olhar para esse lugar e lembrar o seguinte: de fato, essas coisas são passageiras. Você sabe uma das coisas que me chamou a atenção num dos livros que eu li sobre a Segunda Guerra Mundial? Ah. Um judeu que saiu de Auschwitz, os russos tinham chegado na Polônia, tinham libertado Auschwitz, e era um dia de céu azul, límpido. Ele disse assim: meu Deus, que dia lindo. Depois de tanta dor, será que Deus não viu o que aconteceu? Ele se perguntava. Sim, a gente é que fica cego o processo. Então, veja só, segunda-feira a vida vai seguir. Os seus boletos vão chegar. O seu casamento complexo está pedindo sua atenção. Seus filhos estão pedindo sua atenção. Seus sonhos estão pedindo sua atenção. Sua saúde está pedindo sua atenção. Enquanto isso, você está brigando por pessoas que, quando vem um escândalo como esse do Vorkário e do Master, primeiro a pessoa tem uma vontade de perguntar para o Vorkário como é que ele daria. Eu acho que ele ganharia muito dinheiro dando um curso de network e de alta performance, porque o cara conhecia todo mundo, se relacionava com todo mundo, pegava todo mundo, ele devia ganhar dinheiro com isso. Como é que esse cara fazia tudo isso, né? E aí, quando você olha o cara envolvido com todo mundo, da justiça aos executivos, de um partido a outro, teve família que se reuniu novamente depois de Vorkário. Ele teve essa, digamos assim, esse lado positivo. O Vorkário mostrou que todos são do mesmo lugar e assumiram, eles voltaram a se juntar, gente. Veja que coisa pedagógica o caso Vorkário trouxe pra gente. E aí você fica se perguntando: e a minha vida, e meus sonhos, e meus filhos? Aquilo que a gente lembra dos históricos: a gente não domina a eleição. Nós vamos votar.

0: A gente tem direito a ter opinião. A gente não domina a geopolítica global, a gente não domina o clima, o El Niño. A gente dá conta do filho, da nossa saúde mental, da nossa saúde física, do fato de que quando você é tomado, basta fazer uma tomografia computadorizada e mostrar imagens de coisas ruins, que o seu organismo todinho detona você. E aí você fica odiando pessoas que não sabem que nem você, que você existe. Você fica fazendo uma coisa que eu acho que é muito perigosa, queimando as pontes de afeto, que um dia você vai precisar e não vão estar lá. Porque na hora que você estiver doente, passando por uma dificuldade muito grande, não é o seu grupo de WhatsApp de ódio que vai te proteger ou te ajudar, não. São os parentes e amigos que você está mandando embora da sua vida, porque pensam e votam diferente de você.
1: Agora, Rossandro,
0: E a vida faz isso.
1: uma coisa importante que eu queria trazer para você, duas, eu acho que a gente tem tempo para falar das duas. Uma que eu trouxe no
0: Sim.
1: começo do programa, na análise política que a gente conversou aqui com o Bruno Silva, que é bem esse ponto que você trouxe. É, talvez tenha ido para um lugar de tanta polarização, falta de diálogo, e tanta decepção, tanta desilusão, ver que todos os lados estão envolvidos, todo mundo foi comprado, e
0: Sim.
1: uma apatia do tipo, meu
0: Sim.
1: Deus.
0: Tem também.
1: Esgotou.
0: O que que
1: Então,
0: adianta? É.
1: que adianta uma descrença total? Um lado, eu quero que você
0: Sim.
1: comente isso, e guarda também para você comentar outro. Eu queria que você comentasse essas duas coisas. Que é, por outro lado, também nesse bojo, você ter a capacidade, numa mesa de jantar, uma coisa que eu amo, tá? Que é o confronto, é o debate. Eu falar, eu voto num, e aí você fala, eu voto no outro. E a gente entrar numa conversa gostosa de divergência. É muito bom a
0: Sim,
1: gente conversar sobre o
0: sem virar inimigo.
1: diferente, sem virar inimigo. Eu percebi, falando há pouco tempo, dessa história de um candidato ou outro, quando a pessoa ouve que você vai votar num candidato que não é dela, ela se fecha e não discute, mas você vê a interdição do diálogo. E a inteligência é fazer pergunta, a inteligência é o debate, a democracia é o lugar do palanque das opiniões diferentes. E isso leva a gente. A
0: Sim.
1: ciência, o que é a ciência, se não as academias de ciência, se não um grande lugar de debates do diferente para a gente conseguir
0: Profundo.
1: respostas. E é isso,
0: Sim.
1: eu acho que é uma falta de inteligência o que a gente está sofrendo agora por conta desse desgaste histórico e dos últimos anos que você trouxe aqui para a gente. Então, queria muito que você falasse desses dois polos, né? A apatia de um lado e a falta do diálogo inteligente que leva a gente além, sabe?
0: A apatia, ela tem outro, digamos assim, efeito colateral, Pétria, que é afastar os bons da política. E a gente fica com pouca opção. Eu acho que essa é a coisa mais nefasta. Você imagina aí se eu dissesse assim: olha, Pet, eu vou me candidatar. Um monte de gente já deixaria de me seguir. Né? Já, não se
1: Verdade,
0: preocupe, eu não vou me
1: verdade.
0: candidatar, tá? É só uma hipótese, né?
1: Mas se você se
0: Ah, se
1: candidatasse, eu
0: corrompe.
1: votaria em você.
0: Ah, obrigado. Mas assim, você fica assim, tipo, qualquer pessoa de bem fica com medo de ir para o embate político, para a arena política, com medo de ser confundido, né? Com os muitos envolvidos em tudo que a gente tem visto aí dessa lama podre aí que está pegando tantas áreas da nossa sociedade. É, isso é um efeito colateral muito ruim. Porque aí, claro, que como o poder não tem vácuo, se os bons não vão, os corruptos permanecem no lugar em que estão, comprometendo a nação, se locupletando, né? E usando todo o Estado para servir-se e não para servir a sociedade que paga impostos caríssimos. Então, a apatia é compreensível, mas eu acho que a gente tem que fazer escolhas. Não há, não, a apatia é um tipo de escolha, é a escolha
1: É
0: da omissão,
1: verdade.
0: e essa escolha tem um peso muito grande. Não adianta achar que você não escolheu ao não ir votar, você escolheu, né? Termina que quem você não quer pode ser eleito porque você não foi. E
1: Exato.
0: uma outra coisa é exatamente isso. A gente vive hoje, não é só com relação à política, qualquer discordância ela gera uma discussão porque as pessoas não têm profundidade para conversar. O diálogo empobreceu, a linguagem desde a internet e das redes sociais empobreceu profundamente. E para ter uma discussão mínima em que eu possa te respeitar, tem que ter um mínimo de background, de
1: Repertório.
0: conhecimento cultural, para poder você aprofundar e sair da superfície dos conceitos narrativos feitos por algoritmos da esquerda ou da direita na internet. Que aí você já classifica, carimba e não tem diálogo. Então eu tenho que passar do carimbo, eu tenho que ir para além disso, né? E conseguir olhar para as pessoas e dizer: vamos conversar, eu quero que você. Eu queria realmente, de forma sincera, escutar o porquê você quer votar nessa pessoa. Quais são as coisas que passam na tua

0: cabeça que define seu voto, né? É importante entender o que, que a pessoa quer. A gente sabe muito bem que tem várias pesquisas que mostram que tem cérebros que eles já são tendenciosos a um pensamento progressista e tem cérebros que são tendenciosos a um pensamento mais conservador. E quando você tem um mínimo de maturidade, você consegue ver uma coisa, que ambos os lados têm propostas interessantes. E ambos os lados cometem equívocos profundos.
1: Terríveis, exato.
0: O problema todo é quando você fecha no pacote, entendeu? Ah, eu sou da esquerda, eu sou da direita. Você compra aquilo que é funcional e, por obrigação de pertencimento do clã, você compra o que você sabe que não é legal, mas você, para não dizer que não é legal, compra. Então, tem coisas de um lado e do outro que são completamente ridículas, mas que as pessoas compram. Certo? Pautas que não tenha nada a ver. Já tem propostas que são incríveis. Talvez porque no Igualité, Liberté e Fraternité, que gerou no Igualité, que gerou a esquerda, no Liberté, que gerou a direita, ambos esqueceram do Fraternité. E é isso que tem feito tanto conflito render. E eu acho que em tempos como o nosso, uma grande contribuição é ser ponte. É pessoas que querem ser pontes, inclusive porque as pessoas que querem ser pontes são chamadas de omissas em cima do muro. As pessoas ficam pedindo pra eu dizer em quem eu voto na internet. Eu digo, não, sabe por que eu não digo? Porque primeiro é fora o íntimo e meu compromisso é com saúde mental. Exato. Se eu disser em quem eu voto, metade das pessoas não vão querer mais me escutar. E eu quero falar para todos, até porque dos dois lados estão muito adoecidos, né? Então, meu objetivo é ser ponte, é conversar com as pessoas, é levar nível de consciência. E as pessoas votam em quem quiser. Na minha família, as pessoas votam de forma muito dispara, tem religiões muito diferentes e a gente resistiu esse tempo todinho a conflito. Não é fácil, é uma escolha. Tem, por exemplo, ninguém vê debate de TV junto aqui, porque você pode começar a ter uma torcida organizada. Exato. Quando alguém quer ver debate de TV, cada grupo vai para sua casa de afinidade, né, para estar juntos e começar a ter piadinhas. O grupo do WhatsApp da família não pode ter nada de política. A gente respeita isso profundamente, né? E a gente vai levando. Por quê? Porque o que une a gente é maior do que o que nos separa.
1: Totalmente.
0: A gente já teve aqui pessoas no nosso estado que eram inimigas políticas e hoje estão candidato a vice do outro. E você fica um cara de idiota.
1: Ah, era isso? Era assim? Era sobre
0: pois
1: isso?
0: Pois é, tem gente que era inimigo, que dividiu famílias aqui e hoje são candidato um é vice do outro. O próprio caso de Lula com Alckmin também, que já foram opositores políticos.
1: Totalmente.
0: Então, assim, vamos parar com essa história. Porque vai passar, gente, mas as famílias, os relacionamentos, que são tão importantes num mundo tão difícil, permanece com isso. Se tem ponto cego, em toda relação tem, deixa lá, ó, se tem mais gente, não escute. Não vamos entrar aqui porque não vai levar a lugar nenhum. E tudo bem, vamos conversar sobre tudo que a gente tem de comum. E quando tiver maturidade, tão bom, né, Pet? Um diálogo muito tranquilo, que a gente discorda, que a gente quer ver o ponto de vista do outro, que a gente cresce, porque a gente cresce na diferença.
1: Adoro.
0: Se eu só converso com quem concorda comigo, eu não vou crescer nunca. Meu cérebro vai ter as respostas igual a um chat GPT que responde o que eu quero ouvir. Né?
1: É
0: o contraditório só um terapeuta oferece, porque
1: por
0: ele é outro ser humano ali.
1: Por isso que as pessoas
0: têm
1: gostado tanto de chat GPT fazer terapia, porque só ouve o que quer.
0: Olha, só o que quer,
1: eu vou pegar
0: concorda.
1: Um gancho. É a última questão aqui que é importante eu te perguntar. Eu vou pegar um gancho. Não quero que você responda essa pergunta, essa colocação de um ouvinte aqui no WhatsApp, mas é o exemplo da interdição do diálogo. Por exemplo, ouvindo essa nossa conversa, propondo a gente ir um pouco mais além. E aí o ouvinte fala assim, não vou nem citar o nome dele. Ele fala assim, conversa-se com o adversário de qualquer... ele falou assim, conversa-se com adversários, mas não há conversa decente e inteligência com fascistas. Então, assim...
0: Já carimbou.
1: Então, a minha pergunta para você é isso. Assim, aí volta, né? Parece o Ouroboros ali, fica correndo atrás do plano rabo. Então, assim, faltando um dia para eleição, mas pegando gancho na eleição, para isso e para tudo na vida, talvez, qual que é a espécie de higiene emocional que a gente tem que fazer num mundo cada vez com mais informação, com mais disparate, com muita informação e desinformação ao mesmo tempo, né? O paradoxo. Como que a gente pode fazer uma espécie de higiene emocional para quem quer continuar informado, participar do debate, até defender aquilo que acredita, mas sem entregar a paz da gente para a disputa política, sem ficar taxando de isso ou aquilo para interditar o diálogo?
0: A gente precisa fazer uma higiene de quem oferece o conteúdo. Né? Tipo assim, se eu estou seguindo um site de uma pessoa que ganha dinheiro na internet com lacração e ódio e só vem com mentira, Eu quero alimentar isso. Eu não vou ter paz de espírito, seja de um lado ou do outro do espectro político.

Existem pessoas que fazem um esforço sincero de ser o mais, digamos assim, não tendencioso possível. Existem, você é uma pessoa que faz isso, você chama muita gente para conversar aqui. Você faz esse esforço sincero. O Pedro Doria faz um esforço sincero de fazer isso. Tem muita gente que faz um esforço

0: pensando na corrupção, no equívoco da esquerda ou da direita, não, é inclusive denunciar esses equívocos, porque esse é o papel da imprensa livre, né, das pessoas querem fazer isso. E outra coisa é, não consome isso o dia todo não, gente, porque tem coisa para fazer, tem filho para criar, tem evolução moral e espiritual para alcançar, sabe? Não fica nesse rame-rame não, porque tem uma transcendência que essa sim permanece, apesar dos homens que passam. Gengis Khan passou, Hitler passou, gente, sabe? E todas essas pessoas passam, mas o sagrado permanece, a família e o amor, sim. Então, olha o que é perene, duradouro, e o que é etéreo, né? E passageiro. A gente, claro que tem que dar importância ao momento político e a tudo que está acontecendo, mas não a ponto de obscurecer aquilo que é mais essencial da nossa alma e das nossas relações humanas.
1: No divã de todos nós, o divã político de todos nós hoje, mas que serve para todo o contexto de as diversas intolerâncias de escuta do outro que nós vivemos de uma maneira bastante profunda. Querido, um beijo enorme para você, bom voto, beijo, e até semana que vem.
0: Até semana que vem. Tchau, tchau, gente.
1: 3 horas agora no horário de Brasília.
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0: sábado 3 de outubro de 2026, o Ministério Público do Trabalho recebeu 809 denúncias de assédio eleitoral entre janeiro e setembro desse ano, o número é quase 10 vezes maior do que o registrado no mesmo período de 2022. Segundo o órgão, São Paulo lidera a lista de estados com mais casos, 126. Depois aparecem Minas Gerais com 94 e Rio de Janeiro com 87. O síndico acusado de matar uma corretora de imóveis na cidade goiana de Caldas Novas vai a júri popular. O homem também responderá por ocultação de cadáver. A data do julgamento ainda não foi marcada. Kleber Rosa de Oliveira continua preso preventivamente. Ele confessou ter cometido o crime em dezembro do ano passado, após uma discussão no subsolo do edifício. As buscas pelo corpo de Daiane Alves Souza levaram 42 dias. A seleção brasileira goleou a Índia por 4-0 no último amistoso desta data FIFA. Os gols foram marcados por Estevão, Pedro e Samuel Lino, que balançou as redes duas vezes. A partida foi realizada no Salt Lake Stadium, em Calcutá. O copiloto que esfaqueou o comandante de um voo da Fly Dubai já havia sido proibido de pilotar em Omã. A informação é do jornal americano The Washington Post. Segundo a publicação, a medida foi determinada após autoridades do país identificarem uma possível radicalização ideológica. No horário de Brasília, 3:02.
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1: 3h05. 3h05. Continua a revista CBN de hoje. Mais uma hora eu quero a sua audiência. Se você está no Bom e Velho Rádio, muito obrigada pela sua companhia. E se você está no YouTube, compartilha com todo mundo a nossa transmissão. Diz aí para todo mundo que tem mais uma hora de programa especial eleições. Revista CBN hoje, amanhã. É o Sardenberg, que vai estar aqui no horário do Revista CBN, com CBN Brasil, a nossa programação do dia de semana, nesse domingo de eleições, como tradicionalmente a CBN faz. E você acompanha tudo de pertinho, tudo que é importante e, inclusive, as análises do melhor time de comentaristas do Brasil, da CBN e Globo. Agora, 3h06, você participa comigo, você manda sua mensagem para cá. O e-mail é o petria@cbn.com.br. Você também participa comigo no @petriachaves no Instagram, onde deixei a minha foto dos bastidores do programa para que você possa comentar sobre o programa de hoje. Você também acompanha aqui pelo YouTube da Rádio CBN, participa no chat também. E o que mais? WhatsApp 11 999 11 9981. Você pode mandar sua mensagem para cá. E se tiver aqui a ver com as nossas entrevistas ao longo da programação, eu faço questão de repercutir e ler aqui a sua mensagem, sua questão para os nossos comentaristas, porque hoje também estamos com os melhores aqui. É o CBN Especial, Revista CBN Especial Eleições. Agora, 3h07, nossa Semana Política.
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0: E que semana política, Marco Rüdiger, a semana decisiva, menos de 24 horas para esse primeiro turno, num momento extremamente difícil de uma reflexão importante, né, Marco, sobre a nossa política nacional. E eu quero muito saber de você, o teu balanço, como é que a gente chega aí nesse primeiro turno de eleições. Boa tarde, Marco.
1: Boa tarde, Pétria. Boa tarde, nossos ouvintes queridos. Beijo para todos. Um sábado dessa vez, né? Que amanhã é um dia cívico. E, bom, tá um clima, assim, uma energia no ar, né? Tá tenso, é óbvio, né? Todo mundo tá focado nisso. Parece final de Copa do Mundo. Fica todo mundo tenso e nervoso. Para os cientistas sociais, cientistas políticos, analistas, é um momento maravilhoso, porque a política, ela, por si só, ela é, eu acho ela extremamente interessante, né? Então, olha

0: só, essa semana foi o ápice desse processo que a gente veio até aqui. Eu suponho, Pedro, é muito difícil que tenha uma solução para essa disputa no primeiro turno. Eu acho que é muito, muito provável o segundo turno, mas não é 0% também de se resolver isso amanhã. É bastante improvável, no entanto. Então a gente vai ter ainda muita coisa para discutir e essa tensão vai permanecer. Mas o fato é que essa campanha, em especial essa semana, o tópico dela, o grande assunto foi o debate que não ocorreu, na
1: Isso,
0: verdade.
1: o não debate.
0: O não debate. Esse foi o grande assunto. Muito, muito embora eu queira passar aqui para os nossos ouvintes todos, é que o fato de não acontecer o debate, por si só, foi o debate, né? Então, é uma coisa meio confuso um pouco isso, mas eu vou dar uns números para a gente tentar entender a situação melhor. O cancelamento do debate, ele somou a discussão desse cancelamento quase 2 milhões de posts com 42 milhões de interações. Isso a gente está falando de sexta para agora. Isso é coisa dessa, você está entendendo? É coisa dessa. E essa discussão toda, ela é muito interessante. Porque no campo da direita, a ideia era que, enfim, você teria dois candidatos de direita lá, que, na verdade, você teria o Caiado e o Cury, depois o Zema acabou entrando por uma interferência do judiciário, tem que se dizer isso, né? E mudou um pouco, mas ainda assim o Zema não era uma presença tão incômoda para o Flávio Bolsonaro, né? E ele se preparou muito para o fato do Lula não ir ao debate. E não ir ao debate seria um grande argumento para ele fazer a colocação das posições dele num palco. Seria muito apropriado para ele nessas circunstâncias. Isso é uma decisão do Lula, enfim, não quis ir e optou para ir para o Flow. No entanto, quando o Renan Santos consegue, ele obtém, né, o direito também de participar desse debate. Eu não vou aqui discutir quem está certo, se a regra não está a regra. É um fato, estou falando de fatos, né? Quando ele chega, a reação de Flávio Bolsonaro de se retirar do debate gerou, na verdade, um efeito contrário ao efeito que ele pretendia no início, quando ele não teria o Lula como adversário ali. Por quê? Porque o recuo dele foi interpretado muito pesadamente nas redes como um ato de covardia. E isso é uma coisa bastante complicada, porque o que se espera do presidente é que, ainda que a conjuntura mude, o presidente que lidera um país, e ele não vai nunca controlar todas as variáveis, ele vai ter que responder imprevistos e situações muito difíceis, ele tem essa capacidade, essa presença e essa liderança. A liderança, ela se forma de forma muito central na promoção das políticas, mas também no enfrentamento das grandes questões. E aí, quando surge um oponente que não está exatamente ajustado à sua estratégia inicial, você faz um recuo. Então, isso nas redes pegou muito mal. Então, eu vou te dizer que 45% das interações sobre o Flávio Bolsonaro nas redes, né, mencionaram termos como frouxo, covarde, etc. E ele foi para um espaço próprio, para o próprio canal dele, mas o problema dele ir para o próprio canal dele, diferente do que o Lula fez de ir para o Flow. No Flow, ele tem um público muito mais amplo, um canal muito poderoso, muito potente, tem um público muito mais amplo do que só o público da sua própria bolha. E no caso do canal do Flávio, ele tinha basicamente a própria bolha. Ele falou para em torno de 5 milhões de pessoas, o Lula chegou a 2 milhões de pessoas. Tá? Então, eu diria que essa sexta-feira, ela começou, digamos assim, numa direção, e ela acabou tomando uma outra direção. E essa outra direção, no meu entender, favoreceu muito o Lula, e eu acho que foi ruim para o Flávio. Eu acho que ali é óbvio que era um risco, né? Você fazer um debate com o Renan é um negócio que não é simples, ele é agressivo, ele é muito rápido, e ele certamente partiria para cima do Flávio. Flávio calculou, provavelmente, junto com a assessoria dele, o custo-benefício dessa permanência, mas eu acho que o recuo sempre passa uma imagem pior. A liderança, ela se impõe justamente nesses grandes

0: momentos, entendeu? E eu acho que foi ruim. Para o Lula, nem tanto. O Lula já participou de centenas de debates, foi quarta vez que ele, com muita probabilidade, será presidente, se tudo der certo na estratégia dele, né? Ele tem essa possibilidade, isso está aí claro. Então, pode dar errado, mas o fato é que ele está competindo com muita força dessa vez. E outras vezes ele perdeu. Então, ele tem uma experiência larga. Para ele não é. Agora, o Flávio não, o Flávio totalmente novato. Então, para ele era muito importante esse debate. E ter escorregado nisso, eu acho que foi um erro estratégico da parte dele.
1: Me fala um pouco o balanço que a gente pode fazer dessas últimas semanas de eleição. Você começou a nossa conversa dizendo, né, desse clima, o clima que nós chegamos para a eleição desse domingo 4 de outubro, mas eu tenho uma sensação, e eu queria jogá-la para você, do ponto de vista justamente como você colocou, né, Marco, da análise da ciência política, porque foram tantos escândalos que permearam esse tempo da eleição, da possibilidade da escuta, de saber dos candidatos suas propostas. Eleição pós-eleição, a gente vem sabendo menos dessas propostas reais de Brasil, como o que a gente trouxe aqui no Revista CBN com você, com Silvio. Onde estão as propostas em relação à educação, inteligência artificial, tecnologia, polos de tecnologia no Brasil também? Algo que a gente precisa discutir o hoje e o futuro? Isso zero. Não teve discussão. E se teve, a gente mal ficou sabendo, porque também tem um outro lado, justamente que é a divulgação dos candidatos por meio de cortes e redes sociais, né? A política vem cada vez mais dialogando com o eleitor por meio dessa interface da internet, medo dos cortes, por isso o medo também, um dos medos também do debate real, frente a frente, né? Os cortes que poderiam ser feitos e prejudicar os candidatos nas redes. Então, algo muito importante, está mudando, e também essa campanha foi permeada por outros escândalos envolvendo praticamente todos os espectros políticos do Brasil. Então, a gente chega nessa eleição desse domingo com o conteúdo de Brasil, política, Brasil do futuro, para o futuro, esse conteúdo esvaziado, Marco, como é que você vê essa questão?
0: É uma campanha que ela é uma campanha denuncista, não uma campanha propositiva. Esse que eu acho que foi o grande problema para todos nós, porque ela foi lastreada em denúncias, né, de lado a lado, fatos espetaculosos, alguns comprovados a partir de gravações, outros simplesmente aventados, né, supostos. Desvios de foco, no meu entender. A gente pode dividir essa campanha em três fases. A primeira fase é uma fase muito morna, uma segunda fase que se concentrou nos escândalos, principalmente do Master, e depois na questão do STF, de forma muito frontal, quando o STF nunca foi, é óbvio que faz parte de um problema muito maior que o país tem. Eu posso até mencionar isso daqui a pouco, mas o fato que o STF não. A questão do STF intrinsecamente não é eleição. A gente está elegendo um presidente da República por 4 anos, que vai poder nomear ministros no Supremo, que vai nomear ministros para os tribunais de justiça, que vai ter que dialogar com o Congresso, tem governador, senador, deputados novos ou não reeleitos. Mas o fato é que a campanha era para o executivo e legislativo, não o STF. O STF tomou um espaço gigantesco ali. E, no final, eu diria, se consegue, e aí eu acho que, apesar do desgaste que houve, Lula sofre um desgaste indireto por conta do Alexandre Moraes e por conta dessa confusão toda que houve, mas no final ele consegue trazer com a coisa das bets. Principalmente, ele consegue trazer de volta para a mesa a pauta e controlar um pouco a pauta. Então, quando ele faz isso, e quando ele realinha a pauta, ele traz para o campo da política. Isso acho que foi
1: Que foi
0: muito bem
1: mais o
0: sucedido,
1: ponto.
0: principalmente nas últimas semanas. Mas eu dividiria todo esse processo em três partes. A primeira parte, essa discussão morna. A segunda, uma confusão de denúncias, STF, etc., que gerou uma neblina enorme sobre o que de fato os candidatos querem propor de futuro, né? Porque a gente acabou na campanha vendo muito foi defesa de legado, né? Defesa de legado ou denúncia, defesa de legado ou denúncia, mas a proposta, como você falou, de futuro, essa a gente ouve.

0: muito pouco. O que que vai ser mais do mesmo 4 anos, né? Ou vai ser mais do mesmo de um período ainda anterior que ninguém quer voltar? É, assim, o que que vai ser? Então, a questão, por exemplo, que você menciona, inteligência artificial, todo mundo sabe, em 4, 5, 8 anos, uma mudança gigantesca no mercado de trabalho, né? Isso implica na vida de todo mundo. Então, como é que a gente está se preparando para isso? Essa é uma questão fundamental. Como é que o sistema de educação reage a isso? Como é que a saúde, por exemplo, as pessoas estão acostumadas a falar com alguém, um enfermeiro, vai falar talvez com uma inteligência artificial, nem vai saber que é uma inteligência artificial. Vai falar talvez com o gerente de um banco, por exemplo, não sabe que é uma inteligência artificial também. E essas pessoas que hoje prestam serviço provavelmente vão estar sem emprego. Então, como é que se defende esse emprego? Como é que se
1: Exato.
0: reposiciona essas pessoas? Ou
1: Nada,
0: não se
1: zero,
0: reposiciona,
1: zero, não
0: entendeu? E se dá
1: sabemos.
0: algum benefício para as pessoas suportarem a vida? Enfim, são situações. O mundo está numa situação de transformação. E a nossa eleição define muito como a gente vai ter possibilidade de lidar com essa transformação e de que forma. A gente pode lidar de forma diferente. Pode lidar mais através de mercado, mas é complicado, porque o mercado está mudando em função dessas próprias tecnologias. Pode lidar através do Estado, mas é complicado também, porque isso significa arrecadar. E como é que você vai arrecadar se o seu mundo do trabalho, que paga impostos, vai estar também sendo afetado. Então, são grandes questões, elas não estão na mesa, não estão na pauta, infelizmente, e a gente deveria estar se defrontando com isso. De toda forma, eu acho que a gente termina com essa discussão toda, nas interferências via o judiciário, a gente vê os problemas de idiossincrasia seríssimas no parlamento, a gente vê falhas e dificuldades na própria. É, no próprio estruturação de políticas do executivo. No conjunto, Petra, muito muito francamente falando, o presidente que foi eleito, ele tem uma obrigação muito grande de trazer todo mundo para uma mesa e falar: olha só, o nosso sistema tem problemas, tem disfuncionalidades, e ele vai ter que ser ajustado. Não vai ser a perfeição, obviamente, mas a gente vai ter que conversar. Outros países fizeram isso, a Espanha fez isso, outros países fizeram isso, trazer inclusive elementos da oposição para sentar na mesa e
1: Muito
0: ficar.
1: importante.
0: Vamos chegar a uma síntese aqui, não vai ser como
1: Muito
0: vocês
1: importante.
0: querem, nós ganhamos, mas eu vou ouvir, porque se a gente não unir um pouco o país, como é que o país vai ficar mais 4 anos rachado, dividido, antagonizado, com um caudal odiento entre as pessoas, entre
1: Um
0: as
1: ranço,
0: partes?
1: né?
0: Exato, é o que a gente estava ouvindo há
1: É isso,
0: pouco
1: de um
0: na
1: lado é o
0: entrevista anterior
1: comunista,
0: aqui.
1: do outro fascista, e ninguém conversa com ninguém, e, não, e é todo cheio de rótulo, e não se avança. Eu acho que o
0: Pois é, eu acho que o
1: principal
0: maior
1: não tem
0: avanço institucional
1: avanço.
0: possível para o Brasil é fazer esse reconhecimento. Reconhecemos que temos essa questão, vamos nos implicar, uma coisa quase psicanalítica, né? Então,
1: Exato.
0: assim, vamos sentar aqui e olha só, algumas coisas vão ter que ser aprumadas, não dá. Tem certas coisas no país que não dá. A questão do judiciário vai ter que ser ajustada? Vai. A questão da relação das emendas do parlamento, como é que vai ser? Vai ter que ser ajustado. O executivo, como é que vai o gasto público vai ser feito? Então, isso daí vai ter que ser, deveria ter, a gente vai ter que ter um novo grande acordo no país. Isso é inevitável, por quê? Não é só porque a gente está brigando internamente, porque o mundo está exigindo do Brasil. E o Brasil, com o tamanho que ele é, com a potência que ele é, olha, o Brasil, eu acho o Brasil um milagre, um negócio fantástico. Você pega a América Latina inteira. Você vê esses países, eles eram unidos, por exemplo, você pega Colômbia, Venezuela, Panamá, era um país só, foram se desagregando, só o Brasil continuou grande, unido, o Brasil é potente, mas o Brasil precisa de um arranjo político, estratégico, diferenciado do que a gente tem hoje. Isso não pode continuar. Então, vamos ver como é que a coisa vai andar. Agora, de qualquer maneira, essa semana foi uma semana. Obviamente seria, todo mundo sabe que seria tenso, mas a gente teve esse não debate provocou reflexões distintas e interessantes, né? Inclusive traz muito poder das redes, porque na medida em que não houve o debate como estava previsto, ambos os candidatos principais correram para as redes. Então as redes tiveram um papel também muito grande nisso daí, e eu acho que é uma conjuntura muito diferente que a gente está vendo. Eu vou te falar mais um detalhe importante. O debate das bets, por exemplo, ele arrefeceu um pouco,
1: Sim.
0: né? Houve uma onda de tentar criticar o governo por conta das bets, mas arrefeceu um pouco. Eu acho que esse é um ponto importante de trazer aqui, porque a maior parte da população

0: entendeu o dano que as bets estão fazendo na vida das pessoas. O endividamento realmente é muito grande e é um jogo feito para viciar as pessoas. Então, isso aconteceu e a gente percebeu isso nas redes com muita clareza.
1: Marco, sussurro das redes para hoje tem?
0: Tem, eu acho que. Bom, esse seria um que eu já adiantei, mas tem um outro também. Colocar em votação a escala 6x1 na semana que vem, a partir da semana que vem. Isso pode ser determinante no segundo turno, tá? E porque isso exige o posicionamento dos dois campos, né? E, obviamente, tem uma repercussão eleitoral muito grande essa questão. Então, isso daí a gente tem que olhar com bastante atenção. Tem uma última coisa que eu não quero perder aqui, que
1: Sim,
0: foi essa polêmica da Nossa Senhora.
1: é verdade.
0: Essa polêmica da Nossa Senhora, ela é uma polêmica que no final se tornou muito importante, porque, lamentavelmente, alguns segmentos mais radicalizados, religiosos, tá? E não são todos, não são mesmo, e eu acho que a religião é uma coisa muito importante. Mas o Brasil tem uma tradição muito sincrética, muito inclusiva das religiões. E essa mistura, esse alceamento constante pela política, eu acho que acabou sendo muito ruim, gerou interpretações conflitantes, e isso alterou também o ambiente político e gerou um outro movimento. Porque quando se tem poder, se tem contrapoder também, é natural que aconteça. Então, quando se colocam certas prioridades, principalmente em termos de costumes ou que mexem com heranças culturais, né, de forma meio assodada, em cima de palanques, isso gera uma reação também, e eu acho que essa reação foi muito potente, ela foi muito forte, porque ela foi quase que uma reação defensiva de um campo muito maior do que uma ou outra religião. Foi quase que um não meio coletivo, digamos assim, olha, todos nos aceitamos, mas somos iguais, não tem ninguém mais igual que os outros, independente do pleito político de quem ganhar. Eu acho que isso é um fator muito considerável, a gente não pode tirar isso de vista. A gente viu agora o presidente Lula, por exemplo, pelas pesquisas, ultrapassou Bolsonaro em Minas Gerais. Eu acho que aí, nesse caso, por exemplo, já é um exemplo do impacto dessa polêmica, dessa discussão. Eu não estou nem julgando se foi verdade, se não foi verdade. Eu estou dizendo assim, como essas narrativas estão sendo construídas e como elas estão sendo mobilizadas. E isso, obviamente, tem impacto também. Muito curioso, o Brasil, isso nunca foi uma questão do Brasil Central, isso tornou, né? E é lamentável que seja assim. A gente tem que pensar eu acho assim, o Estado, ele tem que ser de todos, ele é laico, ele não pode ser de um grupo ou de outro, ou sequer ser sugerido isso. Eu acho que aí a gente começa a dividir o país não pode se dividir assim, mais do que já está, ele já está dividido demais, isso está muito, eu acho que o sistema inteiro tá muito partido, repartido, muito machucado, muito corroído, esses escândalos horrorosos também de corrupção, isso daí, a fé no público, no Estado, na lei, isso também, assim, hoje saíram vídeos da Piauí, imagens, é tudo muito, muito, muito baixo, muito,
1: Sujo.
0: muito. É uma lama, né? Um esgoto. Então, a gente tem que banir isso da nossa vida pública. Então, essa é uma grande questão. Eu acho que isso está envenenando a gente. Espero que essa
1: Marco.
0: eleição, quem ganhar, tente superar essa polarização.
1: Marco, 2 minutinhos. Será que você consegue me responder? Porque as pesquisas finais saem hoje, né? Mais tarde. Eu queria só saber, assim, nesse sentido, o que que você acha que pode decidir uma eleição que chega bastante aberta e acirrada, né, nessas últimas 24 horas, menos de 24 horas aí?
0: O tamanho do voto nulo, eu acho que é uma grande questão. Eu acho que depende muito da taxa de comparecimento, inclusive de setores que historicamente não têm comparecido, por exemplo, idosos, né? E isso daí pode vir a fazer diferença, sim, né? Eu acho que essa questão religiosa foi muito marcante também, acho que vai mobilizar muita gente, né? E eu acho.

0: acho que se bater um certo limite do, assim, obviamente já extrapolou há muito tempo o limite do aceitável nessa coisa de corrupção, até porque corrupção nunca é aceitável, mas chegou um ponto agora que simplesmente foi, acho que o Vorkaro foi absolutamente definitivo, e tudo que for ligado ao Vorkaro está absolutamente radioativo e fora do limite. Então são esses três fatores que eu acho que vão ser muito impactantes no processo de voto amanhã, né? Mas eu, com certeza, a questão do comparecimento do voto vai ser muito interessante ver se aumenta, vai aumentar a taxa de comparecimento. Se aumentar, a gente pode ter uma surpresa amanhã.
1: Marco Rüdiger, a nossa semana política antecipada, né? Sempre aos domingos, ao meio-dia 15. E hoje o Marco aqui nesse nosso programa especial, edição Eleições 2026. Amanhã, aqui no horário do Revista, Carlos Alberto Sardenberg estará com o CBN Brasil na análise, né? No meio do dia de eleições. E a gente antecipa aqui para você o olhar, a reflexão e tudo que deve acontecer nesse domingo, nesse dia importante que a gente vem aí cantando a bola ao longo de todo esse ano de 2026. Marco, querido, muito obrigada pela análise. Bom voto para você e vamos ver o que será de nós no domingo que vem. Um beijo.
0: Vai ser o melhor, com certeza o Brasil vai em frente, seja como for.
1: Seja como for, até semana que vem. 3h30 agora.
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0: sábado, 3 de outubro de 2026, o presidente Lula e Flávio Bolsonaro iniciaram o último dia de campanha para o primeiro turno das eleições de 2026 com atos em São Paulo. Em uma caminhada na capital paulista, Lula afirmou que o seu grupo político está enfrentando um chefe de quadrilha e crime organizado. Já Flávio Bolsonaro, que fez uma motossiata no interior do estado, falou em vitória no primeiro turno e afirmou que os ministros do STF atuam como agentes políticos do petista. Um novo laudo produzido pelo Instituto de Criminalística de São Paulo diz ser impossível que a policial militar Gisele Alves Santana tenha atirado na própria cabeça. Ela foi encontrada com um tiro em fevereiro desse ano no apartamento onde vivia com o marido, o tenente-coronel da PM Geraldo Leite Rosa Neto. Ele está preso, acusado de feminicídio e fraude processual por ter forjado a cena de suicídio. Dezenas de milhares de pessoas foram às ruas de Madrid e de outras cidades espanholas neste sábado para cobrar medidas contra a crescente crise habitacional. Os protestos ocorreram um dia após o parlamento rejeitar propostas apresentadas pelo governo. As medidas rejeitadas haviam sido elaboradas após a revolta provocada pelo despejo de uma mulher de 87 anos em Madrid e em meio a outros problemas relacionados à moradia. A imprensa espanhola informou que o primeiro-ministro Pedro Sánchez poderá convocar uma eleição antecipada em novembro após o projeto ser rejeitado pelo parlamento. No horário de Brasília, 3 horas e 32 minutos.
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2: Novo ciclo do programa Mães de Pernambuco começou nesta quinta-feira com mais de 2.700 vagas.

0: vagas abertas. O benefício é de R$ 300 por mês. 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O prazo para confirmar o interesse vai até 22 de outubro. Segundo a gestão estadual, a confirmação é feita na hora, direto pelo site maesdepernambuco.pe.gov.br. 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
2: Três horas, 36 minutos.
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2: Internacional, Orian Fancelli, hoje presencial, afinal de contas, temos uma edição especialíssima de revista CBN nesse domingo, com todos os nossos comentaristas que fazem análise de Brasil e de mundo. Amanhã, Carlos Alberto Sardenberg estará aqui no horário do Revista CBN com o CBN Brasil, a nossa programação da semana, no final de semana, para a apuração das eleições. E hoje aqui comigo, Orian Fancelli, presencialmente, para debater esse período tão importante, né, Orian? A gente falou muito do noticiário internacional ao longo desse ano de 2026, mas ultimamente a gente tem atrelado muito ao que está repercutindo fora em relação às eleições nossas aqui no Brasil. E tem, acho que, muita coisa. A gente chega a essa véspera de eleição com muita coisa para discutir, tanto de como o mundo vê o debate eleitoral dentro do Brasil, mas também, passadas as eleições, qual vão ser as políticas brasileiras em relação ao mundo, um mundo que está cada vez mais intrincado, com políticas cada vez mais extremistas. Quero muito a tua visão, o teu balanço, tanto não só da política internacional hoje, mas também, e você fala muito, inclusive, nas redes sociais, para órgãos de imprensa no exterior, que você colabora também, falando sobre política nacional, um pouco da tua visão sobre a fotografia desse sábado, véspera de eleição de 2026, e é uma alegria te receber aqui presencialmente hoje, Orian. Boa tarde.
4: Boa tarde, Pétria. Boa tarde a todos que estão nos acompanhando. Eu diria, bom, primeiramente, que prazer estar aqui com você discutindo eleição, né? Porque tantos países no mundo, diria até a maioria deles, não tem essa possibilidade. Não tem uma imprensa livre que pode criticar, que pode falar aquilo que bem pensa, ao contrário do que as pessoas muitas vezes acabam comentando também, muitas vezes estimulados por teorias conspiratórias.
2: Sim.
4: O que a gente fala aqui vem da nossa própria cabeça, não é que tem aquela história de sempre uma ordem editorial, não. Aqui eu já deixo isso bem claro para todo mundo, sou eu falando da minha própria cabeça sem nenhuma pressão. E dito isso, por que é uma eleição que eu diria internacionalizada? Por dois fatores principais. O primeiro deles tem a ver com a própria história do histórico do passado recente do Brasil, queira ou não. O Brasil, naquele contexto de

0: Julgamento do Jair Bolsonaro, depois dos ataques às instituições em Brasília, deu, naquele contexto, um exemplo de responsabilização de uma liderança que comprovadamente estimulou a destruição da ordem democrática vigente. E aí é uma outra questão sobre o mérito do julgamento do Alexandre de Moraes, tudo aquilo que apareceu depois, pelo fato do envolvimento com Daniel Vorkaro, o Banco Master, tudo isso. Fato é que aquelas provas daquele julgamento, elas são corroboradas, inclusive, por pessoas que fizeram parte da administração. Uhum. Eu citei recentemente em um vídeo que eu fiz o caso do livro Eu Disse Não, do chefe da aeronáutica, do Batista Júnior, né? Que ele disse que em determinado momento foi dada uma resposta ao presidente Jair Bolsonaro, dizendo: se o senhor me der esse papel, eu vou ser obrigado a prendê-lo. Então, a gente não está falando de uma pessoa de esquerda, a gente não está falando de um comunista, está falando de alguém que era chefe de um... das forças aéreas do governo Bolsonaro e que votou em Jair Bolsonaro duas vezes. E o mundo entendendo isso, comparando com o que aconteceu nos Estados Unidos, agora se questiona e se pergunta por que que aqui o país que, teoricamente, há um ano atrás responsabilizou e resistiu a essas bravatas golpistas, por que que esse mesmo país agora está cogitando colocar como presidente da República e com empate técnico, né, contra o atual presidente, o filho dessa mesma pessoa que tentou todas essas bravatas? Então, eu diria que internacionalizou principalmente por conta disso. Tem uma comparação com o que ocorreu com os Estados Unidos, a volta do Trump, e exato, é uma volta, eu diria, muito mais violenta do que a sua primeira administração, com tudo aquilo que a gente observou ao longo desse um ano e meio, quase dois anos, com guerras iniciadas unilateralmente, ameaças contra a própria região. E aí é que eu trago o segundo fator agora, que é o Brasil hoje, ele é o maior país da América Latina, ele é o quinto maior país do mundo, ele está sempre às 10, 12 maiores economias do mundo, e apesar do Trump ter exercido uma influência muito grande em praticamente todas as eleições que aconteceram depois que ele assume em janeiro do ano passado, e aí eu trago o dado do The Economist, né? 7 eleições, 7 a 7 foram vencidas pela direita ou pela extrema direita na América Latina. E aí a pergunta que o mundo se faz agora é a seguinte: tá, no caso do Brasil, dado o histórico também, o que vai acontecer no caso de uma vitória, uhum, ou seja, de um alinhamento que pode ser muitas vezes chamado de submissão, dado que o Flávio Bolsonaro, ele também chegou a dizer ao Marco Rubio em determinado momento que uma equipe de transição seria deixada à disposição da administração norte-americana. Isso está em uma carta mandada...
1: É uma loucura!
0: É uma loucura. It's crazy. E aí, fora isso, se não der certo também. E se o Brasil resolver não se alinhar a esse projeto, o que acontece desde então? O que vai acontecer a partir daí? Então eu vejo que é o mundo olhando por esses dois aspectos. Se vier Flávio e se vier Lula, e o que isso representa nesse plano do Trump amplo de submissão, de forçar a submissão dos países da região aos interesses norte-americanos.
1: Essa semana eu trago aqui para você até a reportagem do Jornal Globo, né, do Felipe Gelani, que o ex-deputado Eduardo Bolsonaro afirmou nessa semana que vai ficar na cola de diplomatas que, segundo ele, teriam atuado para sabotar o governo de Jair Bolsonaro caso o irmão Flávio seja eleito para presidente. Um vídeo publicado nas redes sociais em que ele disse ter mapeado embaixadores e servidores do Ministério das Relações Exteriores e afirmou que pretende promover mudanças na estrutura do Itamaraty. Quero que você comente a respeito disso.
0: Várias camadas, né?
1: Muitas.
0: A primeira delas é que mudanças na diplomacia, indicação de embaixadores, isso tudo é normal. sempre que chega um governo novo, ele vai indicar para embaixador quem ele achar, né? Obviamente que esse embaixador vai ter que ser aprovado pelo Senado brasileiro, vai ter que ser aceito pelo outro país,

0: Mas isso acontece sempre. O presidente Lula, quando voltou em 2023, fez a mesma coisa. Mudou diversas embaixadas. Então, completamente legítimo. O que, que a gente começa a observar agora de estranho? E aí, esse vídeo, essa reportagem sai por conta de um vídeo publicado pelo, pelo Eduardo Bolsonaro, deputado autoexilado, né, que tá nos Estados Unidos. E ele traz alguns elementos. Então, primeiro, ele critica um áudio da Roberta Luxinger, que era lobista, amiga do Lulinha, que estaria, que ela teria conversado com o embaixador do Brasil na Espanha, e aí a embaixada do Brasil teria se colocado à disposição para ajudar na mudança do Lulinha para lá. E aí, abro parênteses, isso tem que ser apurado. Se realmente houve uso indevido das instituições brasileiras financiadas por todos nós, isso aí não pode ficar assim, né? Os envolvidos vão ter que ser cobrados, vão ter que ser responsabilizados e vão ter que pagar. Então, Eduardo, ele traz esse elemento e aí ele mistura com uma outra história que aí é lá de 2022, quando alguns diplomatas que receberam ordens do Itamaraty, naquele momento, se eu não me engano, que era chefiado talvez pelo Ernesto Araújo, enfim, pelo chanceler do Jair Bolsonaro na época, e essas pessoas teriam resistido a certas ordens com o intuito de proteger a integridade das instituições brasileiras, do Itamaraty. Muito daquilo que foi falado lá atrás foi extremamente polêmico. Então, Eduardo, ele fala, na verdade, ele ameaça essas pessoas, dizendo que quem tiver alinhado vai ficar tudo bem, quem não tiver, como aconteceu lá atrás, essas pessoas vão pagar. E aí é muito curioso, Petra, porque a gente vê como os membros dessa família, eles olham para as instituições públicas, para as instituições de Estado. E talvez hoje a única ou a maior instituição do Brasil, que é uma instituição de Estado e não de governo, seja o Itamaraty, respeitado há décadas. Diplomatas extremamente profissionais, mas ele pega e já começa a fazer ameaças. Primeiro que o irmão dele não venceu a eleição. Segundo, uma pessoa condenada, ela vai poder assumir um cargo de ministro? Terceiro, será que isso seria aceito? E quarto, ele já está se apossando dela como se ele fosse o chefe das relações exteriores do Brasil. E é realmente bastante preocupante se isso realmente for levado adiante, porque no passado, durante o governo do Jair Bolsonaro, quando Ernesto Araújo era chanceler, o Brasil ele chegou muito perto de se tornar um pária. Uhum. Na questão ambiental, deixou de receber doações do Fundo Amazônia, da Noruega, né, de outros países também. O acordo do Mercosul com a União Europeia foi postergado naquele contexto, porque os países europeus estavam usando de desculpa a política ambiental do Jair Bolsonaro. Na questão sanitária, das 700 mil mortes de Covid, na Covid-19, pelo menos 300 mil poderiam ter sido evitadas. E aí Ernesto Araújo faz também um artigo falando, vem aí o comunavírus. Isso, a CPI da Covid provou depois que atrasou o envio do insumo de vacinas para o Brasil. E o Eduardo, ele quer esse cargo. E isso deveria estar no radar, porque quando o Flávio foi até a sabatina do Jornal Nacional, ele chegou ali tentando se blindar com um nome no bolso, que era do Cláudio Lautenberg, para ser o ministro da saúde dele. E o motivo pelo qual ele tinha um ministro da saúde era porque ele sabia que ele seria confrontado em relação à pandemia.
1: Claro.
0: Né? Então agora quero ver falar, antes do segundo turno, se houver o nome de quem que ele está cogitando para os outros ministérios.
1: Agora, Urian, um ponto também que eu queria te abordar com você, também aqui no destaque, né, no Portal G1, o assunto de que o governo Trump, os Estados Unidos, destinaram US$ 1 milhão, mais de R$ 5 milhões, a um projeto que financia grupos da sociedade civil no Brasil contrários ao que o governo americano descreve como excesso de poder judicial e censura por parte do STF. Isso segundo uma reportagem publicada pelo Guardian na última quarta-feira. A verba que faz parte de um pacote de cerca de R$ 917 milhões.

0: mais em 43 concessões do Fundo de Direitos Humanos e Democracia do Departamento de Estado dos Estados Unidos. Segundo o Guardian, os recursos foram destinados a projetos que incluem iniciativas de direita e conservadoras, não só no Brasil, em diversos países.
1: É isso. É, no mundo inteiro, esse valor, como você mencionou, são 917 milhões de reais, 43 concessões pelo mundo. Esse valor do Brasil, ele representa mais de 0,5% de todo esse pacote. E aí, para o Brasil, era um projeto chamado de Countering Lawfare and Censorship in Brazil, ou seja, combatendo a guerra jurídica e a censura no Brasil. Muito parecido com o tipo de tática que o Trump... A gente sempre fala daquele documento que ele fez lá em janeiro, que era a estratégia de defesa e de segurança nacional, que é aquele documento de 30 páginas que o governo americano fala qual que é a estratégia dele para as diferentes regiões do mundo. E aí a gente já chegou a mencionar aqui no Revista, em algum fim de semana, falando sobre Europa, que para a Europa a estratégia era essa, de fomentar grupos, organizações que combatessem aquilo lá que é classificado pelo trumpismo como cultura woke, uhum, ou censura, ou ameaça à liberdade de expressão. E agora... Existem provas, né? Existem evidências por meio desses relatos de que o Brasil também entra nessa conta. E como que fica essa questão da soberania brasileira, eu diria agora, né? Porque, assim, ajudas financeiras a organizações da sociedade civil, isso você pode receber do exterior a partir do Brasil. Isso é legalizado. Mas você institucionalizar o apoio financeiro a organizações que visam questionar a legitimidade do Supremo Tribunal de um país com o qual você tem, não só você tem relação, mas com o qual você tem superávit comercial, isso traz para um outro patamar de questionamento. Isso tem que ficar no nosso radar.
0: Isso tem que ficar no nosso radar. Urian, eu vou fazer só uma breve pausa. Quando a gente terminar o Revista CBN, a gente tem esporte hoje, né? Então a gente tem uma pausa aqui porque a gente tem informação importante chegando pra gente sobre o noticiário político. A gente tem o Diogo Bugalho com as últimas informações pra gente desse último dia de campanha eleitoral no Rio de Janeiro. Ele tá aqui com a gente, né, Diogo? Boa tarde.
2: Sim, Pétria, muito boa tarde para você, boa tarde a todos. Noticiário político aqui que inclui a visita do candidato à presidência Flávio Bolsonaro, ele que faz nesse meio de tarde uma carreata entre dois dos bairros mais populosos da Zona Oeste do Rio, Campo Grande e Bangu. Ao lado dele está Douglas Ruas, também candidato do PL ao governo do estado. E olha, hoje os dois candidatos que protagonizaram a disputa pelo Palácio Guanabara, o Eduardo Paes do PSD e o próprio Ruas do PL, escolheram a Baixada Fluminense e a Zona Oeste da capital, que são regiões muito populosas, para encerrar a campanha de rua antes desse primeiro turno. Paes, prefeito do Rio, começou o dia com carreata na cidade de São João de Meriti, na Baixada. Depois seguiu para municípios vizinhos e, posteriormente, para Padre Miguel, na Zona Oeste. Nos discursos, aproveitou para pedir aos eleitores que façam um voto útil ainda nesse domingo. Disse que não dá para deixar o que chamou de voto crítico para um segundo turno e que é preciso decidir essa eleição agora. Ele fez um aceno aos eleitores de esquerda e de direita, dizendo que quer atrair todos, desde a esquerda que não vota nele, até eleitores de Flávio Bolsonaro, para impedir que o grupo político rival volte ao poder aqui no Rio. O grupo político rival é o de Douglas Ruas e também do ex-governador Cláudio Castro, que renunciou no início desse ano. Paes está à frente nas pesquisas e pode até ser eleito em primeiro turno, especialmente se for mantida a impugnação da candidatura de Antony Garotinho, do Republicanos, que aparece em terceiro nas pesquisas. Douglas Ruas, por sua vez, fez carreata em Belfor Roxo, Nova Iguaçu, ambas cidades da Baixada, nessa manhã. E, como eu disse, agora participa da carreata junto a Flávio Bolsonaro. Nos eventos de mais cedo, Ruas adotou um tom crítico em relação ao rival e aos que chamou de traidores, apoiadores que o abandonaram durante a campanha, como a atual prefeita de Belfor Roxo e também o ex-prefeito de Nova Iguaçu, que seria vice na chapa dele, mas desistiu para apoiar Paes. Ruas também redobrou aí a aposta que fez durante toda a campanha na aproximação com a família Bolsonaro. O Garotinho, do Republicanos, não teve agenda hoje. Como eu disse, também a candidatura dele está indeferida, mas ainda cabe recurso ao TSE e por isso o nome dele vai aparecer na urna. O

0: político convocou uma coletiva para hoje às 17h, sem dizer o motivo. A gente vai acompanhar e depois, assim que tiver qualquer novidade, conta aqui para o ouvinte. Pétria.
1: Obrigada, Diogo. E a gente tem informações também no Ceará com o repórter Luciano Cesário. Luciano, boa tarde.
2: Boa tarde, Pétria. O Instituto Datafolha divulgou os números da pesquisa de véspera na corrida ao governo do Ceará. O governador Elmano de Freitas, do PT, candidato à reeleição, tem 50% das intenções de votos válidos, contra 47% de Ciro Gomes, do PSDB. Os dois estão tecnicamente empatados. O resultado não permite afirmar se a eleição será definida no primeiro ou segundo turno. Delegado Hugo do Missão, Vera Lúcia do Novo e Zé Batista do PSTU aparecem com 1% cada dos votos válidos. O Datafolha também realizou simulação de segundo turno entre os dois candidatos. Elmano de Freitas tem 49%, Ciro Gomes 45%, brancos nulos 3%, indecisos também 3%. O Datafolha entrevistou 1.560 eleitores em 59 municípios do Ceará entre os dias 2 e 3 de outubro, portanto, entre ontem e hoje. A margem de erro é de 2 pontos percentuais para mais ou para menos e o nível de confiança de 95%. A pesquisa está registrada no Tribunal Superior Eleitoral com os números CE 09234/2026 e BR 06469/2026. Essa é a primeira pesquisa das 5 já realizadas pelo Datafolha sobre a corrida ao governo do Ceará, em que o candidato à reeleição Elmano de Freitas aparece numericamente à frente de Ciro Gomes. Na primeira pesquisa, em agosto, antes da campanha eleitoral, a diferença de Ciro para Elmano era de 19 pontos percentuais, com vantagem para o Tucano. Hoje, apesar do empate técnico, Elmano está 2 pontos à frente de Ciro Gomes. Pétria.
1: Muito obrigada às informações do Ceará com o nosso repórter Luciano Cesário. 3:56. E a gente encerra aqui com o Urian Fantelli, a última pensata sobre eleições e o mundo. As embaixadas estrangeiras do Brasil, Urian, emitiram alertas de segurança nessa sexta-feira e citaram as eleições como um dos motivos para recomendar a cidadãos que estão nos países, né? Essa questão da segurança, Estados Unidos, Austrália, Canadá. Como é que a gente olha esse momento? De alerta mesmo, né?
3: Eu diria que dá para separar duas coisas. A primeira é a atitude da embaixada dos Estados Unidos, e aí isso não tem como a gente separar isso de um gesto político, até mesmo porque a gente tem observado diversos outros gestos políticos desde julho do ano passado, no tarifaço.
1: Sim.
3: Isso pode ser, não estou falando que é isso, mas poderia ser interpretado como um governo norte-americano dizendo que as eleições no Brasil, que inclusive eles tentaram tirar a credibilidade, enviando observadores aqui para questionarem as urnas, que aqui é desorganizado, portanto, eles preferem ficar mais seguros e fechar as embaixadas. Agora, a postura dos outros países que acompanham, eu diria que, no caso deles, pode ser um pouco mais de cautela mesmo, porque levando em conta o passado recente da história, enfim, das últimas eleições, até houve uma... Não sei se você vai se lembrar se no Brasil houve bloqueios de estradas no segundo turno nas últimas eleições, até mesmo no ano passado também uma pessoa que explodiu uma bomba na frente do STF acabou morrendo. Então, são os países entendendo a gravidade disso tudo ou, em alguns casos, até acompanhando os Estados Unidos por conta de uma movimentação que começou ali. Mas, assim, a mensagem que isso manda, obviamente, ela não é positiva, mas, ao mesmo tempo, os outros países sabem com quem eles estão lidando, né? Eles sabem, têm entendido essas movimentações do Donald Trump ao redor do mundo e a ofensiva dele contra o Brasil.
1: Tem que entender nesse contexto. Bom voto para você amanhã. Obrigada por estar aqui comigo hoje presencialmente nessa nossa edição especial de eleições, nessa véspera de eleições, esse momento tão importante, algo que a gente veio falando tanto, né, nesse ano de 2026. E a gente se encontra sábado que vem, né, Urian? Já com a decisão, já entendendo qual o rumo, qual o caminho que o Brasil vai tomando.
3: Posso só falar a minha definição, a minha não, mas

a definição de democracia que eu mais admiro, que eu mais respeito, é uma que fala que a democracia, ela é o regime, o único regime que transforma as visões populares em políticas públicas ao mesmo tempo em que ela protege os direitos individuais. Porque sem direitos das minorias,

0: Beijo para você, até semana que vem.
1: Até.
0: Esse é o Revista CBN desse sábado, edição especial Eleições, que teve a produção da Alexia Marília e da Ellen Menezes, os trabalhos técnicos de Adriano Bernardino. Amanhã não tem Revista CBN, quem vai estar aqui no nosso horário? Carlos Alberto Sardenberg com CBN Brasil. E eu já volto com o Brasil pós-eleições, pós-primeiro turno, no sábado que vem, pontualmente, ao meio-dia. Uma ótima tarde para você, bom voto e até semana que vem.
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sábado 3 de outubro de 2026, o presidente Lula e Flávio Bolsonaro iniciaram o último dia de campanha para o primeiro turno das eleições 2026 com atos em São Paulo. Encaminhada na capital paulista, Lula afirmou que seu grupo político está enfrentando um chefe de quadrilha e o crime organizado. Já Flávio Bolsonaro, que fez uma motossiata no interior do estado, falou em vitória no primeiro turno e afirmou que os ministros do STF atuam como agentes políticos do petista.

0: Uma nova pesquisa Datafolha, divulgada na véspera da eleição sobre a disputa ao governo do Ceará, mostra uma virada do atual governador Eumano de Freitas, do PT, sobre Ciro Gomes, do PSDB. O petista subiu 2 pontos percentuais e tem 50% das intenções de voto. Já o ex-ministro caiu 2 pontos e tem 47% da preferência. Os dois estão tecnicamente empatados. O Datafolha entrevistou 1.560 eleitores e a margem de erro é de 2 pontos percentuais. A pesquisa está registrada no Tribunal Superior Eleitoral com o número CE09234/2026. O chefe da polícia de Paris afirmou neste sábado que o protesto estudantil que se espalhou pela França está agora fora de controle. Ele pediu que os manifestantes retomassem ações pacíficas e alertou que as autoridades responderiam com firmeza a atos de violência e vandalismo. Os estudantes reclamam das condições na sala de aula e da falta de investimentos na educação. Desde segunda-feira, cerca de 5 mil pessoas, a maioria adolescentes, foram presas em todo o país e dezenas ficaram feridas. No horário de Brasília, 4 horas e 2 minutos.
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0: São Paulo, Corinthians.
1: Decisão do brasileiro, decisão do Campeonato Brasileiro Futebol Feminino, em destaque no Futebol Clube CBN. São Paulo e Corinthians jogam aqui no estádio do Morumbi, por enquanto com o sol. Jogo começa às 16h30. Primeiro jogo, partida realizada semana passada, o São Paulo venceu o Corinthians pelo placar de 2-1. Hoje o jogo da volta. O time do Morumbi joga por um empate. As soberanas jogam por um empate diante das bravas. As bravas, Corinthians e São Paulo, Futebol Clube CBN.

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1: Boa tarde, meus amigos do Brasil. Boa tarde, ouvintes da CBN. Vou girar o time da CBN para a jornada de hoje decisiva do futebol feminino. Campeonato Brasileiro em destaque aqui no estádio do Morumbi. Tem São Paulo e Corinthians. Jogo da volta nessa decisão do Campeonato Brasileiro. Hoje nós estamos recebendo um reforço, viu, Rafael Prates? Boa tarde, Prates.
2: Tudo bem, Oscar Ulisses? Boa tarde, ouvintes do Futebol Globo CBN.
1: Lá embaixo, nosso repórter André Neto já fala com ele, conferindo times e tudo. Thalita Jutsi tá conosco aqui na transmissão do Futebol Globo CBN, tá aqui na cabine da CBN. Bem-vinda aqui em São Paulo, Thalita.
3: Obrigada, Oscar. É um prazer estar aqui com vocês hoje para esse grande jogo.
1: Não, já rumores aqui nos corredores do Morumbi, quando você estava chegando, que você veio com uma missão de nos salvar.
3: Não é, isso?
2: É isso aí. É um reforço, Oscar, olha, é um reforço que deixa a gente muito honrado pelo talento que a Thalita tem, pelo conhecimento que ela tem. Ela vai nos ajudar muito aqui também hoje, viu, Oscar?
1: Você vive futebol feminino já há um bocado de tempo, né?
3: Desde 2018, profissionalmente, assim, trabalhando com jornalismo desde 2018. Ainda na faculdade eu já comecei.
1: Quem é favorito aqui?
3: São Paulo. Jogou melhor no primeiro jogo, apesar de, do outro lado, estar o Corinthians, que não perde o título desde 2020. Então isso também pesa.
1: O primeiro jogo, São Paulo foi melhor?
3: Foi melhor que o Corinthians. Apesar do volume ofensivo do Corinthians ter sido maior, a qualidade ofensiva do São Paulo foi melhor.
1: E tem jogadoras de seleção brasileira aqui também, 4 ou 5, né?
3: São seis jogadoras. Convocadas pelo Arthur Elis para os próximos 2 amistosos da seleção, dia 10 e dia 13 contra a Argentina, aqui no Brasil, inclusive, Beira-Rio e Arena Pernambuco.
1: Ô Thalita, o futebol feminino em ascensão no Brasil, ano que vem tem Copa do Mundo aqui, há uma movimentação grande em torno disso. Nos jogos que acontecem, especialmente no Corinthians, público é sempre de 30, 40 mil torcedores. É no último jogo que teve um pouco aquém, 20 e poucos mil torcedores. Hoje aqui no Morumbi se espera aí perto de 40 mil pagantes também. Quer dizer, o momento é do futebol feminino aqui, né?
3: É de crescimento, especialmente quando a gente fala de São Paulo. A gente tem realmente um desenvolvimento muito grande aqui no estado de São Paulo do futebol de mulheres. Mas a gente vê a evolução da modalidade nos últimos anos. Tanto é que hoje o favorito não é o heptacampeão, que é o Corinthians.
1: Corinthians tem aí um monte de títulos, ganhou suas últimas 7 vezes, está tentando o 8º título seguido aqui. E o São Paulo vai para a primeira conquista, se ganhar.
3: A gente pode considerar bicampeão se o São Paulo vencer hoje, porque ele conquistou o primeiro título, o primeiro campeonato na história feminino em 1997. Quem conquistou foi o São Paulo. Mas se a gente levar em consideração esse formato de Brasileirão que acontece desde 2013, se o São Paulo vencer hoje, aí é o primeiro.
1: Eu tô falando isso aí porque em 1997 eu era um garotinho e nem lembro direito o que acontecia naquele tempo, viu, Rafael Prates?
2: Eu também não, Oscar, olha que coisa, né? Eu também me recordo pouco. São Paulo tinha um grande time, Oscar, até comentava com a Thalita aqui antes de a gente começar a transmissão. São Paulo tinha a grande camisa 10 da história do futebol brasileiro, que é a Sissi, né? A Sissi era uma craque dos anos 90, principalmente. Então, aquele formato de campeonato era o campeonato brasileiro à época, né? Com menos time, outro regulamento, mas era o campeão brasileiro. São Paulo foi em 97.
1: Ô Thalita, me explica uma coisa. Eu vejo a ascensão grande do estado de São Paulo no futebol feminino. Por que mais aqui? Grana? É dinheiro?
3: Porque tem uma federação que cuida da modalidade. Foi a primeira federação no Brasil que criou um departamento de futebol feminino em 2016. Então já tem muito tempo que é o estado de São Paulo, a Federação de São Paulo se dedica ao desenvolvimento da modalidade. A gente vai receber a Copa ano que vem, mas o trabalho que é realizado aqui ele já vem de muitos anos. Então é por isso. Isso ainda é muito embrionário nas outras federações Brasil afora.
1: A gente tem uma decisão agora aqui, tem Copa do Mundo no ano que vem. Para a Copa, o que você espera, Thalita?
3: Eu espero uma seleção muito melhor do que se apresentou nas últimas Copas. Não somos favoritas, não somos, mas é uma seleção sob o comando do Arthur Elias, que muito tempo comandou o Corinthians, está muito melhor e pronta para, quem sabe, conquistar a taça pela primeira vez.
1: Quem é a favorita?
3: Espanha.
1: Espanha?
3: É.
1: Depois?
3: Aí a gente tem Japão, tem um bom trabalho, Estados Unidos, eu não tenho como deixar os Estados Unidos de fora, né? Tem uma grande seleção, mas
1: Alemanha.
3: Espanha é favorito. Alemanha também, Japão, Estados Unidos. A gente tem a Colômbia, que vem num grande crescimento no futebol

0: feminino. Hoje é o principal adversário sul-americano da seleção brasileira.
1: A gente não está nem entre as 5 melhores seleções?
0: Podemos forçar um pouquinho. Pois a gente pode colocar a seleção brasileira ali. Depende do desempenho na Copa no que vem. Não, mesmo
1: já
0: que não
1: colocamos,
0: vencido.
1: Já colocamos. Vamos colocar em terceiro e vamos tentar aí uma zebra do final, Rafael Prates.
2: É, Oscar. É preciso dar uma forçadinha. Falou bem a Thalita, né? Tô com a Thalita em relação ao nível da seleção, que melhorou muito. Uma seleção mais competitiva hoje, mas acho que primeiro escalão para a seleção brasileira, mesmo em casa, ainda está um pouco distante.
1: Ô Thalita, o André Neto vai dar já as escalações das equipes aqui, mas você já tem os times. É, me fala as três melhores jogadores que estão em campo hoje aqui no estádio da Morumbi.
0: Pelo lado do São Paulo, a gente tem aí a Crivellari e a Robinha. Para mim foram muito bem na primeira partida desse confronto. E do lado do Corinthians,
1: a Crivellari marcou o primeiro gol do São Paulo no último jogo, né?
0: Isso, marcou o gol de empate. A Zanotti abriu o placar, a Crivellari, a Crivegol, uma galera gosta de falar.
1: Crivegol.
0: Crivegol, é.
1: E você precisa me orientando aqui que eu vou usar isso aí, você vai ver só.
0: Crivegol, é artilheira de São Paulo. Ela marcou o gol de empate, são duas jogadoras que são muito importantes.
1: Nós temos uma missão aqui, que é enfrentar o Rafael Prates.
0: É.
1: Porque você vem, eu vou chamar o Gabriel Barbosa de Gabigol, ele fala, não. Vai ficar muito metido o cara, tal, para.
2: Deixa Gabriel, né?
1: É, fica só Gabriel, então, Crivegol, aqui a gente vai ter que convencer o Prates.
0: Tá bom. Se ela marcar, ele vai ter que chamar de Crivegol.
1: Vai ter que.
2: Gostei. E ela fez o gol de empate no primeiro jogo, os caras. Ajudou São Paulo a virar o jogo.
1: Mas eu te interrompi, como sempre. Me fala, você estava falando Crivellari, quem mais é destaque?
0: Pelo lado do São Paulo, né? Crivellari, a Robinha também e a Aline Milene. Acho que são as três jogadoras muito importantes para o funcionamento dessa equipe. Do lado do Corinthians, a gente tem ali uma Duda Sampaio, que quando tem liberdade de participar ofensivamente também é muito importante para o funcionamento dessa equipe. A Zanotti, que é muito decisiva. E aí, falando da nova geração, que também foi convocada, a Johnson. Também é uma jogadora que cresceu muito, especialmente nesse mata-mata. Então são três atletas importantes aí pro Corinthians.
1: Thalita Jutsi tá com a gente. Se prepara, Thalita, você vai trabalhar, você vai ser rouca daqui hoje.
0: pode deixar.
1: É nossa comentarista ao lado de Rafael Prates. Prates, quem é favorito aqui, Prates?
2: São Paulo, Oscar, me parece um time coletivamente melhor que o Corinthians. Tem um talento individual que tem o Corinthians, mas tá mais pro São Paulo se ganhar o título aqui hoje.
1: André Neto, repórter da CBN, hoje aqui no gramado, no estádio do Morumbi, pra decisão do futebol feminino. Destaque do São Paulo para o jogo de hoje, São Paulo. Neto.
3: Tudo bem, Oscar? Boa tarde para você, para os ouvintes do Futebol Globo CBN. O São Paulo, que depois de virar a partida na Neoquímica Arena no jogo de ida no último domingo, agora vem com a mesma escalação. Thiago Viana repete as mesmas 11 soberanas que vão em busca do título brasileiro. O primeiro, que pode ser desde 1997, como a Thalita bem disse, o primeiro nesse formato atual de campeonato brasileiro. E o São Paulo, que hoje deve bater o recorde histórico de público em jogos de clubes no futebol feminino na América do Sul.
1: Soberanas, São Paulo em campo hoje aqui contra o Corinthians, as brabas, destaque do Corinthians, Neto.
3: Da técnica Emily Lima, as brabas vêm com mudanças, Oscar, são três em relação ao jogo de ida na Neoquímica Arena. Na zaga, a Thaís Regina volta depois de cumprir suspensão e a veterana Érica está de volta recuperada de dores no joelho e tem mexida também no ataque. Camisa 9, artilheira Johnson, hoje é quem forma a dupla de centroavantes com a Gabi Zanotti e a Jaqueline vai para o banco de reservas.
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1: Bruno Faria.
5: Tô na sua companhia, mestre. Uma excelente tarde de sábado para você e para quem nos acompanha. Ontem nós tivemos rodada do Campeonato Brasileiro Série A, 21ª rodada. Aí mesmo no Morumbis, o clássico Sansão. O São Paulo abriu o marcador com o Luciano, mas o Santos, o Peixão, Oscar, de virada. Gabigol anotou 2, virou, venceu. O Santos é o 7º colocado com 41 pontos. E hoje tem mais jogo reagendado pela CBF. Daqui a pouco, às 18h30 na Arena MRV, tem Atlético Mineiro e Bragantino. Oscar Ulisses, vou ficar de olho em tudo que acontece no esporte para voltar e informar. Mas você tá bem acompanhado hoje, hein, Oscar?
1: Tô muitíssimo bem acompanhado. Thalita Jutsi tá com a gente aqui para comentar o jogo junto com Rafael Prates, no estádio no Morumbis. O André Neto faz o trabalho de reportagem, tem decisão hoje aqui. Brabas, soberanas, São Paulo e Corinthians no jogo decisivo.

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0: jogo no estádio do Morumbi. Tem jogo decisivo no estádio do Morumbi. Futebol Globo CBN. São Paulo e Corinthians jogam daqui a pouquinho às 16h30. Público chegando. Estádio tá longe de estar lotado, mas é um bom público, hein, André Neto?
1: É sim, Oscar. E o telão anunciou agora há pouco, né, que já foram mais de 44.530 ingressos vendidos. E o telão anunciou esse número específico porque o recorde do futebol de clubes feminino aqui no Brasil era do Corinthians, de 44.529 torcedores presentes no jogo de volta da final do Brasileirão de 2024. Justamente um outro majestoso entre Corinthians e São Paulo. Corinthians foi campeão 2 anos atrás naquela partida. Então São Paulo já garante que já vendeu mais.

0: mais ingressos do que aquela partida de 2 anos atrás. A gente ainda não tem o público final, mas o São Paulo como clube já anuncia que esse será o jogo sim com o maior público em um jogo de clubes do futebol feminino na América do Sul, Oscar.
1: Thalita Jutsi, eu tô ouvindo aí que São Paulo é favorito, São Paulo deve ganhar o título, etc, tal, mas olha, pelo histórico de placar, eu acho que tá muito aberta a decisão. Foi 2-1 o primeiro jogo lá pro São Paulo. Não garante nada, né?
2: Não, não garante nada. É um placar muito magrinho de vantagem.
1: E por que
2: vocês
1: estão gritando aí que o São Paulo é o grande favorito e tal? É isso mesmo?
2: É favorito porque conseguiu ser melhor no primeiro jogo e foi talvez a equipe que menos oscilou ao longo da temporada, mesmo com problemas que o Thiago Viana teve. E ele enfrentou alguns muitos problemas ao longo do campeonato, terminou na primeira colocação na primeira fase, tem conseguido se reinventar contando com jogadores que formadas na base do São Paulo para suprir essas ausências do time principal e coletivamente é uma equipe mais coesa do que o Corinthians.
1: Não, eu entendi, você está sendo muito educado e muito polido aqui, que você quis dizer o seguinte, a gente enxerga futebol não só pelo resultado, tem mais do que isso. Né, Rafael Prates?
3: Thalita podia me dar umas dicas em relação a isso, Thalita. Depois você fala essa história de resultado aí. Não, e em cima do que a Thalita falou também, Corinthians mexe em todos os setores hoje, Oscar. A Emily Lima sabe que o time não foi bem.
1: Mas
3: no
1: eu vou te
3: jogo.
1: Contar o seguinte, Prates. Eu enxergo muito na base do resultado. Eu acho que tá aberta a decisão aqui.
3: Tá aberta, totalmente. Não, e o elenco do Corinthians é muito bom, Oscar. Quando você tem grandes jogadores à disposição, o time, por mais que não tenha.
1: Vocês é que estão gritando aí que o São Paulo
3: não,
1: já é campeão.
3: Não, não, não. É que você falou, tem que ter uma ficha só. A gente colocou uma ficha no São Paulo, mas a gente pode quebrar a cara. Tem problema nenhum. O Corinthians tem um time muito bom, Oscar. Jogadoras de seleção brasileira, jogadores de grande nível. Quando você tem jogadoras desse tamanho, desse nível, elas podem definir o jogo. O time como o Corinthians está muito vivo na disputa para tentar ser de novo campeão aqui, Oscar.
1: Vou te dar mais uma chance, Thalita. Quem deve sair gritando campeão aqui no estádio do Morumbi hoje?
2: São Paulo.
3: É.
1: Você pensa o que, Rafael Prates?
3: É, eu posso então fazer um contraponto aí, Oscar?
1: É.
3: Corinthians.
4: É, mudou. Os
3: pênaltis. É, foi o que deu.
1: Você quer falar, Bruno?
4: Oscar, são as duas melhores campanhas do Campeonato Brasileiro. E o não, Corinthians isso. Só foi ultrapassado só na última rodada. O Corinthians vai ser campeão, Oscar.
1: André Neto, fala.
0: Não é, Oscar. A gente teve hoje mais cedo, viu? Brasil 4, Índia 0, central da bola aqui.
4: Eu não entendi.
3: Tá certo. Não deu informação, né? A gente inverteu aqui, né, Oscar?
1: Olha só, eu vou fazer um minuto de intervalo, volto já para conferir oficialmente os times do estádio do Morumbi. Soberanas, Brabas, decisão do título do futebol feminino aqui no Futebol Globo CBN. Pode ligar, tem jogo.
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1: Direto do estádio do Morumbi em São Paulo, o sol já foi embora, não tem mais sol. O céu tá ficando ali carrancudo, pode chover daqui a pouquinho. Corinthians e São Paulo, campeonato brasileiro, futebol feminino, a decisão aqui no estádio do Morumbi. Times escalados e definidos, você confere agora aqui na CBN, na voz do repórter André Neto.

0: soberanas em busca do primeiro título brasileiro desde 1997 estão escaladas por Thiago Viana, com Carlinha, camisa 12, no gol. Na ala direita, Serrana, camisa 8. São três zagueiras: Bruna Calderan, camisa 2, Taila, camisa 4 e Carol Gil, número 3. Na ala esquerda, Bia Menezes veste a camisa 23. Meio de campo de Robinha, 95, Carla Alves, camisa 5 e 7 para a capitã Aline. No ataque, 11 para Isa Guimarães e 19 para a artilheira Crivellari. Repetindo, São Paulo, escalado com Carlinha, Serrana, Bruna Calderan, Taila, Carol Gil e Bia Menezes, Robinha, Carla Alves e Aline, Isa Guimarães e Crivellari. As Brabas, em busca do sétimo título brasileiro seguido, estão escaladas pela técnica Emily Lima, com Nicole, camisa número 1, no gol. São três zagueiras: Thaís Regina, camisa 4, Thaís Ferreira, número 5, e Érica, 99. No meio de campo, Duda Sampaio, 27, Vicky Albuquerque, 17, e Belém Aquino, 25. Na ala direita, Gil Fernandes, 23. Na ala esquerda, Juliette, camisa 22. A dupla de ataque tem as artilheiras 9, Johnson, e 10 para Gabi Zanotti. Repetindo, Corinthians, escalado com Nicole, Thaís Regina, Thaís Ferreira e Érica, Gil Fernandes, Duda Sampaio, Vicky Albuquerque, Belém Aquino e Juliette, Johnson e Gabi Zanotti.
1: A arbitragem do jogo.
0: Apita no Morumbis, Daiane Muniz. A assistente de número 1 é Leila Nayara Moreira. A assistente número 2 é Maíra Mastella Moreira. No VAR, Adeli Mara Monteiro. Fica de olho em tudo o que acontece na grande decisão do Brasileirão Feminino de 2026. O locutor majestoso é com você, Oscar Ulisses.
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Direto no estádio do Morumbis em São Paulo, decisão do futebol feminino hoje aqui, campeonato brasileiro, São Paulo e Corinthians, primeiro jogo 2-1 para as soberanas. Jogo na volta aqui, começa já já, as equipes do gramado, o hino nacional brasileiro tá rolando aqui.

0: público do estádio do São Paulo Futebol Clube. A torcida vem. Final do Campeonato Brasileiro Futebol Feminino em destaque no Futebol Clube CBN. Comentaristas: Rafael Prates, Thalita Júdice, Júdice Prates, Thalita, Rafael.
1: Oscar, ouvinte do Futebol Clube CBN, Thalita, né? Júdice. Uma água de uma final nunca é uma água parada, Oscar Ulisses. Agora, quem tem de mexer na água mesmo hoje de verdade é o Corinthians. A vantagem é do São Paulo, o empate dá o título ao São Paulo de campeão brasileiro hoje aqui, Thalita. E chama a atenção que o Corinthians mexe em todas as posições, em todos os setores do time, né? Mexida na defesa, mexe no meio campo, a Johnson forma o ataque de novo ao lado da Gabi Zanotti. Quando tem aí muitas opções para sair de uma possível pressão do São Paulo. A gente vai ter de observar daqui a pouco, Thalita, como o São Paulo vai se comportar. Né? Um estádio cheio, só tem São Paulinos no estádio, empate do São Paulo, enfim, é um ambiente favorável para o São Paulo levantar a taça. Mas o São Paulo não pode se transformar isso, talvez um jogo de nervos, de tensão, pode passar por aí o São Paulo campeão contra o Corinthians daqui a pouco, né, Thalita?
2: É isso, Prates, é um São Paulo favorito, jogando contra quem sempre foi favorita no Campeonato Brasileiro Feminino.

0: é um São Paulo que, acima de tudo, vai precisar lidar com essa questão mental, ter a cabeça, mentalidade de que tem a vantagem do placar, mas não pode sentar em cima desse resultado. São Paulo tem que fazer, ter a postura que teve quando empatou o jogo na Neoquímica Arena. Buscou o jogo, não conseguiu, não deixou mais o Corinthians jogar. O Corinthians perdeu completamente o meio campo depois que sofreu o empate. E o São Paulo conseguiu controlar muito mais o jogo, criou chances muito mais claras de gols do que o Corinthians. Essas alterações todas que a Emily faz, principalmente na zaga, para ela é muito melhor. Porque ela não teve a Thaís Regina no primeiro jogo, suspensa. A Érica volta também. Ela teve que botar a Juliette improvisada na zaga, que estava completamente perdida, ao lado da Duna Mineira, que é uma menina muito nova da base, tendo que fazer aquela marcação ali pelo lado esquerdo do campo para o Corinthians. E, principalmente, para mim hoje, ela corrige um erro que ela cometeu, quando ela colocou a Jaqueline no primeiro jogo e deixou a Johnson no banco. Tirar a jogadora, que tem sido decisiva em todos os seus jogos, não faz sentido. Então, a Johnson hoje titular, para mim, é uma correção de um erro que a Emily cometeu no primeiro jogo.
1: É isso, Oscar Ulisses. São Paulo e Corinthians. Morumbi está lindíssimo, lotado, e o jogo promete muito. Vale taço, Oscar Ulisses.
2: Ô, André Neto, me conta aí quem são as capitães. As capitães, Juliette do Corinthians e do São Paulo.
3: No São Paulo é a Aline, Oscar. Camisa 7, Aline. E no Corinthians a capitã é a Duda Sampaio. Duda Sampaio, 27.
2: Ah, é a Duda. Duda Sampaio, a capitã do Corinthians. E a Aline Milene, a capitã do São Paulo Futebol Clube. É, bola em campo agora aqui, à esquerda o São Paulo, à direita o Corinthians. Vai começar o jogo já já, meus amigos do Brasil. Hoje de manhã teve jogo da seleção brasileira masculina, não é? Bruno Faria, central da bola.
4: Oscar, teve sim, viu, Oscar? 4-0 para a seleção brasileira. Gol do Estevão, do Pedro e 2 do Samuel Lino, já no apagar das luzes. 4-0, vitória contra a Índia em Calcutá.
2: E falaram aqui que a Tayla é capitã do São Paulo.
3: Mudou.
2: Mudou, Neto.
3: Mudou, Oscar. Você sabe que a gente até estava em dúvida, porque o São Paulo divulgou a escalação sem capitã, né? Sem abraçadeira ali na arte de escalação. E a Aline tinha sido a capitã no último jogo, então eu tinha deduzido aqui que seria ela novamente. Mas então a Tayla, zagueira, camisa 4, hoje capitã do São Paulo.
2: O time do Corinthians vai tomando posição à direita, Soberanas aqui à esquerda. Vai começar o jogo, a decisão do Campeonato Brasileiro Futebol Feminino aqui no Futebol Globo CBN nesta tarde de sábado. Céu tá ficando carrancudo, vai chover, viu, Neto?
3: Vai, Oscar, e hoje eu me adiantei aqui, viu? Já botei a capa de chuva, já equipei o material aqui, o meu papel de apoio com um plástico em volta para aguentar durante o jogo, porque tá fechando o tempo aqui no Morumbis e vai cair água em cima do repórter.
2: Vai começar o jogo, Zaire, pertence ao time do São Paulo, tudo pronto para o começo do jogo da decisão aqui no estádio do Morumbi. Apita a árbitra, começa a decisão do Campeonato Brasileiro. Oscar Ulisses. Comigo e com a equipe esportiva da CBN. Com meu eterno chefe, Osmar Santos.
5: Eu vou com você nessa, garotão.
2: Disputa de bola aqui na metade do campo, ela vem para o ataque, o Corinthians, a bola foi enfiada pela meia direita, Johnson tentou o domínio lá pela linha de fundo, prende a bola, liga lateral da grande área, volta um pouco, Gil Fernandes chega para o cruzamento, bola desviada, vai fora. Lateral, posse de bola para a equipe do Corinthians, lá pela direita no ataque. Lateral cobrador, bola tocada pela direita no ataque. Lá vem Thaís Regina, prepara o cruzamento na praia, volta um pouquinho, jogada aqui na metade do campo. Recebe outra vez o time do Corinthians, trabalha, a bola cai pela esquerda aqui. Número 5, domina Thaís Ferreira. Muda o jogo lá pela direita, entrega para a Thaís Regina, tentou o domínio, escapa, vai fora. Lateral agora para o São Paulo, pela esquerda, quase na metade do campo. Primeiros movimentos aqui no campo do São Paulo Futebol Clube. Soberanas e Brabas, decisão do futebol feminino. Domina a bola pela esquerda no campo de defesa. A equipe do São Paulo tenta sair jogando lá pela canhota. Prende a bola pela esquerda. Recuada. Aline tentou domínio perto da bola. Sobra a volta para o Corinthians. Dominou metade do campo. Aquino vai para o ataque. Procura o time. Faz lançamento pela meia direita. No ataque. Zanotti domina. Prepara cruzamento lá para a grande área. Levantou na marca do pênalti. Bola puxada para o gol. Vai para fora. Primeiro tiro de meta de jogo para Soberanas. Neto.
3: puxeta da Vicky Albuquerque, Oscar, que tem 8 gols já nessa temporada, 6 no Campeonato Brasileiro, uma artilheira histórica da equipe do Corinthians, a maior artilheira da história do feminino do Timão, também é a primeira jogadora com mais partidas pelo Corinthians feminino. Primeira finalização do jogo é do Corinthians, que precisa vencer porque perdeu o jogo de ida 2-1.
2: Tá aí na domina, Sérgio, jogando com o Carol. Carol recebe na pela esquerda, defesa, empurra a bola aqui na metade do campo. Corinthians aperta na marcação, bola vai fora. Do Denizinho, a bola vai para a linha de lado. Lateral para São Paulo, lá pela esquerda, na linha da intermediária. Comecinho de jogo aqui no estádio, no Morumbi. Estamos com 2 minutos 20 segundos, 0 a 0. Bia cobra no lateral, toca aqui na metade do campo. Lá vai Carla Alves para o domínio. Tenta adiantar, jogar na pela esquerda. Corinthians aperta, tira, puxa no ataque. Tá aí na afasta. Tira para São Paulo. Tira, responde para o Corinthians. Crivellari tentou a sobra, metade do campo, vai para o som. Árbitra para o jogo. Marca falta para o São Paulo ali na grande lua do gramado. Neto.
3: No domínio errado da Érica, Oscar. Novidade hoje na defesa do Corinthians. A Érica, zagueira muito experiente, de 38 anos, mas não dominou bem a bola. Ela ficou esperrada. Na sequência, a Crivellari ganhou a posse e sofreu a falta. Vem o São Paulo, 0 a 0.
2: Placar de 0 a 0. Bola tocada pela direita para Serrana. Serrana domina aqui pela direita. Encosta aqui na metade do campo. Lá vai carta. Robinha, volta. A bola pela direita vai fora. Não conseguiu o domínio aqui no ataque. Aline, a bola para fora de jogo. Lateral para o Corinthians. Na esquerda, no campo de defesa. Torcida não para aqui no estádio, no Morumbi, empolgadíssima. São Paulo venceu o primeiro jogo por 2-1. Luta por um empate aqui para ser campeão. Johnson domina metade do campo, puxa para a equipe do Corinthians, perde. Serrano Calderan volta para fazer o corte para Taylor. Taylor domina, sai jogando no campo de defesa. Prende a bola, ameaça o passe na esquerda, vira-se para a direita, empurra a bola outra vez para Calderan. Domina aqui pela direita, meteu jogada na metade do campo. Sampaio volta para fazer o corte. São Paulo insiste, a bola enfiada pela amiga direita. Érica vem para retomar para o Corinthians. Sai jogando, toca para Vicky Albuquerque, metade do campo, perde a bola, bate e volta para o São Paulo. Um passo atrás, Duda para fazer o corte. Duda toca na bola para trás, Duda Sampaio recua para a goleira. Sai do gol Nicole para fazer defesa. Neto.
3: Oscar, São Paulo e Corinthians já se enfrentaram 12 vezes no Brasileirão Feminino. 7 vitórias do Corinthians, 3 empates e só 2 vitórias do São Paulo, uma delas no último fim de semana.
2: Sai jogando o Corinthians perigosamente, a bola tocada para a Érica. Érica abre pela direita para Thaís Regina. Thaís Regina abre, bola pela ponta para G. Fernandes. Toca para Duda. Duda domina metade do campo, leva para o ataque. Ela vem, Corinthians tenta o lançamento na meia direita. Tira o São Paulo, a bola vai fora. Lateral para o Corinthians na direita no ataque. 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Corinthians tenta o domínio aqui na metade do campo. G toca na bola de qualquer jeito, perto e rebate, volta para a equipe do São Paulo. Sai jogando na metade do campo, recebe camisa número 11, tenta puxar para o ataque, perto a bola, Aline. Rebate e volta mais uma vez para o São Paulo aqui na metade do campo. Domina Carla Alves, rodopia, faz a finta em duas e sai para o jogo. Abre pela esquerda no ataque, ela vai, Pia Menezes, tenta o domínio pela canhota, faz a finta também caindo pela meia para Robinha. Robinha domina aqui no meio, tenta mudar a jogada, volta um pouco, recua para Taila. Taila puxa pela direita, passa metade do campo, abre pela ponta direita, tentou o domínio aqui na direita, Serrana volta mal, consegue arrumar Taila de novo na ponta direita, no ataque, atenção, domina Calderan, tentou cruzamento para área, tira o Corinthians, corte é feito, tem toque de mão, baleia, a juíza manda seguir, tem posse de bola lá pela esquerda, Crivellari, entrega a jogada pela esquerda, para lateral esquerdo, domina lá pela canhota, no ataque, Biga Menezes tenta puxar para o ataque, mas espirra, volta aqui para o campo de defesa, Calderan para trás, para a goleira Carlinha, que sai da grande área, pega para o São Paulo, recomeça para o tricolor do campo de defesa. Central técnica da CBN já está batendo 5 minutos 40 segundos, primeiro tempo de jogo. Central técnica melhor do Brasil. Valdeir Costa, Anderson Lira, Valéria Lacerda. Lá vem São Paulo, bola enfiada pela ponta esquerda, domina aberta lá pela canhota, no ataque, time do São Paulo. Recebeu, carrega Marini, voltou um pouquinho. Crivellari cruzou, bola caindo na direita, cruzamento na área, desviada. Tira Juliette, toca a bola para fora. Serrana chegou aqui na direita, linha de fundo, fez o cruzamento. Juliette descia, bola para a linha de fundo. Escanteio para o São Paulo aqui na direita. Central técnica melhor do Brasil. Valdeir Costa, Anderson Lira, Valério Lacerda, Adriano Bertardino. Diego Silva, a melhor central técnica do Brasil, já está marcando. 6 minutos 30 segundos, primeiro tempo de jogo. Decisão do futebol feminino, Morumbi.
6: São Paulo, Corinthians.
2: 0 a 0, central da bola.
4: O São Paulo irá oferecer a todas as jogadoras do futebol feminino o congelamento de óvulos. O anúncio foi feito nesta sexta-feira. A ideia do

0: paternidade em algum momento da vida.
1: São Paulo do ataque, bola FIFA na grande área, tiro, Corinthians, corte efeito, Juliette protege a bola para fora, tiro de meta pro Timão, Neto.
2: Serrano, Oscar, ficou com a sobra dentro da grande área, mas não conseguiu finalizar com a perna esquerda. Tocou de leve com o biquinho da chuteira e aí na sequência a Juliette, a lateral esquerda do Corinthians, apenas acompanhou a saída de bola pela linha de fundo. Tiro de meta, segue 0-0 no Morumbi.
1: Tá empatado o jogo aqui no estádio do Morumbi, começo de partida, o jogo, Rafael Prates. Fala, Prates.
3: São Paulo é um pouquinho melhor, Oscar. Quando você tem até marcar a saída de bola do São Paulo, para tirar a opção de passe das três zagueiras do São Paulo, mas o São Paulo ganha muita disputa no meio campo, né? E a bola do São Paulo bate e volta rapidamente, o Corinthians não respira muito para sair jogando. Aí ele, em alguns momentos, se adianta para jogar um como volante, para marcar mais à frente a defesa do Corinthians. São Paulo começou a decisão melhor que o Corinthians aqui no Morumbi, Oscar.
1: Aline domina, vem para um ataque para a equipe do São Paulo, a bola espirra, volta na metade do campo, Robinho domina, Robinho joga, toca a bola pela direita no ataque, bola chega para cá, que domina pela esquerda, leva para o ataque, Carla Alves puxa lá pela canhota, encostou na ponta esquerda, pé de linha, Menezes vai para o chão, atacante do São Paulo, a falta marcada, jogo está parado, é bola para o São Paulo lá pela esquerda, Neto.
2: Falta da Johnson, Oscar, que recuou para ajudar na defesa e acabou empurrando a jogadora do São Paulo, para irritação do banco de reservas do Corinthians. Emily Lima e a sua comissão, além das reservas do Timão, reclamaram bastante com a Daiane Muniz da marcação da falta. São Paulo tem boa chance na bola parada na meia esquerda.
1: Bia Menezes está pertinho da bola para a cobrança de falta lá pela esquerda, placar de 0-0 aqui no estádio do Morumbi, vale título, São Paulo e Corinthians, primeiro jogo 2-1 para o São Paulo, aqui o jogo na volta, São Paulo joga para um empate para ser campeão, Corinthians tenta uma vitória aqui por diferença de 2 gols para ficar com o título, vitória, placar mínimo, pênaltis na decisão, partiu lá pela esquerda, Bia, cruzamento na grande área, sai do gol, Nicole para fazer defesa, Thalita Júdice está com a gente, começo de jogo do Morumbi, 0-0. Fala, Thalita.
4: É um São Paulo melhor e um Corinthians que está repetindo o que aconteceu no primeiro jogo, tentando encontrar os atacantes, mas não de forma eficiente, né? A Zanotti não está conseguindo ser bem acionada, a Vicky Albuquerque também e a Johnson muito menos. Meio campo criativo do Corinthians ainda não apareceu.
1: Calderon domina metade do campo, toca a bola para Robinho, Robinho domina metade do campo, sai jogando, faz a finta, procura o time, abre pela esquerda, entrega para Carol, para Carol, Carol domina lá pela esquerda no campo de defesa, Carol Gil adianta pela canhota no ataque, tentou domínio, Carla Alves, rasga o timão, bola fora. As bravas tocam para a linha de lado, lateral para São Paulo, lá pela esquerda, Neto.
2: O último toque foi da Gil Fernandes, jovem lateral do Corinthians de 21 anos, que inclusive foi chamada para a seleção brasileira pela primeira vez em abril. Olha o São Paulo aí, Oscar.
1: Lá vem São Paulo, ataca, a bola cai pela direita aqui no ataque, Calderan domina, lançamento lá para a grande área, sobe, tá exigida para fazer o corte, rebote, voltou para Aline, dominou, abriu na esquerda, Pia chegou na linha de fundo, invadiu a

0: das soberanas. Bia, Bia, Bia Menezes abre o placar do jogo. Lado esquerdo, enfiou um cruzamento forte. Goleira caiu, tocou na bola mal no lance, dizia para a própria rede. Abre o placar o São Paulo aqui no estádio do Morumbi. Bia Menezes, Bia Menezes coloca o São Paulo na frente. Na marca de 11 minutos do primeiro tempo de jogo agora, no placar da CBN.
1: São Paulo, 1. Corinthians,
0: 0. O detalhe, André Neto.
2: O detalhe, Oscar, é que o São Paulo pressionava, mesmo com a vantagem no placar agregado. E teve na Aline Milene uma calma impressionante, porque ela retoma a posse de bola na frente da grande área. Podia até bater pro gol, mas encontrou com muita liberdade na ala esquerda a Bia Menezes. Aí, Oscar, me parece que veio um pouco mais de sorte da ala do São Paulo, que foi fazer o cruzamento e a bola ficou aberta demais. A goleira do Timão, a Nicole, já tinha dado dois passinhos para frente, esperando o cruzamento. Cruzamento mais fechado. A bola tomou o rumo do gol. A Nicole não chegou a tempo e o São Paulo tá na frente no Morumbis. Bia Menezes faz 1-0 tricolor.
0: 1-0 para o São Paulo. Escanteio para o Corinthians, bola para a grandeira. Carlinha tira. Rebote e volta para o São Paulo.

0: Luciano, jogando a bola, foi tocada pela direita, puxa para o ataque, centroavante, é derrubada. Falta para o Corinthians e o primeiro cartão amarelo do jogo, Neto.
1: Oscar, contra-ataque do São Paulo no escanteio do Corinthians, e aí a Isa Guimarães corria com muita liberdade, foi parada pela camisa 25, Belém Aquino. Primeiro cartão amarelo da partida é para a jogadora uruguaia da equipe do Corinthians.
0: Falta para a equipe do São Paulo, Robinho bate na bola, entrega para Calteirão, domina pela direita no campo de defesa, para Robinho, Robinho domina para Taila. Taila pegou no campo de defesa, toca a bola lá pela esquerda, também setor defensivo, Carol Gil, domina, puxa em busca de um ataque, faz lançamento lá pelo meio do campo, fecha para tentar, domina lá pela esquerda, Lília, Lília marcado, tentou abrir pela ponta, Corinthians volta na marcação, São Paulo toca a bola fora. Lateral para as brabas ali pela direita, lateral batido, toque de mão, falta. Falta para o Corinthians na meia direita, jogo está parado de novo, Neto.
1: Falta agora da Carla Alves, volante camisa 5, que tem passagens por Palmeiras, Grêmio, inclusive tem um título brasileiro na conta quando atuava pelo Santos lá em 2017. Falta na meia direita a favor do Corinthians, que tenta empatar o jogo e está perdendo no agregado agora por 3-1.
0: Lá na direita, falta para o Corinthians, que vem para um ataque, placar de 1-0 para o São Paulo aqui no estádio do Morumbi. Só uma na barreira. Volta todo o São Paulo, 1-0, São Paulo ganha o jogo, gol marcado pela Miga Menezes, ainda há pouco do campo do São Paulo, aqui no estádio do Morumbi. Pronto, Corinthians para a cobrança de falta lá pela ponta direita, todo mundo na boca do gol, Bia levantou na grande área, sobe para fazer o gol do São Paulo, rebote e volta ali pela Miga Aquino, Aquino domina para Duda, Duda cruzamento de novo na grande área, desvia de cabeça, Zanotti a bola fora. Só tiro de meta para o São Paulo, mas o impedimento foi pego lá pela bandeira. Jogo está parado, é bola para o São Paulo aqui no campo de defesa. O jogo, Rafael Prates, 13h40, primeiro tempo, 1-0 São Paulo. Fala, Prates.
2: E o gol premiou quem começou melhor, né, Oscar? São Paulo era mais dono do jogo. O jogo do São Paulo é rápido, com a bola do meio para frente. O São Paulo está invertendo boas jogadas de um lado para outro, né? E o gol sai de uma bola que vai, volta. Aí a Aline Milene ganha. Ela abre pelo lado esquerdo. A Bia Menezes fica entre chutar e cruzar. E falhou a Nicole. O goleiro do Corinthians estava no meio da pequena área, quis voltar. Deu um tapa, não teve força para evitar o gol. Foi mal o Nicole, foi bem a Bia Menezes. São Paulo melhor, São Paulo 1-0 na final, Oscar.
0: Serrana para a Aline, Aline domina, volta para Calderão. Domina aqui pela direita, campo de defesa para Robinho, Robinho atrás, Taila domina sozinha no setor defensivo, 1-0 para o São Paulo. Taila sai jogando metade do campo na linha da intermediária. Corinthians espera a marcação ali a partir da metade do campo, 1-0 São Paulo. Taila faz lançamento na direita para a Aline, Aline dominou ali pela amiga Aline Milene, puxa para o ataque, lançamento para Isa lá pelo comando, conseguiu domínio, grande área, sai da área, rasga, Duda tira de qualquer jeito. Na dividida, a bola vai fora, lateral para o Corinthians aqui na esquerda, na defesa. O jogo, Thalita Júdice, 1-0 para o São Paulo. Fala, Thalita.
3: São Paulo está conseguindo fazer o que não conseguiu no primeiro jogo, quando passou a controlar a partida, que é conseguir acelerar esse jogo, quando tem a bola, conseguir chegar ao ataque rapidamente. Corinthians ainda não está conseguindo colocar Aquino e precisa botar a Duda Sampaio no jogo. Jogadora de qualidade técnica irretocável e precisa participar desse jogo ofensivo do Corinthians e não ficar tão preocupado com a parte defensiva como foi na primeira partida.
0: Lateral para o São Paulo aqui na direita no campo de defesa, está colocado ali Carol, para Cal, a Bruna colocada, Bruna Calderan colocada para a cobrança do arremesso manual, entrega a bola ali pela amiga Isa, tentou o domínio, puxa para o ataque, lançando vazio para ninguém, ela passa por todo mundo, vai para a goleira, sai do gol Nicole para fazer defesa, sai da grande área e sai jogando aqui no campo de defesa para Thaís Regina, domina, empurra para Érica, Érica atrapalha campo de defesa, 1-0 para o São Paulo. Corinthians vem no toque de bola pela esquerda, a bola chega aqui pela canhota, domina Thaís Ferreira, adianta aqui no meio, aperta o São Paulo, falta. Acontece a falta em cima da Aquino, Belém Aquino está caindo, o jogo está parado, Neto.
1: Falta da Robinha em cima da uruguaia do Corinthians, Oscar, achei o contato leve, mas a Edna marcou a falta, vem o timão.
0: Falta batida, mais uma vez Robinha, e de novo em cima da Belém Aquino. É falta para a equipe do Corinthians, um pouco mais à frente ali pela esquerda, Neto.
1: E na força do hábito, eu falei Edna, mas leia-se Daiane Muniz, que é a árbitra do jogo aqui da final no Morumbi. Essa falta agora para o Corinthians, um pouquinho já mais para frente. Na meia esquerda, duas jogadoras posicionadas para a batida, Juliette e também me parece ser a Duda Sampaio. Vem o timão na bola parada.
0: É isso, Duda Sampaio está colocado para a cobrança de falta. Juliette também 1-0 para o São Paulo, que as soberanas estão vencendo o jogo. Primeiro tempo, 16:30, falta batida, bola curtinha para Duda, Duda com a direita. Levantou na grande área, desvia de cabeça, recuada na pela esquerda, faz o corte, tira, Crivellari, a bola vai para a linha de fundo, escanteio, escanteio para o Corinthians, Neto.
1: E depois ela pede o apoio.

0: apoio da torcida que se inflama aqui no Morumbi. Escanteio, mais um para o Corinthians. Agora mais uma oportunidade na bola parada. Juliette vem para a batida na direita.
1: Lá na direita, Juliette, lateral esquerda, vai lá para a ponta direita para bater. Levanta o braço esquerdo, indica a jogada para a equipe lá na grande área. Autorizada, levantou na boca do gol, para desviada, vai fora. Sobe, tenta de cabeça aérea, bola pela linha de fundo, tiro de meta para a equipe do São Paulo. A CBN já marca 17 minutos 15 segundos do primeiro tempo. Final do Campeonato Feminino, Morumbi.
2: São Paulo, 1. Corinthians,
1: 0. Gol da Pia Menezes, central da bola.
3: Ontem teve Campeonato Brasileiro, aí mesmo no Morumbi, São Paulo 1, Santos 2. E o tricolor anunciou há pouco que Luciano, Iago e Danielzinho estão lesionados e já deram início às recuperações de tratamento no Refis Plus.
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1: Gosto muito com o meu eterno chefe, Osmar Santos.
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1: Bola pra Thaís, domina aqui no campo de defesa. Sai jogando Thaís Ferreira, empurra pra Erika. Erika adianta pela minha direita, no ataque pra Duda. Duda meteu lá pela ponta, volta o São Paulo pra fazer o corte. Pia aparece pra fazer o corte. Crivellari recuada, tenta o domínio na sobra, mas não consegue. Sobra pro equipe do Corinthians. Domina Thaís Regina. Muda o jogo aqui na metade do campo. Lá vai Erika, abre o jogo lá pela esquerda, Ferreira pra goleira. Nicole sai da grande área, pega pro Timão aqui no campo de defesa. 1-0, São Paulo ganha o jogo. 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
1: Corinthians do ataque, lançamento feito no comando, Juliette vai, falhou a goleira pro

0: Corinthians.
1: Juliette! Juliette! Empata o jogo! Foi a bola lá pra frente, despretensiosa do Timão, lá pra ataque. A goleira Carlinha saiu na grande área, na meia numa da área, tocou mal na bola, chegou a dividir com a Juliette. Espirra a bola, fica pra Juliette, livre, tocar pro fundo da rede. Falha goleira, falha gritante da Carlinha. E o gol do Timão. De novo Corinthians com ataque. Bola pela minha direita. Fique pro gol. Cai Carlinha para fazer a defesa. 1-1, tá empatado o jogo. Agora, 19 minutos do primeiro tempo de jogo no placar da CBN.
0: São Paulo,
1: 1.
0: Corinthians.
1: Juliette acaba de empatar. Corinthians também 1. O detalhe, Neto.
2: Uma senhora assistência da goleira Carlinha, Oscar Ulisses. Um bicão pra frente da Érica, que chega nos pés da goleira do São Paulo. Ela vai tentar fazer o passe e chuta em cima da Juliette, que faz o gol meio sem querer, bloqueando o que era o passe da goleira do São Paulo, que falha e falha feio. E a Juliette marca o seu primeiro gol em 2026, logo na decisão do Campeonato Brasileiro Feminino. Pra recolocar as brabas no jogo, tá tudo igual no Morumbi. 1-1, Oscar.
1: Tá empatado o jogo. Rafael Prates, 1-1. Fala, Prates.
3: Oscar, a Carlinha colocou o Corinthians na final, né? O jogo tava muito ruim pro Corinthians jogar. O Corinthians tava errando o passe, tava com dificuldade de sair com bola pelo chão. Falou bem o André Neto, vem no lançamento num balão da Érica. A Carlinha me pareceu muito confiante pra jogar. Tava muito tranquila pra jogar. O goleiro do São Paulo bateu mal, Juliette apertou, teve mérito pra fazer isso, obviamente. E o Corinthians empatou o jogo. Era do São Paulo o jogo. O goleiro errou como a Carlinha errou. Tá 1-1, o Corinthians pode voltar mais pra disputa agora, Oscar.
1: Serrano atenta o ataque, bate no zagueiro, volta o rebote pra Robinha, Robinha pra cá, pra aqui no metade do campo, pra Carla Alves, na esquerda pra Menezes, recebeu Binha Menezes, autora do gol do São Paulo, dominação jogando com Carla, Carla recebe na metade do campo, perde a bola, fica e toma dela, mas tem falta. Vicky Albuquerque tentou arrancar pela amiga direita, árbitra marca falta para as soberanas aqui no campo de defesa. Thalita, empatado o jogo, 1-1. Fala, Thalita, Jutsi, tá conosco aqui, tá nos salvando aqui em São Paulo, né, Rafael Prats?
3: Sempre, sempre, sempre.
1: Thalita, e o jogo?
4: Vocês estão arrasando. É o São Paulo que estava melhor, um erro para cada lado, né? Você sabe que o Arthur Elias, ele ainda não tem a lista de goleiras fechada para a Copa de 2027. E a Carlinha está nessa convocação de agora. A Nicole está no radar, mas um erro para cada lado, um erro das goleiras no jogo de hoje. O Corinthians se colocou no jogo novamente. É o São Paulo ter a mesma tranquilidade que teve na primeira.

0: primeira partida, quando sofreu o gol, buscou o empate e a virada. Mas é um Corinthians que sabe jogar finais e se conseguir colocar o ataque no jogo, que ainda não conseguiu encontrar as atacantes, principalmente a Johnson e a Zanotti, aí a gente pode ter uma final bem mais disputada aqui.
1: São Paulo tem bola pelo campo de defesa, soberana, sai jogando, recebe Carnaves na metade do campo para Taylor, Taylor domina campo de defesa, parte para o ataque para Lima de primeira, Robinha de primeira aqui na ponta direita, Serrana, velocidade, chegou na linha de fundo, Juliette volta para a marcação, puxou para perto, esquerda, enfiou na área, Lima domina mal, perde a chance. Corte é feito, sai mal, Corinthians, rebote, voltou para Robinha, para o gol, em cima da zagueira. Ainda São Paulo, Caldeirão aqui na direita para Serrano, cruzamento na grande área, para de cabeça, para o gol! Impedida, Crivellari, que faz o gol de cabeça, dá o último toque. Bandeira marca, impedimento, a árbitra confirma, não valeu o gol, Neto.
2: É, Oscar, mas alguém tem que avisar a Crivellari, coitada. Tá comemorando até agora aqui na frente da torcida do São Paulo. Agora o jogo já foi reiniciado e a Crivellari ainda tá voltando lá do fim do campo após a marcação do impedimento. Seria um belo gol do São Paulo de cabeça da artilheira camisa 19. Mas não valeu, tava em posição irregular, segue 1-1.
1: Volta o São Paulo, Taylor faz o corte, se o Corinthians vê na sobra, Duda adiantou para Aquino, Aquino dominou pela meia direita, tenta, finta, Taylor tira, Duda rebote, recebe, levou na meia, falta dela! Vicky Albuquerque, ela derrubada ali pela meia direita, jogo tá parado. Neto.
2: Falta da Carla Alves, Oscar, que chegou atrasada, acertou apenas a perna da atacante do Corinthians. Timão agora tem mais uma oportunidade na bola parada, falta frontal. Olha o Corinthians tentando empatar o confronto aí, Oscar.
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1: Chamou o Prates.
4: É, ficar de olho na Gabi Zanotti, Oscar, porque em outro lance ela tocou a bola, ela foi marcada pela Carla Alves, ela dá um toque, e a Carla Alves depois, pelo menos reivindica que foi atingida pela Gabi Zanotti. Agora foi a falta na Vicky Albuquerque, e também fora do lance a Gabi Zanotti caiu reclamando de alguma agressão, de algum empurrão, provocação. A Gabi Zanotti está tentando se estabilizar também algumas jogadoras do São Paulo, faz parte do clássico, faz parte da final isso, ficar de olho nela também, Oscar.
1: Falta para o Corinthians, as brabas vão para o ataque, empataram o jogo ainda há pouco, 1-1 o jogo aqui, está empatado. Ali na beira direita, Corinthians faz uma reunião ali com um monte de jogadores para ver quem vai bater essa falta. 1-1 o jogo, já estamos com 24 minutos 50 segundos, primeiro tempo no estádio do Morumbi. A primeira partida foi 2-1 para o São Paulo, aqui o jogo na volta, São Paulo joga para o empate para levantar o título. Corinthians com ataque, com falta perigosa ali pela meia direita, barreira formada em cima da linha de frente da grande área, além disso, já no interior da área, entre a linha de frente da área, pertinho ali, e a marca do pênalti. Corinthians toma distância para a cobrança de falta. A árbitra conversa com as jogadoras que estão formando a barreira ali. Carlinha goleira, que falhou terrivelmente no gol do Corinthians ainda há pouco aqui, está junto ao poste direito, orientando a formação de barreira. Corinthians com ataque, tentando o gol da virada. Timão dá um passo adiante ali pela meia direita para a cobrança de falta. 4, 5 jogadoras para bater, hein, Neto?
2: É, Oscar, uma rodinha grande de jogadoras do Corinthians ali para definir a batida da falta. Acho que vai ficar entre a Duda Sampaio e a Juliette. Vamos ver, Oscar. Agora sim, pouco a pouco, zagueiras do Corinthians saem. São 3 na batida. A Duda Sampaio, a Juliette e mais uma.
1: A Vicky, Vicky Albuquerque está colocada para cobrança. Juliette na bola, Vicky na bola. Pro gol, cai Carlinha, desvia. A goleira toca pela linha de fundo. Escanteio para o Corinthians, Neto.
2: Linda batida da maior artilheira da história das brabas, hein, Oscar? Vicky Albuquerque na cobrança de falta colocou muita curva. A bola passou pelo lado de fora da barreira e tinha endereço no cantinho esquerdo da Carlinha, que agora sim fez uma grande defesa. O Corinthians tem escanteio na ponta direita.
1: Lá pela direita, Corinthians, o ataque para bater o escanteio. Todo mundo na boca do gol. 1-1 o jogo, tá empatado aqui no estádio do Morumbi. Juliette na bola, Duda Sampaio, Duda pra bola, cruzou, fechado, bola desviada, vai fora. Último toque da corintiana, tiro de meta para o São Paulo. Já estamos com 26 minutos, bate a central técnica da CBN, 26:30. Primeiro tempo de jogo, placar da CBN, reloginho está marcando 26:30.

0: Morumbi.
1: São Paulo, Corinthians.
0: Linha Menezes, São Paulo 1, Corinthians 1 também. Gol da Juliette, as laterais marcaram aqui. 1-1, tá empatado. Central da bola.
2: Daqui a pouco tem Galo e Massa Bruta pela 21ª rodada do Campeonato Brasileiro. O Atlético Mineiro vem de empate no Brasileirão por 1-1 contra a Chape. Já o Bragantino está a 3 jogos sem vencer no Brasileirão. A bola rola 6:30 da noite na Arena MRV.
0: Atenção, lá vai Johnson pra fora do gol. A centroavante do Corinthians.

0: Desculpa, qual foi a pergunta, Oscar?
1: Atlético e Bragantino, já já, rodada atrasada do campeonato, né?
0: Perfeito, Oscar, às 6:30 da noite na Arena MRV, válido pela 21ª rodada.
1: O Bruno tá louco pra narrar esse jogo, viu, Prates?
2: Ah, ele vai narrar, Oscar, ele tá torcendo pra ter alguns pênaltis, porque aí ele vai entrar pra arrebentar a boca do balão, você vai ouvir aí.
0: Pode soltar beijo?
1: Pode, pode tudo. Ainda mais você que ficou doentinho essa semana.
0: É, fiquei dodói.
1: Faltou na academia e tudo. Não teve prancha essa semana. Atenção, lá vem Corinthians no ataque. Domina a bola pela amiga esquerda aqui, camisa 17. Fica Albuquerque. Adianta jogar na pela canhota no ataque, tenta dominar lá pela ponta esquerda, número 22. A Juliette que fez o gol. Tocou na frente, brigou pela posse de bola, tentou ganhar. Bizanotti, tira o São Paulo, corte feito. Aline Sombra toca a bola para Serrano. Serrano domina aqui pela direita, puxa a bola para perto, esquerda, ameaça lançamento na para o ataque e volta. Recua para Robinha, Robinha mais atrás ainda. Calderan dominou aqui no campo de defesa. Sai jogando Bruna Calderan. Pisa na bola, ali no pico direito, na sua grande área. Marcada a distância ali pela primeira, bate para o ataque. Lançamento na meia direita, sobe para fazer o corte a zagueira. No alto, tira Thaís Regina. Rebote e volta para o São Paulo. Lançamento é feito no comando do ataque. Aqui para a Aline, muito forte. Nicole sai do gol, faz a defesa e sai jogando para o Corinthians. A defesa, o jogo. Thalita Jutzi, que está conosco hoje aqui em São Paulo, vendo a final do Campeonato Brasileiro, futebol feminino, e o jogo. 1-1. Fala, Thalita.
3: É um jogo mais estudado agora pelas duas equipes, né? Estão conseguindo fechar bem os espaços, então ninguém está conseguindo furar esse bloqueio para conseguir chegar com mais risco ao ataque. Mas é um Corinthians que consegue ter um pouco mais dessa posse, mais do que isso, passar um pouco mais do meio campo do São Paulo, que não conseguiu muito no primeiro tempo, no primeiro jogo, depois que sofreu o empate. Então o Corinthians começa a trocar mais passes no campo de ataque, consegue pisar mais, mas ainda sem conseguir transformar isso em uma chance muito clara de gol. Zanotti e Johnson ainda não foram encontrados pelas companheiras de equipe.
1: Lá vem São Paulo, que domina, lança a bola pela ponta esquerda no ataque. Carol Gil chegou perigosamente, ele que de fundo cruzou rasante na grande área. Érica tira. Faz o corte, a bola cai com Gi Fernandes, que domina ali pela direita a defesa. Ajeita a jogada curtinha também no campo de defesa para Duda Sampaio, procura o time. Aquino, Aquino, Telém Aquino, volta um pouquinho para Duda. Duda recebe, abre pela esquerda, entrega para Thaís Ferreira. Domina o grande rua do gramado, recua, toca a bola para Érica. Érica na direita para Thaís Regina. Thaís Regina domina campo de defesa. Aquele Verália fica marcando na metade do campo. Bola para Gira pela direita, tenta a finta, toca na bola. Bia Menezes vai fora. Lateral para Corinthians, para as Bravas, ali pela direita, na metade do campo. 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
1: Primeiro lateral batido, bola para fora de novo, mais um lateral para o Corinthians, bola para Duda Sampaio, domina a metade do campo, volta um pouco para Thaís Regina, recebe na pela direita para Érica, recebeu na metade do campo da grande lua, Thaís Ferreira abre pela esquerda, foi lançado, dominou o Aline, vem na marcação, bola tocada pela canhota, no ataque Serrano tira, para Aline, para Serrano, Serrano dominou o meio do campo, tenta fim, escapou da Thaís Ferreira, tenta adiantar no ataque, volta para fazer o corte Juliette, autora do gol corintiano, domina e sai jogando para Vicky Albuquerque, recua um pouquinho para Duda. Duda Sampaio muda o jogo, lança pela direita, lança mal. Tentou tocar lá para Gi Fernandes, a bola vai fora. É lateral para o São Paulo, no meio do campo. Neto.
5: Oscar, o Corinthians com esse gol da Juliette chegou a 50 gols neste Campeonato Brasileiro, é o melhor ataque da competição. Do outro lado, o São Paulo tem a melhor defesa, com 14 gols sofridos apenas. Por enquanto, tudo igual no Morumbi, 1-1. E o jogo está terminando com o título do São Paulo, por enquanto, vantagem de 3-2 no agregado.
1: É isso, no primeiro jogo foi tesão para o São Paulo. Bola pela direita, Carol volta para cortar. Tira, faz o corte, Sérgio jogando na esquerda com Pia. Pia dominou pela canhota para quem Crevelar e tentou no toque curtinho, perde a bola, volta, briga, recupera para o São Paulo. Toca atrás para Cátia Alves, domina, gira pela esquerda. Domina lá pela canhota, tentou sair jogando Carol, perdeu um rebote, voltou, domina, Robinha, Robinha lança pela esquerda no ataque. Isaberto dominou na esquerda, fez a finta, ia dar um chapéu ali, falta. Falta acontece, a falta é da Duda Sampaio, jogo parado, posse de bola para o São Paulo, lá pela esquerda, defesa, Neto.
5: E as jogadoras do São Paulo reclamando muito com a Daiane Muniz, querendo cartão amarelo para a camisa 27, a Duda Sampaio, que ia tomando um lindo chapéu da Isa Guimarães. A Daiane ficou só na falta mesmo, nada de cartão amarelo.
1: Falta batida, bola para a Pinha Menezes, domina pela esquerda, perde a bola. Johnson lançado no comando do ataque, a finta na primeira, carregou pela amiga, tentou sozinho na grande área, perde. São Paulo tira a bola para a Aline, Aline domina pela direita, Aline Milene para a Serrana, Serrana domina.

0: Aqui na direita, a finta feita, escapa, vai fora. Lateral, Corinthians, bola, Julieta já tá pronta aqui pela esquerda. 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Placar de 1-1, tá empatado o jogo no estádio no Morumbi. Robinha domina para o São Paulo, volta, Taylor sozinho aqui no campo de defesa. Centroavante do Corinthians, Johnson, fica só observando a bola para Robinha de novo. Aqui na direita para Calderan, recebeu no ataque, ganha espaço na meia, aprofundou para Mebra no comando para a linha abriu aqui na direita, Serrana chega, liga de fundo, puxa para a esquerda depois da finta, cruzamento na grande área, Creveralho, toque de cabeça, cai da esquerda, Pia Menezes dominou lá pela canhota, ensaia novo cruzamento, tudo marcado, volta um pouco, tocou ali pela esquerda para Kátia recebe, ajeita a jogada pela meia, Robinha perde a bola, tira o Corinthians, tenta o contra-ataque, outra vez Kátia faz o corte, sobra a volta para Duda abriu lá pela direita, entrega a jogada na metade do campo, domina a camisa 17, Vicky Albuquerque recua na defesa para Gigi, domina, volta a jogada aqui na quarta zaga, entrega para Érica, abre pela esquerda para Thaís Regina, volta para Érica, recebe aqui na metade do campo, pertinho da grande lua do gramado, na direita para Gigi Fernandes, domina campo de defesa ainda, recua um pouquinho para Thaís Regina para Érica, na grande lua domina, Thaís Ferreira abriu aqui pela ponta esquerda, vem para o ataque, o Corinthians 1-1, o jogo está empatado, 34 minutos, primeiro tempo de jogo, bola lançada pela meia direita, afasta o São Paulo, rebote e volta para o Corinthians, domina a Érica, grande lua do gramado, procura o time da direita para Gigi Fernandes, aprofunda a jogada pela meia, tira Carol, sai São Paulo, contra-ataque, Isa dominou no comando, atenção, lá vem a centroavante, abriu aqui na direita, lançada aqui na ponta, Serrana já está entrando na área, perto da esquerda, bate cruzada, a bola desvia, vai para a goleira, Nicole faz a defesa, Neto.
1: Chute fraco da Serrano, Oscar, que acabou ainda sendo desviado pela Thaís Ferreira no meio do caminho, defesa fácil para Nicole, jogadoras do São Paulo que estavam na grande área ficaram na bronca porque queriam cruzamento e a Serrano tentou o chute pro gol.
0: Prates, o jogo, Prates, 1-1 tá empatado, fala Prates.
2: O empate marcado pela Juliette, empate do Corinthians, Oscar, mudou muito o jogo. São Paulo jogando agora muito reagindo às ações do Corinthians. São Paulo marca do meio para trás e tenta desarmar o Corinthians para ter o contra-ataque. E aí explorar a velocidade da Crivellari, da Isa, da Aline Milene mais à frente. O Corinthians tem muito a bola e a Emily Lima já pediu pro time marcar mais à frente. Então a Erika arma o jogo pelo centro, as duas Thaíses, né, uma pela direita e uma pela esquerda, saem para jogar mais à frente também. O Corinthians tem a bola e o São Paulo marca mais para jogar em contra-ataque. Por isso melhorou depois que empatou o jogo, Oscar.
0: Lá vai para o ataque, Érica, marcado pela Crivellari, toca a bola para Aquino, Aquino dominou na meia, bate, vai para fora do gol. Tiro de meta para o São Paulo, Futebol Globo CBN, tem jogo. 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Sabe quem está ouvindo a gente, Rafael Prates?
2: Quem?
0: Fique em pé aí.
2: Quem? Pode falar.
0: Tom Zé.
2: Opa, vou colocar até o smoke.
0: Nada mais, nada menos que Tom Zé.
2: Beleza, aí sim, aí tem história.
0: Corinthians jogando, Tom Zé com o radinho ligado. Alô, Tom Zé, é nosso, hein, Prates? É muito nosso.
2: Esse é, e o show dele, ele conta cada história, Oscar, você não acredita.
0: Salve, Tom Zé, com a gente. Muito obrigado pela audiência.
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0: Lá no ataque vem Corinthians, Vicky faz lançamento. Johnson acreditou pro gol. Carla, goleira. Carlinha pega na marca do pênalti, tá na mão da goleira. Neto.
1: Lançamento para Johnson, ela engatou e tava a marcha, Oscar, e foi embora. Saiu cara a cara com a goleira Carlinha. Mas aí finalizou muito mal, de perna esquerda, batida fraca, Carlinha segura a bola sem problemas e o Corinthians perde uma ótima chance de virar o jogo aqui no Morumbi, segue 1-1.
0: Bruna Calderan toca a bola aqui pela direita, campo de defesa, vai fora, desvia Vicky Albuquerque para a linha de lado, lateral para o São Paulo, as soberanas vão sair jogando aqui pela direita, 1-1, está empatado o jogo, Futebol Globo CBN, tem jogo.
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5: Placar de 1-1 aqui no estádio da Morumbis, decisão do futebol feminino. Sai jogando São Paulo, Carol domina pela esquerda, Carol Gil faz a finta na primeira, sai para o jogo, adianta para o ataque, Gil responde lá na direita, sai para o jogo para a equipe do Corinthians agora, adiantou lá pela ponta, recebeu na direita no ataque, Corinthians tentou o cruzamento na direita. É, o Corinthians volta para fazer o corte, Pia Menezes, bola fora, São Paulo tira, lateral para o Corinthians à direita, no ataque, Neto.
1: Corinthians que no mata-mata deste Brasileirão feminino, Oscar, já eliminou duas equipes, o Cruzeiro e o Bahia, e venceu os dois jogos fora de casa por 1-0. Precisa vencer hoje, se quiser ficar com a taça do Brasileirão de 2026.
5: Lateral lá pela direita, Thaís Regina vai para a cobrança do arremesso manual, bola volta aqui para Érica, toca na esquerda para Thaís Ferreira, adiantou lá pela meia, domina, fica Buquerque, vai pro chão mesmo, caída, consegue tocar na bola, volta um pouco, Thaís domina, Thaís Ferreira, adiantou na esquerda, Duda Sampaio na ponta esquerda para Juliette, lateral que fez o gol de empate, volta um pouco, Thaís Ferreira encosta mais atrás, Érica domina pertinho da grande rua do gramado, abre pela direita para Thaís Regina de novo aqui para Érica, recebe na grande rua, pisa na bola marcada pela Isa, na esquerda toca a bola para Thaís Ferreira, adiantou na meia para Duda Sampaio, aprofundou para Juliette na esquerda, volta para cortar Serrana, escanteio para as Brabas lá na esquerda, ou lateral, Neto.
1: Eu acho que é escanteio, Oscar. Acho que a bola da Serrana saiu pela linha de fundo. É isso aí, escanteio na ponta esquerda. Duda Sampaio e Juliette, as duas da bola parada do Corinthians, já posicionadas para a cobrança.
5: Lá na esquerda no ataque, vem Corinthians para bater no escanteio. 1-1, tá empatado o jogo aqui no estádio do Morumbis. A primeira partida, 2-1 para o São Paulo. Joga para o empate para ser campeão aqui. Autorizado na pela esquerda, São Paulo, escanteio. O Corinthians que escanteio, batido curtinho. Juliette voltou ali pela meia. Arranca Duda, soltou para aqui, não vai bater pro gol, para fora do gol. Pelo alto, liga de fundo, tiro de meta para o São Paulo. Neto.
1: Chutaço, hein, Oscar? Uma pancada da Belém Aquino, a meia uruguaia, ex-jogadora do Internacional, chegou nessa temporada na equipe do Corinthians, teve muita liberdade na cobrança de escanteio curto do Timão e soltou uma bomba. A bola vai por cima do gol, o Corinthians está cada vez mais perto de virar o jogo.
5: Placar de 1-1, tá empatado. São Paulo vem para o ataque, a bola cai pela meia direita. Serrana domina, puxa para o ataque, velocidade, vacila, perde. Tira bem, Corinthians, corte é feito. Sai da esquerda, campo de defesa, Juliette lançando, toca para Aquino, Aquino domina pela canhota. Delinha Aquino, sai da esquerda, vai para a meia, prende a bola, volta um pouco. Para Duda Sampaio, recebe, limpa o jogo na direita, toca para Thaís Regina. Domina, volta para Érica, recebe sozinha no campo de defesa, recomeça para o Timão. Sai jogando outra vez da direita com Thaís Regina. Thaís Regina domina, aquele Fernandes vem para a marcada. Outra vez Érica na grande rua do gramado. Um toque adiante para ela mesmo. Passa metade do campo, adiantou ali pela meia, Duda tocou no comando. Tentou o domínio Zanotti. Já camisa número 10, dominou Zanotti ali pela esquerda. Volta um pouco, toca para Duda outra vez. Domina Duda Sampaio. Abre pela canhota para Thaís Ferreira. Ferreira profunda pela ponta esquerda. Vicky Albuquerque dominou pela canhota. Serrana, marcação, bola recuada de novo na metade do campo. Érica domina pela meia, puxa para o ataque. Aquele Fernandes encosta na marcação, bola para Gi Fernandes lá pela direita, volta lá no meio do campo, entrega para trás Regina, marcada para a goleira atrás, Nicole vem para pegar. 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
5: Zanotti perde lá pela direita, tira outra vez a equipe do São Paulo, bola vai fora. Lateral Corinthians na direita no ataque. Primeiro tempo, 42 minutos, placar de 1-1, está empatado o jogo. O jogo, Rafael Prates. Fala, Prates.
2: Oscar, só falta alguma dificuldade de colocar Serrano e a Menezes em condições mais ofensivas para jogarem, né? O jogo de São Paulo depende muito das alas que passam muito bem, são muito rápidas para jogarem por aqui. Como o São Paulo está mais retraído agora, o Corinthians rouba a bola rapidamente perto da área do São Paulo. Então o São Paulo não conseguiu ainda encaixar uma saída boa para contra-ataque. O Corinthians está melhor um pouquinho nesses últimos 10, 15 minutos do jogo.
5: domina aqui na metade do campo, sai jogando ali, Carla.

0: Bernardo Alves, bela jogada, faz a finta profunda pela direita, toca a bola aqui para Calderan, Calderan domina, puxa na liga da intermediária, voltou para Carta, Carta recebe atrás para Serrano, Serrano cadencia o jogo para Robinha, Robinha dominou o meio do campo, perde a bola, tira Gabi Zanotti, dominou para o Corinthians da direita, para Gi Fernandes, lançamento no ataque para Johnson, lá pela meia direita, passa por ela, volta Carol e desvia. Lateral para o Corinthians da direita no ataque, Neto.
1: Teve cartão amarelo há pouco para o técnico do São Paulo. O Thiago Viana reclamou muito de uma não marcação de falta na grande área do Tricolor. Tomou o primeiro cartão amarelo para a equipe do Tricolor Paulista. Corinthians vem para o ataque e tenta virar o jogo ainda no primeiro tempo.
0: Primeiro tempo no finalzinho. Estamos com 43 minutos. 1-1 o jogo. Não dá certo apontando o Corinthians. Bola com Isa. Isa domina. Sai para a equipe do São Paulo. Tenta puxar o contra-ataque sozinha. Faz a finta na Duda. Sampaio escapa bem. Vem para a amiga perto. Para Vick Albuquerque. Vick corta. Tira para o Corinthians, recua para Duda. Duda domina metade do campo da grande lua. Ameaça o passe aqui na ponta esquerda. Prefere recuar. Bola curtinha para Érica. Érica passa metade do campo mais uma vez. A grande lua do gramado vem para o ataque. Adianta a jogada ali pela amiga direita. Vick aprofundou para Johnson. Vai para a área. Carol com ela. Bola fora. Escanteio. Escanteio para o Timão. Neto.
1: E vibra muito no corte a Carol Gil. Chegou antes da Johnson na bola, por baixo, manda a bola pela linha de fundo. Pressão do Corinthians agora, escanteio na ponta direita, vem Juliette na batida.
0: As brabas do ataque tentando a virada no jogo no primeiro tempo. 1-1, está empatado o jogo aqui no estádio do Morumbi. Ajeita Juliette, autora do gol do Corinthians neste primeiro tempo de jogo. Colocado lá pela ponta esquerda, pronta para a cobrança do escanteio. Todo mundo na boca do gol. Juliette na bola, mão na cintura. Ameaçou bater, toma distância de novo, volta a jogada ali pela meia, bate para Duda. Duda Sampaio cruza, bateu na zagueira. Rebote, volta para Duda, mano, desviou da linha e voltou para Duda. Duda toca mais atrás. Atenção, Gi Fernandes levantou na grande área. São Paulo com Robinha, corta. Tira, sai jogando. Na direita para Serrano, voltou um pouquinho, tocou para Calderan. Calderan outra vez para Serrano. Serrano toca mal ali, perde a bola. Tocou errado, retomou o Corinthians. Na esquerda, Vick cruza lateral. Bola bate na zagueira, vai fora. Bateu na Calderan, é lateral pro Corinthians aqui na esquerda. Lateral batido, Juliette tocou ali pela esquerda.
1: Quatro.
0: Domina Thaís Ferreira, cruzamento na grande área. Afastou São Paulo, briga Corinthians, tira de qualquer jeito. Crivellari levanta na metade do campo. Rebote, volta para o Timão, que pressiona no finalzinho do primeiro tempo. Gi Fernandes domina. Pra Zanotti, dominou lá pela direita. Ao invés do ataque, volta. Recua no meio do campo. Thaís outra vez domina lá pela direita. Thaís Regina para Érica. Érica recebe. Levou na esquerda. Passou no meio do campo. Vai para a intermediária. Adianta para ninguém. Bola passa por todo mundo. Vai para a goleira. Nico, sai do gol Carlinha para fazer defesa. Thalita, tá acabando o primeiro tempo. 1-1, tá empatado. Fala, Thalita.
2: São Paulo fecha bem ali, né? As quatro defensoras estão indo muito bem. A Calderan, a Tayla, a Bia Menezes também tá conseguindo fechar bem esse jogo por baixo do Corinthians, que conseguiu encontrar espaço numa bola por cima para Johnson. Talvez tenha sido a melhor chance ali do Corinthians, mais clara com as atacantes. Johnson consegue chegar, mas não finaliza bem. Do lado de São Paulo, a Isa precisa entrar no jogo. Ela é uma jogadora muito importante para esse tipo de proposta do São Paulo nesse momento, que é ser reativo, que é jogar na velocidade, no contra-ataque, quando tem essa chance. Ela tem velocidade, ela tem técnica, mas está muito nervosa, não está conseguindo controlar esse jogo no ataque e encontrar as companheiras ali no setor ofensivo para tirar o São Paulo do campo de defesa. São Paulo está muito preso na defesa, muito porque quando essa bola cai no pé da Isa, ela não consegue construir a jogada, não consegue dar velocidade e encontrar os jogadores.
0: Lá vem São Paulo, bola enfiada para Crivellari, ganhou na primeira, levou na linha de fundo, ninguém na área, demorou para o cruzamento, volta um pouco para Isa. Isa recebe, vai ganhar para a ponta direita agora, sozinha, ganhou a área, cruzou, fechado, passa por todos, Gia faz da Gi Fernandes. Johnson tentou, rebote lá no comando do ataque, perde. São Paulo tira, Carol na sobra, Carol recebe, Carol Gil abre, bola pela esquerda para Bia, Bia Menezes domina metade do campo. Estamos já com 46, 47 minutos, primeiro tempo, 1-1, está empatado o jogo. São Paulo com a bola, vem Calderan aqui na direita, passa metade do gramado, lançamento para Mila, domina ali Aline Milene, liga de fundo, tenta a finta, escapou, chega para fazer o corte o Timão. Thaís Ferreira faz o corte, sai jogando aqui na esquerda, entrega para Juliette, não pega, lateral, São Paulo bola na direita no ataque, Neto.
1: É isso, Oscar. São Paulo tentou chegar agora numa ligação mais direta. Aline Milene foi para um contra um, mas perdeu a bola sozinha. Vem o Tricolor, está terminando o primeiro tempo. Vamos até os 49.
0: Vai até 49, finalzinho do primeiro tempo.

0: São Paulo perde a bola metade do campo, vem Carol para salvar tudo, salva para o São Paulo, Sérgio Gano vai tentar mandar pela meia esquerda, falta, falta naquele Ferrari, caiu o atacante, falta marcada ali pela esquerda no ataque, Neto.
1: Foi falta da Isa, da Thaís, né? Regina, Oscar, em cima da Isa, chegou por baixo, atrasada a zagueira do Corinthians, falta perigosa a favor do São Paulo, na meia esquerda, pode ser uma boa chance, a última, quem sabe, do primeiro tempo.
0: Quem tá ouvindo a gente? Michele Silva, conhece?
2: Craque. Isso daí é craque demais.
0: Michele, que honra. Radinho ligado, Michele Silva, muito nossa. Radinho ligado, alô Michele, a CBN, ó, ligada em você.
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0: Falta na esquerda no ataque para São Paulo, que vem para o ataque, está colocada lá pela canhota para a cobrança de falta. Isa toma distância, todo mundo vai para a boca do gol. Pia Menezes também está pertinho para bater essa falta, levanta o braço direito, orienta o time que vai para a grande área. As soberanas chegam, atenção, a Carla, Carla está colocado, ameaçou, partiu para a bola, Carla Alves direto para o gol, vai para fora. Tiro de meta para o Corinthians, Neto.
1: Chute à direita da meta da Nicole, que apenas observou a bola sair pela linha de fundo. O Corinthians tem pressa, quer tentar um último ataque ainda nesse primeiro tempo.
0: Primeiro tempo está acabando aqui, 48:50, 10 segundos para acabar. Timão no ataque, lançamento na direita, bola fora. Árbitro aponta o meio do campo, termina o primeiro tempo no estádio do Morumbi.
4: São Paulo,
0: um gol da Pia Menezes.
4: Corinthians.
0: Também um Juliette, tudo igual aqui, 1-1, tá empatado o jogo. Primeiro jogo 2-1 pro São Paulo, com esse resultado São Paulo campeão. Termina o primeiro tempo, Futebol Globo CBN, para quem quer saber mais e melhor sobre futebol.

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0: quarto jogo aqui no estádio do Morumbi, final do Campeonato Brasileiro Futebol Feminino, 1-1, tá empatado Corinthians e São Paulo, São Paulo e Corinthians. Amanhã dia de eleição, cobertura completa aqui da CPN, o time da CPN em campo para informar tudo para você já nas primeiras horas, domingo inteirinho. Amanhã, a equipe da CPN de plantão para acompanhar tudo. Aqui intervalo de jogo, intervalo de Corinthians, de São Paulo e Corinthians, final do feminino. Prates, fez uma machete aí, Prates?
1: Sim.
0: Com rima?
1: Sim.
0: Tá boa a rima?
1: Não tá não, tá ruim, não tá boa não.
0: E rima o quê com o quê?
1: Ah, vai pra lá, vem pra cá, vai acolá, entendeu?
0: Deixa eu ouvir.
1: Nicole errou lá, Carlinha errou cá, 1-1 e é como o jogo está.
0: Você quer dar nota, Bruno, pra essa machete?
2: Oscar, 7,5
0: pra não ficar risada.
2: Não, 7,5 pra não ficar chato, Oscar.
0: Tá bom, 7,5. Vou te poupar, tá, Thalita?
3: Obrigado. Que não tenho talento nenhum pra
0: rir. Não, tá bom. Mas não fica se inspirando no Prates, não. Tá bom assim. Olha aqui, intervalo, estádio no Morumbi, 1-1, tá empatado o jogo. Central da Bola vem aí para contar com Prates, com a Thalita Jutes aqui. Análise deste primeiro tempo de 1-1. 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

0: por aqui na sua companhia no intervalo de jogo no estádio do Morumbis. Final, grande decisão, Brasileirão Feminino, por enquanto São Paulo 1, gol de Bia Menezes. Corinthians também 1, gol de Juliette. Bia Menezes marcou um gol numa falha da goleira Nicole. Depois a Juliette aproveitou a falha da goleira Carlinha. E tá tudo igual, 1-1. Espera um pouquinho, Prates. Senta ali do lado. Deixa eu começar com Thalita Judici. Tata, como é que você viu esse primeiro tempo? 1-1 justo até aqui? Boa tarde, amiga.
1: Boa tarde, Bruno, para todo mundo que está com a gente aqui na transmissão. Um ajuste. São Paulo começou melhor o jogo hoje aqui no Morumbi, conseguindo controlar mais o jogo, conseguindo pisar bem no ataque, acionando bem as jogadoras que fazem esse jogo ofensivo, né? A gente tem ali a jogadora do São Paulo, camisa 8. Aline Milene, a camisa 7, que participa muito bem nesse jogo, tem conseguido ali fazer essa movimentação muito bem no ataque. A Isa também estava participando bem, a Crivellari, que é sempre uma jogadora muito importante. A Serrana, camisa 8, que joga pelo lado direito, estava conseguindo construir bem, chegando na linha de fundo, trocando passos com a Aline Milene. Enfim, o São Paulo estava conseguindo construir bem o jogo na primeira parte, não à toa abre o placar. Uma falha da Nicole, ok, no chute da Bia Menezes, mas um São Paulo que tinha melhor o jogo nos pés. E aí quando sofre o empate, mais do que sofreu o empate, sentiu o erro cometido pela Carlinha. E aí isso pesou bastante para o São Paulo, algo que não aconteceu no primeiro jogo. São Paulo, quando sofre o gol, conseguiu se estabilizar mentalmente para buscar o empate e a virada, mas sentiu um pouco o gol do Corinthians de empate marcado pela Juliette. E aí se perde muito no jogo, o Corinthians cresce na partida, percebe um momento melhor nesse sentido e principalmente essa queda de... essa falta de estabilidade do São Paulo quando sofre o gol e começa a crescer na partida, começa a pisar mais no ataque, começa a trocar mais passes, a Duda Sampaio participando um pouco mais desse jogo, a Vicky Albuquerque, que mais uma vez está fazendo uma boa partida, se movimentando. A Aquino, que no primeiro jogo não participou tanto, hoje está conseguindo se encontrar no confronto, conseguindo se movimentar, participar desse jogo do Corinthians mais. Só que são duas equipes que ainda não estão conseguindo furar esse bloqueio defensivo. E aí, pelo lado do Corinthians, tem ali uma marcação muito bem feita pelo São Paulo, como foi no primeiro jogo. A Taila, a Carol, tem ali a Bia Menezes pelo lado esquerdo, tem a Calderana pelo lado direito. Elas estão conseguindo fechar muito bem a parte defensiva e bloquear esse jogo pelo chão, né, do Corinthians. Não está conseguindo chegar com passes tão limpos no ataque e aí por isso que tenta finalizações de longa distância. A gente viu a Johnson, a gente viu a Aquino. E aí na boa grande chance dentro da área foi com a Johnson no lançamento por cima, que a Vicky consegue encontrar um lançamento muito bem. Do lado do São Paulo, quando sofre o gol de empate e aí acaba se fechando mais, se retraindo mais, passa a precisar jogar mais reativo. Só que para esse jogo reativo acontecer, precisa que algumas jogadoras consigam acelerar mais esse passe e tecnicamente é quem menos. E aí, para mim, a Isa tá sendo um peso pro São Paulo nesse sentido. É uma ótima jogadora, não acho que o Thiago tem que mexer pro segundo tempo nesse sentido, mas ela precisa entrar no jogo. Ela teve algumas boas chances de conseguir sair na velocidade da marcação do Corinthians e teve um pouco de receio, voltou a bola, não tentou o ataque, não botou velocidade, acabou tendo erro técnico que acabou matando um contra-ataque que seria muito importante pro São Paulo. Então, um empate justo, porque teve uma boa parte do jogo que o São Paulo realmente foi melhor. O Corinthians, quando empata, se torna melhor, mas nessa reta final do jogo, duas equipes que tiveram mais dificuldade de criar chances claras de gols. E aí, na proposta defensiva, o São Paulo está saindo muito bem, não é à toa que é a melhor defesa, mas o Corinthians ainda tentando encontrar mais seus atacantes. A Zanotti praticamente não foi acionada na partida e é uma jogadora muito decisiva. Ela está incomodada com isso e precisa ser mais encontrada pela sua equipe da Corinthians. Bruno?
0: São 5 horas mais 29 minutos. Daqui a pouco o Rafael Prates vai analisar também como é que foi esse primeiro tempo. Por enquanto, São Paulo 1, Corinthians 1. O São Paulo está conquistando o título de Campeonato Brasileiro Feminino. Mas agora é momento da gente abrir e dar espaço para a nossa reportagem Globo CBN. Bruna Barbosa trazendo...

0: informações e a agenda dos candidatos. Boa tarde, Bruna, tudo bem? Seja bem-vinda.
1: Bruno, boa tarde para você e todos que nos acompanham. Falando um pouquinho da agenda do presidente Lula e do candidato à presidência Flávio Bolsonaro do PL, os dois iniciaram o último dia de campanha para o primeiro turno das eleições neste sábado com atos aqui em São Paulo. O presidente e candidato à reeleição pelo PT fez uma carreata com aliados e apoiadores nas imediações da Avenida Paulista. Lula associou as fraudes do INSS ao governo Bolsonaro e que no governo dele os responsáveis pelos desvios e o banqueiro Daniel Vorcaro foram presos. Ele não citou diretamente Flávio Bolsonaro, mas buscou se colocar como oposto dos valores representados pelo adversário. A gente ouve o que diz o presidente Lula.
2: Não tem nada a ver, não tem nada a ver negócio de casa. As indicações são do presidente da República, são do coração dele.
3: É óbvio. Agora, que eu vou ouvir sempre o meu grupo político,
2: ele
3: que faz parte dele.
2: Vai contar muito com o meu apoio integral, incondicional, porque eu quero que o Brasil dê certo, que o Brasil tenha uma esperança, tenha um caminho. E para dar certo é com o Flávio Bolsonaro e a gente vai estar junto.
3: Certamente não vai ter, certamente não vai ter comunista, não vai ter perseguidor de político. Vão ter pessoas centradas, que respeitam a Constituição, homens e mulheres muito preparadas para devolver a segurança jurídica que o Brasil precisa.
1: Bom, a gente ouviu, na verdade, Flávio Bolsonaro e o governador e candidato à reeleição por São Paulo, Tarcísio de Freitas, do Republicanos. Flávio, que também esteve aqui em São Paulo, fez uma motociata no interior do estado e disse que, se for eleito, pretende ouvir aliados na escolha de ministros do Supremo Tribunal Federal. O governador estava ao lado de Flávio Bolsonaro e foi citado também. Eu lembro que o próximo presidente eleito terá pelo menos 4 vagas para preencher no Supremo, além das 3 aposentadorias compulsórias previstas, ainda uma vaga aberta depois da aposentadoria antecipada de Luiz Roberto Barroso. Durante essa semana, nos últimos dias, Tarcísio de Freitas foi questionado sobre possíveis conversas nos bastidores envolvendo apoio à candidatura de Flávio e futuras indicações para o Supremo. Eles estavam lado a lado, o governador negou que exista qualquer negociação nesse sentido. Agora sim, a gente ouve o que disse um pouco mais cedo, também aqui em São Paulo, o presidente Lula, nesse ato da Avenida Paulista.
4: Sabendo que está em jogo, de um lado, a democracia e a soberania. Do outro lado, a barbárie e a corrupção. De outro lado, nós estamos trabalhando com chefe de quadrilha. Estamos acabando com a militância. Estamos trabalhando contra o crime organizado.
1: Bom, o ato da Avenida Paulista já foi finalizado, a carreata de Flávio Bolsonaro no interior de São Paulo também. Logo depois da agenda, o senador seguiu para o Rio de Janeiro, onde encerra a campanha em uma outra motociata que acontece entre Campo Grande e Bangu, na zona oeste da cidade. Flávio Bolsonaro, que permanece no Rio de Janeiro neste sábado, amanhã volta na cidade e acompanha a apuração em Brasília. Bruno.
0: Obrigado, Bruna Barbosa, pelas suas informações, acompanhando aí a agenda dos candidatos. São 5 horas mais 33 minutos, intervalo em 3 minutos e meio. Voltamos aqui no Futebol Globo CBN com todo o segundo tempo da final do Campeonato Brasileiro Feminino. Por enquanto, São Paulo 1, Corinthians também 1. Já voltamos.
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0: São Paulo, Corinthians.
1: De volta aqui no estádio do Morumbi para o segundo tempo de Bravas e Soberanas, a final do Campeonato Brasileiro Feminino. Corinthians em campo, muda. São Paulo em campo. Tem mudanças, Neto.
2: No Corinthians, Oscar, vão ser duas mexidas da técnica Emily Lima. Camisa 7, Robledo. 7, Robledo. E camisa 30, Jaqueline. 30, Jaqueline. Nos lugares da 23, Gi Fernandes. E 17, Vicky Albuquerque. Saem Gi Fernandes e Vicky Albuquerque para as entradas de Robledo e Jaqueline na equipe do Corinthians.
1: Vai começar o segundo tempo. A técnica mexe lá, os comentaristas falam aqui. Prates, Thalita, mexidas no Corinthians. Fala, Prates.
3: É, e a Emily vai tentar ter mais força ofensiva no segundo tempo, né, Oscar? Esse 1-1 pro Corinthians não muda nada, não interessa, né? Jaqueline foi titular no primeiro jogo, pode jogar mais à frente, pode formar um trio com o Johnson e Zanotti. Zanotti pode jogar um pouco mais atrás, Zanotti foi apagada no primeiro tempo. E a Robledo também chega mais à frente. Corinthians mais ofensivo, com mais gente para atacar agora no segundo tempo contra o São Paulo, Oscar.
1: Thalita, o que, é que você acha dessas mexidas?
4: É, a Emily percebeu que o Corinthians conseguiu crescer um pouco mais no jogo, precisa conseguir furar esse bloqueio defensivo do São Paulo e coloca realmente jogadores que são muito ofensivas, já que foi titular no primeiro confronto. Mas eu talvez teria deixado um pouquinho mais a Vicky, entendo a saída da Gi, mas teria deixado um pouco mais a Vicky, que ela está participando mais, bem do jogo.
1: Vai começar o segundo tempo aqui, tudo pronto, saída do Corinthians, apita árbitra, começa o segundo tempo no estádio do Morumbi. Placar do jogo, 1-1, tá empatado. Lá vem para o ataque o time da equipe do São Paulo, cruzamento lá da direita para a esquerda, Robledo volta para o Timão para fazer o corte, bola com Crivellari, dominou para o São Paulo, tocou para Pinha Menezes, da ponta esquerda adianta, Robledo protege, vai para o chão, a jogadora do Corinthians tentou sair jogando aqui no campo de defesa, está exigindo a falta. A árbitra pega a falta para a equipe do Corinthians, o jogo está parado. É, e cartão amarelo, Neto.
2: Primeiro para as jogadoras do São Paulo, Oscar. Bia Menezes, que atropelou duas do Corinthians. Primeiro a Robledo, depois a Thaís Regina. Cartão amarelo para a camisa número.

0: 23 e autora do gol do São Paulo na partida.
1: O Prato, sabe quem está ouvindo a gente? Quer dizer, não sei se está agora, porque ele acabou de chegar na livraria Juventino. Pasquale Cipro Neto.
2: Professor Pasquale Cipro Neto.
1: É aí, nosso.
2: Aí é, os caras aí conhecem.
1: E ele está numa livraria agora, no lançamento do livro do Elvídio Matos. Acho que é repórter da cabeça aos pés.
2: É isso aí.
1: É isso,
2: né? É isso aí, Oscar. É isso.
1: Pasquale, obrigado pela sintonia. CBN, ó, ligado em você.
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1: Placar de 1-1, tá empatado o jogo aqui no estádio do Morumbi. Falta para a equipe do Corinthians no campo de defesa, comecinho do segundo tempo. Corinthians demora para começar de falta, porque a juizada não autoriza e provoca uma vaiga aqui na torcida presente no Morumbi, hein, Neto?
0: É, Oscar, mas nem faz sentido pro Corinthians fazer cera, né? Porque o empate vai dando o título à equipe do São Paulo.
1: Sérgio jogando perigosamente o time do Corinthians, a bola para Duda, Duda Sampaio abre, bola pela direita para Thaís Regina, domina pela direita no campo de defesa, vem para o ataque, abriu aqui na ponta, pede Robledo, ela puxa na metade do campo, para e volta de novo, recua para Érica, recomeça para a equipe do Corinthians, na esquerda para Thaís Ferreira, profunda bola pela minha esquerda no ataque, ela vai para o domínio Aquino, Aquino adiantou para Duda, Duda Sampaio abre o jogo na pela esquerda para Johnson, domina, faz a finta, amiga no área, para o gol em cima da zagueira, voltou para Johnson, tocou na área, sai do gol para fazer a defesa goleira. Carlinha tá na mão da goleira. Neto.
0: Muito atento, Oscar, para sair do gol. Olha o Corinthians de novo.
1: De novo, Corinthians, Johnson domina, briga no comando no ataque, rasga, zagueirona, faz o corte, Carol levanta para o ataque, Carol Gil, sobra, volta pro Timão aqui no campo de defesa. Tá pegado, Neto.
0: Tá pegado, Oscar, e o Corinthians começa o segundo tempo muito intenso. As brabas estão em busca da virada para pelo menos mandar esse jogo para os pênaltis, Oscar.
1: Placar de 1-1, tá empatado o jogo. Bola para Érica, domina para a equipe do Corinthians aqui na metade do campo, marcado pela Isa. Abre o jogo na pela esquerda para Thaís Ferreira. Aprofunda pela canhota no campo de ataque. Dominou pela esquerda, levou para o ataque. Aquino domina, fez a finta, pico da grande área, aprofundou na ponta esquerda muito. Bola para fora, tiro de meta para o São Paulo. Neto.
0: Passe muito forte, Oscar. Equipe do Corinthians que vem numa sequência de 5 jogos sem perder fora de casa, com 4 vitórias e 1 empate. Por enquanto, não está perdendo, mas esse empate não serve. O São Paulo vai ficando com o título com o placar agregado de 3-2.
1: Jorge Damião, radinho ligado. Alô, Damião. Lá vem para o ataque, Corinthians, cruzamento na área. Tirou, rebote e falta. Tentou Juliette para fora do gol. Tiro de meta para o São Paulo. Impedimento marcado ou só tiro de meta? Neto.
0: Só tiro de meta, Oscar. Segue 1-1 no Morumbi. Juliette teve a chance e bateu pra fora.
1: 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Timão tenta o ataque de novo, a bola pela ponta esquerda, domina Juliette, Juliette tocou para Aquino, Aquino domina pelo meio, rolou para Jaqueline, pega a direita para o gol, pega Carlinha! No meio do gol, ela faz a defesa, Neto.
0: Na primeira participação da Jaqueline, Oscar, que entrou agora no intervalo, chute forte, muito bem, muito segura, no meio do gol a Carlinha para fazer a defesa, só dá Corinthians no começo do segundo tempo.
1: São Paulo tenta com isso aqui na esquerda, no ataque, ganha primeiro de vitina, prende a bola pela canhota, volta um pouco para a Miguel Menezes, autora do gol do São Paulo, domina a bola pela canhota, adiantou a jogada para Crivellari, ali pela Miguel esquerda, no ataque, perde, chega Jaqueline para fazer o corte, despacha para o ataque, sobra e volta para o São Paulo, domina Calderan, abre bola pela direita, toca a bola lá pela ponta direita para Serrana, Serrana domina, Calderan de novo, volta para Robinho, Robinho recua. Taylor domina aqui no campo de defesa, procura o time no ataque, lança pela direita, entrega outra vez a bola para Serrana, Serrana para Taylor lá no ataque agora, adiantou na biga direita, tira de cabeça o timão, corte é feito, a bola vem pela biga esquerda para Jaqueline, dominou, puxou para o ataque, leva perigosamente, está na área, abriu pela ponta esquerda no campo de ataque, linha de fundo, Juliette tentou receber, vai para o chão, bola escapa, falta o São Paulo para fazer o corte, Serrana tira, na sequência falta para o São Paulo. Zanotti faz falta, jogo está parado, é posse de bola para o São Paulo, lá pela direita na defesa. A central técnica da CBN marca 5 minutos, segundo tempo de jogo, final do futebol feminino aqui em Morumbi.
3: São Paulo,
1: 1.
3: Corinthians,
1: também 1. 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
4: Em ritmo de treino, a

0: Seleção brasileira goleou a Índia por 4-0 no Salt Lake Stadium em Calcutá. Estevão, Pedro e Samuel Lino duas vezes marcaram para o Brasil.
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2: Com meu eterno chefe, Osmar Santos.
3: Vai chefiando, garotão.
2: Placar de 1-1 aqui. São Paulo tenta o ataque na Vinícius pelo comando da Vaguele, que é na frente, corta, tira, solta a bola aqui pela meia direita. Recebe Robledo, Robledo toca na ponta direita no campo de defesa, ainda vem para dominar Thaís Regina. Toca a bola metade do campo, domina tudo, tudo para Thaís Ferreira. Thaís Ferreira pega lá pela ponta esquerda, recua para Érica. Érica recebe na grande lua do gramado. Passa metade do campo, encontra Crivellari, vai para o ataque. Adianta a bola pela meia direita, volta São Paulo para fazer o corte, tira bem carta, sai jogando aqui na esquerda, bola tocada pela meia, domina pela canhota no ataque, Carol Gil, agora tentou sair jogando, falta, bola vai fora, a bandeira só marca a saída, bola só lateral, é bola para a equipe do São Paulo aqui na esquerda, na linha da intermediária, Bruno.
4: Sou eu aqui, Oscar. A Johnson chegou um pouquinho mais forte nesse último lance, mas só lateral marcado. E o Corinthians está tentando um feito inédito, porque nessa sequência que tem de 10 finais seguidas de campeonato brasileiro, Corinthians só foi campeão quando venceu ou empatou o jogo de ida. Perdeu a ida agora para o São Paulo de virada e hoje precisa virar para tentar quebrar esse tabu e ficar com o seu 7º título seguido.
2: Jaqueline domina para o Corinthians, volta para Érica, sai jogando pela esquerda com Thaís Ferreira, recebe na metade do campo ali da grande lua, Duda Sampaio encosta pela viga, pede, lançou para Johnson no comando, fintou a primeira, fintou a segunda, tocou a bola pela viga direita, recebe de volta na cara do gol, para fora do gol, teve desvio, chegou Bia para salvar tudo para o São Paulo, a bola fora, escanteio para o Corinthians. Neto.
4: E a Johnson vai acumulando chances perdidas, hein, Oscar? Já teve uma no fim do primeiro tempo, agora no início da etapa final, ela mais uma vez saiu cara a cara, chutou e agora o VAR corrige, viu? Era escanteio marcado inicialmente, mas o VAR faz a correção, não teve toque na defesa do São Paulo, chute direto para fora da Johnson, tiro de meta e segue 1-1 no Morumbi.
2: Entregaram a Johnson, ela errou mesmo, viu, Prates?
5: Oscar, mas o jogo não tá bom pro São Paulo, não. O Corinthians tá melhor, né? A Emily colocou um atacante a mais, a Robledo joga pelo lado direito, São Paulo tá com dificuldade pra sair jogando. São Paulo tá muito colado no próprio gol. Se não encaixar contra-ataque, vai sofrer o jogo todo. Segundo tempo é mais do Corinthians até agora, Oscar.
2: Crivellari do ataque para Isa na pela direita, volta o Corinthians, Duda Sampaio tira. Lateral para o São Paulo pela direita, para Soberanas na pela direita do ataque. 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
2: Lá vem São Paulo, dominou uma linha ali, soltou pela liga direita, aquele Crivellari para fora do gol. Bate com a direita, a bola vai fora, tiro de meta para o Corinthians. O jogo. Thalita Giudice está com a gente aqui em São Paulo para acompanhar esse jogo, acompanha a decisão aqui no Futebol Globo CBN. E o jogo? Fala, Thalita.
7: É, o São Paulo, quando consegue escapar, poucas vezes isso acontece, né? Acaba tendo um pouco mais de nervosismo ali naquela parte final do campo, perto da área. Agora há pouco, a Crivellari tinha a opção ali de tocar a bola de volta para a Lili Milene, estava mais bem posicionada, acabou finalizando, finalizou mal para fora. Do lado do Corinthians, começa a conseguir encontrar mais a Johnson. Ainda não encontrou a Zanotti, mas está começando a pisar mais no campo, trocando passes rasteiros. Jaqueline entrou bem.
2: Lá vem para o ataque o time do Corinthians, a bola enfiada na grande área. Jaqueline patinou, caiu Jaqueline. Bia Menezes tira, sai pela meia direita com a linha ali de Milene, vai para o ataque, desce para a equipe do São Paulo, para Isa, aberta na pé, aberta pela ponta direita, mudança de jogo da direita aqui pelo meio, muda mal, volta para cortar Robledo, Robledo tenta levar, vai derrubada, falta, o jogo está parado, é falta para a equipe do Corinthians. Neto.
4: Inversão muito ruim da Isos, cara. Tentou mudar a bola da direita para a esquerda, ficou curta a inversão e aí a bola caiu nos pés da Robledo, que na sequência teve o contra-ataque impedido pela Carla Alves, volante do São Paulo, que fez a falta tática. Vem o Corinthians, segue 1-1.
2: Bola tocada pela direita para Robledo, Robledo domina para o Corinthians, volta um pouquinho, entrega a bola para Thaís Regina, traz Regina para Érica. Érica recebe na grande lua do gramado, São Paulo dá um passo atrás, a bola foi solta pela meia. Aquino dominou, adiantou, jogada pela meia direita, Zanotti vacila, perde. Tira de qualquer jeito, faz o corte ali atrás, Carol Gil. Rebote, volta para São Paulo, Isa, Isa recuada, adiantou na meia. Crivellari ganhou na primeira, mas perde na sequência. Recupera o equipe do Corinthians, fica pesado o jogo. Bola cai na direita, Robledo, Robledo aprofunda. Da pela amiga para Zanotti, Zanotti domina, voltou com Robledo, Robledo tentou chegar na grande área, carrinho.

0: caminho da Carol, faz o corte, sobra a volta para Robledo, domina pela ponta direita, linha de fundo, recua para Zanotti, Zanotti domina, sai cruzamento agora na área, desvia de cabeça Taylor, tira, sobra a volta pela esquerda, Juliette briga pela posse de bola, perde. Tira de qualquer jeito, São Paulo, bola vai fora, lateral para o Corinthians, da esquerda do ataque. O jogo, Rafael Prates, 11 minutos, segundo tempo, 1-1, está empatado. Peraí, Duda Sampaio para o gol, desvia, cai na mão da goleira. Carlinha faz a defesa. Fala, Prates.
1: São Paulo está confiando muito no sistema defensivo, que é muito competente, organizado para fazer esse tipo de trabalho que está fazendo. Mas o São Paulo está fazendo uma segunda parte, Oscar. Qual seria? Acertar um contra-ataque, ficar minimamente com a bola para pelo menos ter velocidade para sair do campo de defesa. O Corinthians está muito em cima do São Paulo. O Corinthians não teve uma chance tão clara, não tem uma chance tão clara para fazer o gol. Mas a bola do São Paulo vai e volta rapidamente. Olha o Corinthians aí.
0: Jaqueline do meio da rua longe. Tiro de meta para o São Paulo. Placar de 1-1, está empatado o jogo. A CBN marca. 11:50, segundo tempo. Final do futebol feminino, Campeonato Brasileiro, aqui no estádio do Morumbi.
2: São Paulo,
0: 1.
2: Corinthians,
0: 1. Corinthians no ataque. Jaqueline esperava o passe, não chega. São Paulo tira, sai jogando na metade do campo. São Paulo, bola para Robin. Robin abriu para Serrana. Serrana lá pela direita. Adianta para Isa, parte em velocidade. Ganhou e caiu. Falta. Falta da Érica, me parece a falta marcada. Bola para o São Paulo lá na direita. Neto.
3: E o São Paulo, enfim, consegue cruzar a linha do meio de campo e armar um contra-ataque, hein, Oscar? Pelo lado direito, com a Serrana e a Isa. E aí a atacante do São Paulo ia passando, fazendo a meia-lua em cima da Érica. Veterana, zagueira de 38 anos da equipe do Corinthians, matou a jogada, recebe o cartão amarelo, fica pendurada na partida, mas a torcida do São Paulo acorda, volta a se animar aqui no Morumbi com a pontada das soberanas.
0: Placar de 1-1, está empatado. O que mais? 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
4: Oscar, pela Liga das Nações, a Inglaterra, Oscar, 7-0 contra a Croácia. 7-0, Oscar. Harry Kane duas vezes, Saka duas vezes, Rodgers, Gordon e Bellingham. 7-0.
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0: 7-0. Quem nunca, né, Prates?
1: Oscar, você quer narrar lá ou vamos ficar aqui?
0: Lá na direita, São Paulo tem bola para cobrança de falta. Soberanas vão para o ataque. Placar de 1-1, está empatado o jogo aqui no estádio do Morumbi. Corinthians volta todinho para o campo de defesa, para a marcação. São Paulo vai para o ataque. Lateral esquerda que fez o primeiro gol do jogo, está lá colocado, aberto lá pela direita. Cruzamento fechado na grande área. Sai do gol, Nicole, para fazer defesa. Está na mão da goleira. Já levanta para o ataque, procura o time do comando da chica. Falhou, Bia Menezes. Robledo dominou na bem esquerda. Perda, tenta a finta, perde. Volta, retoma a jogada, prende lá pela ponta esquerda no ataque, escapa na meia. Falta nela! Falta da Carol. É Carol que fez falta, é? Neto.
3: Foi a Calderã, me parece, Oscar. Bruna Calderã quem fez a falta. Chegou atrasada, mas chegou. Aliás, foi a Carla mesmo, Oscar. Carla que chegou para fazer a falta e para corrigir também a besteira da Bia Menezes, né? Que no primeiro lance, depois do lançamento da Nicole, tava sozinha, podia dominar a bola, tentou rebater para frente e rebateu para trás. Armou o contra-ataque do Corinthians com a Robledo. Falta marcada na meia esquerda. Vem as Brabas em busca da virada.
0: Placar de 1-1, tá empatado o jogo aqui no estádio do Morumbi, 14 minutos do segundo tempo de jogo. Corinthians dá um passo adiante, vai para o ataque, povoa a área do São Paulo ali, tentando o gol da virada. Segundo tempo de jogo, 14 minutos, 40 segundos agora do segundo tempo. Uma demora grande para a cobrança de falta na pela esquerda, a torcida reclama. Lá vai Corinthians para bater a falta. Vick, me parece, quem está lá na esquerda, Neto?
3: É a Duda Sampaio e também a Juliette, Oscar.
0: Uma das duas, Juliette, rolou para Duda, Duda com a direita, levantou na grande área, sobe, Carol, me tira. Rebote na Robinho, Robinho domina aqui pela esquerda, sai jogando, se mete lá pela canhota, no ataque, já passou a metade do campo. Johnson volta para a marcação, ela para e recua. Recua na esquerda, campo de defesa. Carol aperta aqui pela canhota, Carol já domina, adianta a jogada para Robinho, Robinho mete na ponta esquerda, no ataque, para Serrana, completamente fora de posição agora aqui pela canhota, pelo alto, uma bola para Carol. Carol dominou na linha de fundo, quase faz a finta, volta um pouquinho, recua a jogada aqui na esquerda, sai cruzamento para a área, bem que no batalha, vem para fazer o corte, Duda Sampaio para Johnson. Johnson domina campo de defesa, tenta sozinho, adianta muito. Bia tira, faz o corte e vai para o chão depois de uma trombada com Johnson. Bola fica para a goleira Nicole, sai do gol para fazer a defesa. Diga, Neto.
3: E a Bia Menezes.

0: fica caída, me parece que ela já estava sentindo. A Daiane Muniz vai parar o jogo agora. Acho que o São Paulo vai ter que mexer. Me parece que não dá mais para Bia Menezes.
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1: Placar de 1-1, está empatando o jogo aqui no estádio do Morumbi. O jogo, Rafael Prates. Fala, Prates.
3: São Paulo nos últimos minutos conseguiu respirar um pouquinho, Oscar. Porque bem ou mal, a Isa não está bem no jogo, como falou bem a Thalita anteriormente. Mas a Isa conseguiu correr em algum momento para cima da Érica, que tomou o cartão amarelo. A Crivellari não está tanto também no jogo, mas pelo menos é uma opção para sair um pouco de trás. É um jogo do Corinthians tomar a bola muito à frente. A Jaqueline entrou bem, a Robledo deu uma opção interessante pelo lado direito. O Corinthians está mais próximo assim da área do São Paulo do que o São Paulo da área do Corinthians. Mas o São Paulo respirou um pouco nos últimos minutos, pelo menos.
1: Lá vem Corinthians, o ataque, a bola para Robledo, domina pela direita, cruza fechado na grande área, a bola para o gol, vai para fora. A bandeira marca de falta para a equipe do Corinthians, porque teve um toque de mão aqui fora da grande área, falta para o Timão. Neto.
0: Falta foi da Robinha, Oscar, na meia direita. A Daiane até no primeiro momento deu a vantagem para o Corinthians, mas assim que viu que o cruzamento não tinha perigo, marcou a falta perigosíssima na ponta direita. Daqui a pouco o São Paulo vai mexer em dose tripla e o Corinthians vai mexer também, Oscar. Eu já confirmo para você todas as mudanças.
1: Para alegria do locutor aqui, um monte de mexidas vai ter aqui no estádio do Morumbi agora. E agora é a primeira falta.
0: Primeira falta, Oscar.
1: Primeira falta, vamos pro jogo. Duda está colocada aqui na direita. Duda Sampaio para cobrança de falta. Juliette também. Juliette vem para a bola, bateu fechado na área. Tira o Sampaio no rebote, voltou, tentou o domínio. Jaqueline recua um pouquinho. Aquino longe do gol. Sobe, vai pela linha de fundo. Tiro de meta. Tiro de meta para o São Paulo. As mexidas, com muita calma, hein, Neto?
0: Vamos lá, Oscar. Imagino que a Aline vá sair no São Paulo, porque ela tá caída aqui agora na meia-lua da grande área com cãibras. No Corinthians, Oscar, eu já confirmo que quem vai entrar para você é a camisa 19. Letícia Monteiro, 19. Letícia Monteiro vem aí no Corinthians. Vai ser uma mexida só. Na equipe do São Paulo, acho que a Bia Menezes vai sair também. Vamos lá, vai subir agora. Vamos lá. Assim que a quarta árbitra levantar a plaquinha, a Bia Menezes já tá se encaminhando para sair. A Aline também vai saindo no São Paulo. Mas a gente não tem a confirmação de quem vai entrar. Plaquinha subindo, vamos lá. Ih, rodinha agora, Oscar. Os jogadores do Corinthians estão querendo pênalti, viu? Tem reclamação de pênalti do Corinthians e por isso que as substituições ainda não foram feitas.
1: E a juíza está ignorando essa reclamação por enquanto, né?
0: Por enquanto, sim. VAR.
1: Ih, vai pro VAR. Ih, vai pro VAR. Você viu o pênalti ali, Prates?
3: Não vi, Oscar. Foi no cruzamento quando alguma jogadora de São Paulo tira a bola da pequena área. Alguma reclamação ali, não vi pênalti sem replay, não.
1: A árbitra vem aqui pro VAR, pode ter pênalti pro Corinthians. Thalita, você viu pênalti?
4: É, agora no replay foi. Robinha puxa a Érica, impede a passagem dela, faz quase que um golpe de judô, joga ela no chão dentro da grande área.
1: Pênalti pro Corinthians, é isso, é? Você também, você viu de novo, Prates? Me fala.
3: Sim, vai ser pênalti sim, Oscar. Porque a Robinha agarra a Érica e vai derrubando a Érica quando a bola está no alto, né? Já mas houve agarra, a cobrança.
1: Eu vi aqui agora, agarra muito, hein? Oscar.
3: Muito, muito. Vai ser pênalti pro Corinthians, sim.
1: A árbitra já viu, tá voltando mão na orelha, porque tá falando com a cabine ainda. Faz sinal do VAR, vamos ver se tem pênalti ou não, tá marcado ou não. Pênalti! Pênalti para as brabas do estádio do Morumbi. Começou perdendo 1-0 para o São Paulo, empatou o jogo e agora segundo tempo, 19 minutos, pênalti marcado no VAR. Corinthians tem a chance de virar o jogo, Neto.
0: Pênalti marcado com a revisão do VAR, Oscar. Adeli Mara Monteiro chamou a Daiane Muniz para rever o lance e ela, sem dúvidas, marca o pênalti. São Paulo tá mexendo agora, viu, Oscar? Camisa 18, Kézia. 18, Kézia. Entrou no lugar da 19, Crivellari. A camisa 28, Rafa Soares. Tá entrando no lugar da 23, Bia Menezes. E também a camisa de número 12. Camisa 12 está errado. Acho que é camisa 72, Oscar. 72, Milena, entrando no lugar da 7, Aline. 72, Milena. 28, Rafa Soares. E também 18, Kézia, na equipe do São Paulo. Saíram a Bia Menezes, a Aline e também a Crivellari.
1: Eu ainda estou na Kézia. Pera aí, deixa eu ver o pênalti. Está colocado para cobrança.

Ele perde o time do Corinthians, a chance da virada de Ju. Zanotti vai bater. Gabi Zanotti ajeita a bola e toma distância. Vaias do Morumbi, placar do jogo 1-1, segundo tempo. 21 minutos da etapa final. Zanotti colocada para cobrança de pênalti, todo mundo ali para fora da grande área.

0: Carlinha! Cai no canto esquerdo e pega! Zanotti bateu fraco. Carlinha vai pra bola e faz a defesa! Neto!
1: E o Morumbi vai à loucura, Oscar Ulisses, porque a Carlinha não é que ela só pegou, não. Ela encaixou o pênalti da Gabi Zanotti, veterana, 41 anos, a jogadora mais vencedora da história do Corinthians, com 18 títulos. Desperdiça um pênalti na final do Campeonato Brasileiro. Carlinha encaixa o pênalti no canto esquerdo e o São Paulo, por enquanto, vai se segurando. Segue 1-1 no Morumbi.
0: Foi uma grande defesa, mas a Zanotti não bateu bem, né, Pratos?
2: Nem um pouco, Oscar. Gabi Zanotti não só mostrou o canto que cobraria, como chutou fraco, né? Colocou no lado direito da Carlinha, que voou muito bem, encaixou, mérito total para a goleira do São Paulo. Zanotti cobrou mal. Tá mal no jogo, teve um pênalti para se recuperar na partida, perdeu o pênalti, Morumbi se transformou de novo, gritando de novo com o pênalti que a Carlinha defendeu, Oscar.
0: Thalita, o que você me conta, Thalita?
3: Gabi Zanotti, sempre tão decisiva, mas até mesmo as jogadoras mais decisivas erram nos momentos que mais se precisa, né, dela. E ela bateu muito mal, bateu muito mal. Detalhe, né, Arthur Elias está aqui assistindo o jogo mais uma vez, também esteve na Neoquímica Arena, e a Carlinha foi convocada. Errou no gol do São Paulo, errou no gol do Corinthians, se regime agora, defende bem ali o pênalti para poder ficar bem com o professor, né?
0: Corinthians veste, Neto.
1: Duas mexidas, Oscar. Letícia Monteiro, 19, que eu já tinha falado, entra no lugar da Johnson, camisa 9, e vem também a Andressa Alves, camisa 8, jogadora mais uma, muito experiente, mais de 100 jogos pela seleção brasileira. Andressa Alves, 8, entrando também na equipe do Corinthians, no lugar da Érica, 99, zagueira Érica sai, a Emily Lima coloca o time pra frente.
0: São Paulo vai para o ataque, aba na perna direita, no meio, Malini tentou cruzamento na grande área, aba na parte da zagueira, vai fora. Aline saiu. Neto.
2: A do São Paulo, sim, Oscar. Aline, Crivellari e Bia Menezes saíram.
1: Perdão, Oscar, não ouvi.
0: Não, tinha perguntado se a Aline tinha saído, mas o Prato já adiantou aqui. Lateral na direita, no ataque, é bola para o time do São Paulo. Estádio do Morumbi está lindo, lindo. Todo mundo com uma luzinha na mão ali, telefones acesos. São Paulo está comemorando um empate até aqui, 1-1. Corinthians perdeu o pênalti. Cruzamento na área, vem São Paulo, bola para o gol. Espirra, vai fora o escanteio. Escanteio para o São Paulo na perna direita. Essas mexidas, Prates, Thalita, as técnicas, o técnico e a técnica mexem lá. Os comentaristas falam aqui. Fala, Prates, fala, Thalita.
2: Começando com as do Corinthians, Oscar. André Alves também uma jogadora mais ofensiva. Letícia Monteiro, no primeiro momento, entrou mais pelo lado esquerdo também. O São Paulo, o Corinthians vai ter quase um quinteto de ataque agora para tentar o segundo gol. O São Paulo já mexeu de maneira diferente. Mais precavido, o Thiago Viana, para o time sair um pouco de trás para respirar também na final agora.
0: Peraí, Thalita, deixa eu ver esse escanteio para a equipe do São Paulo na perna direita. Todo mundo na boca do gol, cruzamento. Alves levanta, tira, Corinthians rebote e volta, manda para o gol. Robinho Alô vai para o gol, a goleira pega. Chute despretensioso, quase surpreende todo mundo. Nicole domina, bate para o ataque, a goleira levanta, bola na perna direita, Carol desvia de cabeça, desvia mal, Robin recuada, que desvira, faz o corte, sobra a volta na metade do campo, Kézia domina, recua um pouquinho, toca a bola aqui na metade do campo, Sérgio ganhou outra vez o time do São Paulo, bola solta na perna direita, lançamento, Isa na ponta direita, tenta a tabela pela briga, perde a bola, Corinthians tira, mas volta para Isa, Isa recebe, adiantou a jogada ali pelo comando do ataque, Kézia tenta o domínio, levou pela briga direita, perde a bola, rebote e volta para o São Paulo. São Paulo domina, sai jogando pela esquerda agora, bola tocada aqui pela canhota, domina, sai jogando outra vez São Paulo aqui pela ponta esquerda, Milena desceu lá pela ponta esquerda, adiantou a jogada na canhota, Bia cruzamento na área, chegou mais no comando do ataque, Kézia pro gol, em cima da zagueira, tira o São Paulo. Reclama toque de mão na grande área, o Corinthians toque de mão do ataque, a bola fora, Robinho bate mal, tiro de meta, São Paulo vai sair jogando essas mexidas. Thalita, me conta.
3: Lá do São Paulo, a Kézia entra na vaga da Crivellari para conseguir manter essa movimentação, né? São dois jogadores de boa movimentação.
0: Vai lá, Thalita.
3: São dois jogadores de boa movimentação, mas principalmente aí a entrada da Milena, né? Que já foi Milena Carioca, inclusive. Uma jogadora de velocidade. Ela é uma mexida normal, né? Uma alteração que o Thiago Viana costuma fazer todo jogo. Porque ela dá velocidade pro jogo. E é o que o São Paulo também tá precisando agora. Morumbi.

0: cresceu com essa defesa da Carlinha. O São Paulo precisa aproveitar agora para entrar no jogo.
1: São Paulo tenta o ataque, Kese, erra o passe, o rebate volta na metade do campo, domina Serrano, aberto aqui pela ponta esquerda, passou na canhota, Robinha, bola tocada para ele, dominou, sai cruzamento na grande área, chegou para Kese, tenta o domínio, grande área, perde. Tiro, Corinthians, corte feito aqui no campo de defesa, sai jogando o Timão. Thaís Regina lança a bola pela direita, vai fora, lateral. Lateral para o São Paulo aqui no escanteio do ataque. 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
1: Domina a bola pela esquerda aqui no campo de defesa. Recebe a camisa número 5 do São Paulo Futebol Clube. A Carla Alves volta um pouquinho, sai lançamento para o ataque, vai fora. Saiu a bola. Lateral Corinthians. No meio do campo é bola para o Corinthians. Corinthians perdeu o pênalti. Zanotti bateu, a goleira pegou. 1-1 o jogo. São Paulo com esse resultado. Soberanas estão levando o título, porque no primeiro jogo foi 2-1 para o São Paulo. Lateral na direita para o Corinthians. Lá vem para a cobrança. Camisa número 7. Toca a bola lá para o ataque. Robledo. Robledo, a bola chega pela briga direita. Atenção, bola tocada pela esquerda. Dominou lá pela canhota. Corinthians, falta! Falta em cima da Andressa Alves ali pela esquerda. Neto.
3: Na primeira pontada dela no campo ofensivo, Oscar. Andressa Alves já estava armando o chute pro gol. E aí a Isa Guimarães chegou empurrando. Fez a falta na camisa 8 do Corinthians. Falta frontal, perigosa. O Corinthians na bola parada tem mais uma chance para tentar virar o jogo aqui no Morumbis.
1: Corinthians dá um passo adiante, vai para o ataque, tenta que a virada do jogo se terminar com vantagem do Corinthians por um gol de vantagem, pênaltis. Primeiro jogo foi 2-1 para o São Paulo. Até aqui, 1-1, está empatado no estádio do Morumbis. Estamos com 28 minutos, segundo tempo. Falta para o Timão. Dali a Duda colocada para a cobrança de falta, camisa número 27 do Corinthians. Duda Sampaio toma André distância. Salves. E também está perto da bola ali Andressa Alves. Uma das duas para a cobrança de falta. Barreira formada, meio numa área. Andressa rolou para Duda com a direita para o gol. Pega Carlinha! No canto direito ela faz a defesa. Neto.
3: Chute rasteiro ficou no meio do gol, Oscar, da Duda Sampaio, depois da jogada ensaiada na cobrança de falta do Corinthians. Carlinha mais uma vez fazendo uma boa defesa e vai fazendo um grande segundo tempo.
1: Bola tocada lá para o ataque, lá vem São Paulo, atenção, fica com Kézia, dominou pela briga esquerda, levou para a área, perto da esquerda, cruzou, fechado, passa na boca do gol, vai fora. Tiro de meta para o Corinthians. Thalita Jutzi, esquentou o jogo, 1-1, está empatado. Fala, Thalita.
0: Esquentou o jogo e a Kézia entrou muito bem, conseguindo fazer o que a Crivellari não estava conseguindo. Apesar de ser uma jogadora de muita movimentação, não estava conseguindo fazer esse jogo, controlar a posse, ter essa bola no campo de ataque, partir para cima da defesa do Corinthians, e a Kézia consegue fazer isso. Tem a velocidade, tem físico para isso também, para ter esse combate com a defesa do Corinthians. Está dando uma outra cara para o jogo.
1: Aqui no domínio, levou pela meia esquerda, fitou a primeira, bateu pro gol, Carlinha! Pega no canto esquerdo, faz a defesa, tá na mão da goleira, Neto.
3: Bela arrancada daqui, não, hein, Oscar? Deixou a Taila no vazio, passou fácil pela zagueira do São Paulo. É que na hora do chute, a uruguaia mandou fraco no meio do gol, mas uma boa defesa, uma defesa segura da Carlinha.
1: Thaís domina aqui para a equipe do Corinthians. Thaís Regina recua para Nicole. Nicole sai jogando. Toca a bola para Duda. Duda Sampaio abriu mal para Thaís Regina. Bola fora. Lateral para o São Paulo aqui no esquerdo. Tendo um ataque. Reloginho da CBN está batendo 30 minutos. 30 minutos. Segundo tempo de jogo. Morumbi.
4: São Paulo. Corinthians.
1: São Paulo. Corinthians também está empatado o jogo. Por enquanto, São Paulo campeão nacional aqui. As soberanas estão vencendo o título. Nesse empate de 1-1, central da bola.
5: Matheus Bidu voltou a ser preservado pelo Corinthians e não foi a campo no CT Doutor Joaquim Grava na manhã deste sábado. O lateral convive com dores na região do pubis desde julho e já perdeu 3 atividades durante a data FIFA.
1: Kézia domina, solta a bola pela ponta esquerda para Isa, dominou, levou para a grande área. Isa, a chance do gol, cruza, tira o Corinthians! Faz o corte, o Timão tira de qualquer jeito. Thaís Ferreira toca a bola pela linha de fundo, escanteio para o São Paulo. Neto.
3: Impressionante a velocidade da Isa, né, Oscar? Camisa 11 do São Paulo foi lançada pela Kézia, recebeu com muita liberdade na ponta esquerda, abriu a asa e foi embora. Cruzamento foi salvo pela Thaís Ferreira, que fez o corte por baixo.

0: quase, quase o segundo do São Paulo, que tem escanteio na ponta esquerda e não tem pressa nenhuma para fazer a batida.
1: Já estamos com 31 minutos do segundo tempo de jogo aqui no Mestante, no Morumbi. Placar de 1-1, está empatado. Lá na canhota, vem para a cobrança, Carla Alves para bater, todo mundo na grande área. Levantou na boca do gol, tiro o Corinthians. Rebote e volta para Isa, longe do gol. Tiro de meta para o Corinthians. O jogo. A juíza deu escanteio, teve desvio. Neto.
0: Confesso que eu não consegui ver esse desvio não, Oscar, mas escanteio está marcado agora na ponta direita. São Paulo segue no campo de ataque, só troca de lado a batida. Tricolor paulista segue em busca do segundo gol para ficar um pouquinho mais confortável na decisão do brasileiro feminino.
1: Placar de 1-1, está empatado. Vou ouvir os comentaristas da CBN depois desse escanteio. São Paulo vem para o ataque para tentar ganhar uma folga no placar aqui, tentar o segundo gol. 1-1 o jogo. Corinthians perdeu o pênalti. A camisa 10, a Zanotti chutou e a Carla pegou. Atenção, Carla Alves da direita, cruzamento fechado na grande área, tiro de mão. Thaís Ferreiro de cabeça faz o corte, rebote e volta aqui na metade do campo, domina a bola pela direita, Isa fez a finta na primeira, segue jogando lá pela ponta, tenta sozinho, bota na frente, vai pro chão, pede a falta, bola fora. Lateral, saída de bola, está marcando a bandeira para o São Paulo lá pela direita. O jogo, Rafael Prates. Fala, Prates.
2: O jogo, obviamente, fica mais aberto, né, pelas alterações da Emily Lima no Corinthians. Agora o São Paulo consegue ficar mais com a bola nos últimos minutos, né? Como o Thiago Viana definiu um trio de zaga, a Rafa entrou como zagueira também. A Codrã foi para a lateral direita, né? Então o São Paulo tem três zagueiras altas. Olha o São Paulo aí,
1: lá vem São Paulo, manda para a grande área, chance, manda para o gol, bate na própria, jogadora do São Paulo, caída na área, rebote, voltou, Késia briga, tenta o domínio, consigo uma equipe na ponta esquerda, recua para Robinha domina para Késia, Késia leva a linha de fundo, ameaçou o cruzamento e cruza na grande área, Thaís Ferreira de cabeça tira, rebote na Robinha domina para o São Paulo, recua um pouquinho, Serrana meteu lá para a área, batendo o zagueiro, voltou para Robinha, longe do gol, tiro de meta para o Corinthians, Neto.
0: Bola que ficou ajeitada, né? E a Robinha estava de frente pro gol. Camisa 95 tentou a finalização, mandou por cima. Ela que já tem 2 gols neste Campeonato Brasileiro, mandou essa para fora, segue 1-1.
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1: Lá vem Letícia Monteiro, domina para o Corinthians, lá pela ponta esquerda, volta, jogada lá pela canhota. Domina Juliette metendo amigo, tentou tudo, Sampaio, São Paulo, volta para cortar, corte é feito. Agora fica com Taylor lá pela direita para Caldeirão, lança para o ataque. Chega no comando, consegue parar a jogada, Isa tocou na meia, atenção, Crivellari empurrou a bola para Keisa domina. Volta a bola pela direita no ataque, lá vem, bola para o gol, bate para o gol, Crivellari, o zagueiro tira, Nicole. A goleira salva, rebote e volta aqui na metade do campo, domínio Corinthians, sai jogando o lançamento pela direita, aqui no domínio, puxa para o ataque, lançamento para Jaqueline, saiu a goleira, Carlinha tirou, voltou o rebote aqui na direita, tenta pro gol, Maquino reclama, toque de mão e falta. Falta pro Corinthians na direita, Neto.
0: E a Daiane Muniz pensou muito para dar essa falta, viu, Oscar? Demorou uns bons 5 segundos antes de apitar a árbitra para marcar o toque de mão da Robinha na finalização que me parecia ser da Robledo, depois da saída do gol da Carlinha. A bola ficou viva, caiu nos pés, aliás, da Aquino, da Belém Aquino, camisa 25 do Corinthians. E aí a Robinha bloqueou o chute com o braço, recebe cartão amarelo a volante da equipe do São Paulo. E o Timão tem falta perigosa na ponta direita, Oscar.
1: Ajeita a bola pela direita, Andressa Alves para cobrança de falta, Duda Sampaio também vem para perto da bola para cobrança, as duas ali, São Paulo volta todinho para a marcação, 1-1 o jogo, está empatado, primeiro jogo 2-1 para o São Paulo, com esse resultado, São Paulo levanta o título, está colocada ali, camisa número 8, Andressa Alves, uma distância, Duda Sampaio também está perto da bola, não há formação de barreira, só uma fica na barreira, Carlinha atenta no meio do gol, pegou até pênalti hoje, atenção, Andressa levantou na área, toque de cabeça, bola desviada, passa na boca do gol, vai fora. Tiro de meta para o São Paulo, Neto.
0: Impressionante, Oscar. A Gabi Zanotti saiu completamente livre. O São Paulo errou na linha de impedimento e ela, ao invés de tentar cabecear para o gol, escorou para o meio da grande área. A bola cruzou a pequena área da Carlinha. Ninguém do Corinthians apareceu para fazer o gol e o São Paulo se salvou.
1: Placar de 1-1 está empatado. O jogo. Thalita Júdice, 1-1, tudo igual aqui. Fala, Thalita.
4: Sabe uma coisa que me incomoda muito nesse Corinthians da Emily, principalmente nesses 2 jogos da grande final? Não consegui colocar a Duda Sampaio.

0: no jogo ofensivo. Ela é uma jogadora de uma criatividade, de um recurso técnico extraordinário, não é sem motivos que vai estar na Copa de 2027, vai ser titular no meio campo da seleção do Arthur Elias. E mais do que isso, ela tem a boa finalização de longa distância, uma jogadora que não só na bola parada, que é espetacular, mas é uma atleta que também consegue chegar mais perto desse ataque e finalizar com risco pro gol. Mas ela tá muito preocupada defensivamente, foi assim no primeiro jogo, hoje está sendo igual, não consegue participar desse ataque do Corinthians e faz falta, porque é uma jogadora com bom recurso técnico para isso, mas está muito preocupada com a defesa, tem que estar, mas não está conseguindo participar desse ataque do Corinthians e faz falta.
1: 1-1 jogo, Futebol Globo CBN, tem jogo. 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Falta para a equipe do Corinthians, a bola para Aquino, bateu pro gol, tocou no zagueiro, espirra, cai Carlinha para fazer a defesa. Tá na mão da goleira, Neto.
2: Bola que desvia na Taila e quase sobra para Jaqueline na grande área tentar fazer o segundo gol do Corinthians. Carlinha mais uma vez muito esperta para sair do gol e fazer a defesa.
1: Bola tocada pela amiga direita, domina Isa, volta para cá, Dalfi, sai São Paulo jogando Serrano, lançada aqui na esquerda, passa a metade do campo, Corinthians volta com Robledo para fazer o corte, tira, tenta evitar, sai, ele vai pela linha de lado, mas não consegue. Lateral para o São Paulo aqui na metade do campo, Futebol Globo CBN, tem jogo.
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1: Kézia, tenta o domínio ali pela minha esquerda, a bola bate na juíza, o jogo está parado, é bola para o São Paulo no ataque, na minha esquerda no ataque. 1-1 jogo, 38 minutos do segundo tempo. Prates, fica pegado aqui no final, hein, Prates?
4: Muito pegado, Oscar. Corinthians até pela necessidade de tentar um gol, mais um gol para levar para os pênaltis a final, o título, né, a disputa do título. Corinthians tem muita gente para atacar e, teoricamente, menos gente para defender. Olha o São Paulo aí.
1: São Paulo dominou na esquerda, Kézia tá na área, bola dominada, liga de fundo, cruza, Thaís Ferreira, tira. Rebote e volta mais uma vez aqui na esquerda para o São Paulo, domina Serrana, Serrana prende a bola pela Cadiota, prende, tocou para Carol Gil, dominou a zagueira, levou o cruzamento fechado na área, catou, largou a goleira, voltou para Isa, recuou a bola pro gol, Milena para fora do gol. Tava perto, tocou para fazer o segundo gol, para decretar sorte do jogo aqui, bola fora, tiro de meta pro Corinthians. Neto.
2: Inacreditável o gol que perde a Milena, hein, Oscar? Depois de mais uma falha da goleira Nicole do Corinthians, a Milena estava de frente pro gol. Bateu mal, a bola sai à direita da meta do Corinthians. O São Paulo mexe pela quarta vez, Oscar. Camisa meia dúzia, Clara, camisa 6, entra no lugar da Robinha, camisa 95, que tinha cartão amarelo.
1: Prates, sabe quem tá ouvindo a gente, Rafael Prates?
4: Quem?
1: Peraí, lá vem São Paulo, bola fora, tiro de meta pro Corinthians. Sabe quem tá com o radinho ligado, ouvindo a gente?
4: Quem?
1: Vladimir Lemos!
4: Opa, aí sim, aí tem bom gosto, aí conhece, né?
1: Não sei se é aqui em São Paulo ou lá em Santos.
4: É, tá ouvindo a gente,
1: fico feliz. Essa dúvida, mas tá com o radinho ligado. Alô, Vladimir! Obrigado, rapaz! Lá no ataque vem Corinthians, São Paulo tira, a bola fica na metade do campo, briga pela posse de bola, Aquino dominou, lá vem Corinthians, adiantou a bola pela meia direita no ataque, Robledo chegou na linha de fundo, ganhou, cruzou para trás, bola desviada, tira Rafa tenta, Carla faz o corte, rebote e volta pela amiga Jaqueline, para Aquino, domina, enfiou na grande área, rebate, Taila de qualquer jeito, lá para fora da grande área, rebate na Serrano, domina pela ponta esquerda, Milena domina pela canhota, vem São Paulo para o ataque, sai da ponta, vai para meia, lança a bola pela direita, recebe Caldeirão, dominou lá pela ponta direita com a perna esquerda, cruzamento na grande área, no alto, Thaís Regina sobe, ganha, tira pro Corinthians, rebate e volta aqui na metade do campo, lançada a bola Jaqueline, parou para Zanotti, lançou Jaqueline, atingida a falta. Falta para as brabas do meio do campo, Neto.
2: E o Corinthians vai mexer, Oscar. A última mexida da Emily Lima. Entra a camisa de número 11, a Ariel Godoy, ex-jogadora do São Paulo. Jogou nas Soberanas entre 2023 e 24. Ariel Godoy, camisa 11, entra em campo. Eu só perdi quem saiu. Já confirmo pra você, Oscar.
4: Aquino,
2: camisa 25. Não mexe mais o Corinthians, Oscar.
1: Lá vem Timão, bola pra área, tira o São Paulo. Corte feito, rebote da Keisa. Keisa toca pela direita, empurra a bola curtinha no campo de defesa. Domina aqui no Caldeirão, bateu para o ataque, tentou de volta ali o Keisa. Thaís Regina corta para Monteiro.

0: Ribeiro adiantou para Jaqueline, recebeu de costas para o gol, lançou aqui na direita, Robledo chegou da linha de fundo, a finta, puxou para meio, adiantou, Carol Gil afasta, rebote na metade do campo, Corinthians com a bola, Futebol Globo, CBN, tem jogo.
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0: Lá vem Corinthians de novo, a bola tocada pelo comando do ataque, Thaís Regina, Thaís Ferreira adiantou, bola pela meia direita, Corinthians domina, carrega na ponta direita no ataque, Jaqueline na ponta para Robledo, Robledo dominou aqui na ponta, volta, jogada ali pela meia direita, outra vez o Corinthians trabalha, camisa número 4, domina Thaís Regina, muda o jogo na meia esquerda no ataque, recebe Thaís Ferreira, enviou na ponta esquerda, Giliete, cruzamento fechado na grande área, tira o São Paulo, sobra, volta pela meia, Duda Sampaio, dominou, levou na esquerda, ganhou a grande área para Juliette lá pela ponta esquerda, de novo cruzamento, Carlinha saiu do gol, bola espirra, volta para o Corinthians, dominou de mão, bola tocada pela esquerda para o gol, Thaís Ferreira batendo o zagueiro, tira de novo, corte é feito, São Paulo mete para fora, lateral Corinthians aqui na direita, Neto.
2: Clara foi quem afastou a bola depois do bloqueio da Carol Gil. Público, Oscar, 49.405 torcedores, 49.405 torcedores, o maior público da história do futebol feminino de clubes, não só do Brasil, não só do São Paulo, mas sim da América do Sul.
0: De novo público. Por favor, Neto.
2: 49.405 torcedores, 49.405, recorde histórico do futebol de clubes feminino na América do Sul.
0: Radinho ligado, sabe quem está ouvindo a gente, Rafael Prates?
3: Quem, quem?
0: A Anitta Efrem.
3: Aí conhece, também tem bom gosto.
0: Obrigado, Anitta. A CBN, ó, ligada em você. Bola aqui para fora de jogo, lateral para a equipe do São Paulo, metade do campo. Placar do jogo 1-1, está empatado. 43 minutos, segundo tempo, pouco para acabar o jogo. Thalita Giudice. E então, fala, Thalita.
4: São Paulo, depois que a Carlinha conseguiu defender o pênalti, ela conseguiu crescer mais na partida, conseguiu ter mais posse de bola no ataque, conseguiu criar mais chances. A Kézia entrou muito, muito, muito bem. A Milena não entrou tão bem assim, mas a Kézia está conseguindo manter o São Paulo mais ofensivo e com mais riscos, mas o Corinthians, que também tem muitas atacantes e cresce um pouco da partida, especialmente nessa bola lançada na área. O Corinthians precisa de um gol para conseguir levar para os pênaltis. O São Paulo está conquistando o título. Então é bola na área e atenção para essa defesa do São Paulo, que foi muito bem nas duas partidas.
0: Falta para a equipe do Corinthians, batendo aqui pela direita, Duda Sampaio vem para a bola para a cobrança, pouco depois da metade do campo, todo o time vai lá para a grande área, minutos finais do jogo, 44 minutos, 1-1, está empatado com esse resultado, soberanas campeãs, sai jogando o Corinthians, a falta batida, bola metade do campo, domina ali pela esquerda, Thaís Ferreira, volta pela direita para Duda Sampaio, domina Duda, complicou, São Paulo marca pesado aqui no meio do campo, bola para Thaís, de novo para a goleira, atrás, que colhe acionada, domina aqui no campo de defesa, puxa a bola para a perna direita, adianta no meio do campo. Duda Sampaio recebe, faz a finta, gira pela ponta, toca a bola para Robledo, Robledo dominou pela ponta direita, escapou da
2: segunda,
0: toca a bola para Duda, Duda domina pela meia, adiantou a jogada na esquerda, errado, tira o São Paulo, corte feito, Sérgio Gano, São Paulo, a bola chega no meio do campo, Isa domina, atingida, falta, falta para o São Paulo, está parado o jogo. Prates, e o jogo? Fala, Prates.
5: E o jogo é o São Paulo tentando proteger a própria área, muita gente para defender, o Corinthians tem muita gente para atacar. O que isso pode significar, Oscar? São Paulo, quando tem a bola, tem jogadoras velozes do meio para frente. A Kézia entrou muito bem, como falou a Thalita, a Isa é uma opção de velocidade ainda no jogo, a Milena também é uma jogadora que é rápida do meio para frente. O Corinthians tem praticamente duas zagueiras, uma volante que é a Duda Sampaio, dali em diante é todo mundo para atacar. As laterais já viraram pontas há algum tempo, aí tem Ariel Godoy, tem Zanotti que está mal no jogo, mas está em campo, tem Jaqueline, é todo mundo procurando atacar a área do São Paulo. A ver se o São Paulo protege, segura a proteção na própria área para segurar o resultado pelo menos, Oscar.
0: Domina o Corinthians aqui na metade do campo, ela toca na pra Jaqueline, Jaqueline volta um pouco, recua na grande lua do gramado, sai jogando camisa número 4, Thaís Regina, abre o jogo lá pra Thaís Ferreira, adiantou a jogada pela esquerda pra Zanotti, perdeu o pênalti, Carlinha defendeu, 1-1 o jogo, lançada a bola pela ponta esquerda, chegou na linha de fundo, Juliette tenta ganhar na dividida, bola fora, lateral Corinthians, bola pela esquerda, instantes finais do jogo, tem mais 8 minutos de jogo aqui, placar de 1-1, tá empatada, a bola pela esquerda, tira a Taina, faz o corte para o São Paulo, sai mal do meio, Jaqueline apanha o rebote, o Corinthians pressiona, toca a bola para Thaís Ferreira, voltou para Jaqueline.

0: Dominou lá pela esquerda, enfiou na grande área, dominou, Duda Sampaio recebe na direita, Roble domina pela ponta, ganhou a área, chegou na linha de fundo, cruza, desvia, tira clara. Escanteio pro Corinthians. Neto.
1: Oscar, o São Paulo vai mexer pela última vez, está entrando a camisa 16, Maricel Pereira. Pereira, camisa 16, Argentina, no lugar da 11, Guimarães, a última troca do técnico Thiago Viana.
0: Atenção colocada aqui na ponta direita, Corinthians para bater escanteio. Quem é que saiu? A Isa?
1: Isso, Isa 11 sai para a entrada da 16, Pereira.
0: Lá na direita, Corinthians, escanteio, todo mundo na boca do gol. Andressa Alves vai bater o escanteio autorizado, perna esquerda, levantou fechada na área, a bola vai para fora do gol, tiro de meta. Desviou de cabeça Thaís Regina, segundo a juíza, Thaísa fica numa revolta, queria escanteio, só tiro de meta, Neto.
1: É, Oscar, mas eu tô com a Thaís nessa daí, fiquei com a sensação de que ela cabeceou e depois a bola toca por último na cabeça da Késia. Daiane Muniz apontou apenas o tiro de meta, tá terminando no Morumbis e o São Paulo vai batendo o Corinthians na final do Brasileirão Feminino.
0: Torcida se empolga, 49 mil torcedores presentes aqui, atenção, uma vez a palavra tocada pro comando para Milena, Milena domina, levou para a grande área, marcado, desvia, zagueira do Timão, bola para trás. Goleira pega, mas a bandeira está marcando impedimento no ataque do São Paulo. Neto.
1: Já não valia mais nada, Oscar. A Milena, que tem 3 gols nesse campeonato brasileiro, estava saindo cara a cara. Até foi travada na hora do chute, mas estava um pouquinho à frente, condição irregular. Vem o Corinthians para o ataque em busca do gol da virada e do empate no mata-mata.
0: É isso, se o Corinthians fizer, vai ter pênalti aqui. Timão do esquerda no ataque, Juliette adianta, bola bate na São Paulina, vai fora, lateral para o Corinthians, esquerda no ataque. Juliette cobra, rapidamente adianta, jogada ali pela amiga, tentou pegar lá pela canhota no campo de ataque, o time do Corinthians com Letícia Monteiro, foi desarmada, briga, tenta retomar, tá aí na afasta, tira para o São Paulo, devolve no ataque, a bola vai fora. Lateral para o Corinthians, da esquerda ali na linha da intermediária. Placar de 1-1, 48 minutos, 30 segundos. Etapa final de jogo aqui no estádio do Morumbi. Keiser tem posse de bola para a equipe do São Paulo, já perde. Tiro dela, Duda Mendonça lançou na direita, tocou a bola aqui na ponta. Camisa domina Robledo, Robledo levou na linha de fundo, cruzamento na grande área. Afasta de qualquer jeito o São Paulo. Tira de qualquer jeito, Carol, rebote, volta pro Timão, pressão do Corinthians, Jaqueline, lançado na direita, domina aqui na ponta, tenta enfiar na direita, a bola teve, bateu na mão da Joia da Keisa, vai, juiz marcou falta, juíza marcou falta pro Corinthians, Neto.
1: Toque de mão, Oscar, na tentativa do passe da Robledo, a bola bate na mão da jogadora do São Paulo, Corinthians tem muita pressa, falta na meia direita, Andressa Alves vem pra cobrança e já tá todo mundo das brabas na grande área do São Paulo.
0: Placar de 1-1, tá empatado. Andressa Alves está colocado para ouvir, colocado para cobrança de falta. Andressa, perna esquerda, levantou lá na grande área, tiro São Paulo. Serrano desvia de cabeça, corre para evitar o escanteio, chega em tempo. Domina, tenta ser jogada mais perto, a bola espirra, vai fora. Saiu. Tiro de meta, aponta a juíza, tiro de meta para o São Paulo. Neto.
1: Que fôlego tem a Serrana, hein, Oscar? E recebe aplausos agora do técnico Thiago Viana, porque fez o corte, correu para evitar a saída pela linha de lado e ganhou o tiro de meta a favor das soberanas, que estão ficando com o primeiro título brasileiro desde 1997.
0: Ouvindo a gente, Luan Amaral, Pedro Guilherme, Fábio Marquiselli, Zé Beleza, Ribeirão Preto, radinho ligado, lá vem São Paulo no ataque, bola enfiada pela direita, atenção, dominou, liga de fundo, Mineira cruza, passa na boca do gol, bandeira do entanto, marcando impedimento no ataque do São Paulo, de novo, né, Neto?
1: De novo, Oscar, chegada agora era da Maricel Pereira, jogadora argentina de 24 anos, que ainda não tem gol nesse campeonato brasileiro, estava muito livre, bateu pro gol, a goleira Nicole fez uma bela defesa, mas mais uma vez, impedimento no ataque do São Paulo.
0: Saiu da livraria, tá com o radinho ligado, professor Pasquale Cipro Neto, ouvindo a gente. Pasquale é muito nosso, Prates, muito nosso.
2: Ele é mesmo, ele é mesmo.
0: Finalzinho do jogo aqui no estádio do Morumbi, pegado, uma confusão lá no meio do campo, me conta, Neto.
1: Falta da Serrana em cima da Gabi Zanotti, e aí a Gabi Zanotti estava querendo bater a falta uns 10 metros para frente, jogadoras do São Paulo foram para cima, Corinthians tem falta, Oscar, e quem bate agora já é a goleira Nicole.
0: A Nicole vem pro meio do campo na cobrança de falta, minutos finais do jogo, 3 minutos pro final.

0: placar de 1-1, está empatado. Corinthians perdeu o pênalti, está colocado para a cobrança de falta. A goleiro, a Nicole, a goleira vai lá para o meio do campo para bater. Todo mundo vai lá para a grande área. Corinthians tenta o gol que pode levar o jogo para os pênaltis, pode levar a decisão para os pênaltis. Cruzamento na área, tira o São Paulo. Corte feito, a bola cai pela direita, domina pelo campo de defesa. Sérgio Caldeirão tenta levar na metade do campo, desarmada. Volta Corinthians Sampaio na dividida de bola. Caldeirão bateu por último. Lateral para o Corinthians. Lateral mal batido. Tira o São Paulo. Voltou lá pela esquerda. Duda Sampaio domina. Cruzamento na grande área. Bola pro gol. Carlinha! Ariel subiu de cabeça. Carlinha faz a defesa. Neto.
1: E seria a lei do ex aparecendo de uma forma muito cruel aqui no Morumbis. Ariel Godoy subiu livre, tocou de cabeça no canto esquerdo e a Carlinha mais uma vez muito bem posicionada para fazer a defesa e impedir o gol da virada do Corinthians. Tá terminando no Morumbis 1-1, Oscar.
0: As Soberanas pertinho do título histórico aqui no estádio do Morumbis, para mais de 49 mil pagantes presentes aqui acompanhando a decisão do futebol feminino. Falta para a equipe do Corinthians, que colhe, vai para o meio do campo para bater. A goleira vai lá bater. Todo mundo na boca do gol. Corinthians desesperado na frente, tentando o gol da virada. Bola enfiada lá para a grande área. Sobe São Paulo, tira. Taina no alto. Corte feito, a bola cai pela direita no campo de defesa. Calderon sai jogando, adianta para Kézia. Kézia domina pela direita. Levou para ataque, marcada. Faz a finta, escapa na ponta, bota na frente. Velocidade. Duas do Corinthians na marcação. Perde a bola, Kézia. Volta, briga. Retoma, dominou pro São Paulo, aí passa errado, perde a bola, Corinthians tira, domina Jaqueline aqui na metade do campo, adiantou a jogada pela esquerda no ataque, Juliette ali na beiga, Jaqueline caiu, bola voltou para Juliette, tocou para Zanotti, Zanotti recebe na beiga no chão, a falta! Falta pro Corinthians, já perto da grande área pela beiga esquerda e cartão amarelo, Neto.
1: Para Carla Alves, Oscar, camisa 5, volante do São Paulo. A Carol Gil já está perguntando aqui quanto tempo que falta. O banco do São Paulo está desesperado pedindo o fim do jogo. Mas o Corinthians ainda tem uma falta perigosíssima na meia esquerda para tentar levar o jogo aos pênaltis.
0: Falta para o Corinthians lá pela esquerda. Andressa está colocado para a cobrança de falta. Andressa Alves. Instantes finais do jogo tenso. Tenso aqui no estádio do Morumbis. Corinthians precisa ser um gol para provocar pênaltis nesta decisão. Andressa está pronta para a cobrança de falta pela meia esquerda. Só duas da barreira. Carlinha, que já pegou um pênalti do jogo, está lá atenta no meio do gol. Lá vem Corinthians no ataque. Todo mundo na boca do gol. Só a goleira Nicole, que fica aqui na metade do campo. Todo Corinthians para ataque. Instantes finais, segundos para acabar o jogo. Falta batida, bola para a área. Desviada, ficou viva, pequena área. Tira o São Paulo. Corte é feito. Campo de ataque, Milena lançado, levou na esquerda, fez a finta, escapa bem da canhota, ainda Milena prende a bola, demora pro passe, contra-ataque no sofá, lança mal no meio, Duda tira, termina o jogo no Morumbi, explode o Morumbi. Torcida São Paulina numa comemoração incrível. São Paulo campeão, as Soberanas campeãs. Empate no jogo aqui no Morumbis. São Paulo faz a festa, a torcida São Paulina, um grito só, campeão. Escuta só, Morumbi pulsa.

0: Corinthians e conseguiu o empate, perdeu um pênalti. Zanotti bateu, Carlinha defendeu. E agora uma festa incrível na torcida do São Paulo e das jogadoras do São Paulo no meio do campo. Abraços, jogadoras deitadas no chão, mais abraços, lágrimas, alegria, tudo junto. São Paulo levanta o título. Bate o Corinthians em dois jogos, venceu o primeiro 2-1 e um empate no segundo jogo. São Paulo campeão. As soberanas são campeãs. Neto!
1: Campeãs, Oscar Ulisses, pela primeira vez desde 1997. Primeiro título do São Paulo de Brasileirão Feminino no formato atual implantado em 2013. E Oscar, primeira vez que o Corinthians...

0: é campeão desde 2019. Eram 6 títulos seguidos. A última equipe que tinha ganhado o Campeonato Brasileiro Feminino, que não era o Corinthians, foi a Ferroviária, lá em 2019. O São Paulo conquista o título brasileiro feminino. 2-1 no jogo de ida em Itaquera, na Neoquímica Arena. Empate em 1-1 no Morumbis, com direito à defesa de pênalti da goleira Carlinha. E as soberanas fazem a festa em casa para quase 50 mil torcedores numa noite histórica no Morumbis.
1: No símbolo do São Paulo, aqui em frente à cabine da CBN, a Isa, camisa número 1 do São Paulo, e mais uma do São Paulo.
2: Crivellari.
1: A Crivellari. As duas ali em cima do símbolo do São Paulo, comemorando, se abraçando e pedindo o apoio da torcida, prontamente respondidas. Ali pela torcida presente aqui no estádio do Morumbi, uma festa incrível. São Paulo levanta o título. As soberanas são campeãs. Justa a conquista, Prates.
3: Justa pela campanha, Oscar, mais que pelo jogo de hoje. São Paulo hoje confiou muito no sistema defensivo, que eu repito, é sólido, bem treinado, trabalhado pelo Thiago Viana. São Paulo tomou muita pressão no segundo tempo do Corinthians, teve pênalti perdido pela Zanotti, e o São Paulo contou com uma defesa que foi muito segura hoje no jogo, Oscar, e não fez assim um grande jogo ofensivamente. São Paulo começou bem a final, fez um gol cedo com a Bia Menezes, tomou um gol no erro da Carlinha, e esse gol deixou o São Paulo desestabilizado, né? A impressão que ficou um pouco inseguro para jogar. O Corinthians foi com uma pressão de bola aérea, de cruzamento, de escanteio, de falta, pela campanha, a melhor campanha campeã, mais pela campanha do que pelo jogo de hoje. Morumbis lotado comemora o São Paulo campeão brasileiro, Oscar.
1: Justa conquista das soberanas, Thalita Júdice.
2: Justa conquista. O trabalho do Thiago Viana, que está no profissional desde 2023, é um técnico que conseguiu formar um coletivo muito forte, tanto quando foi questionado sobre
4: Carlinha,
2: quem é o destaque. Ele disse que o destaque é o coletivo. Ah, Brunão.
5: Estou muito feliz, foi aniversário.
4: A goleira Carlinha em rede com a TV Globo.
5: Hoje ela não está aqui, minha família toda está aí, mas ela está muito feliz e nunca mais Bolsonaro no poder, porra.
4: Eita, mas é a goleira Carlinha emocionada. Falhou no primeiro gol do Corinthians, depois defendeu um pênalti no segundo tempo, Oscar.
1: Carlinha tá passando, Carlinha pegou pênalti, tudo. Tá bom. Tá falando aqui a goleira do São Paulo no empate, São Paulo e Corinthians 1-1, placar final. E o São Paulo assim conquista o título. As soberanas campeãs do futebol feminino da temporada 2026. Central da bola, tá pronto aí, Bruno?
4: Tudo pronto, mestre.
1: Vamos falar mais dessa decisão com Thalita Júdice, com Rafael Prates, com Central da Bola, com a apresentação do Bruno Faria. 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

Corinthians. Corinthians que tem muita tradição e o São Paulo que volta ao topo, ao primeiro lugar, depois de muitos anos. Aliás, a Emily Lima, técnica do Corinthians, fazia parte do grupo campeão pelo São Paulo em 1997. Curiosidades do futebol. São Paulo campeão, há pouco terminou no estádio Cícero Pompeu de Toledo com um recorde de público. Gente, parabéns, que inacreditável. Há menos de um ano da Copa do Mundo, que será realizado aqui no Brasil, 49.405 torcedores estão presentes no estádio, porque só pode uma torcida aqui no estado de São Paulo. Então só tem torcedor são paulino, torcedora são paulina na arquibancada comemorando o título do Brasileirão 2026. Faça uma pausa rapidinha no futebol e abre espaço para...

0: A nossa reportagem CBN, trazendo números das eleições, porque chegaram também os números deste primeiro turno, dos números do primeiro turno de governador de São Paulo. Leandro Gouveia vai trazer as informações pra gente. Boa noite, Leandro, seja bem-vindo.
1: Boa noite, Bruno, boa noite, ouvinte. Números também da pesquisa Datafolha para a presidência da República. Várias pesquisas também para governadores de estado sendo divulgadas nessa tarde e a gente vai destrinchar ao longo deste sábado. Mas trago então a pesquisa Datafolha, já divulgada nesse início de noite de sábado, contando apenas os votos válidos, aqueles que desconsideram votos brancos, nulos, de indecisos, de pessoas que não vão votar, o presidente Lula com 45% dos votos válidos, seguido por Flávio Bolsonaro com 42% dos votos válidos. Considerando a margem de erro, que é de 2 pontos percentuais, eles estão tecnicamente empatados. Ronaldo Caiado aparece na sequência com 4%. Renan Santos, do Missão, com 3%. Augusto Cury, do Avante, com 3%. Romeu Zema, do Novo, com 1%. Considerando segundo turno, o presidente Lula, do PT, tem 47% das intenções de voto contra 46% de Flávio Bolsonaro, do PL. Mais uma vez, os dois empatados. Na última pesquisa, Datafolha, Lula aparecia com 48, portanto perdeu um ponto, assim como Flávio, Flávio marcava 45 e ganhou um ponto em relação ao segundo turno. Os eleitores foram 4.006 eleitores ouvidos neste sábado, neste dia 3 de outubro, o levantamento do Datafolha, contratado pelo Grupo Globo e pela Folha de São Paulo, com nível de confiança de 95%. A pesquisa foi registrada junto à Justiça Eleitoral pelo código BR-01708-2026. E aproveito para registrar também, portanto, pesquisas Datafolha e Quest para o governo do estado de São Paulo, com números muito parecidos e indicando já o término da eleição neste primeiro turno, com a provável vitória do governador Tarcísio de Freitas, do Republicanos, que tem 60% dos votos válidos contra 35% de Fernando Haddad, do PT, na pesquisa Datafolha. E na Quest, números muito parecidos, Tarcísio de Freitas com 60% e Fernando Haddad com 36%. Daqui a pouco, às 7 da noite, tem o Show da Notícia comigo, Bruno Faria. Perfeito. E a gente vai destrinchar todos esses números, não só de São Paulo, mas também dos outros estados.
0: Porque os números estão saindo, são as expectativas do primeiro turno, tem números também para o segundo, mas obviamente daqui a pouco tem o Show da Notícia com o Leandro Gouveia, trazendo todas as informações para você que nos acompanha aqui na Central Brasileira de Notícias. São 6:43, intervalo, 3:30, já voltamos com o campeão, com o São Paulo Futebol Clube.
2: São Paulo
0: conquistando o primeiro título do Brasileirão, fazendo a festa no Morumbis para mais de 49 mil torcedores. Já voltamos.

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0: companhia com o São Paulo campeão. O São Paulo há pouco terminou no estádio do Morumbi, empate com o Corinthians por 1-1. No agregado, São Paulo conseguiu a vitória por 3-2, depois a vitória por 2-1 fora de casa, então 3-2 no agregado. O São Paulo conquista o título do Campeonato Brasileiro. Para falar mais sobre esse título, e aí eu vou pedir gentileza aos amigos, porque daqui a pouco tem show da notícia. Leandro Gouveia tá por aqui com os números das eleições. Thalita Judici, sua análise dessa decisão, dessa partida. Boa noite, amiga.
1: Boa noite, Bruno. Jogo do São Paulo, título merecido dessa equipe paulista, né? É, como a gente já vem falando aqui, um time que conseguiu se reinventar ao longo da temporada e é uma equipe que nos últimos anos vem batendo de frente com o Corinthians, vem incomodando o Corinthians, além do Palmeiras. E hoje, realmente, fez um jogo abaixo, se a gente falar, se fizer uma comparação com a primeira partida. São Paulo no primeiro jogo foi melhor, mas nessa reta final conseguiu criar algumas boas chances, e assim como no primeiro jogo não conseguiu converter. O São Paulo poderia ter feito um placar mais elástico na primeira partida dentro da Neoquímica Arena, mas soube sofrer hoje aqui nos momentos que precisava. E se a gente falava que hoje o São Paulo ia precisar saber ser favorito diante de um... talvez o maior favorito no futebol feminino brasileiro, talvez o maior favorito no futebol feminino sul-americano, São Paulo soube. E saber sofrer também passa por isso, saber...

0: que em alguns momentos estava menos dominante, menos controlador do jogo. E aí, quando o Corinthians conseguiu atacar o São Paulo defensivamente, a melhor defesa, Carol Gil e Taylor, enfim. São Paulo que conseguiu ali, e muito bem, para conseguir conquistar esse título inédito nessa versão nova do Campeonato Brasileiro Feminino. É uma taça muito merecida, não só pelas jogadoras, pelo trabalho, mas também pelo trabalho do Thiago Viana.
1: Rafael Prats, e aí eu quero te ouvir. É uma hegemonia que fica pelo caminho do Corinthians, que faz a sua 10ª final seguida. Mas para o futebol também é importante ter outros campeões, outras campeãs, melhor dizendo. E o jogo, Prates?
2: E o jogo foi do São Paulo ter um começo melhor, né, Bruno? O São Paulo conseguiu fazer o que geralmente fez bem em toda a campanha, né? Marcação muito forte perto da própria área, grande poder de sistema defensivo e rapidez com a bola. Rápidas inversões, time rápido do meio pra frente pra acelerar jogadas e abriu o placar com o gol da Bia Menezes no erro da goleira Nicole, né? Que estava no meio da pequena área, o cruzamento da Bia Menezes vai pro gol e a Nicole não volta a tempo pra evitar o gol. São Paulo 1-0. E depois que abriu o placar, o jogo dava muito pro São Paulo e ruim pro Corinthians. Vem o erro da Carlinha, que tem aí uma participação grande também do título depois. Ela erra até de uma maneira assim bizarra e a Juliette empata pro Corinthians, né? O goleiro do São Paulo mostra muita confiança. Toca uma bola errada, uma bola fácil e a Juliette empatou. E depois a Carlinha foi decisiva para garantir o título, porque ela no segundo tempo fez boas defesas. Boas defesas de chute de média e longa distância, defendeu um pênalti cobrado pela Gabi Zanotti. Então assim, a Carlinha, que quase foi uma vilã no tempo normal, depois garantiu o título no segundo tempo. Né? Então ela também conta um pouco da história do São Paulo campeão. Um título que premia uma melhor campanha, um time bem treinado pelo Thiago Viana, que hoje sofreu, para mim, além da conta, pelo que tentou fazer no segundo tempo e não fez tão bem até o meio da segunda etapa. Zanotti perdeu o pênalti, Carlinha defendeu, aí o Morumbi se transformou de novo. Aquele Morumbi mais tenso, mais silencioso, voltou a gritar muito. São Paulo entrou mais no jogo, marcou melhor, conseguiu ter bons contra-ataques e segurou pelo menos 1-1. São Paulo, bicampeão brasileiro, Bruno.
1: É isso, conquistou em 1997 e também em 2026, tirando a hegemonia do maior campeão, que é o Corinthians. Neste momento, as jogadoras do Corinthians no púlpito, lá na região alta, recebendo as medalhas. Obviamente estão chateadas, sabem da importância do título, mas reconhecem também que fizeram um grande jogo contra uma grande adversária. Um minuto, intervalo, já voltamos no Futebol Globo CBN para quem quer saber mais e melhor sobre futebol.
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1: Estamos aqui de volta, 6:54, esperando as campeãs. As jogadoras do Corinthians ainda passam por ali, recebem a medalha. Daqui a pouco o troféu do vice-campeonato, que não deixa de ser importante também. Daqui a pouco, o campeão São Paulo vai ao púlpito. Vamos com a craque do jogo. Então, quero começar com a Tatá, com a Thalita Judice. Quem foi a melhor em campo e, se você quiser separar, quem foi a melhor do campeonato?
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0: Então, Brunão, eu vou quebrar um pouco o protocolo, né, do comum. A gente poderia escolher aqui talvez a Carlinha, né, defendeu o pênalti, conseguiu ali manter o São Paulo campeão no jogo de hoje, fora as atacantes, mas eu vou votar em quem foi regular e cresceu nesse campeonato junto com o São Paulo, que foi muito importante nesses dois jogos da grande final, que foi a Carol Gil, que é zagueira. Ela consegue ter esse controle e a tranquilidade nos momentos de maior pressão que o São Paulo teve ao longo dos dois jogos. Então, para mim, é melhor do jogo Carol Gil, zagueirona do São Paulo. Melhor do campeonato é difícil. Tem muita gente boa, tem muita gente que conseguiu.
1: Que não participou da final, né?
0: É, só participou da final. A gente, sim, eu sou muito fã da Duda Sampaio, mas a Duda Sampaio no Corinthians, ela não conseguiu executar nesses dois jogos.

0: o que ela consegue fazer, a qualidade técnica que ela pode entregar, e muito por conta do formato de jogo do Corinthians também. Mas tanta gente boa, Bia Menezes muito bem também pelo São Paulo, a Duda Serrano, Carol Gil, Taila também, que foi convocada agora pelo Arthur Elias. Essa daí eu vou fugir. A melhor do campeonato eu vou fugir, mas a melhor pra mim das duas finais, Carol Gil.
1: Já vale muito. Rafael Prato, seu voto. Também quero te ouvir, amigo.
2: Você não vai acreditar, nem combinei com a Thalita. Eu escondi meu voto. Voto é secreto até então, né, Bruno?
1: Tá, mas não tá no seu caderno,
2: Carol
1: aí?
2: Carol Gil, tá no caderno. Carol Gil, melhor em campo pra mim aqui hoje na final. Jogou muito a zagueira do São Paulo. Grande jogo que ela fez. A Carlinha poderia ser uma das melhores. Ela comete um erro incrível, mas depois do segundo tempo ela se redime do erro que cometeu, né? Mas a Carol Gil, pelo jogo muito regular que fez, muito seguro, melhor em campo, a zagueira do São Paulo aqui hoje, Bruno.
1: Boa. André Neto, vou quebrar o protocolo. Quem foi a melhor em campo?
3: Olha, a Carol Gil fez um grande jogo mesmo na defesa do São Paulo. Gostei bastante do jogo também da Carla Alves. Eu vou votar na Carla Alves, que pra mim correu pra caramba, desarmou um monte nesse meio de campo do São Paulo. Fico meu voto pra camisa 5 do São Paulo como a melhor em campo hoje no jogo de volta da final.
1: Eu tô com você, André Neto. Pra mim também a Carla Alves, rapaz, ditou o ritmo do jogo em grande parte. A pior em campo. E aí, Tata? É aquele título desonroso, mas que a gente precisa lembrar também que a gente esperava mais, só que não conseguiu contribuir tanto.
0: Para mim, a pior em campo vai ser a Zanotti. A gente espera muito dela. É uma jogadora decisiva, uma jogadora que é muito importante também na história do futebol feminino brasileiro, na história do Corinthians. E não pode perder um pênalti numa final, um pênalti que te coloca no jogo novamente, que pode inclusive te dar a taça, porque se o Corinthians vira a partida, o título é da equipe do Corinthians. Então, para mim, vai ser a Zanotti. Ela não conseguiu aparecer no jogo hoje, ela não conseguiu participar da construção de jogo do Corinthians hoje. E no momento que o Corinthians mais precisou dela, que foi na hora do pênalti, e ela precisa ter essa responsabilidade, por muitas vezes ela assumiu, ela perdeu o pênalti. Então, pra mim, Gabi Zanotti.
1: E pra você, Rafael Prats, vai dizer que copiou de novo, Prats, que a gente
2: copiar,
1: já descobriu.
2: Pode mudar, então?
1: Pode mudar,
2: Johnson,
1: então?
2: Tá? Poderia ser a Gabi Zanotti. Pra mim foi a Gabi Zanotti também, mas pra não ficar igual o voto.
1: Boa.
2: As duas atacantes do Corinthians foram mal no jogo. A Johnson foi substituída e a Zanotti tem esse peso de ter perdido o pênalti, né? Poderia ser o gol da virada do Corinthians ali, né?
1: Sim.
2: Zanotti muito mal, Johnson muito mal. Foram as duas piores em campo pra mim hoje aqui, viu, Bruno?
1: André Neto, e pra você, meu amigo?
3: No jogo em si, eu também iria na Johnson. Acho que ela fez um jogo muito ruim. Teve, inclusive, duas chances cara a cara com a Carlinha e finalizou muito mal. Mas o pênalti perdido pesa demais. A Gabi Zanotti, pior em campo.
1: Eu achei que a Nicole, na hora do gol, ela deu uma contribuída para a Bia Menezes. E no segundo tempo, teve uma hora que ela bateu roupa ali. Foi um jeito meio destrambelhado, no momento até com dificuldades do São Paulo. Mas é isso. Amigos, o São Paulo ainda não chegou aí para receber as medalhas, né? Já tô sem imagens por aqui.
2: Estão chegando agora.
1: Estão chegando neste momento. Tem muita festa pela frente, sem dúvida nenhuma. Repita o público, André Neto.
3: Público recorde, maior público para um jogo de clubes de futebol feminino da história na América do Sul. Público de 49.405 torcedores. E aí depois saiu a renda também, Bruno, que acabou não dando tempo de falar na transmissão, mas renda de R$ 821.925. A renda não é recorde, né? O recorde ainda segue sendo daquele majestoso de 2024, a final também do Brasileiro Feminino. Renda naquele jogo na Neoquímica Arena de R$ 974.000.
1: Conhecendo a diretoria do São Paulo, que a renda vá só para as mulheres, porque elas merecem. 6h59, terminou. Parabéns, São Paulo Futebol Clube, campeão do Brasileirão Feminino 2026. Parabéns, Corinthians, por mais uma grande apresentação, grande campanha. Nos vemos em breve. Vem aí a pausa por conta das eleições, mas o Brasileirão está de volta na próxima quarta-feira. Obrigado, Oscar Ulisses, Thalita Giudice, Rafael Prats, André Neto, a toda a nossa equipe da Central, a Central Técnica no estádio, aqui no estúdio. Obrigado pela sua companhia. Vem aí Leandro Gouveia, vem aí Show da Notícia. A gente muda o foco, troca a chavinha, sai do futebol e vem pra política. Tchau, até mais, fui!

0: sábado, 3 de outubro de 2026. O presidente Lula e Flávio Bolsonaro iniciaram o último dia de campanha para o primeiro turno das eleições de 2026 com atos em São Paulo. Encaminhada na capital paulista, Lula afirmou que seu grupo político está enfrentando um chefe de quadrilha e o crime organizado. Já Flávio Bolsonaro, que fez uma motossiata no interior do estado, falou em vitória no primeiro turno e afirmou que os ministros do STF atuam como agentes políticos do petista. Um novo laudo produzido pelo Instituto de Criminalística de São Paulo diz ser impossível que a policial militar Gisele Alves Santana tenha atirado na própria cabeça. Ela foi encontrada com um tiro em fevereiro deste ano no apartamento onde vivia com o marido, o tenente-coronel da PM Geraldo Leite Rosa Neto. Ele está preso, acusado de feminicídio e fraude processual por ter forjado a cena de suicídio. Dezenas de milhares de pessoas foram às ruas de Madrid e de outras cidades espanholas neste sábado para cobrar medidas contra a crescente crise habitacional. Os protestos ocorreram um dia após o parlamento rejeitar propostas apresentadas pelo governo. As medidas rejeitadas haviam sido elaboradas após a revolta provocada pelo despejo de uma mulher de 87 anos em Madrid e em meio a outros problemas relacionados à moradia. A imprensa espanhola informou que o primeiro-ministro Pedro Sánchez poderá convocar uma eleição antecipada em novembro, após o projeto ser rejeitado pelo parlamento. No horário de Brasília, 7:03.
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1: Muito boa noite a você que está na sintonia da Rádio CBN neste sábado 3 de outubro de 2026, véspera do primeiro turno da eleição de 2026, quando mais de 158 milhões de brasileiros poderão ir às urnas para escolher deputado estadual, deputado federal, 2 senadores, governadores, presidente da República. E a gente inicia essa cobertura especial com o Show da Notícia ao vivo até às 9 da noite, com novos números de pesquisas que vão sendo divulgados ao longo deste sábado e também com análises. E a partir das 9 da noite, a programação da CBN continua ao vivo também com o CBN Noite Total. Tânia Morales estará com você aqui trazendo também análises nesta véspera de primeiro turno. E no domingo também, um dia inteiro ao vivo dedicado às eleições. E a gente já começa trazendo as informações fresquinhas que começaram a ser divulgadas neste início de noite de sábado, com pesquisa Datafolha, trazendo os números de intenção de voto para a presidência da República. Quem traz as informações para a gente ao vivo, direto de Brasília, a reportagem Mariana Machado, repórter Mariana Machado com a gente. Boa noite para você, Mariana.
2: Oi, Leandro. Boa noite para você. Boa noite para os nossos ouvintes. Leandro, os candidatos Lula do PT e Flávio Bolsonaro do PL estão tecnicamente empatados nas intenções de voto, como mostra a pesquisa Datafolha divulgada neste sábado, véspera do primeiro turno das eleições. Tentando a reeleição, Lula aparece com 45% dos votos válidos contra 42% de Flávio. Considerando a margem de erro de 2 pontos percentuais, o resultado é considerado empate. Em terceiro lugar, aparece Ronaldo Caiado com 4%, seguido de Renan Santos e Augusto Cury, ambos com 3%. O ex-governador de Minas Gerais, Romeu Zema, tem 1%. Os demais candidatos não pontuaram. Agora,

0: num cenário de votos totais, Lula aparece com 42% dos votos, mantendo o índice da pesquisa anterior, enquanto Flávio tem 40%. E aí, há um aumento de 2 pontos percentuais. Os indecisos são 3%. Brancos ou nulos somam 4%. Em um possível segundo turno, a diferença entre Lula e Flávio está ainda mais apertada. Lula tem 47% dos votos, antes eram 48%, enquanto Flávio Bolsonaro soma 46%, eram 45%. 2% dos eleitores se dizem indecisos e 6% votam branco ou nulo. A pesquisa do Instituto foi encomendada pela TV Globo e Folha de São Paulo. Foram ouvidos 4.006 eleitores de 16 anos ou mais neste sábado. O nível de confiança é de 95% e a pesquisa está registrada na Justiça Eleitoral sob o número BR-01708-2026. Leandro.
1: Portanto, um cenário de empate técnico, né? Considerando os 2 pontos percentuais da margem de erro, e é importante notar, como disse aí a Mariana Machado, que considerando os votos totais, que consideram também os brancos, nulos e os indecisos, são apenas 3% de indecisos. Eram 2% na última pesquisa e agora só 3%, né? Mostrando como o eleitor está praticamente decidido, né? Em relação ao voto para a presidência da República. Eu vou chamar a Mariana Machado daqui a pouquinho para trazer também as pesquisas, os números da pesquisa para o governo do Distrito Federal. Antes disso, eu trago aqui os números para São Paulo. Temos aqui os números das pesquisas Quest e Datafolha, com números muito parecidos, inclusive. Considerando os votos válidos para o primeiro turno, Tarcísio de Freitas, que está tentando a reeleição pelo Republicanos, tem 60% dos votos válidos, seguido por Fernando Haddad, com 36%. E os outros candidatos, Vera Lúcia, do PSTU, tem 2%, Vivian Mendes, da UP, 2%, e o Carlos Machado, do PCB, não pontuou. Esses são os votos válidos, 60%, e a eleição terminaria, portanto, no primeiro turno. E aí, considerando os votos totais, aí os indecisos aqui em São Paulo são 15%. Mas, mesmo assim, como a folga é muito grande para Tarcísio de Freitas, é muito difícil para Fernando Haddad reverter esses números. Considerando os votos totais, portanto, nós continuamos com 44% para Tarcísio de Freitas, já era assim na semana passada, e Fernando Haddad ganhou 2 pontos, passou de 24% para 26%. Temos números também do Senado aqui em São Paulo, o Senado que ganhou uma importância muito grande nesta eleição, com uma disputa muito ferrenha entre a direita e a esquerda, especialmente porque a gente considera as discussões a respeito do Supremo Tribunal Federal, não é? Os candidatos fazendo campanha, mencionando a possibilidade de fazer impeachment de ministros do STF. E aí a gente tem aqui em São Paulo, na pesquisa estimulada, considerando apenas os votos válidos, descartando, portanto, os votos nulos, os brancos, os indecisos. Guilherme de Ritchie, do PP, o Progressistas, aparece com 25%, seguido por André do Prado, do PL, com 23%, Marina Silva, da Rede, com 22%, Simone Tebet, do PSB, com 22%, todos eles empatados tecnicamente, considerando a margem de erro, que é de 2 pontos, o nível de confiança de 95%, o levantamento do Datafolha, que foi encomendado pela Globo, e ouviu 3.702 eleitores entre ontem e hoje. E a Quest trouxe, aliás, esses são os números da Quest, me perdoe, e o Datafolha mostrando, portanto, os números muito parecidos, considerando aqui os votos válidos para primeiro turno, Tarcísio de Freitas também com 60% e Fernando Haddad com uma diferença de 1 ponto em relação à Quest, 35%, mesmo cenário, Datafolha que também ouviu os eleitores entre ontem e hoje, foram 2.520, 2 pontos percentuais para mais ou para menos de margem de erro, com índice de confiança de 95%, pesquisa que foi registrada no TSE com o código SP09337/2026. Esta pesquisa do Datafolha, contratada pela Folha e pela TV Globo. Eu volto a Brasília, então, Mariana Machado, de volta, para falar dos números a respeito do governo do Distrito Federal. Mariana.
0: Leandro, nesse caso, as eleições aqui para o governo do Distrito Federal podem ser decididas já no primeiro turno, viu? Conforme indicam as pesquisas eleitorais divulgadas hoje, véspera da votação. Vamos começar, então, falando da Quest, que mostra a candidata Celina Leão, do PP, ela que tenta a reeleição, mantendo aí uma ampla liderança, viu? Com 53%.

0: 3% das intenções de voto contra 32% do vice-colocado Leandro Graz, do PT. Os números correspondem aos votos válidos, né? Portanto, excluindo brancos e indecisos. Paulo Belmonte, do PSDB, aparece em terceiro lugar com 10%. Ricardo Capelli, do PSB, e Kiko Caputo, do Novo, ambos aparecem com 2%, seguidos da professora Samara Mineiro, da UP, com 1%. O professor Robson, do PSTU, e Expedito Mendonça, do PCO, não pontuaram. Agora, considerando os votos totais, isto é, incluindo aí votos em branco, nulos e eleitores indecisos, Celina Leão aparece com 41% e Leandro Graz com 24%. Os indecisos somam 14% e brancos ou nulos 7%. Faltam poucas horas para o primeiro turno e aí eu quero destacar aqui o número de indecisos, que ainda é alto. Na pesquisa espontânea, né? Ou seja, quando os eleitores respondem sem ter acesso a uma lista de candidatos, 36% não tem ainda um candidato, não sabem em quem votar e estão indecisos. Na quest anterior eram 41%, então já houve uma redução. E aí nesse modelo da pesquisa espontânea, a Celina Leão tem 31% das intenções de voto, um aumento de 2 pontos percentuais, enquanto Leandro Graz tem 20%, aí é um aumento de 3 pontos. A Quest também analisou possibilidades de segundo turno. Na disputa entre Celina Leão e Leandro Graz, ela soma 50% dos votos, uma redução de 4 pontos percentuais, e ele tem 33%, aumento de 2 pontos. Em um cenário contra Paula Belmonte, a atual governadora tem 47% dos votos contra 31% da adversária. Agora, pesquisa Datafolha. Nesta, Celina Leão, também com ampla liderança, 55% dos votos válidos, ou seja, né, também indicando essa possível vitória em primeiro turno. Leandro Graz, do PT, vem em seguida com 27% das menções. Na sequência, Paula Belmonte, com 10%. Kiko Caputo, com 4%. Ricardo Capelli, com 2%. Professora Samara Mineiro, com 1%. E professor Robson, do PSTU, com 1%. Considerando os votos totais, nesse caso, Celina Leão tem 49%, subindo aí 3 pontos percentuais. Leandro Graz passou de 22% para 24%. Os indecisos são 5%, brancos e nulos 6%. Na pesquisa espontânea, Celina Leão tem 41% dos votos, antes eram 37%, então subiu também. Leandro Graz tem 19%, eram 16%, também subiu. E aí nesse cenário, os indecisos passaram de 30% na pesquisa anterior para 23%. Nós temos também os números para o Senado, na disputa do Senado, né, aqui do Distrito Federal. A Quest mostra que na pesquisa estimulada, considerando apenas votos válidos, Michele Bolsonaro, do PL, permanece na liderança com 31% das intenções de voto, seguida de Leila do Vôlei, do PDT, com 27%. Na sequência, Bia Kicis, do PL, tem 24%, e Érica Cocai, do PT, tem 17%. Sebastião Coelho, do Novo, aparece com 1%. Os demais candidatos não pontuaram. Ao considerar os votos totais, Michele soma 25% dos votos, antes eram 26%. Leila tem 22%, eram 20%. Bia Kicis tem 19%, aí nesse caso eram 18%. E a Érica Cocai tem 15%, eram 16%. O número de indecisos aumentou, eram 6%, agora 8%, enquanto votos brancos ou nulos, que eram 10%, agora são 9%. Na pesquisa espontânea, indecisos, que eram 48%, agora são 32%, brancos ou nulos são 3%, eram 5%. O levantamento Quest foi encomendado pela Globo e ouviu 2.652 eleitores de 16 anos ou mais entre os dias 2 e 3 de outubro. A margem de erro é de 2 pontos percentuais para mais ou para menos. O nível de confiança é de 95%. A pesquisa foi registrada na Justiça Eleitoral sob o número DF-04089/2026. O levantamento Datafolha foi encomendado pela Globo e pela Folha de São Paulo, ouviu 1.620 eleitores de 16 anos ou mais entre os dias 2 e 3 de outubro. A margem de erro é de 2 pontos percentuais para mais ou para menos, nível de confiança de 95%, pesquisa registrada na Justiça Eleitoral sob o número DF-07243-2026. Leandro.
1: Obrigado, Mariana Machado. Portanto, no Distrito Federal, há uma possibilidade de que a eleição já termine no primeiro turno, com a Celina Leão aparecendo na pesquisa Quest com 53%.

0: 75% dos votos válidos, já dispensando os nulos, brancos e os demais, mas a gente lembra que ainda os indecisos são 14%, vão decidir amanhã o que é que vão fazer. Vamos ao Rio de Janeiro, como é que estão os números por aí? Diogo Bugalho, muito boa noite para você.
1: Boa noite, Leandro. Boa noite a todos. Temos pesquisa Quest para o governo do estado, divulgada agora nessa noite de sábado. Eduardo Paes, do PSD, aparece na liderança com 49% dos votos válidos para o governo do Rio de Janeiro, no limite ali para vitória em primeiro turno. Douglas Ruas, do PL, aparece em segundo com 40%. Em terceiro, Antony Garotinho, do Republicanos, tem 6%. Esse cálculo de votos válidos considera as intenções de voto da pesquisa e o padrão e perfil de comparecimento eleitoral no estado. Importante destacar que esse resultado ainda pode ser influenciado por um imbróglio envolvendo a candidatura do Antony Garotinho. Ele teve o registro indeferido pelo Tribunal Regional Eleitoral e aguarda julgamento de um recurso no TSE. O nome dele vai estar nas urnas amanhã, mas os votos serão contados como anulados sub judice. Portanto, num cenário considerando Garotinho, os percentuais de votos válidos são esses que eu disse: Eduardo Paes com 49, Douglas Ruas com 40, o próprio Garotinho com 6. Na sequência, William Siri do PSOL com 3%, André Marinho do Novo e Coronel Busnello do Missão com 1% cada, e Ciro Garcia do PSTU, Juliette Pantoja da Unidade Popular e Luan Monteiro do PCO não pontuam. Já num cenário sem Garotinho, essa conta aí dos votos válidos, ela é refeita. E Eduardo Paes ficaria com 51%, seria eleito, portanto, em primeiro turno. Já Douglas Ruas subiria para 43% e os demais permaneceriam ali com os mesmos percentuais. Caso haja segundo turno, a Quest também simulou aqui um cenário entre Eduardo Paes e Douglas Ruas. O candidato do PSD, ex-prefeito da capital, teria 45% dos votos, ante 43% na pesquisa anterior, e Douglas Ruas, presidente da Assembleia Legislativa, teria 33%, mesmo percentual que ele havia marcado na pesquisa anterior. Esse levantamento ouviu 3.204 eleitores do estado do Rio. Entre ontem e hoje, tem margem de erro de 2 pontos percentuais para mais ou para menos e nível de confiança de 95%. Foi registrado no TSE sob o protocolo RJ03032/2026. Leandro.
0: Ô, Diogo, vamos reexplicar então o que pode acontecer com o voto de quem escolher o ex-governador Antony Garotinho por enquanto?
1: Garotinho, no momento, está sem registro de candidatura, teve o registro indeferido. Só que como ainda cabe recurso, o TSE vai ter que analisar essa questão depois do primeiro turno. O que significa que os votos dados ao Antony Garotinho vão ser contabilizados como anulados sub judice. Depois da eleição, depois desse primeiro turno, quando o TSE avaliar o caso dele, der a palavra final, a gente pode ter a validação desses votos, caso essa situação dele seja revertida e ele possa concorrer, tenha a chapa deferida, mas caso a situação atual seja mantida e os recursos sejam negados, esses votos são anulados, ou seja, não entram para a contagem dos percentuais dos resultados. Assim, a gente teria uma redistribuição, né? Esses 6% de votos que devem ir para Garotinho, de acordo com a pesquisa Quest, acabariam não entrando mais nessa conta. E, portanto, todos os demais teriam um percentual ali ligeiramente maior. Nessa conta, Eduardo Paes passaria de 49% para 51%, que resultaria aí em uma eleição em primeiro turno. Mas essa análise a gente só deve ter depois desse domingo.
0: Mas de qualquer forma aumentaria a chance de Eduardo Paes vencer no primeiro turno, ainda que esteja ali bem no limite, até porque a gente tem a margem de erro que é de 2 pontos, e aí a intenção de voto pode ir até 49%, né, de 49% a 53% em relação a Eduardo Paes, e a gente tem aquele índice que eu gosto de frisar, porque as coisas mudam de um dia para o outro. O percentual de indecisos, que em relação aqui ao cenário eleitoral do Rio de Janeiro é de 16%, na pesquisa estimulada sem Garotinho, é de 16%. Então, é muita

a gente ainda para decidir o que vai fazer entre um dia e outro, né? Por isso que a gente vê muitas vezes o cenário da pesquisa mudando de um dia para o outro e interferindo bastante no resultado. Obrigado, Diogo Bugalho. A gente vai continuar registrando aqui os números das pesquisas dos governos dos estados, mas acaba de sair também a pesquisa Quest para a presidência da República. Mais cedo, a gente registrou aqui os números do Instituto Datafolha apontando o empate técnico entre Lula e Flávio Bolsonaro, e a pesquisa Quest apontando também para um empate técnico. Pesquisa Quest, que acaba de ser divulgada, portanto, mostrando Lula do PT com 46% das intenções de voto, Flávio Bolsonaro do PL com 45%, isso considerando os votos válidos, que são os votos considerados pelo Tribunal Superior Eleitoral. Os brancos, nulos e os demais não são considerados, certo? Escritor Augusto Cury do Avante tem 3%, Renan Santos do Missão 3% e Ronaldo Caiado do PSD também 3%. Esses são os números que acabam de sair e ainda vão ser atualizados também em relação aos números do segundo turno, e a gente vai registrando aqui no Show da Notícia, mas já adianto para você que Quest e Datafolha estão muito parecidos aí, mostrando o empate técnico entre Lula e Flávio Bolsonaro neste primeiro turno. Na Quest, o Flávio aparece até com um pouquinho mais de intenção de voto, porque no Datafolha Lula tem 45 e Flávio 42, ainda assim um empate técnico, porque são 2 pontos a margem de erro, e na Quest a gente tem 46 a 45, aparece um pouquinho mais apertado este placar. Agora, 7 horas e 23 minutos, vamos trazer também aqui os números a respeito das eleições em Minas Gerais. Temos aqui a pesquisa Quest que foi divulgada e, considerando apenas os votos válidos, também teríamos uma eleição definida no primeiro turno, com o senador Cleitinho Azevedo, do Republicanos, com 54% desses votos válidos. Aparece na sequência Patrus Ananias, do PT, com 23%, Alexandre Calil, do PDT, com 10%, Flávio Roscoe, do PL, com 6%, o atual governador Matheus Simões, do PSD, com 4%. Esses são os que melhor pontuaram nessa pesquisa. E considerando os votos totais, e aí incluindo os votos brancos, nulos, dos eleitores indecisos, a gente vê que Cleitinho Azevedo, de uma semana para cá, conseguiu ganhar 8 pontos percentuais. Cleitinho Azevedo passou de 37% para 45% em apenas uma semana. E Patrus Ananias, do PT, ganhou 1 ponto percentual, passou de 18% para 19%. Alexandre Calil caiu de 9% para 8%. Flávio Roscoe subiu de 5% para 6%. O Matheus Simões desidratou pela metade, ó, caiu de 6% para 3%. Esses os votos totais. E aí os indecisos em Minas Gerais caíram de 11% para 4%. Então, uma definição grande aí em apenas uma semana de intervalo. No Senado, a pesquisa Quest frisa aqui que na pesquisa espontânea, 35% dos entrevistados não citaram um nome na resposta, na pesquisa espontânea, né? Quando o eleitor, ele não é apresentado a uma lista de candidatos, ele não sabe em quem que ele vai votar. 35% deles, pelo menos, não citaram um nome na resposta para o Senado. Mas aí, quando é apresentado um nome para o eleitor, e aí considerando apenas os votos válidos, a gente tem Domingos Sávio, do PL, liderando, com 22%, e ele é seguido por Carlos Viana, do PSD, com 18%, empatado com Marília Campos, a ex-prefeita de Contagem, do PT, com 18%, e Aécio Neves, do PSDB, com 17%. O Domingos Sávio, ele se destaca um pouco dos demais, considerando aí a margem de erro, que é de 2 pontos percentuais, e os outros, Carlos Viana, Marília Campos e Aécio Neves, estão embolados, estão empatados, segundo a pesquisa Quest. E na Datafolha, a gente também aponta para um cenário de definição no primeiro turno, considerando os votos válidos. Cleitinho Azevedo, do Republicanos, aparece com 53% e Patrus Ananias, do PT, com 21%. A pesquisa Datafolha
fez as entrevistas entre ontem e hoje.

0: foram 2.003 eleitores de Minas Gerais, pesquisa contratada pela Globo e pelo jornal Folha de São Paulo, pesquisa registrada na Justiça Eleitoral com o código MG-06705/2026. E a pesquisa Quest também ouviu os eleitores entre ontem e hoje. 3.204 nessa pesquisa encomendada pela Globo e está registrada na Justiça Eleitoral com o código MG-06889/2026. São muitos números, né, para você que está acompanhando agora o Show da Notícia, porque essas pesquisas estão sendo divulgadas agora, desde o meio da tarde até agora, o início da noite, e os números mais fresquinhos são o da pesquisa Quest para a presidência da República. E agora saem também os números aqui em relação a um possível segundo turno entre Lula e Flávio Bolsonaro, mostrando, assim como na pesquisa da Datafolha, um empate técnico entre os dois candidatos. Flávio Bolsonaro melhorou um pouco em relação à semana passada. Considerando o cenário de segundo turno, Flávio Bolsonaro do PL subiu 2 pontos, foi de 42% para 44% e Lula manteve os 42%. Brancos, nulos, os que não vão votar, se mantiveram também nos 13% e os indecisos caíram de 3% para 1%, isso num eventual segundo turno entre Lula e Flávio Bolsonaro. Depois do intervalo e do repórter CBN, a gente vai fazer uma análise mais aprofundada com um entrevistado aqui no Show da Notícia. Você também pode participar da nossa programação, você que está em casa, está trabalhando, está descansando, está no transporte público, está nas ruas e avenidas das grandes cidades, nas estradas. 11 99911 9981 é o número do WhatsApp. Se você estiver dirigindo, espera chegar ao seu destino, claro, para mandar a sua mensagem. Pode mandar mensagem de áudio aqui pra gente. Eu repito o número: 11 99911 9981. Tem transmissão com imagem pelo YouTube, pelo Globoplay, pelo cbn.globo.com. Eu lembro que a programação ao vivo da CBN hoje segue e depois do Show da Notícia, Tânia Morales está lá com você aqui também analisando os números dessas pesquisas que estão chegando agora e desse último dia de campanha. Tivemos campanha dos candidatos à presidência da República também neste sábado e a gente vai falar sobre tudo isso durante a nossa programação.
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3: Energia preparou uma operação especial para garantir a energia no primeiro turno das eleições neste fim de semana em Pernambuco. A distribuidora reforçou em 30% a equipe de campo e colocou mais de 50 profissionais no monitoramento 24 horas. O esquema especial vai atender quase 3.400 locais de votação em todo o estado, com atenção prioritária aos pontos indicados pelo TRE. A preparação começou meses atrás, com a manutenção preventiva da rede elétrica e a poda de árvores em pontos estratégicos. Ao todo, são mais de 250 equipes de prontidão para garantir rapidez no atendimento a qualquer ocorrência durante a votação.
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0: sábado, 3 de outubro de 2026. A pesquisa Datafolha, divulgada na véspera do primeiro turno, mostra um empate técnico entre Lula, do PT, e Flávio Bolsonaro, do PL. O presidente possui 45% dos votos válidos contra 42% do senador. O filho do ex-presidente Jair Bolsonaro cresceu 2 pontos percentuais em relação ao último levantamento, enquanto o candidato à reeleição manteve o mesmo índice. Entre os outros candidatos, Ronaldo Caiado, do PSD, marcou 4% das intenções de voto. Renan Santos, do Missão, e Augusto Cury, do Avante, marcaram 3%. Romeu Zema, do Novo, teve 1%. O levantamento foi encomendado pela Globo e pela Folha de São Paulo. A margem de erro é de 2 pontos percentuais, o nível de confiança é de 95%. A pesquisa foi registrada na Justiça Eleitoral sob o código DR01708/2026. O chefe da polícia de Paris afirmou neste sábado que o protesto estudantil que se espalhou pela França está agora fora de controle. Ele pediu que os manifestantes retomassem ações pacíficas e alertou que as autoridades responderiam com firmeza a atos de violência e vandalismo. Os estudantes reclamam das condições nas salas de aula e da falta de investimentos na educação. Desde segunda-feira, cerca de 5 mil pessoas, a maioria adolescentes, foram presas em todo o país e dezenas ficaram feridas. No horário de Brasília, 7h34.
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Seguimos com o show da notícia ao vivo neste sábado, 3 de outubro de 2026, véspera da eleição, com programação especial. O show da notícia vai até às 9 da noite, trazendo agora os números das últimas pesquisas que ainda vão saindo. Tem pesquisas para governos estaduais por todo o país. E daqui a pouquinho, às 9 da noite, Tânia Morales estará com você ao vivo, também com convidado, destrinchando esses últimos números e também as campanhas que fizeram o seu último dia de pedido de votos pelas ruas do país. Amanhã, a CBN vai ter também uma programação especial. Convido você já a acompanhar a partir das 6 da manhã o Jornal da CBN com Cássia Godoy e Frederico Goulart. O Jornal da CBN no domingo especial até às 9:30 da manhã. Na sequência, CBN na cobertura das eleições com Marcela Lorenzetto e Guilherme Muniz. Você vai acompanhar todas as informações, os votos dos candidatos das 9:30 da manhã até o meio-dia. Na sequência, tem CBN Brasil, também especial de eleições. Carlos Alberto Sardenberg estará com você ao lado de Nadédia Calado, do meio-dia até as 2 da tarde deste domingão. À tarde, o estúdio CBN chega com Tatiana Vasconcelos e Fernando Andrade, também com entrevistas, fazendo as análises desse dia de eleição. Mais tarde, e aí já começam a surgir os primeiros números das apurações dos votos. A partir das 5 da tarde, a gente vai ter a CBN na apuração das eleições 2026. Milton Jung estará com você.

0: com Nadédia Calado, trazendo as informações fresquinhas. E depois das 8 da noite, com análise, provavelmente já os votos apurados e com a definição, não só para a presidência da República, mas também para os governos estaduais, Débora Freitas e Carolina Moran estará com você das 8 da noite até a 30 deste domingo. É a CBN na apuração das eleições 2026, uma programação especial para você ao longo de todo o domingo. E já estamos na programação especial nesta noite de sábado. Com convidado, temos agora na ponta da linha para conversar com a gente o cientista político, professor do Laboratório de Opinião Pública e Mídias Digitais da Fundação Escola de Sociologia e Política de São Paulo, Hilton Fernandes. Muito boa noite, seja bem-vindo, professor.
1: Boa noite, Leandro. Boa noite a todos que nos acompanham. É um prazer estar aqui com vocês.
0: Prazer é nosso e eu já queria discutir com você esses números que saíram agora, no início da noite deste sábado, pesquisa Quest, pesquisa Datafolha, mostrando cenários muito parecidos de empate técnico entre os dois principais candidatos. Na Quest, o presidente Lula aparecendo com 46%, seguido pelo Flávio Bolsonaro com 45%, e no Datafolha, Lula com 45%, seguido por Flávio Bolsonaro com 42%. Nos dois casos, a gente tem aí o empate técnico, porque consideramos a margem de erro de 2 pontos percentuais, para mais ou para menos, e o nível de confiança das duas pesquisas de 95%. E a gente vê, professor, de uma semana para cá, uma leve melhora de Flávio Bolsonaro nas duas pesquisas. Como é que você avalia, então, esses números à véspera deste primeiro turno?
1: É bem curioso ver que praticamente o ano inteiro os dois principais candidatos ficaram ali mais ou menos na mesma posição. O Flávio Bolsonaro, ele teve uma queda em maio, depois que foram divulgados aqueles áudios, né, dele conversando com o Daniel Vorcaro, pedindo dinheiro para o filme, e ali, nem tanto por pedir dinheiro, mas por ter mentido, né? Ele fala uma hora que nunca pediu e aí à noite ele diz que sim, pediu. Então ele admitiu ali a mentira. Isso foi o impacto maior que a gente teve desde o começo do ano até agora. Todas as outras denúncias, esses casos que foram levantados, praticamente não tiveram impacto, como normalmente aconteceria numa campanha eleitoral, né? Talvez um caso antigo, mas muito emblemático, foi da Rosiana Sarney em 2002, que aparecia na liderança das pesquisas. Aí surgiu uma foto de um dinheiro na empresa que ela tinha com o marido, com o ex-marido, e aquilo acabou com a campanha dela, ela desistiu, né? Ela nem chegou a oficializar a campanha para eleição. Esse ano a gente não viu isso, né? Pelo contrário, tudo que foi levantado, o impacto foi muito pequeno. Mas nesse finalzinho, o que a gente percebe, Leandro, é uma movimentação que a gente chama de voto útil, é aquele voto estratégico, que costuma funcionar assim: o eleitor de candidatos que não tem muita chance, ele olha para o cenário, ele olha para as pesquisas e vê ali que, de repente, algum que ele não gosta tem muita chance de ganhar ou de ir para o segundo turno. E aí ele muda. Ele troca o voto dele do preferido para um segundo ou terceiro preferido, mas que tenha chances de vencer aquele que ele não gosta. Como nós tivemos neste ano candidatos muito mais à direita, né? A esquerda teve o Lula, tem o Lula. A direita teve ali o Flávio Bolsonaro desde o início, e o Caiado, o Renan, o Cury, com mais votos à direita também. Esses candidatos foram perdendo um pouco dos votos e a migração natural era ir mais para o Flávio. Nas pesquisas dessa semana a gente viu que até o Lula também subiu um ponto ou outro, mas o Flávio agora nessa última rodada de hoje foi o que ganhou um pouco mais. Provavelmente é o sinal dessa migração de voto útil, viu, Leandro?
0: A gente tem um índice de indecisos que é muito pequeno, inclusive diminuiu de uma semana para cá, de 5 para 3%. Então parece que o eleitor já está praticamente decidido mesmo, né, nessa véspera de eleição.
1: Sim, a gente tem também uma outra.

0: situação que em 22 aconteceu, mas não é muito comum. Os dois principais candidatos são muito conhecidos. O Lula é o político mais conhecido do Brasil. Ele participa de eleições desde a redemocratização, até antes, né? Ele foi constituinte. O Flávio Bolsonaro, nem tanto por ele, mas pelo pai dele. É o pai dele que foi presidente e participou de uma certa mudança do cenário eleitoral no Brasil com esse surgimento de uma direita mais extrema, mais próximo ali do que a gente chama de extrema-direita, né? E ele surge, então, com o sobrenome, né, de Bolsonaro, sendo o herdeiro de Jair Bolsonaro. Mesmo que as pessoas não conheçam muito bem a trajetória do Flávio, sabem que ele é filho do Jair Bolsonaro. E muitos votos vão para ele por isso, né? Se ele não fosse filho do Bolsonaro, provavelmente ele teria menos votos.
1: Agora, a gente teve alguns assuntos que dominaram o noticiário de uma semana para cá, e cito como exemplos a proibição das apostas esportivas e dos cassinos online, foi na sexta-feira da semana passada, então tem uma semana apenas. Depois a gente teve, e também ao longo do fim de semana passado, o aumento daquelas notícias a respeito de Nossa Senhora Aparecida, retomando uma notícia antiga de um aliado de Flávio Bolsonaro, que apresentou um projeto de lei para retirar o título de padroeira de Nossa Senhora Aparecida, projeto que acabou sendo arquivado depois, mas esse assunto continua rondando aí os grupos católicos e evangélicos, e teve uma repercussão imensa nas campanhas, a ponto de Flávio Bolsonaro até aparecer com uma santinha feita de crochê, que foi dada por um eleitor ou uma eleitora durante uma campanha de rua em São Paulo. Depois Lula também, claro, se aproveitou disso, ergueu também imagens de Nossa Senhora, até lá em Belém do Pará, que é uma cidade bem católica, né, por causa do Ciro de Nazaré e tal. Então, claro, se aproveitou disso. E tivemos agora mais recentemente esse episódio da TV Globo, que foi uma confusão também. Lula já tinha desistido de participar, acabou dando uma entrevista para um podcast no mesmo horário, e aí Flávio Bolsonaro fez uma live, porque desistiu também de participar depois daquelas decisões do TSE e do ministro Gilmar Mendes, que colocou Renan Santos para participar do debate da Globo, que aparentemente desagradou Flávio Bolsonaro. Várias notícias que surgiram, portanto, nessa última semana, e que curiosamente, duas delas, pelo menos, poderiam prejudicar Flávio Bolsonaro, mas não foi o que a gente viu por essas duas pesquisas, professor.
0: É essa situação que a gente vive, que a gente costuma chamar na ciência política de polarização afetiva. A polarização afetiva, ela não é exatamente uma polarização política. Ela pode ser sobre qualquer assunto. O que a gente tem aí de mais próximo do nosso dia a dia, fora da política, é torcida de futebol. Quando alguém é corintiano, praticamente automático não gostar do palmeirense e vice-versa. Se alguém é atleticano lá em Minas, é quase automático não gostar do Cruzeiro e vice-versa. Bahia e Vitória, nós temos várias situações assim no Brasil, né, de torcidas que são rivais, e se você torce para um, o outro é inimigo. E na política foi o que está acontecendo agora. Se você é a favor de um, o outro se torna inimigo. E aí, não importa muito a história, as propostas, os casos de corrupção, nada disso tem muito peso, porque o ódio ao outro é o que move esse eleitor. E é muito ruim isso, é muito ruim para a sociedade, é ruim para a democracia, é ruim para este eleitor. É que ele não deveria se satisfazer com a derrota do outro na política. A política é o contrário, é a gente saber conversar, porque cada um tem o seu interesse. E não pode simplesmente falar, o meu interesse está acima de todos e se o outro não conseguiu, eu estou satisfeito. Não, o ideal da política, aliás, a política serve para isso, é tratar esse conflito de interesses para chegar no meio termo. O ideal seria ter um governo só de direita ou só de esquerda? Não. Nós temos que ter, por exemplo, né, nosso Congresso, ele é formado pelos senadores e pelos deputados justamente para ter essa diversidade. E aí, voltando...

0: Não, você falou, Leandro, esses casos que apareceram, né, mesmo o caso da Santa, né, da Nossa Senhora, na visão do evangélico, ver o Flávio andando com uma imagem, né, de Nossa Senhora, só porque ele foi acusado de querer tirar o título de padroeira do Brasil, podia pegar muito mal, porque o evangélico, ele entende que a adoração a imagens é uma coisa que não faz parte ali do seu dia a dia, da sua religião,
1: Da sua crença, né?
0: da sua crença. Mas nesse momento, não tem como ter peso, porque qual seria a opção, né? Se o eleitor do Flávio odeia o Lula, não tem um terceiro candidato ali para ele também escolher. E a mesma coisa o eleitor de esquerda, o eleitor do Lula, né? De repente aparece essa discussão sobre a participação no debate. Poxa, o Lula podia ter participado, desistiu, foi ali uma estratégia, foi por Flow, né, que é um podcast. O eleitor do Lula poderia se sentir mal com aquilo, mas qual é a opção dele? E como ele prefere que o outro perca, fica na mesma situação. A gente está hoje nessa polarização afetiva, uma torcida contra o outro.
1: Professor, a gente está conversando aqui na CBN com o professor Hilton Fernandes, cientista político. Ele é do Laboratório de Opinião Pública e Mídias Digitais da Fundação Escola de Sociologia e Política de São Paulo. A gente viu nessa campanha, antes dela começar, inclusive, o caso Master ganhando muita relevância e todos os analistas dizendo que haveria muita influência disso na eleição. Agora, foi tanta enxurrada, né, de notícia que o eleitor recebeu, até para a gente que é jornalista, ficou difícil da gente separar as coisas, entender o que que estava acontecendo, com quem que o Daniel Vorkaro estava falando, o que que poderia ser crime, o que que não poderia ser, não é? E eu imagino para o eleitor que não está no dia a dia com a notícia na frente dele, recebendo toda essa quantidade de informação, parece que acabou se diluindo, né? Então, essa questão da moralidade, etc., não parece ter dado tanto impacto na eleição como a gente pensava que poderia ter. Qual que é a sua opinião?
0: A sua leitura está muito correta, Leandro. A informação que chegou para o eleitor no começo do ano, era de denúncias ali relativas ao Banco Master, que envolvia políticos e empresários, criminosos, né? Teve ali uma grande divulgação de listas, né, de possíveis envolvidos. Mas conforme foi passando o período de campanha e as notícias começaram a se atropelar, e aí tem tanto notícias reais como notícias falsas, né? Porque quando aparecia algum candidato ou algum político ali envolvido, quando vazava alguma informação, né, do político envolvido, no dia seguinte começava a aparecer um monte de outras coisas, principalmente nas redes sociais, que é para confundir. O eleitor acabava recebendo informações demais. Junte-se a isso, o envolvimento do STF, envolvimento de ministros do STF. Aí sim, quando acontece essa mistura do STF, que deveria ter o papel de investigar, né, um papel mais de distância ali daquela situação, cria no eleitor uma desconfiança em cima de qualquer informação que ele vai receber. E é tanta informação, Leandro. Esse ano nós tivemos, principalmente por causa da IA, uma avalanche de informações. Nas redes sociais, se nas eleições anteriores os memes, né, faziam sucesso, agora a quantidade de informações produzidas o tempo todo, e pior, né, não é só a informação falsa da IA, também foram aparecendo novas denúncias todos os dias. Você comentou que na semana passada falávamos, né, de um assunto que eram as bets. Aí depois já virou a questão da Santa, depois já virou a questão do debate. Todo dia tinha uma coisa nova.
1: Isso no intervalo de uma semana.
0: Isso, numa semana, né? Isso sem não levar em conta questões que estavam acontecendo pouco tempo antes, né? O aumento do Bolsa Família, teve uma série de questões em um mês, um monte de coisa acontecendo. E são tantas informações para o eleitor que fica difícil mesmo tomar uma decisão e avaliar o que é certo e o que é errado.
1: Agora o senhor citou aí o STF.

0: que aí não dá para a gente deixar de falar, não só em relação ao Banco Master, mas a sequência de decisões que foram tomadas, muitas delas questionáveis mesmo, de interferência até no processo político-eleitoral. E a gente vê também uma discussão da eleição para o Senado muito forte neste sentido, né? Acho que a gente não via, eu não lembro de ver em outra eleição, o uso do STF ou do questionamento dos ministros do STF como plataforma eleitoral, né? E a gente vê, então, os candidatos ao Senado se aproveitando disso. Há uma discussão muito interessante em relação a isso, até porque 2/3 do Senado serão renovados a partir de amanhã.
1: Isso, a gente tem uma preocupação maior, sim, neste ano em relação ao papel do Senado, né, na sua fiscalização, vamos chamar assim, né, do STF. Porque, no fundo, o Senado pode aprovar ou fazer um impeachment de um ministro. Isso, eu concordo contigo, tem aparecido muito mais nesse ano, não aparecia antes, mas não é bom, né? É uma discussão bastante complicada. É claro que, neste momento, o STF está com uma imagem muito ruim, e não é porque falaram mal, não, porque fez coisas erradas, a prática foi ruim, mas não podemos achar também que a qualquer momento pode tirar um ministro, né? O ministro do STF, ele tem que ser escolhido, muito bem escolhido, e se houver alguma coisa contra, precisa investigar, precisa saber exatamente o que aconteceu. Não pode simplesmente achar que agora que eu tenho a maioria no Senado, eu vou derrubar quem eu quero. Isso aumentaria a insegurança jurídica no Brasil inteiro. Então é uma discussão, eu diria, um pouco exagerada por parte dos candidatos ao Senado, quando dizem que precisam ganhar a eleição para poder fazer o impeachment de um ministro do STF. Esse é um caminho muito perigoso. Existem várias formas de você usar mesmo o poder do Senado, mas outras formas, né, de exercer pressão para exigir algum tipo de transparência e prestação de contas do STF, assim como deveria existir existem formas, mas a gente quase não usa, né, para todas as outras instâncias da justiça. E não ficar com essa história de que vamos lá, vamos trocar todo mundo. Isso é ruim, isso é muito ruim, porque se for assim, nunca vai ter uma segurança de permanência da justiça.
0: E a gente tem também o cenário para os governos estaduais, e chama a atenção a possibilidade da eleição terminar no primeiro turno em muitos dos estados, né, professor? Não sei se você teve a oportunidade de ter acesso agora aos últimos números, mas enfim, acho que não mudaram tanto de uma semana para cá, mas muitos dos estados já indicando a possibilidade de a eleição terminar agora. Por exemplo, em São Paulo, se a gente considerar só os votos válidos, 60% até para Tarcísio de Freitas, o atual governador. No Rio de Janeiro, até, se a gente retirar os votos de Antônio Garotinho, que podem vir a ser considerados nulos por decisão judicial, Eduardo Paes apareceria com 51% dos votos válidos, né, de acordo com a última pesquisa Quest, que foi divulgada agora, nessa noite. Em Minas Gerais, o senador Cleitinho aparecendo com 54% na Quest, 53% no Datafolha, considerando os votos válidos. Em Pernambuco, que aliás lá foi uma virada, né? A Raquel Lira, no comecinho da campanha, estava atrás de João Campos e ela virou a disputa, continua na frente de João Campos. A gente tem aqui pesquisa Quest divulgada hoje, Raquel Lira com 52% e João Campos com 47%. No Distrito Federal, a atual governadora Celina Leão também pode ser eleita no primeiro turno, 53% contra 32% de Leandro Graz, do PT. Isso indica, a Bahia, a gente não tinha informado aqui, ó, pesquisa Quest, que saiu agora há pouco também, Jerônimo Rodrigues, o atual governador, tem 52% das intenções de voto, a ACM Neto com 48% do PSD. Claro, está tudo bem ali no limite, né? Mas são números que indicam essa possibilidade grande.
1: Sim, para o governo do estado não é muito comum ter uma distância muito

0: muito grande, como acontece com prefeituras, né? Eventualmente a gente vê um candidato a prefeito sendo reeleito com 70% dos votos, né? Acontece em poucos casos, né? Mas o mais comum é ficar próximo mesmo ali dos 50%. E esse cenário que a gente vê neste ano, se repetindo em vários estados, de possibilidade de eleição ou reeleição logo no primeiro turno, tem a ver também com a estratégia que os partidos políticos adotaram de privilegiar disputas para o Congresso. A gente tem muitos partidos que investiram alto em candidaturas para deputado federal, principalmente, mas também ao Senado. Se distanciaram das campanhas nacionais, das campanhas para presidente. É também a primeira vez que a gente vê uma única candidatura com coligação, que é o caso do Lula. As outras são chapas puras, né, como a gente chama, porque só não tem a coligação, né, só tem um partido.
1: O candidato e o vice são do mesmo partido, né, a chapa pura.
0: São do mesmo partido, isso.
1: Para dar um exemplo disso que você está falando, me veio à mente aqui, em São Paulo, por exemplo, as candidatas ligadas à candidatura do presidente Lula são Simone Tebet e Marina Silva, que são ex-ministras e já foram candidatas à presidência da República, candidatas ao Senado agora, né?
0: Isso. E o candidato ao governo também foi candidato a presidente da República, que é o Haddad. Aí tem uma particularidade que é São Paulo, né? São Paulo, por ter muita visibilidade, acaba tendo também essa relação. Mas a gente percebe que a estratégia levou a isso, de tentar resolver logo no primeiro turno. Isso economiza ali também para os partidos, e muitos adotaram então essa estratégia de se preocupar mais com o Congresso. E nós vimos candidatos logo no começo do ano desistindo, né, de ser candidato, porque não queria se arriscar numa competição que não teria muitas chances, e foi o que a gente tem visto aí nas pesquisas, provavelmente muitos estados resolvendo a eleição já no primeiro turno.
1: Só para dar mais alguns exemplos aqui de informações que não demos ainda, então são bem recentes, pesquisa Quest no Rio Grande do Sul traz aqui votos válidos: Zuco, Coronel Zuco, com 52% do PL, e a Juliana Brizola, do PDT, com 35%. Então, mais uma indicação aí de possibilidade de término no primeiro turno. Zuco com 52%. E em Santa Catarina, aí sim, é um placar bem mais elástico. Aí o Jorginho tem 71% das intenções de voto. João Rodrigues, 14%. Gelson Merizio, com 12%. Você falou aí da prioridade para o Congresso. É mais uma indicação aí de que o Congresso vai continuar com um poder maior, e isso tem a ver com as emendas parlamentares?
0: Exatamente. Desde 2015, depois que o Eduardo Cunha, que era presidente da Câmara, depois foi até preso, né? Ele começou conseguiu, né, emplacar as emendas impositivas. Aí nós tivemos o orçamento secreto, temos agora as emendas PIX. Isso tudo deu muito poder ao Congresso, né? Os deputados hoje, eles detêm muito mais poder sobre o orçamento. Não era assim antes. Antes o presidente tinha mais poder sobre o orçamento. E com isso, muitos partidos tem ali o seu interesse, né, de ter os seus deputados controlando uma grande parte do orçamento e também exercendo pressão no governo federal, né? Como antes o governo federal, o presidente, poderia exercer pressão sobre a Câmara e o Senado ao não aprovar, por exemplo, ou não destinar os recursos de uma emenda, agora não pode mais. Então mudou o peso de cada poder. O Congresso hoje tem muito mais poder do que tinha antes. E os partidos percebem que isso não só é um controle dos recursos, mas também é uma forma de se proteger, de defender os seus próprios interesses ali. E isso vai continuar, não tem nenhum sinal de que haja uma mudança breve sobre isso.
1: Professor Hilton Fernandes, agradeço demais sua participação aqui no Show da Notícia. Espero conversar outras vezes. Um ótimo voto para o senhor amanhã.
0: Obrigado, foi um prazer, Leandro.

0: Um abraço a todos.
1: Professor Hilton Fernandes, cientista político do Laboratório de Opinião Pública e Mídias Digitais da Fundação Escola de Sociologia e Política de São Paulo, conversou com você aqui na CBN.
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0: sábado, 3 de outubro de 2026. A pesquisa Quest sobre a disputa presidencial divulgada na véspera do primeiro turno mostra uma diferença de 2 pontos entre Lula e Flávio Bolsonaro. O presidente lidera com 40% das intenções de voto contra 38% do senador. O filho do ex-presidente Jair Bolsonaro avançou 4 pontos em relação ao último levantamento e o presidente e candidato à reeleição subiu 1 ponto. O levantamento foi encomendado pela Globo e pelo jornal O Globo. A margem de erro é de 2 pontos percentuais e o nível de confiança é de 95%. A pesquisa foi registrada na Justiça Eleitoral sob o número BR02197/2026. Nova pesquisa Datafolha, divulgada na véspera da eleição sobre a disputa ao governo do Ceará, mostra uma virada do atual governador Eumano de Freitas, do PT, sobre Ciro Gomes, do PSDB. O petista subiu 2 pontos percentuais e tem 50% das intenções de voto. Já o ex-ministro caiu 2 pontos e tem 47% da preferência. Os dois estão tecnicamente empatados. O Datafolha entrevistou 1.560 eleitores e a margem de erro é de 2 pontos percentuais. A pesquisa está registrada no Tribunal Superior Eleitoral com o código CE 09234/2026. A polícia da Índia deteve várias pessoas neste sábado durante o segundo dia de protestos em Nova Delhi contra mudanças no cadastro de eleitores do país. As manifestações são apoiadas pelo grupo político ligado à Geração Z e por outras organizações de oposição. Os protestos estão relacionados a um processo nacional de verificação do cadastro eleitoral iniciado no ano passado. Críticos afirmam que a medida levou à retirada de milhões de eleitores que teriam direito a votar. No horário de Brasília, 8:03.
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2: Pernambuco contabiliza 3.980 denúncias de possíveis irregularidades na propaganda eleitoral registradas pelo aplicativo Pardal nas eleições de 2026. De acordo com os dados da Justiça Eleitoral, o estado aparece na 4ª posição nacional, atrás de São Paulo, Bahia e Minas Gerais. No estado, Recife concentra o maior número de ocorrências, com 1.288 registros.
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2: Show da Notícia vai até às 21h. Na sequência, Tânia Morales estará com você ao vivo no CBN Noite Total, com mais análises para você a respeito dos números que saíram e estão saindo ao longo desta noite de sábado e também do último dia de campanha dos principais candidatos à eleição presidencial e também aos governos estaduais. Por sinal, vamos acionar o nosso repórter Diogo Bugalho, que está no Rio de Janeiro. Ele tem informações a respeito do último dia de campanha de Flávio Bolsonaro, do PL, que esteve em São Paulo e também no Rio de Janeiro. Né, Diogo? Boa noite novamente.
3: Sim, Leandro, boa noite novamente. Candidato do PL à presidência fez seu último ato de campanha antes do primeiro turno aqui na Zona Oeste da capital fluminense. Ele participou de uma motocarreata entre Campo Grande e Bangu, dois dos bairros mais populosos aqui da cidade. Flávio apareceu ao lado do candidato do PL ao governo fluminense, Douglas Ruas, e acenou aos apoiadores, mas não discursou, apenas apareceu ali em cima do carro de som também. Houve muitos fogos, muitos jingles nesse evento, mas o próprio Flávio não chegou a se pronunciar. Uma igreja católica lá do bairro de Bangu, inclusive, vizinha ao local desse evento, chegou a fechar as portas por causa da aglomeração e do barulho. O candidato à presidência vota aqui na capital fluminense na manhã desse domingo. Antes de vir ao Rio, o Flávio Bolsonaro participou em São Paulo de uma motocarreata também ao lado do candidato à reeleição para o governo do estado, Tarcísio de Freitas. Esse percurso, essa motocarreata, aconteceu entre as cidades de Santa Bárbara do Oeste e Americana, no interior do estado. O Flávio Bolsonaro voltou a criticar o Supremo Tribunal Federal, disse que, se for eleito, vai fazer mudanças no funcionamento do judiciário.
4: As decisões monocráticas são dadas, declarando inconstitucionais de leis e atos do Congresso. A Corte Máxima tem que deixar de ser uma delegacia de polícia. Tem que acabar com o foro por prerrogativa. Tem muita coisa para fazer, que essa pauta vai ser uma pauta encaminhada ao Congresso. Temos que ajustar muitas coisas em Brasília. O poder está completamente desequilibrado. Ministros não podem ser assessores. Ministros do STF não podem ser agentes políticos do governo Lula. E nem de nenhum outro viés ideológico. Então está tudo depravado nesse país.
3: Fala do candidato do PL, Flávio Bolsonaro, durante esse evento em São Paulo. Ele afirmou que, caso seja eleito, pretende ouvir aliados na escolha de novos ministros para a corte. Isso porque, no próximo mandato, o presidente vai indicar pelo menos 4 novos integrantes para o STF. Questionado sobre a articulação de apoios para um eventual segundo turno, Flávio disse que vai marcar reuniões para a próxima semana, mas já com foco na formação de um governo. Se diz confiante também em uma vitória em primeiro turno, apesar das pesquisas todas indicarem aí a realização do segundo turno entre ele e o candidato do PT, presidente Luiz Inácio Lula da Silva. Leandro.
2: Muito bem, Diogo Bugalho, direto do Rio de Janeiro. E na manhã desse sábado, Flávio Bolsonaro e o governador de São Paulo, Tarcísio de Freitas, também fizeram um ato de campanha na capital paulista. Foi uma motocarreata em Santa Bárbara do Oeste, em Americana, também, não só na capital, mas no interior do estado. Eles também estiveram fazendo campanha neste sábado. Aliás, numa dessas ocasiões, Flávio foi recebido por apoiadores e uma imagem de Nossa Senhora Aparecida chegou ao local em um carro de boi, em uma simbologia tradicional das festas do peão durante os desfiles. A imagem foi bastante aplaudida pelos manifestantes. Flávio não chegou a cruzar com a santa durante o ato. Questionado sobre a articulação de apoios para um eventual segundo turno, ele afirmou que pretende marcar reuniões para a próxima semana, já com foco na formação do governo, e o candidato disse estar confiante.

0: de que pode vencer até no primeiro turno. E o presidente Lula também escolheu São Paulo. Mais cedo eu falei que Flávio Bolsonaro esteve na capital, não. Flávio escolheu o interior de São Paulo, que aliás é onde ele tem mais votos aqui no estado de São Paulo. O presidente Lula fez sim o último ato de campanha na capital paulista, afirmou que seu grupo político está enfrentando um chefe de quadrilha, em referência a Flávio Bolsonaro, e também o crime organizado. Antes da chegada de Lula ao local, houve um atrito entre organizadores e a polícia militar por causa do bloqueio na Avenida Paulista. E o prefeito Ricardo Nunes negou qualquer tipo de perseguição política.
1: Em um último ato de campanha antes do primeiro turno das eleições, o presidente e candidato à reeleição Lula, do PT, fez uma carreata com aliados e apoiadores nas imediações da Avenida Paulista, em São Paulo. Lula participou da carreata ao lado do candidato petista ao governo estadual, Fernando Haddad, do vice Geraldo Alckmin e das candidatas ao Senado, Simone Tebet e Marina Silva. O presidente e candidato à reeleição associou as fraudes do INSS ao governo Bolsonaro e disse que no governo dele os responsáveis pelos desvios e o banqueiro Daniel Vorcaro foram presos. Sem citar diretamente Flávio Bolsonaro, Lula buscou se colocar como o oposto dos valores representados pelo adversário.
2: Sabendo que está em jogo, de um lado a democracia e a soberania, do outro lado a barbárie e a corrupção, de outro lado nós estamos trabalhando com chefe de quadrilha, então está acabando com a militância. Estamos trabalhando contra o crime organizado.
1: Antes da chegada dos candidatos ao local, houve atrito entre organizadores e a polícia militar. Os agentes pediram aos apoiadores de Lula e Haddad, além de organizadores, que desobstruíssem a Avenida Paulista, algo que já havia sido recomendado pelo Tribunal Regional Eleitoral. Diante de atraso dos candidatos, a caminhada não havia começado e a multidão de apoiadores estava concentrada na avenida, obstruindo a via. A campanha petista acusou o governador Tarcísio de Freitas e o prefeito Ricardo Nunes, aliados de Flávio, de estarem tentando impedir a manifestação. Ao participar de um ato de campanha de Flávio Bolsonaro no interior de São Paulo, o prefeito da capital negou perseguição política.
3: O que nós fizemos foi pedir que ele tivesse o bom senso de não fazer o impedimento do trânsito. Fazer a manifestação, que é bacana, é democrático, é legítimo, mas que pudesse fazer de uma forma que não gerasse transtorno para as pessoas. Poderia ter feito em algum local que não gerasse tanto transtorno, mas infelizmente é o modus operandi do PT. Querer gerar transtorno e não respeitar as decisões judiciais. Se fosse o Flávio, ele não faria um descumprimento da determinação do Tribunal Regional Eleitoral.
1: Durante a carreata, Lula ainda pediu aos apoiadores que convençam os eleitores de 70 anos ou mais a saírem de casa para votar. As pesquisas mostram que Lula tem a maior intenção de voto entre os eleitores mais velhos. De São Paulo, Pedro Pupulim.
0: 8 horas e 15 minutos, uma eleição que está todo mundo de olho, que envolve a ex-primeira-dama Michele Bolsonaro. É para o Senado no Distrito Federal. A Mariana Machado está com a gente com as informações das pesquisas que foram divulgadas hoje, Mariana.
4: Pois é, Leandro, há pouco eu trouxe aqui os números da pesquisa Quest e agora atualizo também com as informações da pesquisa Datafolha, que mostram Michele Bolsonaro, a ex-primeira-dama, que concorre pelo PL em primeiro lugar com 32% dos votos válidos, seguida pela aliada Bia Kicis, do PL, com 24%. Leila do Vôlei, do PDT, tem 21% e Érica Cocai, do PT, aparece com 18%. Sebastião Coelho, do Novo, e professor Guilherme Amorim têm ambos 2% dos votos e Tiago do Agir 1%. Os demais não pontuaram. Considerando os votos totais, Michele Bolsonaro tem 25%, Bia Kicis 20%, Leila do Vôlei tem 18% e Érica Cocai 15%. Os indecisos somam 9% e brancos e nulos 7%. E aí, numa comparação, né, com os números da Quest que eu trouxe aqui mais cedo, a gente observa essa diferença na segunda cadeira. Em ambas as pesquisas, a ex-primeira-dama Michele Bolsonaro está na liderança, mas a segunda cadeira, no caso da Datafolha, né, como eu registrei aqui, Bia Kicis tá na frente, enquanto a Leila do Vôlei na sequência. Na Quest é o inverso, a gente tem aqui a Leila do Vôlei na frente da Bia Kisses. Agora, essa

0: Esses números mostram, portanto, uma indefinição, né, dessa segunda cadeira. Na avaliação do cientista político e professor da UNB, Lúcio Renault, o resultado ainda é imprevisível.
1: Ainda é uma incógnita, né? Porque Leila e Bia estão dentro da margem de erro, né? Da pesquisa. Então, essa variação, ela não é surpresa se esse resultado se inverta ou, olhando para outras pesquisas que têm apontado a Bia, que dê Leila. Estão todas na margem de erro. Então, de fato, é um empate e as urnas vão decidir.
0: Bom, as urnas vão decidir, só para a gente lembrar, em relação aos levantamentos, a pesquisa Quest foi encomendada pela Globo, ouviu 2.652 eleitores de 16 anos ou mais entre 2 e 3 de outubro, com margem de erro de 2 pontos percentuais e nível de confiança de 95%. Pesquisa registrada na Justiça Eleitoral sob o número DF-04089/2026, levantamento Datafolha, encomendado pela Globo e Folha de São Paulo, ouviu 1.620 eleitores de 16 anos ou mais entre 2 e 3 de outubro, margem de erro também de 2 pontos percentuais e nível de confiança de 95%. Nesse caso, registrado na Justiça Eleitoral sob o número DF-07243/2026. Leandro.
2: Obrigado, Mariana Machado. E não só está indefinido porque estão empatadas na margem de erro, mas também porque a pesquisa em relação ao Senado é muito difícil de prever realmente o que vai acontecer na eleição de fato, mesmo que seja no dia anterior. E eu trago números para exemplificar o que eu estou dizendo. Na pesquisa Quest de São Paulo, por exemplo, pesquisador vai lá e pergunta para o eleitor em quem que ele votaria ainda sem mostrar a lista de candidatos, né? Quem que você vai votar para Senado? Nesse caso, 68% dos entrevistados não citaram um nome na resposta. E por isso que eles são considerados indecisos, né? Quando aparece lá a lista de candidatos. 68%, 7 em cada 10, não citaram um nome na resposta, tá? Pro Senado. E aí isso, claro, deixa completamente aberto o que pode acontecer amanhã. Quem tá em terceiro lugar pode ir para primeiro. A pessoa pega o santinho lá na hora, do lado da escola que ela vai votar, vê o número lá, essa fulana aqui eu gosto, vou votar, ou esse fulano eu já vi, tá apoiando o candidato a governador que eu vou votar, e escolhe na hora mesmo. E acontece assim, todo ano é assim, né? Mas é pra deixar bem claro que não é a pesquisa que tá errando, é que ela não é capaz mesmo de adivinhar o que o eleitor vai fazer no dia seguinte. Trago aqui informação desta noite de sábado também, ó. Tribunal Superior Eleitoral, pelo ministro Floriano de Azevedo Marques, indeferiu o registro de candidatura de Deltan Dallagnol ao Senado pelo Paraná. Decisão monocrática dele ainda vai ser submetida ao colegiado da corte. Deltan, segundo o ministro, pediu exoneração do cargo de procurador da República em novembro de 2021 para evitar a incidência da inelegibilidade para membros do Ministério Público que deixam o cargo enquanto respondem a processo administrativo disciplinar. Essa conclusão já tinha sido adotada pelo TSE em 2023, quando a corte considerou que a exoneração aconteceu em fraude à lei, mas, recentemente, o Tribunal Regional do Paraná tinha liberado a candidatura dele, causando todo esse imbróglio jurídico. E agora houve a determinação do ministro Floriano de Azevedo Marques de indeferir o registro de candidatura de Deltan Dallagnol. Ele deixa de estar oficialmente sob júdice, que é quando a candidatura ainda está pendente de uma decisão definitiva da Justiça Eleitoral. Os votos dados à chapa dele serão considerados nulos e não haverá, nesse momento, convocação de uma nova eleição para o Senado no Paraná, com base na legislação eleitoral. Floriano afirmou que o TRE do Paraná não poderia rever essa conclusão com base no arquivamento posterior dos procedimentos disciplinares que existiam contra Deltan. Segundo ele, o que importa é o quadro existente no momento da exoneração, quando havia risco concreto de que os procedimentos evoluíssem para processos administrativos disciplinares capazes de resultar em demissão ou aposentadoria compulsória. Com esse indeferimento, o ministro também considerou prejudicada toda a chapa ao Senado, incluindo suplentes. Os votos vão ser considerados nulos na apuração e o ministro determina que o Tribunal Regional do Paraná altere imediatamente o status de Deltan para indeferido. Repetindo, o caso vai ser levado para o colegiado do Tribunal Superior Eleitoral para que os outros ministros possam julgar. São 8:21 agora.
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1: O transporte público será gratuito na região metropolitana do Recife no próximo domingo, dia do primeiro turno das eleições. A gratuidade vale das 4 horas da manhã às 7 horas da noite nos ônibus convencionais, no BRT e nas linhas de serviço complementar, incluindo os interbairros. O diretor de operações do Consórcio de Transporte Metropolitano, a CTM, Diogo Teixeira, explica como as pessoas podem acessar o transporte no dia da votação.
2: O acesso ele vai ser feito de forma usual, através da utilização do cartão VEM, em qualquer modalidade, que não vai ser debitado, mas vai ser validado para a liberação da catraca. Quem não possui cartão, também vai ter acesso, né, através da comunicação com o motorista, liberação via botoeira. Os usuários idosos, pessoas com dificuldade de mobilidade, terão também o acesso garantido, seja pelo cartão idoso, pelo VEM idoso, seja pela apresentação da sua identificação, para ter acesso ou pela porta dianteira ou pelas portas adjacentes.
1: A gratuidade não vale para as linhas opcionais que terão cobrança normal. Segundo o CTM, a operação terá reforço de veículos e viagens conforme a demanda. Reportagem Rivaldo Júnior.
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1: Continuamos informando pesquisas Datafolha e Quest que foram divulgadas neste sábado. Pesquisa no Paraná indicando, em relação aos votos válidos, Sérgio Moro do PL na liderança com 43% das intenções de voto, seguido por Sandro Alex do PSD, que é o candidato apoiado por Ratinho Júnior. Ele tem 29% das intenções de voto, está tecnicamente empatado com Requião Filho em terceiro do PDT com 27%. Então a briga no Paraná é saber quem vai para o segundo turno com Sérgio Moro. Ou é o Sandro Alex ou é o Requião Filho. Esses são os números, votos válidos da pesquisa Quest. Se a gente pegar os votos totais e comparar com a pesquisa anterior de 24 de setembro, o Sérgio Moro manteve os 36%. E o Sandro Alex subiu 5 pontos, passou de 20 para 23 e se descolou um pouquinho do Requião Filho, que passou de 20 para 23. Esses são os números, portanto, do Paraná. No Rio Grande do Sul, a gente tem também, considerando os votos válidos da pesquisa Quest, uma possibilidade de término no primeiro turno, com Luciano Zucco do PL com 52%, a Juliana Brizola está atrás com 35%, ela que é do PDT, pela primeira vez o PT não tem candidato a governador ou governadora no Rio Grande do Sul e apoia Juliana Brizola. Pode ser que termine no primeiro turno, pode ser que não, porque considerando a margem de erro de 2 pontos, aí há uma chance de Juliana Brizola

0: Loyola ir para o segundo turno contra Luciano Zucco. Agora são 8 horas e 27 minutos.
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0: sábado, 3 de outubro de 2026. As pesquisas Quest e Datafolha, divulgadas na véspera do primeiro turno, mostram um empate técnico entre Lula e Flávio Bolsonaro em um eventual segundo turno. O levantamento do Datafolha mostra o candidato do PT com 47% das intenções de voto, um ponto à frente do candidato do PL. Já a pesquisa Quest mostra Flávio Bolsonaro à frente com 44%, dois pontos à frente de Lula. A pesquisa Datafolha, encomendada pela Globo e pela Folha de São Paulo, tem uma margem de erro de 2 pontos percentuais. O nível de confiança é de 95%. A pesquisa foi registrada na Justiça Eleitoral sob o número BR-01708-2026. A pesquisa Quest foi encomendada pela Globo e pelo jornal O Globo. A margem de erro também é de 2 pontos percentuais. A pesquisa foi registrada sob o código BR-02197-2026. A pesquisa Datafolha, divulgada neste sábado, mostra que a disputa pelo governo de São Paulo tem Tarcísio de Freitas, do Republicanos, à frente, com 60% dos votos válidos, e Fernando Haddad, do PT, com 35%, o que torna o atual governador favorito para vencer a eleição já neste domingo. A pesquisa foi registrada na Justiça Eleitoral sob o código SP-09337-2026. O presidente dos Estados Unidos, Donald Trump, pressionou o senador Tom Cotton, do Arkansas, a apoiar um projeto de lei que tornaria permanente o horário de verão no país. O republicano publicou nas redes sociais o que parecia ser o número de celular pessoal do congressista e pediu que moradores do estado ligassem para pressioná-lo. O parlamentar é contrário à mudança. O projeto já foi aprovado pela Câmara, mas enfrenta resistência no Senado. No horário de Brasília, 8h29...
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2: Acompanhe agora em rede nacional de rádio e televisão o pronunciamento do excelentíssimo senhor presidente do Tribunal Superior Eleitoral, ministro Cássio Nunes Marques.
3: Boa noite, cidadãs e cidadãos brasileiros. Amanhã, todos nós temos o mesmo compromisso: escolher as candidaturas que julgamos mais aptas para comandar os destinos do nosso país. Nestas eleições, teremos 5 cargos em disputa e 6 votos a serem registrados na urna. Acompanhe comigo. Primeiro, deputado federal, são 4 números. Depois, deputado estadual, com 5. Em seguida, o primeiro nome ao Senado. Na sequência, a indicação para a segunda vaga ao cargo de senador, ambos com 3 números. Finalmente, com 2 números, escolheremos quem ocupará os cargos de governador, presidente da República e seus vices, nessa ordem. Já deu para perceber que memorizar tanta informação não é uma tarefa fácil. A Justiça Eleitoral recomenda que você, antes de ir à sessão de votação, anote em um papel os nomes e os números das suas candidaturas escolhidas. No site do TSE e de cada TRE, existe um modelo de cola eleitoral. Basta imprimir. Para facilitar, acesse o QR Code na tela. Você também pode fazer a sua como achar melhor. O importante é lembrar de levar. Essa atitude simples garante a certeza do voto e ajuda a diminuir o tempo de votação. É importante lembrar que nenhum tipo de aparelho eletrônico pode ser levado para a cabine, inclusive o celular. Isso porque nossa Constituição estabelece que o voto é direto, secreto e tem valor igual para todos. Da mesma forma, é mandamento constitucional levar cada brasileira e cada brasileiro até a urna. Nesse sentido, instituímos de maneira

0: inédita o programa Seu Voto Importa, que buscará em casa pessoas com deficiência ou mobilidade reduzida e as que vivem em comunidades remotas, incluídos os povos indígenas, os quilombolas e as comunidades tradicionais que já se cadastraram. Também investimos na qualidade das informações dirigidas à cidadã e ao cidadão. Formulamos um manual para o eleitor e o traduzimos para várias línguas indígenas. Isso porque tenho a convicção de que você, eleitora ou eleitor, deve estar no centro da atenção da Justiça Eleitoral. Trabalhamos todos os dias para cumprir essa missão. O voto é direito fundamental e o principal instrumento de participação na vida pública. Por meio dele, cada cidadã e cada cidadão dá a sua contribuição para definir os rumos do país. Lembre-se, a decisão pertence exclusivamente a quem vota. A urna eletrônica, que há 30 anos integra a experiência democrática brasileira, garantirá mais uma vez esse direito. Nosso sistema de votação, que se atualiza a cada pleito, reúne mecanismos de segurança, transparência e auditabilidade únicos no mundo. Nestas eleições, convidaríamos os últimos 2 eleitores aptos a votar em cada sessão eleitoral do país para acompanhar o encerramento do processo de votação. A ele será entregue um boletim de urna com todos os votos registrados na sessão. O documento traz um QR Code que permite a comprovação do resultado por meio do aplicativo BU na mão. Faço agora um chamamento às candidatas, aos candidatos e seus apoiadores. Amanhã é o dia da liberdade do voto. Ameaças, assédio ou tentativa de interferência na vontade do eleitor, em qualquer de suas formas, serão prontamente reprimidas. Peço ainda o compromisso de todas as brasileiras e de todos os brasileiros com a qualidade das informações que circulam neste momento. Em caso de dúvida, recorram aos canais oficiais da Justiça Eleitoral. Checar antes de compartilhar é uma atitude simples e eficaz e que está ao alcance de todos. Registro agora meu agradecimento ao empenho das magistradas e dos magistrados, das promotoras e dos promotores, das servidoras e dos servidores da Justiça Eleitoral durante todo esse período, e especialmente das mesárias e dos mesários que voluntariamente dedicarão o seu domingo à democracia. A você, eleitora e eleitor, reitero o convite para comparecer amanhã à sua sessão de votação com o seu documento de identificação com foto e a cola eleitoral de papel preenchida. A Justiça Eleitoral estará pronta para receber você. Vote, exerça seu direito. Muito obrigado e excelentes eleições a todos.
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2: Você ouviu aí o pronunciamento do presidente do Tribunal Superior Eleitoral, Cássio Nunes Marques? E eu adiciono uma informação que é a seguinte: antes de você sair de casa, dá uma olhada se o lugar onde você costuma votar continua sendo o mesmo, viu? Porque o meu mudou, por exemplo. E eu só fiquei sabendo porque a minha irmã passou na frente do colégio onde eu costumo votar meses atrás, e aí colocaram uma cartolina no portão escrito o seguinte: ó, esta zona eleitoral vai deixar de existir nesta eleição. Então consulte aí depois onde que você vai votar este ano. Aí ela tirou uma foto e mandou para mim, né? Ó, bom saber, muito obrigado, né? Assim que eu fiquei sabendo. E aí semana passada eu tenho já baixado no meu celular o aplicativo e-título. Só que aí eu tive que atualizar, viu, Débora Gonçalves, que tá aqui na mesa de som. Atualiza o aplicativo, vai pedir até para você fazer aquela identificação facial, sabe? Aí você, enfim, fecha e abre de novo o aplicativo, e aí tem lá a opção para você ver onde que é a sua sessão, a sua zona eleitoral, atualizada com o endereço certinho. A minha fica até um pouco distante, assim. Eu votava na região da Estação Saúde do metrô, que fica na Zona Sul de São Paulo, e agora mudou para umas 3 estações à frente, assim. Não, não é perto, não é um do lado do outro. Então, para você evitar dor de cabeça amanhã, às vezes a pessoa vai trabalhar até domingo de eleição, mas já, de repente a pessoa é jornalista, né, Helen Menezes? E vai trabalhar amanhã, tem que fazer tudo corrido, tudo contado, e aí acaba perdendo tempo por uma desatenção, assim. Então,

0: baixa o aplicativo e-título, vale a pena, até porque você pode usar ele para ir votar, não precisa de outro documento, a não ser ele. Se tiver a sua foto, é bom mencionar, se o aplicativo não tiver a sua foto, aí não vale. Tem que ter sua foto. E aí você pode usar para votar. Mostra lá, deixa o celular com os mesários, né? E vai votar, depois pega o celular de volta. Mas baixa o aplicativo e-título, porque tem essa função até mais... É um serviço até mais interessante, né? De saber onde você vai votar. De repente mudou e você não tá nem sabendo. 8 horas e 37 minutos agora. Vamos ao Paraná. A Joyce Carvalho tem detalhes agora sobre a decisão do TSE a respeito da candidatura de Deltan Dallagnol. Para você que ligou o rádio agora. Joyce Carvalho, boa noite para você.
1: Boa noite, Leandro. Boa noite a todos os ouvintes. Pois é, uma decisão na véspera do dia de votação. O ministro Floriano de Azevedo Marques, do TSE, decidiu neste sábado pelo indeferimento da candidatura de Deltan Dallagnol, do Partido Novo, ao Senado aqui pelo Paraná para as eleições 2026. A decisão é monocrática, acontece nessa véspera de votação. Lembrando que Deltan é conhecido nacionalmente pela atuação na força-tarefa relacionada à Operação Lava Jato. Amanhã o nome de Deltan vai estar na urna, mas os votos para ele não serão computados. Os votos que ele receber neste domingo serão considerados nulos. O ministro ainda pede a comunicação imediata ao Tribunal Regional Eleitoral do Paraná para que proceda a imediata modificação do status do candidato para indeferido. Conforme o ministro, a decisão é válida, mesmo que não haja tempo hábil para mudança nos sistemas antes da votação de amanhã. O ministro do TSE, com isso, reverte a decisão tomada pelo Tribunal Regional Eleitoral em setembro, quando, pelo placar de 4-3, decidiu pelo deferimento da candidatura de Dallagnol para este ano. A decisão do ministro Floriano neste sábado, essa decisão de hoje, ela ainda será analisada em plenário no TSE posteriormente. A decisão de, a situação, melhor dizendo, de Deltan está relacionada a 2023, quando a candidatura dele a deputado federal foi indeferida pelo TSE por Deltan ter pedido a exoneração do Ministério Público do Federal enquanto havia procedimentos internos disciplinares contra ele. Isso para que ele concorresse nas eleições de 2022, quando ele foi eleito. Um dos grandes questionamentos neste ano foi se Deltan estava inelegível ou não para concorrer em 2026, diante dessa decisão de 3 anos atrás. Ele sempre defendeu que tinha elegibilidade, mas havia questionamentos por parte da oposição a ele. Isso parou na justiça mesmo com a candidatura de Deltan sendo lançada e agora então, na noite deste sábado, candidatura de Deltan Dallagnol indeferida. Leandro.
0: Muito obrigado, Joyce Carvalho, da CBN Curitiba. Aproveito para trazer aqui alguns números a respeito dessa disputa pelo Senado no Paraná. E aí eu volto a frisar que é muito difícil prever o que vai acontecer em relação ao pleito no Senado, porque as pessoas costumam escolher o candidato no dia da votação. No Paraná, por exemplo, quando nenhum nome é apresentado, 60% dos entrevistados não citaram um nome na resposta, nessa pesquisa para o Senado. Mas entre os que citaram e entre os votos válidos, que desconsideram os nulos e os brancos, Felipe Barros, do PL, candidato bolsonarista, tem 25% das intenções de voto, está em primeiro lugar, e descolado do segundo e do terceiro, Alexandre Cury, do Republicanos, tem 21%, e o Deltan, aí que tem a candidatura questionada e indeferida, como informou a Joyce Carvalho, do Partido Novo, também tem 21%. A candidata Gleisi Hoffmann, do PT, aparece com 15% das intenções de voto. Esses são os nomes que mais pontuam na pesquisa para o Senado no Paraná. Eu falei mais cedo da pesquisa Quest para o governo do estado do Paraná, com Sérgio Moro liderando com 43% dos votos válidos, e aí uma briga para ver quem que vai com ele para o segundo turno. Sandro Alex, do PSD, tem 29% e o Requião Filho, do PDT, tem 27%. Na Bahia, aproveito para te informar também, porque a nossa próxima notícia tem relação com o governador Jerônimo Rodrigues, do PT, que aparece em primeiro lugar, com 52% das intenções de voto válido, né? São os votos válidos. E em segundo, ACM Neto do União Brasil com 48%. São só eles que pontuam, tem outros candidatos também, mas os outros não pontuam. 52 a 48, já é quase um segundo.

0: do turno, no primeiro turno. Jerônimo Rodrigues com 52, ACM Neto com 48. E pode ser que termine já no primeiro turno, né? Porque 50% mais um já dá vitória no primeiro turno. E aí, a notícia que a Isa Stassiarini vai nos trazer agora é que o ministro Gilmar Mendes derrubou decisões que davam direito de resposta a Jerônimo Rodrigues, na Bahia, e a Sérgio Moro, no Paraná. O ministro defendeu a liberdade de expressão e considerou que as publicações feitas por adversários deles fazem parte do debate eleitoral.
1: Às vésperas das eleições, o ministro do Supremo Tribunal Federal, Gilmar Mendes, derrubou duas decisões de tribunais regionais eleitorais que tinham concedido direito de resposta ao candidato ao governo da Bahia pelo PT, Jerônimo Rodrigues, e ao candidato Sérgio Moro, que concorre ao governo do Paraná pelo PL. Esse é mais um capítulo das discussões que envolvem decisões tomadas pelo STF e pelo Tribunal Superior Eleitoral a respeito do processo eleitoral que levou o presidente do TSE, Cássio Nunes Marques, a reclamar de interferência em ações da Justiça Eleitoral, e o presidente do STF, Edson Fachin, criar novas regras para evitar que pedidos fossem encaminhados a ministros específicos. No caso envolvendo o candidato Jerônimo Rodrigues, Gilmar Mendes entendeu que as decisões do TRE da Bahia impuseram uma restrição à liberdade de expressão do adversário de Jerônimo, ACM Neto. O caso envolve um vídeo em que ACM Neto contesta a tese de que acabaria com o programa Pé de Meia e diz que a informação foi divulgada por desespero do PT de Jerônimo Rodrigues. Gilmar Mendes citou, porém, que a referência a Jerônimo foi pontual e genérica e não representou uma acusação específica de disseminação de informações falsas. Ele considerou que o caso faz parte da retórica corriqueira da política e não justificava a exclusão da postagem nem a concessão de direito de resposta. No segundo vídeo, a ACM Neto faz uma defesa sobre ter sido envolvido na operação Overclean, que investiga um esquema de desvio de verbas públicas de emendas parlamentares. No vídeo, a ACM Neto diz que era alvo de perseguição política. Gilmar Mendes entendeu que as declarações de ACM Neto no vídeo não ultrapassaram os limites esperados de uma peça de defesa política, mas manteve a proibição do impulsionamento pago da publicação. O cientista político Murilo Medeiros explica que cada eleição tem a sua marca e a deste ano se tem um protagonismo do judiciário.
2: Em 2018 tivemos o impacto da Lava Jato e da agenda anticorrupção. Em 2022, debate sobre os riscos relacionados à democracia. Em 2026, há um protagonismo excessivo do Poder Judiciário no processo eleitoral e conflitos internos nas próprias cortes que acabaram colocando o judiciário no centro da disputa eleitoral.
1: Já no caso de Moro, Gilmar Mendes derrubou uma decisão do TRE do Paraná que tinha concedido direito de resposta ao candidato contra propagandas de Sandro Alex, do PSD, que usou um trecho da tese de doutorado de Moro a respeito de um julgamento da corte americana sobre aborto. Em uma das peças aparece a frase "aborto é igual uma solução razoável" e, para a campanha de Moro, insinuavam que ele era a favor do aborto. Mas Gilmar Mendes reforçou a proteção constitucional à liberdade de expressão e considerou que questionar publicações de um candidato faz parte do debate eleitoral. De Brasília, Isa Stassiarini.
0: 8h46, antes do nosso intervalo, uma notícia triste desse sábado. O jornalista Márcio Schaer, responsável pelo site Conjur, consultor jurídico, morreu durante a tarde e foi logo depois de uma tentativa de assalto. Mas a causa não foi o assalto em si, e foi aqui na região central de São Paulo, perto da estação Armênia. Por volta das 2 da tarde, o jornalista estava com mais 2 pessoas num carro quando um assaltante furtou o celular de uma das pessoas. E ele então correu para tentar capturar o assaltante, mas sofreu um mal súbito. E na perseguição ele caiu, se sentiu mal, caiu, e tudo indica que ele teve um infarto. A ocorrência foi registrada ali no distrito policial mais próximo. A polícia militar também informou que as equipes estão buscando imagens que auxiliem na identificação de quem cometeu esse crime, né? O advogado-geral da União, Jorge Messias, lamentou a morte do

0: jornalista, numa rede social, diz que recebeu a notícia com profundo pesar e consternação. Jornalista dedicado e importante difusor da cultura jurídica nacional deixa uma contribuição inestimável e uma marca especial em todos que tiveram o privilégio de conhecê-lo e acompanhar seu trabalho, diz aqui Jorge Messias. Neste momento de dor, manifesto minha solidariedade aos familiares e demais amigos, desejando-lhes força e serenidade. O governo do estado de São Paulo também emitiu uma nota dizendo que ao longo de sua trajetória, Shaer contribuiu para o jornalismo brasileiro e para a ampliação do acesso à informação sobre o direito e o poder judiciário. O jornalista tinha 71 anos e fundou a Conjura em 1997, um site especializado na cobertura do judiciário. Também era diretor da assessoria de imprensa Original 123 Comunicações. O advogado Pier Paolo Bottini lamentou a morte do amigo numa nota ao jornal O Globo, dizendo: uma tragédia, uma tristeza, partiu um grande jornalista, uma figura muito importante, um grande amigo, sem palavras para descrever esse sentimento. Então, nossa solidariedade também a todos os amigos e familiares do jornalista Márcio Shaer. 8h48.
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2: O ex-prefeito de Flores e ex-presidente da Associação Municipalista de Pernambuco, Edilton Santana Florentino, faleceu aos 88 anos. Além das funções no Executivo e na AMUP, Edilton era promotor de justiça aposentado. A morte foi confirmada pela família em nota nas redes sociais. A Associação Municipalista de Pernambuco, a AMUP, lamentou o falecimento do seu ex-presidente. Edilton assumiu a gestão da entidade entre 1987 e 1989. A Prefeitura de Flores, cidade localizada no sertão de Pernambuco, também manifestou profundo pesar pelo falecimento do ex-prefeito. O corpo foi velado na Câmara Municipal de Vereadores.
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0: Seguimos informando a você os números das pesquisas Quest e Datafolha que surgiram neste sábado. E aí eu trago uma disputa interessante para você, ouvinte do Ceará, e não só para você que está no estado, mas para todos os eleitores do Brasil que estão interessados em eleições em geral, né? Porque por lá, Ciro Gomes, que é ex-governador do estado, aparecia lá

início da campanha, muito à frente do atual governador Eumano de Freitas. E aí a gente vê uma aproximação do atual governador. Se a gente pegar as intenções de votos totais, que consideram brancos, nulos e os eleitores indecisos, em relação à pesquisa anterior, que foi em 23 de setembro, o Eumano de Freitas do PT cresceu um ponto. Foi de 41 para 42. E o Ciro Gomes caiu dois pontos. Foi de 43 para 41. Então houve uma virada numérica. Ainda estão empatados tecnicamente, porque na pesquisa do Ceará a margem de erro também é de dois pontos para mais ou para menos. Mas numericamente a gente vê uma virada aí, né? Uma questão bem interessante de se observar, porque a disputa no Ceará também ganhou uma relevância nacional por causa da disputa na família Bolsonaro. Você deve se lembrar que a ex-primeira-dama Michele Bolsonaro queria uma candidata aliada dela, do PL Mulher, lá no Ceará, e era contra essa aliança do PL com o Ciro Gomes, porque Ciro Gomes é um crítico também da família Bolsonaro, e ela não admitia, né, que tivesse um político que vira e mexe ataca a família Bolsonaro como aliado lá no Ceará. Mas o que acabou prevalecendo foi mesmo essa aliança do PL, da ala bolsonarista, tentando se aliar a Ciro Gomes para derrotar o PT no Ceará. E agora Eumano de Freitas, que é o atual governador, virando numericamente. E é bom frisar, dentro ainda da margem de erro. E se a gente pegar os votos válidos, desconsiderando então os votos nulos, os brancos, que são esses que importam no fim, né? Como diz o nome, são os votos que valem, né? São os votos válidos. Eumano de Freitas aparece com 50%, Eumano de Freitas do PT, e Ciro Gomes tem 49%. Os dois juntos somam 99%, porque o outro candidato, o delegado Hugo do Missão, tem o outro 1%. Tá certo? E aí todos os outros demais candidatos no Ceará não pontuam. Vamos trazer aqui mais alguns destaques aqui das pesquisas dos governos estaduais. Sei que a nossa audiência é grande no Pará também, então vamos ao Pará para saber como é que anda a intenção de voto por lá. E é uma eleição que pode também terminar no primeiro turno, como muitas outras que a gente vem informando aqui ao longo deste show da notícia, né? Temos aí, considerando apenas os votos válidos, Dr. Daniel, do partido Podemos, com 57% das intenções de voto. E a atual governadora, Hanna Gassan, do MDB, tem 40% das intenções de voto. Ela que substituiu Helder Barbalho, família tradicionalíssima do estado do Pará. Helder saiu para competir para o Senado. E é o que lidera justamente a competição no Senado. Aqui a pesquisa Quest também foi divulgada hoje. Helder Barbalho está na liderança com 28% das intenções de voto ao Senado no Pará, seguido por delegado Éder Mauro, do PL, com 24%. Então, mesmo considerando a margem de erro, que no Pará também é de dois pontos, o Helder Barbalho está na liderança, está isolado. E aí, na sequência, vem então o adversário, delegado Éder Mauro, do PL, com 24, e depois dele vem o candidato Chicão, do União Brasil, que tem 20%. Também estão descolados ali, estão isolados, né? Cada um no primeiro, no segundo e no terceiro lugar. Mas eu volto a frisar, nunca é demais. A pesquisa para o Senado é muito difícil de refletir o que realmente vai acontecer no dia da eleição, porque os eleitores decidem no dia, pegam um santinho, veem quem o candidato ao governo está apoiando para o Senado, quem o candidato à presidência está apoiando no Senado, né? Porque o santinho vai lá com a foto deles juntos, né? Este é meu candidato. E aí o eleitor escolhe na hora. Isso quando escolhe, e isso quando vota certo também, porque faço questão também de frisar, são dois candidatos ao Senado este ano. Então vai chegar lá na urna, primeiro é deputado federal, 4 dígitos. Depois, deputado estadual, 5 dígitos. E aí vem os dois candidatos ao Senado. Primeiro candidato, primeira vaga para o Senado, você bota lá os três

números, né? São 3 dígitos. Confirma. Pilililim. Aí vai vir o segundo nome pro Senado, que não pode ser o mesmo número, tá? Você só vota uma vez em um, outra vez em outro nome. Se você votar de novo no mesmo número, seu voto vai ser anulado. E pode acontecer, né? Das pessoas que não têm informação, acham, ah, não deu certo, tem que votar de novo, acaba botando o mesmo número e anula. Então, olha aí. Aí não anulou, confirmou. Débora Gonçalves está aqui, apertando a urna eletrônica. Aí depois do Senado vem o governador, 2 dígitos, e depois o presidente da República, também 2 dígitos, tá bom? Então escolha, né? Já que a gente tem esse direito, escolha 2 nomes para o Senado. Que mais? Vamos dar tempo ainda de registrar mais uma pesquisa eleitoral aqui deste sabadão? Bom, Santa Catarina, né? Santa Catarina parece que é um estado também que vai resolver as coisas já neste domingo. O atual governador, Jorginho Melo, está bem na frente. Ele tem 71% das intenções de voto. Ele é o governador do PL. E atrás dele está o João Rodrigues, bem atrás, diga-se, né? 14%. Ele é do PSD e depois empatado tecnicamente com 12%, o Gelson Merizio, do PSB. Esses são os votos, as intenções de voto para o governo de Santa Catarina. E eu vou para o Senado agora em Santa Catarina, porque tem alguns nomes bem conhecidos da nossa audiência nacional. Carol Detone está em primeiro lugar, Carol Detone do PL com 30%, e em segundo lugar está um dos filhos de Jair Bolsonaro. Carlos Bolsonaro do PL está com 24% nessas pesquisas, nessa pesquisa Quest que foi divulgada hoje. E em terceiro lugar, um nome tradicionalíssimo de Santa Catarina, Esperidião Amin, do PP. Esperidião Amin foi governador de Santa Catarina. Tem 20% das intenções de voto. Então, mesmo considerando a margem de erro, eles estão descolados. A Carol Detone em primeiro lugar, o Carlos Bolsonaro em segundo e o Esperidião Amin em terceiro. Mas vale a máxima de que a eleição para o Senado é muito difícil de prever. Às vezes as pessoas votam só em um candidato. Às vezes quem está em terceiro lugar na pesquisa vai para primeiro. Isso aconteceu e é um exemplo bem didático do que pode acontecer também nessa eleição. Lá quando a ex-presidente Dilma Rousseff se candidatou ao Senado por Minas Gerais, ela estava em primeiro lugar nas pesquisas e depois no dia da eleição os outros dois que estavam atrás dela viraram, ela ficou em terceiro e não foi pro Senado. Então, tudo pode acontecer nesta eleição pro Senado amanhã. E eu desejo que você vá com a mão na consciência, a outra na colinha, tá bom? Para não errar o seu voto. A partir das 6 da manhã, a programação da CBN já começa com todas as informações para você. Esperando a sua participação também. Registre como é que foi o seu voto aqui no WhatsApp da CBN ao longo da nossa programação. Viu alguma irregularidade, algo que chamou sua atenção? Vai mandando para o nosso WhatsApp ao longo de todo o domingo, tá bom? É isso mesmo. Nosso WhatsApp é o 11 99911 9981. Cobertura que começa então às 6 da manhã com Cássia Godoy e Frederico Goulart, Jornal da CBN Especial, das 6 às 9:30 da manhã. Na sequência, CBN na cobertura das eleições, Marcela Lorenzetto e Guilherme Muniz, das 9:30 ao 12:00. Carlos Alberto Sardenberg estará com você a partir do 12:00 no CBN Brasil, ao lado de Nadédia Calado. O estúdio CBN chega às 14:00 com Tatiana Vasconcelos e Fernando Andrade. Às 17:00, Milton Jung assume a programação de CBN na apuração das eleições 2026, ao lado de Nadédia Calado. E depois às 20:00, fechando os números e também trazendo a análise de tudo que aconteceu no domingo de eleição, Débora Freitas e Carolina Moran, até a 00:30 de domingo. O Show da Notícia vai ficando por aqui. Teve na mesa de som a Débora Gonçalves, na coordenação no estúdio a Ellen Menezes, quem produziu o programa pra gente foi a Karina Almeida. Teve entrevista especial também com análise por aqui. Tudo fica disponível para você no podcast do Show da Notícia. Vem aí então, Tânia Morales ao vivo com mais análise para você. Um ótimo fim de sábado, um bom voto